0: ainda tinha um jogador a mais, né? Foi antes da expulsão.
1: Foi
0: justamente para você renovar o fôlego ali do ataque, mas aí o Matheus França acabou tendo que fazer aquele papel de recompor e fechar linhas, né? Então, assim, é um segundo tempo de horrores, assim, porque depois dessa expulsão, o Vasco obviamente não conseguiu segurar a quantidade de bolas que eram jogadas na área do Vasco. Era uma quantidade absurda. E em algum momento essa bola entraria, cara. É um cenário, é um roteiro que a gente já viu em alguns jogos de brasileiros contra times sul-americanos que não tem muito o que fazer, a não ser colocar a bola na área. Chega um momento que essa bola acaba entrando. Então foi mais. O resumo é isso. Eu acho que fica muito condicionado a expulsão do João Vitor, essa derrota do Vasco, porque se tivesse tomado, como tomou o gol de empate, mas tivesse se mantido ali com 11 contra 11, o Vasco tinha totais condições de buscar o 2-1 novamente, né? Ficar à frente do placar novamente, melhor dizendo. Mas teve algumas oportunidades perdidas, tanto com o Nuno quanto com o Marino também, que fizeram muita falta. Agora é torcer pro Olímpia perder, né? Pro Audax Italiano. Mas já dificilmente o Vasco não estará nesses desgraçados playoffs da Sul-Americana.
1: Vasco,
0: cara.
1: E Fluminense.
0: Não, cara, eu não quero nem imaginar isso, cara. Eu não quero nem imaginar, assim, com todo respeito. Eu espero muito que, se o Fluminense não conseguir o milagre de se classificar na Libertadores, que seja eliminado em quarto lugar, por mais que a vergonha seja absurda.
1: Eita, quase gol do Botafogo, hein?
0: Por mais que seja uma vergonha absurda essa campanha do Fluminense, eu prefiro ser eliminado em quarto lugar do que ter que jogar a Sul-Americana.
1: Vamos continuar repercutindo já esse jogo. Antes, deixa eu chamar o Rodrigo Brandão. Já temos bola rolando para um dos jogos da história do futebol, né, Brandão?
2: É isso aí, Vitor. E já teve já uma chance pro Botafogo com 1 minuto e meio. O Vidalba acabou perdendo o gol na cara. Bola rolando, então, lá em Assunção. Independiente Petroleiro e Botafogo, mais um dos jogos da história do futebol.
1: Cara, por enquanto 0-0, qualquer gol, qualquer novidade o Brandão vai informar pra gente. Botafogo pressionando, teve a oportunidade de jogar sem altitude, então a tendência é que, se jogar sério, Botafogo vence esse jogo com uma certa tranquilidade. Né?
3: 2 minutos de jogo, 2 finalizações no gol e um milagre do goleiro.
0: Mas o Independente Petroleiro, acho que
1: é de Sucre.
3: É de Sucre. É uma altitude absurda, tem.
1: Não é a mesma de El Alto, de La Paz, né? Vou confirmar aqui, mas...
3: Se eu não me engano, tem um jogo do Vasco contra o Jorge Wilstermann, naquela pré-Libertadores de 2018, que foi em Sucre, cara.
1: 2.790 mesmo.
0: Ah, o Oriente Petroleiro que não tem.
1: No Petroleiro não é uma cidade. Não é o Independente Petroleiro, que é o rival do Oriente Petroleiro, sendo a cidade de Petroleiro, não. O Independente Petroleiro é de Sucre.
3: Uma loucura pra entender, né?
1: É difícil, né? É igual Atlético Mineiro, Atlético Paranaense. É a cidade de Atlético? Não. Atlético é o nome do time. Ô, Magno, vamos às eleições do jogo. Quero saber primeiro quem foi o brabo. Solta a vinhetinha.
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1: Missão árdua pra você, hein, Magno Navarro?
0: Missão árdua, tá? Missão complicada demais. Bom, do time do Vasco não tem absolutamente ninguém a destacar. Cara, eu achei que olha aí, ó. Olha a ironia do destino. Achei que o Lescano entrou muito bem.
1: Sim, participou do primeiro gol, da virada, na verdade.
0: Do segundo gol, ele cobra a falta. Mas eu acho que eu vou escolher... Isso, cara. Acho que eu vou escolher o Gamarra, do Olímpia. Foto,
1: caneta no Cuesta, gol de cabeça.
0: Fez uma boa partida o Gamarra, fez um gol. Foi seguro na zaga.
1: Como é que seria o filho dele?
0: Gamarrinha, né?
1: Gamarrinha.
0: Gamarrinha. Acho que o Gamarra foi o brabo do jogo.
1: Gamarra, o brabo do jogo, muita gente não sabe, e é jogador do Atlético Paranaense.
0: Sim, e do Cruzeiro também.
1: Do Cruzeiro, começou no próprio Olímpia, depois rodou aqui pelo futebol brasileiro e agora está no futebol paraguaio novamente. E agora, quem foi o...
5: O pior em campo!
6: Tadã. O bananada do jogo!
0: Ai, meu Deus.
1: Quem foi, Magno?
0: Esse ficou fácil, né? Porque até então, iam alguns, né? O Tietê, o Gumora, o David, que fez uma partida horrorosa, tenebrosa. Mas, cara, foi uma infantilidade a expulsão do João Vitor. Infantilidade. Eu não sei se, de fato, como o Joel falou na transmissão, ele acabou se irritando com o chapéu que ele levou, mas não pode dar uma entrada do jeito que ele entrou, né? Uma entrada desleal no jogador do Olímpia, né? Atingindo ali os Países Baixos, né? A região sensível que o jogador tem, e comprometeu todo o resto da partida, comprometeu todo o time e foi o fator determinante pro Vasco tomar a virada, na minha opinião. Então, João Vitor é o bananada do jogo, Vitor.
1: João Vitor, o bananada do jogo, na opinião do Magno Navarro. A produção falou que tem um áudio legal aí sobre Sul-Americana. Vamos ouvir.
7: Abra, galera. Boa noite, rapaziada. TMC, tudo tranquilo com vocês aí? É de Osasco. Rapaziada, pensa pelo lado bom aí. Com essa derrota do Vasco aí, vamos ter um clássico na Sul-Americana.
1: Não, cara.
7: Fluminense e Vasco. Não, Vasco e Fluminense. Terceiro da Liberta contra o segundo da Sula. Um abraço.
1: Ó, tô aqui do lado do Torelli. E o Torelli já pediu pra ser escalado nesse Fluminense Vasco.
8: Eu quero estar. Quero estar. Acho que vai ser um dos melhores jogos do ano. No futebol mundial. Não é só no futebol sul-americano. É do mundo!
1: Inclusive, o Torelli ficou muito chateado, porque ele queria que a gente transmitisse Independente Petroleiro e Botafogo e não Flamengo e Estudiantes, né, Torelli?
8: Pra quê? Pra quê passar Flamengo e Estudiantes? Um jogo que não vale nada. O Flamengo já tá classificado. Botafogo não. Botafogo tá tendo um desafio. É um jogo dificílimo. É um jogo que temos que cobrir com todos os repórteres, todos.
3: Tinha que ser viajado.
8: Tinha que ter viajado. Não,
3: tinha que ter viajado.
8: Perfeito. Não dá pra não falar desse jogo. Ele é muito melhor. O mundo está olhando e assistindo a Independente Petroleiro e Botafogo.
1: A Sul-Americana é boa e a Libertadores.
8: É muito boa. Libertadores é uma merda.
1: Tá aí o Torelli Reverso. Quer mandar um abraço pra alguém, Torelli?
8: Quero mandar um abraço pro meu ídolo, Rivelino. Tô trabalhando no canal do Rivelino.
1: Ah, é?
8: É.
3: E pro seu pai, não esquece do seu pai.
8: Ah, meu pai, Pedro Augusto. Hoje ele tatuou no peito, fechou o peitoral com a Nossa Senhora de Aparecida. Linda tatuagem. Eu vou fazer nas costas.
1: Boa, Torelli Reverso com a gente aqui na TVC nessa reta final. Você quer cantar uma música?
8: Abençoa, Senhor, as famílias, amém. Ah!
1: Ai, meu Deus do céu, cara. Vamos fechar aqui a nossa transmissão com a entrevista coletiva de Renato Gaúcho, diretamente da sala da casa dele. E aí, Sunga?
9: Bem, boa noite a todos. É um jogo que acabou sendo muito prejudicado com a expulsão. É muito difícil você, no futebol hoje, jogar com um jogador a menos. Mas eu gostei do que eu vi. Acho que os jogadores fizeram o que nós pedimos. Tomamos um gol que não deveríamos ter tomado, um gol de bola aérea. Eu falei muito para os meus jogadores que eles iriam explorar muito essa parte, iriam colocar muitas bolas na área. Infelizmente tivemos uma desatenção, tomamos o gol e imediatamente o João Vitor foi expulso, mas eu não vou aqui também condenar o garoto, até porque é um jogador que vinha fazendo um bom jogo e tem minha confiança, entendeu? Então, agora se organizar, continuar o nosso trabalho, porque nós temos um jogo importante pelo Campeonato Brasileiro, que é a nossa prioridade, essa sim é a nossa prioridade, entendeu? Em breve teremos também a Copa do Brasil, depois da Copa do Mundo. E a Sul-Americana nós vamos vendo, entendeu? Temos um jogo em casa para nos classificarmos, dependendo, podemos passar em primeiro. E agora focar no Campeonato Brasileiro, que é o que realmente nos interessa.
1: Botaram água no seu chopp?
9: Não botaram não, entendeu? Até porque eu sei que o meu chopp é de muita qualidade, entendeu? E eu estava numa noite muito, muito agradável aqui em casa. Estou muito feliz de não ter viajado, entendeu? Pro Paraguai, o Paraguai não tem porcaria nenhuma para fazer.
0: Não tem futebol ali no Paraguai.
9: Não tem futebol ali no Paraguai, não tem praia, entendeu? Então, tô orgulhoso do meu grupo, mas claro que lamentando muito a derrota.
0: Agora, pra gente fechar, presidente Pedrinho, como é que tá aí o seu coração com essa possibilidade do Vasco não conseguir a classificação direta para as oitavas da Sul-Americana, Pedrinho?
10: Você quer que eu fale? Eu tô muito pida.
0: Ah, é?
10: É, porque eu quero muito ser campeão com o Vasco, é o meu sonho ser campeão de alguma coisa com o Vasco. Eu vou falar com o Renato. Renato, nós temos que ganhar essa Sul-Americana. Não é possível que a gente não vá ganhar essa Sul-Americana. Nós temos totais condições, então eu quero muito passar e ser campeão dessa competição, ô Vitor.
0: Boa, obrigado, presidente. Tomara que dê tudo certo. Valeu. Tem uma galera aí pro jogo contra o Barraca Central?
10: Galera, eu não preciso nem chamar, porque a torcida do Vasco é uma torcida apaixonada e eu sou apaixonado pela torcida. Estaremos juntos em São Januário para conseguirmos essa classificação.
0: Vai treinar hoje ainda?
10: Vou treinar,
0: presidente?
10: Agora.
0: Agora?
10: Agora eu vou treinar.
0: Vai treinar o quê?
10: Eu vou treinar antebraço, axila também, calcanhar e tendão de Aquiles.
0: E depois você vai comer o quê? Olha só, cara, como ele já pensou.
2: Cuidado,
0: maldade, Magno, cara. Tô falando da alimentação, presidente
3: você
0: Pedrinho.
3: Vai se alimentar com tipo de comida. Oh.
10: Ah, entendi. Não, eu tenho frango, batata doce, batata frango, doce de batata.
0: Whey?
10: Frango de doce, frango doce e whey protein de batata frango.
0: Valeu, presidente Pedrinho. Olha só, por aqui acabou, né? Já deu, né? Derrota do Vasco pro Olímpia 3-1. Na volta do intervalo, ele vai assumir.
2: E aí, daqui a pouco eu assumo do Maraca, Vitoga.
0: Já, já, Breno Monsef com o Flamengo. Sim. Estudiantes aqui na TMC.
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2: Estamos juntos na TMC. Vem aí pra você o jogo do Mengão. Daqui a pouquinho, às 9:30, a bola vai rolar pra Flamengo e Estudiantes. O Flamengo, se vencer hoje, se classifica pra próxima fase, independente daquele outro jogo lá que não aconteceu contra o Independente Medellín. E você curte tudo a partir de agora aqui no som da TMC. 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Maracanã vai ficando lotado nessa noite de quarta-feira, penúltima rodada da fase de grupos da Libertadores, e você vai curtir tudo aqui com a gente no som da TMC. Comigo, Breno Monsef, estará Bruno Torelli nos comentários, as reportagens do Léo Pinheiro, o informativo lá do jogo do Botafogo com o Rodrigo Brandão, depois do jogo, fim de papo com o meu parceiro Henrique Maggini. Aqui no Maracanã, trabalhos técnicos de Wallace Torres e Maurício Cardoso, nos estúdios da TMC, Marcos Viana, o DJ Marcão. 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
2: Climinha de Libertadores, hein? Maracanã vai ficando lotado nessa noite de quarta-feira. Quero saber tudo sobre esse jogo de hoje, Flamengo e Estudiantes, aqui no som da TMC. As informações do Mengão. Com... Mengão não. É a seleção, pô. Time inteiro convocado. Flamengo não vai ter time pra jogar dia 31. Todo mundo convocado. Tudo bem, Léo Pinheiro? Boa tarde.
4: Tudo
2: boa
4: ótimo.
2: Boa noite. Boa noite.
4: Boa noite. Tudo ótimo, Breno Monsef. Muito boa noite. Um abraço pra você e pra todo mundo aqui ligado na TMC. Seja no dial, seja no YouTube, o Flamengo concluiu o trabalho de aquecimento e o técnico Leonardo Jardim segue com o rodízio de jogadores para a competição continental. O Flamengo tem uma classificação encaminhada, ainda não confirmada em tabela, mas tem uma classificação encaminhada por conta daquele WO na rodada passada, e por isso ele se dá o luxo de preservar alguns jogadores, como por exemplo o lateral esquerdo Alexandro, que estará na próxima Copa do Mundo, e também Lucas Paquetá, outro jogador selecionado pela seleção nacional. Rossi, Royal, Léo Ortiz, Léo Pereira e Ayrton Lucas, Everton Araújo, Jorginho e Carrascal, Luiz Araújo, Bruno Henrique e Pedro. Esse é o Flamengo para enfrentar o Estudiantes daqui a pouco aqui no Maracanã.
2: Como diz a ONU, meu parceiro Bruno Torelli, o Mengão é uma nação. Sim. O time inteiro está convocado. Hoje só a estrela em campo. E a galera chegando, tá, o clima tá legal, é clima de Libertadores. Mengão pode ter uma das melhores, ou então a melhor campanha da história da fase de grupos dele, né? Uma das melhores, brigando para ser a melhor dessa fase de grupos desta atual edição. E assim, poupando jogadores. Flamengo misto, Flamengo com vários jogadores titulares no banco de reservas ao longo dessa competição. E vindo hoje para mais um jogo desta forma, como falou o Léo Pinheiro, com revezamento de jogadores, ou rodízio, enfim, time misto, como vocês quiserem chamar. Daqui a pouquinho, 9:30, entrando em campo contra o Estudiantes de La Plata. Tudo bem, Bruno Torelli? Boa noite.
5: Tudo bem, Breno, e também ouvintes do Grande T, que agora é de TMC. Olha, esse time é praticamente reserva, né? Porque eu acho que tem mais jogadores reservas do que titulares. Porém, tem um Pedro, tem um Ortiz, tem um Léo Pereira, que é um jogador de Copa do Mundo. Acho que hoje o Carrascal é titular, se não é, é o Luiz Araújo. Tem o Jorginho, talvez o Everton Araújo.
2: Jorginho não vai pra Copa.
5: Talvez o Everton Araújo seja titular. Talvez, se o Jorginho tivesse jogado pela Itália, né, contra a Bósnia, a história pudesse ser outra. Afinal, a gente vê uma situação que não acontece desde 94, cara.
2: Qual?
5: Quatro jogadores de um time do Brasil levando o nome dessa pátria futebolística.
2: Isso sem contar o Wesley.
5: Clube.
2: O Wesley, que tava até outro dia aí no time.
5: É, mas chega lá, tá escrito Roma.
2: Bem, na lista, né?
5: Mas o cara lá da, sei lá, do Raico Parta, que tá colecionando figurinha, né? Ele vai ler lá. Léo Pereira, Flamengo. Danilo, Flamengo.
2: Flamengo. Flamengo.
5: Alexandro, Flamengo.
2: Flamengo.
5: Paquetá. Caraca, Paquetá tá no Flamengo? aquele cara que é do City?
2: É.
5: Flamengo.
2: Flamengo.
5: Então, realmente um grande momento, mas que tem que ser confirmado em campo, né, Breno? A pressão não para de acontecer quando se trata do maior time do país.
2: Até porque no final de semana foi uma vergonha contra o Atlético Paranaense.
5: Foi um resultado razoável.
2: Tá? O resultado.
5: Era o melhor mandante do brasileiro. Sim. Até então, ou seja, é difícil jogar lá. O campo, só Jesus.
2: Né? Jorge?
5: Não. Almighty. É, aquele, Jesus Cristo. É, então, você tem que avaliar os desfalques. Eu achei o resultado até comparado, por exemplo, ao do Palmeiras, que empatou em casa com o Cruzeiro. Bom.
2: Sim.
5: E tá ali, virtualmente líder.
2: O Flamengo é o virtual líder do Campeonato Brasileiro?
5: Segundo o Breno Monsef, sim.
2: Tem um camarada aqui que tá pertinho, a gente tá colecionando figurinha. Bota o microfone nele aí, ó. Dá um alô aqui, ó. Tudo bem, amigo? Boa noite.
6: Boa noite.
2: Tá colecionando figurinha aqui, cara.
6: É um vício, né, irmão?
2: Como é que é seu nome, irmão?
6: Meu nome é Souza.
2: Souza, valeu, Souza.
5: Souza montou um estagiário.
2: Cara, tá um negócio de colecionar figurinha que tá demais. Olha lá, o Souza tá aqui trocando figurinha na cabine, cara.
5: É, o estagiário Souza voltou. Eu quero a volta do Barbosinha também, que era mais estagiário.
2: Barbosinha nosso. Também?
5: Grande
2: e
5: estagiário.
2: O Barbosinha.
5: Confuso.
2: O Cruz também, é o Silva.
5: Mas o João Leite expulsou todos eles.
2: Martins. O Martins também tá sumido aí, o nosso produtor Martins. É, a última dele foi no Natal, que ele tava falando, ouvindo WhatsApp, montando live, tava demais.
5: E viu? Errando em várias plataformas.
2: Não, o Martins
5: diferentes.
2: É bom, o Martins é muito
5: estagiário,
2: bom.
5: Estagiário, né, cara? Mas voltando. Ah,
2: voltando.
5: Estagiário jogo, é aquele né? negócio, né? Estagiário é complicado.
2: É complicado.
5: Um beijo, um abraço pra todos eles que eu amo.
2: Valeu, muito Souza, bem. Um abraço, hein? Obrigado aí pela moral,
5: Souza.
2: Irmão. Souza tá com saudade.
5: Vamos! Peraí, deixa eu terminar.
2: Você quer falar ainda, cara?
5: Quero. Situação é a seguinte, tá lindo, 4 jogadores da Copa, no campo. Perdeu, é vaia, empatou hoje em dia, já é vaia. Você chegou falando com o resultado ruim.
2: O Rossi botou a bola pra dentro do gol, Bruno Torelli.
5: Não foi, não. Foi um resultado ok, mas a pressão é essa. A impressão que a gente tem. O maior time, o Flamengo sempre foi.
2: Você não dá falar pra isso?
5: Por conta da torcida, por conta do impacto, mas nem sempre foi o melhor. Nem sempre é o melhor.
2: É verdade.
5: Mas hoje é o melhor e o maior. Mas tem que provar em campo. Isso. A todo momento.
2: Vem aí pra você, Flamengo Estudiantes, aqui no som da TMC, então manda o seu zap. WhatsApp liberado no 21 99557-1013. 21 99557-1013. Você no Rio, você em BH, você em Brasília. Manda o zap em 21 99557-1013. Tô vendo o Maracanã ainda, o Léo Pinheiro, com alguns espaços vazios enquanto os jogadores vão entrando no gramado. Tivemos ingressos esgotados para hoje, Léo Pinheiro?
7: Não, Breno, o ingresso mais barato para o público geral é R$150. E aí, tendo em vista o jogo caro do final de semana contra o Palmeiras, os ingressos contra a equipe paulista já estão esgotados e para hoje a projeção é ali na casa de 50 mil pessoas. Essa é a realidade.
2: Eu quero saber como vão jogar Flamengo e Estudiantes aqui no som da TMC, na voz do Léo Pinheiro.
8: Flamengo.
2: A maior torcida do mundo quer saber como vem o tetracampeão da América em Léopi.
7: Em busca do Penta, definido, escalado e numerado pelo técnico Leonardo Jardim, com goleiro número 1, Agostinho Rossi. 22, Emerson Royal. 3, Léo Ortiz. 4, Léo Pereira. E meia dúzia, Ayrton Lucas na linha defensiva. Vem o campo, 52, Everton Araújo. 21, Jorginho. E 15, Carrascal. Na frente, 7, Luiz Araújo. 27, Bruno Henrique. E número 9, o artilheiro Pedro. Leonardo Jardim relacionou para o banco de reservas, 42, Andrew. 49, Diogo Alves. 2, Varela. 13, Danilo. 44, Vitão. 26, Alexandro. 8, Saul. 18, De La Cruz. 20, Lucas Paquetá. 16, Samuel Lino. E 64, o Wallace Ian.

0: se formam nunca. Desde que eu conheço de gente, eles estão estudando ainda. E tem os da Venezuela também, né? Os de Mérida.
1: Tem.
0: Esses não são os estudiantes de Mérida. Los Estudiantes de La Plata, da Argentina, em Del Piero.
1: Para não perder a meia entrada, Breno Monsef, o time de Alexander Cacique Medina, definido escalado numerado com 16, Fernando Muslera. 20, Eric Mesa. 14, Gonzalez Pires. 24, Tomás Palacios. E 4, Santiago Nunes na linha defensiva. Meio campo, 21, Lucas Piovi. 22, Alexis Castro. E 32, Miquel Amodaraim. No ataque, 10, Thiago Palacios. 28, Brian Guirri. E número 9, Guido Carrilho. Cacique Medina relacionou para o banco de reservas. 1, Jakovic. 7, Sosa. 8, Gabriel Neves. 11, Facundo Farias. 13, Benedetti. 17, Burgos. 18, Cetré. 19, Gaixi. 27, Alário. 29, Pérez. 35, Pierani. E 40, Mancuso.
0: E a arbitragem da Conmebol para hoje, hein, Léo Pinheiro?
1: Esteban Ostojic, auxiliado por Martin Sopi e Horácio Ferreiro. No VAR, Leodan Gonzalez.
0: Estamos juntos na TMC, manda o seu zap no 21 995 57 113. Times em campo, Mengão camisa rubro-negra, calção branco.
1: Detalhe.
0: E o meião nas cores rubro-negras. Já o time do Estudiantes com camisa branca, calção preto e o meião na cor branca. Detalhe, Leonardo.
1: A galera tá fazendo a escalação e a galera repetiu, o melhor goleiro do Brasil pro Rossi, mesmo com as falhas bizonhas recentes do goleiro argentino.
2: Errados, errados, Léo.
0: Não, ele é o melhor goleiro da América.
2: Exatamente. Arruma a rima aí, pô.
1: É. Carelli, estão gritando alguma coisa aqui.
3: Ouve.
2: Opa.
1: Ah, Léo Pereira.
2: Depois vem quem?
0: Vem Ayrton Lucas.
2: Tá.
0: O Oti já foi.
1: Pena.
0: Porque foi fraquinho, né?
2: Pois é, falta trabalhar melhor essa imagem,
0: vamos ver.
2: Impressionante. Ayrton, é o zagueiro mais sem mídia do Brasil.
0: Ah, Ayrton Lucas. Eu conheço um cara que é muito bom de assessoria, cara. Poderia trabalhar com isso.
2: O pior é que é o mais mídia da zaga contra não. Às vezes é contra, né? Porque comparam, né?
0: É.
2: Mas ao lado do menos mídia. Interessantíssimo.
0: É, comparam assim. Eu acho que é errado comparar, porque eles são companheiros de zaga. Não tem porque comparar um com o outro.
2: Até porque um é...
0: Um joga por um lado, outro joga pelo outro.
2: Um é muito melhor que o outro também.
0: Quem é melhor que quem?
2: O Ortiz é melhor do que o Lautaro.
0: O Trepa-Trepa?
2: Trepa-Trepa é um bom zagueiro. O Ortiz é um zagueiro...
0: É o 10 da zaga.
2: Alto nível.
0: É o 10 da zaga.
2: Altíssimo nível.
0: Times em campo, dá tempo de zap. Eu quero zap no ar aqui na TMC no 21 995 57 113. Fala aí,
4: Bruno Monsef, meus
0: Breno.
4: Amigos, Léo Pinheiro.
0: Começou bem, filho.
4: Todos da rádio, um grande abraço pra todos vocês. Um bom trabalho aí. Vamos ganhar de 3-1.
0: Boa.
4: Mengão vai estourar a banca aí, 3-1. Cláudio, motorista de aplicativo.
0: Valeu, Claudião.
4: Ex-morador do Morro do Urubu, mandando um abraço pra todos, pra geral. Um grande abraço.
0: Valeu. Tamo junto, irmão. Obrigado pela moral. O 1 talvez seja por isso, né? Eu quero mais um zap. Fala aí.
5: Boa noite, rapaziada da TMC.
0: E aí?
5: Alexandre de Maricá.
0: E aí, Alex, pega
5: a
0: mão.
5: Ó, pode anotar aí, hein?
0: Ah, vou anotar.
5: Flamengo 2-0. Anota aí.
0: Anotei.
5: Um de PH e um de Pedro. Boa noite.
0: Boa! Valeu, bom, tamo junto.
6: Gol do Bota.
0: Gol do Botafogo. Gol do Botafogo. Fala, Rodrigo Brandão.
6: Medina, boa troca de passes do ataque do Botafogo. O meia do Fogão invadiu a área, driblou o goleiro e fez o primeiro. 23 minutos do primeiro tempo em Assunção. Fogão 1, Independiente Petroleiro 0.
0: Boa, Rodrigo Brandão. Botafogo vencendo, se classificando na Sul-Americana.
2: E é o suficiente, né, Brandão? Evita participar, que é um jogo que ninguém liga, tem um jogo importante.
0: Não, Brandão, fique à vontade.
2: Já fez sua parte, parabéns.
0: O que você quiser, pode chamar, tá?
6: Fica à vontade?
0: Você fica à vontade. Se quiser narrar o jogo como Brenoca, você pode narrar.
6: Tá bom.
0: Fica à vontade na transmissão aqui da TMC.
6: Já botou até o pé na mesa.
0: Henrique Maggini também tá na transmissão. Pode falar à vontade. Comigo não tem essa, não. O Torelli que é vaidoso. Ai, não fala, tem que pedir autorização. Comigo pode falar à vontade, Bruno Torelli.
2: Evita me encostar.
0: É só abrir o microfone e falar, Bruno Torelli. A minha esquerda é a equipe do Estudiantes de La Plata, camisa branca. Vai atacar pro lado direito, gol da Rua Eurico Rabelo aos pés do Cristo Redentor, Mengão de Rubro Negro. Atacando pro lado esquerdo, gol da Avenida Rei Pelé, antiga Radial Oeste. O gol da linha do trem. Você vem com a gente na TMC Libertadores, penúltima rodada. Mais cedo, Vasco perdeu pela Sula, 3-1 pro Olímpia, hein? Pataquada do Vasco, em 3-1 pro Olímpia. Você curtiu com o Vitor Costa, que estava muito feliz na transmissão do jogo, com o Magno Navarro e com o Joel Silva. E agora vai comigo com o Torelli e com o Léo Pinheiro na transmissão do Mengão. O Juizão vai autorizar, ele apita. Aí também não dá, né? Começa o jogo na TMC.
2: Você falou, você vai falar a hora que quiser. E agora você não quer que fale mais. É falsa humildade.
0: Não, não é pra falar em cima da vinheta, pô. Sai jogando, Mengão. Bola pela esquerda no campo defensivo. Luiz Araújo briga pela bola. Bola sai lateral pra equipe do Estudiantes de La Plata. Não, do Flamengo, do bola do Flamengo, cara. Quando você quiser falar, você pede autorização pra mim, tá? Pra falar na transmissão, por favor. Tá. Bola com o Ayrton Lucas pela esquerda, lateral pra equipe do Mengão. A bola segue rolando e eu sigo falando, Bruno Torelli. Ayrton Lucas domina fora do campo, a bola sai em lateral pra equipe do Estudiantes de La Plata. Agora sim, pela direita no campo de ataque, se engolou por ali o Ayrton no domínio. Dominou fora do campo, né? E vem Messa pra fazer a cobrança pra equipe do Estudiantes. Pela direita, quase no bico da grande área. Primeiro minutinho de jogo aqui no Maracanã. Que ainda não tá lotado. É um baita público, tá? Mas não tá 100% de capacidade, como a gente tá acostumado a ver aqui nos jogos do Flamengo.

0: comeu pelo lado deles e a arbitragem, como sempre, conivente. Aí o cara agarra o Carrascal, derruba o Carrascal, toma cartão amarelo, Piovi, e os caras querem botar pressão pra cima da arbitragem. Tá certo o árbitro, dá o cartão com 1 minuto de jogo, não tem porquê. Ah, foi a primeira. Dane-se, pô. O cara agarrou, matou o ataque do Flamengo. Cartão amarelo pra ele. É posse de bola pra equipe do Fla na altura do círculo central. E aí segue a demora, né? Chamou lá o trepa-trepa, o Léo Pereira. A resenha tá seguindo lá, hein, o Leonardo Pinheiro?
1: Pois é, e o Trepa nem é o capitão hoje, né? Apesar dessa posição de liderança dele no elenco do Flamengo, a braçadeira tá com o Bruno Henrique. 0-0.
0: Pela direita, partiu por ali o Everton Araújo, volta no campo defensivo com o Léo Ortiz pra equipe do Fla. Abertura aqui embaixo pela esquerda na intermediária com o Léo Pereira dominando pela altura do círculo central. Obrigado a você que tá junto com a gente na TMC, tamo junto, hein? Manda aí o seu WhatsApp no 21 99557-1013 e pelo YouTube da TMC você vem, deixa o seu like e comenta aí com a gente também. Daqui a pouco o Bruno Torelli vai ler as mensagens do chat aí pra gente.
2: Eu quero saber como é que é esse negócio de posição de liderança. Se é de lado, se é de frente, se é por cima.
0: Você se interessou pela posição?
2: Não, eu me interessei em saber mais.
0: Tem um livro
2: disso.
0: Ligação na ponta esquerda, BH, linha de fundo do Tocha pela marcação, não conseguiu o domínio. Ela saiu, não saiu não? Saiu sim, vamos ver o que o árbitro vai marcar. É tiro de meta para a equipe do Estudiantes. Tem um livro sobre isso, Bruno Torelli.
2: Qual o nome, Kama Sutra?
0: Não, para de ser sexual, Bruno Torelli. Eu tô falando sobre coach, liderança.
2: De liderança.
0: Entendeu? É, ele tá achando que é isso, Marcos Viana. Aí não, pô. O Maurição também gostou. Não, nada a ver, pô. Tem nada a ver. Eu não tô falando dessas coisas, não, cara. Lascivo. É tiro de meta pra equipe do Estudiantes. Vai lá, Musleira, pra fazer a cobrança.
2: Eu tô hoje, lascivo.
0: Você tá lascivo? Porque são os... Você malhou hoje?
2: Não.
0: Porque às vezes os hormônios ficam à flor da pele, né?
2: É, eu tô meio assim hoje.
0: O rapaz que tá aqui embaixo da gente com a televisão, Torelli, hoje ele tá no jogo. Essa galera aqui embaixo da gente, até o Souza tá aqui na nossa cabine, Souza. Teve outro jogo, tadinho, que os caras montaram a televisão achando que ia passar na platinada e estavam vendo a novela na hora do jogo. E ficaram vendo a novela o jogo inteiro. Aí eu fiquei comentando a novela, pô. Né? Eles botaram aqui porque não passou o jogo na televisão e eles deixaram. Tadinho dos coroas. Vem pela esquerda do Mengão. A bola pro Carrascal. Neymar colombiano partiu pra cima da marcação do Mesa. Limpou, ele pega na direita. Epa! Ele não vai dar essa falta. Ele deu só bola. E a galera ficou pé da vida e eu também, né, Pinheiro?
1: Pois é, na jogada do Carrascal pelo lado esquerdo do setor ofensivo do Flamengo. Logo em seguida, o Mesa passou xingando o Neymar colombiano, perseguido Carrascal 0-0.
0: Bola pela direita no campo defensivo da equipe do Estudiantes de La Plata com Núñez. Bateu em cima do Carrascal, a bola sai em lateral para a equipe do Flamengo pela direita. 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
1: Mala, hein?
0: Tá parado, quem é Mala? Eu?
1: O Esteban Ostojic, tá. Meu Deus do céu, faz um grupo no Zap, aí tu resenha com geral, pô.
0: Pô, é legal o grupo de zap, né? Eu não gosto muito, não. Só tô em grupos muito seletos de WhatsApp, porque senão o pessoal fica na resenha o dia inteiro. O Léo falou que tá num grupo de assovio.
1: Tô.
0: Grupo de imitar Michael Jackson.
1: Também.
0: Tem palácios pela direita, a bola foi travada por baixo!
2: Eu tô num grupo de imitar o Luiz Carlos Júnior.
0: Não é possível, cara. Você não tem nada pra fazer,
2: uou!
0: Não? Você não tem nada pra fazer? Não, eu quero ouvir os áudios agora do grupo do Luiz Carlos Júnior. Um abraço pra ele. Inclusive,
1: o Breno me viu gravando um áudio pro grupo do Michael Jackson.
0: O Léo cantando Billie Jean no elevador.
1: Não, não é Billie Jean, não. Era Human Nature.
2: Não, o nome do grupo é Frases Luiz Carlos Júnior.
0: Ele tá nesse grupo?
2: Não,
0: ele deveria estar, cara. É escanteio pra equipe do Estudiantes aqui embaixo e pela direita no campo de ataque. Ó, falar quem cobra, ele não falou. O braço na pequena área, vem cabeçada por cima do gol. Foi o Billie Jean que bateu o escanteio, Léo Pinheiro?
1: Foi o Marlon Jackson, o irmão um pouquinho mais velho do Michael.
0: Ah, já foi pra
1: que bateu
0: casa,
1: de
0: já.
1: Perna canhota e a bola foi pela linha de fundo. Brincadeira, tá, Breno Monsanto? Foi o camisa número 10, o Thiago Palacios, canhotinho.
0: Tava esperando ele virar pra ver o número dele.
1: E fez o levantamento e aí aconteceu um desvio. 0-0.
2: It is down. It's just an apple.
0: Sim.
2: So let me Vocês estão zoando, eu tô preocupado agora, porque, cara, o Rossi precisa voltar a ter confiança. Ele já foi um cara até no fundamento que ele, teoricamente, menos domina que a saída do gol. Ele já demonstrou que consegue fazer bem, né, quando tá confiante, como aconteceu quando ele foi o melhor goleiro da América, do Brasil, do Rio. Só não foi do mundo.
0: Por um pouquinho.
2: No ano passado.
0: Por um pouquinho.
2: ele tem que voltar.

0: voltar a ser aquele goleiro. Repito, uma falha, um frango, não tem problema, isso passa por qualquer um.
1: O negócio é a fase, né?
0: O negócio é você continuar, é a fase, né?
1: Exatamente.
0: Tem que recuperar o Rossi, o Flamengo.
2: A torcida, repito, fez o papel. Ótimo. Rimou aquele palavrão dizendo que ele é o melhor goleiro do Brasil.
3: É o melhor. 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Você tem bola pela marca do pênalti. Faz abertura aqui embaixo pela esquerda com Ayrton Lucas. Chegamos a 7 por enquanto, 0-0. Um pouco mais para trás com Léo Pereira. Ele domina pelo bico da grande área. Inversão de jogada pela direita. Agora com o Léo Ortiz, que domina pela meia-lua. Quando jogada pela direita no campo defensivo da equipe do Fla, Jorginho faz o passe gasteiro na frente pro Emerson Royal, rolou um pouco mais pra trás, aproximação de Luiz Araújo, gira pra cima da marcação, uma, duas vezes, Luiz Araújo conseguiu escapar bem da marcação, avança o LA, ele conduziu, abre jogada com Everton Araújo pelo meio, enfia a bola pro domínio do Carrascal, aqui embaixo pela esquerda ainda no campo, ele ataque com Léo Pereira na frente com Ayrton Lucas, escapa da marcação na primeira, escapa na segunda, Ayrton Lucas foi tocado pela marcação, ela volta com o Carrascal, rolou um pouco mais pra trás pelo meio, agora na direção do Everton Araújo, da esquerda pra direita, Jorginho pra fora! Aplausos! Primeiro chute a gol do Mengão, Jorginho engatilhou de perna direita. A bola acabou subindo na hora H, Léo Pinheiro.
2: O lance iniciado pelo lado esquerdo do ataque do Flamengo, passou pelos pés de Ayrton Lucas, Carrascal, Everton Araújo, e a finalização do Jorginho de perna direita por cima do gol do Muslera. 0-0, tiro de meta e tem cera do Estudiante.
3: 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Fala aí.
4: Fala, Breno Mocés.
3: E aí?
4: Você tá por aí? Breno?
3: Ué,
4: beleza? Até regozou do meu Mengão, hein? Valeu, Torelli. Valeu, Léo Pinheiro.
3: Valeu. Tô querendo, irmão. Obrigado pela moral. Itaboraí, terra boa demais. O Bruno Torelli nunca foi a Itaboraí, né?
0: Ó, eu vou gravar aqui um áudio pro grupo Frases Luiz Carlos Júnior.
3: Cara, não faz isso, cara.
5: Uou,
0: tá
5: Gabi!
0: Demais! Uou, Gabi! Uou! Vai ter emoção até o fim!
3: Tá muito ruim.
5: Tá bonito isso, demais!
3: Isso é muito ruim,
0: o talento,
3: cara.
0: De...
3: Ó, Estudiantes vindo aí pela intermediária com o Palácios, perna esquerda bateu, ela passa a esquerda! Ó, inclusive o Jorginho tá reclamando ali, ó, Léo Pinheiro.
2: É porque aconteceu uma dividida dele com o Castro, que ele alega que foi derrubado de forma irregular. De qualquer maneira, a finalização do Palácios de perna canhota pelo lado esquerdo do gol do Rossi, e tem cera, meu Deus do céu, não vai ter jogo, tá, Breno?
3: É, assim, inacreditável.
2: É um topalhão ali com o apito na mão, 0-0.
3: Assim, é inacreditável. A gente tem visto isso e debatido nos jogos de Libertadores e Sul-Americana, como que a bola não rola. A bola tem rolado mais no Campeonato Brasileiro e a bola não tem rolado nos jogos da Conmebol, Bruno Torelli.
0: É, mas contra o Atlético Paranaense, o Klein praticamente não deixou a bola rolar
3: também.
0: É, mas
3: o Klein é assim, a gente sabe que ele é
0: assim. E terminou
3: o
0: jogo 20 segundos antes com o Flamengo com o lateral na frente.
3: É, isso é verdade.
0: Bizarro, cara.
3: Tiro de meta, Rossi! Faz a ligação pro campo de ataque, Núñez. Resvala de cabeça pelo campo defensivo da equipe do Estudiantes de La Plata. Eles não se formam nunca, cara. Bola pelo círculo central com Castro. Insistiu pela esquerda no campo de ataque. Boa recuperação do Mengão, Luiz Araújo, LA. Na frente com Carrascal. Gira e escapa do Castro por ali pela direita. Passa por dentro agora com o Jorginho. Círculo central, Jorginho domina. Preferiu girar, pentear essa bola, voltar lá atrás pelo campo defensivo. E aí? Você quer saber o tempo de jogo? Passamos de 10 minutos, faltam 35 pro intervalo aqui no Maracanã. É o grupo A da Libertadores, quinta rodada. E por enquanto na TMC, Flamengo e Estudiantes, tá 0-0.
6: Em Assunção, 38 do primeiro tempo, segue Botafogo 1, Independiente Petroleiro 0.
7: Em São Paulo, Palmeiras e Cerro Porteño 0-0.
3: 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Rapidinho, como é que tá o jogo do Botafogo aí, hein, Rodrigo Brandão?
6: Breno Monsef, estamos vendo um amasso do Botafogo, como era de se esperar, né? O time do Independiente não ultrapassa a linha do meio campo. Incrível o amasso, teve bola na trave, teve milagre do goleiro, mas por enquanto só 1-0.
3: É, o Torelli tá lascivo hoje.
2: Ele tá falando mais que todo mundo, Breno, ele falou mais que você.
3: Quem, o Torelli?
6: É. Ele, né?
3: Não, mas ele tá lascivo hoje, tá numa lascívia.
0: O narrador fala, todo mundo quiser falar, é só pedir pra falar.
6: Não, mas em cima dos coleguinhas?
3: Não, você não tem que falar em cima dos outros, em cima da vinheta e quando a bola tá rolando, pô.
0: Eu vim querendo.
3: Falei, apita o árbitro, você, ticarica, ticarica de porra. Aí não também, né? Se controla,
6: chatíssimo.
8: Copa, Copa, Copa.
3: Controla essa língua, pô.
1: tá com a língua descontrolada. Vem pela direita, Messa! Ele vai descer, manda a marcação, a bola sai em lateral. Ele ficou chateado, Léo Pinheiro. Ele ficou com a carinha de triste agora aqui do meu lado. Messa! Ele bota a bola pela intermediária. Campo de ataque, boa recuperação de Jorginho. Jorginho deu de letra, bola com Pedro. Pedro aqui embaixo pela esquerda, campo defensivo, bate em cima da marcação. Aí depois o pai da bola diz que ele não quer falar. Ô, Torelli, 11 minutos e meio. E o jogo, hein, Totô?
0: Olha, é um jogo razoável.
1: Só isso?
0: Sim.
1: Sai jogando o Léo Ortiz. Pela Léo. Direita no campo defensivo daqui pro Flamengo, pela intermediária. Ainda ele para ali, Léo Ortiz por dentro da aproximação de Everton Araújo. Aqui baixo pela esquerda com o Léo Pereira. Ele domina pelo outro do círculo central. Pereira pro time do Flamengo. Passe Casteiro na frente com o Ayrton Lucas. Campo de ataque por dentro. Triangulação com o Bruno Henrique. Pelo alto, a bola passou. Ayrton dominou, matando o peito e botou no chão. Vamos lá, Mengão. Ayrton. Chutão pro meio pro Pedro. Ele fez o esforço, dominou, rolou para trás. Jorginho ligou na grande área pro Bruno Henrique. Sai do gol, Buzleira. Pra ficar com ela, hein, Léo Pinheiro?
2: Mas por elevação e infiltração do Bruno Henrique, mais uma bola que correu demais. Foi muito forte na realidade. Posse de bola com o Estudiante 0-0.
1: Henrique, imagine, me chamou, imagine.
7: É porque você, a gente tá ouvindo aí que o Torelli faz parte de um grupo do Luiz Carlos Júnior. Agora ele foi meio lédio, né, no comentário.
1: Completamente, né? Ó, o jogador dele está impedido lá, o Aguirre. O jogo tá parado há um tempão. Vamos pro zap no 21-995-57-1013. Fala aí.
8: Fala galera da TMC, Júnior aqui de Itaboraí.
1: Qual é, JR?
8: Flamenguista. Ó, hoje eu tô confiante, hein? 4-0 hoje, Mengão.
1: Boa, valeu, irmão, tamo junto. Se o comentarista não quer falar, os ouvintes querem, não tem problema não, Bruno Torelli. Ela pelo campo defensivo na direção de Ortiz, o 10 da zaga domina pela intermediária defensiva da equipe do Fla. Injustiçado, devia ter ido pra Copa. Léo Pereira, altura do círculo central, Léo Pereira domina, faz o passe no câmbio, daqui Jorginho, Jorginho bateu, foi interceptado. Apareceu ali pelo meio de campo o Amon Daram, botou o pezão na bola e já ligou o contra-ataque, ó. Pela direita vem no bico da grande área, partido Castro. Ele domina, Amon Daram levantou na grande área, cabeçada, sem qualquer direção. Teve desvio, então é escanteio. É escanteio pra eles aí, Léo Pinheiro.
2: A tentativa de encontrar o Carrilho no comando ofensivo, escanteio, lado direito do ataque do time de La Plata. Chegando para a cobrança, Thiago Palacios, 0-0.
1: 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É escanteio para a equipe do Estudiantes aqui embaixo pela direita. Vem na cobrança, Palacios. Quer falar, Torelli?
0: Não.
1: Não, tá bom. É escanteio, eu achei que você fosse pedir pra falar. Vem escanteio pra equipe do Estudiantes, pega na esquerda, Palacios. Fechadinho na primeira trave, apareceu Bruno Henrique pra fazer o corte e botar pra outro escanteio. É outro escanteio, Leonardo.
2: Isso, um cruzamento fechadinho de perna canhota e o Bruno Henrique com a perna esquerda também jogou em direção à linha de fundo. De novo, Palacios na bola, 0-0.
1: Vamos chegando a 14 minutos, por enquanto 0-0 aqui no Maracanã. 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Palacios pega na esquerda, fechadinho. Ela passa por todo mundo e vai para outro escanteio. Pegou na ponta da unha do Rossi, aparentemente. E saiu lá do outro lado, hein, Leonardo?
2: E o Nunes aparecia no segundo poste para tentar completar no erro novamente do Agostinho Rossi. Que fazem falta de confiança do goleiro da equipe do Flamengo. Novo escanteio, terceiro seguido, pressão do Estudiantes, 0-0.
1: Agora, o gel dele no cabelo tá em dia. Sim, isso aí ele caprichou antes do jogo, cara. É escanteio para a equipe do Estudiantes. É o Aguirre na cobrança, né? Lá em cima na esquerda. Pega na direita. Aguirre vai ser autorizada pelo árbitro, chata lá, volta na resenha na área, Deus do céu, que chatice. Vai lá, conversa, fala. E de novo ele não chama
2: Jorginho
1: o Bruno Henrique, né?
2: E a Mondaraim.
1: Pois é, ele não chama o pra conversar o Bruno Henrique, que é o capitão. Bom, acho que agora vai. Ou não vai? Não, vai não. Jorginho tá conversando ainda, porque demora, cara, que chatice isso. Passamos de 15.
2: Calma que ele vai dar 2 minutos, já cresce.
1: É,
2: calma.
1: Pois é, vai repor todo esse tempo aí. Tá na cobrança o Aguirre, pega na direita, fecha a Dina pequena área, afastou a zaga do Mengão, vai sair aqui do outro lado, corre atrás dela o Everton Araújo, consegue o domínio, na verdade ele protegeu, contando que ia ser lateral pro Flamengo, eu acho. Ô, Everton Araújo, que isso, cara, a galera reclamou. Lateral cobrado por eles, vem aqui no bico da grande área, partiu Palacios, coctou um, coctou dois, rolou pra trás pela intermediária. Campo de ataque Nunes, lá em cima pela esquerda com Pires, campo de ataque ainda com o lado esquerdo avançando por ali o Palacios número 24, bico da, tem dois Palacios, né? Bico da grande área partiu, ameaçou, o cruzamento foi travado, e aí Emerson Royal botou pra escanteio. É outro escanteio, Leonardo.
2: De novo pelo lado canhoto, Brian Aguirre chegando para a cobrança. Estudiantes no campo de ataque, 0-0 placar.
1: É, meus amigos, pressão do Estudiantes. Lá em cima na esquerda. Vem aí levantamento na grande área. Passamos de 16. Vem levantamento na grande área da equipe do Fla. O Palácio atravessou o campo. Camisa número 10, é ele. É escanteio pro Estudiantes. Palácios, pega na esquerda. O juiz autoriza. Ele partiu, levantou na pequena área, subiu de cabeça para afastar o perigo lá de trás do campo defensivo, Luiz Araújo. Ela volta pela intermediária, correu atrás dela. O Ayrton Lucas não dominou. Recuperação da equipe do Fly. Emerson Royal dá um chutão para frente. Briga pelo alto, LA. Emerson Royal dá de cabeça. Correu atrás dela na sequência, Pedro. Caiu por falta. O Pedro Juizão também não deu nada. Recuperação, Pedro de carrinho. Bem demais o Pedro. Na recuperação para ficar com ela pelo campo defensivo da equipe do Fla. Ayrton rola para trás. Na aproximação de Léo Pereira, agora vai parar o jogo, né? Agora para o jogo, porque tem jogador deles caído de novo. Léo Pinheiro.
9: Eu acho que a gente teve 5 minutos de bola rolando. Isso foi muito. Jogo paralisado de novo, 0-0.
1: É. Vamos pro zap no 21 995571013. Fala aí.
10: Fala, rapaziada, TMC. O Torelli tá igual aquele funk antigão. Eu tô boladão, tô ai, cheio tá de ódio. Fizeram uma ajudaria e eu não pude me defender.
1: Ele ficou boladinho, não sei por quê, cara. Ele já falou, já esgotou toda a cota dele, né, Bruno Torelli?
0: Ah, não há fim para as ideias de quem tem vontade, né? Como não vocês assim acabaram com a minha vontade hoje, realmente a cota está esgotada.
1: Pô, mas acaba fácil assim a sua vontade?
0: Ah, eu só tenho tesão quando a outra pessoa também tem.
1: Ah, já foi-se embora, broxou, é?
0: Ah, eu não gosto. Tô fazendo favor pra ninguém?
1: Não, você tá trabalhando, pô. Tá recebendo pra isso, então você tem que falar, pô.
0: Eu prefiro pecar pelo excesso do que pela omissão, né?
6: Magoadinho agora... ele.
1: É, ele ficou magoado, é.
0: Agora,
1: ficou...
0: pô, é difícil você chegar aos 38 querendo assim, né? Um jogo ruim desse, pô, que não 38? Tem nem 5 minutos de bola rolando.
1: Ligação direta na ponta direita, bola muito forte pro Emerson Royal. 38 já tá assim, ô Brandão, fala pra ele, Brandão.
6: É garoto, né, Breno? Pô.
1: Isso porque o Brandão já tá no segundo tempo. Não, nos acréscimos. O Brandão tá nos acréscimos. Isso. Tá jogando Muslera.
9: Na etapa inicial.
1: É, da primeira etapa ainda. Ligação direta pela altura do segundo
0: deu uma
1: central.
0: Risada aqui que realmente eu repensei.
1: Não, o Maurição já tá no segundo tempo. Maurição já tá. Ô Maurício, aí não tem defesa não, Maurição. É lateral pra equipe dos Estudiantes. Prorrogação também não, aí já é exagero. Vem pra cobrança Mesa. Lateral pra equipe do Estudiantes, altura do Círculo Central. Você ligado no som da TMC, manda aí o seu zap zap, chegamos a 18:30. Por enquanto 0-0 aqui no Maracanã. Se o Mengão vencer hoje, se classifica. Foi uma antecipada, né? Ainda tem o resultado lá do contra o Medellín pra ser homologado. Flamengo numa situação maravilhosa. E terça-feira tem o Cusco, né? Terça-feira ainda tem o Cusco. Dizem que é difícil, só que esse Cusco aí é molezinha, né, o Léo Pinheiro? Ou não?
9: É um Cusco fraco, o é Breno Monsef. É um Cusco acessível. Essa é a realidade. E o detalhe, Breno Monsef, é que o Maurição, ele montou, né, a mesa de som para Rodrigo Brandão na coletiva de apresentação da tecnologia Fogo.
1: É verdade.
9: No momento que o Fogo foi lançado, o Brandão estava na cobertura e o Maurício montou lá a mesa de som.
1: O Maurição trabalha já junto com o Brandão há muitos e muitos anos, cara. Sai jogando, Mengão! Campo defensivo com o Léo Pereira. Abertura aqui embaixo pela esquerda, Jorginho pelo campo, ele está aqui na direção de BH, ele partiu pela intermediária, Bruno Henrique dominando pela equipe do Fly, enfiada de bola, bolão, hein? Ayrton Lucas invadiu a área, cruzou, travado, escanteio, não, ele deu tiro de meta. Ele deu tiro de meta. O Maracanã inteiro viu que foi escanteio. O BH foi lá cobrar o árbitro, Léo Pinheiro.
9: É, cara, numa dividida por ali, a tendência era o escanteio. O Santiago Nunes deu um carrinho, dividiu com o Ayrton Lucas e é tiro de meta. Só que o Muslera, ele leva 1 minuto para cobrar cada tiro de meta.
1: Isso foi escanteio.
9: E a arbitragem nojenta não faz nada. Já é o terceiro jogador a cobrar o tiro de meta e o árbitro não faz nada. Extremamente passivo. Mas ele vai dar 30 segundos de acréscimos e vai achar que tá bom.
1: Então, a minha expectativa é que agora com a Copa do Mundo, né, a gente tenha o tempo sinalizado pelo árbitro para cobrança de tiro de meta, de substituições, né? Vamos ver se vai ser respeitado. Até porque o futebol tem um problema, né? Que tem o negócio da regra pegar, né? Porque eu já vi os árbitros estão desistindo de contar quando o goleiro tá com a bola na mão. Só em último caso que eles começam a contar. Então tem isso, preguiça às vezes da arbitragem. Ou então conivência mesmo, como é o caso de hoje. Parece que o árbitro está sendo conivente com a cera do goleiro, que já é o terceiro tiro de meta que ele faz essa sacanagem de demorar 3 anos para fazer a cobrança. Sai jogando, Flá!
6: Encerrado.
1: Aqui embaixo pela esquerda, com o domínio do Ortiz, ele volta pelo campo defensivo. E aí? Você quer saber o tempo de jogo? 21 minutos, faltam 24 pro intervalo. Grupo A da Libertadores aqui no Maracanã é a quinta rodada. E por enquanto na TMC, Flamengo Estudiantes está 0-0.
6: Fim de primeiro tempo em Assunção. Copa Sul-Americana, grupo E, Botafogo 1, Independiente Petroleiro 0, gol do Medina.
7: No Allianz Parque temos 15 minutos jogados no primeiro tempo. Palmeiras 0, Cerro Porteño também 0.
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1: 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Agora, ó, o BH fez uma falta no Mesa, lá na grande área deles. Olhem e ouçam, né? Você que tá no rádio, né? Olha a maneira de dizer. Ouçam o tempo, que a galera vai acompanhando no grito. Olha lá, aí ele pega a bola, o goleiro, joga pra frente. Cara, quanto tempo pra cobrar uma falta? 40 segundos. E o tempo tá correndo, o árbitro não faz, nem manda ele cobrar, cara. Assim, é inacreditável. A Libertadores é um problema. O Torelli tem a teoria, né, Torelli? De que é porque é o Mengão, o Malvadão, então isso vai acontecer contra o Flamengo. Mas é bizarro, Bruno Torelli.
12: É, mas não é exclusividade no caso da Libertadores, não. Eu acho que, com relação ao futebol brasileiro, nesse sentido é até pior.
1: Recuperação de bola deles pela intermediária. Partiu Thiago Palacios. Inverteu a jogada pela esquerda, invadiu o área, o Aguirre, limpou ele, pega na direita, bateu travado pelo 10 da zaga. Pesão na bola de Léo Ortiz. Aproveita, doutor Eric, que você tá com o microfone na mão. E o jogo, hein, Totô?
12: Jogo chato, né? Muito chato. E essa minha teoria é... não serve só pro Flamengo. Acho que o time que tá na frente, o time a ser batido, muitas vezes ele tem, assim, não tem a paciência, o prestígio da arbitragem. Parece que eles ficam com pena dos outros que estão enfrentando, né? Como é mais forte. E aí fica um desafio ainda maior. E eu vejo isso muito da parte dos árbitros aqui no Brasil, que é uma arbitragem muito caseira, né? Sul-americana não, só quer saber de favorecer o antijogo, e nisso os argentinos são especialistas, né? Então eles acabam em vantagem sempre. Não tem, seja em casa ou fora, eles têm essa catimba sendo sempre permitida. Sobre o time do Estudiantes, segue a cartilha, catimba, ele bate, ele provoca, e é isso. Mas o segredo para te fazer é marcar um gol. Mas o Flamengo não tem criado bem, o Flamengo não conseguiu construir, o Flamengo não assustou o Muslera ainda nessa primeira etapa. É claro que não consegue desenvolver as jogadas. Sim. Por conta dessa coisa chata que o juiz está permitindo aqui de antijogo e tempo parado.
1: É, o jogo tá parado para paradinha técnica, ainda tem isso, né? Parada para hidratação. Dá tempo então do zap no 21 995571013. Fala aí. Alô. Que é isso, cara? Que desgraça é essa?
13: Aí, Léo Dinheiro. Tamo junto. Olha o grupo aí. Dona Arduin, motorista de aplicativo de Interaí de Janeiro. Parceiro aí, de chão de Lango Lango. Tamo junto. Excelente aí, noite pra todos.
1: Não tá não.
13: Melhor transmissão do Brasil.
1: Espero que ele não esteja dirigindo. Aí, ô Léo Dinheiro, ele tá no mesmo grupo que você, Léo Dinheiro.
9: Sim, eu tô. É um grupo muito bom.
12: Tem os... Shimona...
1: Grava um áudio aí pro grupo agora, Léo Pinheiro. Ao vivo aqui na TMC. O Torelli tá no outro grupo aqui também de bobagem. Vocês não fazem nada da vida não pra ficar mandando grupo de bobajada?
12: Olha, eu não tenho feito muitas participações do grupo por isso.
1: Ah, agora não vem com essa não, porque eu sempre te peço as coisas. Ah, vamos mudar esse cara e tal. Não, eu tenho muitos compromissos. Agora tu falou que tá em grupo de assovio.
12: Não, não
1: grupo
12: tenho.
1: Que imita o Luiz Carlos Júnior.
12: Não, eu não tenho utilizado
1: grupo do esse Michael grupo. Jackson.
12: Essa é da época eu tava desempregado.
1: Pô, grupo que faz batuque com a boca.
12: Achei que ia arrumar alguma coisa pra fazer, ocupar o tempo.
1: Grupo era... de arroto. Pô, aí
12: essa...
1: não, pô.
12: Eu tenho um problema, Breno. Eu não saio dos grupos, né? Eu tenho esse toque, eu não gosto de sair de grupo, cara. E aí fico nos grupos assim.
1: Isso é carência.
12: Churrasco 2018, sei lá.
1: Carência, o nome disso, Bruno Torelli.
12: Deve ser.
1: Pô, e o jogo não volta, né? A gente tá aqui nessa resenha morta. Eu tô quase eu entrando.
9: Teve a parada, tá, Breno?
1: Então eu sei, mas, pô, três
12: pra
1: minutos.
12: Pra quê?
1: Pois
12: pra
1: é.
12: Pra que teve a parada, Léo?
1: Tô eu quase entrando em grupo de assovio pra poder passar o tempo aqui na transmissão, porque 25 minutos não acontece nada.
9: Eu tava em um com o Yuri Duque.
1: De assovio?
9: É, no grupo do Michael Jackson, a galera tá com muito texto. Não gostei não, é até sair. Agora, o grupo do assobio é proibido o texto, é só assobio.
1: Vem pela direita, Mesa, bola volta a rolar, enfim, no Maracanã. Mesa de perna esquerda, ele faz a cobrança direta na grande área, subiu o Léo Ortiz para tirar o perigo do campo defensivo da equipe do Fla. Brigou pelo alto Pedro, ajeitadinha, disparou o Carrascal, tem o BH aqui embaixo, bola para ele, interceptado o BH. O Mesa deu um chutão pra trás, a bola foi pra escanteio, pelo menos escanteio pro Fla. Cara, que ligação, hein? Do Neymar colombiano na direção do BH, Leonardo.
9: É, mas vamos com calma, Breno, pra aguardar a confirmação do escanteio. Vai que ele muda de ideia.
1: Tem isso, tem isso.
9: É, escanteio por enquanto pro Flamengo, Carrascão na bola, 0-0.
1: É, até o jogador tocar na bola, ele pode mudar. Porque naquele do carrinho ali no Ayrton Lucas foi bizarro. Eu vi no replay e foi inacreditável. É, o Maracanã inteiro viu, menos o árbitro. É escanteio para a equipe do Fla. Pega na direita, Carrascal, primeira trave, tentou aquele totozinho para trás. O Emerson Royal pediu outro escanteio, o árbitro deu só tiro de meta. Tiro de meta para eles. Vai lá o goleirão Muslera para fazer a reposição. 26,5. Você quer falar, Bruno Torres?
12: Não, a partir do momento que toca na bola, pode mudar mesmo.
1: Não, é ao contrário.
12: Não?
1: Não. Compreendo. Toca na bola, tá rolando.
9: Vai. Abre o cronômetro na próxima vez que tiver um tiro de meta e conta.
1: Cara, 25, foi 26:30 que a bola saiu. Ó, 25 segundos. Agora que o árbitro falou, vamos, filho, vamos. Quase 30 segundos pra bater um tiro de meta. Quarta vez que ele faz isso. Assim, é inacreditável. Ah, é choro, é reclamação? Cara, mas não dá. A gente tem que falar, tem que fazer barulho com essas coisas. Né? Porque quando é com o time dos outros, é legal. Quando é com o seu time, você reclama. A galera tem que parar com esse negócio de clubismo nessas reclamações. A gente tem que fazer barulho mesmo na imprensa, usar a imprensa, porque os times do Rio, todos, esse ano, todos os quatro, foram brutalmente garfados em vários jogos. É. Né? Vários jogos, de Sul-Americano e de Libertadores. Então a gente tem que falar. E não é só garfado de expulsão, né? De pênalti, nada. É esse tipo de pequena coisa que irrita o jogador. Se irrita a gente, imagina um cara que tá em campo, pô. É,
12: são as pequenas coisas que matam, né? Como diriam os americanos.
1: Em qualquer relacionamento.
12: Exatamente. Mas, aliás, os ingleses diriam isso também. Mas a situação do Estudiantes nada mais é do que a situação do futebol argentino hoje. Eles não têm bola para jogar e eles vêm para catimbar.
1: É, o futebol argentino faliu, né? É bola com o Jorginho, mata no peito e bota no chão, dá ligação na direção de Pedro, que também mata no peito. Tentou a ligação aqui embaixo na ponta esquerda, na correria do BH, ele partiu pelo amigo da grande área, o capitão Bruno Henrique. Lançou na área, tentou o passe pro Carrascal, não deu certo, bateu travado, Ayrton Lucas. E ela sai para escanteio, mais um. É escanteio pro Mengão aqui embaixo pela esquerda. E vai lá o Neymar colombiano pra cobrança, hein, Léopi?
9: É, tá confirmado, Breno. Escanteio lá do canhoto do ataque do Flamengo. Carrascal na bola, 0-0, placar.
1: Você não gosta, Bruno Torelli?
12: Desde que você começou a falar isso, você não faz mais nada.
1: Mas o Léo que me falou, eu não sabia.
12: Para com isso.
1: Eu sigo o repórter, pô. Ele falou que é o Neymar colombiano. A gente criou o nosso Neymar colombiano, inclusive, a partir disso, pô. Carrascal fechadinho, segura a bola, Muslera. Nem deu rebote, ficou com ela e saiu jogando em contra-ataque para a equipe do Estudiantes. Pela esquerda, disparou para ali o Amon Daraim. Ele partiu pela intermediária, segura a bola, parou, pensou, rolou um pouco mais para trás na aproximação. Ali pelo meio de campo do Castro, junto com o Piovi, volta com o Castro pela esquerda. Amon Daraim pelo campo e ataque na direção do bico da grande área. Ele volta agora no passe na direção do círculo central. Dá tempo do zap no 21 99 557 1013. Fala aí.
14: Oh, boa noite, TMC. Aqui é a Pia de São Gonçalo.
1: E aí?
14: Ó, eu quero que o Flamengo faça uns 4-0.
1: Boa!
14: Eu quero!
1: Eu também quero! Obrigado, um beijinho pra você. Tamo junto aqui na TMC. 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Tá no 21 99557 1013. Você no Rio, você em Brasília, você em BH, manda o seu zap no 21 99557 1013 e você vai ao ar aqui na TMC. Aqui é diferente de todo mundo, cara. É bola com o time do Estudiantes. Falta. Falta em cima do BH. Falta em cima do BH pelo campo defensivo. Torelli, a gente é diferente, Bruno Torelli. Aqui na TMC, eu odeio aquele papo também, que fica assim, ah, esse é o nosso jeito. Geralmente quem fica com esse papo de esse é o nosso jeito, é o nosso jeito de fazer, geralmente esse cara faz igual a todos os outros. Mas aqui é diferente, aqui não tem essa.
12: É diferente do nosso jeito, exatamente.
1: Você quer que eu faça, Torelli?
12: Esse carregar é o nosso seu celular, jeito isso? Diferente de fazer.
1: Você quer o seu celular que eu carrego aqui,
12: por
1: é isso?
12: Por favor.
1: Você tá precisando comprar um power bank, né, Bruno Torelli?
12: Porra, tem uns...
9: Ah, bonita, só não pode falar palavrão aqui.
12: 5 anos.
1: Belíssima foto.
12: Obrigado.
1: E eu, hein? E aí? Você quer saber o tempo de jogo? Meia hora, faltam 15 minutos e por enquanto na TMC, Flamengo e Estudiantes aqui no Maracanã, tá 0-0.
7: No Allianz Parque tem 25 minutos de bola rolando no primeiro tempo, Palmeiras 0, Cerro Porteño também 0.
1: 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O jogo tá parado com 31, mas, cara, eu não aguento falar mais isso. O jogo tá parado. O jogo tá parado. O jogo só fica parado, pô. Olha lá, o Mesa cobrou lateral pra trás com o goleirão, que é o Muslera. Ele domina pela grande área, chega perto dele o Pedro.
12: Ele bateu palma pro cara que bateu o lateral pra trás.
1: Pra ganhar tempo. Cara, a cobrança do lateral foi da intermediária. Foi no meio do campo defensivo. Pedro não domina. O Everton Araújo interceptou uma bola no círculo central, tentou lançar pro Pedro na meia-lua. E o Pedro não dominou, Léo Pinheiro.
9: E ele tentou esticar a perna direita, a bola passou e parece que ele dormiu. Ele não entendeu que ele tinha que pressionar o goleiro. Senão, o jogo vai ficar nisso aí, Breno Monsef. Você falando, o jogo tá parado, 0-0.
1: Quem tem bola, time do Estudiantes pela esquerda, ligação com o Castro no bico da grande área. Partiu o Castro, se enrolou todo. Quem roubou a bola dele? Quem roubou a bola dele? O 10 da zaga, Léo Ortiz. Recuperação pelo círculo central, Pedro. Abertura pela direita com Luiz Araújo. Pega na esquerda, passe rasteiro na correria do BH. Sai da área, Muslera. Pra dar um bico dono e pega na direita, a bola vai saindo em lateral, laterais pro Flamengo. No campo defensivo. Ô, Bruno Totó, 32 sério. Minutos, 0-0.
12: Ele é um anti-marketing pessoa, né?
1: Quem?
12: O Léo Ortiz.
1: Ah, por quê?
12: Ele fez uma temporada no passado que foi sacanagem. E só falam da temporada passada do outro.
1: Mas falta mídia, ué.
12: Falta mídia, cara. Impressionante. Aí ele é um passe, caraca, é um passe.
1: Hoje em dia, infelizmente, quer dizer, felizmente ou infelizmente, depende do ponto de vista, né?
12: Meu Deus,
1: você tem que, você tem que esbravejar, não é ser, né? Você tem que ser e mostrar que você é, entendeu? Senão não adianta. Aquele papo de o importante é ser, isso é mentira, Bruno Tereza. Você tem que mostrar que você é, entendeu?
12: É a maior nota do aplicativo do sofá do Flamengo em 25.
1: Mata no peito, recuperação de bola de Luiz Araújo. Aí não vale. Aí nessa hora o aplicativo não vale.
12: É.
1: Emerson Royal bateu travado. Ela sai em lateral. Vai lá o Tomás Palacios para fazer a interceptação. E a lateral para a equipe do Flá pela direita na altura da grande área. A bola volta um pouco mais para trás com Everton Araújo por dentro com o domínio do Jorginho. O passe não foi legal. O segundo passe errado do Jorginho hoje, tá? Sim, passe importante que poderia dar em gol. Recuperação de Carrascal, lançou. Caiu o BH, é pênalti! Não! Ele não vai dar o pênalti! Eu tô maluco!
12: Deu!
1: Ele deu! Ele deu! É pênalti pro Flamengo, Léo Pinheiro!
9: Puxado o Bruno Henrique depois do passe por elevação do Jorginho. O Bruno Henrique tentou o domínio com o peito e na visão da arbitragem ele foi puxado. Aconteceu ali uma dividida com camisa número 20, Eric Mesa. A arbitragem viu irregularidade. Pênalti pro Flamengo. E aí fica a cargo do VAR, que é o senhor Leodan Gonzalez, confirmar ou não a irregularidade. Jorginho, 11 penalidades com a camisa do Flamengo e 11 gols marcados.
1: Cara, não tem o que rever. Eu já vi o lance de novo aqui. Duas vezes, olha lá, vamos ver de novo. O cara tropeça, o Mesa tropeça e puxa a camisa do BH. O que você achou, Bruno Toré?
12: Pênalti. Ele tropeça e puxa a camisa do BH dentro da área.
1: Ah, que bom que eu tô descrevendo bem.
12: Foi sem querer. E daí? É pênalti. O Henrique ia sair de cara com gol. Iria fatalmente converter, chance grande. E o rapaz do Estudiantes se atrapalhou. E, assim, eu odeio quando coloco essa culpa sem querer. No mínimo é displicente, cara.
1: Pô,
12: tá errado por isso.
1: O cara tá na linha da grande área e tropeça, pô, na marcação.
12: É de brincadeira, tem que marcar mesmo.
1: Ó, o Carrascal tá com a bola na mão. A gente sabe que é o Jorginho que vai pra cobrança, né? O Ayrton Lucas tá ali protegendo a marca do pênalti.
12: Já.
1: E aí tem, quem tá?
12: Já.
1: Habla, galera. Agora o Carrascal ainda segue com a bola. Jogadores em volta ali, o Everton Araújo também, né? Pra não ter aquela catimba de pisar na marca do pênalti e atrapalhar. Aí, assim, na boa, o VAR vai rever o quê no lance?
9: Que impedimento não é. Bobão, cara, não é possível, cara, não. Aceita tudo.
1: E aí, cara?
12: Eu acho que ele vai rever se foi na área mesmo ou não.
1: Tem isso, é?
12: Tem.
1: Se foi dentro da área? Não, mas ele já tava dentro da área, Toré.
12: Contato há, mas teve uma câmera que passou agora que eu fiquei na dúvida se ele tava na área.
1: Pelo outro ângulo, tem.
12: Ó, não tava na área.
1: Não, mas o Bruno Henrique tá dentro da área, pô.
12: Quando ele toca no tornozelo, não tá na área.
1: Não, tá sim, ô. Não, mas é em cima, cara. O puxão é na camisa. Tem o toque no tornozelo, mas tem o puxão na camisa.
12: No tornozelo, ele começa a cair e encosta na camisa.
1: Pô, mas aí, enquanto isso, o árbitro também é um banana, né? O árbitro é um banana, porque tá todo mundo em volta dele, ele não volta. Então, o lance tá sendo checado, mas tem o toque no tornozelo, que é antes da linha da área, fora da área. Mas o empurrão é dentro da área. O Bruno Henrique, ele é puxado e empurrado, porque o cara tropeça no tornozelo do Bruno Henrique. Então ele vai derrubando o Bruno Henrique e depois tem a força com o braço, pô.
9: Mas, ó, ô Breno, o jogo tá o quê agora?
1: Parado.
9: Inacreditável.
1: Sim, e aí eu não sei, tá revendo ainda esse tempo todo? Estão voltando? Não. E aí, sabe o que é pior? Depois dessa dúvida toda, se os caras ainda tiverem dúvida, vão chamar lá e vai olhar na televisão. Aí ele vai ficar lá um tempão olhando.
9: Fora da área, ele tá marcando falta.
1: Então deu falta. Então ele... Cara, na boa. Eu achei que teve o toque sim no tornozelo, fora da área. Mas esse tropeção que há fora da área gera o puxão na lombar do Bruno Henrique, pô. Isso é muito claro na imagem. Pelo menos pra mim. Tem o toque fora da área, tem a falta. E tem o empurrão. O que foi, Bruno Torelli?
9: Pessoal no estúdio não tá vendo isso com privilégio, eles estão vendo o Botafogo.
1: Eles estão vendo a mesma imagem que a gente tá vendo aqui, cara.
9: Às vezes eles têm uma visão que
1: eles estão vendo a mesma imagem. Quer falar, Magine?
7: É a mesma imagem e pra mim é fora da área.
1: Então, o toque no tornozelo. Vamos ver por esse ângulo aqui, Bruno Torelli.
7: Exatamente, o toque no tornozelo do Bruno Henrique é fora da área.
1: Mas e a mão do Mesa? Então, não é pênalti?
7: Aí já tá dentro da área. Eu não sei então, quando que o árbitro marcou a infração. Se foi na falta, se foi no toque, no tornozelo, se foi na mão nas costas. Né?
9: Subiu um amarelo ali, o Breno Monsef. Não sei se foi pro Mesa, mas subiu um amarelo para o jogador da equipe do Estudiantes. A gente vai confirmar.
1: Ele tem
9: 35 minutos de jogo, é isso?
1: 37 agora.
9: 37 minutos. 7 minutos de bola rolando.
1: Cara, inacreditável.
9: Isso é suposição ou você já tá com os dados aí sobre...
1: Ainda não, imagine vai conseguir a confirmação lá porque ele tem um app. Mas é basicamente isso, né? O jogo não acontece. E aí ele vai dar 2 minutos e acabar com 1 minuto e meio. Bom, a chuva peca no Maracanã. O técnico deles, performático, o Medina, entra
9: Cacique
1: no campo.
9: Medina.
1: O Cacique Medina entra no campo, aí sai também. Assim, é brincadeira, cara. Esse negócio de clima de Libertadores, nesse sentido, pra mim, tinha que acabar
7: Breno,
1: já pra ontem. Fala, imagine.
7: Computados até o momento, 36 minutos de tempo total. Bola rolando, 14 minutos e meio.
1: Aí.
9: 22 minutos de bola parada de 36.
1: Não, 14 em 38 agora, porque o jogo vai voltar a rolar agora. 14 minutos em 38, inacreditável. Bom, falta pro Fla! Carrascal, Léo Pereira, refugou o Carrascal, Léo Pereira, pega na esquerda, bateu, defende, Muslera. Então não foi pênalti, foi falta, ali quase do encontro da meia lua com a linha da grande área, o Léo Pereira bateu e o goleiro defendeu, Léo Pinheiro.
9: Pois é, bateu no canto do goleiro, ele conseguiu praticar a defesa sem dar rebote, o Flamengo já recuperou a posse de bola, 0-0.
1: Bom, o Bruno Torelli, na boa, eu achei que foi pênalti. Mas eu entendo, vocês estão relatando que foi só o toque no tornozelo, não seria o toque no braço. Mas, e aí? O Flamengo não conseguiu fazer esse gol de pênalti, porque não teve pênalti. 0-0, Torelli.
9: 0-0, uma cobrança fraca, né? Porque o Flamengo não conseguiu chegar também, cara. Incomodar o Muslera. Teve chance clara, não teve chute longe, não teve nada. Acho que foi o único chute no gol. Esse, né?
1: Teve o do Jorginho que subiu, né?
9: Não, foi fora.
1: É, a defesa foi a única.
9: O único do gol foi esse. É muito pouco também.
6: Começou.
1: Pois é. Fala, Rodrigo Brandão.
6: Bola rolando em Assunção pro segundo tempo de até aqui, Botafogo 1, Independiente Petroleiro 0.
1: Recuo esquisito do Léo Pereira pra trás, dá um chutão, roça de perna esquerda, ela fica viva na intermediária, recuperação do Mengão. Ayrton Lucas, de sola do pé, dá uma solada na bola, a bola vai pro campo. E ataque, recuperação do Mesa, que volta na área com o Muslera, pra equipe do Estudiantes. Dá tempo então do Zap no 21-995-57-1013. Fala aí.
15: E aí, pessoal da TMC Rio de Janeiro, vocês acham que os convocados que estiverem jogando nesse jogo, eles vão tirar o pé por conta da Copa do Mundo? Abraços, Paulo Sérgio, Natal, Rio Grande do Norte.
1: Valeu, Paulo, em Natal, tamo junto na TMC. Tem essa discussão sempre, né, o Bruno Torelli, se os caras vão se poupar ou não vão, né? Agora a recuperação atrás, ó, o Léo Ortiz rola pra trás, o Rossi sai jogando curtinho com o Léo Ortiz aqui embaixo pela esquerda no campo defensivo. É, a gente tem à disposição, né, o Lucas Paquetá, por exemplo, Alexandre, Danilo, tudo bem, mas o Paquetá talvez com o maior expoente dessa galera aí, o Léo Pereira hoje começando como titular mais uma vez. E aí, Bruno Torelli?
9: Eu acho que não, tá? Mas o que pode fazer, Luciano?
1: Jogadinha legal de fora pela direita, Royal no campo de ataque, ele partiu. Sem muita velocidade, Emerson Royal, né? De calcanhar, rolou pra trás, a bola na direção, pela direita no campo de ataque de Luiz Araújo. Foi desarmado fácil. Pelo amor de Deus, hein?
9: O que pode fazê-los ter uma certa cadência, poupar, é justamente a vantagem que o Flamengo tem no grupo. Mais do que a questão de seleção. Isso deixa o jogador mais acomodado.
1: Pela esquerda vem BH, lateral da grande área, partiu pro Henrique, bateu travada pela marcação, Nunes fechou a porta para ele, até porque ainda tem um jogo lá contra o Independente Medellín para ser confirmada a vitória pro Flamengo por WO, então o Flamengo teria 10 pontos, né, iria 13 na verdade, né? Teria 13 pontos. E aí, se vencesse o último jogo, poderia 16, mas é independente do último jogo, com 13, contando uma vitória hoje, né, indo até 13 pontos no total, não teria problema nenhum, por exemplo, na próxima terça-feira, em poupar todo mundo.
16: Breno.
1: Em poupar absolutamente todo mundo, se fosse a 13 já, né, contando uma vitória hoje, por exemplo, e essa vitória por W.O. E aí, na próxima terça, já deixaria os caras à disposição da seleção brasileira. Fala, Léo Pinheiro.
9: Independente do que acontecer hoje ou daqui para frente, o Flamengo já está classificado, porque tem 10 pontos e por conta do confronto direto, não existe mais a possibilidade dele ser ultrapassado pelo Cusco ou pelo Independiente Medellín.
1: Então, porque... mais 10 contando a vitória com o Medellín,
9: isso,
1: né?
9: Isso, exatamente.
1: É porque oficialmente tem 7, mas de novo, né? Contando a vitória pro Medellín, 10... não pode mais ser alcançado, mas eu digo assim, se vencer hoje, ir a 13, garantir a primeira colocação e tal, baita campanha, aí poupa geral, pô, semana que vem contra o Cusco, sem pensar duas vezes. 42, até porque no próximo sábado tem Flamengo e Palmeiras, 9 da noite, é claro que você vai curtir na TMC, e vem aí também em junho, a partir do dia 16, a Copa do Mundo da FIFA, cobertura total da TMC, muitas transmissões para você curtir com a gente, Papo de Craque em vários dias, né? O Papo de Craque 1, claro, antecedendo aí o dia da Copa, o Papo de Craque 2 em vários dias, sendo pós-jogo do jogo das 4 da tarde, e você, ou então pré-jogo, né? Dos jogos da noite, então vale para os dois, vem aí uma super cobertura de Copa do Mundo e vai ser um prazer fazer parte disso, Bruno Torelli no comando do Papo 1, eu no comando do Papo 2, os jogos também, vem aí um super time de transmissões também, na Copa do Mundo a partir de junho do dia 11, e você vai curtir tudo Copa do Mundo da FIFA, é aqui na TMC, Copa, 42 Copa, e meio por enquanto 0-0. Que vem por aí em junho?
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1: Essa é a vinheta oficial da Copa. É Copa, não falei qual Copa. De novo, vem aí em junho.
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1: E você vai curtir na TMC. Vem por aqui o Ayrton Lucas. Passe, Casteiro, posição legal, partiu BH. O dedo deu, o Carrascal demorou também a se posicionar o Carrascal. Teve toque da marcação, a bola vai saindo. Saiu essa bola, hein? Achei que a bola tivesse saído ali para escanteio. Os jogadores do Flamengo pediram, o árbitro não deu nada. Então é só lateral para a equipe do Flá, aqui embaixo pela esquerda, no campo de ataque. Você que manda o seu zap. Daqui a pouquinho no intervalo as informações dos outros jogos. Também Rodrigo Brandão com o jogo do Botafogo. E o meu parceiro Bruno Torelli com a análise. E é claro, você participando pelo nosso WhatsApp. Todos os áudios que você mandar vão pro ar no intervalo da TMC, no 21, todos, TODOS, 21 99557 1013. Recuperação de bola para a equipe do Flá pela direita com o Everton Araújo, passa um pouco mais para trás, aproximação do 10 da zaga, o Léo Ortiz, aqui embaixo pela esquerda com o Jorginho, faz falta na seleção brasileira, cara, e pela esquerda no câmbio, ataque Jorginho, na frente com o BH, triangulação feita com o Carrascal, ele gira para cima da marcação, o Neymar colombiano, na direção de Ayrton Lucas, rola para trás com o Jorginho, 44 minutos por enquanto, 0-0, Everton rola para trás com o Jorginho, que volta lá com o Léo Pereira pelo campo defensivo. E o jogo do Botafogo, hein, Rodrigo Brandão, como é que tá por aí?
6: Continuou o amasso, Breno, Botafogo voltou pro segundo tempo, o mesmo ritmo do primeiro.
1: Eu gosto.
6: O Cauã já perdeu um gol cara a cara com o goleiro e agora segue 1-0.
1: Boa, Rodrigo Brandão trazendo informações, Fogão vencendo o Independiente Petroleiro da Bolívia. E aqui na TMC a gente cobrindo tudo pra você mais cedo. O Vasco perdeu e você curtiu com o Vitor Costa. 3 pro Olímpia, 1 pro Vasco. Vasco tomou gol de Sebastião Ferreira, cara. Vem o Mengão, mata no peito o BH, invadiu a área BH. Rolou pelo meio, Pedro girou, Pedro bateu travado. A zaga cortou esquisita pra trás. A bola faz uma curva e vem pra lateral do outro lado. Bom, podemos dizer que o Pedro teve a primeira chance, né? Primeira dele, hein, ô Léo Pinheiro?
9: Talvez fominha, porque o Luiz Araújo, ele vinha de frente, equilibrado, ele preferiu fazer o giro e finalizar em cima da marcação. É posse de bola com o Flamengo, 0-0.
1: Pela direita, Campeonato aqui quase 45, por enquanto 0-0. Avança pelo bico da grande área, o L.A. Gingou pra cima da marcação, pega na esquerda, levantou na área, afastou de cabeça lá de trás, o Pires. E ela sai em lateral pra equipe do Flá pela direita.
12: Irmão, sempre que o Pedro tiver na área, podendo chutar, e o Luiz Araújo estiver pedindo... que ele seja fominha e chute.
9: Olha aí a piada, hein, Breno?
12: Todas.
1: Piada?
9: 5 minutos.
1: Ah, o acréscimo sim, brincadeira. Tirando 3 da parada técnica, piada foram 3 minutos. A parada técnica teve 3 minutos. Ele dá 2 no final das contas.
9: Nós somos palhaços.
1: Cara, é inacreditável. E assim, não vai acontecer nada, a gente vai ficar aqui fazendo um estardalhaço. Emerson Goiás chapelou, invadiu a área, foi desarmado. Tentou chapelar o Tomás Palacios, mas não conseguiu. Recuperação de Léo Ortiz pelo meio com o Jorginho. Volta a bola no chão para o time do Flamengo. Ele está jogando pelo círculo central, 46 minutos por enquanto, 0-0 aqui no som da TMC. Vamos até 50. Léo Pereira, abre aqui no bico da grande área com o BH, BH enfiou bola na frente com o Carrascal, ele domina, Carrascal parou, voltou pra trás, Ayrton Lucas pela intermediária, Ayrton da esquerda pro meio com o Léo Pereira, ele conduziu a jogada, Léo Pereira pelo meio, o Mengão trocando passes pelo campo e ataque por enquanto 0-0 aqui no som da TMC, 46 minutos, faltam 3 e meio para acabar a primeira etapa aqui no Maracanã. Noite de quarta-feira de Libertadores é diferente, você curtindo na TMC. Léo Pereira pelo círculo central, cruzou a linha, tá pelo câmbio, até que partiu Léo Pereira. Aqui embaixo na esquerda com o Jorginho, Jorginho adiantou com Ayrton Lucas, limpou da esquerda pro meio, ainda Ayrton Lucas, pelo meio com Everton, um pouquinho mais para trás com o domínio agora do Jorginho, mais uma vez. 47 minutos quase por enquanto, segue o 0-0 aqui na TMC. Vamos juntos com o Mengão buscando essa vitória para confirmar aí, sem independente lá do resultado lá do WO, sem contar com aquele resultado, confirmar a classificação e aí pensar só no jogo contra o Palmeiras no próximo sábado, 9 da noite, que você vai curtir na TMC. Quero saber depois do Léo sobre o jogo, é Curitiba, né? No outro final de semana.
9: Isso.
1: No dia 31.
9: Dia 30.
1: É dia 30, perdão, no sábado, né? Que pode ser adiado, sábado, 4 da tarde.
9: Não.
1: Bola pelo campo defensivo, recuperação do Estudiante. Não tem essa possibilidade, Léo Pinheiro?
9: Olha, o Flamengo desejava tanto Flamengo quanto Palmeiras, mas a informação inicial até, publicada pela ESPN hoje, a gente vai ampliar essa apuração, vai, Branco.
1: Jorginho lançou, BH matou no peito, cara a cara, Bruno Henrique, ele gira, não tá confiante na posição dele, né? Rolou pra trás agora com o Carrascal, meteu colocado longe pra cacete, aí agora que o Bandeira pega o impedimento, pô. Por que diabos ele não marcou antes? Se daqui de cima deu pra ver que o BH tava impedido, Léo Pinheiro.
9: É, no passe por elevação do Jorginho, na velocidade do Bruno Henrique, que tá sempre saindo da ponta e atacando essa profundidade. E sobre essa situação, a ESPN publicou, a gente vai ampliar a apuração desse caso, que a CBF vai confirmar o jogo nesse final de semana. 30 para o Flamengo, 31 para o Palmeiras, sem esses jogadores. Lembrando que no dia 31 teremos o jogo da Seleção Brasileira aqui no Maracanã.
1: Eu acho que seria justo adiar os jogos de Flamengo e Palmeiras. Flamengo não está mais na Copa do Brasil. É, o Palmeiras ainda tem essas datas, mas é, eu acho que seria justo até pelos times estarem brigando pela liderança diretamente. Né, o Flamengo podendo ultrapassar o Palmeiras dependendo do jogo do próximo sábado e com muitos jogadores convocados. Já na semana que vem teremos a data FIFA, assim, é bom lembrar, né? Já no dia 1º a data FIFA, então antes os jogadores já se apresentam para os treinamentos. Bom, agora o Muslera foi repor a bola do impedimento, escorregou e caiu no gramado. O árbitro faz sinal de parar o relógio, são 48 e meio, e mais uma vez, enquanto o Léo falava, e o jogo segue ainda.
9: Ele não vai ampliar os acréscimos. Não vai ampliar os acréscimos.
1: Duvido. Vai dar um minutinho a mais aí, Dan, se der, né? Cara, aí o Muslera tá de pé. Assim, eu não tenho paciência pra essas coisas. Eu fico impressionado como isso ainda acontece no futebol em 2026.
12: Ah, eu não sou. Eu sou um cara zero violento, né? Violento zero, contra a violência. Mas que dá vontade de dar um tapa na cara. Um tapa na cara. Deixa de ser moleque.
1: Quanta violência, Léo, Bruno Torelli.
12: Cara,
1: Léo,
12: sou eu. Insuportável.
1: Você é muito violento, Bruno Torelli.
12: Eu não sou.
1: É sim,
12: dá
1: cara.
12: Dá vontade, desperta o instinto. Calma animal, aí. Como diria.
1: Ah, é o seu instinto animal?
12: Como diria a música.
1: Você tem um instinto animal feroz?
12: Não faz assim.
1: Mostra, mostra.
12: E
1: mostra.
12: O ciúme é traiçoeiro e faz o amor maneiro.
1: Mostra pra mim, Torelli, seu lado animal, mostra.
12: Conhece essa música, Léo?
9: Sim, conheço, claro, Torelli.
1: Clássico. Vem, eu não conheço, não. Vem pela direita, Thiago Palacios, levantou na grande área, direto, afastou por baixo, Léo Ortiz. O 10 da zaga! É Jorginho, ele está jogando pelo campo defensivo, acabou sendo atrapalhado ali pelo Pedro. A ligação direta na ponta direita correu o Luiz Araújo pelo bico da grande área, tem opção pelo meio. Vamos lá, Mengão, Luiz Araújo. E inverteu a jogada pro BH, interceptação da zaga de cabeça. Subiu aqui embaixo o Pires para fazer o corte de cabeça e dar um chutão para tirar o perigo. Bom, 50 minutos. O juizão olhou pro relógio. Vamos ver se ele vai dar mais um minutinho, ó. Ele vai acabar. Vamos ver. Olha lá, cobrou o lateral Léo Pereira, volta lá com o Rossi. Tem bola pela intermediária, Rossi, passamos, ah lá, acabou, 50, que covarde, cara, que covarde, só falando assim, é brincadeira. Vaias, fim da primeira etapa, por enquanto 0 pro Flamengo, 0 pro Estudiantes, e sendo bem sincero para você, ouvinte da TMC ligado no Rio, em BH, em Brasília, no mundo inteiro, pela internet, no YouTube, nos sites de rádio, no aplicativo, enfim. Cara, 20 minutos de bola rolando e olhe lá, em 40, em 50 que a gente teve na primeira etapa. Bom, 0-0, detalhe da saída de campo aí pro intervalo, Léo Pinheiro.
9: Detalhe é que ninguém do Flamengo foi pra cima da arbitragem, pressioná-la pela passividade, por aceitar tudo vindo do lado do Estudiantes. O Bruno Henrique como capitão foi lá, mas é inacreditável como também o Flamengo é mole, incrível. Os jogadores deixaram rapidamente o campo de jogo.
1: Mole.
9: O Flamengo foi e está sendo muito mole, o Breno Monsef. Muitíssimo. E ali, isso. Mole. E por isso aceita a pouca vergonha que aconteceu no Maracanã nesse primeiro tempo, vinda do árbitro do jogo, o Esteban Ostojic. O Magini trouxe aí quase que 2/3 do jogo dessa etapa inicial, 30 minutos de bola parada. E jogo parado e apenas 15 com a partida acontecendo. E o rubro-negro vai caindo nessa artimanha, na estratégia do time argentino. Agora o árbitro é vaiado e o torcedor entrega para o árbitro aquilo que os jogadores não conseguiram nessa etapa inicial. O técnico Leonardo Jardim tem boas opções no banco de reservas, caso queira alterar a equipe rubro-negra para o segundo tempo. André, Diogo Alves, Varela, Danilo, Vitão, Alexandro, Saúl, De La Cruz, Paquetá, Samuel Lino e o Wallace. De volta no microfone da TMC, o locutor que explode a massa.
1: É, Bruno Torelli.
12: Vamos jogar, Dedan, então?
1: Cara, tem nada pra falar nesse intervalo
12: não
1: da
12: tem.
1: TMC.
12: Você quer jogar com a gente?
1: Aproveitar e chamar o Brandão, então, pra falar do jogo do Botafogo. Como é que tá o jogo do Botafogo, Rodrigo Brandão?
6: Segue na mesma, Breno. A equipe Botafogo manda no jogo. Agora o Franklin acabou de fazer 2 alterações, né? Tirou o Vidalba e o Arthur Cabral para colocar o Caio Vale, né, garoto da base, e o Cris Ramos, PR9. Muitas chances criadas e desperdiçadas, e a equipe do Petroleiro não passa do meio-campo. É inacreditável. Primeiro tempo, para se ter uma noção, foram 15 finalizações do Botafogo, 0 do Independiente. O segundo gol é questão de tempo, né?
1: Beleza, meu parceiro Rodrigo Brandão, com as informações do glorioso do jogo do Botafogo e você curtindo com a gente na TMC. Vão fazer um intervalo e na volta a gente fala de muito mais do jogo do Mengão, do jogo do Fogão e, é claro, sua participação pelo WhatsApp e a análise completa de Bruno Torelli enquanto caiu, hein? Caiu a chuva aqui no Maracanã. Eu volto já! Fica aí!
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2: Estamos de volta aqui na TMC, direto do Maracanã. Por enquanto, intervalo de jogo: 0 pro Flamengo, 0 pro Estudiantes.
3: Vamos lá. Adedanha.
4: Nome de jogador:
2: FG Gonçalves. Gabriel Barbosa.
4: Garrincha.
2: Gabriel Jesus.
4: É você, Léo.
2: Ah, segue, Gabriel Batistuta. Gil.
4: Tá dando branco, cara.
2: Então perdeu.
5: O Raul perguntou. Segue vocês. Você não aceitou.
4: Não, tem vários.
2: 21 995 57 103. Fala aí. Daqui a pouco tem mais.
6: Boa noite, Breno Monsef. Eu tô ouvindo aqui vocês reclamando da arbitragem contra o Flamengo. O Vitor Costa também tava reclamando contra o Vasco. Contra o Fluminense também foi a mesma coisa. Isso não é de hoje, de ontem, o jogo de ontem. Eu tenho visto que isso tem sido normal nos jogos contra os brasileiros.
2: Sim.
6: Quer dizer, picotam o jogo, amarram o jogo, favorecem o adversário, nada se é feito. Quando você reclama, fala que é clubismo nosso. Então, eu vejo que há uma má vontade dos árbitros da Conmebol com os times brasileiros. E parece que não querem os brasileiros na final, porque é isso que dá a entender. Eles não querem os brasileiros chegando longe nas competições. Tamanha é a nossa hegemonia no, na competição. Essa é a minha opinião aí. Uma boa noite, Juliana aqui da Abolição.
2: Obrigado, irmão. Tamo junto na Abolição, ligado também na TMC.
4: Gabriel Jamal, Gamarra.
2: Não, você foi colar na internet, pô.
4: Gustavo Gomes.
2: Mais uma.
4: Esquece, Silva, Gilberto Lateral. Não, já perdi.
2: Não, mais uma. Time de futebol.
4: Tá bom.
7: Quero brincar, tá, pô? Eu imagine aqui, pô.
2: D, E, F, G, H, I.
4: Dessa vez.
2: I. Independente Medellín. Internacional.
4: Caraca, agora sou eu ou imagine?
7: Inter de Limeira.
8: Independente Del Valle.
4: Inter de Milão.
5: O Raul. Caraca,
2: calma aí. Pô, você não deu nem tempo de eu pensar nos times com I, pô.
7: Independiente Petroleiro.
2: Independente Nacional. Deve ter algum por aí.
5: O Raul perguntou. Você,
2: cara, eu gostei disso. E vamos fazer o adedanho nos intervalos dos jogos aqui. Não tem nada pra falar.
4: Não tem nada só.
2: Mais um zap, vai, fala aí. Alô?
9: Fala, galera. Giovanni de Sete Lagoas, Minas Gerais.
2: E aí?
9: Mais um dia aí, sofrer com esse Mengão aí. Com essa covardia desse técnico. Técnico covarde, medroso. Não substitui na hora que precisa. Tem que substituir e o cara não coloca. Difícil, viu? Vamos lá, vamos torcer. Vamos ganhar. Até mais. Obrigado.
2: Valeu, igual. Tamo junto. ABC. CSA.
4: Cruzeiro.
2: CRB. CSE.
4: Pô, mas calma aí, cara.
8: Passou pra de letrinha, mano.
4: Pô, nem era pra você repetir o mesmo tema, né, na verdade.
2: Curitiba. É verdade, era pra ser outro tema, é verdade.
4: É outro tema.
8: Cara bobo.
4: Não, ser outro tema. O tema é o seguinte.
2: Qual o tema?
4: Juízes.
2: Tá Carlos pensando... Eugênio Simo. Tá pensando
4: caraca,
2: nos caras.
4: Caraca, brabo.
2: É mesmo, foi bem, hein?
4: Caraca.
2: Mas vale o nome ou vale o sobrenome do árbitro?
4: Vale nome tudo. E sobrenome.
2: Klaus. Não, Klaus é com K.
8: Carlos Amarídia.
2: Foi bem, hein? Eu não lembro, cara. Tem que parar pra pensar. Carlos Eduardo Nunes Braga, aqui do Rio de Janeiro. Eu lembro desse nome.
4: Isso, peraí, tu vai competir com um repórter que fala nome de árbitro toda hora na escalação. Vai perder, cara.
2: Eu falei a vida inteira também.
4: Pô. É estranho que meu cérebro realmente...
2: Nessa hora buga, pô.
4: Então vamos lá.
2: Tu não tá...
7: Botei um, hein?
2: FGH.
7: Aqui também.
2: Hector Baldassi.
4: Ah, não. Ué, mudou o tema.
2: Ah, pô, também vocês estão demais, pô. 21995.
4: Hugo Filemon, aqui do Rio.
2: Fala aí. Soares Pinto. Hein? Alô? Travou o zap? Vamos seguir, então. Fala de jogo aqui no Maracanã. Tema, cara, por enquanto, chato. 0 pro Flamengo, 0 pra equipe do Estudiantes de La Plata. E eu quero saber do meu parceiro Bruno Torelli. Como é que foi o primeiro tempo de, por enquanto, 0 pro Flamengo, 0 pro Estudiantes?
4: Ah, quase não foi, né, Breno? Pouca bola rolando, pouco tempo de bola rolando. Não sei se a gente vai ter bola rolando no segundo. Mas o grande segredo é conseguir fazer um gol. E o Flamengo esteve muito longe disso também. Apesar das dificuldades, o Flamengo foi bem competente, bem pouco criativo. não soube o que fazer com a bola. Parece de barriga cheia, né, Breno? Não pela situação da seleção, mas pela situação da classificação, de qualquer forma. E eu acho que os reservas também não estão numa de mostrar serviço, porque Coelho vai ser titular? Não vai ser titular nunca, né? O esquerdo, então Lucas, vai ser titular? Não vai ser titular nunca. Então tem vários caras aí que estão aí. E acho que as substituições para o segundo tempo, elas têm que ser feitas logo no intervalo. E acho que o Flamengo tem que chutar mais também, cara. Não chutou a gol, chuta de longe, arrisca. Não é pra fazer que nem o Everton Araújo fez contra o Vitória.

0: chance, né, Breno? Foram nessas bolas paradas aí de escanteio, muito mais por incompetência do Flamengo do que competência deles. Apesar de bem cobrado o escanteio aqui da direita, principalmente, da lado esquerdo, defesa do Flamengo, pelo Palacios, o 10, também contando com a fase ruim do Rossi, que está caçando problema e catando borboleta. Eu lamento por quem pagou caro para ver esse jogo, que não pode ser chamado de espetáculo de maneira nenhuma. É um bom jogo para você dormir, né, cara? Se ligar a TV e cair no sono. E eu fico me perguntando, será que quando eu pegar, tipo, mais velho, né, com 60 e poucos anos, por aí vai, 70, pegar um jogo desse, será que eu não vou dormir no meio da transmissão? Possível, né?
1: Tem esse risco, né?
0: Não, alguma coisa para ficar acordado, tipo Monster, Red Bull, sei lá, esses trecos aí que a gente toma pra...
1: Eu tomei um daqui, ó, mas não adiantou muito, não.
0: Você tomou um?
1: Tomei.
0: Pô, também queria um, sabia? Tá difícil. Léo, como é que tá fazendo aí pra se manter em pé?
2: Ele tá sentado, cara.
1: Ele tá na tribuna.
0: Cuidado, cara. É verdade,
1: não. É inacreditável.
0: É verdade, o jogo de Comebol não pode, né?
1: Né? Tem isso ainda, o repórter não pode descer pro gramado.
0: É. Tem um Comebol, né? Tem uma parte que você não pode entrar com carro também.
1: Não, hoje não liberaram estacionamento, por exemplo.
0: É.
1: Assim, inacreditável também.
0: Então, assim, desconfortável, né, o
1: tá,
0: o Breno?
1: Tá bastante. Bem desconfortável.
0: Eu tô bem irritado com o Muslera e mais ainda com o juiz, que é permissivo. Acho que ele acertou em não marcar o pênalti, uma pena, porque a falta foi antes no pé. Mas ele é o cara que num jogo que teve... Quanto tempo de bola parada, Léo?
3: Olha, o Magini pode confirmar. Eu acredito que 2/3 do tempo foram de bola parada.
4: Posso falar?
0: Pode.
1: Vai, claro.
4: 47 minutos e 30 de tempo total de primeiro tempo, 21 e 56 de bola rolando. Tempo de VAR, 5 minutos e 20. E o maior tempo de bola rolando consecutivo foram 2 minutos e meio, com exato, 46 paralisações.
1: 46. O jogo teve 50 minutos.
4: Né? Tempo de acréscimo 40... foram 5 minutos anunciados, somente 2 minutos e meio de bola rolando.
1: Aí. 46 paralisações.
0: Você consegue contar o tempo aí, fazer a matemática pro total de bola rolando? Parada você tem, né? Você consegue?
1: Do que você quer?
0: Ou ele já falou aí? Eu não...
1: Tempo de bola 20, rolando foi. 21 minutos de bola isso. Rolando.
0: Bola 50. Rolando, não, perdão, de bola parada?
1: 29.
0: Não, porque eu não sou bom de matemática, ainda mais cansado do jeito que eu tô. Então, 29 minutos de bola parada.
1: Isso, e 21 de bola rolando.
0: Tá, 29 minutos de bola parada, para 5 minutos de acréscimo. É isso que o americano
1: e
0: não entende.
1: Nos,
0: né?
1: Acréscimos, 2,5 de 2,5.
0: O americano tem dificuldade com futebol por dois motivos. E dessa vez eu tenho que dar razão para eles. Dessa dos acréscimos. Nunca ele não entende o jogo terminar empatado. Ele não entende, por três motivos, ele não entende um jogo terminar sem gols também.
1: Isso.
0: Sem ter emoção.
1: Sem pontuação.
0: É, sem pontuação. E o terceiro, ele não entende a regra dos acréscimos. Peraí, como é que você ficou esse tempo todo de boa parada? Ele só deu 5 minutos.
1: Se o jogo tem 90 minutos,
3: por que o americano é parâmetro? Não entendi.
0: Nesse caso...
1: Porque é o maior mercado esportivo do mundo, tem as melhores ligas do mundo.
0: Nesse caso...
1: As mais
0: caso,
1: valiosas. De futebol tem?
0: Nesse caso, a Major League Soccer tá só com um dos maiores da história, né? Que é o Messi, né?
1: Ah, idoso, mas, né?
0: Sim, mais velho.
1: A idade do Brandão, pô.
3: As franquias da MLS hoje valem mais que clubes brasileiros.
0: É, e sem dúvida o Messi teria vaga em qualquer clube brasileiro.
1: Pro Léo não, não.
0: É, o Léo, ele quer ter razão.
1: O Flamengo iria jogar no lugar de quem? Fala aí.
0: Quando ele fizer 38 anos, ele vai parar de querer ter razão.
1: É, semana que vem, né? Bom, os times estão voltando.
3: O Flamengo ele joga no lugar de quem, cara?
1: Os times
0: qualquer
1: estão
0: qualquer um.
1: Ele é o nosso Eduardo Galeano. Vai começar o segundo tempo aqui na TMC.
3: O lugar do Léo Ortiz, então.
0: Menos o Pedro.
1: O Pedro tá no meio de campo, vai dar o pontapé inicial, sem mexidas, pro segundo tempo. E você ligado no som da TMC, vamos nessa. Começa o segundo tempo! Zero pro Flamengo, zero pro Estudiantes. Você ligado no som da TMC, segundo tempo no ar aqui na Melhor do Futebol. É ligação pelo alto na direção do Emerson Royal, que acho que tá impedido, hein? Ele escolhe de peito pra trás na aproximação do Luiz Araújo. Ele volta um pouco mais pra trás ainda na direção de Everton Araújo. Recomeça lá por trás do campo defensivo. Então, só pra confirmar, hein, Léo Pinheiro, sem mexidas, né?
3: Sem mexidas nos dois times, tá, Breno?
1: Valeu, Léo Pinheiro. E pela direita, condomínio do Everton Araújo. Triangulação feita pelo Luiz Araújo. O Royal, linha de fundo cruzando a pequena área. Afasta pro Baixo Nunes. Bate na coxa, Nunes. E aí o Royal ficou lá fora caído.
0: Antônio.
1: O Royal tá caído lá fora. O jogo não vai ser parado ou vai, professor? Aí vai parar o jogo pra ver a situação do Royal que tá caído.

0: lá fora do campo, acho que ele vai autorizar o reinício do jogo com o Flamengo com 10 em campo. É, vai. Mandou segurar. Talvez tenha alguma revisão, o Léo Pinheiro.
1: E não faz nem sentido, né, Breno? Ele tá fora do campo.
0: Então, mas talvez tenha uma revisão. Tudo. Não, mas talvez tenha a revisão do VAR.
1: É, mas ele tá ali, vai se levantar, ele não vai ser atendido, né? Mas ele tá se levantando, vai entrar no gramado e aí, se ele quiser cair, ele cai agora, de malandro.
0: Cara, é inacreditável. É, o Flamengo não precisa gastar tempo, né? Não tem por que gastar tempo. Mas se fosse o caso, poderia, porque o árbitro deu essa margem. Ele levantou, voltou pro campo. Ele tá com algum curativo no nariz, ô Léo?
1: Aquele lance lá no primeiro tempo que gerou a parada técnica, ele teve uma pancada no nariz e sangrou.
2: Aí,
1: então, eles descem a porrada, Breno.
2: Eu tô brincando aqui no Instant, nova ferramenta do Instagram.
0: Isso é coisa também de quem não tem o que fazer, né? Vem Luiz Araújo! Exatamente. Ele bota na grande área, conseguiu afastar de cabeça a zaga da equipe do Estudiantes. A bola saiu em tiro de meta.
1: Faz um comigo, Torelli.
0: Eu fico chateado porque o Torelli, de 8 meses atrás, quando voltou pra Transamérica TMC, estaria criticando isso aos ventos. E hoje o Torelli tá participando das coisas. Entendeu? Grupo de assovio, grupo de Michael Jackson, Instant do Instagram.
1: Eu fiz um hoje na academia, Torelli, tu viu?
2: Eu vi, cara.
0: Pô, cara, isso é coisa de quem não tem que fazer.
2: Bem posturado.
1: Postou a perninha pra fora,
2: cara,
1: pá.
2: Você disfarçou muito bem.
0: Vamos arrumar o que fazer, vocês. Aí depois fica, não, eu estou sem tempo. Estou,
2: que não sou
0: estou trabalhando. Torelli, troca comigo no programa? Não, estou sem tempo.
2: Aí você
0: tempo.
2: Valorizou as belas
0: tem,
2: pernas.
0: Tem muita coisa pra fazer. Léo Pinheiro, pode fazer isso pra mim? Não, estou muito ocupado. Ah, pô, não ferra. Falta pra equipe do Estudiantes. Foi Everton Araújo ou Leonardo Pinheiro?
1: Isso, e ele recebeu o cartão amarelo pela banda que ele deu no jogador da equipe argentina, que vai só levantar lá no minuto 70. 0-0.
0: Pois é, estamos com 2,5 da segunda etapa. O jogo tá parado, dá tempo do zap zap no 21 99557-1013. Fala aí. Alô?
3: Da TMC, Fernando de São Gonçalo. Tava esperando só dar o intervalo do jogo aí pra falar. É impressão minha ou o Torelli tem o mesmo timbre de voz, é o mesmo jeito de falar do Lédio Carmona? Caraca, parece muito. Até não, essa coisa de ser chato, de falar assim, o jogo tá uma bosta, o que é? De reclamar? É igualzinho, rabugento igual, cara.
0: Não, o Lédio não é rabugento,
3: parente.
0: Não. Você é parente do Lédio?
2: Quem dera. Mas ele é rabugento sim. Grande abraço pro Lédio Carmona, que é uma figura que eu admiro bastante. Que boa essa comparação. Obrigado.
0: Você gostou da comparação?
2: Adorei. Eu só acho que eu sou uma pessoa bem-humorada.
0: Não, você não é não. Um abraço. Não, você é de bem com a vida, mas você é rabugento.
2: Tá.
0: Tem diferença. Um abraço pro Lédio. É bola com o time do Estudiantes pela altura da meia lua. Correu por ali por dentro, Castro. Ela foi travada pela marcação. Tentou domínio aqui embaixo. Tomás Palacios não conseguiu. Recuperação de Luiz Araújo. LA. Tomás Palacios toca na bola. Ela sai em lateral para a equipe do Fla. Aqui embaixo pela direita, bem na linha que divide o campo de jogo. Você ligado na TMC por enquanto 0-0. 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Lançamento para o time do Fla pela esquerda, na altura da intermediária. Partindo um pouco mais para trás, o passe na direção de Ayrton Lucas pelo círculo central, por dentro com Everton Araújo. Ele volta lá por trás do campo defensivo com Léo Pereira, dele para o 10 da zaga, o Léo Ortiz. Vem aqui na direção do Emerson Royal, que domina pelo bico da grande área, por dentro com Luiz Araújo. Lançou o Royal, bolão para ele. Royal tentou cruzar. Muito forte. Que foi isso? Você teve um negócio?
2: Não, sério, sem sacanagem. Posso pedir uma parada pra vocês?
0: Pede.
2: Se acontecer alguma coisa de importante, vocês me avisam?
0: Você quer tirar um cochilo?
2: É.
0: O que o Royal fez, ô Léo Pinheiro?
1: Cara, ele tentou um cruzamento de primeira, mas ele tem essa dificuldade gigantesca em fazer levantamentos na área. E aí ele jogou a bola lá na outra linha lateral. É lateral, arremesso manual pro Estudiantes, é inacreditável. O atleta é profissional, tá? 0-0.
0: Tem essa confirmação?
1: Ele é profissionalizado, sim. Ele tem registro na Federação de Futebol do Estado do Rio de Janeiro,
0: ele
1: sim.
0: Ele é registrado?
1: E ele é vinculado ao Clube de Regatas do Flamengo.
0: Ele já defendeu a seleção brasileira, o Emerson Royal?
1: Defendeu, fazia besteira lá, era expulso.
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1: Gol do Bota.
0: Vem ligação direta na direção do bico da grande área. A bola foi cortada pelo alto. É gol do Bota, Rodrigo Brandão.
4: Jordan Barreira. Cruzamento que veio da direita. O Santi furou a conclusão, mas deu sorte que sobrou no pé do Jordan Barreira no segundo poste. Segundo do Fogão, 2-0.
0: Boa! Fogão vencendo Independente Petroleiro pelo placar de 2-0. É lateral para a equipe do Estudiantes. Bola para a grande área. Conseguiu afastar Léo Ortiz de cabeça. Efetuou Araújo, dá um bicão para tirar o perigo do campo defensivo. E aí? Você quer saber o tempo de jogo? Meia dúzia, faltam 39 para acabar o jogo aqui no Maracanã. É Libertadores, Grupo A, penúltima rodada, fase de grupos. Mengão já classificado. E por enquanto na TMC, Flamengo e Estudiantes, 0-0.
5: Palmeiras e Cerro Porteño no Allianz Parque, também 0-0. 2 minutos de bola rolando no segundo tempo.
0: Estamos juntos na melhor do futebol. Tem bola Piovi, triangulação pelo campo de ataque na correria do Castro, que não tem domínio. Recuperação no círculo central com Nunes. Abre aqui embaixo pela esquerda com Tomás Palacios, que avança pela altura da intermediária. O corte para cima da marcação, falta do Luiz Araújo. Vou te falar que para mim foi só bola, hein? Vamos ver no replay da televisão. Minha impressão foi de que foi bola. O Luiz Araújo, né, depois ele toca assim no jogador deles, mas não sei se foi pra cartão. Fala, o Léo Pinheiro.
1: É, ele acertou camisa número 24, o Palacios, e aí a falta acontece, é um pisão no pé, né, Breno Monsef? Pisão é cartão amarelo. Só não é amarelo quando é pisão no pé do jogador do Flamengo, a gente viu no final de semana. 0-0, e aí ele só vai levantar no final do jogo.
0: Teve pisão sim.
6: Esse Tomás Palacios é aquele cretino que deu uma porrada no jogo passado e não deu nada? No final do jogo,
0: não lembro. Eu não lembro.
6: Ele mesmo, né?
1: Isso, ele que era pra ser expulso naquele lance.
6: Isso.
1: Isso, é exatamente igual, né, cara? Que ele pisa no jogador do Flamengo.
6: É, exatamente.
1: No tornozelo, no caso do tornozelo, não, não, no pé.
6: Não é igual porque ele vai só no tornozelo. Pelo menos o Araújo acerta alguma coisa de bola. E quem era o jogador que ele acertou daquela vez?
0: Cara, não lembro.
6: Não.
0: Eu não lembro nem o que eu almocei hoje, Bruno Torelli. O que eu lembre?
6: Esse moleque não é do bem, não. Esse moleque é do mal.
0: É do mal ele?
1: É o próprio Carrascal, não foi o Carrascal?
0: Pode ter sido.
6: Pode ter sido.
0: O Neymar colombiano.
6: Esse moleque tem cara de bonzinho, mas é sujo.
0: Thiago Palacios. É, falta para a equipe do Estudiantes, perna esquerda na grande área, conseguiu cortar de cabeça. A zaga da equipe do Mengão, ligação na grande área, mais um corte, Pedro dá um chutão na bola e ela vem no círculo central, chegamos a 8 por enquanto, 0-0. Palacios tentou lançar na meia lua, mão da Araim, brigou pelo alto, foi pé alto dele, hein, juizão, deu nada. Recuperação de Ayrton Lucas, rola pra trás com o Léo Pereira, gira pra cima da marcação dele pra Ortiz pela meia lua, domina pelo campo, defensivo da equipe do Fla, Léo Ortiz parou, pensou, Léo Ortiz, da direita pra esquerda com o Léo Pereira, conduz jogada pelo campo de defesa ainda, Léo Pereira partiu pela altura do círculo central, torcedor que levanta o tom de voz, bola na frente, busca pro BH. Mas ele foi interceptado.
6: Sabe o que seria bom agora?
1: Caiu mais um jogador do time deles.
0: Pra fazer o corte, e aí caiu ali pelo meio. E parece que é o Piovi, que tá caindo lá no círculo central. Depois, assim que o Léo puder, vai confirmar pra gente. O que você ia falar, Bruno Torelli?
6: Sabe o que seria bom agora?
0: O quê?
6: Jogar um campo minado, cara.
0: Tinha um amigo nosso aí que era viciado em campo minado.
6: Eu vou baixar.
0: Mais um comentarista da TMC viciado em campo minado, é?
6: Vou baixar agora.
0: Tem nesse computador aí, quer jogar no computador, não? Mas aí eu tô vendo o jogo aqui no computador.
6: Ah, não, então não dá.
0: É, não dá. Ô, mas, você tinha me chamado, Henrique Magini?
5: Não, não chamei.
0: Tá bom.
6: Ninguém
5: tá carente,
6: quer participar dessa porcaria de jogo. Aí o outro é o Botafogo contra o Independiente, qualquer merda. Ninguém quer.
5: Que tá sofrível.
6: Pô, vai dormir, você que tem mais o que fazer aí. Você que não tem, fica com a gente.
0: Cara, vou embora então. Você vai ficar resenhando.
5: Posso narrar?
0: Pode, narra aí.
5: Do Botafogo, tá?
0: Isso, claro. Jogo do Botafogo.
4: Escanteio pro Botafogo, hein? Pela direita, Alex Telles na bola. Vem aí o arco do Telles no primeiro pau. Cabeçada, bola sobra. Vidalba fica viva no meio da área. Pega o goleiro. Nossa.
6: Aí, fui bem, cara.
0: Ó, tem potencial, hein?
4: Gutierrez fica com a bola.
0: Olha o Mengão, ligação pro Luiz Araújo que partiu. Entre as pernas do Palacios, ele partiu, Luiz Araújo, lança no bico da grande área, correu o BH, vai invadir a área, Bruno Henrique, agitou pra trás, Luiz Araújo, porra dessa bola,
6: foi benzão, Davi.
0: A desgraça dessa bola foi longe, cara, que isso, cara,
6: vou mandar no grupo,
0: que isso, Luiz Araújo, Léo Pinheiro.
1: Reposição primorosa do Rossi no pé do
5: tá?
1: Luiz Araújo.
5: Mas
1: ele
5: nada.
1: Deu a caneta. Depois acionou o Bruno Henrique.
0: Cara, ele isolou a bola, cara.
1: Certinha pra ele, que tava equilibrado. Ele finalizou de primeira e a bola foi lá no carro da patrocinadora.
0: Cara, que isso? Bruno Torelli, o Luiz Araújo mandou a bola lá na... Não, eu não vou falar de novo. falei, enfim. Ele isolou a bola, Torelli.
6: Exato. Ele não tem tido um ano muito, ah, cara, na boa. Não,
0: aí dá uma falta do Everton hoje agora. A arbitragem tá de brincadeira, na entrada mais da área. Falta pra eles, pô.
6: Vou jogar meu campo minado.
0: Léo Pinheiro, falta pra equipe do Estudiantes.
7: É, o Luiz Araújo, ele chega por ali, divide com o Carrilho. E todo o contato do jogador argentino, ou que recebe o jogador argentino, ele valoriza, ele, pô, cai e ganha alguns segundos. E o jogo não anda. No final, cara, a gente deve ter aí no máximo meia hora de bola rolando, contando 90 minutos. 0-0.
0: Gol, irrita, hein? Gol do Botafogo, Rodrigo Brandão!
8: Pra tu ver como é que tá a situação. Pra Tuco Correia fazer gol, é porque o negócio tá feio, né, irmão? Jogada que foi cruzamento, né, pra área. O Tuco recebeu no segundo pau, quase sem ângulo. Eu daria um gol contra, na verdade, né? Mas vamos ver aqui o que o árbitro vai marcar. Mas Tuco Correia, 3-0 Botafogo.
0: Boa! Fogão vencendo Independente Petroleiro pelo placar de 3-0 e vai se classificando aí na Sul-Americana. E vem aí Paquetá e Samuel Lino na equipe do Flamengo. Vou ver se melhora alguma coisa, né? Porque, pô, Luiz Araújo também, brincadeira, cara. Sim, eu confesso que eu tô embasbacado com a finalização do Luiz Araújo. É falta pra ele de batida colocada pra fora. Foi o Aguirre. De pé na direita, batida colocada. Ela passou a esquerda e foi pra tiro de meta. 12 minutos, como é que tá seu campo minado aí, Bruno Torelli?
6: Como é que joga esse da bandeirinha? Eu não sei jogar.
0: Pô, cara, tu não sabe jogar campo minado? Não,
7: um, você sinaliza você onde tem, você acha que tá a bomba. No outro, você desarma. Você abre o quadrado, entendeu? Você bota a bandeirinha onde você acha que tem a bomba.
0: Quando você aperta o quadrado, aparece o número 1. Em volta desse quadrado, tem uma bomba. Liga, sabe o BH? Acho que tá impedido. O BH foi derrubado. Ele não vai dar nada. Vai dar falta sim. Vai dar falta sim. Falta para a equipe do Fla, torcida pede expulsão por ter o potencial de ser o último homem.
7: Palácios.
0: Não era o último homem, né? Claramente, vamos falar a verdade, não era o último homem. Mas o BH foi derrubado na altura da meia-lua. Ele ia em direção à área. Eu acho que ele nem ia dominar e eu ainda acho que ele estava até impedido, tá?
7: Tava não.
0: Mas, não, tava não. Tava não. Vamos ver no replay do lance de novo? Não tava não. Foi no limite, mas não tava não. Bom, Mengão tem uma grande falta aí, Léo Pinheiro.
7: Tomás Palácios amarelado, falta meia direita de ataque, afeição de uma perna canhota. Luiz Araújo tá ali, Léo Pereira também, Jorge Carrascal posicionado, e na beira do gramado, Samuel Lino e Lucas Paquetá conversando com o Leonardo Jardim. 0-0, até agora não aconteceu o Sport Futebol.
0: E aí é um jogo de lógica, entendeu? Porque se você aperta um quadrado e aparece um 3, sabe que em volta desse quadrado tem 3 bombas. É nos quadradinhos, nos 8 quadradinhos em volta dele, entendeu? E aí quando você aperta o outro do lado e tem um, então você tem que ir fazendo a conexão para projetar em qual potencial de quadrado que tá a bomba. Aí você bota a bandeirinha.
6: Irmão, já apaguei o F.
8: Eu jogo sem bandeirinha, tá?
0: Sem bandeirinha?
6: Sem bandeirinha é muito melhor.
7: Correto, irmão. É vivendo um risco, pô.
6: Eu jogo sem também.
7: Só se vive uma vez.
0: Rapaz, vocês são ousados mesmo, hein?
6: Épico, propaganda é dói.
0: Tem falta o Mengão. A minha direita, Léo Pereira. Ou ele, ou o Luiz Araújo.
6: Onde é que tá a barreira já, ó?
0: Barreira andou pra cacete, cara. Brincadeira. Léo Pereira, pega na esquerda, bateu! A bola passa muito perto e pega na rede! Pediram desvio do goleiro, a arbitragem não deu. Deixa eu ver no replay, jogadores do Flamengo todos pediram desvio. Cara, eu acho que ele tira a mão na hora, né? Eu acho que o goleiro Muslera tira a mão na hora H. Enfim, a bola passou muito perto do Léo Pinheiro.
7: Tá saindo Everton Araújo, tá? Everton Araújo deixando a equipe com a 52, entrando o número 20, Lucas Paquetá, e também saindo 7, Luiz Araújo, para a entrada do 16, Samuel Lino.
0: Vaiado.
7: Luiz Araújo vaiado
0: também,
7: hein?
0: Né?
7: 0-0.
0: Vou te mandar a bola lá na casa do cara. Longe pra cacete. Falhou, deu uma falhadinha no microfone aqui.
7: O Léo Pereira tá batendo bem, né? Tá, pelo menos tá levando perigo. Antigamente nem perigo levava.
0: Tá, ele tava batendo bem as faltas. Você é muito corneteiro, mas você tem razão. Ô, Torelli, então saíram Everton Araújo. Ele deve recuar um pouco o Jorginho e colocar o Paquetá ali no meio. Saiu o Luiz Araújo e entrou o Samuel Lino.
6: Legal. Não é o LED que fala assim, legal?
0: Não, mas você não é o LED, você é o Bruno Torelli.
6: Quero saber o seguinte, Paquetá é o cara. Não quero saber de Lino, não. Paquetá me dá esperança nesse jogo.
0: Aí, já recuperação de Paquetá, a roubada de bola dele, faz o passe curtinho na aproximação de BH, que é interceptado também. O pezão do Piovi, correu atrás dela o Ayrton Lucas. Recupera a bola pro time do Fla, a bola bate na marcação e sai em lateral para a equipe do Fla pela esquerda, no campo defensivo. E aí? Você quer saber o tempo de jogo? 16 minutos, faltam 29 para acabar o jogo no Maracanã. Libertadores, penúltima rodada, fase grupos e por enquanto no grupo A, Flamengo e Estudiantes, tá 0-0.
8: Acréscimos aqui em Assunção, Botafogo 3-0 no Independiente Petroleiro.
5: 12 minutos, bola rolando no segundo tempo no Allianz Parque, Verrete faz Cerro Porteño 1, Palmeiras 0.
0: Inacreditável. Quem fez o gol do Cerro Porteño?
5: Pablo Verrete.
0: El Pirata?
5: Exatamente.
0: Rapaz, o Pirata. Aí, ó. O que tem gente com saudade do Verrete, hein? Aí olha pro Vasco, vê Brenner. É. DVD de centroavante.
6: É porque ele tava no banco pra um cara chamado Ryan. E hoje tá arrebentando hoje na Premier League, né, cara? Mostrando todo o valor que tem, né? Contra adversários fortes.
0: Tá lá, o Pirata mesmo metendo
6: modesto. Ele pegou banco num cara muito bom. Agora, será que ele pegaria banco do Brenner?
0: Não.
6: Será que ele pegaria banco do DVD jogando de referência?
0: Mas nem...
6: Talvez nem do Spinelli, cara.
9: Boa noite a todos.
0: Ah, pô, o Sunga aí, ó. Bom, enquanto isso, adivinha, tem falta o Estudiantes de La Plata, Léo Pinheiro.
7: E o jogo tá o quê, Breno?
0: Tá parado.
7: Falta a linha lateral, lado esquerdo, Palácios. Na cobrança, o Thiago Palácios, 0-0.
8: É encerrado.
0: É, meus amigos, 17 minutos, acabou o jogo do fogão aí, Rodrigo Brandão.
8: Aos 48 do segundo tempo, termina um dos jogos mais fáceis da história do Botafogo. 3-0, o Independiente Petroleiro não deu um chute a gol sequer. 3-0, o Botafogo encaminhado para a próxima fase. Depende apenas de um tropeço do Caracas amanhã, que joga contra o Racing.
0: Boa! Valeu, Rodrigo Brandão. Então, fogão aí com a classificação encaminhada. O Botafogo já tá, né? Na próxima fase da Sul-Americana, tomara que passe em primeiro absoluto aí nesse grupo e não tenha conversa. Por aqui 18, Mengão e Estudiantes 0-0. É tiro de meta para o Rossi fazer a cobrança, ele faz a bola chegar lá em cima na esquerda na direção de Ayrton Lucas. Domina pelo campo defensivo na altura da intermediária, Ayrton Lucas, ele rola para trás com o Léo Pereira. A lateral da grande área, bola pela pequena área com o Rossi, pressionado pela marcação, jogada aqui embaixo pela direita com o Léo Ortiz, fora da área, Léo Ortiz. Bola curtinha com o Emerson Royal, na frente com o Lino, triangulação de bola, Ortiz, queria essa bola para trás, Royal rola para ele, ele recomeça pelo campo defensivo, dá tempo do zap, no 21, 995571013, fala aí.
10: Boa noite, família TMC, aqui é Giba Rubro Negro, última nada, deixando abraço para vocês, parabenizar, porque vocês têm que ter muita paciência para aturar um jogo chato desse. Agora, fica aprovado o que vocês estão falando aí. Ou melhor, fica provado que está claro. Não, é uma arbitragem muito tendenciosa, rapaziada. O bagulho não tá bacana, não. Mas olha só, de brinde, eu vou mandar para vocês. Vou passar um Uber Moto para levar para vocês um baralhinho, um tabuleirinho de xadrez, para vocês irem passando o tempo. Isso tá chato demais. Rapaziada, grande abraço. Parabéns pelo trabalho. Segue o baile e vambora. Valeu.
0: Valeu, irmão. Tamo junto aqui na TMC. É lateral para a equipe do Mengão, cara, acabei de ouvir aqui, vazou, né, na do Luiz Araújo. Mas, pô, ele fez por merecer, pô.
8: Eu falei.
0: Mas eu tava sem microfone na mão.
6: O meu devia estar aberto.
0: Foi o ambiente lá que vazou, pô, não fui eu, não. Avança pela esquerda. O Mengão invadiu a área, foi desarmado, o BH rolou para trás, brigou Pedro, bateu pro gol, pra guerra!

0: aí faça! Faça reverência pra ele! Pedro! Pra explodir o Maracanã! Quando o jogo tá apertado, quando o jogo tá difícil, quando o jogo tá nervoso, dá nele que ele resolve! Jogadaça pela esquerda, a bola se apresentou no bico da pequena área, o Pedro girou e sem ângulo, completamente sem ângulo, e mandou a bola que foi lá, morrendo no fundo da rede, o Pedro bota o Mengão na frente, o Mengão classificado na Libertadores, 1 pro Flamengo, 0 pro Estudiantes, e tem que ter o cara aí, né? Não pode tirar ele, tem que deixar ele em campo. Alô, Ancelotti! Olha o que você está perdendo, Carlo Ancelotti. 1-0, Del Piero!
1: O senhor Fernando Muslera é um completo pirata na cabeça. Ele deu um carrinho aleatório fora da pequena área, num lance controlado, e devolveu a bola pro Pedro. O Bruno Henrique fez uma jogada maluca, o Muslera devolveu a bola pro Flamengo e o Pedro, que não tem nada a ver com isso, finalizou de perna canhota. Falha grotesca do goleiro uruguaio. Pedro se aproveita, 1-0 Mengão.
0: Bruno Torelli. É o Pedro, Bruno Torelli.
2: O Muslera pode ser pipoca da cabeça, mas o Pedro é muito recurso, né,
0: cara? Pô, impressionante.
2: Como é que ele domina a bola, como ele já chama pra finalização, a velocidade de raciocínio e também de execução. Pedro não tem que sair nunca, gente. Ah, mas ele não tá treinando bem. Ah, mas ele não tá jogando bem.
0: Aí você olha pro placar.
2: Ah, mas ele não tá. Ah, mas eu achava. Vocês, Gabizetes, viúvas do Gabigol, que até hoje ficam secando e gorando a vida do Pedro, vão dormir. Vão dormir. Que jogue sempre no Flamengo. Esteja sempre aqui.
0: E o Ancelotti?
2: Tá nosso bom. Futebol.
0: Tá com saudade do que ele não viveu?
2: Eu tô arrependido. Eu pedi o Neymar na Copa, me encheram tanto saco que eu pedi também. Pedi não, aceitei, né? E aí fica um cara desse fora da lista. Um dos exemplos aí na posição. Ah, mas o Danilo, ele é da posição do Pedro?
0: É,
2: ele é atacante?
0: Cabeça inteligente.
2: Pô, brincadeira, né?
0: O Mengão tá na frente, sinta o clima do Maraca. Recuperação de bola do Mengão pelo círculo central. Mengão na frente, 1-0 com 22 aqui no Maracanã, gol do Pedro. É ligação na ponta esquerda, correu o Flá, Bruno Henrique. Ele partiu pra cima da marcação, BH. Bola pra trás pelo bico da grande área, Cagascal. Mais atrás ainda, o Mengão avança pelo campo e ataque. Cagascal domina. Pede bola aí, então bola pro BH que rola pra trás. Na altura da intermediária pelo campo e ataque, Lucas Paquetá. Ele volta na altura do círculo central com o Léo Pereira. Enfia a bola pelo campo e ataque, Jorge Cagascal. Bico da grande área, então passou, BH. Lateral da grande área, partiu Bruno Henrique. Foi desarmado. Apareceu Nunes. Botar o pezão na bola. Nunes. Pá. Ô, Léo Pinheiro, como é que fica a situação do grupo, então, do Flamengo? Com essa vitória por aqui, por enquanto, 1-0, hein, Léo Pinheiro?
1: O Flamengo tá indo a 10 pontos com ainda a falta da homologação do WO da partida contra o Independente Medellín, mas ela vai acontecer nas próximas semanas. A tendência é que aconteça na semana que vem, após a partida contra o Cusco, na terça-feira. E aí o Flamengo tem a possibilidade de, nesse momento, ter aí 16 pontos, 13 pontos, Breno.
0: Boa! Boa! Tem Mengão pela direita, partiu o Royal, invadiu a área, Emerson Royal bateu travado, segura a Muslera.
2: É muito difícil, hein?
0: Fala, Léo Pinheiro.
2: É muito difícil.
0: É difícil.
2: É difícil.
0: É, ele pede também, né?
2: É, tem uma dificuldadezinha com esse objeto esférico.
0: É, o esporte ludopédio às vezes é complicado. Samuel Lino domina pelo campo defensivo, passe para trás com o Léo Pereira, por Pedro com o Jorginho. Ele domina, penteia, volta com o Léo Pereira. A galera canta no Maracanã, Mengão vencendo 1-0. Abertura pela esquerda no campo, ele ataque batido, Bruno Henrique dominando pelo campo de ataque. Ainda ele rola para trás com o Ayrton. Pelo meio, na aproximação e domina agora de Lucas Paquetá, que volta lá no campo defensivo. Manda o seu zap aí. 21 99 557 1013. E a galera no YouTube vibrando com o gol, hein, ô Leo Bruno Torelli?
2: Olha, lê aí pra a galera gente participando com a gente aqui pelo YouTube, vibrando mesmo, a maioria tá a favor. Que nem o seu Oliveira lá de Portugal, de
0: Leiria. Vamos ao meu Lino, lançou cara a cara, Cagascal defende, o goleiro tem que bote, Pedro vai encobrindo, ela passa à esquerda. Ia ser um gol antológico de fora da área, Léo Pinheiro.
3: No passe do Samuel Lino para a tentativa de finalização do Carrascal frente a frente com o goleiro adversário, ele deu uma bolada no Muslera e no complemento o Pedro tentou emendar de primeira por cima da defesa da equipe de La Plata, mas a bola caprichosamente foi pela linha de fundo. Flamengo 1, Estudiantes 0.
0: É, o jogo tá parado agora pra paradinha, pra hidratação, então, Torelli, e a galera aí no YouTube?
2: É, e antes falando desse lance, né, que interrompeu a leitura aqui com razão, o Muslera é isso, né, é um goleiro do tipo maluco. Antigamente falavam, né, que tinham dois tipos, ele é com certeza dos loucos. Porque ele sai muito mal ali.
0: O goleiro é uma coisa ou outra, né, Torelli? É isso que você quer dizer?
2: Falava. Aí ele cria a situação, beleza, tomou o gol ali. Você vê a defesa que ele fez agora? O Carrascal perdeu o gol, sim. Mas a defesa que ele faz é brincadeira, cara. O recurso que ele tem pra sair do gol. Ele já tinha feito esse mesmo Maracanã, tomou o gol do Pedro, mas fez uma defesa aqui espetacular. Ficaram condenando o Pedro 10 anos por conta disso. Mas o Muslera é qualificado, né? Não à toa dos maiores da história do Uruguai. Então o seu Oliveira tá de Portugal. Isso aqui é uma pegadinha? O bloco da família Telha?
4: Não, um bloco Telha. Pode ser uma marca. A gente tá mandando um abraço pra marca pessoal sem botar um centavo aqui.
2: Não, mas em Portugal tá em Leiria. Fica mais difícil botar centavo.
0: Ah, um abraço pessoal da Bloco Telha em Leiria. Se quiser botar dinheiro em euro, fica à vontade.
2: Exatamente. Vamos ver a seleção brasileira sem Bruno Henrique e Pedro. A Fernanda Cardoso Freitas. Amo essa resenha de vocês. Aqui tem 5 flamenguistas acabando de rir com essa resenha. O seu Oliveira lá de Portugal. Quem mais? Beatriz da Mota, tá com a gente desde o início, obrigado pelo carinho. Beatriz, Pedro tinha que estar na Copa. Esse baixinho do Hendrick não vai fazer nada. Talvez faça, tá? Acho que a questão não é o Hendrick não, mas o Pedro poderia sim estar na Copa. Infelizmente não teve um ciclo que o garantisse dessa forma. Foi interrompido algumas vezes. E aí eu vou até fazer uma justificativa, tá? Eu vi um bom argumento hoje do Luxemburgo, professor. Que é enrolado, mas entende...
0: Não foi o Magno imitando, não?
2: Não, foi o Luxa. Ele é enrolado, mas ele entende futebol, né? Aí falaram, e até pra defender o Neymar, no caso, tá? Porque eu não acho que ele tá certo, porque o Neymar não consegue dar prosseguimento nas jogadas ofensivas. Mas ele fala, o Neymar tem que marcar, o jogador tem que marcar hoje, o jogador tem que marcar. Falou, o Messi marcava alguém? O Messi marca alguém? O Messi tem essa participação? Você tira o Messi? Então, eu acho que pro Pedro hoje o argumento é esse. E o Felipe Luiz priorizava o Arrasca nesse sentido, apesar do Arrasca ter mais desarmes, né?
0: O Felipe botou o Jackson, pô, uma época naquela posição ali.
2: É, então ele priorizava o jogo do Arrasca, por isso que o Arrasca fez a temporada que ele fez em 25 também. Mas ele preteriu o Pedro nesse sentido defensivo. E hoje o Leonardo Jardim claramente tem a preferência pelo 9 do queixo lá.
0: E ainda bem, né? Ainda bem.
2: Sim.
0: A bola volta a rolar aqui no Maracanã. Por enquanto, o Mengão vencendo por 1-0. A questão do Pedro foi o grande debate e que eu acho que desagradou a mais gente sobre o trabalho do Felipe Luiz, né? O não uso do Pedro muitas vezes. É bola com o Mengão por dentro. O Carrascal faz o passe no campo de ataque. Disparou o Lino. Invadiu, não bateu de fora da área. Ah, Lino. Tinha quem passando pelo meio da área, Léo Pinheiro?
3: O Pedro, e ele perdeu o tempo ali da tentativa de passe, tentou ajustar o corpo, né, para corrigir a jogada e finalizou de perna canhota errado. Breno, em campo, Facundo Farias, 11 e 18, Edwin Cetré. Saíram 28, Brian Aguirre e também número 22, Alexis Castro. 1-0 Flamengo.
0: Tá bom, valeu, Léo Pinheiro, com as informações do jogo aqui na TMC, as substituições, os detalhes. O Léo Dinheiro arrebenta aqui na TMC. É bola pela altura da intermediária Campriada, que avançando a equipe do Estudiantes com o Piovi. Ele pega após a recuperação de Ayrton. Por dentro com o Jorginho, Paquetá pra trás com 10 da zaga. Ele, Léo Ortiz, dele para Pereira. Domina Léo Pereira. Domina essa bola pelo campo defensivo da equipe do Flamengo. Jorginho, altura do círculo central. Jorginho pra trás com Léo Pereira, 28 e meio. Por enquanto, Mengão na frente, 1-0, gol de Pedro. Flamengo vai se classificando. Independente do jogo lá do WO, Flamengo vai se classificando para a próxima fase. Ligação pro Goiás. Invadiu, cruzou pro Pedro. Cruzou nada, cruzou nas mãos do Muslera. Léo Pinheiro, Emerson Royal.
3: Ele tem essa dificuldade gigante de cruzar, né, Breno?
2: Ainda bem que, coisa, né? Ainda bem que ele não é lateral, né, Léo?
3: Oi?
2: Ainda bem que ele não é lateral, né?
3: Isso. E nem é importante cruzar, né, cara?
2: É importante.
3: Se você pensar assim...
2: Cara, a humanidade depende, às vezes.
0: Vê a discussão no Japão. Ah, a natalidade tá caindo, né? Em comparação à Índia, com uma taxa de natalidade gigantesca. Né? Tem a ver com isso também.
3: De La Cruz.
5: Vem aí o Dela na equipe do Mengão. Bola com o time do Fla pela altura do círculo central. Sai jogando Léo Ortiz, o 10 da zaga. Ele volta lá por trás com o Léo Pereira. Chegamos a 29,5. Por enquanto, Mengão na frente. 1-0 no Maracanã. Ayrton adianta a bola. Triangulação com Cagascal. Não consegue passar pela marcação. Recuperação. Vamos ver quem vai sair na equipe do Flamengo, né? Jorginho abre na frente com o Lino. Tenta passar pela marcação. Lino reclama do toque no rosto, mas teve falta antes. Lá no Jorginho. Vai ser o camisa 10. O Thiago Palacios ou Léo Pinheiro?
3: Ele mesmo, camisa número 10, Thiago Palacios, recebe o cartão amarelo. A tendência é que saia o Jorginho, camisa número 21. Breno, tem Flamengo e Palmeiras no final de semana, mas quem vai sair é o 27, Bruno Henrique.
5: É.
3: Bruno Henrique vai sair com a camisa de número 27 e a braçadeira vai para o braço esquerdo do número 4 do Flamengo, o Léo Pereira.
5: Então, aparentemente, o Torreiro, o Leonardo Jardim, reconstruindo o meio de campo ali com o Jorginho e De La Cruz e liberando o Paquetá, né? Sim, a princípio é isso, né?
6: A entrada do Paquetá me empolgou novamente na partida, porque hoje possivelmente é o melhor jogador de atividade no Brasil, então poderia fazer uma diferença, né? E rapidamente o Flamengo chegou ao gol.
3: Com faz certo... certo em liberar o Paquetá?
6: Faz certo.
3: Já liberou o Paquetá alguma vez?
6: Cara, no videogame várias vezes. Ele tem essa característica também boa, ofensiva. Aliás, começou com um jogador bem ofensivo.
5: Eu nunca fui a Paquetá.
3: Sério?
5: Eu tenho que ir à ilha, fazer um passeio.
3: Pô, leva o Breninho, cara. Ele vai se amarrar.
5: Com a esposa e o filho. Em breve farei esse passeio. Léo Ortiz, abre aqui embaixo pela direita, está jogando o Mengão com o Jorginho, ligação no câmbio, daqui na correria. Olha o Mengão pela direita, linha de fundo, De La Cruz cruzou para trás, buscava pelo meio da área. Ela volta, Paquetá, pro Pedro, tentou um voleio, Pedro para fora! Cara, eu ia tirar a roupa aqui na cabine. Ah, eu ia, se o Pedro mete esse gol... Eu ia me despir aqui na cabine da TNC, ô Léo Pinheiro.
7: Cara, assim, ele tinha uma condição legalíssima, porque tinha um jogador lá na linha de fundo. E o Paquetá também é sacanagem, né? Aí tem muito bobão que acha que o cara não é nível de seleção. Ele coloca a bola no peito do Pedro, só que o Pedro também é sacanagem. Ele emenda uma bicicleta e a bola caprichosamente vai pelo lado direito do gol defendido pelo Muslera. Seria um golaço completo. Olha o Flamengo 1-0, Mengão.
5: Mengão quer mais. Pela direita, dispara o Cagascal. Tem opção pelo meio. Ele faz o passe com o De La Cruz, que deixou a bola passar pro Pedro. Pedro não entendeu o corta-luz, né? Ele até pediu desculpas na hora ali. Tenta recuperar a bola aí, então, Lucas. Tem que aproveitar que os estudiantes estão nas cordas, hein? Só não pode dar esses contra-ataques aí. 32. Recuperação de bola do Ayrton, mas não foi legal não a recuperação. A bola é com eles ainda. Piovinho invadiu a área, tentou encobrir o Rossi. Ela passa e vai para tiro de meta. Tiro de meta lá pro Rossi fazer a reposição. Ô, Torelli. O time dele está nas cordas, Bruno Torelli.
6: É verdade. O Estudiantes é um time fraco, né? Como disse, eles só iam parar de fazer o antijogo quando sofressem o gol. E desde que aconteceu, eles estão nas cordas, porque estão deixando o jogo rolar mais, porque tem que empatar, e quando a bola rola mais, o Flamengo é ainda mais dominante, já poderia ter ampliado o placar. O que me incomoda só é o oportunismo que muitos têm ainda com relação a alguns jogadores. Peraí.
5: Vem por aqui pela esquerda, na direção, o time do Estudiantes bota para a grande área, a bola passa à esquerda e vai para tiro de meta. Fala, Bruno Torelli.
6: Serve para os dois envolvidos na jogada anterior, né? O Paquetá, vindo da situação que vinha, tendo tudo que passou, tendo o período aí mínimo de readaptação, o que fizeram com ele, né, de tentar crucificá-lo, de tentar desmerecê-lo. Aliás, há recibo TMC em curso no nosso grupo, mas sobre o Pedro, é quando ele não consegue um gol. Ele não consegue um gol porque ele tocou colocado, ele não consegue um gol porque ele deu uma bicicleta, um voleio, ele matou no peito e tomou uma jogada de efeito, ou ele erra um passe que ele geralmente acerta, um drible que ele geralmente acerta, um chapéu, uma caneta, um toque de efeito, e os caras continuam enchendo o saco. É o jeito do jogo do Pedro, cara. Ele tem qualidade, ele tem característica, ele tem capacidade para isso, e vamos respeitar e ponto. Não precisa provar mais nada para ninguém em termos de América do Sul. Ninguém. E tomara que ele consiga provar isso mundialmente também.
5: Com certeza. Goial, de cabeça para trás, a bola volta com o goleirão Rossi. Chegamos a 34. Mergão vencendo por 1-0. Campo defensivo tem bola, Léo Pereira. Passa o time pela esquerda com o Ayrton. Por dentro na triangulação com o Paquetá. Não saiu tão legal assim, mas o Ayrton correu atrás dele e conseguiu salvar, mas deu passe errado.
7: Mas ele tá errando tudo.
5: Pô, o Ayrton não acerta nada hoje, hein?
6: Campo desde de ataque, 2023.
5: Avançou pela intermediária. Boa interceptação do Jorginho. Recuperação pro Fla. Na aproximação de Dela Cruz, para trás com o Royal, na meia-lua, na aproximação de Ortiz, pega na direita, ela chega no círculo central, Pedro, foi empurrado, falta.
6: Esse cara é muito maldoso, cara.
5: Falta insuportável. Em cima do Pedro, hein, Léo Pi?
7: É, esse é outro maldoso, né, porque basicamente é um time maldoso. E o que me chamou a atenção, Torelli, é que ele é um cara grande, né, ele tem ali quase 1,90, e assim, a elasticidade, a facilidade dele emendar uma bicicleta ali do nada, pô. Vai você grandão, cara. Qualquer outro grandão ali não teria aquela flexibilidade.
6: É, você que é grandão ou quase.
7: É, não, eu não sou. Eu...
5: Você tem o quê? 1,90, ô Léo?
7: 8,7.
5: 1,87? Eu tenho 1,79,
7: Léo. Mas errou de novo, Ayrton Lucas.
6: Tá fazendo hora extra no Flamengo já tem um tempo já, ô Léo. Isso aí não tem jeito, não.
5: É porque não tem outro, né?
6: É, deveria.
7: É, então a gente até falou sobre essa situação, né? O Kaique Bruno, que é um jogador do Cruzeiro, um atleta jovem, 23 anos de idade, que interessa o Flamengo. O staff dele já esteve no Ninho do Urubu, conhecendo as instalações e também entendendo o projeto do Flamengo para ele. Só que é uma negociação para o próximo ano, não para essa temporada. Ele que tem contrato até o final do ano que vem com o Cruzeiro. E aí esse cenário ali de reta final de contrato pode facilitar a saída dele da equipe de Minas Gerais no ano que vem.
5: Depois do jogo tem o fim de papo com o meu parceiro Henrique Magini aqui no som da TMC. É lateral para a equipe do Fla, claro que não tem pressa alguma, vem por aqui o Emerson Royal para fazer a cobrança. E aí, você quer saber o tempo de jogo? 36, faltam 9 para acabar o jogo no Maracanã. É o futebol da TMC, por enquanto o Mengão vencendo o Estudiantes pelo placar de 1-0, falta.
7: Não, o árbitro atrapalhou, ele roubou a bola.
5: Bateu no árbitro, o árbitro roubou a bola.
7: Ele roubou a bola do Carrascal, é inacreditável, Breno.
5: Cara, o juizão da partida é brincadeira, hein?
7: Breno.
5: Ele acabou atrapalhando. Léo Pereira. A ligação na ponta esquerda no campo. Daqui partiu o Mengão. Lino. Conduziu a jogada. E enfiou pro Dela Cruz. Invadiu. Tentou cruzar pro Pedro. Emendado do Carrascal. Nossa, aí! Porque a zaga cortou na hora H. O Pedro vinha de trás. O Carrascal na pequena área. Apareceu o Pires de carrinho. Vou botar essa bola para escanteio. Léo Pinheiro.
7: O Tomás Palacios que fez o corte no último momento. E diferente daquilo que a gente imaginava, é o Dela Cruz que está adiantado. 1-0 Flamengo.
5: É verdade. Tem avançado bastante pelos dois lados o Dela Cruz, inclusive. Pelo lado direito e pelo lado esquerdo.
6: Mas tem qualidade, tá? Já fez isso no River também.
5: Isso que eu ia falar, na época do River, ele se destacou muito jogando assim. Tanto que quando vem pro Flamengo, a grande discussão era essa, né? Inclusive até parecido com o Paquetá. Onde jogaria o Nico Dela Cruz? Pega na direita, na marca do pênalti, subiu. O Léo Pereira não conseguiu a cabeçada. Vai correr atrás dela, lá do outro lado, vai tentar evitar a saída de bola. O Pedro domina essa bola pra ficar com o time do Fla. Parou, pensou. Vem levantamento pra área, buscava o Léo Pereira, saiu. Muslera, pra dominar. E aí, Totô, 37,5. Daqui a pouco você fala, vamos ver esse contra-ataque aí da equipe do Estudiantes. Avançando por dentro, Farias. Voltando no campo, ele buscava o Cetré. Corta por baixo ele.
7: Quem?
5: O 10 da zaga. Léo Ortiz. E a galera, claro que vibra no Maracanã. 38, faltam 7. Tinha detalhe aí pra me chamar, né, o Henrique Magini?
8: É porque começou o jogo lá entre Cusco, Independente e Medellín. Jogo do grupo do Fla e o Medellín tá na frente, 1-0.
5: Já?
8: Já, 14 minutos, 1-0 pro Independente Medellín.
5: Que loucura, hein? Depois o Léo Pinheiro, você também pode trazer pra gente a panorama do grupo A da Libertadores. Vem pra cá, ele pega na cheira do Palácio, Gossi! Thiago Palácios! Da meia-lua de perna esquerda, um chutaço em direção ao gol. E o Rossi defendeu, Léo Pinheiro.
7: É, conseguiu praticar a defesa ali, deu um sustinho porque ele queria fazer aquela cera e por pouco ele não foi surpreendido. 1-0 Flamengo, Breno.
5: Vem ligação direta na ponta esquerda do Mengão, avança na direção do bico da grande área. O domínio não foi feito, né? Não aconteceu o domínio ali do Carrascal. A bola sai em lateral para a equipe do Estudiantes de La Plata pela direita. É, o time do Estudiantes está mexendo. Vai trazer pra gente, Leonardo Pinheiro?
7: Consigo sim, Breno Monsef. Número 8, Gabriel Neves, ex-jogador do São Paulo. E também 29, Fabrício Pérez em campo. Saindo número 10, o Thiago Palácios. E também o Piovi, número 21. Mexidas do Cacique Medina, 1-0 Flamengo.
3: que também vai mudar. Wallace Ian e Guilherme Varela.
4: É, vamos ver se onde o Varela vai entrar, né? Se o Ayrton Lucas vai continuar até o final, ou então se o Emerson Royal vai sair nessa reta final de jogo. É o Gabriel Neves que está em campo, não é isso que está falando?
6: Parece o Fred Caldeira.
4: É, o bigodinho. É o bigodinho dele, né? É um amigo nosso aí também, enfim. Tem vários amigos nossos com bigodinho.
3: Léo Pinheiro. O Breno me mandou um meme que eu falei assim, cara, quem é que tá falando? Que eu não consegui pegar.
4: Léo Pinheiro, do bigodinho. Ah, não, bom, para. Tem falta o time do Estudiantes? Cara, o Flamengo agora não quer mais jogo.
3: Mais,
4: né?
3: Um amarelo lá pro banco de reservas do
4: Estudiantes. Não é pro Cacique Medina, não? Tamo cartão?
3: É, eu vi subirem 3 cartões já, né, ali. Puts. Do banco de reservas. Agora pode ter sido pro Cacique.
5: Falta para a equipe do Estudiantes, já cobrada pela altura do círculo central, para ali com o jogador Keira Pires. Você ligado no som da TMC, vem aí as últimas mexidas na equipe do Fla, passamos de 40. Por enquanto, o Mengão vencendo por 1-0. Pela esquerda no campo defensivo tem bola Pires, passa Coutinho na direção do círculo central com o Farias. Ele volta lá atrás da marca do pênalti com o Muslera em cima da linha, sai para o jogo no campo defensivo da equipe do Estudiantes de La Plata. Lá por trás, busca a bola, Gabriel Neves, parou, pensou, ele pega na direita, passe errado. A ligação também errada. Acabou errando o passe. E na saída de bola o Jorginho. Recupera a bola o time do Estudiantes pela esquerda. Bola pelo bico da grande área. Cetré. Bateu com desvio. Rossi! Cada defesa do Rossi é um susto, hein, Léo Pinheiro?
3: É, ele conseguiu praticar a defesa sem dar rebotes. 1-0. Segue a vitória momentânea do Flamengo.
5: Quase 41. Mengão vencendo por 1-0 e vai se classificando. Lembrando, terça-feira em Flamengo e Cusco. 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Flamengo e Cusco pra fechar a fase de grupos da Libertadores. E aí depois pega o Curitiba pra fechar antes da Copa do Mundo. Antes disso, né? No próximo sábado tem Palmeiras. Então Palmeiras sábado, terça-feira Cusco e depois Curitiba. E aí depois é Copa do Mundo. 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Bola pela intermediária, por ali com o domínio agora do Farias. Avança pelo círculo central, 3 em cima dele. Carrinho não saiu do Pedro. Recuperação é da equipe do Estudiantes. Por dentro avançou a mão da Raim. Na meia-lua, boa interceptação. Mas deram de graça, vem bancada do Pérez. Segura, Gossi. A zaga do Mengão bateu cabeça aí, hein, Leonardo?
3: Nessa oportunidade, além disso, também teve sorte. O ataque do Estudiantes, que no bate-rebate a bola ficou com o jogador da equipe de La Plata. 1-0 Flamengo.
5: Léo Ortiz domina pela meia-lua, campo defensivo da equipe do Flau, passa na esquerda com o Léo Pereira. Ele busca pela intermediária, campo de defesa, Léo Pereira no passe curto pela esquerda com Ayrton, volta pela pequena área, 42, por enquanto o Mengão segue vencendo por 1-0, gol do Pedro, o artilheiro, né? O reverência da equipe do Fla, vem Paquetá, bola muito forte para Emerson Royal. É, o Emerson não acompanha essa aí, nem com 10 segundos de jogo, não vai acompanhar com 42 do segundo tempo. Aí o Mengão vai mexer, Léo Pinho.
3: É, tá saindo o Pedro com a camisa de número 9, também o Carrascal com a 15, entrando o número 2, Varela, e o Alacian 64.
4: Agora, hein?
3: O Alacian, o Varela vai jogar, o Royal vai jogar na ponta, é isso? É, eu acho que é isso.
4: Eu não sei se ele vai deixar o Varela como um zagueiro lá atrás.
3: Não, o Varela na lateral e o Royal na ponta.
4: No ataque?
3: Isso, na ponta direita.
4: Tá bom. Bruno Torelli, 43, estão saindo Pedro e Carrascal, entrando Varela e o Alacian.
6: É, eu espero de coração que o Royal não jogue de ponta, afinal ele não acerta um cruzamento, né?
3: Não, ele deixou o Varela, na frente.
4: É o Varela na frente, ó.
3: É, porque o Varela sabe cruzar, né, cara?
6: Ah, que bom, meu coração então foi atendido. Jogo decidido já. O Estudiantes não tem poder pra reagir, só se for uma bela sorte ou falta de sorte do Flamengo, como aconteceu há pouco no lance do Jorginho, que hoje está pouco esperado.
5: 43 por enquanto, Mengão vencendo por 1-0 no Maracanã. Assim que acabar o jogo, você não vai embora. Assim que acabar o jogo, tem um fim de papo aqui na TMC. Bola com o Alacian, passa para trás, triangulação de bola, ele mata no peito e bota no chão, queria a bola de La Cruz na frente. Epa! Passaram o sarrafo, foi o Amandaraim. Amandaraim fez a falta. É, falta pro Mengão no círculo central, Leonardo.
3: É, ele deu uma banda no De La Cruz e o Varela, ele passava igual uma bala aqui pelo lado direito, mas o jogador da equipe do Flamengo foi derrubado. Tá vindo aí como última alteração, 19, Adolf Geisch. Tá saindo o 32, Mikel Amandaraim.
4: Também, depois da porrada que ele deu no De La Cruz, né? Ficou barato aí pra ele, sem tomar cartão, sai de campo entre o Geisch. A equipe do Estudiantes.
3: Tá entrando com fôlego, né, o Gás.
4: Tá
6: Mondaraim, Mondaraim.
5: 44 minutos. Reta final no Maracanã, Mengão vencendo por 1-0. A bola volta a rolar no Maracanã, ligação direta no bico da grande área, buscava lá na ponta esquerda. O Alacian querendo botar essa bola pela grande área. Epa!
6: Não é possível. Pô,
5: não é possível. Agora os caras vão descambar pra porrada, livre. Carrinho duro. Lateral da área, em cima do Alacian, e vai ficar só no cartão amarelo. É brincadeira, cara.
6: Ele só deu amarelo, isso mesmo?
5: Só deu amarelo. É brincadeira, hein? Foi pro
9: Gonzalez Pires. Breno Monsef, amarelado, 14, depois dessa chegada atrasada em cima do Alacian. É falta, é quase um escanteio. É um escanteio, Breno. É, assim, de mangas curtas.
5: É o escanteio regata, né?
9: Isso, eu pensei nessa bola agora, né? Você viu que eu dei até... Enfim.
5: Uma regatinha te pega, Léo Pinho?
9: Ah, agora que o pai tá malhando o braço, tem como...
5: É brincadeira.
9: Bela Cruz na cobrança, 1-0 Flamengo.
6: Vou malhar essa barriga, só vou socar essa barriga até você não respirar.
9: Mas a barriga não diminui malhando.
5: Bela Cruz pega na direita, na pequena área, corta a zaga. Ela vai saindo aqui embaixo pela direita, em lateral para a equipe do Flamengo. Emerson lateral, Alacien, ela cobrar, mas vai deixar para o Emerson Royal atravessar o campo.
6: Isso é dieta.
5: Você sabe o... E aí vem lateral, vamos até 51, hein? Vocês estão conversando de dieta? Vamos até 51 no segundo tempo.
6: Vídeo clássico.
5: Qual vídeo clássico?
6: Rebeca tava em Copacabana, né? Que a gente tava de mudança pra lá, ela tava vendo as coisas com a mãe dela. Aí passa Léo Pinheiro.
5: Correndo.
6: Correndo, fazendo exercício.
5: Barriga pulando
6: aí
5: pra lá.
6: Aí ela grava ele, viu como é que você precisa ser? Aí me mostra o vídeo do Léo Pinheiro sem camisa. Eu falei que não preciso ser não, cara.
5: Não, é melhor não.
6: É melhor, eu tô bem aqui sem malhar, sem correr, me deixa quieto.
5: Se for pra ficar assim,
9: mas
5: é
9: isso
5: melhor
9: tem continuar. Muito tempo, cara.
5: Outro dia, pô. Muito claro. Tempo foi outro dia, pô.
9: É, não, tem muito tempo, mas foi ano passado, cara.
6: Tem 6 meses e tem 3 meses que eu malho.
5: 51,5! Mas 51,5 não, 46,5. Tô ruim de conta, hein?
9: 6 meses é ano passado.
5: 46,5! É o futebol da TMC, por enquanto, o Mengão vencendo por 1-0. Reta final, faltam 3,5 pra acabar. Cara, agora os caras descambaram pra porrada, o juizão vai ficar com aquilo na mão de expulsar.
9: A gente vai ter 200 minutos de Flamengo, Estudiantes, e ninguém vai ser expulso.
5: Falta em cima do Alacian de novo no círculo central.
6: Que me lembra isso?
5: Foi o Pires de novo, inclusive. Fala.
6: Vocês sabiam que na Copa de 2022 a Argentina não teve um jogador expulso? Impressionante, né? Teve recorde pelos...
5: Né? Tá dizendo que a arbitragem favoreceu a Argentina para ser campeã?
6: Favorece.
5: Sem informação?
6: Trouxe informações.
5: Triangulação de bola, bola pelo meio, De La Cruz lançou na ponta esquerda, vem cruzamento na grande área, do Lino não saiu não. Briga pela bola, vem cruzamento agora na marca do pênalti, corta Pires de cabeça, pra tirar o perigo do campo defensivo da equipe do Estudiantes. 47,5. Faltam 2,5 pra acabar o jogo. Jorginho dá o chutão pra trás, vai voltar e vai dar a falta pra eles, ó. Falta. Vai voltar e vai dar a falta pra eles. Fala, Léo Pinheiro.
9: 53.125 torcedores presentes. Renda de 4 milhões.
5: Nossa.
9: 4 milhões e 1.694 reais e 50 centavos.
5: 4 milhões, 1 mil. É bom se fala, assim que é mais fácil.
9: É porque eu também não sabia nem ler, cara. Essa é a realidade.
5: Tá difícil pra você?
9: É 4 milhões, 1.694 reais e 50 centavos.
5: E 1 mil com H, igual um cheque, assim, 1 mil reais.
6: Aí teve um jogo da Copa América aqui também, que ganhou. Fiaram a porrada no Neymar. Nada, ninguém expulso.
9: Rasgaram o short do menino.
6: Os caras contam no podcast.
5: Isso é verdade, isso é verdade.
6: Tudo que eu tô falando é verdade, pô. E favorece o estilo deles de jogo. Se você não pune, se não dá amarelo, se não dá vermelho.
5: Varela disparou pela direita, cruzou pra trás. A bola pela meia-lua, roladinho De La Cruz. Atenção, vem pancada do Samuel Lino pra fora.
9: É assim que se cruza.
5: Então, eu fiquei esperando a bola do Lino em direção ao gol, né? Eu fiquei... E ela foi pra fora, mas... Baita passe! Não foi um cruzamento pra área, mas foi um baita passe do Varela, hein, Leonardo Pinheiro?
9: Em um lance, que ele chegou equilibrado na linha de fundo, ele rolou a bola pra trás e gerou um lance de perigo. Um lance.
5: 49, hein? Faltam dois. Vamos até 51. Recuperação de bola do Ayrton Lucas. Vamos ver se ele vai acertar o passe. Ah, acertou o passe. Depois empurraram por ali o De La Cruz, a falta pelo campo defensivo da equipe do Fla. E vai lá agora, sem pressa alguma, o Jorginho para fazer a reposição.
6: Irmão, a semifinal Argentina e Holanda, a porrada canta.
9: É um jogaço, tá?
6: Ninguém expulso.
9: Às vezes eu tô de bobeira em casa, eu boto melhores momentos.
5: Do nada, falando... assim?
9: Vejo lá o Parede chutando a bola no banco de reservas, aí a porrada expulso, comendo.
6: Cara. Inacreditável.
5: Chegamos a 49. Bolão na ponta esquerda, não sei se tá impedido o ato, assim. Wallacean tá impedido, o jogo tá parado, é posse de bola pra equipe do Estudiantes.
6: Copa de 78.
5: Cara, o jogo lá não acaba, né? Assim, o jogo aqui não acaba, 49,5, né?
6: Brasil e Argentina é papo de prisão pra uns 10 ali.
5: Breno,
6: nada acontece.
5: 1,5 pra acabar o jogo, fala Léo Pinheiro.
9: A torcida do Flamengo começa a xingar o Palmeiras.
6: Aí abrimos um precedente, hein, ô?
5: É, pois é. Isso aí eu não gosto, não.
6: Aí temos uma conversa.
5: Isso aí é passar recibo, pô.
6: Recibos Mengão.
5: É, o Mengão é o virtual líder do Brasileirão, pô. Não tem que passar recibo pro Palmeiras. Eu acho, assim, minha visão, tá? Varela enfiou bola pro Wallace, invadiu a área, bateu cruzada pra fora!
6: Fazia isso contra o Vasco, né, mano? O Vasco era o Vasco.
5: Então, mas aí é legal, quando o Flamengo tava abaixo do Vasco, o Vasco era melhor que o Flamengo, aí é uma coisa.
6: É guerra.
5: É, aí é uma coisa, pô. Agora, o Flamengo é melhor do que o Palmeiras.
6: É, quando o Flamengo era melhor que o Vasco, ou tão bom, ou tão ruim quanto o Vasco.
5: Não, mas aí é rivalidade direta. O Vasco. Mas é rivalidade direta.
6: Mas virou a maior rivalidade do Brasil.
5: Fla-Flu.
6: Tem que aceitar. Esse é, esse é o Palmeiras, recibo, é a maior rivalidade
5: é
6: hoje.
5: Do, o
6: maior rival
5: do Flamengo
6: hoje.
5: Olha o C3, alô!
6: Se você me
5: moça.
6: Se você me interromper, mais uma vez,
5: sobre
6: nesse jogo, pra narrar esse tipo de lance.
5: Ah, você era o narrador, o narrador
6: sou
5: eu.
6: De comentar no jogo.
5: Mas eu não te chamo
6: se
5: pra comentar lance.
6: Se você fizer isso mais uma vez nesse jogo,
5: eu não chamo pra comentar lance.
6: Enfim, aí.
5: 51!
6: Não comento mais.
5: Vai acabar o jogo! Vem aí o fim de papo com Henrique Maggini, Bruno Torelli, Léo Pinheiro, nossa equipe completa. Rodrigo Brandão também falando do jogo do Botafogo. O Joel Silva falando do jogo do Vasco. Vem aí o fim de papo com o Henrique Maggini. O jogo ainda não acabou. 51 vai acabar agora. O Mengão vencendo, se classificando com uma rodada de antecedência. Apita o árbitro. Fim de papo no Maracanã. O Flamengo vence por 1-0. Gol de Pedro. Está nas oitavas da Libertadores. Com uma rodada de antecedência e sem o resultado do W.O. Léo Pinheiro e a saída de campo, Léo Pinheiro.
9: É isso, Breno Monsef, fim de papo no estádio do Maracanã. Um para o Flamengo, 0 para a equipe do Estudiantes. O Flamengo basicamente assegura a primeira colocação desse grupo, mesmo com a ausência ainda da homologação do WO. Mas o rubro-negro fica na primeira colocação e tem a possibilidade de repetir a campanha de 2022, quando o Flamengo fez 16 pontos na fase de grupos e naquela oportunidade teve ali quase 93% de aproveitamento durante toda a campanha na Libertadores, já que venceu todos os jogos do mata-mata com o então técnico Dorival Júnior. Os jogadores vão lá pro centro do gramado, eles se cumprimentam, a porrada comeu, mas agora todo mundo é amigo. Eu acho que fica por aí também, né? Os jogadores se abraçam por ali e o Flamengo voltará a campo no final de semana, sábado, 9 horas da noite, para enfrentar o Palmeiras na primeira grande decisão do rubro-negro no Campeonato Brasileiro. O Flamengo está atrás da equipe Alviverde, tem um jogo a menos, mas pode encurtar a distância para o líder do Campeonato Nacional. Flamengo líder do Grupo A da Libertadores, classificação encaminhada e na primeira colocação e de volta no microfone da TMC, o locutor que explode a massa.
5: Valeu, meu parceiro Léo Pinheiro, vitória do Mengão aqui no Maracanã por 1-0. Lembrando, sabadão tem Flamengo e Palmeiras. E é claro que você vai curtir também aqui na Melhor do Futebol. Bom, vem aí o melhor pós-jogo do rádio, a repercussão coletiva, se já tiver rapidamente, né? Zona mista, as informações dos outros jogos e, claro, a análise do Bruno Torelli e a sua participação, tá? Pelo 21 99557-1013. Porque vem aí o fim de papo!
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12: Boa noite pra você que tá com a gente na TMC 101.3 FM Rio de Janeiro, 100,1 FM Brasília. Você com a gente no nosso YouTube TMC Esporte. TMC Esporte participa do nosso fim de papo que está começando também pelo WhatsApp. Você participa, tá? DDD 21 99557-1013, DDD 21 99557-1013. O Mengão venceu, hein? O Malvadão venceu, encaminhando a classificação para a próxima fase, sem precisar aguardar a homologação do resultado contra o Independente Medellín. Independente Medellín está jogando contra o Cusco nesse momento.
8: O jogo tava 1-0, atualizando aqui aquele F5, continua 1-0 do Independente Medellín, duelo do Grupo A da Libertadores. Eu sou Henrique Maggini, tô nessa com o Marcão Viana nos estúdios da TMC na Barra da Tijuca, a galera no Maracanã, com comando de Breno Monsef, tem também o Bruno Torelli nos comentários, tem o Léo Pinheiro nas reportagens e os trabalhos técnicos do Maurição, o Maurício Cardoso tá lá no Maraca, nos trabalhos técnicos. Deixa eu dar meu boa noite.

0: claro que a gente espera que o Flamengo jogue bola. Não tem que, inclusive, entrar nessa de trocar de igual para igual com o Palmeiras na porrada, porque tem muito mais futebol a oferecer, principalmente em casa, do que o adversário. Quando eu digo na porrada, é cometendo falta, já entrando na pilha, entrando num clima que não favorece. Hoje, infelizmente, foi absorvido aí pela permissão do árbitro, permissividade do árbitro, com isso, com a violência, com a catimba, com o antijogo. Mas se o Pedro está sorrindo, que nem eu estou vendo agora na entrevista da detentora, que é a Globo.
1: É um sorriso bonito, né?
0: Não, não é um sorriso bonito, mas é um sorriso feliz.
2: E esse pega-rapaz dele aqui na testa?
0: Ele está vivendo uma fase...

0: de dele é algo que bate muito nessa tecla, né? E hoje ele vive um auge, assim, de mais uma vez, é mais um auge, né? Mas acho que é melhor ainda do que em outrora, por conta disso, por conta do entendimento, da importância que ele tem, e isso passa muito pela valorização do técnico. Pedro precisa se sentir parte, precisa se sentir valorizado. Tem muitos profissionais que são assim, eu confesso que me identifico com isso. Eu não rendo muito bem quando eu sinto que a chefia não confia em mim ou que a chefia não está me apoiando. E eu acho que em determinado momento da vida a gente tem que desfrutar, como diria o técnico anterior, é o Felipe Luiz, que é um ídolo, e o Pedro está desfrutando. Então, ótimo que a gente saiba aproveitar também esse momento.
1: Ah, eu falo muito dessa questão da maturidade, porque o Pedro tem um tempo que ele está num alto nível. Ele passou pelo período de lesão e tal, mas ele tem essa tranquilidade e a qualidade, vamos dizer assim, para se manter em alto nível durante muito tempo. E é um dos poucos jogadores do futebol brasileiro atualmente que mantém essa condição, né, de ser decisivo, de ser o cara que resolve, de ter esse refino técnico e essa qualidade para finalizar. Há muito tempo ele mantém esse status, oscila obviamente porque ninguém está 100% o tempo todo, mas é um cara que, com toda a maturidade que tem, é um dos poucos, se não o único, que mantém esse alto nível aí durante muito e muito tempo, né, Toré?
0: E vejo pouca oscilação, tá?
1: Sim, eu falo mais na questão do teve a lesão, ficou um tempo fora, e a gente teve aquele hiato ali e o retorno dele que foi gradual, né? Normal para quem ficou parado tanto tempo.
0: Era reserva, entrava a fazer gol. Passou a ser titular jogando ao lado do outro atacante de referência, foi muito importante. Passou a ser titular sozinho na frente, fazia gol. Continuou sendo uma segunda opção, sempre que entrava, fazia gol. Quando virava a opção, fazia gol. Sim, eu vejo uma regularidade grande no Pedro. E é claro que ele, talvez se tivesse esse desempenho na época que ele foi para Itália e tal, fosse ser mais reconhecido lá fora. Mas tudo bem, tá ótimo, tá aqui. Tá entregando desempenho, títulos pro Flamengo, o time do coração dele. Perdeu uma Olimpíada por isso. Não quis sair. Mais uma vez, a última, inclusive com desejo alheio, né, e vazamento esquisito de informação, e mesmo assim ele ficou, passou por maus bocados aqui, né? O pão que já amassou. E hoje, com moral, ele entrega, né, o que ele pode fazer, o que ele sabe fazer, né, com minutagem, importante ter minutagem. É importante ter tranquilidade para trabalhar, e é o que ele tem hoje. E
1: estatística.
0: Torna-se também o artilheiro do Flamengo e do Brasil automaticamente.
1: Fala, Léope.
2: Pedro, com gol anotado hoje, ele chega à marca de 29 gols na história da Copa Libertadores. Todos com a camisa do Flamengo. Ele está a um do maior artilheiro do clube na competição, que é o Gabriel Barbosa, com 30, e a dois do próprio Gabigol, de se tornar o maior artilheiro brasileiro da história dessa competição. Então, Pedro, com 29, é empatado com Luizão, e a 2 da contagem geral do Gabriel, que soma gols pelo Flamengo, 31 pelo Santos, na principal competição do continente. Então, lista de maiores artilheiros brasileiros da história da Libertadores: Gabriel Barbosa com 31, Pedro e Luizão com 29.
1: Ó, o Bruno César aqui no nosso chat está dizendo que o Pedro não ser convocado é um crime. O Pedro tinha que ter ido para a Copa sim, tá dizendo a Fernanda Cardoso. O pessoal tá querendo o Pedro na seleção. O Thiago Oliveira por aqui também dizendo, apesar do Leonardo Jardim, o Flamengo ganhou. Cara, só mandar um abraço aqui pra galera que tá acompanhando a gente em BH também, tá? No 88.7 FM. Tamo junto com essa galera de BH aí, o pessoal mandando mensagem aqui por texto no nosso WhatsApp 21995571013. Mas eu quero o áudio da galera pra botar no ar aqui, beleza? Nesse fim de papo da TMC, pra repercutir Flamengo e Estudiantes, pra repercutir também Olímpia e Vasco, e repercutir também o Botafogo, que venceu o Independente Petroleiro por 3-0. Fora de casa nessa Sul-Americana. Só para passar os resultados, o Palmeiras perdeu.

0: pro Cerro Porteño 1-0, gol de Verrete. E sabe quem tá no Cerro Porteño também? Vegeta, Léo Pinheiro e amigos?
1: Pires da Morte.
0: O Pires da Mota e teu Gatito Fernandes.
1: E o Verrete.
0: E o Verrete, ou seja, tem três jogadores que passaram pelo futebol carioca.
1: Não?
0: Cara, vou pesquisar isso, mas eu acho que não. Mas vale, eu vou pesquisar aqui e trago a informação.
1: Lá só tem jogador do próprio Cerro Porteño. Por enquanto, eles só podem escalar jogadores que eles mesmos escreveram.
0: Não, que tiveram passagem, pô.
1: Cara, tá bom. Tá porque bom. Ele quer as coisas ao pé da letra, que nem ele falou há pouco, né, quando eu tava falando sobre...
0: Então ele não pode pedir um copo d'água.
1: E aí, quando eu questiono se é ao pé da letra, se tem prova, fica chateadinho. É a pena.
0: Então ele não pode pedir um copo d'água. Não pode.
1: Imagine.
0: É horrível.
1: Imagine tudo que. Essa música é da Xuxa, cara.
0: É. Já sofri muito com essa música, com aquela imagem na All the People.
1: Ih, cara, que essa é boa também.
0: É, tem várias. Tem várias.
1: All the People.
0: Ó, com a classificação da Libertadores, no grupo A, tem o Flamengo na liderança com 10 pontos, o Independente Medellín tá chegando a 7 pontos e corre o risco de ainda se classificar mesmo depois de toda a baboseira que aconteceu no jogo contra o Flamengo, tá? Porque o Estudiantes vai jogar contra o Independente Medellín e o Independente Medellín tem 7 pontos, o Estudiantes 6 e o Cusco com apenas um ponto somado nesse grupo A. Outro grupo que tem brasileiro é o grupo C, Independente Rivadavia com 10 pontos, Bolívar com 5, Fluminense com 5 e o Laguaira com 3. O grupo D tem o Cruzeiro, que está na liderança com 8 pontos, aí tem Boca Juniors com 7, Universidade Católica com 7, Barcelona com 3. O Corinthians está no grupo E com 10 pontos, é o líder, o Platense em segundo com 7 e o Independente Santa Fé com 5 pontos, o Peñarol lanterna desse grupo com 2 pontos. No grupo do Palmeiras, o Cerro Porteño assumiu a liderança com 10 pontos, o Palmeiras está em segundo com 8, o Sport Cristal está em terceiro com 6 e está perdendo para o Júnior Barranquilla, que é o quarto colocado e tem 4 pontos. O jogo está 3-0 para o Júnior Barranquilla. O Mirassol é líder, tem 12 pontos no grupo G, a LDU em segundo está com 9, o Lanús em terceiro com 6 pontos e o Always Red com 3 pontos. Esses são os brasileiros na Libertadores de 2026. Léo Pinheiro, próximos compromissos do Mengão, hein, para a sequência aí da temporada antes da pausa para a Copa na Copa do Mundo.
2: O Flamengo vai enfrentar o Palmeiras no final de semana e como a gente ouviu no fundo, né, durante o momento da abertura, da sua abertura, né, o Maginho, aqui no fim de papo, a torcida disse que no sábado é guerra. Utilizou até a canção que a gente brincou aqui, sábado é guerra. Depois fez algumas ofensas às organizadas do Palmeiras, também ao clube Alviverde, e o Flamengo terá esse duelo 9 horas da noite aqui no Maracanã. Em seguida, o Flamengo enfrentará o Cusco na terça-feira pela Copa Libertadores e no final de semana, daqui a 10 dias, um pouquinho mais que 10 dias, o Flamengo vai enfrentar o Coritiba também no Maracanã. A partida originalmente estava marcada para acontecer no dia 31 de maio, porém, por conta do jogo do Brasil aqui contra o Panamá, o jogo foi antecipado para o sábado e por isso existe essa alteração. Sábado, 4 horas da tarde, ou seja, expectativa até de recorde de público por conta não só da despedida do Flamengo do primeiro semestre, mas também pelo horário, pelo dia, extremamente confortável ou confortáveis esses dois pontos para o torcedor do Flamengo. Então essa é a trajetória do Flamengo. Até para a gente debater, o Flamengo vai seguir controlando a minutagem de alguns jogadores, com exceção do jogo do próximo final de semana, que aí o Flamengo vai com força máxima. Mas contra Cusco e contra o Coritiba, o Flamengo vai dosar a minutagem de alguns jogadores. Já faz isso, por exemplo, com os laterais Alexandro e também Varela, porque desde o início do ano, ou desde a chegada dessa comissão técnica, o Flamengo acreditava que esses jogadores, Alexandro e Varela, seriam muito utilizados, não só no clube, mas também na próxima Copa do Mundo, entendendo a projeção otimista de classificação da seleção brasileira e também da seleção uruguaia. Então, o Flamengo vai rodar o elenco e a tendência é que o Flamengo tenha 9 jogadores na próxima Copa do Mundo. 4 com a seleção brasileira: Danilo, Léo Pereira, Alexandro e o Lucas Paquetá. Com a seleção colombiana, o Carrascal. Com a seleção uruguaia, De La Cruz, Arrascaeta e Varela, além do Gonzalo Plata com a seleção equatoriana. Só para deixar claro, equatoriano Gonzalo Plata, colombiana o Carrascal, esses os nomes que representarão o Flamengo no próximo Mundial, Magini e Torelli.
0: Show de bola, faltou só a Itália se classificar para talvez o Jorginho também estar presente na Copa do Mundo, né? A Itália que vive um dos piores momentos, né? A seleção italiana nessa história recente com relação à Copa do Mundo. E Torelli, não podia se imaginar um planejamento diferente, né? Situação resolvida, apesar da eliminação na Copa do Brasil, mas situação resolvida agora na Libertadores. Foco total no duelo contra o Palmeiras, até para encurtar a distância da liderança da equipe paulista e depois dar uma rodada no elenco, pensando já também numa pausa para a Copa do Mundo e aproveitar para recuperar quem tiver para recuperar e voltar na ponta dos cascos, né?
1: É, assim, o Flamengo hoje, eu falei algumas vezes na transmissão, ele teve meio preguiçoso, meio devagar, mas eu acho que nada tem a ver com Copa ou pausa pra Copa. Eu acho que o que afeta hoje mais o Flamengo é, primeiro, o estilo de jogo, né, que tem essa coisa de tirar um pouco o pé e ir para o contra-ataque, e no caso de hoje, mais a questão de não ter os melhores jogadores em campo. A partir do momento que entrou o Paquetá, por exemplo, o time automaticamente já melhorou 50%. Então, é uma questão de interesse mesmo, sabe? E contra o Palmeiras, o Flamengo vai estar altamente interessado e concentrado. E tem tudo para fazer o resultado, é favorito. E com relação a questões de data FIFA e por aí vai, ou de convocados, data FIFA dá medo, né? Mas a questão dos convocados, o Flamengo tem tudo para desempenhar também, porque não tem espaço, sabe, para preguiça em jogos que nem esse, sabe? Hoje tem, mas jogos que estão valendo como esse do Palmeiras ou outros do brasileiro tentando se isolar na liderança ou pegar a liderança, tenho certeza que o Jardim vai extrair mais desses atletas.
0: Show de bola, vou pedir uma licença rapidinho, só pra gente falar do Botafogo também, que venceu o Independente Petroleiro fora de casa. Brandão tá por aqui, acompanhou esse jogo, e traz ainda pra gente...
1: Oi? Ainda tá aí?
0: Tá aqui, pô.
3: Meu nome é trabalho, pô, jogador.
0: Tá por aqui.
1: Hora que o jogo acabou, ainda tá aí.
4: Obrigado, Vitor Costa.
1: Eu não fiz isso hoje, que eu prometi pra ele que eu não ia fazer, tá? Apesar de dado momento ter jogado campo minado durante a partida, de tão ruim que estava.
0: Você jogou campo minado, né, cara?
1: É
0: bizarro. Não é comentar sobre, podia rolar a partida de campo minado. É. O problema é ter jogado a partida de campo minado.
1: O Brandão tem todo o direito de fazer o obrigado, Vitor Costa, hoje.
0: Cara, foi obrigado. Sofrível. Brandão, o Botafogo venceu 3-0 fora de casa na Sul-Americana. Vida resolvida na competição continental também, pelo menos nessa primeira fase, né?
3: Quase resolvida, diria eu, imagine. Botafogo depende de um empate, que seja jogo entre Caracas e o Racing, que se enfrentam amanhã lá em Avejaneda. Caracas não pode vencer. Se acontecer dois dos três resultados, ou empate ou vitória do Racing, Botafogo se classifica com uma rodada de antecedência. E ainda assim, mesmo que o Caracas vença, ainda depende de um empate. O jogo entre esses dois clubes, né, Botafogo e Caracas, que jogam na semana que vem em Caracas, para se garantir como o primeiro colocado do grupo. Jogo absolutamente tranquilo para o Botafogo, foi um amasso. Foram 36 finalizações do Botafogo contra 4 do Independiente Petroleiro, e mesmo assim o Neto nem tocou na bola, cara. O Neto pode guardar esse uniforme, nem vai para a lavanderia, porque foi simplesmente um amasso. Uma grande partida, o time mostrou comprometimento, seriedade, jogou com uma boa postura e mereceu o resultado. 3-0, poderia ser tranquilamente 8-9, sem exagero, amanhã a superioridade do time.
0: Tava desesperador a questão de parecer jogo treino, a gente tava aqui comentando o tempo todo, falando, cara, tira os uniformes da colete pra essa galera, sim, porque tá ridículo.
3: Absurdo, o Independiente Petroleiro joga a Série B aqui do Rio, cara.
0: Teve um lance que o Brandão me chamou aqui, ele falou assim, falou, olha lá, o cara do Independiente Petroleiro desarmou o próprio
3: companheiro, o próprio companheiro, pra você ter uma noção.
0: Pra colocar o jogador do Botafogo em condição até de invadir a área pra finalizar.
3: O absurdo de ruindade que é esse time, cara. À toa, não pontuou nesse grupo, não vai pontuar. E, enfim, classificação bem encaminhada. A gente pode dizer que o Botafogo já está na próxima fase, isso é fato. Resta saber se essa primeira colocação vai ser confirmada. A gente espera o jogo de amanhã.
0: E mudando de assunto, a gente falando agora do Vasco da Gama, que o Torelli não foi escalado para esse jogo. O Vasco estava vencendo de 1-0 e tomou a virada de 3-1, né? A gente acompanhou aqui com o Vitor Costa, com o Joel e com o Magno Navarro. Culpa do Torelli, que não estava escalado para esse jogo para comentar.
5: Não, só faltava essa. Me livrei dessa bomba aí.
3: Torelli é uma tremenda boca de caçapa. Eu não vou acreditar nessa derrota.
5: Só pé quente com o Vasco, cara. Mas assim.
3: Até o próximo jogo, né?
5: Vamos lá. Era, até a página dele. Pegando uma sula dessa, chance de quebrar qualquer pé que esteja pegando fogo é muito grande.
0: Dar um probleminha grande, mas o Vasco estava vencendo por 1-0, teve um jogador expulso, né? Sofreu um empate, teve um jogador expulso e aí sofreu a virada, depois sofreu o terceiro gol. Tem uma situação, assim, delicada na Sul-Americana, vamos tratar dessa forma, mas o Vasco também tá indo com um time reserva, né? Tá pouco se lixando aí pra Sul-Americana, o que vier é lucro, né? Se avançar, avançou, se não conseguir também, paciência. Renato Gaúcho já declarou várias vezes que a importância dele é o brasileiro, né?
3: É, tem a Barracas Central agora na última rodada, né? A vitória simples já coloca o Vasco na próxima fase, como o primeiro também. Mesmo com a derrota, a situação do Vasco ainda é, podemos dizer, tranquila, dá para se classificar em primeiro, tem necessidade de playoff.
5: Debati hoje com o Joel, é capaz dele meter reserva, inclusive na fase 16 avos. Tem dois jogos, tá? Então ele pode meter reserva na ida e na volta meter titular, ou ele pode meter reserva nos dois jogos. Eu duvido que ele meta titular nos dois jogos dessa fase. E digo que é uma chance dele meter reserva, um time reserva pelo menos, se for para as oitavas também. Eu acho que ele só vai levar a sério mesmo a partir das quartas, se passar.
0: É, eu acho que nem ele quer ir, né, cara? Já ficou claro isso, que nem ele vai para a competição. Enfim. Não,
5: eles estão, assim, informação, eles estão ligados. Sim. Mas ninguém está deixando uma derrota dessa, ou empate, ou qualquer resultado da Sul afetar no planejamento maior que o brasileiro.
0: Tem, tá virando o popular treino de luxo, vamos dizer assim, a condição do Vasco nessa Sul-Americana e aproveitando para rodar o elenco também. Ó, rápida pausa, daqui a pouco eu volto pro Torelli escolher o Bravo e Bananada para Estudiantes e para Flamengo Estudiantes pro jogo e também o seu zap indo pro ar aqui na TMC, a Transamérica TMC, e quem escuta sabe.
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0: de volta na TMC com um fim de papo e você com a gente em 101.3 FM no Rio de Janeiro, 100,1 em Brasília e também 88.7 em BH. Tamo junto com essa galera. Você no nosso YouTube também, TMC Esporte. Vai deixando o like, vai comentando também. Agora é hora do Bruno Torelli escolher quem foi o...
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0: E aí, Torelli, quem foi o brabo do jogo TMC?
2: Mais uma vez, o Pedro, né? O Pedro fez o gol que resolveu o jogo, cara. O Flamengo não conseguia, ele foi lá e se aproveitou da loucura alheia, com muita velocidade, habilidade e coragem também, né?
3: Com pipoca da cabeça.
2: É, ele é pipoca da cabeça mesmo, o Muslera. Depois fez uma grande defesa, mas tudo graças ao gol do Pedro, então... Ele, Ortiz fez um grande jogo, Paquetá entrou bem, o menino uruguaio, o El Biped, entrou bem. É, teve gente jogando bem, mas a maioria, principalmente quem começou jogando, não conseguiu desempenhar, né? Um jogo com até o Pedro fazer o gol, muita pouca bola rolando e um juiz banana que permitiu isso.
0: E agora, depois de escolher o Pedro como o brabo do jogo, quem foi aquele cara que é considerado o...
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0: Essa vinheta agradabilíssima quando se está no estádio. Você escolhe, Vegeta, quem foi o pior em campo?
2: Sem contar o Léo Pinheiro, porque o Léo Pinheiro estava na tribuna, né?
0: Então, isso, estava aqui embaixo.
2: Ser eleito.
0: É, olha, isso porque a Comembol não deixa.
2: Eu detesto o tal do Tomás Palacios.
3: Criminoso, bandido.
2: É, o camisa 24 do time do Estudiantes. Eu poderia eleger o Royal.
3: Amigo
2: também.
3: Do Turbano?
2: Não. Eu poderia eleger o Royal, que fez uma partida realmente Royal de ser e viver no Flamengo. Infelizmente ele tem tido esse tipo de
6: no jeito de andar, é. No jeito de viver, ninguém pode mudar, é meu jeito royal de ser.
3: Jeito royal de ser.
2: Mas eu vou votar no 24 do Estudiantes, que além de não jogar nada, ainda tenta agredir os outros.
0: Ah, então, escolhido também o bananada do jogo na transmissão da TMC. De Flamengo 1, Estudiantes 0, gol de Pedro. Ó, o Bruno César tá dizendo aqui, essas vinhetas são muito ruins, rapaz. Parabéns aos envolvidos.
2: Não.
0: O Márcio Corrêa tá por aqui.
2: Dizendo que é boa, pá.
0: Pedro não estar na Copa é. Não estar na Copa do Mundo é inacreditável. Também concordo. WhatsApp 21995571013. Fala!
7: Fala, meus queridos!
0: Fala!
7: Aqui quem fala é o Luciano, Lumotoca, o motoboy aqui de BH. Estou ouvindo vocês aí há 3 jogos. Um fone escondido no rádio aqui. Rapaz, o primeiro jogo que eu ouvi com vocês foi aquele lá da Libertadores que não teve jogo. No segundo, fomos eliminados pelo Vitória. No terceiro, uma luta, um sacrifício. Achei que ia ficar no 0-0, quase perdendo o jogo. Mas como eu sempre tenho oportunidade aí, eu tô gostando da transmissão de vocês. Fiquei na fé e deu tudo certo, Negão classificado. Abraço pra vocês aí, a galera de BH aqui ligada na TMC.
0: Boa,
7: abração, valeu. Aí pra todos.
0: Valeu, você, garoto. Obrigado.
2: Irmão, você é resistência, você é Flamengo em BH. Ele é resistência.
6: Boa, território hostil pra caramba.
2: Resistência.
6: Eu diria que é mais hostil até do que São Paulo, se bobear, tá, capital?
2: São Paulo é só lazer,
6: Tonelli. É
2: lazer total.
6: O BH também tá pra divertir, tá?
2: Não. BH é hostil com o rubro-negro.
6: É.
2: Ah, eu tô falando de esporte, Torelli. Torcida.
0: Ah, tá, porque eu já ia me meter nesse assunto aí também.
2: Lazer é tranquilidade, irmão.
0: Pô, na cobertura.
2: Deus, Torelli, que é isso, cara? Pega a visão.
6: Já peguei, já.
0: Na cobertura da convocação da Copa aí, o Léo Pinheiro foi citado alguns momentos lá como o terror das noites paulistanas, enfim.
2: Léo Knight.
0: Léo Knight.
2: É justo, né? Porque quem seria... Nesses horários aí, é o que não gosta de falar sobre a vida pessoal.
0: Torelli,
2: é.
0: Me responde rapidamente, qual é a boa de hoje?
2: Dormir.
3: Ah, tá brincando que perguntou isso pra ele, né, mas gente?
2: Dormir. Não, outro dia ele perguntou e eu fui num bom bar. Mas hoje, é geralmente, né?
8: Obrigado, tem um bar chamado bombar, né?
2: Tem.
8: É de bombar, né, o verbo, e que ele é bom como um adjetivo.
2: Não foi isso que
9: Rua
2: eu fiz.
9: Rua Caxambi mas... tem.
2: Eu tô realmente uma batida muito forte, eu preciso dormir pra amanhã fazer a barba, porque amanhã tem rádio e tem publi amanhã.
8: Tá, tá certo, tem que fazer a barba mesmo, que eu tô
2: e
8: olhando daqui.
2: Também.
8: Eu tô olhando daqui, pô, vai ficar feião a publi com essa cara aí.
2: Sim, tem que arrumar uma roupa também pra fazer.
8: É verdade.
2: Valeu?
0: Beleza, Léo Pinheiro, qual é a boa de hoje?
10: Cara, é dormir, cara. Pelo amor de Deus, né? Quarta-feira, cara. Não tem, pô. Trabalha, cara.
0: Que isso. Brandão, a boa.
9: Fala comigo.
0: Pô, caso pra mim,
9: casa. Eu tenho uma família me esperando em casa.
8: Meu sonho, tá, Brandão? Meu sonho é esse, tá?
0: Ó, um abraço. Falar isso aqui, valeu, Torelli.
9: Tô com você, amigo.
2: Valeu, abraço, amigo.
0: Valeu, Léo Pinheiro.
9: Eu acredito.
2: Beijo.
0: Valeu também ao Rodrigo Brandão. Tamo junto, hein?
9: Abraço, irmão.
0: Tamo valeu, junto. Maurição, lá no nosso QG, vamos dizer assim, né? Lá na nossa técnica do Maracanã. Valeu também ao DJ Marcão aqui, a você que esteve com a gente na FM também no YouTube. Tamo junto e até a próxima. 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
12: Universidade Central é a terceira colocada com 6 pontos, já está também na repescagem da Sul-Americana e o Libertad não vai para lugar nenhum, é o último colocado, ainda não pontuou em 5 jogos da Libertadores, Leandro.
13: Tá certo, este é o Lucas Ito, nosso plantão esportivo na TMC, o Soler a qualquer momento vai nos acionar para a palavra dos treinadores. Primeiro fala o Ariel Roland, né, o Soler, depois
9: que... Técnico de hóquei, por aqui. Técnico saudades de hóquei, nenhuma, técnico de hóquei que foi parar no Santos.
13: Ele tá falando já, Soler?
14: Tá falando.
13: Então daqui a pouco a gente vai esperar o Abel Ferreira. Mas enquanto isso, Gavião, vamos atualizando aí as mensagens.
15: Opa! E também quer dizer que você vai falar do álbum do Lucas Ito, é isso?
9: De novo?
15: Isso. É, mas é que agora tem um adereço novo,
9: tem,
15: Calil.
9: É, tem a cola também. Não,
8: vai com isso.
9: Tem até a foto do tubinho de cola.
15: É a cola do Lucasito, Calil. É uma cola super potente. Parece que cola até pessoas na
9: Você
15: parede.
9: Você tem que arrumar um álbum desse pro meu amigo Dentinho, que tá nos ouvindo no carro agora. Um abraço pro Dentinho. Ele vamos quer arrumar um álbum. Ele quer um álbum de figurinha desse daí.
15: Como é que chama o álbum?
9: É o Albito, só com fotos de atrizes e atores e cenas dos filmes do Lucasito. E a cola é só uma gotinha, hein? Uma gotinha,
15: e
9: não
15: porventura,
9: pode...
15: E se porventura derrubar umas 5 sem querer? O que acontece com a página?
9: Mas cola
15: não
9: vem... página.
8: Mas peraí,
9: cola
8: mas página. A cola não vem na... Mas a cola não vem na figurinha já, Gabriel?
9: Não, essa é não, diferente. Essa... Ah, é porque se a cola vem na figurinha, o Lucasito não ia ganhar dinheiro vendendo a cola. Então ele quer ganhar mais dinheiro.
15: Mas essa cola é só pra colar a figurinha, certo, Gabriel? Não serve pra mais nada.
9: Não. Só pra colar a figurinha e, ó, eu vou falar uma coisa, hein?
14: Essa foi aquela luva, cola hein? Que tem que agitar pra funcionar ou não?
9: A que cola isso? Já foi agitada antes.
8: Agite antes de usar. Tá escrito na caixinha. É, agite antes de usar.
9: Olha aqui, ó, o Rômulo perguntando pro Calil. O
8: Rômulo foi o ponto esquerda do São Paulo, rapaz. Campeão em 87. Naquele 86, mas o jogo foi em 87.
9: Contra o Guarani.
8: 3-3, era o Rômulo, ponto esquerda do São Paulo naquele dia, Rômulo.
9: E quem era o técnico do São Paulo campeão, Calil?
8: José Macio Pepe, que por sinal fazia aniversário no dia da final, 25 de fevereiro de 87. O jogo valia para 86, 3-3 no Brinco de Ouro. Eu estava lá e o São Paulo ganhou nos pênaltis. Tem uns caras aí que ganha 10 vezes o que a gente ganha e não sabe essas coisas, mas a gente sabe, Gavião.
9: Aê, Zé Calil, uma enciclopédia do futebol. O Rômulo tá perguntando, Calil, o Palmeiras tem desfalques importantes, se eles estivessem em campo, você acha que mudaria resultado?
8: Claro, principalmente o Piquerez e o Vitor Roque, né? Esses caras são jogadores de Copa do Mundo. O Piquerez, se conseguir se recuperar, tomara que consiga, não sei se o Soler tem alguma notícia disso, vai à Copa.
14: Tá, pode ser que ele possa jogar contra o Júnior Barranquilla.
8: Puta,
14: é uma
8: Deus
14: possibilidade
8: permita, cara.
14: Dele ser relacionado, é claro, provavelmente ele não seria titular nessa partida, mas ele pode voltar contra o Júnior, e aí depois dessa partida ele já seria liberado para ficar Deus à disposição permite. Da seleção uruguaia, caso ele seja convocado.
15: Se tivesse ganho o jogo de hoje, poderia até aproveitar mais o Piquerez na semana que vem, só que agora é caráter decisivo, então talvez ele possa até ser utilizado, mas mais para ele Piquerez entrar em forma do que propriamente para o time, porque ele ainda vai estar certamente sem totais condições de jogar.
8: E o outro que faz muita falta é o Vitor Roque, que também poderia estar na Copa do Mundo. Não sei se ele seria convocado, agora está machucado, né? Não sei se ele seria convocado, mas todo mundo se lembra aqui, acho que todo mundo lembra, da sensação que foi no ano passado a dupla Vitor Roque e Flaco Lopes, que foi desmanchada pela lesão do Vitor Roque. Aliás, lesões seguidas, né? Ele teve uma lesão, ficou um tempão, aí voltou, teve outro, o cara do Jacuipense, eu tava no jogo, acertou um pontapé no tornozelo dele e o Vitor Roque foi pra sala de cirurgia. Então, são desfalques importantes. Agora, os outros jogadores jogaram todos hoje, Alan, Arias, Flaco Lopes, Andréas, Marlon Freitas, Gustavo Gomes, Carlos Miguel, jogou todo mundo e não jogaram nada. Então, hoje o Palmeiras mereceu, digamos assim, não diria que mereceu a derrota, porque também o Cerro Porteño não fez nada, achou um gol. Era um jogo para 0-0. Agora, insisto no que eu falei, Leandro, foi impactante para mim, até não sei se o Abel vai falar sobre isso, porque quando perde ele desvia o assunto, né? Não sei se ele vai querer falar. Foi impactante para mim o número pequeno de oportunidades de gol que o Palmeiras criou. Porque isso é normal no futebol, às vezes você não ganha o jogo. A bola bate na trave, na bunda do goleiro, o cara tira em cima da linha, o centroavante perde pênalti. Só que não foi o caso de hoje. O Palmeiras criou duas chances no primeiro tempo.
15: Aquela do Flaco, a cabeçada
8: no segundo. E uma chance no segundo.
15: Porque o goleiro não viu a bola, mas ele perdeu o gol, né? Cabeçou na trave.
8: Essa foi a maior chance. Quando o Éder narrou, o Éder até pegou o fôlego para gritar o gol, mas não gritou porque a bola bateu no travessão. Então foram esses lances. Agora, eu esperava muito mais. Jogo pelos lados do campo, tabelas, penetrações pela faixa central. O Flaco Lopes pouco pegou na bola, porque como o Vitor Roque não está jogando, ninguém encosta nele. Por isso que eu fiquei o jogo inteiro aqui pedindo a entrada do Paulinho. O Paulinho entrou, também não fez nada. Maurício entrou no intervalo, não fez porcaria nenhuma, o que aliás é normal, né? O Maurício também é outro que deve estar se preservando para a Copa do Mundo, porque ele vai jogar pelo Paraguai. Então foi um jogo realmente terrível do Palmeiras, que agora tem a obrigação, quinta-feira que vem, é quinta, né? Deixa eu ver aqui, é quinta, de ganhar do Júnior de Barranquilla. Tem que ganhar. Ah, mas o Júnior é fraco. Eu sei que é fraco, mas quando as coisas não estão indo bem, o jogador vai perdendo a confiança, né?
15: Os caras vão lutar pela vaga no playoff.
8: Exatamente.
15: Então, vai ter coisa pra lutar ainda.
8: O Palmeiras tem que ganhar o jogo e provavelmente vai classificar em segundo lugar, porque se o Cerro ganhar do time do Zé Ricardo, lá do Sporting Cristal, o Cerro joga em casa, né? Como chama o estádio do Cerro, Lucasito, você sabe?
16: O Nueva Ola?
8: Aí, Gavião. O Cerro vai jogar no seu estádio lá.
15: Nueva Ola?
16: Nueva o quê?
15: Ola.
8: Ola.
15: Ola. O
8: quê?
16: Nueva Ola.
8: Nueva Ola. É com aliás, O mesmo, não tem H, que se fosse H ou R seria outro nome.
16: Aliás, eu tirei a figurinha hoje do álbum da Lola, uma das atrizes dos filmes do Lucas.
8: Que é isso?
15: Agora, como chama o estádio do Once Caldas em Manizales, Calil?
8: E eu tive lá quando o Brasil perdeu para Honduras na Copa América.
15: Eu tive lá em Santos e Once Caldas de 2000 e...
8: Ganhou!
15: Da 1-0 gol do Alan Patrick.
8: Exatamente, na Libertadores.
15: Estivemos então no...
8: Palo Grande. É o estádio lá de Manizales. E é difícil de chegar lá.
15: Cheguei pro Pereira.
8: Pereira, exatamente. Tem que pegar vários aviões, ônibus, aqueles ônibus pequenininhos que tem na Colômbia.
15: E ônibus...
8: que eu não posso falar. Posso falar o nome do ônibus na Colômbia.
16: É tão longe que os caras chegam no Palo Grande já de língua de fora.
15: Bora lá. Abel Ferreira Soler, vamos lá.
17: Abel, hoje o Palmeiras viu caindo algumas invencibilidades na Libertadores como mandante na temporada. Isso acontece em um momento em que o Palmeiras já vinha de alguns jogos de questionamentos por parte da torcida, como os empates do Campeonato Brasileiro. Você disse recentemente que sentia mais as críticas vindo da mídia, da imprensa e não da torcida. Hoje o jogo termina com vaias. Você ainda acredita que o palmeirense está feliz com o desempenho do Palmeiras?
18: Olha, o palmeirense e o torcedor do Palmeiras é livre de se manifestar da forma que quiser. Falei várias vezes que em função daquilo que seria estes dois meses, o calendário, que íamos passar dificuldades, é isso que está a acontecer com o Palmeiras e com outras equipas. Muitas dificuldades, de lesões, de energia. E portanto, hoje perdemos, como tu disseste bem, já não perdemos há quanto tempo, podes-me relembrar? 17 jogos sem perder e na temporada. Pronto, o torcedor e vocês são livres de ter a opinião que quiserem. Nós vamos continuar a trabalhar em cima daquilo que é este calendário, em cima daquilo que é as nossas exigências e reconhecer, sim, hoje fizemos um jogo ruim.
19: Bel, boa noite. Guilherme Giuliari, da 105 FM. Na última entrevista coletiva, você falou que se importava com o que realmente aconteceria no final da temporada. E sábado tem Palmeiras e Flamengo no Maracanã, um jogo difícil fora de casa. Com a derrota de hoje, qual que é a pressão para o Palmeiras encerrar esse primeiro semestre com resultado positivo fora de casa num jogo tão importante?
18: O Palmeiras tem pressão desde o momento em que tu vestes a camiseta do Palmeiras.
20: Abel, boa noite. Maurício Ferreira, da Rádio Band News FM. Um dos gritos de cobrança hoje da torcida no segundo tempo foi um pedido para que o time jogue com mais vontade. Especificamente no jogo de hoje, você já reconheceu que foi uma partida ruim do time do Palmeiras, mas faltou atitude também hoje aqui no Allianz Parque?
18: Tenho que reconhecer que em termos de vontade, desempenho e agressividade, o nosso adversário foi melhor que nós. Isso foi notório em cada duelo que nós pudemos assistir.
21: Abel, Felipe Melo, Rádio Energia. Queria que você falasse sobre alguns jogadores. Você enxerga uma queda de rendimento em protagonistas do Palmeiras, como, por exemplo, Flaco Lopes e John Arias? Se isso tem a ver também com a...
18: Eu falo com os jogadores individualmente, não falo com os jogadores aqui à vossa frente, nem publicamente.
22: Abel, boa noite. Tudo bem? André Neto, da Rádio CBN. Queria uma análise um pouquinho mais detalhada para você do jogo de hoje, do que faltou mais para o Palmeiras. E se o Palmeiras, que no primeiro tempo ainda conseguiu algumas infiltrações por dentro, muito com o John Arias, se no segundo tempo talvez o Palmeiras não tenha se afobado demais e esquecido de tentar jogar um pouco mais por dentro. Obrigado.
18: Concordo exatamente com o que tu disseste. Acho que fizemos uma primeira parte com dinâmica, com duas ou três oportunidades que conseguimos criar. Na segunda parte, acho que com a quantidade de assobios, com a quebra de ritmo constantemente, com o golo sofrido no primeiro minuto, nos deixamos levar por esses assobios, pela intranquilidade e nos afastamos muito da bola. Sim, algumas ações técnicas e algumas ações também táticas não foram as melhores, mas concordo com tudo o que tu acabaste de dizer. Mesmo não fazendo um jogo bom, tivemos oportunidades pelo menos para fazer um golo, e na segunda parte tivemos uma clara. E numa equipa como o Palmeiras, com os jogadores que têm o Palmeiras, tem que fazer esse tipo de golo. Se não fizer, está sujeito a que aconteça o que aconteceu. O adversário, um remate ao golo, um golo, um zero, três pontos.
23: Boa noite, Abel. Anderson Correia, do Verdazo. Até complementando essa última pergunta, o Palmeiras, na segunda etapa, principalmente depois que sofreu o gol, teve muitas dificuldades de articular o jogo pelo meio e tentou muitas jogadas pelas laterais, e essa jogada acabou não sendo tão efetiva. Isso foi uma... Passou muito também por orientações suas, ou foram as circunstâncias do jogo que levaram o Palmeiras a ter esse jogo pelas laterais?
18: Não, como te disse, a minha opinião, a responsabilidade máxima é sempre do treinador, mas como vocês viram, acho que houve uma falta de inspiração, de algumas ações técnicas, que nós não conseguimos criar mais oportunidades. Portanto, acho que foi um jogo ruim, temos que assumir que foi um jogo ruim, mal jogado de uma equipa que já não perdia há 17 jogos em casa, e como muitas outras equipas no Brasileirão, está a sofrer daquilo que é o calendário e as viagens que tem. Não é só isso, não é só, mas é também isso. E das lesões que temos, não é só, mas é também.
24: Abel, boa noite. Pedro Augusto, Web Rádio Verdão. Você testou hoje uma formação um pouco diferente com a entrada do Emiliano Martínez como titular, adiantando um pouco mais o Andrés Pereira, fazendo o Andrés, o Alan e o Arias rodarem um pouco mais dentro do gramado e ficarem menos fixos nas suas posições. Queria saber se você gostou do teste que foi feito hoje com essa entrada do Emiliano, com esse tripé de meio campo, e se você pretende utilizar essa formação no Maracanã. E até falando sobre o Emiliano depois na segunda etapa ele até atuou como zagueiro pela direita. Qual que era a ideia a partir dessa substituição?
18: Veja bem, eu concordo em tudo que tu estás a dizer, mas em função daquilo que são as opções que temos no momento, quer de lesões de jogadores, quer das opções que temos para as alas, Filipe Anderson, o Sousa, enfim, temos tido alguns problemas nessa situação. Na frente também o Roque. E é verdade, nós optamos por fazer um trio de meio campo com o Andreas, o Marlon e o Emiliano. Mas acho que será demasiado injusto falar de se meter o Emiliano, porque o Emiliano fez, na minha opinião, o jogo normal dele. Na minha opinião, foi bem. Foi dos jogadores que esteve em campo mais esclarecido, conseguiu enfiar bem as bolas, que não perdeu bolas. Eu disse aos jogadores que o nosso adversário estava à espera exatamente disto, de um erro nosso, para depois poder fazer uma transição. E este gol que sofremos hoje e o gol que sofremos contra o Cruzeiro no último jogo são muito parecidos, onde estamos com a bola em nossa posse e a perdemos, e o adversário faz uma transição e em três passos acaba por fazer golo. E depois a situação de fazer uma saída a três para ter mais largura, mais ampla, poder subir os 2 metros, fazer uma situação de 3-7. Mas uma coisa são as ideias, uma coisa são aquilo que nós treinamos e outra coisa são as decisões daquilo que é os jogadores. E acho que sinceramente hoje foi um jogo com pouca inspiração técnica. Basta, como disse o teu colega fez uma pergunta muito interessante e muito inteligente, perguntar: você acha que este e este é aquele jogador? Eu acho o mesmo que vocês, eu vejo o mesmo que vocês. Eu sei que é fundamental e é bom nós termos o campeonato do mundo aí, mas há coisas boas e coisas menos boas quando surgem essas convocatórias e a possibilidade de alguns dos nossos jogadores poderem estar presentes nesse tipo de eventos.
1: Boa noite, Daniel Bocato, ESPN Brasil.
18: Sou completamente contra as convocatórias serem antes dos campeonatos acabar. Completamente contra.
1: Licença. A minha pergunta tem justamente a ver com Copa do Mundo. Você acredita que talvez até inconscientemente alguns jogadores do Palmeiras que
18: ponham-se possam... ponham-se no lugar dos jogadores. Vocês que são inteligentes, ponham-se, cada um de vocês, ponham-se no lugar dos jogadores. Copa do Mundo existe de 4 em 4 anos e alguns vão lá uma vez na vida e não vão mais. Peço-vos, façam um esforço de se meterem no lugar desses jogadores. De cada um deles tem possibilidade de lá ir.
1: A minha pergunta é justamente isso.
18: Não sei responder à tua pergunta. Eu gostava muito de poder responder à tua pergunta, mas não vou conseguir responder com a profundidade que tu queres saber.
1: Era só sobre como a sua comissão trabalha essa ansiedade dos jogadores.
18: Não trabalha de forma normal, como sempre fazemos. Isso é uma coisa individual, não é uma coisa coletiva. Isso tem a ver com... Eu não sei se o selecionador liga para eles. Eu não sei da forma que o selecionador contacta com os jogadores. Sei que já houve fax que chegaram, sei que já houve selecionadores que entraram em contacto com alguns jogadores, faz parte. A minha forma de lidar é tentar preparar os jogos da mesma forma, mas sabendo, como disse aqui o teu colega, há uma responsabilidade grande do treinador, mas há muitos fatores que eu não posso negar. Calendário, viagens, convocatórias, lesões, está tudo interligado. Opções que o treinador tem agora que não tem. É o suficiente para justificar a derrota 2? Não é o suficiente. Mas olhas para o banco e não tens as mesmas opções que tinhas há uma semana atrás, fruto daquilo que são 2 meses, 9 jogos num mês, 9 jogos que vamos ter no outro. Não é só o Palmeiras que sofre disso.
4: Abel, boa noite. Gustavo Soler, da TMC. E agora, né, tem mais um confronto importante, valendo outra liderança. O Palmeiras acaba perdendo hoje a liderança no seu grupo na Libertadores. Não perde matematicamente no Brasileiro, no final de semana, se acontecer um revés contra o Flamengo, mas o Flamengo ainda tem um jogo a menos. Como trabalhar para que o time do Palmeiras consiga pelo menos manter uma liderança saudável antes da pausa para a Copa do Mundo e principalmente visando o jogo contra a Chapecoense, onde provavelmente todos esses jogadores convocados não estarão mais à sua disposição?
18: Como é que é?
4: Jogadores convocados não estarão à sua disposição.
18: Pode repetir outra vez?
4: Não estarão à sua disposição jogadores convocados para a Copa.
18: Eu não posso falar tudo o que penso e que sinto aqui a vocês, senão... Era triste demais. A outra pergunta era sobre quê? Desculpa que eu esqueci-me. Ah, sobre o jogo. Eu entendo. É um jogo contra... duas grandes equipas, com grandes jogadores, que têm tido nos últimos anos uma rivalidade muito grande na luta pelo título, por títulos. Espero acima de tudo que seja um bom jogo e que o árbitro que possa ser escolhido, que seja escolhido com a maior característica, que é a coragem. Que seja um árbitro, se calhar eu já estou a adivinhar o árbitro que vai ser. É porque quase sempre os mesmos que repitam estes jogos, mas que o árbitro tem essa capacidade de ter coragem, que é preciso coragem para apitar um jogo destes, e que seja um grande jogo e que o Palmeiras possa vencer. É isso que nós vamos procurar fazer, como sempre fazemos em todos os jogos, como queríamos ter feito hoje, mas infelizmente em relação àquilo que foi, sobretudo nesta segunda parte, a nossa vontade, o nosso desempenho, o nosso querer, o nosso adversário, apesar de não ter tido os mesmos momentos com bola, mas quis muito mais, dividiu muito mais a bola, os duelos foram sempre com muita vontade e nós não tivemos capacidade nem engenho para pelo menos conseguir fazer um golo. E muito sinceramente acho que às vezes, mesmo não perdendo já muito tempo, algumas derrotas vêm mesmo para nos abrir os olhos a todos.
3: Abel, boa noite. Rogério Souza, Voz do Esporte. Não é a primeira vez que você ou sua comissão técnica, o João Martins, acaba tirando um lateral direito, o caso do Kelvin ou o Giai, e coloca um atleta de uma outra posição. E os dois são muito criticados pela torcida. De certa forma, quando você coloca um jogador de uma outra posição, no caso hoje o Emiliano Martins, ou até mesmo o Alan, na lateral, quando contra o Santos, é um recado para a diretoria que necessita de um atleta para essa posição?
18: Não, eu não dou recados a ninguém, até porque o Palmeiras tem estado a competir nos últimos 4, 5 anos, temos estado a competir sempre, e acho que nos últimos 4, 5 anos é a equipa que mais vezes tem estado no primeiro lugar. Alguns de vocês fizeram isso. Portanto, é uma equipa consistente e, como todas as equipas boas e grandes, ganha e perde. Há 2 ou 3 dias atrás vocês viram o Paris Saint-Germain perdeu em casa com o Paris que tinha acabado de subir divisão no ano anterior. Portanto, até as melhores equipas do mundo ganham e perdem. Portanto, eu só fiz essa alteração que fiz, uma razão muito simples, porque quando nós estamos a perder, eu gosto de uma saída a 3, para ter amplitude e largura no jogo, e tiro normalmente um lateral, para meter um ponta lateral que me dá mais desequilíbrios, e poder ter a possibilidade do nosso 5 e o nosso 8 poder crescer um bocadinho e fazer uma estrutura de 3-7. E às vezes o treinador tem sempre um plano, às vezes o plano resulta, outras vezes não resulta, porque nenhum treinador tem uma opção mágica que o plano dele funcione sempre. Portanto, eu sou igual aos outros, ganho e perco, tenho ideias e faço aquilo que eu acredito, e os nossos jogadores é exatamente igual. Têm dias que estão mais inspirados, têm momentos que estão mais criativos, têm momentos que estão melhores e têm outros momentos que não estão tão bem. Portanto, a minha responsabilidade é olhar para cada um, ver o rendimento que cada um nos está a dar e tentar procurar as melhores soluções naqueles jogadores que estão a ter menos rendimento. Os que eu consigo ter opções para trocar, vou trocar para dar mais energia. Os que eu não tenho opções para trocar vão ter que jogar até ao fim, porque são jogadores do Palmeiras e têm essa responsabilidade. Não há como alterar isso, está bem?
5: Tá aí, Lele, palavra do aí. Técnico Abel Ferreira após a derrota para o Cerro Porteño.
15: E ele
5: deixou claro, né? Que os caras só pensam naquilo, a Copa do Mundo.
15: Deixou claro algo que a gente falava até aqui antes, né, Calil? Absolutamente normal em se tratando da competição, do tamanho que é a Copa do Mundo. Agora foram outros pontos interessantes aí da coletiva do
6: Leandro,
15: que começou, viu, o Luquinhas, com respostas monossilábicas e depois até se estendeu um pouco mais. Antes do Calil, diga lá, Luquinhas.
6: Rapidinho, porque o Sporting Cristal reagiu de novo, hein? Diminuiu. Júnior Barranquilla 3, Sporting Cristal 2. A gente tá indo pra 16, chega, do segundo tempo.
8: Mas se empatar, mudou o que aí?
6: Não, se empatar não muda muito. Se o Sporting Cristal virar o jogo, ele tira o Palmeiras da zona de classificação.
8: Virar não vira.
15: Vou te falar uma coisa, pra jogar essa bolinha que o Palmeiras tá jogando também, mas ô Calil, vamos lá.
8: Vamos lá, eu anotei algumas coisas também,
15: então,
8: aqui. Não.
15: Passa aí o que você trouxe de impressão e aproveitando já pra você responder a pergunta que eu te
8: fiz. Sim, senhor Ombre, que passa?
15: O trabalho do Abel Ferreira bateu no teto, Calil?
8: Não, eu não concordo, eu acho que não há hoje um treinador No, no, no universo aí de possibilidades do Palmeiras melhor que o Abel. Se o Abel fosse demitido hoje, imaginemos essa situação, quem seria contratado? Não tem. Não tem hoje um treinador que você pode falar. Por exemplo, eu defendi a saída do Vojvoda do Santos porque eu entendia que o Renato, se o Renato assumisse o Santos, ele levaria o Santos a patamares superiores. Não contrataram o Renato. O Renato foi pro Vasco e perdeu hoje, né? O Vasco também não tá caminhando com o Renato, embora ele tenha conseguido muita coisa, mas agora a coisa também deu uma estagnada. Eu acho que o problema do Palmeiras não é treinador. E sobre as declarações dele, vamos lá, Leandro. Primeiro, sobre convocação. Ele admitiu claramente que os jogadores que vão para a Copa do Mundo estão se poupando, né? Que ele falou, vocês se coloquem no lugar do jogador, a Copa é só de 4 em 4 anos, pode ser que o cara não tenha uma oportunidade nunca mais, muito bem. Mas vamos lá. A ideia que ele deu não vai dar certo. Ele falou assim, a convocação só pode sair depois que não tiver mais jogo. Mas, por exemplo, o John Arias já sabe que ele está na Copa do Mundo. Não importa se a convocação vai sair agora, amanhã ou depois. O Flaco Calil. Lopes... Oi?
0: Só para a gente trazer uma informação, que o Carlos Miguel, durante a entrevista coletiva do Abel, ele foi para a zona mista e teve uma pequena surtada. Ele foi perguntado sobre a atuação ruim de hoje, não gostou. Foi perguntado por que o Palmeiras não anda jogando bem, não gostou. Na terceira pergunta que perguntaram, com esse futebol dá para o Palmeiras ganhar do Flamengo? Ele ficou irritado, virou as costas e saiu andando e abandonou o posto da entrevista antes do encerramento.
15: Tá legal o clima, tá bacana.
8: Ainda bem que não perguntaram para ele do lance dos 43 do primeiro tempo, quando o Murilo atrasou a bola e ele furou, né? Se ele tivesse embaixo do gol, tinha sido gol. E ele já fez um gol contra, né? Nessa Libertadores, contra o próprio Cerro Porteño.
15: A bola bate na trave e no bumbum dele entra.
8: Mas enfim, vamos lá. Então, voltando ao assunto do Abel. A proposta dele não ia dar certo. Porque, por exemplo, o Flaco Lopes já sabe que ele está na Copa do Mundo. O John Arias já sabe que ele está na Copa do Mundo. O Gustavo Gomes já sabe que ele está na Copa do Mundo. Então, o Abel acha que tinha que acabar todos os jogos e depois sair a convocação. Isso é totalmente inviável. E não é aqui, Leandro. Que dia vai ser a final da Liga dos Campeões? Que é o torneio mais badalado do mundo.
15: 30 de maio, sábado. Muito bem.
8: 30 de maio, todas as seleções que disputaram a Copa, 48 seleções, já estarão treinando. E, no entanto, os melhores jogadores do mundo, porque acho que quase todos do Paris, eu não sei se todos... O goleiro não vai porque... Não, o goleiro
15: Safonov, eu não sei de onde
8: ele é. A Rússia não vai, né? Rússia não vai, mas
15: o resto vai tudo rápido.
8: O lateral direito vai, o zagueiro central vai.
15: Pacho!
8: O lateral esquerdo, que é o espanhol... Não, o espanhol é do Chelsea. É o português.
15: Bruno Mendes.
8: É o português do Paris, vai. Os dois do vai. Exatamente.
15: Dembélé vai.
8: E a mesma coisa o Arsenal. Gabriel Magalhães vai, Gabriel Martinelli vai.
15: Gyökeres
8: vai. Então, vejam só. Isso aí é um problema mundial. Não tem como fazer isso que o Abel falou. Ah, acabam todos os campeonatos e depois sai a convocação. Você acha que o Gyökeres não vai? Ele é o principal jogador do país dele. O Gabriel Magalhães já sabia que ele ia. O Martinelli é filho do Ancelotti. Os meninos aqui, o Dodô e o Dentinho, que trabalham com a gente, eles usam essa gíria da boleirada, né? Quando o cara é protegido do técnico, eles falam que é filho. O Martinelli já sabe que ele está na Copa do Mundo. Então, isso aí, essa resposta do Abel, ela valeu por ele admitir que os jogadores estão se poupando. Porque outro técnico, talvez, enfim, mudasse de assunto. Agora, a proposta que ele fez é inviável, não tem como. Vamos lá. Não sei se vocês perceberam, ele deu uma cutucada na arbitragem para sábado, né? Que ele perguntaram do jogo do Flamengo, ele falou, esperamos que o árbitro seja bem sucedido.
15: Tenha coragem.
8: Exatamente. Boa, Leandro, eu não tinha esquecido a palavra. Então ele já deu uma cutucada, uma pressionada pro juiz de sábado, que a gente não sabe quem vai. Eu tava vendo aqui, não saiu ainda.
15: E ele tá reclamando, né, que não tem jogador, que machuca, que tem esses caras, mas não é ele que quer o elenco curto? Não é ele que é contra a chegada de muitos jogadores para poder ter ali os mesmos e E tem muito cara cansado aí porque o outro não entra no lugar, ele não confia pesa, no elenco.
8: Veja, pesa contra o Abel nos últimos anos algumas indicações que ele fez, né? Que não deram certo, tipo Emiliano Martínez, Facundo, o que que era mesmo?
15: Facundo Torres,
8: Ramon Sosa, com todo o respeito agora dele estar machucado, mas também não deu certo, Jefité, que ele teve que pegar um menino da base, o Palmeiras tinha o Piquerez, machucou. Pô, quem tem que entrar o jogador? Que eles gastaram um dinheiro pra contratar? Não, ele foi pegar o da base, então eles erraram no segundo lateral, no Jefité. Giai.
15: Jefité, mas é um erro crasso. Não,
8: sim,
15: crasso.
8: Mas espera um pouquinho, mas o titular é o Piquerez. Se ele machuca, tem que entrar o Jefité, que custou dinheiro. O
15: Arthur de euros.
8: Então, o Arthur Gabriel não custou nada. Mas não, ele tem que pôr o Arthur Gabriel, porque o cara que custou 6 milhões de euros não serve. O Kelvin e Giai, dois laterais também.
15: Sem
8: que...
15: contar, Bruno Tabata, Mikael. Exatamente. Então, um monte de cara aí nos últimos anos.
8: Mikael, eu não lembro. Quem
15: zagueiro,
8: que
15: era? Aquele zagueiro.
8: Ah, é, jogou no Mundial lá na Filadélfia.
15: Tem o Mikael e o atacante, que o Gavião chama de Mikagol.
8: Né, exatamente. Mas não é então, aí, e outra
16: goleador.
8: E pra encerrar, a última que o Abel falou, pra encerrar. Ele falou que fez a saída de 3 para ter um 3-7. Só que ele não explicou que esses 7 eram marcados por 9. Porque esses 7 que ele falou ficaram afundados na marcação do Cerro Porteño, que tinha 9, porque o Cerro jogou com uma linha de 4 e uma linha de 5. 5 mais 4, 9 contra 7. Então, sabe, isso aí é que tinha que. É que o repórter não tem direito à tréplica, né? E quando ele falou isso, o repórter tinha que falar, mas peraí, mas então por que você fez essa formação se os 7 estavam enfrentando 9? Por isso que não deu certo. Não era melhor você tirar uns caras desses mais para trás para começar a jogada de uma forma diferente e tentar envolver o adversário? Então, são detalhes táticos aí. Os treinadores não gostam muito de que a gente pergunte de coisas táticas, eles não gostam, né? Mas ele deu essa explicação que não me convence. Agora, a culpa, para encerrar, Leandro, em relação ao Abel, a culpa de hoje não é só do Abel. Os jogadores não fizeram nada. Vários jogadores. O André, por exemplo, o Andrés não vai na Copa do Mundo. Será que ele se poupou? Mas ele se poupou do quê? O Marlon Freitas não vai na Copa do Mundo. Ele não jogou nada hoje. Será que ele estava se poupando também? O Murilo foi um jogador também que não foi o Murilo de outros. De outras jornadas. E ele também não vai para a Copa do Mundo. Então essa argumentação, os caras jogaram mal porque estão se poupando para a Copa do Mundo. Ela pode caber pro Arias, ela pode caber pro Flaco Lopes e pro Gustavo Gomes. Pros outros, não. Paulinho não vai na Copa do Mundo. E o Carlos Miguel, ele deixou passar a bola embaixo do pé dele porque ele vai para a Copa do Mundo? Não vai. Então veja, essa argumentação, ela vale, por exemplo, o Memphis está se poupando no Corinthians. Ele não joga. Esse tá se poupando.
15: Não sabe nem se vai ser convocado, né?
8: Não, mas eu acho que vai. Mas enfim, outros jogadores de outros times, você pode ir, por exemplo, o Flamengo tem o Léo Pereira, Alexandre, Danilo. Eu não vi o jogo do Flamengo hoje. Pode ser que ele

0: Freitas é um bom jogador. Começou muito bem no Palmeiras, caiu um pouco de produção. Então, sabe, acho que é um pouco de tudo, né? Pra explicar, um time gigante com o elenco que tem, com o técnico que tem como o Palmeiras, não perde pro Cerro Porteño por uma única razão. É um combo, que é mais ou menos aquilo que a gente tá tentando explicar aqui.
1: Ô, Calil, você tá com tempo aí, né, Calil? Porque você vai conceituar péssimo, regular, bom, ótimo.
0: Se você pedir.
1: E você pode ficar também pra gente falar um pouco do Santos daqui a pouco, Calil?
0: Putz, tem que falar do
1: tem
0: Santos.
1: Tem que falar do Santos. A gente tem aqui um cronograma que...
0: Tá, que... Calma,
1: então,
0: Calil, calma.
1: Ó, vamos lá, vou liberar o Gustavo Soler lá do Allianz Parque, o Soler sempre brilhante.
0: Ainda bem
1: trabalho.
0: Que o Carlos Miguel não tentou bater nele, hein? Já pensou em enfrentar o Carlos Miguel, cara?
1: Parece que de frente a frente o Soler bate aonde no Carlos Miguel,
2: meu
1: hein, Calil?
2: É, no embigo. No embigo.
0: Ô, Gavião, isso aí não, isso não sabe.
1: Embigo?
0: Embigo?
1: Não, não sei que parte do corpo é essa.
2: Eu não tenho mais embigo depois da minha cirurgia na barriga.
1: Você tem, lá que você tem, parece um donut esse umbigo.
0: Ô, Leandro, e antes do jogo, você não viu? A rede deu problema.
1: Deu problema, foi.
0: Mas no alto, aí chamaram um cara, o cara não alcançava, tiveram que pegar um banquinho. Aí eu me lembrei de um colega nosso, ô Gavião.
2: Um colega
0: que não, que não alcança, banquinho? Que tinha que subir no banquinho pra arrumar a rede.
2: Ah, sim.
0: Ivan Drago. É, Ricardo Melo.
1: O Ricardo Melo era goleiro, pra você ter ideia. Ele falou pela que era goleiro. Mãe.
2: Agora o Soler revelou que ele vai no Parque de Ibirapuera, finge dar um trotinho, mas é o trotinho da paquera. Ele revelou aqui.
1: Mentira que ele faz isso. Falou. Soler tá nessa, Soler?
3: Não tenho nem peso pra isso.
1: Destaque final do Palmeiras, Soler, pode trazer as informações e repita para a audiência rotativa. Danilo, situação, a Leila falou antes aí da partida de hoje sobre o interesse no jogador do Botafogo, Soler.
3: Vamos lá então, Lele, começando daquilo que pode ser bom pro ruim que foi o jogo de hoje, né? Palmeiras continua, né, tratando com o staff do Danilo essa possibilidade. Desde o início do ano já há ali um alinhamento em bases salariais, em o Danilo e os empresários concordarem com o que o Palmeiras oferece. No entanto, o Danilo só deve tomar alguma posição com relação ao que ele vai fazer da vida, para onde ele vai após a Copa do Mundo, porque o Danilo ainda sonha com um bom projeto europeu, com um clube que vá disputar Champions League, que tenha condições de ter um bom cenário no futebol internacional. Se esse clube não aparecer, aí sim o Palmeiras vira uma alternativa. E aquilo que trouxemos também dentro do Papo de Crack TMC primeiro tempo, né? O Danilo e seu staff, se for para ficar no Brasil e sair do Botafogo, eles querem o Palmeiras. É a prioridade. Ah, o Flamengo tem interesse. Eles querem o Palmeiras. E o Palmeiras também já deixou muito claro que não vai permitir que outro clube brasileiro faça a contratação do jogador. Mas é claro, depende desse cenário do futebol europeu, que hoje é a prioridade do atleta que vai disputar a Copa do Mundo. Alexander Barbosa já contratado, o Palmeiras ainda tenta desenrolar a situação do Nino. Palmeiras não desistiu, mas provavelmente nos próximos dias isso pode acontecer, porque o Zenit não quer baixar a pedida com relação ao defensor. Amanhã teremos, que clima, hein? Uma homenagem ao zagueiro Gustavo Gomes.
1: Cancela isso aí, velho. Cancela isso. Não pelo Gomes. O Gomes pode ser feito isso depois, né?
3: É, então, capaz do próprio Gomes pedir pra cancelar.
1: É, exato.
3: Não tem clima de nada, né?
0: Mas que homenagem é essa?
3: Então, Calil, o Gustavo Gomes ele tem contrato até o ano que vem. Pode ser que seja uma homenagem para uma nova renovação contratual, que aí poderia ser a última renovação contratual do Gustavo Gomes. De acordo com o Palmeiras, eles não quiseram abrir muito do que vai se tratar amanhã, mas o que foi dito é, será algo muito bacana para o jogador com mais títulos na história do Palmeiras.
0: É,
3: será uma homenagem bonita ao Gustavo Gomes, né? Então, vai acontecer amanhã, pelo menos por enquanto. Não sei se o Gomes vai querer cancelar e jogar, quem sabe, para segunda-feira, caso o Palmeiras vença o Flamengo no Maracanã. Então, Verdão hoje perdeu uma invencibilidade de 5 anos como mandante na Copa Libertadores da América, e agora no sábado tem o duelo contra o Flamengo no Maracanã, onde o Palmeiras não vence desde 2016.
0: É, e qualquer coisa em termos de homenagem pode chamar o Lucasito, porque ele entende desse assunto.
1: Daqui a pouco nós vamos trazer o álbum. Tchau, Soler, um abraço!
0: Para.
1: Vai, Gavião, manda.
2: a última pro Soler. Tico de Ouricuri, no Pernambuco. Que? Soler, Ouricuri, o nome da cidade do Pernambuco. O ouvinte é o Tico.
1: Ah, quer saber... era todos juntos, era Tico, Ouricuri.

0: Tico de Ouricuri, no Pernambuco. Soler, o Felipe Anderson, como é que tá a recuperação dele?
1: Felipe Anderson, provavelmente, meu caro Tico, só volta depois da Copa do Mundo. Apesar de ter sido uma lesão de grau baixo na posterior da coxa esquerda, só tem mais 3 jogos, né? Só mais 1 semana e meia de jogos e ele não deve voltar para o duelo contra a Chapecoense.
2: Valeu, Soler. Agora posso liberar o Soler, Gavivinha?
0: Liberadinho, Solerzinho.
2: Você tem alguma... Obrigado, Soler. Um abraço.
1: Um abraço.
2: Você tem alguma pro Lucasito ou posso liberar o nosso querido Lucasito?
0: Pode liberar o Lucasito.
3: Você sabe, pô, mais, né, do que ele já falou aí.
2: Se eu não liberar o Lucas... É,
0: Lucas... Ô, Lucasito, você vai pagar parte do seu salário que eu fico fazendo suas folgas? Não?
4: Os valores assustam. Não.
3: É. Vou pensar se eu vou depositar alguma coisa na sua poupança, Gavião.
0: Olha aí!
2: Você tomou uma invertida
0: bem
2: agora,
0: feito. Hein, Gavião? Quem fala o que quer, ouve o que não quer.
2: Você tomou uma invertida agora, irmão. Que você...
0: Criamos um monstro.
2: Criamos um monstro. Luquinhas, vamos lá. Sim. Tempo e placar em Barranquilha. Acabou, juiz. Acabou o jogo, não, juiz.
3: Calma, ainda tem jogo, pô. Quase 32 do segundo tempo. Júnior Barranquilha 3, Sporting Cristal 2. Então, situação de momento neste grupo F da Libertadores. Cerro Porteño agora é o novo líder, 10 pontos. O Palmeiras é o segundo colocado com 8. O Sporting Cristal, que tá perdendo, segue com 6. E o Júnior Barranquilha é o último colocado, tá chegando a 4 pontos e ainda luta por vaga na repescagem da Sul-Americana. Então, na última rodada, o Palmeiras, se ele empatar, ele consegue a classificação na segunda posição. O Sporting Cristal até poderia chegar aos mesmos 9 pontos, mas o confronto direto, o Verdão ia avançar para a próxima fase. Agora, para o Palmeiras avançar na liderança deste grupo F, vai ter que vencer o seu último jogo contra o Júnior Barranquilha e torcer por derrota do Cerro Porteño para este mesmo Sporting Cristal, já que se o Cerro e o Palmeiras empatarem em número de pontos na última rodada, o Cerro vai ficar à frente pelo confronto direto, que agora é o primeiro critério de desempate nessa temporada, Leandro.
2: A situação de momento do grupo é essa e a sua situação de momento agora, Luquinhas?
3: Como assim, a minha situação?
2: Ah, cansado, bora pra casa, com fome.
3: Cansado, né? Descansar um pouco.
2: Apetitoso.
0: Guloso. Como assim?
2: Apetitoso?
3: Apetitoso?
0: Que isso?
2: Tá com fome. Você
0: tá gulosão,
3: não
0: tá?
3: Não, tô tranquilo.
2: Tchau,
3: o Viseu quase empatou o jogo, viu? É melhor você me dispensar, porque senão daqui a pouco o Sport Cristal vai virar o jogo.
0: Você come no trabalho, Lucas?
3: Não, não dá tempo, Gabriel.
2: Tchau, Luquinhas! Valeu. Vai com Deus, vai com
3: Tchau,
2: Deus.
3: Tchau, valeu.
2: Ô, Gavião, então vamos lá, pra gente dar sequência ao nosso conteúdo.
0: Opa.
2: E pra te liberar também antes dos conceitos.
0: Sim, senhor.
2: Quando é que vai ser o lançamento do Albito?
0: É, tá que Olha, eu divulgo o álbum do Lucasito, as figurinhas, os filmes.
3: Ele fala que vai colocar não sei o que na sua poupança.
0: Pô. Falou que vai depositar na minha poupança.
3: Olha gol que o cara Felipe Viseu perdeu lá no jogo do Sporting Cristal, cara. Pelo amor de Deus.
0: Mas vou continuar divulgando. O pessoal manda muito WhatsApp, muito também no chat do YouTube, para pedir, para mostrar quem não acompanhou, para ver pela primeira vez, quem já viu, quer ver de novo o álbum do Lucasito com o Matheus Rodrigues. Aí, olha, o Albito. A gente pôs em figurinhas.
3: Quem tá no YouTube.
2: Mas são 4 homens e 2 mulheres aí, hein, galera?
0: É. A da direita, de biquíni rosa, é a Kate Quentinha. Ela em formato de desenho. Tá, agora a cola do Lucasito. Aí, a próxima cola? Imagem. Cadê a cola? Olha a cola. Tá pingando a gotinha ali, ó.
3: É uma gotinha só, né?
2: Uma gotinha só. Se porventura cair 5, o que acontece com a página?
0: Cola a página, você perde o álbum.
3: Aí não, porra. Aí não dá.
0: Não,
3: é melhor aquela figurinha que a cola já vem na figurinha. Você destaca e já cola.
2: Exatamente, pô. Isso aí que você falou, Calil.
0: É, mas aí ele deixaria de ganhar esse dinheiro da cola. E ó, lembrando, o formato do pacotinho da figurinha é em formato de preservativo, aquele Albi.
2: Muito bem.
0: Mas o Lucasito então virou um multi-empresário, porque você viu ali atrás na lousa ali do Bar do Cabeção, tem o aplicativo, né?
2: Tá aqui, ó.
0: Fudito. Você pede e os caras
3: entregam. Exato.
2: Tchau, Gavião. Vai descansar, Gaviva. Parabéns.
0: Amanhã,
2: Gaviva,
0: tem mais. Amanhã junto. É Corinthians, hein? Amanhã é Corinthians. Amanhã
3: Valeu,
0: é Corinthians.
3: Gaviva.
2: Tamo Bom junto, Gaviva. Calil, você tá pronto pra gente conceituar?
3: Vamos lá.
2: Péssimo, regular, bom, ótimo. A pergunta é minha. O conceito é teu, José Calil. Palmeiras 0, Cerro Porteño 1. Vamos começar com o Palmeiras de Carlos Miguel.
0: Péssimo!
2: Giai.
0: Péssimo!
2: Maurício entrou aos 14 do segundo tempo.
0: Péssimo!
2: Gustavo Gomes.
0: Bom.
2: Murilo.
0: Péssimo! Péssimo!
2: Arthur!
0: Péssimo!
2: M. Martinez!
0: Regular!
2: Paulinho entrou aos 25 do segundo tempo. Putz,
0: Paulinho me desmoralizou hoje, cara, que eu fiquei enchendo o saco do Éder Luiz, interrompendo a transmissão dele pra pedir pro Paulinho entrar pra ele fazer o que ele fez. Péssimo!
2: Marlon Freitas.
0: Regular.
2: Andreas Pereira.
0: Péssimo!
2: Lucas Evangelista entrou aos 39 do segundo tempo.
0: Putz, esse aí eu vou te falar, é outro que já entra dormindo.
2: Posso ir junto com você no
0: péssimo? Ele parece aquele, do... O Cauli do São Paulo, que já entra dormindo também. Vamos lá. Péssimo!
2: Alan!
0: Regular!
2: Entrou Luigi aos 39 do segundo tempo.
0: Péssimo!
2: John Arias!
0: Regular!
2: Flaco Lopes!
0: Regular!
2: E o Abel Ferreira?
0: Regular!
2: Vamos agora conceituar o vitorioso da noite, o Cerro Portenho de Martin Arias.
0: É, não fez lá grandes defesas, mas eu vou dar bom porque não foi vazado, né? Bom.
2: O ex-jogador do Sport, muito bom jogador, hein? Fabrício Domingues.
0: Bom.
2: Velásquez.
0: Ótimo. Pra mim, o melhor em campo. Concordo com o Éder Luiz.
2: Ah, é. Então, os dois votos definiram ele melhor em campo. Esqueci dos outros votos. Mas, enfim, vocês votaram, então tá tudo certo. Matias Pérez.
0: Ótimo.
2: Chaparro!
0: Regular, tomou um baile do Ala ali no primeiro tempo e depois o homem arrumou.
2: É, no intervalo entrou o Benítez.
0: Bom.
2: Pires da Mota.
0: Jogou no Flamengo, né? Jogou ótimo, Flamengo. Jogou muito bem hoje.
2: Morel.
0: Ótimo.
2: Klimovic.
0: Bom.
2: 17 minutos, entrou o César Bobadilha.
0: São esses os caras que superaram a linha de 7 do Palmeiras, que o Abel falou. São esses caras aqui. César Bobadilha, bom.
2: Cecílio Domingues.
0: Bom.
2: 27 minutos do segundo tempo, entrou o Iturbe.
0: Regular.
2: Pablo Verrete.
0: Olha, o Verrete, eu vou te falar, ele pegou uma vez na bola e fez o gol. Bom.
2: Fred Nogueira.
0: Regular.
2: E no intervalo entrou Torres.
0: Perdeu um gol no fim, mas correu muito. Bom.
2: E o técnico Ariel Roland.
0: Bom.
2: Vamos agora conceituar a arbitragem do jogo. Apitou o senhor Yael Falcón Pérez da Argentina.
0: Bom.
2: Cristian Navarro, bandeira 1.
0: Bom.
2: Facundo Rodrigues, o bandeira 2.
0: Bom.
2: Héctor Paleta, o bandeira 3. Ou, quer dizer...
0: O VAR, né? Bom.
2: E o jogo, Calil?
0: Regular.
2: Ô, Calil, antes de você se despedir, daqui a pouco eu vou chamar o Fabiano Fará na sequência, mas você foi o único jornalista que levantou a possibilidade do Santos pedir anulação do jogo contra o Coritiba, né, por aquele erro da substituição do Neymar. E hoje... O Santos entrou, né, com um pedido no STJD, na CBF, para anulação da partida. E quais são os próximos passos e qual foi a sua opinião em relação a isso, Calil?
0: Olha, veja bem, quando eu estava assistindo o jogo Santos e Coritiba no domingo, na hora eu tive a sensação de que o jogo poderia ser anulado. Por quê? O árbitro, o quarto árbitro, enfim, ninguém da equipe de arbitragem tem o direito de fazer uma substituição no time. Seria o mesmo do treinador marcar um pênalti. O treinador não pode marcar um pênalti. Então, na hora, eu tive essa sensação. Aí foram ouvidos especialistas, foram ouvidos ex-árbitros, que falaram para mim um monte de bobagens. Porque o ex-árbitro, Leandro... Ele não pode falar sobre anulação de jogo, isso é uma questão jurídica. O ex-árbitro, ele tem que falar lá do campo, se foi pênalti, se não foi pênalti, como é feita a súmula. Agora, se o jogo vai ser anulado ou não, o ex-árbitro não sabe nada, sabe menos que eu. Então, veja bem, e hoje o Santos entrou, né, na quarta-feira, nós já estamos na quinta, na quarta-feira o Santos entrou com o pedido de anulação da partida. Num cenário onde... A prevalecesse a justiça, o jogo seria anulado. Agora, eu quero deixar claro, eu não tenho nada contra o Coritiba não tem culpa, o Coritiba estava dando um baile no Santos, ganhando por 3-0, só que aconteceu um erro. Eles tiraram o melhor jogador, o árbitro tirou o melhor jogador do time, faltando 30 minutos para acabar o jogo, mais de 30 minutos, porque foi os 19 do segundo tempo e o jogo passou dos 50. Então foram mais de 30 minutos que o Santos não teve o seu melhor jogador retirado pela arbitragem. Então, num cenário normal, seria até fácil anular o jogo. O problema é que tem política, né? Tem televisão, tem um monte de coisa. Tem o ASAF do Coritiba, o dono é o Roberto Justus, que é um cara muito forte.
5: Então a gente não sabe o que vai acontecer. Agora, que o jogo pode e deve ser anulado, ou deveria ser anulado, deveria. Porque eu repito, da mesma maneira que um treinador não pode marcar um pênalti, um árbitro não pode fazer uma substituição no time. E foi exatamente o que aconteceu.
2: Calil, bom descanso, parabéns pelo trabalho, muito obrigado pela companhia, até imagina, amanhã, Deus. Calil.
5: Tamo junto, um abraço, amanhã estaremos aqui.
2: E o Santos mais cedo empatou, né, com a equipe do São Lourenço, vencia por 2-0, e Santos também não consegue segurar a
5: que
2: vitória.
5: Que vergonha, mais uma vergonha.
2: Tomou 2 gols, empatou, se complica na Sul-Americana. Fabiano Fará chega agora com as informações do Peixe. Boa noite, Fará!
6: Fala, Leandro! Amigos do Fim de Papo TMC, pois é, o Santos passou mais uma vergonha na Copa Sul-Americana e mais uma vez na Vila Belmiro. Diante de pouco mais de 6.500 torcedores que pagaram no ingresso mais barato R$140, o Peixe vencia por 2-0 a equipe do San Lorenzo da Argentina, com gols de Gabriel Bontempo logo no primeiro minuto da partida e Gabriel Barbosa, o Gabigol, na reta final do primeiro tempo. Mas na etapa final, o Adonis Frias falhou num corte de cabeça, o De Ritz descontou e o Ausmendi aproveitou o desequilíbrio da zaga do Peixe para empatar o jogo. E na reta final do jogo, da partida, Leandro e amigos do Filipapo TMC, o San Lorenzo esteve muito próximo da virada, do terceiro gol, muito mais próximo do terceiro gol do que o Santos de mais um gol da vitória. O Peixe decepciona o torcedor e o técnico Cuca tenta explicar o que aconteceu hoje na Vila Belmiro. Vamos acompanhar.
7: Boa noite. Não. Eu seria leviano se eu trouxesse essa responsabilidade aí e não assumisse essa responsabilidade eu com os jogadores, né? Porque não é a primeira nem segunda vez que a gente tem jogo na mão, jogando bem, e a gente não consegue sustentar, fisicamente não consegue, o time baixa a linha e não mantém, e automaticamente o adversário cresce, as bolas que estão indo no nosso gol praticamente estão entrando, e aí cria-se uma instabilidade muito grande num jogo em que você tem o controle, porque o adversário não oferecia perigo. Num cruzamento a gente acaba falhando, tomando o primeiro gol e o segundo é consequência, né? 40 minutos do segundo tempo, o time não conseguia manter a bola no ataque, a gente tem uma queda física impressionante a cada jogo, muito no segundo tempo, muitos jogadores pedindo para sair, muitos, nem não é o primeiro nem o segundo jogo, a sequência de jogos ela está sendo dura. Mas ela é dura para todos, né? Então a gente tem um desequilíbrio grande no elenco, em algumas posições, e faz falta alguns jogadores. Escobar não pôde jogar hoje, jogou um improviso, depois a gente põe um menino da base que ainda tem que amadurecer, né? E isso é natural, entra numa fogueira, assim, eu estava vendo o pessoal ali, pô, mexeu mal. Cara, você acha que eu sou burro para tirar o Roleza? O melhor jogador em campo? Cara, ele quis sair no primeiro tempo ainda. A gente segurou até o intervalo, ele não aguentou. Pediu para sair. Tem que sair, você tem que trocar. Né? E aí você põe um jogador de contenção e põe adiantado o Oliva. Arrancou aqui, perdeu o gol, deu no travessão. As coisas estavam bem encaminhadas. Daí perde o lateral esquerdo, sai com cãibra, daí perde o volante. Aí o outro lateral também estava com dores, então é uma sequência muito grande que você fica numa dificuldade muito grande para fazer as mexidas. Eu não fiz nenhuma mexida tática hoje, tudo que eu fiz hoje foram mexidas obrigatórias a fazer. E nós ficar em um jogador a menos por 2 minutos, né? Então deu o tiro de meta, está pronto o Lautaro para entrar, o senhor ali, o Hugo. Uma eternidade, o goleiro vai bater o tiro de meta, só fazer a troca, não deixou fazer. Saiu uma falta, também é hora de parar, não deixou fazer, bateram rápido. Você acaba ficando 2 minutos num jogo de intensidade grande, que você está fragilizado fisicamente. Um jogador a menos aos 40, você toma gol. Então E não tem como justificar, não tem como justificar, é muito dolorido mesmo.
6: Neymar não jogou, será preservado até a pausa para a Copa do Mundo e esteve no Cabo.

1001. E pra interagir nas redes sociais comigo, @diegoandrade.on é o meu perfil no Instagram, viu? Vamos agora às principais manchetes do programa de hoje. Ministro do Supremo Tribunal Federal, Flávio Dino, enviou ofício ao presidente da Câmara dos Deputados, Hugo Mota, exigindo esclarecimentos sobre a situação funcional do deputado Mário Frias. O parlamentar está fora do país desde o dia 12 de maio. O prazo para a resposta é de 48 horas. Segundo a Câmara, Frias apresentou dois pedidos de afastamentos consecutivos. O primeiro para a missão oficial no Bahrein, entre 12 e 18 de maio. O segundo para os Estados Unidos, de 19 a 22 de maio. A viagem ao país do Golfo Pérsico teria sido articulada pela representação diplomática banheirista em Brasília. E o deputado atua como produtor executivo de um documentário sobre o ex-presidente Jair Bolsonaro. O projeto recebeu recursos de Daniel Vorcaro, dono do Banco Master, que está preso. Vorcaro responde por suspeitas de operação fraudulenta no sistema financeiro. O site The Intercept Brasil divulgou o áudio no qual o senador Flávio Bolsonaro cobra os repasses de Vorcaro. Após a revelação, o parlamentar confirmou ter solicitado o dinheiro e que parte da quantia foi enviada. O governo federal estabeleceu novas obrigações para plataformas digitais após decisão do Supremo Tribunal Federal que alterou o Marco Civil da Internet. As empresas de tecnologia passam a responder civilmente por falhas sistêmicas relacionadas a 7 categorias de crimes graves, mesmo sem descumprimento da ordem judicial. O STF declarou parcialmente inconstitucional o artigo do Marco Civil que protegia as plataformas de responsabilização civil. A decisão tomada em junho de 2025 e publicada em novembro permite que empresas sejam acionadas judicialmente quando apresentarem falhas estruturais de moderação de conteúdo. Segundo o Supremo, as plataformas podem ser responsabilizadas em duas situações: quando descumprem ordem judicial específica ou quando demonstram falha sistêmica na remoção de conteúdos relacionados a crimes graves. Na prática, isso significa que as empresas não podem mais alegar que só precisam agir após determinação da justiça. O decreto presidencial lista as categorias que exigem remoção após notificação direta: terrorismo, investigação à mutilação ou suicídio, golpe de Estado, ataque à democracia, racismo, homofobia e crimes contra a mulher e crianças. As plataformas devem informar os usuários sobre as ações de remoção e garantir o devido processo legal para contestações. Além disso, precisam guardar dados das publicações para uso de processos judiciais e ações de consumidores. Um segundo decreto estabelece medidas voltadas à proteção de mulheres e meninas contra a violência digital. A empresa deve criar canal específico para denúncias de nudez não consensual, com prazo de até 2 horas para a remoção do conteúdo. O ex-governador de Minas Gerais e pré-candidato à presidência da República, Romeu Zema, afirmou que o espaço para uma conversa com o senador Flávio Bolsonaro continua aberto, apesar da decepção com as explicações dadas pelo parlamentar sobre os áudios envolvendo o banqueiro Daniel Vorcaro, investigado do caso Banco Master. A declaração foi dada em Brasília após participação de Zema na marcha em defesa dos municípios. Durante coletiva, o ex-governador afirmou que as justificativas apresentadas por Flávio Bolsonaro até agora não foram convincentes e disse que o Brasil precisa de um presidente que passe credibilidade. Zema também negou qualquer encontro oficial ou informal com Daniel Vorcaro e afirmou que o empresário buscava aproximação com pessoas que, segundo ele, dariam abertura política. Ao ser questionado sobre uma eventual oposição com Flávio Bolsonaro em uma disputa presidencial, Zema respondeu que toda eleição é imprevisível, mas reforçou que pretende manter candidatura mesmo até o fim. Ele também afirmou que deseja uma candidatura com pessoas desimpedidas e fichas limpas. Querosene de avião subiu 40,7% em abril, na comparação com o mesmo mês em 2025, alcançando R$ 5,40

R$ 0,40 por litro, segundo dados divulgados da ANAC. A escalada do combustível, pressionada pela guerra do Oriente Médio e pela valorização do barril de petróleo, impactou diretamente o bolso do passageiro. As tarifas aéreas domésticas subiram 9% no período. A tarifa real, média por trecho no país, alcançou R$ 679,41 em abril, segundo o painel tarifário da ANAC. O levantamento mostra que 45,2% dos bilhetes comercializados ficaram abaixo dos R$ 500, enquanto 6,2% das passagens ultrapassaram R$ 1.500.

0: A Estrela, fabricante de produtos, brinquedos clássicos como Banco Imobiliário e Detetive, entrou com pedido de recuperação judicial na quarta-feira. A decisão busca reorganizar o endividamento da companhia diante de uma crise financeira agravada nos últimos anos. Segundo o comunicado da empresa, o Grupo Estrela Completo está incluso no processo. A campanha planeja apresentar um plano de reestruturações e aos credores, mas ainda não divulgou prazos ou detalhes sobre o montante das dívidas. A empresa apontou três fatores principais para a situação financeira: o aumento do custo de capital, ou seja, juros mais altos encarecem empréstimos e financiamentos, a restrição de crédito no mercado e as mudanças no comportamento do consumo. O comunicado destacou ainda a maior competição de alternativas digitais, uma referência à migração de crianças e famílias para jogos eletrônicos e aplicativos, que disputam espaço com os brinquedos físicos tradicionais. Vamos à previsão do tempo para todo o país nesta quinta-feira. Em Curitiba, o dia começa com sol e muitas nuvens, possibilidades de garoa à noite, com máximas de 16 e mínimas de 11 graus. Em São Paulo, a quinta começa com chuva, mas pode seguir durante o resto do dia, viu? Máximas de 18 e mínimas de 14 graus. No Rio de Janeiro, chove o dia inteiro, máximas de 22 e mínimas de 18 graus. Já Belo Horizonte, o dia é de sol com algumas nuvens, pancadas de chuva à tarde. À noite, segue com nuvens, mas sem previsão de chuva, máximas de 25 e mínimas de 17 graus. Em Brasília, o dia é de sol com algumas nuvens, sem chuva, máximas de 28 e mínimas de 16 graus. E para finalizar, Recife, sol com algumas nuvens, mas sem chuva no radar, máximas de 33 e mínimas de 23 graus. Após cancelar sessão por precisar de mais tempo para apresentar o parecer, o relator da PEC do fim da escala 6x1, deputado Léo Prates, disse que o documento deve ser entregue após reunião com Hugo Mota. O repórter Adriano de Almeida acompanhou os desdobramentos e conta todos os detalhes pra gente.
1: O relator da PEC do fim da escala 6x1, deputado Léo Prates, do Republicanos, confirmou que o parecer sobre o projeto vai ser apresentado até o início da semana que vem. A previsão é de que ele se reúna no domingo para uma última conversa de alinhamento com o presidente da Câmara dos Deputados, Hugo Mota. E o parecer deve ser então votado na segunda-feira. Prates adiantou que pautas como a redução da jornada para 40 horas e 2 dias de descanso semanal já estão confirmadas no texto. Questionado sobre um possível período de transição do fim da escala 6x1, Prates disse que somente na reunião com Mota é que deve decidir sobre o assunto.
2: Nós temos ainda alguns pontos, entre eles esse, para definirmos até o fim de semana, mas na segunda-feira o presidente Alencar se comprometeu de convocar a sessão, nós estaremos com o relatório apresentado para vocês, para orgulho do Brasil, e na semana que vem o presidente Hugo nos garantiu, com o compromisso que ele tem com a pauta, de votar ainda na semana que vem na sequência da comissão especial. Então podem ficar tranquilos, inclusive o presidente Hugo nos informou, o presidente Hugo Mota, que isso mostra o compromisso dele com o Brasil, que na semana que vem estará fazendo esforço concentrado na Câmara dos Deputados.
3: Presencial.
1: Segundo parlamentares, a maioria dos pontos do texto já estão fechados, mas que ainda precisam de revisão. O período de transição permanece como a maior divergência entre a base, oposição e o setor produtivo. Sobre a tramitação no Senado em caso de aprovação da PEC pelos deputados, ainda não há um cronograma definido garantindo que o texto seja pautado pelo presidente Davi Alcolumbre antes das eleições, como prometido pelo chefe da Câmara.
0: Pré-candidato ao Senado pelo Paraná, O deputado federal Felipe Barros comentou o projeto sobre o Fundo Garantidor de Crédito e falou sobre a articulação política da direita para as eleições de 2026. Quem traz os detalhes é a repórter Isabela Miranda.
3: O deputado federal e pré-candidato ao Senado pelo Paraná, Felipe Barros, do PL, defendeu que o seu projeto de lei que alterava o limite de cobertura do Fundo Garantidor de Crédito, FGC, de R$ 250 mil reais para até R$ 1 milhão por CPF ou CNPJ, era diferente da proposta apresentada pelo senador Ciro Nogueira, do Progressistas.
4: O meu projeto de lei era diferente do senador Ciro Nogueira, porque o do senador Ciro Nogueira era uma espécie de estatização do Fundo Garantidor de Crédito. Ele queria que o Fundo Garantidor de Crédito, que é um fundo hoje privado, todo banco contribui mensalmente com o valor. O projeto do Ciro Nogueira queria que esse fundo fosse um fundo público, gerido pelo poder público. O meu não. Eu quero que o dinheiro do cidadão, caso o banco vá à falência, que o cidadão tenha o seu dinheiro restituído por completo.
3: A proposta foi apresentada por Barros à Câmara dos Deputados em 2024, mas acabou sendo retirada em fevereiro deste ano, depois da crise envolvendo o Banco Master e o banqueiro Daniel Vorcaro. Quando foi questionado sobre a filiação do senador e pré-candidato ao governo paranaense Sérgio Moro ao Partido Liberal, Felipe Barros afirmou que o momento é de união para derrotar o PT.
4: Nós ficamos muito contentes com a filiação do nosso pré-candidato a governador Sérgio Moro ao PL. Primeiro porque nós, e não é segredo para absolutamente ninguém, eu, Flávio, tivemos com o nosso pré-candidato Sérgio Moro e o doutor Dallagnol divergências no passado. Mas nós entendemos que essas divergências ficaram para trás e que o momento requer a união para nós derrotarmos o PT, darmos pro Flávio Bolsonaro um palanque forte aqui no estado do Paraná e também darmos ao povo do estado do Paraná a oportunidade de termos uma excelente equipe feita pelo nosso pré-candidato Sérgio Moro. Então, nós compreendemos que o momento exige a união de todos nós.
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0: A investigação da Polícia Federal, que começou com uma prisão por suspeita de compra de votos em Campos dos Goytacazes, acabou revelando um esquema muito maior envolvendo políticos, contratos públicos, postos de gasolinas e com suspeitas de lavagens de dinheiro no estado do Rio. O relatório final da operação aponta conexões entre aliados políticos, uso de dinheiro vivo e influência dentro da estrutura do governo estadual. A repórter Luísa Rodrigues traz as informações.
5: Preso por suposta prática de compra de votos em 2022, um dos citados nas investigações da Polícia Federal contra os ex-deputados Rodrigo Bacelar e Thiago Rangel também ocupou cargos na Alerj e no Instituto de Pesos e Medidas do Estado. Fábio Porbê teve um pedido de habeas corpus negado em março deste ano. Com ele, os agentes apreenderam R$ 39 mil reais em espécie e materiais de campanha para o então candidato Thiago Rangel. A apreensão deu origem à Operação Postos de Midas, realizada pela Polícia Federal em 2024. Investigou um suposto esquema de lavagem de dinheiro ligado a postos de combustíveis em Campos dos Goytacazes, no norte fluminense. A reportagem da TMC teve acesso ao relatório final da Operação Unicarne, investigação da PF que apura organizações criminosas voltadas para o desvio de recursos públicos, corrupção e fraudes em contratos milionários. No documento, Fábio Porbê aparece citado como um dos personagens beneficiados pelos supostos esquemas ligados ao ex-presidente da Alerj, Rodrigo Bacelar. Segundo a investigação, Bacelar teria influência em diferentes áreas do governo estadual. Já Thiago Rangel foi preso no começo deste mês.
6: Segundo os investigadores, o parlamentar teria ligação direta com o núcleo político e financeiro investigado pela PF. Um dos principais pontos apurados envolve um suposto acordo de caixa 2 no valor de 2,9 milhões. De acordo com a Polícia Federal, o dinheiro seria usado para financiar campanhas de aliados políticos nas eleições de 2024 em Campo dos Goytacazes, incluindo a campanha da filha de Thiago Rangel, Tamires Rangel, eleita vereadora aos 18 anos. O relatório cita ainda um vídeo encontrado no celular do deputado afastado, mostrando uma mala com 500 mil em dinheiro vivo. Segundo a investigação, o valor faria parte do suposto acordo financeiro. A PF aponta que a quantia teria sido entregue por Rui Carvalho Bulhões Júnior, então chefe de gabinete de Rodrigo Bacelar. Outro eixo da investigação envolve uma rede de postos de combustíveis ligadas a Thiago Rangel. Segundo os investigadores, os estabelecimentos seriam usados para lavar dinheiro desviado de contratos públicos. As investigações também apontam suspeitas de fraude conhecida como bomba baixa, quando o consumidor recebe menos combustível do que o registrado na bomba. Para o advogado e professor de Direito Eleitoral, Alberto Rolo, o relatório da Polícia Federal reforça suspeitas antigas sobre a relação entre grupos políticos e organizações criminosas no Estado.
7: O relatório da Polícia Federal mostra aquilo que já se desconfia há bastante tempo, que as facções criminosas, os políticos corruptos, instrumentalizaram o governo e o poder para benefícios próprios e não benefícios da sociedade, dos eleitores que muitos deles representam. Isso é muito triste, mas mostra que precisa existir um choque de realidade no Rio de Janeiro, principalmente nos eleitores do Rio de Janeiro.
6: A Polícia Federal afirma ainda que o grupo político de Thiago Rangel teria influência sobre cargos estratégicos dentro do Estado e principalmente na Diretoria Regional de Educação do Noroeste Fluminense. A defesa de Thiago Rangel afirmou em nota que o deputado é inocente das acusações investigadas pela Polícia Federal. Já a defesa de Rodrigo Bacelar afirma que ele não é citado nem alvo da operação e nega qualquer relação ou conhecimento sobre os fatos investigados. A reportagem da TMC tenta contato com os demais citados.
0: O INSS vai ressarcir os aposentados afetados por descontos indevidos até o dia 20 de junho. Segundo o ministro da Previdência Social, Volney Queiroz, todos os beneficiários com direito ao ressarcimento que procurarem o INSS devem receber a devolução dos valores. Cerca de 4,5 milhões de pessoas já aderiram ao acordo. Direto de Recife, o repórter Kennedy Lacerda traz as informações.
8: Aproximadamente 3 bilhões de reais já foram devolvidos. Vale destacar que o ressarcimento envolve descontos realizados entre março de 2020 e março do ano passado. Para solicitar a devolução, o beneficiário precisa informar que não autorizou a operação e manifestar interesse em receber o valor de volta. Após isso, a entidade responsável tem até 15 dias úteis para comprovar que o desconto foi feito de forma regular. Se a entidade não responder ou apresentar documentação fora do padrão, o acordo poderá ser liberado pelo sistema e o valor será pago em até 3 dias úteis na conta em que a pessoa recebe o benefício. O ministro da Previdência Social, Rony Queiroz, participou do programa Bom Dia Ministro e deu detalhes sobre as medidas de segurança adotadas pelo governo federal e também reforçou o prazo para a solicitação do reembolso.
9: Mecanismos de controle muito mais difíceis, travas através de biometria para ter acesso aos servidores, aos aposentados e pensionistas, de forma a impedir que fraudes de outra natureza possam acontecer. Desconto associativo, esse acabou definitivamente. E até o dia 20 de junho, você que não verificou ainda se foi descontado ou não, entre no meu INSS ou então vá numa agência dos Correios e diga: olha, bota meu número do benefício aí, vê se eu tive algum desconto. Se teve desconto e não foi autorizado, você recebe tudo de volta, corrigido pelo IPCA em parcela única, e o governo tem dinheiro e quer pagar.
0: O governo anunciou novas medidas de combate à violência contra a mulher em cerimônia de 100 dias do Pacto Nacional Brasil contra o Feminicídio. O repórter Adrien de Almeida acompanhou tudo e de perto e conta os detalhes pra gente.
10: O presidente Lula sancionou a lei que cria o Cadastro Nacional de Agressores, ferramenta que vai reunir dados de homens com histórico de violência contra mulheres para tentar impedir a repetição dos crimes. Anúncio feito durante cerimônia que marcou os 100 dias do Pacto Nacional contra o Feminicídio. No período, foram registradas mais de 6.300 prisões de agressores em um mutirão coordenado pelo Ministério da Justiça, que teve também aumento de 14% nos atendimentos do Disque 180 e de 23% nas denúncias. Durante a cerimônia, com apenas uma mulher chamada a discursar, o presidente da República afirmou que quanto mais o Estado age, mais a sociedade toma consciência e denuncia esse tipo de crime.
11: O que nós estamos percebendo aqui é que quando o Estado mostra que ele está cumprindo com as suas obrigações, as pessoas passam a confiar. E quando as pessoas passam a confiar, as pessoas começam a denunciar. Quando a medida protetiva não é apenas uma lei colocada no papel, mas é uma composição de coisas básicas que dá à pessoa a certeza de que ela vai ser protegida de verdade, ela começa a acreditar e ela começa a denunciar.
10: Lula também assinou decretos que obrigam plataformas digitais a criar canal exclusivo para denúncias de imagens de nudez, inclusive as geradas por inteligência artificial. Os conteúdos denunciados devem ser retirados em até 2 horas.
0: Embate entre Zeca Dirceu e Deltan Dallagnol deve ter um novo capítulo com decisão do Supremo Tribunal Federal. As informações com a repórter Isabela Miranda, direto de Curitiba.
3: O ministro Gilmar Mendes, do Supremo Tribunal Federal, derrubou a condenação que obrigava o deputado Zeca Dirceu, do PT, a apagar postagens contra Deltan Dallagnol, do Novo. O Tribunal Regional Eleitoral do Paraná tinha ordenado a remoção do conteúdo e aplicado uma multa de R$15 mil ao petista por propaganda negativa antecipada. Na publicação, Dirceu chamava o ex-procurador de criminoso e lembrava da ineligibilidade dele. O Supremo avaliou que a Justiça Eleitoral Paranaense cometeu censura prévia e violou a liberdade de expressão. Após a vitória no STF, Zeca Dirceu afirmou que a decisão acaba com a tentativa de silenciar a verdade. Do outro lado, Deltan Dallagnol criticou Gilmar Mendes e declarou que seus advogados pediram sua suspeição, mas que a solicitação foi ignorada e o ministro seguiu com o julgamento.
0: O ex-governador de Goiás e pré-candidato à presidência da República, Ronaldo Caiado, foi sabatinado na Marcha dos Prefeitos, evento que ocorre em Brasília. Durante respostas, Caiado criticou o caso Master, mas evitou citar a família Bolsonaro. A reportagem é da Rafaela Soares.
12: A estratégia política dos candidatos da direita é tentar angariar votos de eleitores que atualmente preferem Flávio Bolsonaro. O vazamento de áudios dele com o banqueiro Daniel Vorcaro foi visto como uma oportunidade de crescer nas pesquisas eleitorais. Para isso, é necessário falar publicamente no caso Master. Sabendo disso, Caiado falou que o eleitor não consegue distinguir quem estaria ou não envolvido no que classificou como um possível grande esquema de fraude financeira.
13: Exatamente o Vorcaro, na verdade, contaminando todos os poderes, e nós estamos vivendo essa desordem institucional no poder hoje. Você não sabe em quem você acredita, porque hoje, tanto o Supremo quanto os órgãos do Congresso Nacional, como também a Presidência da República e outros tantos, estão envolvidos em escândalo.
12: Uma das principais bandeiras do pré-candidato é a segurança pública. Sobre o tema, Caiado criticou o programa Brasil contra o Crime Organizado, anunciado pelo governo Lula neste mês. Segundo ele, a proposta transfere a responsabilidade para os municípios sem garantir estrutura e recursos suficientes. Caiado também comemorou o que chamou de derrubada da PEC da Segurança, que segue em tramitação no Congresso Nacional. O pré-candidato afirmou ainda que, caso seja eleito, pretende protocolar um requerimento para classificar facções criminosas como Comando Vermelho e o PCC como organizações terroristas.
13: Como é que uma pessoa, chegando 5 meses, não, eu agora vou fazer um plano de segurança pública. Tudo bem, os estados e municípios vão tomar emprestado o dinheiro do BNDES para combater os crimes, que é obrigação do governo federal, porque é narcotráfico, contrabando de armas e lavagem de dinheiro. Mas esse crime não é meu e nem é seu.
12: Outro programa criticado foi o Desenrola. Segundo Caiado, a iniciativa não seria necessária se o próprio governo não tivesse incentivado o crédito e o consumo.
13: Quem é que foi que enrolou o povo brasileiro? Enrolou porque realmente ele enrolou o povo brasileiro e disse, olha, pode gastar, não tem problema, é isso mesmo, nós vamos para frente, bonito, pode comprar, fazer toda a parcela sua. Agora ele fala o seguinte, não, eu vou desenrolar, mas vem cá, peraí, ô Lula, você quer dizer que o FGTS, que é meu, que é minha poupança, você vai liberar para mim para eu pagar o banco que está me cobrando 15%?
12: Além disso, ele criticou a tramitação acelerada da PEC que acaba com a escala 6x1. Para Caiado, a proposta deve avançar, mas não representa o modelo mais moderno para um país que quer se desenvolver. Segundo ele, cada trabalhador deveria ter liberdade para definir quanto tempo deseja trabalhar.
0: Em São Paulo, a baixa adesão à vacina contra a gripe e o aumento do número de casos têm preocupado as autoridades, principalmente em crianças com menos de 2 anos. Quem chega com as informações é o Bernardo Silva.
14: A Rosângela é mãe da pequena Liz de 9 meses e tem tomado cuidado para proteger ela no clima chuvoso. Tudo isso para não pegar uma gripe.
15: Tem que deixar ela bem agasalhada, o banho também eu dou antes de escurecer, né? Tem que tomar os cuidados bem.
14: Recentemente, a pequena chegou a ficar gripada. Segundo a Rosângela, um sofrimento para a mãe e filha.
15: Nossa, é ruim, porque ela ficou... Para dormir dava trabalho, o narizinho congestionado, então ela e a gente sofre, porque a gente não dorme, né?
14: Depois do episódio, elas buscaram por um posto de saúde para vacinar a criança.
15: Eu levei ela, foi no dia 2 agora, e então ela está bem imunizada.
14: Mas infelizmente, poucos pais têm cumprido com essa obrigação. De acordo com os dados divulgados pela Fiocruz, apenas 36,9% das pessoas que pertencem a grupos prioritários foram vacinadas. E houve um aumento no número de casos da síndrome respiratória aguda grave no norte, sul e sudeste do Brasil, que já contabiliza quase 60 mil casos só em 2026. A faixa etária de maior incidência é de crianças como Alice, com idade até 2 anos. Por isso, a especialista e colunista da TMC, a pediatra Elizabeth Canova, explica sintomas de emergência a que os pais devem estar atentos.
16: E se a criança apresentar um desses sinais, ela precisa procurar o atendimento médico. Ocorre quando a febre dura mais do que 3 dias, então mais do que 72 horas de febre. Quando a criança fica muito abatida, mesmo sem febre. Quando a criança não consegue manter a hidratação, não consegue tomar líquidos nem se alimentar de nada. Quando a criança fica com uma falta de ar, uma respiração muito ofegante. Esses sinais, a família precisa procurar o atendimento médico de urgência.
14: A especialista reforça que a maior ferramenta contra as doenças respiratórias transmitidas por vírus ainda é a vacinação.
16: Se nós tivermos uma população grande de crianças vacinadas, nós conseguimos evitar as complicações. A vacina, ela é utilizada para evitar casos graves e complicações causadas pelo vírus influenza.

0: Giro TMC para você ficar muito bem informado nessas primeiras horas do dia, dessas primeiras horas da quinta-feira. O ministro Alexandre de Moraes do Supremo Tribunal Federal deu o próximo passo para trazer Carla Zambelli de volta ao Brasil. Ele determinou que o Itamaraty e o Ministério da Justiça adotem todas as medidas necessárias para efetivar a extradição da ex-deputada, que está na Itália desde que fugiu do país após ser condenada. Zambelli foi condenada a 10 anos de prisão em regime fechado pelo STF por falsidade ideológica e invasão de dispositivos informáticos, crimes ligados ao caso do hacker Walter Delgatti. Todos os recursos foram rejeitados e a condenação é definitiva. A decisão de Moraes vem logo depois da Corte de Roma dar o sinal verde para a extradição. A tendência é que Zambelli seja trazida ao Brasil nas próximas semanas para cumprir a pena por aqui. Agora nos destaques internacionais, um carro pegou fogo e explodiu bem do lado do famoso Touro de Wall Street em Nova York, aquela estátua de bronze que virou símbolo do mercado financeiro americano. A cena, registrada em vídeo e compartilhada nas redes sociais, mostrou o veículo em chamas antes de uma explosão que fez pedestres saírem correndo. O carro era da MIT, a empresa responsável pelo transporte público de Nova York. A notícia boa é que ninguém ficou ferido. Os bombeiros foram acionados e levaram cerca de uma hora e meia para controlar completamente as chamas. As autoridades locais afirmaram que não há indícios de que tenha sido um ato criminoso, mas a causa do incidente ainda está sendo investigada. E olha, o filme Dark Horse, inspirado na trajetória do ex-presidente Jair Bolsonaro, virou alvo de uma disputa política e jurídica em Brasília. O repórter Murilo Hernandes acompanhou e traz as informações.
1: O deputado federal Rogério Correia, do PT, e um grupo de juristas ligados ao Prerrogativas acionaram o Tribunal Superior Eleitoral, questionando o lançamento do filme Dark Horse, que retrata a trajetória política do ex-presidente Jair Bolsonaro. Segundo a ação, o longa poderia funcionar como uma propaganda eleitoral antecipada e dissimulada em favor de uma eventual candidatura do senador Flávio Bolsonaro à presidência da República. Os autores do pedido afirmam que o conteúdo do filme teria potencial de influenciar o debate político e a formação da opinião pública durante o período eleitoral. Na petição também foi incluída uma solicitação para a investigação financeira do longa, motivada pela divulgação de áudios envolvendo Flávio Bolsonaro e o empresário Daniel Vorcaro, investigado no caso do Banco Master. Segundo o documento enviado ao TSE, os repasses mencionados nas gravações podem indicar possíveis irregularidades relacionadas ao abuso de poder econômico e financiamento eleitoral paralelo. Além do Tribunal Superior Eleitoral, o documento também foi encaminhado à Procuradoria-Geral da República, à Polícia Federal e ao Ministério da Justiça, para análise dos desdobramentos do caso. Até agora, não há decisão da Justiça Eleitoral sobre o pedido apresentado pelos autores da ação. A TMC tenta contato com a assessoria de Flávio Bolsonaro para um posicionamento e aguarda o retorno.
0: A presença feminina nas forças de segurança pública ganha um novo capítulo em Minas Gerais. E quem traz os detalhes é a Letícia Benazzi.
2: Olha, notícia boa pra gente nessa quarta-feira, viu? O governo de Minas anunciou ontem a primeira mulher da história no comando-geral da Polícia Militar do Estado. A escolhida é a Coronel Cleide Barcelos dos Reis Rodrigues. Será a primeira vez em quase 251 anos de história que uma mulher vai ocupar o posto máximo da corporação. Aos 48 anos de idade, Cleide é bacharel em Direito, tem especialização em Direito Militar, Gestão Estratégica de Pessoas e também em Violência Doméstica. A policial entrou para a PM em 1997 e atualmente ocupava a Diretoria de Proteção Social da instituição. A mudança foi definida pelo governador Matheus Simões e marca um momento histórico, né, para a Corporação Mineira. A Coronel Cleide vai substituir o Coronel Carlos Frederico Ottoni Garcia, que estava no cargo desde setembro do ano passado. Ao longo da carreira, a Coronel Cleide também comandou unidades ligadas à prevenção da violência doméstica, esteve à frente da Diretoria de Comunicação Organizacional da PM e também atuou como subchefe do Gabinete Militar do governador. A data da publicação oficial da mudança do comando ainda não foi divulgada. divulgada pelo governo de Minas.
0: Mesmo com o adiamento da votação na Comissão de Constituição e Justiça, a proposta que reduz a maioridade penal de 18 para 16 anos voltou a ganhar força no cenário político da Câmara. A repórter Rafaela Soares conta os detalhes deste processo.
3: A Comissão de Constituição e Justiça da Câmara adiou a análise da proposta de emenda à Constituição que reduz a maioridade penal de 18 para 16 anos. A votação foi adiada devido ao início da ordem do dia no plenário da casa, que tem prioridade. A proposta altera a Constituição para permitir que adolescentes de 16 e 17 anos respondam criminalmente como adultos em determinados casos. Hoje, os menores de idade são submetidos às medidas socioeducativas previstas pelo Estatuto da Criança e do Adolescente, o ECA, que estabelece a internação máxima de 3 anos. O relator da PEC, o deputado Coronel Assis, apresentou um parecer favorável, mas retirou do texto trechos que ampliavam direitos civis para adolescentes, como autorização para dirigir e mudanças em regras eleitorais. Segundo ele, o foco ficou apenas na responsabilização criminal. Parlamentares da bancada da Segurança Pública defendem que jovens envolvidos em crimes graves já têm consciência dos próprios atos e afirmam que facções criminosas se aproveitam da legislação atual para recrutar os menores de idade. Já os deputados contrários à redução argumentam que a proposta não resolve o problema da violência e pode ampliar o contato desses jovens com as organizações criminosas dentro do sistema prisional brasileiro. Porém, esse texto deve voltar à CCJ já na próxima sessão.
0: A Prefeitura do Rio detalhou nesta quarta-feira novos investimentos para tentar reduzir os impactos provocados pelas chuvas em áreas vulneráveis da cidade. A repórter Beatriz Trindade tem as informações.
4: A Prefeitura do Rio apresentou um pacote de obras para contenção de encostas e prevenção de deslizamentos em diferentes regiões da cidade. O programa prevê mais de 258 milhões de reais em investimentos. Segundo a Prefeitura, as ações vão acontecer principalmente em áreas classificadas como de risco geológico, como bairros da Zona Oeste, Grande Tijuca e regiões periféricas da cidade. A proposta, então, é reduzir os riscos de deslizamento e minimizar os impactos provocados pelas chuvas intensas. Atualmente, as obras já estão em andamento na Penha, Lins de Vasconcelos, Copacabana, Tomás Coelho e Vaz Lobo. Essas intervenções já somam cerca de 26 milhões de reais em investimentos. Outras quatro obras ainda devem começar em áreas como Tijuca, Jacarepaguá e Vila Valqueire, com previsão de 19 milhões de reais em investimentos. Além disso, cinco intervenções estão em fase agora de licitação, com um orçamento estimado de 51 milhões de reais e outros 11 projetos seguem em análise técnica da Caixa Econômica Federal, somando cerca de 62 milhões de reais. O secretário municipal de infraestrutura, Wanderson José dos Santos, falou sobre os desafios das obras em áreas de encosta da cidade.
5: É o nosso objetivo de reduzir os riscos de deslizamentos, proteger, né, vidas e moradias. Isso é o nosso papel, é o principal objetivo, né, desse programa e, obviamente, associado, né, com o nosso programa de sirenes, né, de alarme dos riscos geológicos e geotécnicos também, tocados aqui com a Defesa Civil, né, e tudo isso com o objetivo da gente minimizar os impactos das chuvas intensas na cidade.
4: Durante a coletiva, o prefeito Eduardo Cavalieri afirmou que os investimentos priorizam áreas mais vulneráveis.
6: Como se a solução para esse desafio no Brasil, no Rio de Janeiro, fosse a remoção dessas famílias. Isso é inaceitável nos tempos de hoje. Esse debate já foi superado, certo, Tainá, Verônica, os parlamentares aqui? Isso já foi superado no Rio de Janeiro e no Brasil há mais de 30 anos. Mas nunca é demais a gente registrar que soluções de urbanização, soluções de mitigação de risco, de redução de risco para essa população que vive em situação de extrema vulnerabilidade em determinadas áreas da cidade, não se confundem com a necessidade de política habitacional.
4: Segundo a Prefeitura, as obras incluem drenagem, estabilização de solos e melhorias estruturais em comunidades afetadas pelas chuvas.
0: Os Estados Unidos e Brasil avançam em negociações comerciais após encontro entre Lula e Trump na Casa Branca. Quem conta os detalhes é a repórter Rafaela Soares.
3: O representante comercial dos Estados Unidos, Jamieson Weir, afirmou que participou de uma reunião virtual com o ministro do Desenvolvimento, Indústria, Comércio e Serviço, Márcio Fernando Elias Rosa, para dar continuidade às negociações comerciais entre Brasil e Estados Unidos. Segundo Weir, a reunião faz parte do cronograma definido pelos dois países e teve como objetivo avançar nas tratativas iniciadas após a reunião entre os presidentes Donald Trump e Luiz Inácio Lula da Silva, realizada no início de maio na Casa Branca. Outro ponto em discussão foi a investigação comercial aberta pelos Estados Unidos contra o Brasil, com base na seção 301, um mecanismo usado para apurar possíveis práticas consideradas desleais no comércio internacional. A expectativa é de que novas reuniões aconteçam nas próximas semanas para avançar na construção de uma proposta comum entre os dois governos.
0: E um levantamento mostra que a maioria dos perfis feitos com inteligência artificial não tem nenhuma indicação nesse sentido. Isso contraria a lei e ajuda a propagar fake news. Vamos com o André Rocha, que vai explicar melhor o que está acontecendo.
7: É extremamente preocupante. A pesquisa feita pelo Observatório das Eleições detectou que em 61% dos casos não há nenhuma indicação de que o perfil foi criado por inteligência artificial. Um dos casos mais emblemáticos é o da Dona Maria. Ela faz principalmente críticas ao governo federal, ao presidente Luiz Inácio Lula da Silva. E as pessoas se confundem. Para ter certeza que é uma inteligência artificial, é preciso analisar e bem a imagem. Do lado da esquerda, há um perfil, o Zé da Feira, que faz críticas à direita. Lembrando que a Justiça Eleitoral determina que haja indicação que o perfil foi criado por inteligência artificial. Isso, inclusive, é uma lei. E para piorar a situação, em mais de 90% dos casos, há fake news, há desinformação. Portanto, a Justiça Eleitoral vai ter muito trabalho nas eleições 2026.
0: A Polícia Civil mira uma organização criminosa que movimentou quase 340 milhões de reais em um esquema de clonagens de cartões, lavagem de dinheiro e outros crimes. Mais informações com a Rebeca Renzi.
8: Ao todo, os agentes da Delegacia de Combate à Corrupção e à Lavagem de Dinheiro cumpriram 29 mandados de busca e apreensão nas zonas oeste e norte do Rio de Janeiro. As investigações da Operação Tarja Oculta apontaram que os líderes do grupo movimentaram mais de 338 milhões de reais, valor que foi bloqueado pela polícia. Durante a ação, os agentes apreenderam 250 mil reais em espécie, 4 carros de luxo, joias, dispositivos eletrônicos, além de documentos, maquininhas de cartão e máquinas contadoras de cédulas. 2 pessoas foram presas durante a operação. Um dos suspeitos estava com posse regular de munições e o outro tinha um radinho e drogas, próximo ao endereço alvo da operação. As investigações sobre esse grupo começaram em 2022, depois de um banco registrar movimentações suspeitas, quando um dos investigados tentou sacar 1 milhão de reais em dinheiro. Os agentes identificaram 25 membros e 4 empresas de fachada, que fazem parte do esquema até o momento. Também apuraram que o núcleo se dividia em 6 grupos e usava empresas de fachada, laranjas, contas de passagem e saques fracionados para espalhar valores e dificultar o rastreamento do dinheiro. As investigações também indicam que as movimentações financeiras não eram compatíveis com a capacidade econômica declarada pela parte dos envolvidos. A investigação da Operação Tarja Oculta continua para identificar a estrutura financeira utilizada pela quadrilha.
0: A maternidade pública Odete Valadares, em Belo Horizonte, teve em 6 de maio a confirmação de contaminação das águas por 2 bactérias. Mas o cenário só foi oficialmente comunicado 13 dias depois, nesta terça-feira. Servidores denunciaram que a gestão do hospital tentou manipular o verdadeiro cenário dos corredores antes da visita da vigilância sanitária na unidade. A Mariana Reis traz os detalhes.
9: Sindicato dos Trabalhadores de Saúde de Minas Gerais denuncia que a diretoria da maternidade Odete Valadares fez intervenções antes da vistoria realizada pela Vigilância Sanitária na manhã desta quarta. Na última segunda-feira, o Sindicato de Saúde denunciou ao Ministério Público e aos órgãos de fiscalização o risco de contaminação a partir de duas bactérias detectadas em exames feitos com amostras de água da unidade em abril. As bactérias foram identificadas em áreas de UTI, bloco cirúrgico e espaço de preparo e armazenamento de leite materno e fórmulas. De acordo com a diretora do sindicato, Neuza Freitas, a chefia passou a consumir água mineral e espalhou os galões durante a visita técnica.
10: Então nos estranha, quer dizer, durante todo esse tempo, então a gestão estava tendo uso de água mineral e as pessoas nos corredores bebendo a água contaminada. Nos preocupamos de ver toda aquela encenação e a orientação exatamente no momento em que a vigilância sanitária estava no local.
9: De acordo com os servidores, as amostras foram coletadas pela Fundação Hospitalar do Estado no dia 14 de abril e o resultado divulgado aos gestores no dia 6 de maio. Mas o comunicado oficial aos funcionários só foi feito na terça. Nesse tempo, alguns servidores relataram episódios de diarreia. Em nota, a FEMIG afirma que após o resultado da análise, foi realizada imediatamente a limpeza e desinfecção dos reservatórios e caixas d'água. Sobre a denúncia de que teria maquiado os corredores com galões de água mineral antes do início da vistoria da Vigilância Sanitária, ainda não respondeu à reportagem.
0: Uma manifestação de estudantes e sindicalistas contra o governo paulista complicou o fim de tarde nesta quarta-feira para os paulistanos. O grupo se reuniu no Largo da Batata, na zona oeste da capital, e seguiu em direção ao Palácio dos Bandeirantes, sede do governo paulista. Bernardo Silva acompanhou e traz as informações.
11: A manifestação começou por volta das 4 horas da tarde com a concentração no Largo da Batata em Pinheiros, na capital paulista. Seguiu pela Avenida Faria Lima e depois pela Avenida Cidade Jardim e aconteceu de maneira pacífica. Com trio elétrico, eles levantaram as reivindicações, pedindo por melhorias nas condições universitárias do estado de São Paulo. Dezenas de viaturas da equipe da Polícia Militar, Guarda Civil Municipal e da CT escoltaram os manifestantes. Conversei com um dos manifestantes que reforçou as reivindicações.
12: O que está acontecendo principalmente é que muitos estudantes trabalhadores estão se manifestando porque a gente exige mais orçamento para nossas universidades. A USP, a Unesp e a Unicamp têm a mesma fatia do orçamento praticamente há mais de 30 anos. Nós exigimos um aumento do orçamento porque o orçamento não acompanhou o crescimento das nossas universidades.
0: O que começou como um ato em defesa dos direitos de pessoas trans terminou em correria, confronto e acusações de transfobia dentro de um shopping em Niterói. A manifestação reuniu apoiadores e opositores da pauta e acabou com intervenção da Polícia Militar e atendimento médico para a vereadora Beni Brioli. Mais informações com a repórter Luísa Rodrigues.
13: Uma manifestação terminou em confusão generalizada no Plaza Shopping Niterói nesta terça-feira. O ato organizado pela vereadora de Niterói, Beni Brioli, defendia o direito de pessoas trans utilizarem banheiros de acordo com a identidade de gênero. Durante o tumulto, houve spray de pimenta, empurra-empurra e agressões físicas. Beni Brioli caiu no chão durante a confusão e precisou ser levada de ambulância para um hospital da região. Em nota, a assessoria da parlamentar informou que ela foi estabilizada, apresenta melhora no quadro de saúde e classificou o episódio como um caso de violência política e transfobia. A confusão aconteceu após a presença de opositores no ato do shopping. Entre eles, o vereador de Niterói, Alan Lira, a vereadora Fernanda Loubach e o deputado estadual Douglas Gomes, que criticaram a manifestação.
14: Banheiro de mulher é para mulher! Banheiro de mulher é para mulher! Um local de segurança, um local de intimidade inviolável! Estão querendo violar esse momento! Banheiro de mulher é para mulher!
13: Vídeos publicados nas redes sociais mostram correria, gritos e o momento em que a vereadora deixa o local acompanhada por equipes de socorro. Em nota, o Plaza Shopping informou que manifestações não são encorajadas no empreendimento para preservar o bem-estar dos frequentadores e afirmou que a equipe de segurança acompanhou toda a movimentação e prestou os auxílios necessários.
15: Já a Polícia Militar informou que agentes foram acionados para verificar um desentendimento dentro do shopping. Segundo a corporação, uma pessoa foi encaminhada ao posto médico do estabelecimento e a vítima registrou uma ocorrência na Delegacia de Atendimento à Mulher de Niterói.
0: Um novo ranking mostra as cidades do Brasil com a maior e a pior qualidade de vida em 2026. O detalhe que chama a atenção é que os maiores índices ficaram no Sul e no Sudeste. Já nas cidades com menor qualidade de vida, ficaram a maioria no Norte e Nordeste. Quem conta pra gente é o Brian Valêncio.
16: Um levantamento divulgado pelo Instituto Amazon revelou que as desigualdades regionais seguem marcando a qualidade de vida no Brasil. O estudo do Índice de Progresso Social, IPS Brasil 2026, avaliou os 5.570 municípios do país, com base em 57 indicadores sociais e ambientais, e apontou que 18 das 20 cidades mais bem colocadas estão nas regiões Sul e Sudeste, enquanto 19 das 20 piores ficam no Norte e no Nordeste. Pelo terceiro ano consecutivo, Gavião Peixoto, em São Paulo, lidera o ranking nacional, com 73,10 pontos. Já Uiramutã, em Roraima, aparece em última posição, com 42,44 pontos. O índice mede fatores como moradia, saúde, segurança, educação, meio ambiente, inclusão social e acesso a direitos, usando dados de órgãos públicos como IBGE, DataSus, INEP e Mapa Biomas. Entre as capitais, Curitiba ficou em primeiro lugar pelo segundo ano seguido, com 71,29 pontos, à frente de Brasília e São Paulo. O estudo destaca o desempenho da capital paranaense em áreas ambientais, como preservação de áreas verdes e redução de emissões, mas também aponta fragilidades em inclusão social e população em situação de rua. O Paraná aparece ainda como quarto estado com melhor desempenho do país, atrás apenas do Distrito Federal, São Paulo e Santa Catarina. Segundo o estudo, os maiores problemas do país seguem ligados a direitos individuais, inclusão social e acesso ao ensino superior. Já o melhor desempenho brasileiro continua concentrado na área de moradia.
0: E agora vamos falar de qualidade de vida, viu? Porque tem quem reclame que até subir as escadas é um problema. Mas tem gente que com mais de 60 anos está indo disputar um mundial de crossfit. Eu tô falando sério, crossfit fora do Brasil. O Júnior de Castro foi conhecer de perto essa história e conta tudo pra gente.
17: Esse verão eu decidi fazer algo de diferente.
18: Eu decidi fazer uma coisa diferente, mas o verão já passou há muito tempo. Só que ela que tá aqui do meu lado, a Gina, há muitos verões já faz isso. Ela é crossfiteira profissional, né, Gina?
19: Profissional, primeira vez que me fala. Eu sou um praticante de crossfit, adoro. E uns anos pra cá eu resolvi desafiar e aí comecei a competir. E aí fiz uma... Ano retrasado, eu participei da semifinal do CrossFit Games, fui para os Estados Unidos, competi lá e agora estou tentando a vaga de novo.
18: Pois é, você tem 64 anos, ela deixou falar a idade dela, viu, gente? Mas desde os 55 você já pratica o CrossFit. Quando você decidiu, foi uma coisa que te assustou da primeira vista?
19: Demais, porque quando eu entrei no box, que eu vi aquele pessoal pegando aqueles pesos, fazendo muito ginástico, que era coisa muito nova para mim, eu falei, gente, eu nunca vou conseguir fazer isso. Mas o que é o importante? Quando a gente fala de constância e disciplina, é exatamente isso. É, se você vai todo dia, claro que você vai acabar melhorando em alguns aspectos. Tem coisas que você tem mais facilidade, tem coisas que são mais difíceis, mas que você desenvolve com técnica e tudo. E isso o CrossFit dá.
18: E agora eu tô aqui com o Geraldo, que é coach de CrossFit. E eu quero saber, Geraldo, que tipo de público que procura o CrossFit hoje? Quem que é a pessoa que fala, quero ir lá treinar pesado?
20: É, hoje tá bem diversificado. Hoje a gente atende todos os públicos, desde adolescentes até pessoas com uma idade um pouco mais avançada. Então não tem restrição, é para todo público, basta que queira praticar uma atividade física, vai encontrar o seu lugar aqui.
18: Pois é, gente, não sei se eu vou voltar pro CrossFit, mas pelo menos vou fazer uma aula experimental qualquer dia, viu? Eu fico por aqui e quero saber depois o que vocês acham do CrossFit? Vocês fariam uma aula experimental também?
0: Respondendo a pergunta dele, aula experimental, CrossFit, nada. Para esse apresentador, nada. A gente muda um pouco de assunto, vamos falar sobre o assunto de futebol, viu? Porque você sabia que vários jogadores que vão disputar a Copa do Mundo já disputaram mais de 50 partidas só nessa temporada? Ou seja, chegam no torneio mais importante do planeta no limite e ainda precisam estar 100%. Como os preparadores físicos resolvem esse quebra-cabeça, a gente foi conversar com quem entende do assunto. O Valmir Cruz, que é coordenador de performance no Corinthians, abriu o jogo com os apresentadores do Link TMC, Maiara Bastianello e o Tomás Rafael, sobre como isso funciona na prática.
1: E eu já queria te perguntar do antes, o que que aconteceu com tanto atleta lesionado pré-Copa? Tomás, me ajuda a levantar os nomes aqui?
21: Rodrigo, Éder Militão, o próprio Neymar tá machucado de novo agora, né, meu grande amigo Valmir Cruz. Além do fantástico Estevão, que vai ser a grande baixa, Maiara.
22: Essa questão de contusão antes da Copa do Mundo é uma coisa normal, né? Nós tivemos aí, além desses nomes que o Tomás já falou, nós tivemos Romário, tivemos Emerson, e tivemos na Copa do Qatar de 22, o Benzema, que ficou fora, o Kanté, tivemos também o Mané. Então, os atletas, eles se machucam muito exatamente pela essa informação que você passou, excesso de jogos. Então nós temos aí hoje muitos jogos, né? Nós temos o calendário recheado, não só com os clubes, mas também com as seleções, que eles disputam as partidas, seja oficial ou data FIFA. Isso daí, com o tempo curto que você tem numa pré-temporada, isso falando de Brasil, né? Então, excesso de jogo, pouco tempo para se preparar, a gente tem realmente esse grande problema dos atletas se machucarem, e principalmente na Europa, né? Final da temporada da Europa, o atleta já desgastado fisicamente, ele corre risco, sim, de se machucar, porque o futebol mudou muito, né? Hoje nós temos um futebol muito físico, então as partidas você tem muito mais sprint, muito mais intensidade, e a cobrança é muito grande por resultados. Isso realmente acarreta uma sobrecarga que o atleta muitas vezes não consegue suportar, e tem principalmente problemas de lesão muscular. Nós temos três tipos de lesão: lesão ligamentar, lesão traumática e a muscular. E a muscular é mais comum no futebol. E infelizmente esses atletas brasileiros, né, o caso do Estevão, o caso do Rodrigo, Militão, eles se machucaram praticamente na véspera da Copa do Mundo.
21: Valmir, muito bom falar contigo. O Valmir tem uma experiência assombrosa no futebol brasileiro, no futebol internacional também, já trabalhou em muitos outros países, foi campeão brasileiro no Palmeiras, campeão brasileiro no Corinthians. A minha pergunta para você, Valmir, que está no dia a dia do jogador, hoje como coordenador de performance, durante muitos anos como preparador físico, ali no dia a dia, no trabalho mecânico ali com os jogadores de repetição, quando vai chegando essa reta final de preparação para a Copa? Aqui no Brasil, tá? Lá no exterior nem sempre é possível, porque é a reta final dos campeonatos, é o final da temporada. Mas aqui, meio de temporada, muitas vezes jogos de um campeonato brasileiro longo, de pontos corridos, na prática, até combinado com preparadores físicos, determinados jogadores que têm chance de disputar a Copa modificam a sua carga de exercícios físicos, pensando na Copa?
22: Sim, Tomás. O que acontece muito é assim: primeiro, aquela expectativa de ter seu nome na relação dos convocados, né? Depois, você tem, como eu falei na vez anterior, excesso de jogos. Isso daí prejudica demais. Então, se faz necessário você controlar muito. Hoje está muito em moda, né, se falar controle de carga. Porque tudo que você faz em excesso é controle de carga. Nós temos aí jogos seguidos, o deslocamento, nós temos a questão da recuperação, que diminui bastante. Você tem disputando 4, 5, estamos falando de equipes de elite do futebol brasileiro, 4, 5 torneios no ano, que seria o brasileiro, o paulista, Copa do Brasil, aí tem o Sul-Americano, Libertadores, aí você tem Recopa, Supercopa, aumentou demais o número de competições, né? Então, alguns atletas, sim, você tem que poupar, não só de treinamentos, mas principalmente de jogos, com esses deslocamentos enormes que a gente tem aqui no Brasil. Isso faz com que você tenha um planejamento diferenciado. Valmir, para determinados atletas.
21: Desculpa te interromper, a gente precisa encerrar em 20 segundos, mas se eu não fizer essa pergunta, os corintianos me matam. O Depay vai chegar bem na Copa e joga pelo Corinthians antes da Copa ainda?
22: Pergunta difícil.

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2: 2 e 2, bom dia.

O ministro do Supremo Tribunal Federal, Flávio Dino, enviou ao ofício ao presidente da Câmara dos Deputados, Hugo Mota, exigindo o esclarecimento sobre a situação funcional do deputado Mário Frias. O parlamentar está fora do país desde o dia 12 de maio. O prazo para a resposta é de 48 horas. Segundo a Câmara, Frias apresentou dois pedidos de afastamentos consecutivos, o primeiro para uma missão no Bahrein, entre 12 e 18 de maio, e o segundo para os Estados Unidos, de 19 a 22 de maio. A viagem ao país do Golfo Pérsico teria sido articulada pela representação diplomática bahrenista em Brasília. O deputado atua como produtor executivo de um documentário sobre a vida do ex-presidente Jair Bolsonaro. O projeto recebeu recursos de Daniel Vorcaro, dono do Banco Master, que está preso. Vorcaro responde por suspeitas de operação fraudulenta no sistema financeiro. O site The Intercept Brasil divulgou o áudio no qual o senador Flávio Bolsonaro cobra os repasses de Vorcaro. Após a revelação, o parlamentar confirmou ter solicitado dinheiro e que parte da quantia foi enviada. O governo federal estabeleceu novas obrigações para plataformas digitais após decisão do Supremo Tribunal Federal que alterou o marco civil da internet. As empresas de tecnologia passam a responder civilmente por falhas sistêmicas relacionadas a 7 categorias de crimes graves, mesmo sem descumprimento de ordem judicial. O STF declarou parcialmente inconstitucional o artigo do Marco Civil que protegia as plataformas de responsabilização civil. A decisão tomada em junho de 2025 e publicada em novembro permite que as empresas sejam acionadas judicialmente quando apresentarem falhas estruturais na moderação de conteúdo. Segundo o Supremo, as plataformas podem ser responsabilizadas em duas situações: quando descumprem ordem judicial específica ou quando demonstram falha sistêmica na remoção de conteúdos relacionados a crimes graves. Na prática, isso significa que as empresas não podem mais alegar que só podem agir após a determinação da justiça. O decreto presidencial lista as categorias que exigem remoção após notificação direta: terrorismo, investigação à mutilação ou suicídio, golpe de Estado, ataque à democracia, racismo, homofobia e crimes contra mulheres e crianças. As plataformas devem informar os usuários sobre as ações de remoção e garantir o devido processo legal para contestações. Após isso, precisam guardar dados das publicações para uso em processos judiciais e ações de consumidores. Um segundo decreto estabelece medidas voltadas à proteção das mulheres e meninas contra a violência digital. As empresas devem criar canal específico para denúncias de nudez não consensual, com um prazo de até 2 horas para a remoção do conteúdo. 2:05 pelo horário de Brasília. Muito bom dia a você que sintoniza a TMC. O ex-governador de Minas Gerais e pré-candidato à presidência da República, Romeu Zema, afirmou que o espaço para uma conversa com o senador Flávio Bolsonaro continua aberta, apesar da decepção com as explicações dadas pelo parlamentar sobre os áudios envolvendo o banqueiro Daniel Vorcaro, investigado no caso do Banco Master. A declaração foi dada em Brasília após participação de Zema na marcha em defesa dos municípios. Durante a coletiva, o ex-governador afirmou que as justificativas apresentadas por Flávio Bolsonaro até agora não foram convincentes e disse que o Brasil precisa de um presidente que passe credibilidade. Zema também negou qualquer encontro oficial ou informal com Daniel Vorcaro e afirmou que o empresário buscava aproximação com pessoas que, segundo ele, dariam abertura política. Ao ser questionado sobre uma eventual composição com Flávio Bolsonaro,

0: Em uma disputa presidencial, Zema respondeu que toda eleição é imprevisível, mas reforçou que pretende manter a candidatura própria até o fim. Ele também afirmou que deseja uma candidatura com pessoas desimpedidas e fichas limpas. O querosene de avião subiu 40,7% em abril em comparação com o mesmo mês em 2025, alcançando R$ 5,40 por litro, segundo dados divulgados pela ANAC. A escalada do combustível pressionado pela guerra no Oriente Médio e pela valorização do barril de petróleo impactou diretamente o bolso do passageiro. As informações e as tarifas aéreas domésticas subiram 9% no período. A tarifa real média por trecho no país alcançou R$ 679,41 em abril, segundo o painel tarifário da ANAC. O levantamento mostra que 45,2% dos bilhetes comercializados ficaram abaixo de R$ 500, enquanto 6,2% das passagens ultrapassaram os R$ 1.500. E a Estrela, fabricante de brinquedos clássicos como Banco Imobiliário e Detetive, entrou com pedido de recuperação judicial na quarta-feira. A decisão busca reorganizar o endividamento da companhia diante de uma crise financeira agravada nos últimos anos. Segundo o comunicado da empresa, o Grupo Estrela Completo está incluso no processo. A companhia planeja apresentar um plano de reestruturação aos credores, mas ainda não divulgou prazos ou detalhes sobre os montantes das dívidas. A empresa apontou três fatores principais para a situação financeira: o aumento do custo de capital, ou seja, juros mais altos encarecem empréstimos e financiamentos, a restrição de crédito no mercado e as mudanças no comportamento de consumo. O comunicado destacou ainda a maior competição de alternativas digitais, uma referência à migração de crianças e famílias para jogos eletrônicos e aplicativos, que disputam espaço com brinquedos físicos tradicionais. 2:09 pelo horário de Brasília. Muito bom dia a você que sintoniza a TMC. Vamos agora para o primeiro bloco do A Cidade é Sua, direto de Brasília, que quer se consolidar como referência em inovação, tecnologia e transformação digital. E para falar sobre os projetos que prometem modernizar os serviços públicos, ampliar o acesso à internet e fortalecer o setor tecnológico no Distrito Federal, o A Cidade é Sua recebe hoje o secretário de Ciência, Tecnologia e Inovação do DF, Rafael Vitorino. A gente conversa sobre conectividade, inteligência artificial, inclusão digital e os investimentos previstos para os próximos meses. Vamos conferir.
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2: Olá, sejam bem-vindos a mais um A Cidade é Sua. A gente, no programa de hoje, vai falar um pouco sobre inovação, inclusão digital, economia criativa e inteligência artificial e como o governo do Distrito Federal vem encarando o desafio de tornar a capital do país um polo tecnológico. O DF, que é a unidade federativa mais rica, com maior renda per capita, mas também a unidade mais desigual nesse quesito no território nacional, e como essa condição se reflete no trabalho da Secretaria de Ciência, Tecnologia e Inovação aqui do DF. Para falar então sobre isso, ninguém melhor do que o secretário Rafael Vitorino. Muito obrigado, secretário, pela participação aqui no Cidade é Sua. Seja bem-vindo.
3: Lucas, eu que agradeço a oportunidade, né, em nome do governo do Distrito Federal. Para a gente é muito importante estar falando um pouco sobre as nossas políticas públicas, sobre as nossas metas e objetivos aqui para o Distrito Federal nesse ano.
2: Perfeito. Secretário, a gente sempre gosta de começar as nossas conversas aqui no Cidade é Sua falando um pouco sobre as pessoas com quem a gente está conversando, né? Então eu queria que, para começar, o senhor nos falasse um pouco da sua trajetória, qual foi o caminho que o senhor percorreu até assumir a Secretaria de Ciência, Tecnologia e Inovação do DF.
3: Vamos lá, eu comecei muito cedo no serviço público, né? Eu comecei aos 19 anos, meu primeiro concurso foi aqui na Terra Cap, companhia habitacional aqui de Brasília, né? E logo aos 19 anos lá, eu comecei a fazer o curso de Sistemas da Informação na Faculdade de Ciências Sociais e Tecnológicas aqui do DF. me formei, depois da Terra Cap eu passei em alguns outros concursos. Hoje eu sou servidor efetivo de carreira do Departamento de Trânsito. Então, ao longo desses 18 anos aí de serviço público, eu já passei por alguns cargos de alta gestão. Dentro do DETRAN, que é o meu órgão de origem, fui diretor adjunto, fui coordenador do FNDE, coordenador financeiro. Já havia sido subsecretário de administração geral aqui da própria pasta. Então, tem alguns cargos importantes ao longo desse caminho. Dentro do DETRAN, eu ocupei, acho que, todos os cargos possíveis, né? Desde chefia de núcleo, chefia de gabinete, coordenação, até alcançar esse posto mais alto de diretor adjunto.
2: O senhor tem na carreira também experiência, claro, com gestão, orçamento, logística e tecnologia, como o senhor acabou de nos falar. Queria que o senhor nos falasse um pouco sobre como essa experiência molda e ajuda no trabalho à frente agora da secretaria.
3: Ajuda bastante, né? Eu acho que o cargo de secretário, ele exige esses conhecimentos diversos, de orçamento, de gestão de pessoas, que eu acho que é um ponto importante, e é a parte de gestão pública. Então, eu costumo dizer que eu ocupei o cargo mais baixo ali, e ele me ajudou a alcançar esse cargo mais alto, porque ali no mais baixo você realmente coloca a mão na massa e vê como que as coisas funcionam. Ali te exige um pouco mais, e você vai aprendendo, vai costurando, até chegar nesse nível de alta gestão.
2: O senhor falou de gestão de pessoas, né? A gente está na Secretaria de Ciência, Tecnologia e Inovação, mas cada vez mais parece que a discussão sobre tecnologia tem um peso muito grande sobre o papel humano na condução dessas ferramentas, né? Como é que o senhor ressaltou esse ponto, né? Como é que o senhor vê a questão da gestão de pessoas conduzindo a pasta e na própria área, de maneira geral, de tecnologia, ciência e inovação?
3: Como eu costumo falar, é tudo um processo de maturação, né? A primeira coisa que a gente tem que fazer, a primeira virada de chave que a gente tem que fazer é mostrar para as pessoas que o que tem de tecnologia, o que está acontecendo aí de transformação digital, não é para substituir as pessoas. Eu costumo dizer que é para otimizar processos. O meu cargo mais baixo ali no DETRAN, eu fui coordenador de leilão e lá a gente teve um fato relevante. As pessoas demoravam muito tempo para cadastrar os veículos no leilão. A gente leiloava muito pouco carro aqui no DF, 400 carros em média. Lá dentro, quando eu cheguei, a gente optou por vamos fazer aqui um sistema, vamos criar uma inteligência artificial, que essa parte do cadastro que é manual, ela vai ser feita através de um robozinho. Isso otimizou o serviço. E aí eu fui para uma linha de orientar os meus servidores, ok, isso aqui não está te substituindo, isso aqui está otimizando o seu serviço e você vai passar a focar em algo que realmente é relevante, que seria a prestação de contas, a auditoria, essa parte toda administrativa, porque aquele cadastro é algo realmente manual, é algo que realmente tem que ser um sistema fazendo. E com isso a gente conseguiu dar um pulo. O DETRAN leiloava aqui em média 4 mil carros ano, passou a leiloar 13 mil ano, a arrecadação que era de 12 milhões passou para 65 milhões. Nessa mesma pegada, nesse mesmo percurso, foi a época que a gente deu uma virada de chave dentro do DETRAN. O DETRAN saiu da era analógica e entrou na era digital, com o aplicativo DETRAN Digital. Então a gente conseguiu reduzir também as filas. Hoje, se você pegar o DETRAN, não tem um agendamento, não tem fila e você resolve praticamente tudo pelo aplicativo. Então foi primeiro mostrar para o servidor que isso não é para te substituir, isso não substitui a sua atividade, a sua importância, mas isso te auxilia no projeto e no trabalho ao longo do tempo.
2: E falando ainda sobre a experiência como gestor da pasta, né? O senhor falava para a gente que tem experiência em sistema de informação, especialização em gestão pública, né? Uma larga experiência na área. Queria saber como essa experiência também influencia as decisões tomadas à frente da secretaria.
3: Acho que ao longo do tempo, como eu passei por vários cargos, várias situações diferentes, várias esferas diferentes, tive também no federal por um bom tempo, isso vai ajudando no poder de decisão, né? E aí acaba que a gente coleta o que a gente tem de experiência nas diversas áreas, nos diversos órgãos e consegue trazer para dentro e consegue realmente mudar. E aí a briga é aquela, de realmente fazer o servidor acreditar nesse processo de transformação. Esse é o grande segredo, né? A gestão de pessoas, eu julgo ser mais importante do que qualquer outro tipo de gestão, mais do que a gestão financeira, mais do que a gestão pública em si. Porque se você tem as pessoas ali bem geridas, felizes, trabalhando bem, elas conseguem captar suas ideias e conseguem desenvolver um bom trabalho.
2: E a tecnologia, a inteligência artificial, já fazem parte dessa atividade de, o senhor falava dessa experiência prática e, digamos, burocrática na gestão lá no Detran, que agilizou os processos. Mas essa outra parte, que é mais subjetiva, né? A inteligência já faz parte, a inteligência artificial, a tecnologia já faz parte do cotidiano aqui na pasta?
3: Também. A gente tem programas muito fortes nessa área de inteligência artificial, né? Políticas públicas muito boas, e aqui internamente também a gente consegue desenvolver algumas ferramentas que otimizam o nosso processo. Uhum. Aqui a gente tem uma pessoa que realmente desenvolve algumas ferramentas internas para auxiliar, e tem inteligência artificial, aí você tem dashboard de controle de processos, você tem inteligência artificial que analisa, que ajuda a analisar ali as prestações de conta dos fomentos firmados, tudo isso, repito, para otimizar o processo.
2: Uhum. Bom, secretário, agora falando da prática do trabalho da pasta aqui, né? Qual é hoje o papel, aos olhos do senhor, da Secretaria de Ciência, Tecnologia e Inovação no desenvolvimento de maneira geral do DF, do Distrito Federal?
3: Hoje nós temos três atores, né? Eu costumo falar dentro do Distrito Federal. A gente tem a Fundação de Apoio à Pesquisa, que é uma subsidiária hoje da Secretaria de Ciência e Tecnologia, e a governadora Celina Leão recentemente criou uma nova pasta, que é uma pasta de transformação digital e governança. Uma pasta voltada realmente para dentro do governo. Ela quer com isso fazer uma grande interligação dos sistemas que era necessário, né? Ter um controle maior sobre essa tecnologia e sobre essa evolução e centralizar ali naquela pasta como principal órgão de controle dessas ferramentas internas. A secretaria, ela vem em conjunto com essa pasta. O que a gente prepara aqui? A gente prepara a população para esse desenvolvimento tecnológico. Então a gente acaba fazendo as nossas políticas públicas tentando preparar a população para o avanço tecnológico que tem acontecido, né? Porque a gente costuma falar, a tecnologia, ela não é mais uma profissão do futuro, ela já é presente, já é a realidade. Então a gente tenta o máximo possível diminuir essas barreiras e diminuir essas distâncias que tem em relação ao acesso e à inclusão à tecnologia.
2: Uhum. Pois é, eu falava na abertura do programa, né, sobre, tem um dado recente, né, sobre o aumento da desigualdade no Distrito Federal, né, uma unidade federativa muito rica, né, per capita mais rica, mas quando você vai destrinchar a desigualdade social, a gente tem uma camada de, né, uma fatia da população com muitos recursos e uma outra fatia muito pobre, com pouco acesso. E a missão da secretaria, na missão da secretaria está a previsão de inclusão, né, como um dos pilares da atuação, né, do senhor, da pasta, de maneira geral. Como é que na prática, o senhor estava falando, né, de projetos que já avisam, como é que na prática esse problema está sendo atacado?
3: Primeiro que a gente faz um estudo, né? Nenhuma política pública, né, nossa aqui é o acaso. A gente faz um estudo das áreas mais carentes, onde está o polo de tecnologia, por que os extremos não têm esse acesso, e a partir desses dados que a gente coleta, a gente fala, né, eu quero ir para a cidade tal, eu quero atingir a escola tal. O que que a gente fez aqui no último ano e o que a gente está dando de continuidade esse ano? A minha meta é, todos os meus programas, eles atingem as 35 regiões administrativas do DF. Dentro dessas 35, eu vejo aquelas que mais carecem, aquelas que têm uma barreira maior, uma desigualdade maior, e eu destino mais vagas para ali. É o caso hoje, a gente tem Sol Nascente, Pôr do Sol, a gente tem Braslândia, uma área rural muito forte que às vezes não chega na política pública lá. E essas regiões a gente ataca com mais firmeza. Por isso que a gente tem optado muito dentro das nossas políticas públicas pelas carretas. Acho que vocês já devem ter visto aí por Brasília. A gente tem várias carretas de vários projetos diferentes. E as pessoas às vezes perguntam, ah, Rafael, por que carreta? Porque a carreta, eu consigo colocar a carreta no lugar mais de difícil acesso. Entendeu? Os polos fixos não, a população tem que se deslocar e ir até o polo fixo. Quando a gente inverte o papel do Estado e coloca o Estado levando para a porta da pessoa a política pública, isso facilita a entrega e o resultado.
2: Agora, falando especificamente das carretas, né? A presença é uma presença pontual, porque assim, você com um espaço físico fixo, né, a população sabe que, bom, eu tenho que me deslocar, mas o espaço está ali, o serviço está alocado ali, então há uma previsibilidade, né, uma possibilidade de planejamento. Com as carretas, há esse serviço móvel que, como o senhor falou, possibilita ir a lugares onde antes não se conseguia chegar, mas ao mesmo tempo também é um ponto fixo, então políticas de longo prazo que exigem uma frequência, imagino que se torne um desafio. Como lidar com essa dualidade em políticas como a implementação das carretas?
3: É um grande desafio, mas assim, a carreta é mais um braço. Os polos fixos, eles permanecem. Os polos fixos, inclusive, têm uma meta muito maior que a das carretas. Mas a carreta, quando ela vai para uma cidade, ela fica por um período razoável até acontecer toda a certificação e capacitação daquelas pessoas que se inscreveram ali. Então, em média, as carretas ficam na cidade 2 a 3 semanas. Após esse período, é feita uma grande capacitação, é feita uma certificação, os alunos saem de lá com certificado, com tudo direitinho.
2: Perfeito. Bom, secretário, tem um dado da Anatel, de março desse ano, um estudo mostrando que cerca de 21% dos brasileiros têm habilidades digitais básicas, né? Dá para citar como exemplo, assim, anexar um arquivo no e-mail, fez as atividades mais básicas mesmo. O programa Brasília, o Brasil IA, né, ele leva essas oficinas de inteligência artificial, Big Data, IoT, para as regiões administrativas aqui. É um caso de um conhecimento já muito mais avançado, né, para lidar com o que há de novo nas tecnologias à disposição na sociedade. Qual o caminho oferecido para alguém que tem o anseio de chegar a poder discutir e pensar essa ponta da tecnologia, né, para ter os passado básico e chegar, qual é o caminho oferecido pela secretaria, pelo GDF, para que a pessoa esteja apta a poder usufruir desse serviço que é oferecido?
3: Todos os nossos programas, como eu disse, são planejados. Então, um programa, ele é um pouco mais avançado, mas a gente tem um programa intermediário, tem um programa de iniciação. Falar um pouquinho do Brasília antes de responder sua pergunta. O nome é Brasília.
2: Isso.
3: Foi o primeiro programa, primeira política pública que a gente desenvolveu aqui dentro da secretaria. Eu ainda era subsecretário da administração geral aqui. E a gente tem um carinho muito grande por ele, até pelo nome, né? Uma grande brincadeira aí com o nome da cidade, com inteligência artificial, que quando a gente lançou, realmente era algo novo e tinha uma tendência muito grande de expansão, e tem, né? Então, quando a gente colocou esses cursos, foram para os alunos da rede pública, foram para os alunos em idade escolar. Então, o Brasília hoje atende as crianças da rede pública. Por que as crianças da rede pública? Porque eu acho que tudo começa na base. Essas crianças, elas têm que crescer sabendo que existe essa ferramenta e que essa ferramenta pode auxiliar e que isso é o futuro. Quando a gente fez isso, a gente falou, e aquele público? Aquele público que não tem acesso ou que é de uma geração passada da era analógica, que ainda não virou a chave para o digital, o que a gente faz com eles? E aí a gente passou a desenvolver políticas públicas voltadas para esse público. Hoje a gente tem o PID, que é o Incubadora Digital. Dentro do PID são dados noções de básicas de internet, de computador, e ao mesmo tempo noções básicas de empreendedorismo na internet. Porque o que a gente constatou? A maioria das pessoas hoje aposentadas ou pessoas de mais idade, elas mexem com algum negócio. Né, seja ali um crochê, uma venda de um curso online, alguma coisa, elas mexem com alguma coisa. Então, por que não transformar essas pessoas em pessoas alfabetizadas digitalmente? E por que não ensinar para eles que dentro da internet tem um nicho de mercado ali que hoje vende muito mais até do que uma loja física? Então, a gente pensou nisso. E, ao mesmo tempo, a gente tem cursos voltados para mulheres, né? Mulheres de mais idade, como a gente lançou ano passado, Mulheres na Tecnologia. Essas mulheres aprendem também noções básicas de computador e aí elas vão avançando em cursos à medida que elas entendem a necessidade, elas vão entrando nos novos cursos da gente. Então é isso, o Brasília é voltado a esse público, e para esse público da era ainda analógica, que está passando por essa mudança de chave, a gente tem cursos específicos.
2: Deixa eu voltar um pouquinho, né? A gente falou das carretas, a gente está falando do Ciência na Estrada também, né? Então, eu queria que o senhor detalhasse um pouco melhor, então, para a gente voltar nessa nessa etapa anterior aí, como funciona o projeto? Você falou, né, 2 a 3 semanas de formação, uhum. Que formações são ofertadas, como funciona o programa?
3: Vamos lá, hoje a gente tem vários programas contínuos, a gente tem o Brasiliar, nós temos o Gamifica, nós temos o Incubadora Digital e o Ciência na Estrada. O Ciência na Estrada que você falou é uma nova vertente que a gente tem adotado aqui na Secretaria, porque muito se falou em tecnologia, mas não existe tecnologia sem ciência. Então a gente está numa pegada também de popularização da ciência. Aí o Ciência na Estrada ele atinge um público já diverso. Aí ele é voltado para criança, adolescente, adulto, pessoas que realmente gostam de ciência. Uhum. E aí nós vamos para cidades, fazemos vários experimentos de forma lúdica, de forma criativa, para realmente despertar o interesse daquelas pessoas por ciência. Uhum. Dentro do Ciência na Estrada, não tem uma capacitação, mas tem a ciência de forma lúdica sendo aplicada e desenvolvida. E a gente tem colhido bons frutos já aí. O mercado de ciência em Brasília é um mercado muito grande, mercado de astronomia e ciência. Então, muitas pessoas já estão indo para outros eventos nossos, como foi o Space Today, por exemplo, que foi um evento de 3 dias, uhum. que surpreendeu, foram mais de 70 mil pessoas fanáticas por ciência, participando das palestras, participando de todos os estandes, e dali foram gerados vários negócios. Uhum. Então, Ciência na Estrada realmente é uma linha de popularização da ciência. Ele realmente é levar a ciência para esses lugares onde a gente tem como lugares críticos, uhum. para Brasília como um todo, e mostrar de uma forma lúdica e despertar o interesse dessa plateia em realmente conhecer a ciência.
2: Uhum. E o senhor falou do Gamifica, então já queria aproveitar que o senhor explicasse um pouco também nessa aposta no desenvolvimento de games, etc. Como funciona o programa?
3: O Gamifica, ele é uma política pública nossa que também está aqui desde 2023, só que no ano passado a gente decidiu o quê? Juntar as 3 vertentes que a gente tinha do Gamifica em uma única vertente com carretas e polos fixos. Hoje a gente tem 2 carretas dentro do Gamifica, são 10 polos fixos atendendo Brasília toda, vão ser 25 mil pessoas capacitadas. O que a nossa governadora pediu no lançamento? Além do custo de desenvolvimento de jogos, marketing digital e programação, ela pediu para a gente incluir o curso técnico de áudio e vídeo. Foi incluído porque tem completa pertinência temática ali. Então, o Gamifica, ele é um projeto importante, porque o que a gente constatou nesses nossos estudos, nesses nossos dados? A indústria de desenvolvimento de jogos, ela é uma indústria quente e é uma indústria que está crescendo. Hoje fala muito em jogar, mas nos bastidores você tem pessoas que elaboram, que fazem aquele jogo. E hoje o Brasil como um todo, ele carece de mão de obra qualificada nessa área. Então, a nossa linha foi: vamos levar isso também para a rede pública e mostrar para os alunos que, além de jogar, tem uma capacidade aqui muito grande de uma profissão futura para esses meninos. Então, realmente, o menino ele fica vidrado ali vendo a possibilidade que é de construir um jogo. E o Gamifica, ele fez a gente construir um outro grande projeto, que é o Brasília Game Hub, que aí é um grande hub da indústria de desenvolvimento de jogos, é o maior da América Latina, fica aqui na Asa Norte, é nosso. Lá estão sendo aceleradas mais de 20 startups. Lá a gente já tem startup que ganhou prêmio no México, a gente já tem startup que fechou negócio de 150 mil dólares, a gente já tem várias startups lá projetando o futuro. Tem gente que desenvolveu o jogo, por exemplo, o caso do Devaholics, que desenvolveu um jogo voltado para o trânsito, um jogo interativo que pode ser levado para as escolas, para a criança aprender um pouco mais sobre a legislação de trânsito. Então, você repara, né, que as políticas públicas, elas interagem. A gente está na base, da base é que os alunos podem formar uma equipe, uma pequena startup. Já tem casos de sucesso que os alunos saíram daqui e foram parar no Game Hub. Então a gente pensa no degrau, pensa na escada. Uhum. Porque nada adianta eu trazer uma política pública, ensinar algo e deixar aquilo solto, sem uma continuidade. Sem essa continuidade eu não alcanço a minha meta, que é desenvolver Brasília, que é transformar Brasília em um polo tecnológico.
2: Uhum. E dá para falar em números? Porque o Brasil é o maior mercado da América Latina quando a gente fala em games, né? Dá para falar em números o resultado dessas políticas voltadas para esse mercado aqui no DF já?
3: Brasília tá crescendo. Eu não tenho dado de um ranking hoje, mas eu tenho um dado geral de startups. Aí envolvem diversos negócios, né? Brasília hoje é a quarta colocada no ranking de startups. Como eu disse no nosso evento recente, o Inova Summit, essa quarta colocação para a gente é bastante positiva, porque se você traz isso para números relativos e compara com a quantidade de pessoas, de habitantes em Brasília, Brasília é disparado o primeiro colocado. Porque quem está na frente dela? Recife, que já tem um polo tecnológico consolidado. São Paulo, que tem milhões e milhões de habitantes, é muito maior. E nós temos aí Florianópolis, né, sul. Então, assim, já são cidades mais consolidadas tecnologicamente e com um número de habitantes muito maior. Então, Brasília, no número de startups, ela está muito bem.
4: Recife e Florianópolis têm projetos antigos, né?
3: Tem projetos antigos. E Recife levou, até amadurecer o polo tecnológico, mais de 10 anos, né? Hoje já está consolidado aquele polo ali.
4: Tem uma outra iniciativa que é de levar a internet de graça para as regiões administrativas, né? A gente tem um dado da CETIC mostrando de 2025, mostrando que 65% dos brasileiros, não é um dado aqui do DF, não sei se isso tem consonância com o que a gente vê na realidade aqui, mas 65% dos brasileiros acessam internet exclusivamente pelo celular. Essa pesquisa também mostra que 39% de quem tem celular no Brasil já ficou sem dado móvel pelo menos alguma vez nos últimos 3 meses. Como é que a oferta, na visão do senhor, como é que a oferta de Wi-Fi para as regiões administrativas, para a população, ela conversa com essa realidade? Ou seja, as pessoas de fato usam na rua porque tem celular, mas também, voltando na questão da diferença, da exclusão, né, elas têm dificuldade de acessar os dados, ou às vezes o celular é compartilhado com uma família. Nesse caso, o Wi-Fi vai complementar o acesso na rua. Eu queria saber um pouco da ideia de qual é o planejamento, qual é o objetivo, né, com esse programa.
3: O Wi-Fi social, ele foi desenvolvido justamente nessa linha. Esses dados que você falou realmente são dados que a gente também levou em conta. E aí a gente pensou, como colocar o Wi-Fi em Brasília toda? Porque isso tem um custo elevado. E aí a gente chega a uma modalidade que é praticada hoje do Wi-Fi social. Hoje o Wi-Fi não tem custo para o governo. O que a gente faz? A gente abre um chamamento, já tem algumas empresas credenciadas. Eu quero colocar o Wi-Fi no setor comercial sul em uma área pública. Eu abro o chamamento e vejo quem quer explorar aquele espaço. A pessoa vem, coloca a infraestrutura e aí ela fica... É possível ela explorar a publicidade dentro do Wi-Fi. A pessoa acessa o Wi-Fi social, tem que ver um vídeo rápido para efetivar o cadastro e depois desse vídeo ela está ali apta a usar o Wi-Fi social por um determinado período e depois tem que renovar o acesso. Então, para a gente vê como algo muito importante. Porque hoje a população é extremamente digital, mesmo aqueles que não sabem mexer. Então, você está na rua, você precisa da internet para alguma função.
4: Bom, vamos fazer uma rápida pausa aqui no Cidade é Sua para um intervalo e a gente volta daqui a pouco. Estou conversando com o secretário de Ciência, Tecnologia e Inovação do DF, Rafael Vitorino, que segue com a gente na segunda etapa. O Cidade é Sua volta já já.
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0: 2:35 pelo horário de Brasília. Muito bom dia a você que sintoniza a TMC. Vamos dar aquela girada de notícias para você ficar muito bem informado e muito bem informada nessas primeiras horas do dia. O ministro Alexandre de Moraes, do Supremo Tribunal Federal, deu o próximo passo para trazer Carla Zambelli de volta ao Brasil. Ele determinou que o Itamaraty e o Ministério de Justiça adotem todas as medidas necessárias para efetivar a extradição da ex-deputada que está na Itália desde que fugiu do país após ser condenada. Zambelli também foi condenada a 10 anos de prisão em regime fechado pelo STF por falsidade ideológica e invasão de dispositivo informático, crimes ligados ao caso do hacker Walter Delgatti. Todos os recursos foram rejeitados e a condenação é definitiva. A decisão de Moraes vem logo após a Corte de Roma dar sinal verde para a extradição. A tendência é que Zambelli seja trazida ao país nas próximas semanas para cumprir a pena aqui. Agora vamos aos destaques internacionais. Um carro pegou fogo e explodiu bem do lado do famoso touro de Wall Street em Nova York, aquela estátua de bronze que virou símbolo do mercado financeiro americano. A cena registrada em um vídeo e compartilhada nas redes sociais mostrou o vídeo em chamas antes de uma explosão que fez pedestres saírem correndo. O carro era da MTA, uma empresa responsável pelo transporte público de Nova York. A boa notícia, ninguém ficou ferido. Os bombeiros foram acionados e levaram cerca de uma hora e meia para controlar completamente as chamas. As autoridades locais afirmaram que não há indícios de que tenha sido um ataque criminoso, mas as causas do acidente ainda estão sendo investigadas. Olha, vamos para a segunda parte do A Cidade é Sua, direto de Brasília. E agora, falando ainda com o secretário de Ciência, Tecnologia e Inovação do Distrito Federal, Rafael Vitorino. A conversa continua sobre os desafios da inovação, os avanços tecnológicos no DF e os projetos que buscam transformar a tecnologia em mais qualidade de vida para a população.
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2: Estamos de volta com A Cidade é Sua. Seguimos falando com o secretário de Ciência, Tecnologia e Inovação aqui do Distrito Federal, Rafael Vitorino. E agora, isso gera um desafio, imagino, de segurança, né? Porque essas redes públicas abertas, elas estão na mira de quem quer, enfim, acessar dados alheios e toda sorte, imagino, de tentativa de golpe ou mau uso do serviço. Como a secretaria lida com esse tipo de desafio?
3: Esse é um dos pré-requisitos, né? A segurança dos dados, a gente faz uma análise dessas empresas, tem alguns requisitos, principalmente segurança de infraestrutura, que tem que ser atendidos, justamente pensando nesses dados. Essa coleta desses dados, ela tem que ser armazenada, ela tem que ser protegida. A gente, nesses últimos 4 anos, nós não tivemos nenhum caso de tentativa de entrar na rede ou de buscar ou sequestrar algum dado.
2: Perfeito. Bom, a gente está falando de um monte de tecnologia. Essa tecnologia, ela é muito bem-vinda, mas ela tem também uma contrapartida negativa, que é, ela gera muito lixo, né? E isso também é pensado pela secretaria, pelo GDF. Como é que funciona essa política de encaminhamento do descarte de equipamentos tecnológicos? Também, a gente sabe que é um desafio, né? Por conta dos componentes,
3: etc. Tudo aqui é muito bem pensado, né? Porque realmente, várias tecnologias, o que a gente faz com lixo eletrônico? Aí a gente tem outra política pública aqui dentro, que é o Reciclotec. Inclusive o edital está aberto, né? É um edital de renovação, a gente vai trabalhar por mais 12 meses. Reciclotec, ele é uma grande política pública de economia circular, onde as pessoas podem descartar esses elementos tecnológicos em grandes PEVs, que são pontos de entrega voluntária. E esses PEVs a gente leva para esses institutos que estão dentro do chamamento público, e lá dentro é feito um recondicionamento. Além da população que pode fazer a entrega, dentro do decreto a gente colocou que os órgãos do governo do Distrito Federal deveriam mandar o seu passivo ou os seus computadores. Significa uma economia de cerca de 18 milhões de reais se você fosse levar isso para uma licitação. Então a economia circular, ela é bem pensada. Inclusive, nessa semana, a gente ganhou um prêmio, o Prêmio Ibero-Americano, da UCCI, da Espanha. E a política pública premiada foi o Reciclotec. Nós ficamos em quinto lugar no mundo com uma política pública mais relevante para o desenvolvimento do mundo como um todo. Uhum. Então, no mês que vem, a gente vai estar indo para a Espanha receber esse prêmio muito importante. Aí, à frente da gente só ficou o Panamá, que apresentou uma política pública voltada para o emprego digital 3.0. E aí teve também Bogotá. China também ficou aí, obviamente, à frente. E São Paulo também ganhou o prêmio. Então, para a gente, para Brasília, é muito importante, né? É, quinto lugar em um prêmio a nível mundial, com a política pública que as pessoas desconhecem e que traz tanto resultado, né? Porque você tem um impacto ambiental muito positivo, você tem um impacto orçamentário muito positivo, você tem uma economia. E aí, quando a gente viu essa possibilidade do Reciclotec, a gente já imaginou outra possibilidade, de um acordo de cooperação com a Receita Federal do Brasil. E aí nós firmamos um acordo de cooperação com a Receita para quê? Para pegar aqueles aparelhos que a Receita apreende, aqueles aparelhos piratas de televisão, que liberam o sinal da televisão. Sim. Firmamos esse convênio, esse acordo de cooperação. A Receita Federal manda pra gente, esse ano mandou 200 mil aparelhos. Esses aparelhos vão para dentro do Gamifica, onde os alunos estão aprendendo ali também a fazer o quê? O recondicionamento deles. Lá dentro eles recondicionam e transformam aquele aparelho em um microcomputador. E a gente entrega para os próprios alunos e para as escolas o aparelho, teclado e um mouse, você conecta na televisão e ali você tem um computador. Então é uma política pública muito legal, a Receita Federal divulga isso bastante, porque o que, que eles iam fazer com isso? Eles iam incinerar, uhum. Iam queimar, destruir, passar o trator em cima e ter essa vertente, né, essa, pô, tem questão ambiental, como eu já coloquei, mas você tem também a questão da inclusão. Exato. São 200 mil aparelhos que a gente consegue recondicionar em torno de 80%, 75%. Vamos botar aí que 150 mil aparelhos são entregues para a população. Então, pessoas que não teriam acesso ou não teriam condição de comprar um computador, hoje tem um aparelho em casa funcionando e acessando a rede.
4: Agora eu queria avançar um pouco na nossa conversa para falar um pouco sobre inteligência artificial, né? Eu acho que é o assunto do momento e deve ser por um bom tempo, já que a tecnologia vem rapidamente mudando a realidade do trabalho, da vida em sociedade, né? Estudos, enfim. A gente tem aqui no DF um centro voltado para pesquisa, para análise, para, enfim, tratar da inteligência artificial. Eu queria que o senhor começasse esse bloco, então, falando um pouco sobre essa experiência, esse projeto.
3: Nós temos, é um projeto muito bom também, que se chama CIA, né? É um centro de inteligência artificial que desenvolve tecnologias com base na inteligência artificial para dentro do governo. Lá dentro a gente está trabalhando hoje com três vertentes: educação, saúde e segurança pública. E em breve os projetos serão entregues, os softwares serão entregues. Dentro da saúde a gente está trabalhando com RegulaSense, porque a gente pegou o calo. Qual é o calo? A gente deixava de entrar na fila. São também pensada para segurança, foi algo que eles demandaram muito, porque às vezes quando a pessoa liga na SEAD para transcrever aquela, a gente melhora a condição do paciente e essa fila escrita. Foi uma solução também pensada para segurança, foi algo que eles demandaram muito, porque às vezes quando a pessoa liga na SEAD para transcrever aquela ocorrência levava um tempo e faltavam dados importantes. Então, com essa transcrição imediata, ele já tem um relatório revisado e pronto. E aí você tem uma possibilidade de atendimento até mais rápido. Uhum. Para a educação, a solução foi realmente a parte do PEDAF, que também é outro gargalo. Não tinha um controle, não tinha uma forma de prestação de contas, de auditoria. Então, a solução ela é mais complexa e envolve, além de uma auditoria, que eu não costumo dizer nem que de auditoria, mas um acompanhamento do processo e um auxílio àqueles diretores das escolas para como operar o PEDAF, seguindo toda a legislação. Então, o CIA ele tem uma possibilidade muito grande de ajudar todos os órgãos, né, de realmente prosperar com algo tão simples hoje que é a inteligência artificial, que pode ajudar tanto.
4: A gente vive aqui no país ainda a falta de uma regulamentação mais fina sobre o uso, as possibilidades da inteligência artificial. Acho que nos exemplos que o senhor citou, não me parece que há tanto uma susceptibilidade para problemas como a gente viu, por exemplo, o caso do Grok no X, né, que em pouco tempo gerou uma quantidade de conteúdos assim, problemáticos, sexualizados, etc. Os exemplos que o senhor cita, acho que esse tipo de problema, me parece, pelo menos, me corrija se eu estiver errado, mitigados, assim, mas para um uso mais amplo da inteligência artificial nos processos de governo, há essa questão, né, da segurança, do preconceito do algoritmo. Isso está no radar de vocês? Como é que vocês encaram esse...
3: Está no radar. A gente levou cerca de um ano até amadurecer esse processo de inteligência artificial, justamente porque a gente vinha trabalhando dentro das matrizes de risco, dando planejamento, verificando uma gestão de risco mais avançada. A gente chegou a pontos sensíveis, ó, isso aqui precisa ser tratado, tem a questão da LGPD, tem que respeitar a LGPD. Então, tudo isso foi pensado e planejado. Obviamente que a gente não descarta que lá na frente tem algum problema, mas a gente tentou reduzir ao máximo, né, junto com o Comitê Geral de Governança de TI que a gente tem no Distrito Federal. Então, juntando FAP, a SECT, a nova Secretaria de Transformação Digital, a gente tenta realmente reduzir os riscos à segurança.
4: Se chegaram a ter algum tipo de problema com isso, assim, isso foi um empecilho para o desenvolvimento dessas soluções que já estão em curso?
3: A questão da LGPD, sim, porque a gente amadureceu muito ao longo do tempo. Como que a gente faz isso? Por exemplo, regulacência, tem dados sensíveis ali, são os dados do paciente, a vida do paciente, como que a gente vai tratar isso? Tem a LGPD, tem a segurança, esse dado não pode vazar. Como que a gente testa com o dado de um paciente, que é um dado real? Vamos testar então sem um dado real. Por dado real, a gente precisa ter uma lei ou algo mais detalhado sobre a LGPD. Então, tudo isso foi muito bem planejado.
4: Deixa eu perguntar uma curiosidade. Como as Big Techs, elas dialogam com o GDF sobre esse assunto? Qual é a relação que vocês têm com essas empresas que já estão, que estão na ponta do desenvolvimento dessa tecnologia?
3: Tem uma relação muito boa, né? A governadora, ela gosta muito da tecnologia. Então, foi algo que ela sempre pediu. O que, que ela pede para a gente fazer sempre? Fazer a tríplice hélice girar, pegar, juntar as Big Techs, o setor produtivo, juntar a academia, que é importante, é a base, e o governo liderando esse processo. Então, hoje a gente faz diversas reuniões com o pessoal do setor produtivo, que reúne essas Big Techs também, diversas reuniões com a academia, todos eles têm cadeira permanente dentro do conselho da FAP para discutir soluções de tecnologia e ciência. Então, é algo que está bem amadurecido. Brasília tem grandes empresas, tem grandes potenciais. Então, a governadora quer o quê? Vamos transformar a Brasília em um grande polo tecnológico.
4: E outra curiosidade aqui, a gente tem hoje, eu estava fazendo há pouco tempo uma matéria sobre mobilidade, transporte no DF, e a gente tem hoje uma frota com muita tecnologia embarcada, com muitos dados sendo produzidos. De que maneira a Secretaria de Ciência, Tecnologia e Inovação se relaciona com outras secretarias, como a CEMOB, como para fazer a coisa integrar, né? Esses dados, imagino, sejam riquíssimos para planejamento viário, para novas soluções.
3: Esses dados são importantes, né? E é outra coisa que a governadora gosta bastante de fazer. As pastas, elas têm que estar integradas. Tem que ter uma integração e integralidade desses dados, porque o governo é um só. Então, hoje a gente tem uma parceria muito forte, até pela transversalidade da ciência e tecnologia, a gente tem uma parceria muito forte com todas as pastas, seja CEMOB, seja CEDET, seja SEDES, educação, todas. Você falou da parte de eletromobilidade, uma preocupação nossa hoje são os eletropostos. Então, se você tem uma quantidade já significativa de veículos, a frota vem crescendo de uma forma muito grande.
4: É a segunda do país.
3: É a segunda do país. Você precisa alimentar isso de alguma forma, né? Então, o que o governo fez? A governadora lançou um decreto de eletrificação da frota dos táxis, com benefícios, incentivos fiscais. Isso tudo gerou uma demanda de eletroposto, que também já está sendo tratado. Acho que em breve a governadora vai mandar um projeto de lei para a Câmara Legislativa sobre essa, que vai dispor sobre a regulamentação e uso dos eletropostos em área pública, porque é outro tema sensível. Por mais que a pessoa tenha uma tomada, um wall box em casa, que ela, em algum momento ela vai precisar utilizar na rua, e hoje a gente não tem essa condição. Então, o que, que a gente tem que pensar? Infraestrutura. Então a Neo Energia está dentro já pensando essa questão da infraestrutura, como que a gente vai fazer, quais são as vagas. O Detran já está dentro, né, de acordo com a resolução, para trazer quais são as vagas. A Sedu está dentro para dizer aqui pode, aqui não pode, aqui pelo plano urbanístico não pode. Então é uma grande interação para a gente vencer.
4: Que o senhor falasse um pouco sobre o papel do Planetário de Brasília e, enfim,
3: tem 50 mil pessoas, um número bastante expressivo. As pessoas querem ir para conhecer a cúpula, né, aquele show da cúpula, que apesar de ser um projeto antigo, ainda desperta a curiosidade de muita gente, porque é algo muito bonito. A gente está passando por algumas pequenas reformas, alguns ajustes dentro do planetário. O túnel lá em cima foi todo reformulado, está bem bonito. O elevador foi transformado num foguete. E a gente percebe que as crianças gostam. Então, colônia de férias, a gente faz colônia de férias voltada para as crianças. A gente faz colônia de férias no meio do ano também. A gente faz algumas visitas guiadas lá dentro. Então o planetário, ele tem sido muito importante para a gente seguir a nossa linha de popularização da ciência. E aí a gente tem grandes parceiros, tem a turma do CASB, que ajuda a gente com questão de observação do Sol, observação da Lua. Eles estão sempre ali solistas. A gente tem a UNB, que ajudou a gente recentemente na exposição Meteoritos. Então nós temos peças novas lá de meteoritos. A gente tem o Sérgio Sacani, que é um grande parceiro, que conduz o Ciência na Estrada e conduz o Space Today. Ele que é um geofísico aí, é um cara que muito respeitado no Brasil, e ele vem justamente com uma peça importante para a gente movimentar o planetário e popularizar a ciência. As pessoas, a gente fez esse levantamento, as pessoas em Brasília, moradores de Brasília que moram aqui há anos, não conhecem o planetário. Então a gente tem tentado realmente mostrar, ó, existe o planetário aqui, é uma obra magnífica, ali está simulando, o arquiteto quando fez a obra simulou ali uma aeronave pousando no eixo, então tem uma história, tem um legado deixado ali.
4: Uhum. Certo. Bom, agora vamos nos encaminhando para o fim da nossa conversa aqui. Queria que o senhor falasse um pouco sobre o futuro. Quais são as prioridades, então, a partir desse cenário que a gente desenhou ao longo do papo, quais são as prioridades da pasta a partir de agora, o que está sendo pensado e construído para o futuro?
3: Além de dar continuidade a esses projetos, essas políticas públicas, de capacitar a população, de incluir, né, de levar realmente tecnologia para onde não tem, uma das nossas prioridades hoje é de transformar Brasília, espaços de Brasília, em polos criativos e tecnológicos. A gente tem hoje a Lei de Inovação, de autoria da deputada Jane. Essa Lei de Inovação veio para a Secretaria, a gente propôs um decreto de regulamentação, que hoje está com a governadora. Dentro desse decreto, a gente abriria editais de espaços inovadores. E a ideia é transformar aqui o setor comercial sul, eventualmente uma W3 da vida, em um polo criativo tecnológico, como foi feito no Recife, mas um modelo um pouquinho menor, mas realmente movimentar o setor comercial. Acho que a governadora tem essa ideia muito em mente de revitalização, requalificação, até de uma moradia mista, que ela também já tem esse planejamento, porque é um espaço que está no coração de Brasília, é um espaço que merece uma atenção maior. E criar esse polo criativo tecnológico vai, obviamente, atrair grandes empresas, big techs, as startups vão vir para cá, e essa é a ideia.
4: Mas na prática, como isso seria implementado? Já tem uma visão de curto, médio e longo prazo?
3: Tem, são etapas, né? Como eu costumo dizer aqui, até para a nossa prefeita do setor comercial sul, são etapas. A gente está numa etapa inicial, mas esse é um projeto de médio e longo prazo realmente. Primeiro essa regulamentação, depois da regulamentação eu crio os espaços, os ambientes de inovação, aí depois o governo tem que estudar uma forma realmente de incentivo fiscal, incentivo de eventualmente isenção de algum tipo de imposto para atrair. Aí são etapas.
4: Que é um modelo já estabelecido, né? Esse tipo de incentivo para atração do setor isso. Privado e tal. Então não seria uma iniciativa de promoção pelo próprio ente público, seria essa política de atração do setor privado?
3: Exatamente.
4: Perfeito. Bom, como eu estava falando antes, assim, a gente tem um gap da população para o acesso, para o desenvolvimento de aptidões, para o acesso, para o uso das tecnologias. É, na visão do senhor, da pasta, como fazer para que a população do DF não chegue atrasada, né? Como essas políticas que são implementadas e aquelas que estão sendo pensadas para o futuro não cheguem tarde demais para esse quase um quarto da população que não tem habilidades mínimas?
5: Tudo parte do planejamento, como eu já falei. Então a gente planeja, tecnologia, óbvio, a gente não consegue segurar, ela evolui muito rápido, então não tem como a gente prever. O que a gente costuma fazer é analisar aquele gráfico da Gartner, que mostra ali, ó, isso aqui está projetado, pode acontecer, vai ser um boom lá na frente, e trabalhar nisso para, ó, isso aqui vai ser uma realidade lá na frente, já começar a tentar se antecipar. Dentro da tecnologia é muito difícil fazer essa antecipação, mas a gente tenta ao máximo levar para a população pelo menos o que está aí, que está em evidência.
4: E como palavra final, assim, quais são as prioridades agora do senhor à frente da secretaria, enfim, desse resto de período? Claro, a gente tem um período eleitoral à vida, não dá para prever o futuro a partir do ano que vem, mas nesse restinho de gestão que lhe sobra, o que está no radar, quais são as prioridades?
5: As prioridades são manter essas políticas públicas que já existem, tentar de alguma forma melhorar outras que estão por vir aí, para realmente se antecipar a essa evolução que eu citei. Tentar sair pelo menos com essa lei de inovação regulamentada, com esse espaço de esses ambientes de inovação pelo menos criados, essa é uma meta. E quem sabe no futuro, a nossa governadora continuando, que essa é a ideia dela continuar, a gente realmente transformar a Brasília numa grande smart city. Hoje, com esses três atores que eu falei no início da entrevista, o objetivo da governadora é um só, é transformar a Brasília em uma cidade extremamente digital e em uma smart city, subir no ranking da Connect Smart City. Porque esses dois juntos aqui, pode ter certeza que isso acontecendo, Brasília vai entrar realmente num cenário mundial e todos os processos vão ser otimizados. Então, com isso, você vai ter uma população mais feliz, com serviços públicos prestados com maior qualidade.
4: Para encerrar, prometo, como fazer a capital subir nesse ranking no quesito, né, se tornar ser mais smart city? E o senhor falou, meta é implementar essas áreas de desenvolvimento de tecnologia, né? Existe a previsão mesmo de aprovação desse projeto ainda nessa gestão? Há uma articulação política com, imagino que deva passar pela Câmara Legislativa, alguma coisa?
5: Existe essa possibilidade, sim. É um ano eleitoral, então não se pode fazer tudo até determinado período, né? Mas essa evolução no ranking, a gente analisa os critérios e os requisitos para evoluir. Por isso que a gente pensa, Wi-Fi social, por que a gente expandiu o Wi-Fi social? Porque é uma das metas definidas pela Connect Smart para elevar a cidade no ranking. Então a gente tentou levar mais internet gratuita. A parte de inclusão, de quanto a população tem uma política pública voltada para essa área, é outra vertente. Eletromobilidade é outra vertente. Sinalização semafórica inteligente é outra vertente. Então, por isso, é um conjunto entre as várias secretarias e vários órgãos para a gente contar a população, as políticas públicas que tem aqui, porque as pessoas às vezes não conhecem. Então, são várias oportunidades, vários cursos, várias linhas de pensamento dentro da secretaria que eu acho justo a população saber, porque é para eles.
4: Cidade é Sua fica por aqui, a gente se encontra na semana que vem com mais. Até lá.
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0: 3 da manhã, bom dia.

Ministro do Supremo Tribunal Federal, Flávio Dino, enviou ofício ao presidente da Câmara dos Deputados, Hugo Mota, exigindo esclarecimento sobre a situação funcional do deputado Mário Frias. O parlamentar estava fora do país desde o dia 12 de maio. O prazo para a resposta é de 48 horas. Segundo a Câmara, Frias apresentou dois pedidos de afastamentos consecutivos. O primeiro para missão oficial no Bahrein entre 12 e 18 de maio. O segundo para os Estados Unidos de 19 a 22 de maio. A viagem ao país do Golfo Pérsico teria sido articulada pela representação diplomática bahrenista em Brasília. O deputado atua como produtor executivo de um documentário sobre o ex-presidente Jair Bolsonaro e o projeto recebeu recursos de Daniel Vorcaro, dono do Banco Master, que está preso. Vorcaro responde por suspeitas de operações fraudulentas nos sistemas financeiros. O site The Intercept Brasil divulgou o áudio no qual o senador Flávio Bolsonaro cobra os repasses de Vorcaro. Após a revelação, o parlamentar confirmou ter solicitado dinheiro e que a parte da quantia foi enviada. Governo federal estabeleceu

principalmente quando apresentarem falhas estruturais na moderação de conteúdo. Segundo o Supremo, as plataformas podem ser responsabilizadas em duas situações: quando descumprem ordem judicial específica ou quando demonstram falhas sistêmicas na remoção de conteúdos relacionados a crimes graves. Na prática, isso significa que as empresas não podem alegar que só precisam agir após determinação da justiça. O decreto presidencial lista as categorias que exigem remoção após notificação direta: terrorismo, investigação, instigação à mutilação e suicídio, golpe de Estado, ataque à democracia, racismo, homofobia e crimes contra mulheres e crianças. As plataformas devem informar aos usuários sobre as ações de remoção e garantir o devido processo legal para contestações. Além disso, precisam guardar dados das publicações para uso em processos judiciais e ações de consumidores. Um segundo decreto estabelece medidas voltadas à proteção de mulheres e meninas contra a violência digital. As empresas devem criar canal específico para denúncias de nudez não consensual, com prazo de até 2 horas para remoção do conteúdo. O ex-governador de Minas e pré-candidato à presidência da República, Romeu Zema, afirmou que o espaço para uma conversa com o senador Flávio Bolsonaro continua aberto, apesar da decepção com as explicações dadas pelo parlamentar sobre os áudios envolvendo o banqueiro Daniel Vorcaro, investigado no caso do Banco Master. A declaração foi dada em Brasília após participação de Zema na marcha em defesa dos municípios. Durante a coletiva, o ex-governador afirmou que as justificativas apresentadas por Flávio até agora não foram convincentes e disse que o Brasil precisa de um presidente que passe credibilidade. Zema também negou qualquer encontro oficial ou informal com Daniel Vorcaro e afirmou que o empresário buscava aproximação com pessoas que, segundo ele, dariam abertura política. Ao ser questionado sobre uma eventual composição com Flávio Bolsonaro em uma disputa presidencial, Zema respondeu que toda eleição é imprevisível, mas reforçou que pretende manter candidatura própria até o fim. Ele também afirmou que deseja uma candidatura com pessoas desimpedidas e ficha limpa. Três horas, 5 minutos pelo horário de Brasília. Muito bom dia a você que sintoniza a TMC. Já está no ar o seu programa favorito. Pois é o Sobremesa. E o entrevistado da vez é o Luiz Otávio Mesquita, o Mesquitinha. Sabe essas lutas entre famosos? Ele vai revelar tudo aqui no Sobremesa. No comando do programa estão eles, Lucas Salles, Marcelo Batista e a Mini Ruth. Fique agora com o Sobremesa. Parada.

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1: Para você que está sintonizado na Transamérica TMC, sim, Transamérica agora é TMC. Quem escuta sabe, seja muito bem-vindo, muito bem-vinda ao Sobremesa, o seu programa favorito. Comigo, Lucas Salles, e também com ela, Mini Ruth.
2: E pessoal, hoje eu já vim aqui, ó, para lutar com a audiência, hein? Vim com tudo, né, Batistinha?
3: Exatamente, já estamos no nosso canal do YouTube, que é o TMC News BR. Por lá você comenta, compartilhe com seus amigos. Você que está com aquela aba aberta aí no escritório, né? Compartilha com a turma do escritório, deixe o seu like, se inscreva no nosso canal, @TMC News BR. A gente tem a participação do ouvinte pelo tem, zap. Sim,
1: é verdade, né? Batista, convide agora o ouvinte para participar do nosso programinha de meu Deus.
3: É o 11, que é o DDD 97221-1001. 11 97221-1001. E a pergunta de hoje é a seguinte, deixa eu ver aqui, ó. Com toda a sinceridade, o ano de 2026 ainda tem jeito?
2: Não, o ano vai começar depois da Copa pra mim só. Ah. Por enquanto,

0: Pra lá, pra cá, uhul, não, Brasil.
1: A pergunta é se o ano ainda tem jeito. Não é se o ano vai começar ou não.
0: Não tem jeito não, cara. Não tem jeito não. Não tem.
2: Mini Ruth, esse ano tem eleição. Tem que ter jeito.
0: Não, gente. Aí que vai começar a briga de família. Aí é meu tio saindo do grupo, xingando o outro tio. Ai, não. Um inferno.
2: Brigam, é?
0: Brigam muito.
2: Batista, você acha que não tem jeito
1: esse ano? Não. 5 meses trabalhando pra pagar imposto. Não sobrou dinheiro pra você que tá acima do peso comprar a canetinha. Né? Terminou relacionamento. Você acha que 2026 ainda tem jeito?
2: Calma, eu quero ouvir de você.
1: Não vai.
2: Cara ouvinte que nos ouve com seu ouvido, manda pra gente no WhatsApp 011 97221 1001. Eu quero que você responda: esse ano, com toda sinceridade, ainda tem jeito? Responda lá que a gente vai ler aqui o seu comentário. E se você quiser, pode também escrever no nosso chat do YouTube, @TMCNewsBR. Nós estamos em todas as plataformas: Facebook, Instagram, TikTok, Threads, Twitter, em todas elas, @TMCNewsBR. Siga para ficar muito bem informado. E se você quer informação, nós acabamos de receber, poucos minutos antes de entrar no ar, uma informação privilegiada do nosso convidado de honra. Ele que, inclusive, é filho de um grande jornalista e apresentador. Ele também é lutador profissional, atleta, praticante de calistenia. Ele também é ex-fazenda. Senhoras e senhores, vamos receber ele, que vai lutar no Fight Music Show contra o Matheus Martins, dia 30 de maio, às 6 horas da noite, no Pacaembu. Vamos receber, com uma salva de palmas, Luiz Otávio Mesquita!
3: É o Mesquitinha!
2: Já tô aqui, já. Já no esquiva, já no esquiva. Caramba. Pra você que está nos ouvindo agora no rádio do carro, no fone de ouvido. Cara, o Luiz Otávio Mesquita nada mais é de que um grande personagem, porque ele é realmente um comunicador nato, filho do Mesquita, e é lutador, cara. Ele tá indo pro ringue pra lutar no Fight Music Show, que é basicamente chama pessoas que não são tão conhecidas por serem atletas pra lutarem umas com as outras. E você vai lutar contra o Matheus Manieri.
3: Matheus
0: Manieri?
2: Manieri não, perdão. Matheus Martins, peço desculpas.
3: Não é muito conhecido mesmo, é normal. Ninguém sabe quem que é, eu tenho que explicar
1: quem é. Eu não sei quem é. Quem é o Matheus Martins?
3: Cara, Matheus é um cara que eu arrumei uma confusão. Não. É que assim, gente, vamos lá, vamos por partes, né?
2: Tá.
3: Eu sou um cara muito tranquilo. Eu, por incrível que pareça, sou o cara que é da luta. A galera acha que quem é da luta é um cara estourado, um cara nervoso e tal. Só que é o contrário, a gente tem muita paciência. E aí na fazenda, as pessoas queriam testar minha paciência.
2: Tá.
3: E nada mais justo do que lá na fazenda, eu não posso agredir ninguém. Porque se você fizer assim, o cara, você é expulso na hora, né? E aí aconteceu umas situações lá dentro, eu nunca fui muito com a cara dele, assim, ele sempre um cara muito bobão, assim, sabe, um moleque. E aí eu, no meio dos meus treinos, ele ficava, tipo, dando risada dos meus treinos, porque eu não parava de treinar lá, né?
2: Ele ficava te provocando.
3: Ele me provocava, tirava uma onda com a minha cara lá no meio dos treinos. Eu falei, beleza, cara, você tá tirando uma aí, vamos fazer o seguinte... Aceita lutar comigo agora que você sair daqui da fazenda, a gente vai lá e luta e você...
2: O convite foi feito no reality show A Fazenda. Então, dois participantes do reality show que não se davam, um deles era o Luiz Otávio Mesquitinha, chamou na chincha o Matheus pra jogar.
1: Isso é uma maneira de resolver as coisas. Eleição é. Devia ser resolvida assim.
3: Imagina,
1: no braço.
3: Nossa, eu gostaria muito de ver
1: isso. Não é? Devia ser treta de vizinho, sair no braço, bota tudo. O ringue e acabou, e sai na porrada.
0: Eu achei que ia rolar depois da cadeirada que teve.
2: Mas, Matheus, não, ô Luizinho, vem cá, essas lutas aí, esses fight music show, é realmente luta de verdade ou é só showzinho?
3: Cara,
2: os artistas que sobem no ringue...
3: A melhor maneira de você saber isso é ver a minha última luta com o Nego do Borel. É você assistir. Porque o que acontece? Ali dá pra entender a parada. Porque a galera acha que é muita mídia. Lógico, a gente faz uma mídia, a gente gosta da mídia. Tem que ter a mídia pra vender a luta. Porém, no entanto, a luta não tem como você manipular. Porque você tá em cima do ringue, lutando contra o cara que quer arrancar a tua cabeça. Então assim, lógico, o que acontece por fora, muitas vezes, às vezes é show, tem o Bambam, que faz um ótimo marketing, que vocês sabem, aí chegou lá, durou 30 e poucos segundos, mas também tem as pessoas como eu, como alguns lutadores, que levam a sério esporte e que vão fazer um show não só pra nós, mas pro público também, porque a galera quer ver sangue lá em cima do ringue, a gente tem que, no mínimo, trazer o que o público
1: entregar
3: quer, né? É lógico.
1: Entregar.
3: Então, assim, não dá pra dizer que é combinar. Assim, pode até ser combinado o pré. Mas, meu amigo, a hora que você sobe no ringue, que tem só você e o cara ali, não tem ninguém te segurando, A porrada vai comer.
2: Depois dessa apresentação, que vai ser o nosso bate-papo com o nosso convidado, vamos então trazer a primeira pergunta de Marcelo Batista.
1: A primeira pergunta para o nosso ranking de sobremesas, Luiz Otávio Mesquita, qual a sua sobremesa predileta? Seria o quebra-queixo?
3: O quebra-queixo é uma boa escolha, né, cara? Olha, eu diria que a minha sobremesa preferida é um bom pudim de leite, cara.
2: Mais pudim. Um bolo para pudim. Não, olha, dia 31 de dezembro vai ter sobremesa ao vivo com Maiara Bachanello entrando para dar o ranking, não perca. Então tá bom, mais um ponto. Agora eu quero saber de você, seu pai te incentivou a entrar na luta ou ele tá realmente só esperando dar algum vacilo pra ele entrar falando: ok, pessoal!
3: Boa noite, pessoal! Cara, acontece o seguinte, o meu pai, sabia que a gente brigou na minha primeira luta? Ele não queria que eu lutasse, cara. Isso foi uma desavença que a gente teve grande, assim, de parar de se falar por uma semana.
1: Ou seja, seu pai é chato mesmo como
2: é
1: fala.
2: É chato. Nossa, e ele ficou uma semana sem falar com o pai, que presente. Que presente, hein? Não,
3: é que assim, meu pai, cara, ele falou assim: cara, isso vai queimar o teu filme, isso vai acabar com a tua imagem, porque é um esporte violento e tal. Falei: pai, deixa eu falar uma coisa, isso aqui é um esporte olímpico, o boxe é uma coisa reconhecida. Que pra ele era tipo assim, briga de rua, você põe lá, igual briga de galinha, que os caras abrem lá, jogam as galinhas e vai lutar. Não, tem regra, tem juiz, tem... é diferente, né, porque na visão dele era isso. E aí eu falei: faz o seguinte, não precisa ir não, não vai, já que você não tá me apoiando. Mas também, se eu ganhar, você não sobe naquele ringue pra comemorar, que eu vou ficar bravo com você. Quem vai apanhar vai ser você. E assim, brincadeiras à parte, mas aí meu pai foi lá, ele assistiu, ele não foi realmente me visitar antes. Eu até pedi pra não deixar ele entrar lá, pra não me desconcentrar. Mas, cara, a hora que ele viu a torcida gritando: Mesquita! Assim, foi muito legal, porque eu peguei a luta, a primeira luta foi com 15 dias. Eu peguei o Thomas Costas pra lutar, que o Biel tinha quebrado o dedo.
2: Thomas Costas é o ator que é o foi ator. Namorado de Larissa Manoela, interpretou um personagem naquela novela, se não me engano, Carrossel. Na verdade, ele ficou famoso, depois chegou até a fazer fotos para um conteúdo adulto, né?
0: Namorou a Tatizaki.
2: Exatamente, Tatizaki. E lutou contra Luiz Otávio Mesquita.
3: Pois é, eu peguei a luta com 15 dias porque o Biel tinha quebrado o dedo. Aí eu entrei no lugar do Biel, peguei essa bucha e consegui ganhar uns 6 rounds lá, com unanimidade, e aí foi aí que iniciou o meu ciclo no boxe realmente. Que foi daí depois que eu tretei com o Nego do Borel. Né?
1: E a grana é boa? A grana é boa ou você faz pela diversão, pela mídia?
3: É. Cara, ó, vou ser bem sincero com vocês.
2: Por favor, por favor.
3: A bolsa não... Assim, pra nós influenciadores, que já estamos acostumados a trabalhar com publicidade, a bolsa é bem razoável. Tá. O que a gente consegue fazer, graças a nossos, né, nossa mídia que a gente tem, é os patrocínios, né? Então hoje, tem, graças a Deus, tem muitos patrocinadores que se interessam em ter uma logo na bermuda, se interessam em fazer uma produção de conteúdo antes da luta, coisas do tipo. Então isso daí a gente consegue vender esse pacote, né? Inclusive, quem quiser patrocinar a luta ainda, temos algumas cotas disponíveis.
2: E você pode patrocinar, então, Luiz Otávio Mesquita, o Mesquitinha, ele que é atleta profissional, praticante de calistenia, que é difícil pra caramba, sabia, Mini Ruth?
0: É muito difícil.
2: É uma arte. Ele também é lutador, ex-participante de A Fazenda, conta com muitos seguidores nas redes sociais e é filho de Otávio Mesquita, ou seja, o seu merchan pode valer dobrado, porque às vezes o pai pode junto. Fazer, o pai vai junto, você vai comprar um anúncio com o Mesquitinha, vem o Mesquita grande. Vem o
3: Mesquitão.
2: Vem o Mesquitão, vale a pena. Agora aquela perguntinha básica, boba, não tem que se fazer. Você já deu uma tremidinha na base antes de entrar com o Nego do Borel? Porque ele metia uma pressãozinha ali.
3: Ele é engraçado. Ele
1: do morro,
3: cara,
1: né?
2: É, do morro.
1: Malandro, carioca.
3: É o cara do Rio, cria, né? Pô, porque... Então, sabe o que acontece? Eu não sei, assim, eu tenho os momentos... Todo lutador tem um momento que fica mais nervoso. E o meu momento que eu fico... No dia que eu não tenho medo, porque eu sou um cara... Eu sou paraquedista, eu sou loidão mesmo. Mas ali, onde dá ansiedade pra mim, é o corredor de entrada. Ali onde, assim, antes de entrar no ringue, eles têm uma enrolação, porque você tá esperando acabar a última luta, então você tá meio que vendo o ringue ali lá no finalzinho, a torcida gritando, aí, pô, você sai um nocaute, sai um knockdown, blá, blá, e aí te chamo. Agora, Luiz Mesquita, pô, essa hora... Ah, aí que você vê que o filho chora, a mãe não vê. Entrou no ringue ali, passou todo mundo e tal. Você entrou no ringue, cumprimentou todo mundo. Pum. Aí eu entro no modo pum, foco. Eu esqueço tudo. Eu não vejo nada, cara. É muito louco. Você não enxerga.
0: Caramba!
3: Você só vê, você só quer matar arrancar a cabeça do cara da frente.
0: Você falou que não tem medo de nada. Você tem medo de alguma coisa?
3: Olha, sabe o que eu tava me perguntando? Eu falei, por que, que eu sou assim? Acho que porque eu me acostumei com coisas
2: radicais. Com seu pai também, né?
3: Com meu pai também.
2: Seu pai faz as maiores loucuras.
3: Isso é verdade. Faz eu acho tudo. Que dali que veio, talvez, sabia? Eu acho que talvez dali que veio esse meu negócio. Mas assim, eu não tenho medo de muitas coisas. Cara, eu faz muito tempo que eu não sinto medo. E às vezes eu me preocupo porque assim, a gente acaba entrando num ritmo do dia a dia. De, por exemplo, andar de moto, eu gosto de moto e tal, e rápido, não sei o que. Você para e pensa, cara, mas e aí? É, isso é ruim também, né? Não ter medo é uma coisa ruim. Mas eu diria que, acho que por conta dos que eu faço, do paraquedismo, do drift, do tiro esportivo, é uma coisa que me dá uma ausência de medo.
0: Tiro, porrada e bomba,
3: literalmente,
0: rapaz!
3: Literalmente.
2: Ô, Marcelo Bastidinha, eu sei que você entende bastante de esporte. E hoje a gente tá aqui na presença de um atleta. Você não gostaria de tirar uma dúvida pra saber se alguém aí, que é um youtuber, comediante, famoso, se ele realmente é lutador ou não? Você não gostaria de tirar essa dúvida, não?
1: Quem?
0: O Whindersson Nunes, ele vai lutar.
2: O Whindersson Nunes vai lutar novamente.
1: Tomou um cacete do Popó, né?
2: Já vai lutar vez. De novo com o Popó.
3: De novo, é revanche dos dois aí.
2: Mas, ô Luizinho, você não acha que o Whindersson, ele tá fazendo isso mais por mídia ou ele realmente é lutador? Qual é a sua opinião?
3: Cara, minha opinião é a seguinte, ele tem a mesma mentalidade que eu e que muitos atletas. Eu vi o treino do Whindersson e pelo treino a gente consegue sacar se o cara realmente ele tá ali pela mídia ou se ele realmente tá se dedicando. Porque você vê no olho do cara, assim, tipo, se ele gosta da parada. E o Whindersson, ele gosta porque ele achou uma maneira de, vamos dizer, um esporte que salvou a vida dele. Então, o apelo não é somente pela luta, é pelo que aquilo traz de benefício pra ele. Não só fisicamente, mas mentalmente também. E eu conversei com o Whindersson, perguntei, e aí, Whindersson, tá preparado? Então, ele falou, cara, eu amo isso daqui me tirou da depressão, isso daqui mudou a minha vida. Então, eu acho que muitas vezes as pessoas vêm e falam, não, mas é por mídia. É óbvio, gente, que é muito difícil, eu não digo que é impossível, tá? Mas é muito difícil a gente ter um cara que começou agora ganhando um tetracampeão como o nosso grande Popó.
2: Nossa, né? Sinistro.
3: Mas cara, tem a questão da idade? Tem a questão da idade. Mas um leão velho não deixa de ser um leão, certo? Mas eu acho que assim, ali, eu acho que a mensagem que passa é muito mais importante do que somente ali a questão da luta em si. Eu acho que a mensagem de superação e, obviamente, o incentivo ao esporte, eu acho que é uma das coisas mais importantes que dali. E se você fosse falar, eu tenho certeza que o Whindersson tá levando a sério e que o Whindersson vai dar o seu melhor dentro daquele ringue.
1: E tem alguma coisa nessa luta aí no Fight Music Show? Tem algum tipo de regra, algum tipo de golpe que não é permitido, que é permitido talvez entre os profissionais? Tem alguma coisa que não pode?
3: Cara, basicamente o que não pode, bom, de regras é o seguinte, são rounds um pouco menores, então, por exemplo, hoje o profissional ele conta com até 15 rounds de 3 minutos, isso na categoria profissional.
1: Jesus!
3: Pois é, você imagina.
2: Nossa, você conseguiria, Batista?
1: O quê?
2: 3 minutinhos?
1: 45 minutos, imagina.
3: É? Imagina.
0: Ah, eu conseguiria, gente. Já apanha a vida inteira. Nossa,
1: você não consegue ficar nem na esteira 5 minutos, vai ficar no
3: Eu tô treino com todo mundo aqui pra saber quem tá disposto a conseguir fazer pelo menos 5 minutos.
2: Olhando superficialmente, quem você acha que aguentaria? Nós três aqui.
3: Vocês?
2: Marcelo Batista, Mini Ruth e Lucas Salles.
3: Cara, quem? Uma coisa que eu aprendi é nunca julgar pela aparência, sabia?
2: Tá vendo, Mini Ruth? Tá falando de
0: Tá vendo? Eu ia arrasar no sumô, galera.
1: Falou tá vocês dois.
3: Eu acho que daria pra fazer um teste aqui pra gente descobrir.
1: Tá com medo.
2: Tá, não precisa ficar com medo. Você pode falar a verdade, tá? O que você achar.
3: Não, mas eu não tenho medo, não, gente.
2: Nossa, fique tranquilo.
3: Mas ó, no nossa categoria, que é de infância, porque, gente, eu deixo bem claro. Eu não sou profissional do boxe, longe de ser um profissional do boxe. E o que acontece? A galera que treina tem que entender isso. A gente é meros amadores fazendo a luta ali, com influenciadores. Nós temos 6 rounds de 2 minutos. Então, na minha categoria, são 6 de 2 e no profissional são até 15 de 3 minutos.
1: E na regra muda alguma coisa ou não?
3: Tipo, cara, não muda
1: vale muita dedo coisa, no olho?
3: Não vale dedo no olho, nem...
2: Xingamento, pode?
3: Chute nas bolas, não pode.
2: Entendi, entendeu? Nas partes íntimas não pode.
3: Xingamento, cara, depende muito das regras, né? Porque tem cara que gosta de ser performático durante a luta, zoar e tal, fazer careta, né? Mas...
2: Isso é o que tá no contrato, então. O contrato você assina com o Fight Music, você não pode, então, bater nas partes íntimas.
3: Acho que o principal é a questão do peso, acho que é o mais sério, né, ali. Porque acontece no boxe, a gente que nós somos influenciadores, a gente não faz no peso igual. Então, por exemplo, normalmente tem lá até 69 quilos, por exemplo. Na minha categoria é até 69 quilos. Então, o meu adversário tem que bater os 69 e eu tenho que estar no 69. Então, já no profissional, por exemplo, a galera desce muito peso. Então, Eu, que tenho 69 quilos, eu teria que lutar nos 62, 61, que é tipo peso pena. Então eu teria que descer tudo isso pra encaixar nessa categoria e lutar com outro cara que seria de 62 quilos. Então, gente, essa meio que é a diferença.
1: Imagina, perder 7 quilos.
3: Mas as regras são iguais. É, o que eles ficam mais atentos é o quê? O knockdown. O que é o knockdown? É quando a pessoa toma um golpe, ela cai, mas ela não desmaia. Ela fica ligada. No dos influenciadores,
2: fica meio bamba,
3: eles,
2: né?
3: Eles são mais cautelosos e eles, se eles veem que o cara levanta meio grog, ele já acabou
1: a luta.
3: É. Entendi. Eles não, porque é muito perigoso, realmente.
2: Pode machucar.
3: Gente, o boxe, ele é incrível, mas a luta, ela é muito perigosa.
0: Eu
3: muito
0: fui
3: perigosa.
0: Ano passado, cara, muito legal. Eu adorei a briga dos anõezinhos. Nossa, é, muito legal. A
2: briga dos anões.
0: É, que isso, era o Hollywood. Não, era dois anão dois brigando. Anões,
1: é mesmo?
0: Lutando. Nossa, muito legal.
3: Dando a raça, viu?
0: É.
1: Que coisa, hein? Agora, a gente separou aqui alguns famosos pra saber se você gostaria ou não gostaria de lutar contra. Aí você responde, luto ou não luto?
3: Que isso, lá
1: Mini Ruth, olha lá, Mini Ruth perdida.
0: Vamos procurando lá,
1: na pauta.
3: Popó, lutaria com o maior respeito do mundo.
1: Ah, cara. É?
3: Lutaria com
1: o
3: Popó.
1: O Xandão ministro.
3: Lutaria,
1: opa. Lutaria?
3: Vambora, opa.
1: Eu só Lula. Queria ganhar no tapetão, já. É.
0: Próximo. Lula.
3: Lutaria.
1: Bolsonaro. Opa.
3: Lutaria.
0: Marcos Mion?
3: Amigo do meu pai, lutaria com o Mion também, cara. Lutaria.
1: Tchuplac, tchuplin?
3: É. Neymar! Neymar? Será que o Neymar é bom na corrida ali, mas será que é bom no boxe?
1: E a hora que ele cai, não levanta mais.
3: Não levanta mais. Não será que ele ia dar uma fingida ali que tomou um soco imaginário ali? Não sei, não. Lutaria com o Neymar também.
0: Anderson Bora. Silva!
3: Ih, aí.
0: Ah, você me complica, não.
1: Olha só. Não, o Spider não.
3: O Spider não.
1: O padre Marcelo Rossi.
3: Pô, não, gente, é padre, sacanagem.
2: Não, ele tá monstruoso, cara. Você viu o tamanho dele?
1: Ele só
2: tá
1: empurrar gigão, ele pra fora do rio, que nem a tia fez.
2: Tem a corda, não dá.
3: É água benta boa ali, que ele tomou aquela água benta, tava. Tinha alguma coisa ali com
1: água benta. Água benta com whey.
3: Água benta tinha alguma coisa
1: ali. É whey.
2: Água benta com whey.
1: É o suco do padre.
2: É. Padre, queremos você aqui, tá?
3: Por favor.
2: É Osha com proteína. É.
3: Água benta que a gente quer analisar. Tomar um golinho.
2: É Osha com proteína. É. Vai, Minigut,
0: qual próximo. Luana Piovani?
3: Não, mulher, né? Não dá, né, gente?
1: É? Não, não dá. Ela pulou um aqui que ela não sabe quem é, porque ela não é do futebol. O Daronco, o árbitro Daronco.
3: Não sei quem.
1: Não sabe o Daronco? O Daronco é aquele.
0: Vai, aí, ó, tá vendo?
1: É um árbitro bombadão.
3: É alto?
1: É.
3: Não, passo, deixa eu
0: falar. Quem é Daronco, gente? Daronco? Nunca vi essa minha.
2: Eu conheço da Dida, mas Daronco.
0: É, com a Anitta, não, ou com a Virgínia.
3: Nem uma mulher, não tem como, gente. Não. As mulheres não merecem ir pro ringue, né? A mulher merece carinho, amor,
0: ai, atenção. Ai, você para, afeto. Luizinho, você para.
2: Ela tá fazendo tratamento aqui. Ficar emocionada.
1: O Ramon Dino.
3: Nunca nem foi. O Ramon não, porque ele era da calistenia, o bicho é muito forte, ele não tem só tamanho, não. Ele é forte de verdade.
0: Olha só, o jogador Hulk.
3: Hulk, bora, eu iria.
2: Sério mesmo?
3: É.
2: Ele é três vezes seu tamanho.
3: Mas aí, ele desce pro meu peso. Fica
2: um tá sentido.
3: Você acha que eu sou bobo?
1: O Bitelo.
3: Nem, mas nunca do Brasil. Bitelo. Se o Bitelo me der um peteleco, eu saio voando, nunca mais volto, cara.
2: Bitelo também conhecido como o homem mais forte do Brasil.
3: É. Ele é mesmo, cara.
0: Ney Mato Grosso?
3: Como é que ele tá fazendo? Quantos anos o Ney tá?
2: O Ney tá com 100,
3: mas daí eu vou bater em 12, eu vou preso, não.
1: É. Se correr, o bicho pega, meu. O Ney Mato Grosso. Ó, Ed Mota...
3: Não tem.
0: O seu papi, Otávio Mesquita?
3: Jamais. Vou ficar sem, depois não tem mesada, não tem nada, deixa pra lá. Papai, te amo, tamo junto.
2: Você fez a voz do seu pai. Você imita seu pai?
3: Cara, só o... Boa noite, pessoal! Funhento!
2: Peraí. Faz pra mim, por favor. Faz o bundão, que é Transamérica agora é TMC. Que tá. Escuta, sabe, vai.
3: Transamérica agora é TMC, quem escuta sabe.
1: A bandinha
2: é um Bob Esponja com a
3: cinta. Peraí, Bob Esponja, peraí. Ei, Patrick, vamos comer hambúrguer de siri.
2: Olha aí, parecido, você.
0: Nossa, olha. Bom,
2: nós recebemos aqui o Wendell Bezerra, que faz a voz original.
3: Wendell, pô,
2: cara, muito boa.
3: Fazer um dueto com ele.
2: Muito bom.
0: Lutaria com o Wendell?
3: Não, né? Eu tenho, pô, admiro o Bob Esponja, cara. Não tem como.
1: Sou fã. Ô, Mesquitinha, explica pra gente que é leigo, pro ouvinte, pra senhora que está ouvindo a gente agora e assistindo também, o que é essa calistenia que você faz aí, esse negócio?
3: Eu ia falar, cara, isso agora.
1: Calistenia é um esporte.
3: Isso aqui é calistenia, ó.
2: Olha, pra você atenção, que está nos ouvindo no rádio.
3: Você fazer na tua casa, ó.
1: Tipo fazer uma flexão de braço na mesa da cozinha.
3: É, nesse momento. Uma pessoa idosa, tá, tem um pouco mais
1: tipo
3: de
1: idade. Eu.
3: Tipo, você seria isso aqui, ó.
2: Entendi.
3: Não, brincadeiras à parte, gente, a calistenia, ela é todo treinamento que se usa o peso corporal. Basicamente, ela é uma metodologia. Tipo, é de moto,
1: não consegue.
3: Depende ali, a gente
2: depende da dedicação.
3: Elásticos ali pra dar um...
0: Depende da taxa da rolha.
2: Então, calistenia é usar o peso que eu tenho ao meu favor pra fazer exercício.
3: Exato. Então, o que acontece? A gente não precisa ir até uma academia, porque você acaba virando a sua academia. Você é a sua academia. Então, literalmente, você consegue adaptar o seu ambiente pra fazer o seu treinamento. Inclusive, eu estou lançando um aplicativo que tem inteligência artificial que vai auxiliar as pessoas a executar de forma correta. Ele vai fazer uma leitura ali da pessoa e vai ver se você está executando, por exemplo, uma flexão certa, uma barra certa. Mas basicamente a calistenia é isso: usar o peso do corpo.
2: Que legal.
3: Sem, por exemplo, pegar uma barra. Você pode colocar uma carga, para quem é mais avançado, coloca a carga, um colete de peso e tal. Mas você não vai usar um equipamento, você não vai usar uma barra para fazer um bíceps, você vai usar o seu corpo para fazer o bíceps. Você não vai usar, por exemplo, puxar uma polia para fazer as costas. Você vai se levantar, você vai se puxar, você é seu peso, entendeu?
2: Que interessante.
1: Dá pra fazer na praça.
3: Cara, isso que é o legal da calistenia. Na pandemia, foi a época que eu mais consegui ajudar as pessoas, porque as academias fecharam, as pessoas não podiam sair de casa. O que aconteceu? A única opção que a galera tinha era a calistenia. Então eu ensinava o pessoal a adaptar, por exemplo, o cara tá em casa, tem um sofazão igual esse daqui. Como é que eu treino usando um sofá e um rodo, por exemplo? Ia lá e ensinava, tem como treinar usando um rodo, quem não tem barra de porta.
0: Segurando o saco de arroz?
3: Por exemplo, não precisa nem pegar peso, mas eu já ensinei a galera a como é que treinar costas em casa com um cinto de calça travado na porta. Você acredita que dá pra treinar costas assim?
2: Caramba!
3: Tem uma técnica pra isso. Você põe o cinto, você trava a porta e você usa como puxador, colocando o pé na porta, e você faz as costas com um cinto, cara. Então assim, é muito legal, porque é muito acessível. Não tem limitação de idade, de criança até, a gente tem casos aí de alguns senhores de 81 anos que praticam. Então você que tá no seu carro aí, na sua casa,
0: o Batista
3: que tá
0: consegue,
3: com preguiça então, e quer tentar fazer calistenia, vou dar a dica pra vocês. É a melhor maneira de iniciar a atividade física, porque você consegue fazer qualquer nível. E o mais legal de tudo, não precisa ficar indo pra academia.
2: E você, inclusive, ajuda isso no próprio YouTube, né? Você YouTube. Tem vídeos no YouTube ajudando.
3: Hoje eu tenho o maior canal da América Latina, que é o Luiz Mesquita Calistenia, né? Que é onde eu ensino as pessoas. Virou uma biblioteca, aquilo lá, uma enciclopédia legal de treinamentos. Mas também hoje pela rede social do Instagram também ajuda as pessoas. E agora com esse aplicativo que vai ser lançado no Dia da Luta, para as pessoas poderem treinar e ter essa correção.
2: Parabéns.
3: Cuidado, é sério.
1: Não, mas quer ficar lá na
2: FIP.
1: O sangue espirrar na mini rute. Ah, porrada.
3: Imagina ela foi lá ensanguentada.
0: Né? Que eu quero passar com as plaquinhas, sabe?
3: Gostei da ideia, vou sugerir pro mamá. Mini rute com a plaquinha.
1: É, pra
0: mim. Eu acendo a plus size, eu acho. É.
1: Ela
0: eu
1: vai
0: acho.
1: Levantar em arroba o número do Raul.
2: Para com isso. Deixa minha mini root.
3: Pode ser maldoso.
2: Deixa minha mini root. E você também não fica fazendo piada de velho, que ele não é velho.
0: Não, tá. Claro que não. Quase um museu ali, quase meu museu. Deus do céu.
2: Ô, Luiz Mesquita, por favor, voltando aqui à nossa
3: tem
2: pauta.
3: Tem que ter um Fat Music Show entre vocês aí pra resolver isso aí também.
2: Eu quero saber de uma coisa: qual parte do corpo dói mais? Você já sabe que se der um soco ali, o seu oponente vai cair no chão.
3: Cara, essa é uma pergunta muito legal, porque a galera acha que é na cabeça, né?
2: Baço.
3: Não é na cabeça. Rim, fígado, cara. Lateral aqui. Depende do lado que o cara tá. Se o cara, às vezes, ele é destro, ele é canhoto, vai variar um pouco isso. Mas o golpe que não... Assim, se você der um bem dado na região lateral aqui na esquerda, o cara não sobe mais. Porque lembra da contagem que eu falei? Que abre 10 segundos de contagem pro cara no knockdown. Dificilmente o cara, quando toma um bem dado, ele sobe. Na cabeça ele sobe porque dá uma tontura. Às vezes você desliga e volta. Mas quando pega embaixo, meu amigo, você não levanta mais a perna. Parece que dá. Sabe enfiar o dedo na tomada, aquele choque?
2: Sim.
3: As pernas ficam bamba. Você não levanta mais.
0: Mas você já levou um chute na sacola? Cara,
3: graças a Deus não. Eu nunca tomei nenhum nocaute, nem nos treinos e nem na luta. Graças a Deus. Eu tenho mais um pouco. Eu tenho um pouco mais de. Eu gosto mais de trocar soco. Eu não sou um cara que fica muito na defensiva. Eu vou meio que pra frente e vou até acabar ali. Então eu ganho da galera do cansaço mesmo, assim, da mentalidade de. Do cara não aguentar mais, só meu, pelo amor desse cara não para e eu continuo pra frente. Basicamente essa é a minha estratégia.
2: Tentar trazer um pouco mais de imparcialidade, que eu anteriormente comentei, não, porque o Luiz Otávio Mesquita vai detonar o Matheus Martins, e não é bem assim, né? A gente tem que ser imparcial. Nós não sabemos, mas tudo nos leva a crer que será uma luta muito, mas muito acirrada. Até acirrada, talvez não saiba, mas uma luta muito, muito provocativa. Porque parece que o Matheus Martins, que participou junto do Luiz Otávio Mesquita na Fazenda, fez uma live e entrou em contato com uma ex-namorada dele. Você sabe disso?
3: É?
2: Você viu isso?
3: Foi ajuda, seguinte, né? Olha isso, eu tava lá de boa. Pô, já faz um tempo que eu terminei, né? Então segue, vida que segue, né, gente? Beleza, tá solteira, faz o que ela quiser. Aí, ele fez o quê? Na live, a gente tem que fazer uma live obrigatoriamente com o Mamá, que é o organizador do evento. Inclusive, um abraço, Mamá Brito. E a gente faz essa live com ele, junto com o nosso adversário. Tava lá no meio da live, papo vai, papo vem. Aí ele... Eu sabia que ele ia fazer alguma coisinha assim pra tentar me desestabilizar ele. Não! Porque se eu quisesse, eu vou te mostrar uma coisa aqui, mas eu não quero te deixar preocupado ou te desestabilizar. Aí ele abriu assim... Mostrou um print de um convite da Duda pra um chama ali, ô, tudo bom? Você quer fazer uma live comigo? Pra dar engajamento? Enfim, porque a gente sabe que live hoje em dia no TikTok dá muito dinheiro, né? Tava na moda aí, teve o caso do ex-BBB que tá fazendo bastante live. Sim. Teve lá a nossa da Fazenda que ganhou não sei quantos milhões lá fazendo live. Então ela deve ter chamado, ou não sei, também não é problema meu. E aí ele pegou essa provocação e jogou no meio da tela, como se fosse me atingir.
2: Então, Luiz, agora a hora é tua. Porque nós, o Sobremesa, estamos aqui com você, ao vivo, Luiz. E agora, a sua provocação, a sua retoca. Vai, manda bala.
3: Meu irmão, a provocação, Matheus, não vai nem ter provocação. Eu queria dizer o seguinte, no dia do ringue, que você estiver lá em cima, que você fez tudo o que fez, encheu só com a fazenda, ficou me chamando de baixinha, né, que ele tem essa mania de fazer isso aqui, né. Eu queria dizer pra você o seguinte, meu amigo. Você acha que futebol é igual boxe? Você acha que ser esportista vai te ajudar alguma coisa? Vou te falar uma coisa. Todo mundo tem um plano até tomar o primeiro soco. E esse seu plano aí que você tá tendo vai por água abaixo no primeiro soco que você tomar. Então prepara aí que tudo que você tá falando aí, tá cantando na internet, porque na internet você é bem machão, né? Pessoalmente você não sabe revidar nenhum tapa que eu dei na sua cara. Mas fica tranquilo, porque lá em cima você vai aprender de verdade o que é ser homem e não ser moleque. Que o que você fez, cara, nada mais é que uma atitude do moleque, do menino, né? Do moleque que tá aprendendo um pouco sobre a vida. Talvez você vá aprender da pior forma, mas pode ter certeza que quem vai te ensinar a ser um homem de verdade vai ser eu.
2: A gente recebeu o Luiz Otávio Mesquita, que mandou um vídeo aqui na lata pro oponente dele, hein? Foi bonito de se ver.
0: Mandou bonito, chupa, Matheus. Quero ver se vai ter mais provocação até dia 30, porque tem chão, né, rapaz? Tem chão.
2: Amigos e amigas, vocês mandaram pra nós a resposta da enquete do dia. E agora a gente vai ler. E a enquete de hoje é... Na sua opinião, com sinceridade, o ano ainda tem jeito? Você respondeu pelo WhatsApp 0197221-1001. O que é que o pessoal respondeu, Batista?
1: Olha aqui, o Sérgio Murilo disse o seguinte: o ano só tem jeito se a gente pular direto pro Réveillon e fingir que esses meses aqui foram um surto
2: muito
1: coletivo.
2: Muito bom, muito bom.
0: Rodrigo Maia, ele mandou: o jeito do ano agora é acertar o caos, abraçar o desespero e torcer para que 2026-27 venha com um manual de instruções.
1: E a Flávia Diniz, ela falou: ter esperança agora em maio é como chegar num rodízio perto de fechar. Você sabe que o que sobrou é o que ninguém quis, rapaz. Né?
2: Cara, eu amei essa analogia, muito boa.
1: Você viu só?
2: Se você acha com sinceridade que o ano ainda tem jeito ou não, manda pra gente no WhatsApp 011 972211001. Agora, amigos, eu gostaria de fazer aqui um pedido especial.
1: Diga.
2: Você que fica gastando o seu dinheirinho com essas inteligências artificiais, saiba que você tá gastando errado. Sabe por quê?
0: Ah, é?
2: Porque tem a própria IA feita aqui pelo Sobremesa, que dá de 10 a 0 nessas outras IAs. A gente tem a nossa IA, e não é inteligência artificial, é ignorância artificial. Senhoras e senhores, começa agora o Chato GPT. Como funciona? Vou fazer uma pergunta para IA, a inteligência artificial, e depois vou fazer a mesma pergunta para o Chato GPT. Você vai ver a diferença. ChatGPT. O universo é infinito?
0: O universo pode até ser infinito, mas parece pequeno perto das estrelas que cabem no seu coração.
2: Bom, agora vamos então fazer a mesma pergunta para o ChatGPT. ChatGPT, o universo é infinito?
1: Infinito é a falta do que fazer, né? Que você tem pra ficar perguntando esse tipo de coisa pra uma inteligência artificial, né? A única coisa que é infinita é o tanto de conta que eu tenho pra pagar. E isso aí não acaba nunca. Esse ChatGPT também não sabe nada da realidade, viu? Infinita estrela que cabe no coração.
2: Mais uma. ChatGPT. Quais são os meus pontos fortes?
0: Você tem seu próprio jeitinho. Isso já mostra uma força linda dentro de você.
2: ChatGPT. Quais são os meus pontos fortes?
1: Ah, pra estar perguntando isso pro chat, um deles deve ser a burrice, né? Né? E se ninguém te falou que você tem ponto forte, é que você não tem nenhum. Fala a verdade. Porque às vezes a pessoa fala, nossa, você é tão... Né? Hein? Você é um desocupado e ponto final. Hashtag ponto final.
2: Chega. É isso aí. Senhoras e senhores, esse foi o ChatGPT. Muito bom. Pare de gastar dinheiro com essas IAs que não são o ChatGPT, a nossa. O nosso é muito melhor.
1: Ouve
2: o
1: sobremesa.
2: Olha, eu gostaria de dar um parabéns especial
1: pra
2: aos ouvintes de Uber que nos ouvem, sabia? Pessoal, cara, nós somos sucesso. Ontem eu peguei um Uber e o cara, ele não reconheceu. 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Olha que legal.
0: Olha que maravilha.
2: Um beijo a todos os motoristas de Uber que nos acompanham. 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Agora, pra você que me ouve com o seu ouvido, chegou o momento de se informar. Mas se informar de um jeito diferente. Aqui não tem Dona Trepton, Dani Lima e Marina Silva, não. Aqui tem informação com diversão.
1: Exato.
2: Aqui não venha me copiar, não, tá bom, Pietra, do link da 3 das 11. Não venha copiar a gente, não. Porque chegou a hora de trazer informação com diversão do jeito que só a gente sabe.
1: É hora do girinho de notícias, vai!
3: Vai, virando doido. Vai,
0: vem
3: virando.
0: Pra cá, Batistinha, vem pra cá, pegar o seu aviãozinho. Oi!
2: É o Silvio Santos, sério.
1: É uma das piores.
0: É o Silvio!
1: É, uma das piores imitações do Silvio que eu já ouvi na vida.
2: Vamos lá. Primeira notícia. Traga você, Marcelo Batista.
1: Eu. Vocês viram que a Polícia Federal transferiu o Vorcarão lá de cela, hein? Foi pra cela comum, hein? Viu? E agora ele vai ficar, né, vai ser submetido às regras internas, né, da PF, por exemplo, para receber visitas dos advogados. Antes ele tava naquela salinha estilo Estado Maior, sabe?
2: Ah, sei que tem, sabe? Uma caminha
1: que
2: maior.
1: Que nem o Bolsonaro.
0: Tem TV, não
1: sabe?
0: Tem.
1: Que nem
0: tem,
1: o Bolsonaro pô, tinha frigobar, uma televisão, ar-condicionado.
0: Pois isso aí tá melhor que minha casa, cara.
1: Tinha 12 metros quadrados. Agora ele foi pra cela comum, tá vendo?
2: Eita.
1: Tá vendo? Pra quem sempre viajou de jatinho, agora você vai sentir o que a gente passa na classe econômica. Tá vendo, Vorcarão? É, agora você vai ver o que é o Minha Cela, Minha Vida. Você vai ver só.
0: Eu queria ter, sabe o que? A lista de visitas íntimas que ele tá recebendo.
2: Pô, de tanto namorado que ele tem. Agora uma pergunta genuína. Essas namoradas continuam fiéis a Vorcaro?
1: Será?
2: Será? Ou eram fiéis ao status do Vorcaro? Porque o amor se prova nessa hora, Batista.
1: Sim.
2: O amor é o que, é aquilo que você tem quando você não tem nada.
0: É verdade.
2: Sim. Entendeu? Agora eu quero ver se vão amar. Cadê?
1: Na alegria e na tristeza.
2: Na alegria, na pleso ou solto, né? Quero ver se vai amá-lo desse mesmo jeito. Próxima notícia, traga a Mini Ruth.
0: Olha só, gente, que loucura isso aqui. Uma técnica de enfermagem, ela acabou sendo registrada como presidente da República há 24 anos. Pois é, ela lá em Recife, né? É, no Grande Recife, em Jaboatão dos Guararapes, ela foi procurar um emprego. E aí, essa técnica de enfermagem acabou descobrindo que o nome dela consta 24 anos atrás como uma ocupante do cargo de presidente da República. Olha que loucura.
1: Quer dizer que tá no registro dela, na carteira.
0: Tá na carteira, ela e trabalha, tá, que na Previdência.
1: Está fichada.
2: Tá fichada.
1: Fichada como presidente da República.
2: É, pois a única é. Presidente da democracia brasileira que não precisou ser eleita e nem reeleita.
0: É verdade.
2: Ela continua. Vem cá, ela não dá pra pedir não um salário de presidente?
1: Oh, acúmulo de função.
2: É
1: acúmulo de função. Enfermagem e presidência da República, acúmulo de função. No mínimo, um cartão corporativo que fosse, eu exigiria.
2: Eu exigiria também. Né? Uma boa pergunta, e ela poderia... Porque, olha só, o que aconteceu? Essa moça, ela que foi se registrar lá na hora como enfermeira, alguém registrou por engano como presidente da República. Ah, ok, passou despercebido. Agora que ela foi procurar de novo o emprego, na hora que abriram lá a ficha...
1: Olha, a senhora é presidente.
2: Senhora, parece que inclusive o funcionário que estava atendendo falou assim, a senhora tá presidente da República e veio pedir aqui trabalho, não, tá de gozação com a minha cara, e ela ficou sem graça. Eu pediria danos morais.
1: Eu também.
0: Um
2: saláriozinho, 24 anos.
1: Porque ser presidente desse Brasil aqui, você tem que ter insalubridade aí também, viu? Tem que ter adicional de insalubridade.
2: Cara,
1: que olha, isso aqui é um país de louco.
2: Nossa, coitado.
0: Um manicômio isso aqui, rapaz.
2: Pelo amor de Deus. Bom, bom dela que não precisou, nunca se envolveu nenhum escândalo de corrupção, né? A presidente mais honesta do Brasil.
1: Tá vendo só? E ainda salvou vidas. Aí, olha, ó. Enfermagem.
2: Partido político. Político que tá à procura de um presidente.
1: Aí, ó.
2: Pega ela, cara.
1: Tá vendo?
2: Já tem um slogan, a presidente que nunca foi envolvida em escândalo de corrupção.
1: Tá vendo?
2: Próxima notícia. Essa aqui, ó.
1: É.
2: Vamos lá. STF tem 40% de reprovação, mostra a pesquisa. Alguém quer fazer alguma piada?
1: É a maior...
2: É a maior. Né? É a maior reprovação já registrada. É, Mini Ruth, quer fazer alguma piada?
0: Ah, tá tomando água. Oi?
2: A notícia, STF tem 40% de reprovação, mostra a pesquisa. É a maior reprovação já registrada aqui no Brasil. Marcelo Batista, quer fazer alguma piada?
1: Eu tô bebendo água.
2: Entendi.
1: Mas acho que maior reprovação que essa, só lá da turma do UOL com a convocação do Neymar.
2: Olha, os petistas são menos críticos ao tribunal, enquanto a rejeição é maior entre bolsonaristas. São dados da pesquisa Datafolha. Como a gente quer continuar aqui com o programa, a gente também não tem nenhuma piada, não. Até escreveram, até os roteiristas até escreveram piada. Não quer mesmo fazer, Mini Ruth?
0: Passa.
2: Próxima notícia, então. Vamos lá. Vai, Mini Ruth.
0: Olha lá, eu que adoro uma fofoquinha, rapaz. Você já pensou na treta do seguinte... Do nada viro pra vocês e falo quanto a gente ganha. Eu tenho certeza que o Batista e o Lucas iam ficar pé da vida comigo, né?
2: Sim.
0: E foi exatamente o que aconteceu com os atores de Friends.
1: Da série Friends?
0: Pois é, uma atriz, a Lisa Kudrow, né? Ela que fez aí a Phoebe em Friends, ela acabou revelando aí que eles recebem cerca de 101 milhões de reais por ano pela série que acabou em 2004. E aí, o elenco da série, o restante, né, não gostou dessa revelação não, viu? Principalmente a atriz Jennifer Aniston.
1: Olha só, quer dizer que eles recebem pela exibição que continua, os direitos, né, de imagem, exatamente. Essas coisas.
2: Direitos conexos.
1: 100 milhões por ano, tava bom, né?
0: É.
1: E aí eles brigaram, é?
0: Brigaram,
1: mas
0: rapaz.
1: Mas eles não eram Friends?
0: Não são mais Friends.
2: Mais que Friends, são amigos.
1: Né?
2: Caramba, agora imagina só você faz uma parada, você faz um trabalho, e aí esse trabalho todo ano vai te render 100 milhões.
1: Sem você fazer nada.
2: Sem fazer nada.
0: Nossa.
2: Sem vida boa.
1: Sem casa no sofá do Friends.
2: Artista, né? Tem vida boa,
0: sonho.
2: Né?
0: Era meu sonho.
2: Cara, como artista tem vida boa. Próxima vez que você vê um ator reclamando da vida, manda ele ir procurar um trabalho, tá bom? Fala assim, o ator que trabalha numa emissora, não, porque eu estou cansado. Fala assim,
1: Mas isso lá fora, né? Porque aqui no Brasil tem uns caras que reprisam novela e ganham R$1.000.
2: R$1.000.
1: É centavos.
2: Eu ganho até hoje a cartinha.
1: Você ganha?
2: Eu ganho, juro por Deus.
1: Quanto você ganha?
2: Fala 50, pra gente. 52 centavos, 60 centavos.
0: 50 centavos?
2: Juro por Deus.
1: Por ano?
2: Não, cada vez que vende. Como é? Ó, eu trabalhei em novela e eu vou dizer como é. Você tem os direitos conexos. E aí, quando a emissora vende para ser exibida em outro país, em outra emissora, ela te paga os direitos conexos. Só que é uma fração daquilo que você recebeu na época. Então, é uma fração bem baixinha. Então, eu já cheguei a receber 52 centavos. Acho que a melhor fração que eu recebi foram R$80.
1: É mesmo?
0: Até
1: um vaso que aparece na novela ganha mais que você. Então.
2: É claro, porque tem a ver com o salário que você ganha ganhava na época, tem a ver com a porcentagem e tem a ver também com o valor que a emissora que gravou vendeu, entendeu?
0: Olha só, então que beleza. É, eu queria fazer teatro, deixa quieto.
2: Não vai não.
0: Melhor não.
2: Eu desanimo qualquer pessoa. Não, vai estudar teatro se quiser, mas se ator, atriz.
0: Ai, queria certo. Fazer o remake da Pícara Sonhadora. Minha novela foi.
2: Qual remake que você queria fazer?
0: Da Pícara Sonhadora. Eu adorava essa novela.
2: É? Que novela? Peraí, porque não precisa botar risada que a gente tá rindo de verdade. Qual é a novela que você queria
0: fazer? Pícara Sonhadora.
1: Eu lembro do nome da novela.
0: Era legal, né?
1: Eu lembro do nome, mas não sei o que era.
2: Era Bianca Bin que fazia a novela?
0: Era mesmo, ela mesma.
2: O que, que era a novela Pícara
0: Sonhadora? Ah, era uma moça que sonhava, ela morava num shopping. Nossa, era super legal. Essa
1: mulher morava num shopping?
2: É. Morava no shopping, olha aí,
1: que sucesso. Coisa, hein?
2: Bom, campanha Mini Ruth para Pícara Sonhadora. Muito bom.
0: Para!
2: O que foi? O que aconteceu?
0: Para tudo, galera.
2: O quê?
0: Cadê a vinheta, Cuca?
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0: Batista quase teve um AVC com o meu para agora.
2: Exatamente. Agora o mundo para porque Virgínia faz primeira aparição após o término com o Vini Júnior.
0: Pois é, a influenciadora publicou uma série de stories no Instagram na manhã do sábado e acabou informando aos seguidores que já está de volta em casa com o amor da vida dela, ou seja, seu filho caçula.
2: Essa é a notícia. A Virgínia faz a primeira aparição após o término com o Vini Júnior.
1: É mesmo?
2: Tá vendo?
1: Então tá.
2: É isso. Então foi isso, minha notícia. Agora.
0: Eu não vou nem comentar o que a Virgínia andou postando no rapaz.
2: Nossa, é verdade. Olha, agora que o mundo parou, a gente pode voltar com notícias bem menos importantes do que essa.
1: Copa do Mundo.
2: E acabaram de me avisar aqui no ponto. Atenção, parece que nós temos uma nova escalação de uma seleção da Copa
1: convocação,
2: do Mundo.
1: Convocação.
2: É. Vamos lá, Mini Ruth,
1: qual a capital da Suécia, por gentileza?
2: Capital da Suécia é Copenhague. Não, Dinamarca, eu peguei a Dinamarca. Suécia, esqueci. Qual é a capital da Suécia?
1: Estocolmo, claro.
2: Direto de Estocolmo.
0: Nossa, é a primeira pergunta que o Lucas não soube responder. Eu tô
1: chocado. Direto de Estocolmo saiu a convocação da Suécia.
0: Vamos lá para os convocados da grande Suécia. Gabriel Gundmundsson.
2: Repita, por favor.
0: Gabriel Gundmundsson. É. É, o Jacob Widel.
2: Por favor, repita.
0: Zetter. Calma que não acabou, não. Zetter. Jacob Widel Zetterstrom. O Alexander Bernhardsson.
2: Fala direito.
0: Bernhardsson? Bernhardsson? O Gustavo Lagerbielk. O Christopher Nordfeldt.
2: Por favor, de novo.
0: Christopher Nordfeldt. O Victor Jokeres. O Jokeres. Gente, que assento é esse no Jokeres?
2: É.
0: Victor Jokeres.
2: É.
0: O Torbjörn.
2: Por favor, de novo.
0: Torbjörn. É. Deve ser atacante isso aqui. E o Lee Dong-yong.
1: Dong-yong. Pô, mas Lee Dong-yong é sueco?
2: Não é?
1: É naturalizado esse cara aí.
0: Certeza que ele tava no Donkey Kong, no joguinho.
2: Senhoras e senhores, muito bom. Agora, eu tenho uma dúvida. Senhor diretor, é pra encerrarmos aqui o nosso programinha de meu Deus?
1: Não.
2: Ah, convocação.
1: É, o Lucas tá bem louco.
0: Você
1: também.
0: Tá vendo 10 minutos.
1: Eu já ia TMC é a emissora oficial da paixão do sueco, né? Não pode esquecer.
2: Muito bom. Ah, eu adoro essa escalação.
1: Olha, o Lucas
2: bom.
1: Tá bem louco.
0: O que você tomou hoje, hein, Lucas? Meu Deus, você não sabia nem a capital da Suécia. Que absurdo.
2: É que é o seguinte, no nervosismo, eu tentei buscar na minha cabeça, e eu lembrei de Copenhague. Copenhague é a capital da Dinamarca. E veio uma confusão, é Estocolmo.
0: É um absurdo para um sabichão, inclusive, uma coisa dela não saber responder com a capital da Suécia. É um absurdo.
2: Eu vou te ensinar ainda mais uma coisa. Você sabia que em Estocolmo que teve o sequestro, onde os sequestrados ganharam, tiveram carinho pelo sequestrador, por isso que é síndrome de Estocolmo.
0: Olha.
2: Vamos lá. Próxima notícia, senhoras e senhores, eu trago essa. Porque essa aqui é bem louca. Vocês estão falando que eu que sou louco? Imagina, eu venho aqui e falo uma coisa. Não, porque eu sou contra tal pessoa. Essa pessoa não tem nada a ver com nada. Aí depois vaza um áudio meu falando com essa pessoa. Aí depois vocês descobrem que eu fui visitar essa pessoa. Eu estaria bem louco também, não estaria?
0: Ah, você ia ser um falciane, né?
2: É,
0: ser
2: um falciane, bom. Palavras estas que talvez caibam para Flávio Bolsonaro, que visitou o Vorkaro após a primeira primeira prisão do ex-banqueiro pelo caso Master. O encontro ocorreu na casa do Vorkário em 2025 e o Flávio confirmou, sendo que o Flávio mesmo tinha dito que não tinha contato nenhum, que o banco Master era do Lula e o Bix era do Bolsonaro, coisas assim que agora a gente tá meio confuso. Flávio, peraí, você é amigo cara, não é? O que que tá acontecendo? Ô, Batista, você entendeu alguma coisa nesse caso?
1: Não entendi nada. Só sei que tá todo mundo envolvido nessa parada, eu acho.
2: E ó, a gente fez um bolão aqui. A gente fez um bolão pra saber quem ia ser citado na delação premiada do Vorkário. Eu falei que ia ser presidente e ex-presidente. Vocês não vão acreditar em mim?
1: Mais fácil fazer o bolão.
0: Eu não tô envolvido, não. Tá ok? Tô envolvido, não, tá ok?
2: Desculpa.
0: Não me manda, não.
2: Senhor Jair Bolsonaro, o senhor?
0: Isso mesmo.
2: Senhor Jair, o senhor viu o que já aconteceu da declaração do seu filho?
0: Não, não, não, tô em casa de boa vendo filme. Entendi. Pô, me deixa quieto.
2: Mas o senhor tá preso, na verdade, né, senhor Jair? Tá em casa? O senhor disse que tava em casa?
1: É prisão domiciliar.
0: A prisão já é minha casa, pô.
1: Prisão, o cara que é casado já vive na prisão.
2: Próxima notícia, Traga Batista.
1: Olha só, vocês viram que a Xuxa revelou que fez transplante capilar?
0: Mentira.
2: Eu não sabia. Isso eu não sabia, não.
1: Ela falou que começou. Ela tirava fotos ali no dia a dia e começou a notar uma calvície. E aí a Xuxa, a rainha dos baixinhos, né?
2: Dos carequinhos agora.
1: Exato, ela falou que baixou a autoestima dela, ela foi lá e fez um transplante capilar.
0: Ah, tô precisando tá de sangue, gente.
1: Xuxa Cal. Eu achei que o Xuxa careca era o nadador. Né? Não, a apresentadora.
2: Muito bom. Né? Já tem Xuxa careca, Xuxa. Não vai me inventar sem cabelo agora.
1: Que coisa, viu? Pô,
2: próxima notícia, vai ou baixinha? Vai você.
0: Baixinha?
1: Você já teve sonho de ser Paquita?
0: Não, tem como, não sou loira.
2: Ué, mas teve Paquita já morena.
0: Mas tem Paquita gordinha?
2: Deveria ter, né?
0: É, deveria ter tido, mas não tem. Alô, Xuxa, me chama pra ser Paquita agora.
2: Agora não dá mais
0: eu
2: tempo.
0: Eu sei dançar aí, lari, larie.
2: Você tem cabelo, pra agora ser Paquita vai ter que ser calva. Não vai dar pra...
0: Calma, já sou meio calva, né? É. Nossa, fico bravo quando alguém me chama de Roberto Carlos.
1: Esse cabelinho é meio Roberto Carlos, né? Fala aí, são muitas emoções.
0: Já ficou brava?
1: Fala, são muitas emoções.
0: São muitas emoções.
2: Vai, ô perna de pau, fala aí,
0: olha
2: vai.
0: Olha lá.
1: Que isso?
0: Que isso?
2: Não, perna de pau ela, não sabe jogar futebol. Ela vai jogar futebol, não sabe. Vai!
1: Falando em futebol,
0: aí, ó, gente. Aí, ó. A Panini, ela teve o maior número de erros com o Brasil e no álbum de Copa aí, em 40 anos. Ou seja, né? Eles lançaram um álbum de figurinhas, só que eles erraram praticamente a seleção convocada inteira. Não tinha nem o Neymar, né, galera?
2: É, mas que loucura fazer isso, né?
1: Eles colocaram o Bento, colocaram o Éder Militão. O Rodrigo, o João Pedro, colocaram todo mundo, rapaz. Esqueceram, botaram o Estevão.
2: Estevão também tava.
0: E a última vez aí que a editora acabou lançando um álbum com tantos nomes que não participaram do Mundial foi em 1986. Tá vendo? Mas também fiquei sabendo que eles vão lançar uma nova versão do álbum.
1: Isso aí, será que eles não fazem isso pra poder
2: vender mais?
1: Fazer
2: vender
1: uma
2: mais,
1: nova edição com novas figurinhas?
2: Total, guarde as figurinhas que você já tem desses jogadores que não foram escalados, tá? Que a próxima... Aí você já pode vender. Opa, falando em futebol, parece que nós temos mais uma convocação. Batista, é isso mesmo?
1: Houve
2: mais uma convocação de uma seleção.
1: Exatamente, a seleção nacional do Uzbequistão.
0: Gente, a Uber tem um país?
2: Não.
1: Uzbequistão convocada.
2: Vai, Minigute, traga a convocação.
0: Olha os convocados da Uzbequistão, vamos lá. Ih, rapaz, isso aqui tá difícil. Mukahamadekodir Hamihaliev Muhammad Rasul Abdulmajidov.
2: Fale direito, Minute.
0: Muhammad Rasul Abdulmajidov Jalolidin Masharipov. É bonito esse Masharipov, é bonito, né?
1: Bonito.
0: Brohim Kalil Yildushev.
2: Próximo.
0: Nome de pôr de gasolina. Odil João Kanrobekov. Nodirbek. Abdurazokov.
1: Esse é craque, Abdurazokov.
0: Não, nome de vodka, né? Abdurazokov.
2: Vai.
0: Busbeck faz o Laev.
2: Faz o L. A Busbeck faz o L.
0: Abe do Codir Cusa 9.
2: Pronto, essa aí. É a escalação do Uzbequistão.
1: A convocação do Uzbequistão.
2: Caramba, hein?
1: Lembrando boa que sorte. TMC
2: é a emissora oficial da paixão do Uzbequistão.
1: Os beijos que tem.
0: Vai certinho, vai, isso gente.
2: Isso aqui é sensacional, eu adoro essa frase.
1: E a capital. E eu fui buscar aqui, a capital do Uzbequistão é Toshkent.
2: Toshkent.
1: Toshkent.
2: Toshkent.
0: Claro que quente?
2: Não, Toshkent. Toshkent.
1: É.
2: Muito bom. Amigos e amigas, infelizmente.
1: Acabou.
2: O nosso
1: mas você quer ir embora? Falta não. 5 minutos ainda.
0: Você 5 minutos, né?
2: Pra acabar? Claro que não.
1: Aí,
2: vamos lá. A gente tá chegando ao fim do nosso programa, mas não sem antes de dar uma olhadinha na nossa enquete do dia. Que traz a pergunta, na sua opinião, com sinceridade, esse ano ainda tem jeito? Você respondeu através do WhatsApp 0119-7221-1001. O que é que o pessoal respondeu, Batista?
1: Caio Mendes diz o seguinte: quem diz que agora o ano começa está apenas empurrando o fracasso pessoal com a barriga até o Natal.
2: Caramba!
0: Já entendi, é indireta, tá? Aline Duarte mandou: a gente entra em janeiro com metas fitness. E cheguei em maio aceitando que sobreviver já conta como cardio.
1: E a Fernanda Salles: se o ano fosse um grupo de WhatsApp, eu já tinha silenciado desde a primeira semana de 2026.
2: Tudo bom, amigos e amigas? Infelizmente, o nosso programinha de meu Deus vem chegando ao fim de hoje. Seu programa favorito aqui na TMC. Marcelo Batista, traga o seu recadinho final, meu querido.
1: O recado é: me segue lá no Instagram, @Batista. Se quiser, chama no direct que eu passo a chave Pix, tá bom? E amanhã, às 14h, estaremos de volta. E sempre vem aí o link TMC com Mayara Bastianello, Tomás Rafael e Rodrigo Álvares.
0: Tá bonita hoje, viu?
2: Mini Ruth, qual é o seu recadinho final?
0: Beijo, até amanhã. Me segue lá, Mini Ruth Oficial.
2: O meu recado final é: pode me seguir lá se você quiser, o @LucasSalles. Um beijo, um queijo. Obrigado pela sua audiência e sintonize sempre aqui na TMC. Tchau, pessoal. Valeu, tchau, tchau.
0: Beijo,
2: tchau,
0: da corda.
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3: Muito bom dia, uma ótima quinta-feira para você que sintoniza a TMC. Hoje é dia 21 de maio. Seja muito bem-vindo e muito bem-vinda ao Amanhã TMC. Eu sou o Diego Andrade e eu te faço companhia até as 5 da manhã, viu? Aqui no Amanhã TMC você fica por dentro de tudo que aconteceu de mais importante, tanto no noticiário do Brasil quanto do mundo, além de saber das primeiras notícias que vão impactar a sua quinta-feira, viu? Se você está em Belo Horizonte, acompanha a nossa programação em 88.7. Em Recife, 92.7. Em São Paulo e Brasília, 100.1. Em Curitiba, 100.3. E no Rio de Janeiro, estamos no 101.3. Meu muito obrigado a você que sintoniza de qualquer canto deste país. O WhatsApp da TMC está aberto à sua participação. Manda a sua mensagem, comenta sobre as principais notícias aqui do Amanhã TMC no 119-7221-1001. 119-7221-1001. E para interagir nas redes sociais comigo, @diegoandrade.on é o meu perfil no Instagram, viu? Vamos agora às principais manchetes do programa de hoje. O ministro do Supremo Tribunal Federal, Flávio Dino, enviou ofício ao presidente da Câmara dos Deputados, Hugo Mota, exigindo esclarecimentos sobre a situação funcional do deputado Mário Frias. O parlamentar está fora do país desde o dia 12 de maio. O prazo para a resposta é de 48 horas. Segundo a Câmara, Frias apresentou 2 pedidos de afastamentos consecutivos. O primeiro para a missão oficial no Bahrein, entre 12 e 18 de maio. O segundo para os Estados Unidos, de 19 a 22 de maio. A viagem ao país do Golfo Pérsico teria sido articulada pela representação diplomática banheirista em Brasília. E o deputado atua como produtor executivo de um documentário sobre o ex-presidente Jair Bolsonaro. O projeto recebeu recursos de Daniel Vorcaro, dono do Banco Master, que está preso. Vorcaro responde por suspeitas de operação fraudulenta.

mesmo sem descumprimento da ordem judicial. O STF declarou parcialmente inconstitucional o artigo do Marco Civil que protegia as plataformas de responsabilização civil. A decisão tomada em junho de 2025 e publicada em novembro permite que empresas sejam acionadas judicialmente quando apresentarem falhas estruturais de moderação de conteúdo. Segundo o Supremo, as plataformas podem ser responsabilizadas em duas situações: quando descumprem ordem judicial específica ou quando demonstram falha sistêmica na remoção de conteúdos relacionados a crimes graves. Na prática, isso significa que as empresas não podem mais alegar que só precisam agir após determinação da justiça. O decreto presidencial lista as categorias que exigem remoção após notificação direta: terrorismo, investigação à mutilação ou suicídio, golpe de Estado, ataque à democracia, racismo, homofobia e crimes contra a mulher e crianças. As plataformas devem informar os usuários sobre as ações de remoção e garantir o devido processo legal para contestações. Além disso, precisam guardar dados das publicações para uso de processos judiciais e ações de consumidores. Um segundo decreto estabelece medidas voltadas à proteção de mulheres e meninas contra a violência digital. A empresa deve criar canal específico para denúncias de nudez não consensual, com prazo de até 2 horas para a remoção do conteúdo. O ex-governador de Minas Gerais e pré-candidato à presidência da República, Romeu Zema, afirmou que o espaço para uma conversa com o senador Flávio Bolsonaro continua aberto, apesar da decepção com as explicações dadas pelo parlamentar sobre os áudios envolvendo o banqueiro Daniel Vorcaro, investigado do caso Banco Master. A declaração foi dada em Brasília após participação de Zema na marcha em defesa dos municípios. Durante coletiva, o ex-governador afirmou que as justificativas apresentadas por Flávio Bolsonaro até agora não foram convincentes e disse que o Brasil precisa de um presidente que passe credibilidade. Zema também negou qualquer encontro oficial ou informal com Daniel Vorcaro e afirmou que o empresário buscava aproximação com pessoas que, segundo ele, dariam abertura política. Ao ser questionado sobre uma eventual posição com Flávio Bolsonaro em uma disputa presidencial, Zema respondeu que toda eleição é imprevisível, mas reforçou que pretende manter candidatura mesmo até o fim. Ele também afirmou que deseja uma candidatura com pessoas desimpedidas e fichas limpas. O querosene de avião subiu 40,7% em abril, na comparação com o mesmo mês em 2025, alcançando R$ 5,40 por litro, segundo dados divulgados da ANAC. A escalada do combustível, pressionada pela guerra do Oriente Médio e pela valorização do barril de petróleo, impactou diretamente o bolso do passageiro. As tarifas aéreas domésticas subiram 9% no período. A tarifa real, média por trecho no país, alcançou R$ 679,41 em abril, segundo o painel tarifário da ANAC. O levantamento mostra que 45,2% dos bilhetes comercializados ficaram abaixo dos R$ 500, enquanto 6,2% das passagens ultrapassaram R$ 1.500.

A Estrela, fabricante de produtos, brinquedos clássicos como Banco Imobiliário e Detetive, entrou com pedido de recuperação judicial na quarta-feira. A decisão busca reorganizar o endividamento da companhia diante de uma crise financeira agravada nos últimos anos. Segundo o comunicado da empresa, o Grupo Estrela Completo está incluso no processo. A campanha planeja apresentar um plano de reestruturações e aos credores, mas ainda não divulgou prazos ou detalhes sobre o montante das dívidas. A empresa apontou três fatores principais para a situação financeira: o aumento do custo de capital, ou seja, juros mais altos encarecem empréstimos e financiamentos, a restrição de crédito no mercado e as mudanças no comportamento do consumo. O comunicado destacou

0: ainda a maior competição de alternativas digitais, uma referência à migração de crianças e famílias para jogos eletrônicos e aplicativos que disputam espaço com os brinquedos físicos tradicionais. Vamos à previsão do tempo para todo o país nesta quinta-feira. Em Curitiba, o dia começa com sol e muitas nuvens, possibilidades de garoa à noite, com máximas de 16 e mínimas de 11 graus. Em São Paulo, a quinta começa com chuva, mas pode seguir durante o resto do dia, viu? Máximas de 18 e mínimas de 14 graus. No Rio de Janeiro, chove o dia inteiro, máximas de 22 e mínimas de 18 graus. Já Belo Horizonte, o dia é de sol com algumas nuvens, pancadas de chuva à tarde. À noite, segue com nuvens, mas sem previsão de chuva. Máximas de 25 e mínimas de 17 graus. Em Brasília, o dia é de sol com algumas nuvens, sem chuva. Máximas de 28 e mínimas de 16 graus. E para finalizar, Recife, sol com algumas nuvens, mas sem chuva no radar. Máximas de 33 e mínimas de 23 graus. Após cancelar sessão por precisar de mais tempo para apresentar o parecer, o relator da PEC do fim da escala 6x1, deputado Léo Prates, disse que o documento deve ser entregue após reunião com Hugo Mota. O repórter Adriano de Almeida acompanhou os desdobramentos e conta todos os detalhes pra gente.
1: O relator da PEC do fim da escala 6x1, deputado Léo Prates, do Republicanos, confirmou que o parecer sobre o projeto vai ser apresentado até o início da semana que vem. A previsão é de que ele se reúna no domingo para uma última conversa de alinhamento com o presidente da Câmara dos Deputados, Hugo Mota. E o parecer deve ser então votado na segunda-feira. Prates adiantou que pautas como a redução da jornada para 40 horas e 2 dias de descanso semanal já estão confirmadas no texto. Questionado sobre um possível período de transição do fim da escala 6x1, Prates disse que somente na reunião com Mota é que deve decidir sobre o assunto.
2: Nós temos ainda alguns pontos, entre eles esse, para definirmos até o fim de semana, mas na segunda-feira o presidente Alencar se comprometeu de convocar a sessão, nós estaremos com o relatório apresentado para vocês, para orgulho do Brasil, e na semana que vem o presidente Hugo nos garantiu, com o compromisso que ele tem com a pauta, de votar ainda na semana que vem na sequência da comissão especial. Então podem ficar tranquilos, inclusive o presidente Hugo nos informou, o presidente Hugo Mota, que isso mostra o compromisso dele com o Brasil, que na semana que vem estará fazendo esforço concentrado na Câmara dos Deputados.
3: Presencial.
1: Segundo parlamentares, a maioria dos pontos do texto já estão fechados, mas que ainda precisam de revisão. O período de transição permanece como a maior divergência entre a base, oposição e o setor produtivo. Sobre a tramitação no Senado em caso de aprovação da PEC pelos deputados, ainda não há um cronograma definido garantindo que o texto seja pautado pelo presidente Davi Alcolumbre antes das eleições, como prometido pelo chefe da Câmara.
0: Pré-candidato ao Senado pelo Paraná, o deputado federal Felipe Barros comentou o projeto sobre o Fundo Garantidor de Crédito e falou sobre a articulação política da direita para as eleições de 2026. Quem traz os detalhes é a repórter Isabela Miranda.
4: O deputado federal e pré-candidato ao Senado pelo Paraná, Felipe Barros, do PL, defendeu que o seu projeto de lei que alterava o limite de cobertura do Fundo Garantidor de Crédito, FGC, de R$ 250 mil reais para até R$ 1 milhão por CPF ou CNPJ, era diferente da proposta apresentada pelo senador Ciro Nogueira, do Progressistas.
3: O meu projeto de lei era diferente do senador Ciro Nogueira, porque o do senador Ciro Nogueira era uma espécie de estatização do Fundo Garantidor de Crédito. Ele queria que o Fundo Garantidor de Crédito, que é um fundo hoje privado, todo banco contribui mensalmente com o valor. O projeto do Ciro Nogueira queria que esse fundo fosse um fundo público, gerido pelo poder público. O meu não. Eu quero que o dinheiro do cidadão, caso o banco vá à falência, que o cidadão tenha o seu dinheiro restituído por completo.
4: A proposta foi apresentada por Barros à Câmara dos Deputados em 2024, mas acabou sendo retirada em fevereiro deste ano, depois da crise envolvendo o Banco Master e o banqueiro Daniel Vorkar. Quando foi questionado sobre a filiação do senador e pré-candidato ao governo paranaense Sérgio Moro ao Partido Liberal, Felipe Barros afirmou que o momento é de união para derrotar o PT.
3: Nós ficamos muito contentes com a filiação do nosso pré-candidato a governador Sérgio Moro ao PL. Primeiro porque nós, e não é segredo para absolutamente ninguém, eu, Flávio, tivemos com o nosso pré-candidato Sérgio Moro e Doutor Dallagnol divergências no passado. Mas nós entendemos que essas divergências ficaram para trás e que o momento requer a união para nós derrotarmos o PT, darmos pro Flávio Bolsonaro um palanque forte aqui no estado do Paraná e também darmos ao povo do estado do Paraná a oportunidade de termos uma excelente equipe feita pelo nosso pré-candidato Sérgio Moro. Então, nós compreendemos que o momento exige a união de todos nós.
4: 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No dia 19, o entrevistado foi Deltan Dallagnol, do Novo. No dia 20, Felipe Barros, do PL, participou da sabatina. No dia 21, é a vez de Alexandre Cury, do Republicanos. Dia 22, Gleisi Hoffmann, do PT. No dia 25, Cristina Grêmio, do PSD. E encerrando a série, no dia 26, Guto Silva, também do PSD. Os principais cortes das entrevistas vão entrar no Instagram, o @TMCParaná. Além disso, a íntegra das sabatinas também vão estar disponíveis no canal do YouTube da TMC News BR.
0: A investigação da Polícia Federal, que começou com uma prisão por suspeita de compra de votos em Campos dos Goytacazes, acabou revelando um esquema muito maior envolvendo políticos, contratos públicos, postos de gasolinas e com suspeitas de lavagens de dinheiro no estado do Rio. O relatório final da operação aponta conexões entre aliados políticos, uso de dinheiro vivo e influência dentro da estrutura do governo estadual. A repórter Luísa Rodrigues traz as informações.
5: Preso por suposta prática de compra de votos em 2022, um dos citados nas investigações da Polícia Federal contra os ex-deputados Rodrigo Bacelar e Thiago Rangel também ocupou cargos na Alerj e no Instituto de Pesos e Medidas do Estado. Fábio Porbê teve um pedido de habeas corpus negado em março deste ano. Com ele, os agentes apreenderam R$ 39 mil em espécie e materiais de campanha para o então candidato Thiago Rangel. A apreensão deu origem à Operação Postos de Midas, realizada pela Polícia Federal em 2024, que investigou um suposto esquema de lavagem de dinheiro ligado a postos de combustíveis em Campos de Goytacazes, no norte fluminense. A reportagem da TMC teve acesso ao relatório final da Operação Unicarne, investigação da PF que apura organizações criminosas voltadas para o desvio de recursos públicos, corrupção e fraudes em contratos milionários. No documento, Fábio Porbê aparece citado como um dos personagens beneficiados pelos supostos esquemas ligados ao ex-presidente da Alerj, Rodrigo Bacelar. Segundo a investigação, Bacelar teria influência em diferentes áreas do governo estadual. Já Thiago Rangel foi preso no começo deste mês. Segundo os investigadores, o parlamentar teria ligação direta com o núcleo político e financeiro investigado pela PF. Um dos principais pontos apurados envolve um suposto acordo de Caixa 2 no valor de R$ 2,9 milhões. De acordo com a Polícia Federal, o dinheiro seria usado para financiar campanhas de aliados políticos nas eleições de 2024 em Campos dos Goytacazes, incluindo a campanha da filha de Thiago Rangel, Tamires Rangel, eleita vereadora aos 18 anos. O relatório cita ainda um vídeo encontrado no celular do deputado afastado, mostrando uma mala com R$ 500 mil em dinheiro vivo. Segundo a investigação, o valor faria parte do suposto acordo financeiro. A PF aponta que a quantia teria sido entregue por Rui Carvalho Bulhões Júnior, então chefe de gabinete de Rodrigo Bacelar. Outro eixo da investigação envolve uma rede de postos de combustíveis ligadas a Tiago Rangel. Segundo os investigadores, os estabelecimentos seriam usados para lavar dinheiro desviado de contratos públicos. As investigações também apontam suspeitas de fraude conhecida como bomba baixa, quando o consumidor recebe menos combustível do que o registrado na bomba. Para o advogado e professor de Direito Eleitoral, Alberto Rolo, o relatório da Polícia Federal reforça suspeitas antigas sobre a relação entre grupos políticos e organizações criminosas no Estado.
6: O relatório da Polícia Federal mostra aquilo que já se desconfia há bastante tempo, que as facções criminosas, os políticos corruptos, instrumentalizaram o governo e o poder para benefícios próprios e não benefícios da sociedade, dos eleitores que muitos deles representam. Isso é muito triste, mas mostra que precisa existir um choque de realidade no Rio de Janeiro, principalmente nos eleitores do Rio de Janeiro.
5: A Polícia Federal afirma ainda que o grupo político de Tiago Rangel teria influência sobre cargos estratégicos dentro do Estado e principalmente na Diretoria Regional de Educação do Noroeste Fluminense. A defesa de Tiago Rangel afirmou em nota que o deputado é inocente das acusações investigadas pela Polícia Federal. Já a defesa de Rodrigo Bacelar afirma que ele não é citado nem alvo da operação e nega qualquer relação ou conhecimento sobre os fatos investigados. A reportagem da TMC tenta contato com os demais citados.
0: O INSS vai ressarcir os aposentados afetados por descontos indevidos até o dia 20 de junho. Segundo o ministro da Previdência Social, Volney Queiroz, todos os beneficiários com direito ao ressarcimento que procurarem o INSS devem receber a devolução dos valores. Cerca de 4,5 milhões de pessoas já aderiram ao acordo. Direto de Recife, o repórter Kennedy Lacerda traz as informações.
7: Aproximadamente 3 bilhões de reais já foram devolvidos. Vale destacar que o ressarcimento envolve descontos realizados entre março de 2020 e março do ano passado. Para solicitar a devolução, o beneficiário precisa informar que não autorizou a operação e manifestar interesse em receber o valor de volta. Após isso, a entidade responsável tem até 15 dias úteis para comprovar que o desconto foi feito de forma regular. Se a entidade não responder ou apresentar documentação fora do padrão, o acordo poderá ser liberado pelo sistema e o valor será pago em até 3 dias úteis na conta em que a pessoa recebe o benefício. O ministro da Previdência Social, Volney Queiroz, participou do programa Bom Dia Ministro e deu detalhes sobre as medidas de segurança adotadas pelo governo federal e também reforçou o prazo para a solicitação do reembolso.
8: Mecanismos de controle muito mais difíceis, travas através de biometria para ter acesso aos servidores, aos aposentados e pensionistas, de forma a impedir que fraudes de outra natureza possam acontecer. Desconto associativo, esse acabou definitivamente. E até o dia 20 de junho, você que não verificou ainda se foi descontado ou não, entre no meu INSS ou então vá numa agência dos Correios e diga: olha, bota meu número do benefício aí e vê se eu tive algum desconto. Se teve desconto e não foi autorizado, você recebe tudo de volta, corrigido pelo IPCA em parcela única, e o governo tem dinheiro e quer pagar.
0: O governo anunciou novas medidas de combate à violência contra a mulher em cerimônia de 100 dias do Pacto Nacional Brasil contra o Feminicídio. O repórter Adrian de Almeida acompanhou tudo e de perto e conta os detalhes pra gente.
9: O presidente Lula sancionou a lei que cria o Cadastro Nacional de Agressores, ferramenta que vai reunir dados de homens com histórico de violência contra mulheres para tentar impedir a repetição dos crimes. Anúncio feito durante cerimônia que marcou os 100 dias do Pacto Nacional contra o Feminicídio. No período, foram registradas mais de 6.300 prisões de agressores em um mutirão coordenado pelo Ministério da Justiça, que teve também aumento de 14% nos atendimentos do Disque 180 e de 23% nas denúncias. Durante a cerimônia, com apenas uma mulher chamada a discursar, o presidente da República afirmou que quanto mais o Estado age, mais a sociedade toma consciência e denuncia esse tipo de crime.
10: O que nós estamos percebendo aqui é que quando o Estado mostra que ele está cumprindo com as suas obrigações, as pessoas passam a confiar. E quando as pessoas passam a confiar, as pessoas começam a denunciar. Quando a medida protetiva não é apenas uma lei colocada no papel, mas é uma composição de coisas básicas que dá à pessoa a certeza de que ela vai ser protegida de verdade, ela começa a acreditar e ela começa a denunciar.
9: Lula também assinou decretos que obrigam plataformas digitais a criar canal exclusivo para denúncias de imagens de nudez, inclusive as geradas por inteligência artificial. Os conteúdos denunciados devem ser retirados em até 2 horas.
0: Embate entre Zeca Dirceu e Deltan Dallagnol deve ter um novo capítulo com decisão do Supremo Tribunal Federal. As informações com a repórter Isabela Miranda, direto de Curitiba.
4: O ministro Gilmar Mendes, do Supremo Tribunal Federal, derrubou a condenação que obrigava o deputado Zeca Dirceu, do PT, a apagar postagens contra Deltan Dallagnol, do Novo. O Tribunal Regional Eleitoral do Paraná tinha ordenado a remoção do conteúdo e aplicado uma multa de R$15 mil ao petista por propaganda negativa antecipada. Na publicação, Dirceu chamava o ex-procurador de criminoso e lembrava da ineligibilidade dele. O Supremo avaliou que a Justiça Eleitoral Paranaense cometeu censura prévia e violou a liberdade de expressão. Após a vitória no STF, Zeca Dirceu afirmou que a decisão acaba com a tentativa de silenciar a verdade. Do outro lado, Deltan Dallagnol criticou Gilmar Mendes e declarou que seus advogados pediram sua suspeição, mas que a solicitação foi ignorada e o ministro seguiu com o julgamento.
0: O ex-governador de Goiás e pré-candidato à presidência da República, Ronaldo Caiado, foi sabatinado na Marcha dos Prefeitos, evento que ocorre em Brasília. Durante respostas, Caiado criticou o caso Master, mas evitou citar a família Bolsonaro. A reportagem é da Rafaela Soares.
11: A estratégia política dos candidatos da direita é tentar angariar votos de eleitores que atualmente preferem Flávio Bolsonaro. O vazamento de áudios dele com o banqueiro Daniel Vorcaro foi visto como uma oportunidade de crescer nas pesquisas eleitorais. Para isso, é necessário falar publicamente no caso Master. Sabendo disso, Caiado falou que o eleitor não consegue distinguir quem estaria ou não envolvido no que classificou como um possível grande esquema de fraude financeira.
12: Exatamente, o Vorcaro, na verdade, contaminando todos os poderes, e nós estamos vivendo essa desordem institucional no poder hoje. Você não sabe em quem você acredita, porque hoje, tanto o Supremo quanto os órgãos do Congresso Nacional, como também a Presidência da República e outros tantos, estão envolvidos em escândalo.
11: Uma das principais bandeiras do pré-candidato é a segurança pública. Sobre o tema, Caiado criticou o programa Brasil contra o Crime Organizado, anunciado pelo governo Lula neste mês. Segundo ele, a proposta transfere a responsabilidade para os municípios sem garantir estrutura e recursos suficientes. Caiado também comemorou o que chamou de derrubada da PEC da segurança, que segue em tramitação no Congresso Nacional. O pré-candidato afirmou ainda que, caso seja eleito, pretende protocolar um requerimento para classificar facções criminosas como Comando Vermelho e o PCC como organizações terroristas.
12: Como é que uma pessoa, chegando 5 meses, não, eu agora vou fazer um plano de segurança pública. Tudo bem, os estados e municípios vão tomar emprestado o dinheiro do BNDES para combater os crimes, que é obrigação do governo federal, porque é narcotráfico, contrabando de armas e lavagem de dinheiro. Mas esse crime não é meu e nem é seu.
11: Outro programa criticado foi o Desenrola. Segundo Caiado, a iniciativa não seria necessária se o próprio governo não tivesse incentivado o crédito e o consumo.
12: Quem é que foi que enrolou o povo brasileiro? Enrolou porque realmente ele enrolou o povo brasileiro e disse: olha, pode gastar, não tem problema, é isso mesmo, nós vamos para frente, bonito, pode comprar, fazer toda a parcela sua. Agora ele fala o seguinte: não, eu vou desenrolar, mas vem cá, peraí, ô Lula, você quer dizer que o FGTS, que é meu, quer minha poupança, você vai liberar para mim para eu pagar o banco que está me cobrando 15%?
11: Além disso, ele criticou a tramitação acelerada da PEC que acaba com a escala 6 por 1. Para Caiado, a proposta deve avançar, mas não representa o modelo mais moderno para um país que quer se desenvolver. Segundo ele, cada trabalhador deveria ter liberdade para definir quanto tempo deseja trabalhar.
0: Em São Paulo, a baixa adesão à vacina contra a gripe e o aumento do número de casos têm preocupado as autoridades, principalmente em crianças com menos de 2 anos. Quem chega com as informações é o Bernardo Silva.
13: A Rosângela é mãe da pequena Liz de 9 meses e tem tomado cuidado para proteger ela no clima chuvoso. Tudo isso para não pegar uma gripe.
14: Tem que deixar ela bem agasalhada, o banho também eu dou antes de escurecer, né? Tem que tomar os cuidados bem.
13: Recentemente, a pequena chegou a ficar gripada. Segundo a Rosângela, um sofrimento para a mãe e filha.
14: Nossa, é ruim, porque ela ficou para dormir, dava trabalho, narizinho congestionado, então... Ela e a gente sofre, porque a gente não dorme, né?
13: Depois do episódio, elas buscaram por um posto de saúde para vacinar a criança.
14: Eu levei ela, foi no dia 2 agora, e então ela está bem imunizada.
13: Mas, infelizmente, poucos pais têm cumprido com essa obrigação. De acordo com os dados divulgados pela Fiocruz, apenas 36,9% das pessoas que pertencem a grupos prioritários foram vacinadas. E houve um aumento no número de casos da síndrome respiratória aguda grave no norte, sul e sudeste do Brasil, que já contabiliza quase 60 mil casos só em 2026. A faixa etária de maior incidência é de crianças como Alice, com idade até 2 anos. Por isso, a especialista e colunista da TMC, a pediatra Elizabeth Canova, explica sintomas de emergência a que os pais devem estar atentos.
15: E se a criança apresentar um desses sinais, ela precisa procurar o atendimento médico. Ocorre quando a febre dura mais do que 3 dias, então mais do que 72 horas de febre. Quando a criança fica muito abatida, mesmo sem febre. Quando a criança não consegue manter a hidratação, não consegue tomar líquidos, nem se alimentar de nada. Quando a criança fica com uma falta de ar, uma respiração muito ofegante. Esses sinais... A família precisa procurar o atendimento médico de urgência.
13: A especialista reforça que a maior ferramenta contra as doenças respiratórias transmitidas por vírus ainda é a vacinação.
15: Se nós tivermos uma população grande de crianças vacinadas, nós conseguimos evitar as complicações. A vacina, ela é utilizada para evitar casos graves e complicações causadas pelo vírus influenza.

0: Giro TMC para você ficar muito bem informado nessas primeiras horas do dia, dessas primeiras horas da quinta-feira. O ministro Alexandre de Moraes do Supremo Tribunal Federal deu o próximo passo para trazer Carla Zambelli de volta ao Brasil. Ele determinou que o Itamaraty e o Ministério da Justiça adotem todas as medidas necessárias para efetivar a extradição da ex-deputada, que está na Itália desde que fugiu do país após ser condenada. Zambelli foi condenada a 10 anos de prisão em regime fechado pelo STF por falsidade ideológica e invasão de dispositivos informáticos, crimes ligados ao caso do hacker Walter Delgatti. Todos os recursos foram rejeitados e a condenação é definitiva. A decisão de Moraes vem logo depois da Corte de Roma dar o sinal verde para a extradição. A tendência é que Zambelli seja trazida ao Brasil nas próximas semanas para cumprir a pena por aqui. Agora nos destaques internacionais, um carro pegou fogo e explodiu bem do lado do famoso touro de Wall Street em Nova York, aquela estátua de bronze que virou símbolo do mercado financeiro americano. A cena, registrada em vídeo e compartilhada nas redes sociais, mostrou o veículo em chamas antes de uma explosão que fez pedestres saírem correndo. O carro era da MIT, a empresa responsável pelo transporte público de Nova York. A notícia boa é que ninguém ficou ferido. Os bombeiros foram acionados e levaram cerca de uma hora e meia para controlar completamente as chamas. As autoridades locais afirmaram que não há indícios de que tenha sido um ato criminoso, mas a causa do incidente ainda está sendo investigada. E olha, o filme Dark Horse, inspirado na trajetória do ex-presidente Jair Bolsonaro, virou alvo de uma disputa política e jurídica em Brasília. O repórter Murilo Hernandes acompanhou e traz as informações.
1: O deputado federal Rogério Correia, do PT, e um grupo de juristas ligados ao Prerrogativas acionaram o Tribunal Superior Eleitoral, questionando o lançamento do filme Dark Horse, que retrata a trajetória política do ex-presidente Jair Bolsonaro. Segundo a ação, o longa poderia funcionar como uma propaganda eleitoral antecipada e dissimulada em favor de uma eventual candidatura do senador Flávio Bolsonaro à presidência da República. Os autores do pedido afirmam que o conteúdo do filme teria potencial de influenciar o debate político e a formação da opinião pública durante o período eleitoral. Na petição também foi incluída uma solicitação para a investigação financeira do longa, motivada pela divulgação de áudios envolvendo Flávio Bolsonaro e o empresário Daniel Vorcaro, investigado no caso do Banco Master. Segundo o documento enviado ao TSE, os repasses mencionados nas gravações podem indicar possíveis irregularidades relacionadas ao abuso de poder econômico e financiamento eleitoral paralelo. Além do Tribunal Superior Eleitoral, o documento também foi encaminhado à Procuradoria-Geral da República, à Polícia Federal e ao Ministério da Justiça, para análise dos desdobramentos do caso. Até agora, não há decisão da Justiça Eleitoral sobre o pedido apresentado pelos autores da ação. A TMC tenta contato com a assessoria de Flávio Bolsonaro para um posicionamento e aguarda o retorno.
0: A presença feminina nas forças de segurança pública ganha um novo capítulo em Minas Gerais. E quem traz os detalhes é a Letícia Benazzi.
2: Olha, notícia boa pra gente nessa quarta-feira, viu? O governo de Minas anunciou ontem a primeira mulher da história no comando-geral da Polícia Militar do Estado. A escolhida é a Coronel Cleide Barcelos dos Reis Rodrigues. Será a primeira vez em quase 251 anos de história que uma mulher vai ocupar o posto máximo da corporação. Aos 48 anos de idade, Cleide é bacharel em Direito, tem especialização em Direito Militar, Gestão Estratégica de Pessoas e também em Violência Doméstica. A policial entrou para a PM em 1997 e atualmente ocupava a Diretoria de Proteção Social da instituição. A mudança foi definida pelo governador Matheus Simões e marca um momento histórico, né, para a Corporação Mineira. A coronel Cleide vai substituir o coronel Carlos Frederico Ottoni Garcia, que estava no cargo desde setembro do ano passado. Ao longo da carreira, a coronel Cleide também comandou unidades ligadas à prevenção da violência doméstica, esteve à frente da Diretoria de Comunicação Organizacional da PM e também atuou como subchefe do gabinete militar do governador. A data da publicação oficial da mudança do comando ainda não foi divulgada pelo governo de Minas.
0: Mesmo com o adiamento da votação na Comissão de Constituição e Justiça, a proposta que reduz a maioridade penal de 18 para 16 anos voltou a ganhar força no cenário político da Câmara. A repórter Rafaela Soares conta os detalhes deste processo.
3: A Comissão de Constituição e Justiça da Câmara adiou a análise da proposta de emenda à Constituição que reduz a maioridade penal de 18 para 16 anos. A votação foi adiada devido ao início da ordem do dia no plenário da Casa, que tem prioridade. A proposta altera a Constituição para permitir que adolescentes de 16 e 17 anos respondam criminalmente como adultos em determinados casos. Hoje, os menores de idade são submetidos às medidas socioeducativas previstas pelo Estatuto da Criança e do Adolescente, o ECA, que estabelece a internação máxima de 3 anos. O relator da PEC, o deputado Coronel Assis, apresentou um parecer favorável, mas retirou do texto trechos que ampliavam direitos civis para adolescentes, como autorização para dirigir e mudanças em regras eleitorais. Segundo ele, o foco ficou apenas na responsabilização criminal. Parlamentares da bancada da Segurança Pública defendem que jovens envolvidos em crimes graves já têm consciência dos próprios atos e afirmam que facções criminosas se aproveitam da legislação atual para recrutar os menores de idade. Já os deputados contrários à redução argumentam que a proposta não resolve o problema da violência e pode ampliar o contato desses jovens com as organizações criminosas dentro do sistema prisional brasileiro. Porém, esse texto deve voltar à CCJ já na próxima sessão.
0: A Prefeitura do Rio detalhou nesta quarta-feira novos investimentos para tentar reduzir os impactos provocados pelas chuvas em áreas vulneráveis da cidade. A repórter Beatriz Trindade tem as informações.
4: A Prefeitura do Rio apresentou um pacote de obras para contenção de encostas e prevenção de deslizamentos em diferentes regiões da cidade. O programa prevê mais de 258 milhões de reais em investimentos. Segundo a Prefeitura, as ações vão acontecer principalmente em áreas classificadas como de risco geológico, como bairros da Zona Oeste, Grande Tijuca e regiões periféricas da cidade. A proposta, então, é reduzir os riscos de deslizamento e minimizar os impactos provocados pelas chuvas intensas. Atualmente, as obras já estão em andamento na Penha, Lins de Vasconcelos, Copacabana, Tomás Coelho e Vaz Lobo. Essas intervenções já somam cerca de 26 milhões de reais em investimentos. Outras 4 obras ainda devem começar em áreas como Tijuca, Jacarepaguá e Vila Valqueire, com previsão de 19 milhões de reais em investimentos. Além disso, 5 intervenções estão em fase agora de licitação, com um orçamento estimado de 51 milhões de reais e outros 11 projetos seguem em análise técnica da Caixa Econômica Federal, somando cerca de 62 milhões de reais. O secretário municipal de infraestrutura, Wanderson José dos Santos, falou sobre os desafios das obras em áreas de encosta da cidade.
5: É o nosso objetivo de reduzir os riscos de deslizamentos, proteger, né, vidas e moradias. Isso é o nosso papel, é o principal objetivo, né, desse programa e, obviamente, associado, né, com o nosso programa de sirenes, né, de alarme dos riscos geológicos e geotécnicos também, tocados aqui com a Defesa Civil, né, e tudo isso com o objetivo da gente minimizar os impactos das chuvas intensas na cidade.
4: Durante a coletiva, o prefeito Eduardo Cavalieri afirmou que os investimentos priorizam áreas mais vulneráveis.
6: Como se a solução para esse desafio no Brasil e no Rio de Janeiro fosse a remoção dessas famílias. Isso é inaceitável nos tempos de hoje. Esse debate já foi superado, certo, Tainá, Verônica, sim, os parlamentares aqui? Isso já foi superado no Rio de Janeiro e no Brasil há mais de 30 anos. Mas nunca é demais a gente registrar que soluções de urbanização, soluções de mitigação de risco, de redução de risco para essa população que vive em situação de extrema vulnerabilidade em determinadas áreas da cidade, não se confundem com a necessidade de política habitacional.
4: Segundo a Prefeitura, as obras incluem drenagem, estabilização de solos e melhorias estruturais em comunidades afetadas pelas chuvas.
0: Os Estados Unidos e Brasil avançam em negociações comerciais após encontro entre Lula e Trump na Casa Branca. Quem conta os detalhes é a repórter Rafaela Soares.
3: O representante comercial dos Estados Unidos, Jameson Weir, afirmou que participou de uma reunião virtual com o ministro do Desenvolvimento, Indústria, Comércio e Serviço, Márcio Fernando Elias Rosa, para dar continuidade às negociações comerciais entre Brasil e Estados Unidos. Segundo Weir, a reunião faz parte do cronograma definido pelos dois países e teve como objetivo avançar nas tratativas iniciadas após a reunião entre os presidentes Donald Trump e Luiz Inácio Lula da Silva, realizada no início de maio na Casa Branca. Outro ponto em discussão foi a investigação comercial aberta pelos Estados Unidos contra o Brasil, com base na seção 301, um mecanismo usado para apurar possíveis práticas consideradas desleais no comércio internacional. A expectativa é de que novas reuniões aconteçam nas próximas semanas para avançar na construção de uma proposta comum entre os dois governos.
0: E um levantamento mostra que a maioria dos perfis feitos com inteligência artificial não tem nenhuma indicação nesse sentido. Isso contraria a lei e ajuda a propagar fake news. Vamos com o André Rocha, que vai explicar melhor o que está acontecendo.
7: É extremamente preocupante. A pesquisa feita pelo Observatório das Eleições detectou que em 61% dos casos não há nenhuma indicação de que o perfil foi criado por inteligência artificial. Um dos casos mais emblemáticos é o da Dona Maria. Ela faz principalmente críticas ao governo federal, ao presidente Luiz Inácio Lula da Silva. E as pessoas se confundem. Para ter certeza que é uma inteligência artificial, é preciso analisar e bem a imagem. Do lado da esquerda, há um perfil, o Zé da Feira, que faz críticas à direita. Lembrando que a Justiça Eleitoral determina que haja indicação que o perfil foi criado por inteligência artificial. Isso, inclusive, é uma lei. E para piorar a situação, em mais de 90% dos casos, há fake news, há desinformação. Portanto, a Justiça Eleitoral vai ter muito trabalho nas eleições 2026.
0: A Polícia Civil mira uma organização criminosa que movimentou quase 340 milhões de reais em um esquema de clonagens de cartões, lavagem de dinheiro e outros crimes. Mais informações com a Rebeca Renzi.
8: Ao todo, os agentes da Delegacia de Combate à Corrupção e à Lavagem de Dinheiro cumpriram 29 mandados de busca e apreensão nas zonas oeste e norte do Rio de Janeiro. As investigações da Operação Tarja Oculta apontaram que os líderes do grupo movimentaram mais de 338 milhões de reais, valor que foi bloqueado pela polícia. Durante a ação, os agentes apreenderam 250 mil reais em espécie, 4 carros de luxo, joias, dispositivos eletrônicos, além de documentos, maquininhas de cartão e máquinas contadoras de cédulas. 2 pessoas foram presas durante a operação. Um dos suspeitos estava com posse regular de munições e o outro tinha um radinho e drogas, próximo ao endereço alvo da operação. As investigações sobre esse grupo começaram em 2022, depois de um banco registrar movimentações suspeitas, quando um dos investigados tentou sacar 1 milhão de reais em dinheiro. Os agentes identificaram 25 membros e 4 empresas de fachada, que fazem parte do esquema até o momento. Também apuraram que o núcleo se dividia em 6 grupos e usava empresas de fachada, laranjas, contas de passagem e saques fracionados para espalhar valores e dificultar o rastreamento do dinheiro. As investigações também indicam que as movimentações financeiras não eram compatíveis com a capacidade econômica declarada pela parte dos envolvidos. A investigação da Operação Tarja Oculta continua para identificar a estrutura financeira utilizada pela quadrilha.
0: A maternidade pública Odete Valadares, em Belo Horizonte, teve em 6 de maio a confirmação de contaminação das águas por 2 bactérias. Mas o cenário só foi oficialmente comunicado 13 dias depois, nesta terça-feira. Servidores denunciaram que a gestão do hospital tentou manipular o verdadeiro cenário dos corredores antes da visita da vigilância sanitária na unidade. A Mariana Reis traz os detalhes.
9: O Sindicato dos Trabalhadores de Saúde de Minas Gerais denuncia que a diretoria da maternidade Odete Valadares fez intervenções antes da vistoria realizada pela Vigilância Sanitária na manhã desta quarta. Na última segunda-feira, o Sindicato de Saúde denunciou ao Ministério Público e aos órgãos de fiscalização o risco de contaminação a partir de duas bactérias detectadas em exames feitos com amostras de água da unidade em abril. As bactérias foram identificadas em áreas de UTI, bloco cirúrgico e espaço de preparo e armazenamento de leite materno e fórmulas. De acordo com a diretora do sindicato, Neuza Freitas, a chefia passou a consumir água mineral e espalhou os galões durante a visita técnica.
10: Então nos estranha, quer dizer, durante todo esse tempo, então a gestão estava tendo uso de água mineral e as pessoas nos corredores bebendo a água contaminada. Nos preocupamos de ver toda aquela encenação e a orientação exatamente no momento em que a vigilância sanitária estava no local.
9: De acordo com os servidores, as amostras foram coletadas pela Fundação Hospitalar do Estado no dia 14 de abril e o resultado divulgado aos gestores no dia 6 de maio. Mas o comunicado oficial aos funcionários só foi feito na terça. Nesse tempo, alguns servidores relataram episódios de diarreia. Em nota, a FEMIG afirma que após o resultado da análise, foi realizada imediatamente a limpeza e desinfecção dos reservatórios e caixas d'água. Sobre a denúncia de que teria maquiado os corredores com galões de água mineral antes do início da vistoria da Vigilância Sanitária, ainda não respondeu à reportagem.
0: Uma manifestação de estudantes e sindicalistas contra o governo paulista complicou o fim de tarde nesta quarta-feira para os paulistanos. O grupo se reuniu no Largo da Batata, na zona oeste da capital, e seguiu em direção ao Palácio dos Bandeirantes, sede do governo paulista. Bernardo Silva acompanhou e traz as informações.
11: A manifestação começou por volta das 4 horas da tarde, com a concentração no Largo da Batata, em Pinheiros, na capital paulista. Seguiu pela Avenida Faria Lima e depois pela Avenida Cidade Jardim e aconteceu de maneira pacífica. Com trio elétrico, eles levantaram as reivindicações, pedindo por melhorias nas condições universitárias do estado de São Paulo. Dezenas de viaturas da equipe da Polícia Militar, Guarda Civil Municipal e da CT escoltaram os manifestantes. Conversei com um dos manifestantes, que reforçou as reivindicações.
12: O que está acontecendo, principalmente, é que muitos estudantes trabalhadores estão se manifestando porque a gente exige mais orçamento para nossas universidades. A USP, a Unesp e a Unicamp têm a mesma fatia do orçamento praticamente há mais de 30 anos. Nós exigimos um aumento do orçamento porque o orçamento não acompanhou o crescimento das nossas universidades.
0: O que começou como um ato em defesa dos direitos de pessoas trans terminou em correria, confronto e acusações de transfobia dentro de um shopping em Niterói. A manifestação reuniu apoiadores e opositores da pauta e acabou com intervenção da Polícia Militar e atendimento médico para a vereadora Beni Brioli. Mais informações com a repórter Luísa Rodrigues.
13: A manifestação terminou em confusão generalizada no Plaza Shopping Niterói nesta terça-feira. O ato, organizado pela vereadora de Niterói, Beni Brioli, defendia o direito de pessoas trans utilizarem banheiros de acordo com a identidade de gênero. Durante o tumulto, houve spray de pimenta, empurra-empurra e agressões físicas. Beni Brioli caiu no chão durante a confusão e precisou ser levada de ambulância para um hospital da região. Em nota, a assessoria da parlamentar informou que ela foi estabilizada, apresenta melhora no quadro de saúde e classificou o episódio como um caso de violência política e transfobia. A confusão aconteceu após a presença de opositores no ato do shopping. Entre eles, o vereador de Niterói, Alan Lira, a vereadora Fernanda Loubach e o deputado estadual Douglas Gomes, que criticaram a manifestação.
14: Banheiro de mulher é para mulher! Banheiro de mulher é para mulher! Um local de segurança, um local de intimidade inviolável! Estão querendo violar esse momento!
13: Vídeos publicados nas redes sociais mostram correria, gritos e o momento em que a vereadora deixa o local acompanhada por equipes de socorro. Em nota, o Plaza Shopping informou que manifestações não são encorajadas no empreendimento para preservar o bem-estar dos frequentadores e afirmou que a equipe de segurança acompanhou toda a movimentação e prestou os auxílios necessários. Já a Polícia Militar informou que agentes foram acionados para verificar um desentendimento dentro do shopping. Segundo a corporação, uma pessoa foi encaminhada ao posto médico do estabelecimento e a vítima registrou uma ocorrência na Delegacia de Atendimento à Mulher de Niterói.
0: Um novo ranking mostra as cidades do Brasil com a maior e a pior qualidade de vida em 2026. O detalhe que chama a atenção é que os maiores índices ficaram no Sul e no Sudeste. Já nas cidades com menor qualidade de vida, ficaram a maioria no Norte e Nordeste. Quem conta pra gente é o Brian Valêncio.
15: Um levantamento divulgado pelo Instituto Amazon revelou que as desigualdades regionais seguem marcando a qualidade de vida no Brasil. O estudo do Índice de Progresso Social, IPS Brasil 2026, avaliou os 5.570 municípios do país, com base em 57 indicadores sociais e ambientais, e apontou que 18 das 20 cidades mais bem colocadas estão nas regiões Sul e Sudeste, enquanto 19 das 20 piores ficam no Norte e no Nordeste. Pelo terceiro ano consecutivo, Gavião Peixoto, em São Paulo, lidera o ranking nacional, com 73,10 pontos. Já Uiramutã, em Roraima, aparece em última posição, com 42,44 pontos. O índice mede fatores como moradia, saúde, segurança, educação, meio ambiente, inclusão social e acesso a direitos, usando dados de órgãos públicos como IBGE, DataSus, INEP e Mapa Biomas. Entre as capitais, Curitiba ficou em primeiro lugar pelo segundo ano seguido, com 71,29 pontos, à frente de Brasília e São Paulo. O estudo destaca o desempenho da capital paranaense em áreas ambientais, como preservação de áreas verdes e redução de emissões, mas também aponta fragilidades em inclusão social e população em situação de rua. O Paraná aparece ainda como o quarto estado com melhor desempenho do país, atrás apenas do Distrito Federal, São Paulo e Santa Catarina. Segundo o estudo, os maiores problemas do país seguem ligados a direitos individuais, inclusão social e acesso ao ensino superior. Já o melhor desempenho brasileiro continua concentrado na área de moradia.
0: E agora vamos falar de qualidade de vida, viu? Porque tem quem reclame que até subir as escadas é um problema. Mas tem gente que com mais de 60 anos está indo disputar um mundial de crossfit. Eu tô falando sério, crossfit fora do Brasil. O Júnior de Castro foi conhecer de perto essa história e conta tudo pra gente.
16: Esse verão eu decidi fazer algo de diferente.
17: Eu decidi fazer uma coisa diferente, mas o verão já passou há muito tempo. Só que ela que tá aqui do meu lado, a Gina, há muitos verões já faz isso. Ela é crossfiteira profissional, né, Gina?
18: Profissional, primeira vez que me fala. Eu sou um praticante de crossfit, adoro. E uns anos pra cá eu resolvi desafiar e aí comecei a competir. E aí fiz uma... Ano retrasado, eu participei da semifinal do CrossFit Games, fui para os Estados Unidos, competi lá e agora estou tentando a vaga de novo.
17: Pois é, você tem 64 anos, ela deixou falar a idade dela, viu, gente? Mas desde os 55 você já pratica o CrossFit. Quando você decidiu, foi uma coisa que te assustou da primeira vista?
18: Demais, porque quando eu entrei no box, que eu vi aquele pessoal pegando aqueles pesos, fazendo muito ginástico, que era coisa muito nova para mim, eu falei, gente, eu nunca vou conseguir fazer isso. Mas o que é o importante? Quando a gente fala de constância e disciplina, é exatamente isso. É, se você vai todo dia, claro que você vai acabar melhorando em alguns aspectos. Tem coisas que você tem mais facilidade, tem coisas que são mais difíceis, mas que você desenvolve com técnica e tudo. E isso o CrossFit dá.
17: E agora eu tô aqui com o Geraldo, que é coach de CrossFit. E eu quero saber, Geraldo, que tipo de público que procura o CrossFit hoje? Quem que é a pessoa que fala, quero ir lá treinar pesado?
19: É, hoje tá bem diversificado. Hoje a gente atende todos os públicos, desde adolescentes até pessoas com uma idade um pouco mais avançada. Então não tem restrição, é para todo público, basta que queira praticar uma atividade física, vai encontrar o seu lugar aqui.
17: Pois é, gente. Não sei se eu vou voltar pro CrossFit, mas pelo menos vou fazer uma aula experimental qualquer dia, viu? Eu fico por aqui e quero saber depois o que vocês acham do CrossFit. Vocês fariam uma aula experimental também?
0: Respondendo a pergunta dele, aula experimental, crossfit, nada. Pra esse apresentador, nada. A gente muda um pouco de assunto, vamos falar sobre o assunto de futebol, viu? Porque você sabia que vários jogadores que vão disputar a Copa do Mundo já disputaram mais de 50 partidas só nessa temporada? Ou seja, chegam no torneio mais importante do planeta no limite e ainda precisam estar 100%. Como os preparadores físicos resolvem esse quebra-cabeça, a gente foi conversar com quem entende do assunto. O Valmir Cruz, que é coordenador de performance no Corinthians, abriu o jogo com os apresentadores do Link TMC, Maiara Bastianello e o Tomás Rafael, sobre como isso funciona na prática.
20: E eu já queria te perguntar do antes, o que que aconteceu com tanto atleta lesionado pré-Copa? Tomás, me ajuda a levantar os nomes aqui?
21: Rodrigo, Éder Militão, o próprio Neymar tá machucado de novo agora, né, meu grande amigo Valmir Cruz, além do fantástico Estevão, que vai ser a grande baixa, Maiara.
22: Essa questão de contusão antes da Copa do Mundo é uma coisa normal, né? Nós tivemos aí, além desses nomes que o Tomás já falou, nós tivemos Romário, tivemos Emerson, e tivemos na Copa do Qatar de 22 o Benzema, que ficou fora, o Kanté, tivemos também o Mané. Então os atletas, eles se machucam muito exatamente pela essa informação que você passou, excesso de jogos. Então nós temos aí hoje muitos jogos, né? Nós temos o calendário recheado não só com os clubes, mas também com as seleções, que eles disputam as partidas, seja oficial ou data FIFA. Isso daí, com o tempo curto que você tem numa pré-temporada, isso falando de Brasil, né? Então, o excesso de jogo, pouco tempo para se preparar, a gente tem realmente esse grande problema dos atletas se machucarem, e principalmente na Europa, né? Final da temporada da Europa, o atleta já desgastado fisicamente, ele corre risco, sim, de se machucar, porque o futebol mudou muito, né? Hoje nós temos um futebol muito físico, então as partidas você tem muito mais sprint, muito mais intensidade, e a cobrança é muito grande por resultados. Isso realmente acarreta uma sobrecarga, o que o atleta muitas vezes não consegue suportar, e tem principalmente problemas de lesão muscular. Nós temos três tipos de lesão: lesão ligamentar, lesão traumática e a muscular. E a muscular é a mais comum no futebol. E, infelizmente, esses atletas brasileiros, né, caso do Estevão, caso do Rodrigo, Militão, eles se machucaram praticamente na véspera da Copa do Mundo.
21: Valmir, muito bom falar contigo. O Valmir tem uma experiência assombrosa no futebol brasileiro, no futebol internacional também, já trabalhou em muitos outros países, foi campeão brasileiro no Palmeiras, campeão brasileiro no Corinthians. A minha pergunta para você, Valmir, que está no dia a dia do jogador, hoje como coordenador de performance, durante muitos anos como preparador físico, ali no dia a dia, no trabalho mecânico ali com os jogadores de repetição, quando vai chegando essa reta final de preparação para a Copa? Aqui no Brasil, tá? Lá no exterior nem sempre é possível, porque é a reta final dos campeonatos, é o final da temporada. Mas aqui, meio de temporada, muitas vezes jogos de um campeonato brasileiro longo, de pontos corridos. Na prática, até combinado com preparadores físicos, determinados jogadores que têm chance de disputar a Copa modificam a sua carga de exercícios físicos, pensando na Copa?
22: Sim, Tomás. O que acontece?
0: E assim encerramos o Amanhã TMC desta quinta-feira, viu? O programa teve a apresentação de Diego Andrade. Muito obrigado pela sua companhia, que seu dia seja leve, produtivo e cheio de boas notícias. Você fica agora com o Start TMC com a Fernanda Câmara e Rafael Tebas. Uma ótima quinta-feira e até amanhã.
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2: 5:02. Muito bom dia, bom dia. Está começando mais uma edição do Start TMC. Hoje é dia 21 de maio de 2026. É quinta-feira, a semana tá voando e o Start TMC no ar com muita informação. A notícia, a informação que importa para você, o Start comigo, Rafael Tebas, e com Fernanda Câmara. Muito bom dia, Fernanda Câmara.
3: Bom dia, Rafael Tebas. Bom dia, ouvinte. Muito obrigada pela sua companhia, pela sua audiência. Logo cedinho aqui com a gente para ficar muito bem informado com a informação, com a notícia que importa para você. Sempre lembrando, sempre reforçando que você participa conosco através do WhatsApp no 11 972211001. E também no YouTube, no arroba TMC News BR. Vamos participar, mandar pergunta, sugestão, ficar por dentro de todos os assuntos que a gente vai comentar, assuntos do Brasil, do mundo, assuntos que importam para você. 5:02, o Start TMC está no ar.

5:03, o Start TMC no ar então em Brasília, em Belo Horizonte, também no Rio de Janeiro, no Recife, Curitiba, em São Paulo. O caso Banco Master ganhando novos desdobramentos. A Polícia Federal rejeitou a proposta de delação de Daniel Vorcaro por considerar o material insuficiente, enquanto o caso segue provocando abalos políticos em Brasília. Esse é um dos principais destaques do Start TMC nesta quinta-feira, dia 21 de maio de 2021.

0: texto faz parte da reação do governo à alta dos combustíveis provocada pela guerra no Irã.
1: O relator da PEC do fim da escala 6x1 propõe flexibilizar a jornada para trabalhadores com salários mais altos.
0: E o Congresso Nacional deve derrubar o veto de Lula e liberar verbas para municípios em ano eleitoral.
1: Sérgio Moro sai em defesa de Flávio Bolsonaro e a esquerda reage cobrando coerência com o discurso da Lava Jato.
0: A menos de 5 meses da eleição, o governo Lula acelera medidas de estímulo econômico e aumento de gastos.
1: E nos destaques internacionais,
0: o Irã afirma que não vai se render aos Estados Unidos e diz que a diplomacia ainda é o melhor caminho para evitar uma nova guerra.
1: E cresce a pressão internacional após denúncias de maus tratos a ativistas ligados à ajuda humanitária em Gaza.
0: E no esporte,
1: pela Sul-Americana, o Botafogo vence o Petroleiro por 3-0.
0: O Santos empata com o San Lorenzo da Argentina na Vila Belmiro, fez 2-0 e tomou 2-2.
1: E pela Libertadores, o Flamengo vence o Estudiantes por 1-0.
0: E o Palmeiras perde em casa no Allianz Parque, é isso mesmo, deu Cerro Porteño 1-0. Agora são 5:05.
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1: Você que está acostumado com o Start TMC já sabe que aí por volta de 5:05, horário de agora, e essa musiquinha que o Paco sempre solta, essas duas características já remetem à previsão do tempo. Aí você pode se programar. Vamos então saber como fica o tempo, o clima, nesta quinta-feira. Em Curitiba, sol entre muitas nuvens, com chance de garoa à noite. Aí a máxima é de 16 e a mínima de 11.
0: Em São Paulo, quinta-feira chuvosa ao longo de todo o dia, máxima de 18, mínima de 14 graus.
1: No Rio de Janeiro, chuva durante o dia e também à noite. Máxima de 22, mínima de 18.
0: Em Belo Horizonte, sol entre muitas nuvens, com pancadas de chuva à tarde. Máxima de 25, mínima de 17 graus.
1: Em Brasília, sol entre nuvens e tempo firme, sem chuva. Máxima 28, mínima 16.
0: E no Recife, sol entre algumas nuvens, sem chuva no radar. Máxima de 33, mínima de 23. 5:07.
1: Para você que está em casa, no carro, no trabalho, nós vamos agora com um giro de repórteres com os principais assuntos que movimentaram e que movimentam o nosso Brasilzão. O Congresso Nacional vive um período de tensão política com pressão dos prefeitos. Em sessão conjunta, deputados e senadores analisam o veto parcial do presidente Lula à Lei de Diretrizes Orçamentárias de 2026. Nesse período, o ministro do STF, Flávio Dino, pediu explicações à Câmara para falar de missão internacional do deputado Mário Frias. Adrian de Almeida.
3: Olha, ontem aqui na Câmara dos Deputados, eles aprovaram a medida provisória que aumenta o piso salarial dos professores da educação básica. Agora, e partindo para o judiciário, o ministro do STF, Flávio Dino, ele determinou que a Câmara informe até 48 horas a situação do deputado Mário Frias. Ele viajou ao Bahrein e agora o Legislativo precisa indicar o período que foi autorizado e também, né, qual foi essa missão oficial do parlamentar. No Palácio do Planalto, o presidente Lula, ele comemorou os 100 dias do Pacto Nacional do Brasil contra o Feminicídio. Na mesma cerimônia, ele sancionou 3 leis e assinou alguns decretos de combate à violência contra a mulher. Para hoje, a gente tem uma sessão conjunta entre a Câmara e o Senado para analisar um veto parcial do presidente Lula sobre a Lei de Diretrizes Orçamentárias de 2026. O governo federal, ele vetou trechos, né, aprovados pelo Congresso que autorizavam cidades com até 65 mil habitantes, mesmo inadimplentes, a firmar convênios e receber recursos federais. Agora, com a marcha dos prefeitos acabando hoje, a pauta ganhou ainda mais pressão para ser analisada aí pelos parlamentares e a gente deve ter então já um posicionamento deles ainda hoje.
0: 5:09, a gente acompanha então o repórter Adrian de Almeida, né, diretamente do Congresso Nacional, e a gente continua aqui girando a nossa reportagem. A gente vai para o Rio de Janeiro agora. A reportagem da TMC teve acesso com exclusividade a um relatório que aponta irregularidade nas câmeras corporais

0: numa operação que deixou um jovem morto na zona norte do Rio de Janeiro. Mais informações com Rebeca Renzi.
1: A Polícia Militar do Rio está investigando dois agentes suspeitos de manipularem as câmeras corporais durante uma ação que resultou na morte do estudante Daniel da Costa Ferraz, de 19 anos, no complexo do Chapadão, há um ano atrás. A reportagem da TMC teve acesso a um relatório técnico que revela que as câmeras dos policiais Felipe Cunha e Jeremias Santana ficaram fora de uso justamente no horário da ocorrência. As câmeras dos PMs foram posicionadas de frente para armários dentro da unidade policial durante toda a operação, deixando o registro completamente às escuras no momento do crime. Além disso, enquanto os PMs alegam que revidaram o ataque, o laudo da necropsia mostra que Daniel foi atingido por 3 tiros pelas costas, o que desmente a versão de confronto de frente. Testemunhas afirmam que o jovem estava de uniforme a caminho da escola e imagens de moradores mostram Daniel ferido e rendido, sem receber socorro de um dos agentes. Além dele, um outro jovem de 17 anos foi baleado. A Defensoria Pública acompanha o caso e reforça que não há qualquer prova de que o estudante estivesse armado. A Procuradoria-Geral do Estado cobrou explicações oficiais da Polícia Civil e Militar. Já na política, o Tribunal de Contas do Estado deu prazo até a próxima terça-feira para que o ex-governador Cláudio Castro preste esclarecimentos sobre o uso de jatinhos e helicópteros oficiais. A deputada Marta Rocha denunciou gastos de quase 30 milhões de reais com o fretamento dessas aeronaves. O texto aponta viagens de interesse privado, como para o Carnaval de Salvador, para a Fórmula 1 em São Paulo e até para o Festival de Turismo em Gramado. Ainda no governo estadual, a Polícia Federal investiga um suposto esquema de corrupção na Secretaria de Educação do Rio. De acordo com as investigações, o ex-presidente da Alerj, Rodrigo Bacelar, e o deputado afastado, Thiago Rangel, preso no início do mês pela Operação Encarne, estariam envolvidos em superfaturamento de obras em escolas estaduais. Os agentes ainda apuram um esquema de caixa 2 de quase 3 milhões de reais para financiar campanhas políticas de aliados em 2024, envolvendo até a filha de Thiago Rangel.
2: Todas as informações, então, com a Rebeca Renzi. E agora a gente continua com os nossos destaques, com o nosso giro de repórteres, mas antes eu reforço você para participar conosco, agora 5 horas e 11 minutos, a gente tem o WhatsApp, no 11 972 21 1001, 11 972 21 1001, e a gente também está no YouTube, no arroba TMC News BR. Você de São Paulo, Brasília, Rio de Janeiro, Curitiba, Belo Horizonte, Recife, vem aqui participar com a gente, mande sua sugestão, sua pergunta, sua crítica e o seu elogio, que eu, Fernanda Câmara e Rafael Tebas estamos aqui para te ouvir e para ler a sua mensagem. Continuando então com o nosso giro de repórteres, a China voltou a liberar a exportação de carne bovina de frigoríficos brasileiros. Em São Paulo, uma unidade de Presidente Prudente retomou as vendas ao mercado chinês. Vamos com a Alexia Marília.
3: A China voltou a autorizar 3 frigoríficos brasileiros a exportarem carne bovina para o país asiático. E uma das unidades fica aqui em São Paulo. A Bomart Frigorífico, em Presidente Prudente, no interior paulista, está novamente habilitada para vender carne ao mercado chinês, depois de mais de um ano suspensa. A decisão foi anunciada depois de uma reunião entre o ministro da Agricultura, André de Paula, e autoridades da alfândega chinesa em Pequim. Além da unidade paulista, também voltaram a operar um frigorífico em Minas Gerais e outro em Goiás. Essas empresas estavam impedidas de exportar desde março do ano passado, depois que auditorias remotas feitas pela China apontaram falhas no cumprimento das exigências sanitárias do país asiático. Segundo a Associação Brasileira das Indústrias Exportadoras de Carnes, a suspensão foi revertida depois de negociações entre os governos brasileiro e chinês. Hoje, 66 frigoríficos brasileiros estão autorizados a exportar carne bovina para a China, que segue como o principal comprador da carne produzida no Brasil. Só em 2025, os chineses importaram mais de 51 bilhões de dólares em produtos agrícolas brasileiros, o equivalente a cerca de metade de todo o comércio entre os dois países. Além da retomada das exportações, Brasil e China também começaram a discutir um novo sistema eletrônico de certificação sanitária para produtos de carne, o que pode agilizar processos e facilitar as vendas internacionais. E o que isso muda para São Paulo? Bom, a reabertura do frigorífico de Presidente Prudente pode ajudar na geração e manutenção de empregos no setor agropecuário da região, além de movimentar toda a cadeia da carne, desde produtores rurais até transporte e logística.
0: Obrigado pelas informações, Alexia Marília, em São Paulo. Vamos para o Paraná agora. O senador Sérgio Moro entrou na justiça para barrar a participação do pré-candidato ao governo, Sandro Alex, de participar de eventos ao lado de Ratinho Júnior, o governador do Paraná. No entanto, a justiça entendeu que esse pedido era uma tentativa de censura. Enfim, quem vai contar pra gente como fica todo o contexto, sempre ele, Brian Valêncio.
4: Olha, a gente está em período de pré-campanha ainda, tem algumas estradas para percorrer até a gente chegar de fato às convenções partidárias e depois efetivamente à campanha eleitoral. Mas nesse momento o circo já está pegando fogo aqui no Paraná. Isso porque o senador Sérgio Moro entrou na justiça tentando proibir que o pré-candidato a governo do estado pelo PSD, Sandro Alex, esteja lado a lado com o governador Ratinho Júnior, também do PSD, nos eventos de governo. Que o Sérgio Moro, que também é pré-candidato ao governo, e ele é do PL, disse à justiça? Ele afirmou que o Sandro Alex estava se aproveitando das entregas do governo, dos eventos institucionais, para promover uma campanha antecipada em um momento em que isso não pode acontecer. E o que ele queria? Que Sandro Alex tivesse que ficar ausente quando o Ratinho Júnior fosse representar o estado em qualquer cidade, em qualquer evento. Sandro Alex não poderia estar ali do lado, pegando na mão do governador Ratinho Júnior, ou às vezes aparecendo como a gente chama de papagaio de pirata, né? Que é aquela pessoa que fica no ombro enquanto uma autoridade fala. E a justiça de primeiro grau entendeu que não, que Sérgio Moro está equivocado e que Sandro Alex tem direito de fazer a pré-campanha desde que não peça votos. Sandro Alex era secretário de infraestrutura do Paraná e agora tenta ser o sucessor de Ratinho Júnior, e a justiça entendeu que sim, como alguém que atuou no governo, como alguém que está próximo de Ratinho Júnior, ele pode participar de qualquer evento em qualquer cidade paranaense. Essa, então, é a primeira grande ação movida nessa pré-disputa eleitoral aqui em 2026 no Paraná. Sérgio Moro saiu derrotado. Portanto, a partir desta quinta-feira, Sandro Alex não tem nenhum impeditivo e vai continuar aparecendo lado a lado com o governador Ratinho Júnior. Inclusive, os dois parecem uma pessoa só, porque já estão lado a lado em todos os eventos, em todas as postagens das redes sociais. E segundo Sérgio Moro, esse é só o primeiro flanco que ele mira para dar uma desestabilizada na campanha governista. Lembrando que Moro já lidera as pesquisas, inclusive em algumas delas aparece vencendo a disputa eleitoral de outubro no primeiro turno, mas como eu disse, tem muito chão para percorrer ainda, e essa disputa está aberta. Tem outros pré-candidatos também no páreo, Requião Filho do PDT, Rafael Greca do MDB, mas eu diria que a disputa se concentra entre esses quatro: Moro, Requião, Greca e Sandro Alex são os principais nomes, e claro, Sandro Alex está tentando tirar o máximo possível de eleitor que vai seguir o que disser o governador Ratinho Júnior. E os próximos capítulos a gente segue noticiando sempre aqui na TMC.
2: É isso, muito obrigada então, Brian Valêncio, a gente sempre esperando então as suas atualizações e de todos os outros repórteres que agitam aqui o nosso noticiário. Vamos para Recife então, que é a quinta capital do Brasil com a pior qualidade de vida segundo o Índice de Progresso Social. O Júlio Andrade traz as informações sobre a pesquisa.
5: A avaliação acontece nos 5.570 municípios brasileiros com base em indicadores sociais e ambientais. São 57 indicadores distribuídos em três grandes dimensões: necessidades humanas básicas, fundamentos do bem-estar e oportunidades. O Recife aparece na 23ª posição entre as 27 capitais do país. Quando a gente fala no cenário nacional, Curitiba, Campo Grande e Brasília lideram o ranking entre as capitais com melhor qualidade de vida. O destaque do Nordeste fica por conta de João Pessoa, na Paraíba. Já em relação ao ranking geral, os municípios com melhor qualidade de vida do país concentram-se principalmente nas regiões Sul e Sudeste. Gavião Peixoto lidera o levantamento nacional, seguido por Gabriel Monteiro, Jundiaí e Águas de São Pedro, todos no estado de São Paulo. O estudo mostra que os principais gargalos brasileiros continuam concentrados em inclusão social, segurança e acesso a oportunidades, enquanto os melhores desempenhos médios estão relacionados à moradia e cobertura de serviços básicos. O levantamento também evidencia a desigualdade regional do país, com municípios do Norte e Nordeste concentrando parte dos menores índices brasileiros.
0: 5 horas e 20 minutos. Obrigado pelas informações, Júlio Andrade. A gente vai continuar aqui girando os assuntos. Antes, só pegar algumas mensagens aqui. Você participa com a gente no 11 972211. Aos teclados aí, aos teclados.
2: O Paco sempre ligado e ativo aqui.
0: Exatamente.
2: Os teclados.
0: Olha só, o Pacheco mandando aqui uma mensagem. Ele que é no Rio, do Rio de Janeiro, mandando aqui: bom dia, Fernando, e bom dia, Tebas. Minha companhia certa enquanto levo minha filha para a escola, escreve ele aqui. Mas tá cedo, hein? 5 horas e 20 minutos. Bom dia para você, Pacheco. Olha, outras mensagens aqui chegando.
2: O pessoal já se apronta cedinho, já.
0: Exatamente, acorda cedo, já coloca no start TMC.
2: É igual a gente, cedinho.
0: O Pedro de Curitiba: hoje tá frio, preguiça aqui, escreve ele pra gente. Também a Mariana aqui de São Paulo, na região de Perdizes. Muito bom dia para você que participa do Start TMC. Agora sim a gente muda de assunto, então. O clima político segue realmente bastante tenso, né, no Paraná. E a gente agora vai conversar com o Brian Valêncio, porque um novo ranking mostra cidades, né, como a gente acabou de acompanhar até o Júlio Andrade trazendo alguns pontos, sobre melhor e pior qualidade de vida, né? O detalhe que chama a atenção é que os maiores índices ficam no Sul e Sudeste, já as cidades com menor qualidade de vida ficam, em maioria, na região Nordeste e também no Norte do Brasil. O Brian traz mais informações pra gente. Fala, Brian.
4: Um levantamento divulgado pelo Instituto Amazon revelou que as desigualdades regionais seguem marcando a qualidade de vida no Brasil. O estudo do Índice de Progresso Social, IPS Brasil 2026, avaliou os 5.570 municípios do país, com base em 57 indicadores sociais e ambientais, e apontou que 18 das 20 cidades mais bem colocadas estão nas regiões Sul e Sudeste, enquanto 19 das 20 piores ficam no Norte e no Nordeste. Pelo terceiro ano consecutivo, Gavião Peixoto, em São Paulo, lidera o ranking nacional, com 73,10 pontos. Já Uiramutã, em Roraima, aparece em última posição, com 42,44 pontos. O índice mede fatores como moradia, saúde, segurança, educação, meio ambiente, inclusão social e acesso a direitos, usando dados de órgãos públicos como IBGE, DataSus, INEP e Mapa Biomas. Entre as capitais, Curitiba ficou em primeiro lugar pelo segundo ano seguido, com 71,29 pontos, à frente de Brasília e São Paulo. O estudo destaca o desempenho da capital paranaense em áreas ambientais, como preservação de áreas verdes e redução de emissões, mas também aponta fragilidades em inclusão social e população em situação de rua. O Paraná aparece ainda como o quarto estado com melhor desempenho do país, atrás apenas do Distrito Federal, São Paulo e Santa Catarina. Segundo o estudo, os maiores problemas do país seguem ligados a direitos individuais, inclusão social e acesso ao ensino superior. Já o melhor desempenho brasileiro continua concentrado
6: na área de moradia. 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
0: Aqui, hein? A gente acompanhou a reportagem do Brian Valêncio. Agora, 5 horas e 24 minutos. 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
2: Ativa o sininho.
0: Ativa o sininho, vem com a gente aqui. Seguinte, Copa do Mundo agora no Start TMC, a cobertura vai ser espetacular, a TMC vai transmitir 60 jogos da Copa do Mundo, com 28 partidas da fase de grupo e atenção, em todos os jogos, todos os confrontos do mata-mata, vai ser realmente incrível. Os 3 jogos do Brasil, né, na primeira fase estão já programados contra Marrocos, Haiti, também Escócia. A estreia vai ser no dia 13 de junho, às 7 horas da noite, e o último jogo da fase de grupos acontece no dia 24 em Miami. A cobertura inclui então transmissões no YouTube, conteúdos especiais no site, nas redes sociais, com equipe direto nos Estados Unidos acompanhando em loco a seleção brasileira em todas as cidades, realmente incrível. A TMC acompanha então as fases do torneio, vai ser uma cobertura realmente muito interessante. A gente vai acompanhar todos os jogos, ouvir os atletas, as coletivas de imprensa, enfim. E a Copa de 2026 vai ser a maior da história, são 48 seleções, jogos nos Estados Unidos, no México, também no Canadá, a maior parte dos jogos em solo americano, inclusive. Mas vai ser realmente incrível.
2: Vai ter bastidores também?
0: Bastidores, nas redes sociais, nosso Instagram, arroba TMC News BR, aqui no YouTube também, nossa equipe de reportagem espalhada também pelas cidades nos Estados Unidos. Vai ser incrível, incrível. Copa do Mundo é aqui na TMC.
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2: Cinco horas e 26 minutos, a gente continua com os nossos destaques e principais assuntos. A Polícia Federal rejeitou a proposta de delação premiada de Daniel Vorkaro por considerar que as informações apresentadas não trazem fatos novos nem relevantes para o avanço das investigações. Segundo os investigadores, o ex-banqueiro não teria cumprido requisitos básicos, como admitir integralmente os crimes e apresentar provas consistentes.
0: Vorkaro ainda pode tentar um acordo direto com a Procuradoria-Geral da República, mas a avaliação interna é de baixa chance de avanço. O caso segue em apuração e mantém pressão sobre o escândalo do Banco Master, que envolve suspeitas de fraudes bilionárias.
2: O presidente Lula decidiu não autorizar a ajuda do governo federal para socorrer o BRB, mesmo após articulações políticas para abrir diálogo com o Planalto. A tentativa de intermediação partiu do presidente da Câmara, Hugo Mota, mas não avançou. A orientação no governo é manter distância do caso.
0: O banco enfrenta a crise após perdas bilionárias ligadas ao escândalo no Banco Master e ainda não publicou em seu balanço o balanço, né, dentro do prazo legal. Também é bom pontuar aqui, o BRB tem até o fim do mês para apresentar um plano de capitalização, enquanto o caso ganha impacto político em meio às eleições de 2026.
2: E o governo Lula editou um decreto que amplia a regulação nas redes sociais no Brasil e dá mais poderes às autoridades nacionais de proteção de dados. A agência passa a fiscalizar plataformas digitais e vai poder aplicar punições como multas, suspensão e até proibição de atividades em caso de descumprimento das regras.
0: E o texto atualiza o Marco Civil da Internet com base em decisões da Suprema Corte do país, o STF, que ampliaram a responsabilidade das empresas na moderação de conteúdos. A nova regulamentação prevê ainda que plataformas adotem medidas mais ativas contra conteúdos ilegais com prazo de até 60 dias para as regras começarem a valer. Agora são 5 horas e 29 minutos.
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2: Imagina ter um saque, um serviço de atendimento ao consumidor obrigatório para denunciar golpe, fake news ou foto íntima vazada. E a plataforma ter até 2 horas para tirar o conteúdo do ar. 2 novos decretos assinados pelo presidente Lula mudam as regras do jogo para as Big Techs, aquelas gigantes da tecnologia, como Meta, Google, TikTok, que operam no Brasil. E para entender o que muda na prática e o que esperar dessas Big Techs, então, a partir de agora, o Arthur Igreja, colunista da TMC e especialista em tecnologia e inovação, conversou com os apresentadores do Link. Vamos ver.
9: Arthur, tudo muito lindo, muito maravilhoso no papel, eu sempre louvo, né, boas ações aí da nossa política, eu acho que isso era muito necessário, mas me diga uma coisa, como é que a gente vai conseguir colocar isso em prática? Me parece algo utópico que você faça uma denúncia e aí e o conteúdo seja retirado do ar em 2 horas.
10: É, eu concordo contigo, eu sempre tenho essa desconfiança para saber como é que vai funcionar na prática, mas eu considero que é um avanço. O que aconteceu é o seguinte: o STF já tinha tido um entendimento sobre o marco civil da internet invertendo o papel das Big Techs. Deixa eu tentar ser mais didático aqui. O que acontecia é que antes, para tirar um conteúdo do ar, o conteúdo só era retirado depois de uma decisão judicial. Então imagina só, que alguém vai lá, vaza uma foto íntima de uma pessoa, ou pior do que isso, usa uma inteligência artificial, como hoje está acontecendo muito, usa a IA para criar um falso nude de uma pessoa, distribui isso online, isso viraliza, e aí, é claro, o estrago já está feito. Então, eu costumo dizer que na internet, infelizmente, quem é atacado é que, na verdade, ganha o trabalho de se defender. Então, antes a pessoa ela tinha que buscar a justiça, fazer uma denúncia, a denúncia ser acolhida, e depois de ter essa denúncia acolhida, que a justiça iria notificar, por exemplo, a Meta, e aí que ela tiraria o conteúdo do ar. Então agora nós temos 2 decretos que, primeiro, eles tipificam aquilo que eles chamam de crimes graves. Então nós temos aqui conteúdos, por exemplo, relacionados a incitar automutilação, incitar suicídio, aqueles desafios terríveis, né, que nós sabemos que acontecem e muitas crianças e adolescentes acabam caindo nisso. Temos também outros tipos de conteúdo, como promoção ao terrorismo e por aí vai. E o outro decreto, ele fala basicamente sobre a proteção às mulheres e proteção não só a respeito desse tipo de foto íntima, esse tipo de coisa, mas tem lá também a proteção aos ataques a jornalistas mulheres, que normalmente são assimétricos, são muito piores, né, as jornalistas mulheres. E aí, o que o decreto institui é que antes o STF ele já tinha feito isso, mas na prática não tinha como cumprir. Então agora o governo institui que a ANPD, Agência Nacional de Proteção de Dados, é uma agência que vai ser responsável por monitorar se as Big Techs estão fazendo isso. Então, se elas estão removendo em conteúdo em 2 horas, se quando a pessoa faz a denúncia, se a Big Tech responde, se ela tem esse canal de atendimento, grosso modo, né? E a única ponta que ficou solta, que eu acho que é importante, não foram previstas nesse momento quais são as punições, quais são as multas, caso as Big Techs não cumpram. Então, o ponto que me deixa preocupado é: será que nós não podemos ter algumas empresas que vão se rebelar, que elas vão bater o pé e vão falar, olha, não vou cumprir, assim como aconteceu no passado, naquele embate entre X, o Twitter, né, com Alexandre de Moraes, até o ponto em que, mais uma vez, tivemos a judicialização, o serviço saiu do ar, aí sentaram para negociar, o serviço voltou a funcionar no Brasil. Então, nesse momento, os decretos eles não prevêem quais são as punições caso as Big Techs não acatem, mas eu entendo que é um avanço importante.
11: Arthur, aproveitando a tua presença, mudando um pouquinho o rumo da prosa, vamos dizer, eu crio uma página de inteligência artificial, crio um personagem, uma cara, um rosto inédito, um rosto de ninguém.
9: Como a Dona Maria lá, né?
11: Eu crio o seu Ademar, por exemplo. E esse seu Ademar, eu vou lá na inteligência artificial e passo alguns tópicos, e aí a partir desses tópicos, o seu Ademar, esse personagem criado por inteligência artificial, vai falar sobre política. Ele, deixando claro que é um personagem criado por inteligência artificial, isso teria algum problema, já que ele é fruto de alguém que tem opiniões e que está criando ali uma narrativa, ou criando uma linha de raciocínio, melhor até do que uma narrativa?
10: Olha, eu entendo que seria terrível, ou seria infantil até não ter a responsabilização, porque aquilo ali... não é autogênese, né? Aquilo ali não surgiu do nada. Não é que do nada a IA foi lá e criou um canal. Esse canal é pilotado por alguém. Então, alguém calibra o seu Ademar e a Dona Maria. Alguém está por trás daquilo. Agora, o artifício que está sendo usado agora é que a IA consegue criar personagens que falam muito bem. Eu estou falando do ponto de vista da voz, o vídeo fica legal. Mas nada mais é do que um mecanismo, é um subterfúgio. O que nós estamos falando aqui você está usando um manequim, você está usando um boneco, você está usando um ventríloco, só que é um ventríloco digital. E aí é claro que tem gente que está usando isso muito habilmente, porque viraliza, é uma coisa nova, as pessoas se entretêm com aquilo chama atenção. As redes sociais ainda estão tomadas de vídeos que ainda são feitos por seres humanos, aí aparece aquilo ali, parece um cartoon, parece um personagem. Veja, isso está acontecendo em vários campos. Tem gente que, por exemplo, está criando certos personagens, basta lembrar aquele personagem de um talk show, um fictício talk show, né, que viralizou aqui, sim, no Brasil no ano passado, que era para fazer piadas, que hoje, se fosse um ser humano fazendo aquela piada... eu não sei se não ia dar cadeia. Agora, as pessoas olham aquilo e falam: ah, não, mas é um personagem. Daí dá pra fazer isso. Tanto que, como eu digo, né? Hoje, aquelas piadas que hoje não caberiam, né? Aquelas piadas a lá, Trapalhões, o pessoal tá transferindo pra IA. Mas eu acho que é uma coisa muito frágil, né? Então, esse ventríloco digital, ele é calibrado, ele é feito, ele tem um propósito ali, tem um ser humano pilotando isso, isso que eu quero dizer. Então, o meu ponto de vista sobre tecnologia deveria ser o seguinte: olha só, cria o personagem, cria o canal, monetiza ele, não tem problema nenhum, mas ele é administrado por alguém. É como quando você abre uma empresa. Você tem a figura jurídica da empresa, mas nisso você tem um CPF que ancora, que assume as responsabilidades cíveis, né? Então, para mim, a lógica é muito clara.
9: Essa é minha dúvida. Só pra gente terminar rapidinho aqui, Arthur, tem como realmente rastrear quem são essas pessoas por trás desses perfis, né? Porque, além de derrubar esse, claro, tipo de conteúdo, porque é conteúdo, a gente tá falando de conteúdo eleitoral aqui.
11: Eu só não entendi uma coisa, mas pelo que falou o Arthur no final, ter a pessoa física e a pessoa jurídica. Uma vez que você mostra, que deixa claro que é um personagem, não haveria problema?
10: Não, o que eu quero dizer é o seguinte: na linha do que vocês estavam falando, para a pessoa criar um canal do YouTube, ela tem que colocar lá o nome dela, o endereço, sim, e-mail. Quer dizer, a plataforma tem quem é. Quando você cria uma conta no Instagram, tem que ser validado por um celular. Qualquer celular no Brasil, para você registrar, tem que ter CPF. Então, o que eu quero dizer é: não existe isso. Não existe ter um personagem. Efêmero, que sem responsabilidade, isso não existe.
9: Exato. E eu acho que o que o Tomás quer dizer...
11: Eu não quero isentar de responsabilidade, eu quero só dizer que eu crio um personagem que vai falar as coisas
9: mas que
11: eu penso.
9: Mas o que eu quero dizer...
11: E tô deixando bem claro, um personagem criado ali pela empresa tal, pelo jornalista tal,
9: não.
11: É como um desenho animado que de repente um político cria para fazer a campanha dele na televisão.
9: Não, mas o que eu quero dizer é que eu acho que o que é uma dúvida que ficou, que é a seguinte, Arthur, não interessa se eu coloco ali rótulo de inteligência artificial. Se eu usar esse perfil, esse personagem criado por inteligência artificial para difamar alguém, para falar mentira, para tentar induzir alguém a votar em alguém, não pode, não interessa, você tá ali, né? Eu acho que é mais ou menos isso.
10: Não
9: é só colocar ali, é inteligência artificial, isso não te isenta de você pagar, né?
10: Não, de maneira alguma, porque, veja, não é diferente se eu vim aqui e colocar um bigode, um chapéu e colocar uma máscara, E aí? É a mesma coisa. Então, simplesmente a ser gerado por IA, volto a dizer, um ventríloco digital não isenta nenhuma responsabilidade. O grande problema é quando isso não é um canal do YouTube, quando não é um perfil do Instagram. O perigo é quando isso viraliza em rede de mensageria, leia-se Telegram, WhatsApp e afins, que aí você não sabe quem criou, você não sabe quem foi o originador daquilo. Se for um canal de YouTube, tá fácil. Você sabe lá quem criou a conta. No Instagram, a mesma coisa. O duro é quando você cria isso, difunde nas comunidades, grupos, e você não tem. Então não importa se é IA. A grande questão é que tem conteúdos na internet que, claro, depois de investigação, a polícia está cada vez melhor nisso. Na internet você tem os rastros, tem como fazer esse rastreamento, dá um trabalho danado, mas é por isso que muita coisa acaba sendo distribuída e viraliza em WhatsApp, justamente porque você tem o quê? Você tem mais camadas para se esconder atrás. Então, nada é por acaso.
9: E você não derruba do WhatsApp, né? Do Instagram você não derruba. YouTube você pode derrubar. E o WhatsApp, que vai derrubar de quem? Chegou no celular da Dona Maria baixou, já tá ali, não dá para tirar. Enfim. Olha, temos um grande problema.
0: Boa conversa, assunto importantíssimo, né? O nosso colunista Arthur Igreja, então, conversando com o Tomás Rafael, com a Mayara Bastianello e sobre, né, então, os novos decretos, né, que criam regras novas para a atuação das chamadas Big Techs aqui no Brasil.
2: E o YouTube já está movimentado por conta desse assunto. Inclusive, olha, Juliana Batista Moreira, de Brasília, diz o seguinte: fake news destrói reputações e influencia até eleições. Já passou da hora de existir um canal obrigatório e eficiente. E outras pessoas também dando bom dia. A Carla Menezes, do Recife: bom dia, pessoal. Estão acompanhando as discussões que movimentam o país. Obrigada, então, gente, pela sua companhia, pela sua audiência. E a gente vai continuar, então, movimentando aqui os nossos repórteres, os nossos comentaristas e os nossos assuntos. E o assunto agora, então, é com o Murilo Hernandes, é isso? Deixa eu ver aqui.
0: É isso mesmo.
2: O filme Dark Horse, inspirado na trajetória do ex-presidente Jair Bolsonaro, virou alvo de uma disputa política e jurídica em Brasília. Vamos, então, com o Murilo Hernandes, que acompanhou todos os detalhes.
12: O deputado federal Rogério Correia, do PT, e um grupo de juristas ligados ao Prerrogativas acionaram o Tribunal Superior Eleitoral questionando o lançamento do filme Dark Horse, que retrata a trajetória política do ex-presidente Jair Bolsonaro. Segundo a ação, o longa poderia funcionar como uma propaganda eleitoral antecipada e dissimulada em favor de uma eventual candidatura do senador Flávio Bolsonaro à presidência da República. Os autores do pedido afirmam que o conteúdo do filme teria potencial de influenciar o debate político e a formação da opinião pública durante o período eleitoral. Na petição também foi incluída uma solicitação para a investigação financeira do longa, motivada pela divulgação de áudios envolvendo Flávio Bolsonaro e o empresário Daniel Vorcaro, investigado no caso do Banco Master. Segundo o documento enviado ao TSE, os repasses mencionados nas gravações podem indicar possíveis irregularidades relacionadas ao abuso de poder econômico e financiamento eleitoral paralelo. Além do Tribunal Superior Eleitoral, o documento também foi encaminhado à Procuradoria-Geral da República, à Polícia Federal e ao Ministério da Justiça, para análise dos desdobramentos do caso. Até agora, não há decisão da Justiça Eleitoral sobre o pedido apresentado pelos autores da ação. A TMC tenta contato com a assessoria de Flávio Bolsonaro para um posicionamento e aguarda o retorno.
0: Murilo, com as informações, então, e a gente vai continuar acompanhando com a nossa equipe de reportagem em Brasília, no Congresso Nacional. A gente gira os assuntos agora, movimenta mais uma vez a nossa reportagem, agora no Rio de Janeiro, a investigação da Polícia Federal, que começou com uma prisão por suspeita de compra de votos em Campos dos Goytacazes, acabou revelando um esquema muito, mas muito maior, envolvendo contratos públicos, envolvendo políticos, postos de combustíveis também no estado do Rio de Janeiro. A repórter Luísa Rodrigues traz os detalhes e as informações.
13: Preso por suposta prática de compra de votos em 2022, um dos citados nas investigações da Polícia Federal contra os ex-deputados Rodrigo Bacelar e Tiago Rangel também ocupou cargos na Alerge e no Instituto de Pesos e Medidas do Estado. Fábio Porbê teve um pedido de habeas corpus negado em março deste ano. Com ele, os agentes apreenderam R$39 mil em espécie e materiais de campanha para o então candidato Tiago Rangel. A apreensão deu origem à Operação Postos de Midas, realizada pela Polícia Federal em 2024, que investigou um suposto esquema de lavagem de dinheiro ligado a postos de combustíveis em Campos de Goytacazes, no norte fluminense. A reportagem da TMC teve acesso ao relatório final da Operação Unicarne, investigação da PF que apura organizações criminosas voltadas para o desvio de recursos públicos, corrupção e fraudes em contratos milionários. No documento, Fábio Porbê aparece citado como um dos personagens beneficiados pelos supostos esquemas ligados ao ex-presidente da Alerje, Rodrigo Bacelar. Segundo a investigação, Bacelar teria influência em diferentes áreas do governo estadual. Já Tiago Rangel foi preso no começo deste mês. Segundo os investigadores, o parlamentar teria ligação direta com o núcleo político e financeiro investigado pela PF. Um dos principais pontos apurados envolve um suposto acordo de Caixa 2 no valor de R$2,9 milhões. De acordo com a Polícia Federal, o dinheiro seria usado para financiar campanhas de aliados políticos nas eleições de 2024 em Campos dos Goytacazes, incluindo a campanha da filha de Tiago Rangel, Tamires Rangel, eleita vereadora aos 18 anos. O relatório cita ainda um vídeo encontrado no celular do deputado afastado, mostrando uma mala com R$500 mil em dinheiro vivo. Segundo a investigação, o valor faria parte do suposto acordo financeiro. A PF aponta que a quantia teria sido entregue por Rui Carvalho Bulhões Júnior, então chefe de gabinete de Rodrigo Bacelar. Outro eixo da investigação envolve uma rede de postos de combustíveis ligadas a Tiago Rangel. Segundo os investigadores, os estabelecimentos seriam usados para lavar dinheiro desviado de contratos públicos. As investigações também apontam suspeitas de fraude conhecida como bomba baixa, quando o consumidor recebe menos combustível do que o registrado na bomba. Para o advogado e professor de Direito Eleitoral, Alberto Rolo, o relatório da Polícia Federal reforça suspeitas antigas sobre a relação entre grupos políticos e organizações criminosas no Estado.
14: O relatório da Polícia Federal mostra aquilo que já se desconfia há bastante tempo, que as facções criminosas, os políticos corruptos instrumentalizaram o governo e o poder para benefícios próprios e não benefícios da sociedade, dos eleitores que muitos deles representam. Isso é muito triste, mas mostra que precisa existir um choque de realidade no Rio de Janeiro, principalmente nos eleitores do Rio de Janeiro.
13: A Polícia Federal afirma ainda que o grupo político de Tiago Rangel teria influência sobre cargos estratégicos dentro do Estado e principalmente na Diretoria Regional de Educação do Noroeste Fluminense. A defesa de Tiago Rangel afirmou em nota que o deputado é inocente das acusações investigadas pela Polícia Federal. Já a defesa de Rodrigo Bacelar afirma que ele não é citado nem alvo da operação e nega qualquer relação ou conhecimento sobre os fatos investigados. A reportagem da TMC tenta contato com os demais citados.
0: Valeu, Luísa Rodrigues. Obrigado pelas informações, né? Realmente é um caso que repercute muito também no Rio de Janeiro e nas redes sociais. 5 horas e 47 minutos. Vamos para mais um giro de manchetes aqui no Start TMC.
2: O pré-candidato à presidência pelo PSD, Ronaldo Caiado, disse nesta quarta-feira que o eleitor já não consegue distinguir quem está ou não envolvido no escândalo do Banco Master e que Daniel Forcário estaria contaminando todos os poderes.
0: A fala aconteceu no evento da Marcha dos Prefeitos, né, em Brasília, e a gente acompanha agora então o que disse Caiado.
15: Exatamente, o Forcário, na verdade, contaminando todos os poderes. E nós estamos vivendo essa desordem institucional no poder hoje. Você não sabe em quem você acredita, porque hoje, tanto o Supremo, quanto os órgãos do Congresso Nacional, como também a Presidência da República e outros tantos, estão envolvidos em escândalo.
2: Durante o evento, Ronaldo Caiado também fez críticas a programas recentes do governo federal, como o Programa Brasil contra o Crime Organizado e o Desenrola.
15: Quem é que foi que enrolou o povo brasileiro? Enrolou porque realmente ele enrolou o povo brasileiro e disse: olha, pode gastar, não tem problema, é isso mesmo, nós vamos para frente, bonito, pode comprar, fazer toda a parcela sua. Agora ele fala o seguinte: não, eu vou desenrolar, mas vem cá, peraí, ô Lula, você quer dizer que o FGTS, que é meu, que é minha poupança, você vai liberar para mim para eu pagar o banco que está me cobrando 15%.
0: A gente ouviu então a fala de Ronaldo Caiado na Marcha dos Prefeitos, evento que está sendo realizado em Brasília, né, na capital do país. Mudando de assunto, o ex-governador de Minas Gerais e pré-candidato também à presidência da República, Romeu Zema, disse ainda estar decepcionado com Flávio Bolsonaro. A gente contextualiza sempre aqui, né? Ele disse isso por conta daqueles áudios que vazaram as conversas de Flávio com Daniel Vorcaro. A declaração foi dada em Brasília e acontece depois da publicação de um vídeo na internet, nas redes sociais, em que Zema dizia que a relação entre ele, entre Flávio e Vorcaro era imperdoável. Além disso, né, e também ele chegou a dizer que a fala do candidato do Novo, era realmente bastante preocupante.
2: E Zema também ressaltou que um presidente precisa ter credibilidade. Vamos ouvir o que ele falou.
16: O que eu falei, eu continuo dizendo, eu fiquei decepcionado. As explicações para mim não foram convincentes e precisamos tê-las. E o Brasil precisa de um presidente que, para fazer as mudanças necessárias, precisa ter credibilidade.
0: E Zema disse também que continua aberto a uma conversa com Flávio Bolsonaro, claro, sobre esse caso.
16: Estava voltando da Brasília, um week de Nova York, e ele me ligou nesse período. Assim que eu cheguei, eu liguei e me informaram depois que ele também estava viajando. Mas falei com ele que estou disponível. Quando ele quiser ligar, à disposição.
2: 5 horas e 50 minutos, agora nós vamos de esporte.
0: A gente movimenta então os bastidores do esporte também com a Copa Libertadores da América, com a Copa Sul-Americana, teve classificação encaminhada, vitória também do Flamengo no Maracanã contra o Estudiantes da Argentina. E quem analisa tudo pra gente é José Calil. Fala, Calil.
17: Amigos do Start TMC, nesse meio de semana está em movimentação a Taça Libertadores da América e também a Copa Sul-Americana, envolvendo os clubes brasileiros. Ontem tivemos pela Libertadores o Flamengo vencendo o Estudiantes no Maracanã 1-0, gol de Pedro, sacramentando sua classificação, mesmo porque o Flamengo vai ganhar ainda 3 pontos do jogo que não aconteceu outro dia na Colômbia, em Medellín, por problemas de segurança. Tivemos ontem também a surpreendente derrota do Palmeiras, que perdeu em casa para o Cerro Porteño 1-0. O Palmeiras jogou muito mal, acabou perdendo, não se complicou tanto assim na competição, porque vencendo o Júnior de Barranquilla em casa na última rodada, o Palmeiras vai se classificar. Agora, deve se classificar em segundo lugar no grupo, o que pode fazer com que o Palmeiras enfrente um adversário muito difícil já na primeira etapa de mata-mata da Copa Libertadores. Tivemos ontem também Copa Sul-Americana, um vexame do Santos, mais um. Ganhava de 2-0 do San Lorenzo da Argentina na Vila Belmiro e nos últimos 5 minutos permitiu um empate, placar final 2-2, Santos virtualmente eliminado. O Grêmio vai bem, venceu o Palestino do Chile 2-0, deve classificar. O Vasco, hein? O Vasco tomou a virada ontem no Paraguai, 3-1 pro Olímpia, o time do Renato Portaluppi em situação complicada. E o Botafogo foi bem. O Botafogo se prevaleceu do fato de não ter que jogar na altitude de Sucre, porque a Bolívia não está recebendo jogos da Libertadores e da Sul-Americana nesses dias, em função da convulsão social que ocorre no país. E o time da Bolívia, que jogaria na altitude de Sucre, o Independiente Petroleiro, foi jogar no Paraguai, um estádio vazio, e o Botafogo acabou vencendo tranquilamente por 3-0, vai avançar na competição. Hoje teremos, pela Libertadores, 9:30 da noite, em Montevideo, no estádio campeão del Siglo, o Peñarol recebendo o Corinthians. Corinthians já classificado, luta para ficar na primeira posição do grupo. E pela Copa Sul-Americana, hoje a atração será o Atlético Mineiro, que recebe o Cienciano do Peru, jogando em casa na Arena MRV. O Galo tem que ganhar de qualquer jeito, senão será eliminado. Só para encerrar, está andando o processo da possível anulação do jogo de domingo passado em Itaquera, entre Santos e Coritiba. O Coritiba venceu por 3-0, mas houve um erro de direito nessa partida, quando o jogador Neymar foi substituído pelo árbitro. O Santos não queria tirar o Neymar e um erro da arbitragem tirou o Neymar, faltando mais de meia hora para acabar o jogo. O Santos entrou com o processo no STJD, Superior Tribunal de Justiça Desportiva, e agora o processo está andando. O normal seria a anulação da partida, porque houve realmente um erro claro. Agora, nós sabemos que nesse caso a política entra também no futebol, e aí nós temos que aguardar os próximos acontecimentos. Um bom jornal a todos.
0: Valeu, obrigado José Calil. A gente vai continuar, claro, ligado em todas essas informações. Então hoje tem Peñarol e Corinthians às 21h30, 9h30 da noite em Montevidéu. Cobertura completa, total aqui da TMC. Inclusive, né, só pra gente passar rapidamente aqui, no grupo E, o Corinthians tem 10 pontos, o Platense da Argentina tem 7, Santa Fé da Colômbia com 5 e o Peñarol com 2 pontos apenas. Então é um jogo fundamental para a equipe uruguaia, porque se não vencer o Corinthians, vai ficar fora, fica de fora da competição continental. Então, realmente, jogo bem interessante com a cobertura aqui da TMC.
2: Torcedores na expectativa.
0: É isso aí.
2: 5 horas e 54 minutos.
0: Vamos para Recife agora com Kennedy Lacerda, pelo seguinte, viu? O INSS vai ressarcir os aposentados afetados por descontos indevidos até o próximo dia 20 de junho. Informação importantíssima. Quem conta tudo pra gente, os detalhes, é Kennedy Lacerda.
18: Aproximadamente 3 bilhões de reais já foram devolvidos. Vale destacar que o ressarcimento envolve descontos realizados entre março de 2020 e março do ano passado. Para solicitar a devolução, o beneficiário precisa informar que não autorizou a operação e manifestar interesse em receber o valor de volta. Após isso, a entidade responsável tem até 15 dias úteis para comprovar que o desconto foi feito de forma regular. Se a entidade não responder ou apresentar documentação fora do padrão, o acordo poderá ser liberado pelo sistema e o valor será pago em até 3 dias úteis na conta em que a pessoa recebe o benefício. O ministro da Previdência Social, Vonney Queiroz, participou do programa Bom Dia, Ministro, e deu detalhes sobre as medidas de segurança adotadas pelo governo federal e também reforçou o prazo para a solicitação do reembolso.
19: Mecanismos de controle muito mais difíceis, travas através de biometria para ter acesso aos servidores, aos aposentados e pensionistas, de forma a impedir que fraudes de outra natureza possam acontecer. Desconto associativo, esse acabou definitivamente. Até o dia 20 de junho, você que não verificou ainda se foi descontado ou não, entre no meu INSS ou então vá numa agência dos Correios e diga: olha, bota meu número do benefício aí, vê se eu tive algum desconto. Se teve desconto e não foi autorizado, você recebe tudo de volta, corrigido pelo IPCA em parcela única, e o governo tem dinheiro e quer pagar.
2: Muito obrigada por todas as informações. 5 horas e 56 minutos. A maternidade pública Odete Valadares, em Belo Horizonte, teve em 6 de maio a confirmação de contaminação de água por 2 bactérias, mas o cenário só foi oficialmente comunicado 13 dias depois, nessa terça-feira. Servidores denunciam que a gestão do hospital tentou manipular o verdadeiro cenário dos corredores antes da vistoria da vigilância sanitária da unidade. Então, nós vamos com todas as informações com a Mariana Reis.
20: O Sindicato dos Trabalhadores de Saúde de Minas Gerais denuncia que a diretoria da maternidade Odete Valadares fez intervenções antes da vistoria realizada pela Vigilância Sanitária na manhã desta quarta. Na última segunda-feira, o Sindicato de Saúde denunciou ao Ministério Público e aos órgãos de fiscalização o risco de contaminação a partir de 2 bactérias detectadas em exames feitos com amostras de água da unidade em abril. As bactérias foram identificadas em áreas de UTI, bloco cirúrgico e espaço de preparo e armazenamento de leite materno e fórmulas. De acordo com a diretora do sindicato, Neuza Freitas, a chefia passou a consumir água mineral e espalhou os galões durante a visita técnica.
21: Então, nos estranha. Quer dizer, durante todo esse tempo, então, a gestão estava tendo uso de água mineral e as pessoas nos corredores bebendo a água contaminada. Nos preocupamos de ver toda aquela encenação e a orientação exatamente no momento em que a vigilância sanitária estava no local.
20: De acordo com os servidores, as amostras foram coletadas pela Fundação Hospitalar do Estado no dia 14 de abril e o resultado divulgado aos gestores no dia 6 de maio. Mas o comunicado oficial aos funcionários só foi feito na terça. Nesse tempo, alguns servidores relataram episódios de diarreia. Em nota, a FEMIG afirma que após o resultado da análise, foi realizada imediatamente a limpeza e desinfecção dos reservatórios e caixas d'água. Sobre a denúncia de que teria maquiado os corredores com galões de água mineral antes do início da vistoria da Vigilância Sanitária, ainda não respondeu à reportagem.
0: 5 horas e 58 minutos, a gente muda agora, vamos para Brasília. A gente continua aqui gerando a nossa reportagem no Start TMC, que você acompanha com Fernanda Câmara e comigo, Rafael Tebas. Após cancelar sessão por precisar de mais tempo para apresentar o parecer, o relator da PEC do fim da escala 6x1 agora disse que o documento deve ser entregue após reunião com o presidente da Câmara, o Hugo Mota. Os detalhes, as informações com o Adrian de Almeida.
1: O relator da PEC do fim da escala 6x1, deputado Léo Prates, do Republicanos, confirmou que o parecer sobre o projeto vai ser apresentado até o início da semana que vem. A previsão é de que ele se reúna no domingo para uma última conversa de alinhamento com o presidente da Câmara dos Deputados, Hugo Mota. E o parecer deve ser então votado na segunda-feira. Prates adiantou que pautas como a redução da jornada para 40 horas e 2 dias de descanso semanal já estão confirmadas no texto. Questionado sobre um possível período de transição do fim da escala 6x1, Prates disse que somente na reunião com Mota é que deve decidir sobre o assunto.
5: Nós temos ainda alguns pontos, entre eles esse, para definirmos até o fim de semana, mas na segunda-feira o presidente Alencar se comprometeu de convocar a sessão, nós estaremos com o relatório apresentado para vocês, para orgulho do Brasil, e na semana que vem o presidente Hugo nos garantiu, com o compromisso que ele tem com a pauta, de votar ainda na semana que vem na sequência da comissão especial. Então podem ficar tranquilos, inclusive o presidente Hugo nos informou, o presidente Hugo Mota, que isso mostra o compromisso dele com o Brasil, que na semana que vem estará fazendo esforço concentrado na Câmara dos Deputados.
22: Presencial.
1: Segundo parlamentares, a maioria dos pontos do texto já estão fechados, mas que ainda precisam de revisão. O período de transição permanece com uma maior divergência entre a base, oposição e o setor produtivo. Sobre a tramitação no Senado em caso de aprovação da PEC pelos deputados, ainda não há um cronograma definido garantindo que o texto seja pautado pelo presidente Davi Alcolumbre antes das eleições, como prometido pelo chefe da Câmara.
2: A nossa reportagem, então, movimentando os principais assuntos para você. E vamos de bom dia aqui no YouTube, bem rapidinho. Leandro Martins, de Brasília. Bom dia, Tebas, Fernanda.
0: Bom dia.
2: Renato Souza, de São Paulo. Estou acompanhando todas as notícias logo cedinho no Start TMC com vocês. Obrigada. Diego Fernandes, é que tem o Tiago aqui também. Tem o Diego Fernandes, de Belo Horizonte, e tem o Tiago Martins, de Curitiba, dando um bom dia e dizendo que os dois estão dizendo que estão acompanhando as principais notícias logo cedinho aqui com a gente. Muito obrigada pela sua companhia, pela sua audiência. Continue conosco, porque agora 6h01, tem muito mais pela frente. 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

0: 6:03, o Start TMC está no ar com Fernanda Câmara, comigo Rafael Tebas, em Brasília, em Belo Horizonte, no Rio de Janeiro, em São Paulo, no Recife, em Curitiba também, no nosso canal do YouTube, o @TMCNewsBR. Deixa o like e vem com a gente. O caso Banco Master amplia a pressão sobre Brasília, entra de vez no centro da disputa eleitoral. A Polícia Federal rastreia novos repasses financeiros, o Supremo Tribunal Federal monitora possíveis interferências políticas nas investigações e aliados de Flávio Bolsonaro já admitem desgaste em setores estratégicos da campanha. São os principais destaques do Start TMC nessa quinta-feira, dia 21 de maio. E tem mais.
1: A PF identifica um repasse de 14 milhões de reais de um fundo ligado à Refit para empresa da família do senador Ciro Nogueira.
0: Ciro afirma que o dinheiro foi recebido na venda regular de um terreno declarado às autoridades.
1: O ministro André Mendonça aumenta a supervisão sobre os

0: acima de 16 mil reais.
1: A Câmara aprova projeto do governo que criminaliza aumentos sem justa causa no preço dos combustíveis.
0: E o Congresso tenta derrubar o veto de Lula para liberar repasses federais a municípios inadimplentes.
1: Pesquisa mostra que 85% dos brasileiros aprovam a proposta de isenção do imposto de renda para quem ganha até 5 mil reais.
0: E a menos de 5 meses da eleição, o governo Lula acelera medidas econômicas voltadas à classe média e à baixa renda.
1: E agora nos destaques internacionais.
0: Donald Trump amplia a pressão dentro do Partido Republicano e tenta isolar adversários internos nos Estados Unidos.
1: E um fundo bilionário ligado ao presidente americano vira alvo de questionamentos judiciais e políticos.
0: E no esporte?
1: Hoje a TMC transmite Atlético Mineiro e
0: Cienciano do Peru.
1: Cienciano pela Sul-Americana.
0: E pela Copa Libertadores da América, jogaço também com a cobertura da TMC às 21h30 em Montevidéu. Tem Peñarol e Corinthians. Cobertura completa da TMC. 6h06.
1: Seis horas e seis minutos, principais assuntos nacionais com as principais capas dos jornais nacionais, começando pela TMC.
0: TMC.com.br, TMC.com.br. Polícia Federal rejeita a proposta de delação de Daniel Vorcaro, principal destaque é a nossa manchete TMC.com.br, também com a contagem regressiva para a Copa do Mundo. Faltam 21 dias só, hein? 21 dias.
1: Oba, expectativa mil. Agora a gente vai pro destaque da Folha de São Paulo, que também é sobre Daniel Vorcaro. Polícia Federal rejeita a delação de Vorcaro por falta de relevância.
0: Manchete do Globo, de evangélicos ao agro, Flávio queima pontes com base fiel em meio a desgaste com filme e mudanças na equipe da campanha.
1: Destaque do Estado de São Paulo. Congresso deve liberar repasse de cesta básica, trator e dinheiro nas eleições.
0: Destaque do G1, Raul Castro indiciado, porta-aviões no Caribe e mais os sinais de que Trump pressiona Cuba.
1: Na capa do UOL, assunto nacional. Polícia Federal rejeita a proposta de delação premiada de Daniel Vorcaro.
0: 6 horas e 7 minutos. E a gente começa então a movimentar ao vivo a nossa reportagem, dia começando, muita gente indo para o trabalho, levando o filho para a escola, se movimentando também no transporte público e pelas ruas das principais cidades brasileiras, acompanhando o Start TMC com Fernanda Câmara e comigo Rafael Tebas. Em São Paulo, Ricardo Spárvoli conta para a gente o seguinte: depois de 4 horas de protesto, com confusão inclusive, estudantes em greve da USP, Unesp e Unicamp foram recebidos agora no Palácio dos Bandeirantes, o contexto com o Spárvoli. Bom dia, Ricardo.
2: Bom dia, Rafael, Fernanda, para você que acompanha o Start TMC. Os estudantes da USP, Unesp e Unicamp, as universidades estaduais aqui de São Paulo, realizaram um protesto ontem para cobrar melhorias nas universidades estaduais, assim como já vem fazendo há algum tempo. O ato reuniu milhares de pessoas e saiu lá do Largo da Batata, em Pinheiros, seguindo encaminhada até o Palácio dos Bandeirantes, onde foram recebidos pelo governo Tarcísio de Freitas. Os estudantes estão em greve e reivindicam mais investimento nas instituições, com foco principalmente em infraestrutura, contratação de professores e política de permanência estudantil, como moradia e alimentação. Segundo os organizadores, a principal crítica é a precarização do ensino e a falta de recursos para manter a qualidade dessas universidades públicas. Além dos alunos, o protesto também contou com a participação de professores e funcionários da instituição. Os manifestantes também afirmaram que o ato reuniu críticas à privatização da Sabesp, das linhas da CPTM e do metrô, a ampliação de pedágios do tipo free flow, a política habitacional do Estado e ao aumento da violência policial nas periferias, ou seja, críticas à maior parte das medidas adotadas pelo governador Tarcísio de Freitas. A Polícia Militar acompanhou a manifestação e informou que não houve registro de ocorrências e, em nota, o governo do Estado informou que recebeu os manifestantes e segue mantendo diálogo com as universidades, destacando os repasses feitos nos últimos anos, dizendo que as negociações seguem em andamento. teriam sido reunidos mais de 30 mil pessoas no ato de ontem, que saiu do Largo da Batata e chegou lá no Morumbi, onde fica o Palácio dos Bandeirantes, e o movimento indica que novas mobilizações podem acontecer, caso não haja

0: vejam avanços nas negociações.
1: Claro que a gente acompanha. Obrigada pelas suas informações.
0: Obrigado.
1: 6:09. O caso da operação no complexo do Chapadão volta a gerar questionamento no Rio de Janeiro. A Polícia Militar afirma que está colaborando com as investigações sobre dois agentes suspeitos de manipular câmeras corporais antes da ação que terminou com a morte de um jovem em 2024. E aí a TMC teve acesso a um relatório da Defensoria Pública que aponta possíveis irregularidades. Gustavo Sleman já está prontíssimo para nos trazer todas as informações. Bom dia, Gustavo.
2: Bom dia, pessoal. Bom dia para todos que nos acompanham aqui na programação da TMC. Esse caso que aconteceu em maio de 2024, durante a operação no Complexo do Chapadão, na zona norte da capital fluminense, a morte do estudante Daniel da Costa Ferraz, que tinha apenas 19 anos. A TMC teve acesso a um documento, um relatório técnico, que aponta que as câmeras corporais dos agentes que ficaram fora de uso justamente no horário da ocorrência. Segundo a análise, os equipamentos permaneceram totalmente escuros e depois passaram horas apontados para armários dentro da unidade policial, sem registrar a operação. Em um determinado momento, as câmeras também foram colocadas dentro de sacos plásticos. O documento cita que os policiais Felipe Cunha Campos Silva e Jeremias Santana Amaral, do Grupamento de Ações Táticas, eles apresentaram contradições entre as versões apresentadas por eles e os laudos periciais. Os PMs alegaram um confronto armado, mas a Defensoria Pública do Rio de Janeiro destacou que nenhum elemento de prova indicou que Daniel estivesse armado. Inclusive, nesse documento que a reportagem da TMC teve acesso, consta o laudo de necrópsia do Daniel, que aponta que ele foi atingido pelo menos 3 vezes nas costas, o que realmente aí contraria a questão de um confronto armado e, como os policiais disseram também, um confronto frontal que foi apresentado pelos agentes no momento do registro da ocorrência. Inclusive, quando foi questionado na delegacia, um dos policiais militares envolvidos nessa ação disse que a viatura em que eles estavam sequer foi atingida durante esse suposto tiroteio. Vídeos gravados também por moradores mostram Daniel aparentemente já ferido, sentado em uma escadaria com as mãos na cabeça. Em um dos trechos, um policial passa pelo jovem e não presta socorro. Segundo testemunhas que também falaram desse documento obtido pela TMC, o Daniel estava a caminho da escola com mochila. Ele e um outro jovem de 17 anos foram baleados durante essa operação e a mochila nunca foi devolvida à família. Apenas um celular, um cordão e a carteira de identidade. A reportagem da TMC tenta contato ainda com as defesas dos policiais citados e aguarda um posicionamento da Procuradoria-Geral do Estado. Polícia Militar informou em nota que está colaborando integralmente com as investigações envolvendo esses dois policiais militares, pessoal.
1: Caso seríssimo, gravíssimo, a câmera corporal existe justamente para que haja, né, para garantir transparência. E aí, se houve manipulação e irregularidade, a investigação precisa ser extremamente séria e rigorosa. Obrigada, viu, Gustavo, pelas suas informações.
3: 6:13.
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3: Vamos para Curitiba então com o Leonardo Gomes. A série de sabatinas com os pré-candidatos no Paraná movimentando o cenário político, e o Léo vai trazer as atualizações para toda a rede da TMC aqui no Start. Bom dia, Léo.
5: Bom dia a todos. Dessa vez, Alexandre Cury, ele que é o presidente da Assembleia Legislativa do Paraná e foi o quarto entrevistado dessa rodada de sabatina. E, basicamente, ele, ao ser questionado sobre a grande quantidade de pré-candidatos mais à direita, ou pelo menos centro-direita, ele disse estar tranquilo, já que boa parte do eleitorado ainda desconhece esse cenário, ou seja, não está focado nas eleições, o que de fato é um comportamento do brasileiro, vai deixar para a última hora, meses ou até mesmo semanas antes do pleito. Ele deu até um indicativo, Alexandre Cury, de que boa parte desses nomes de a direita, centro-direita, podem nem sequer estar lá na urna em outubro. Veja um trecho.
6: Então, nisso, primeiro que as pesquisas mostram aí um grande número de indecisos, né? E a gente precisa ter essa definição de quem serão os candidatos, né? Ainda podemos ter muita alteração, né, nessas indicações. Então, as pesquisas hoje, claro, refletem o momento, o recall, o nome mais conhecido, mas eu acho que a regra começa, o jogo começa quando os candidatos estiverem definidos, né? Nós temos, por exemplo, alguns nomes no Senado, mas podemos ter conversas com outros partidos, há uma conversa muito avançada aí com a federação, conversa com o próprio MDB, que tem o seu candidato ao governo do estado do Paraná, mas tem conversado com o governo do estado, então nós precisamos definir os nomes para depois ver essas indicações para onde vai o voto. Isso é muito importante, mas eu espero que seja uma lição ao Senado também, que se debata o estado do Paraná.
5: Ou seja, o tabuleiro não está definido, segundo Alexandre Cury. Bem, quarto sabatinado, a entrevista vai ser exibida logo mais às 10h30 da manhã. Antes dele, Álvaro Dias, depois Deltan Dallagnol, Felipe Barros também foram sabatinados. E para os próximos dias, incluindo a semana que vem, Gleisi Hoffmann, do PT, será sabatinada, Cristina Grêmio, do PSD, e Guto Silva, também do PSD. Todas as entrevistas ficam disponíveis nas nossas redes sociais e no nosso canal do YouTube, o TMC News BR.
1: Estamos atentos aqui então, Leonardo, e esperando você chamar assim que precisar. Bom trabalho para você. 6h15, a gente continua aqui com o nosso giro de repórteres, a série de sabatinas então com os pré-candidatos, a gente acabou de falar lá de Curitiba, só que agora a gente vai lá para Brasília, porque a Polícia Federal rejeitou a proposta de delação apresentada por Daniel Vorcaro, que a gente tem falado aqui desde o começo do Start TMC. Essa delação no âmbito das investigações do caso do Banco Master. Só que agora a gente vai saber todos os detalhes dos próximos passos do caso com a Rafaela Soares, lá em Brasília. Bom dia, Rafa.
7: Bom dia, pessoal. Bom dia aos ouvintes. Pois é, segundo os investigadores, o material apresentado pela defesa e por Daniel Vorcaro foi considerado superficial e trouxe poucas informações novas em relação ao que já havia sido obtido pela PF ao longo da operação. Vamos só lembrar, a delação ela tem que trazer fatos que a Polícia Federal não tem acesso, ou seja, eles ainda não sabem, e com provas. Ele não pode só apenas contar um fato e não provar. Uma análise que, inclusive, o nosso colunista Bruno Rizzi fez é que, na época onde Ciro Nogueira foi alvo da Polícia Federal, essa notícia não era muito boa para o Vorcaro, porque a Polícia Federal já conseguiu chegar em políticos de grande porte, ali da primeira prateleira, sem a ajuda de Vorcaro. Então, o espaço para a delação de Vorcaro diminuiu muito com as novas operações da Polícia Federal. Mas, mesmo com essa negativa da PF, a Procuradoria-Geral da República, a PGR, ainda analisa o conteúdo e pode pedir complementações antes de decidir se o acordo avança ou não. Um sinal negativo para Vorcaro foi a transferência dele para uma... Ele estava numa cela especial da superintendência e agora ele está numa cela comum. Isso mostra um afastamento com os policiais responsáveis pela delação. A avaliação dos bastidores é que a colaboração só terá chance de prosperar se Vorcaro apresentar provas mais robustas e envolver personagens centrais no esquema. Ele segue preso na superintendência e tenta negociar aí os benefícios, porque o delator ele tem, por exemplo, benefícios como proteção a familiares e condições mais favoráveis de custódia. A defesa ainda não comentou oficialmente a rejeição da proposta.
3: Beleza, muito obrigado pelas informações, Rafaela Soares, e muita coisa ainda vai acontecer nos bastidores envolvendo o caso Banco Master e principalmente esse ponto em relação à possível delação de Daniel Vorcaro ou não, enfim, a gente continua acompanhando. 6h18, a gente vai para o Recife agora com a Carol Oliveira, os resultados da prova nacional docente, que é bastante conhecida como Enem dos professores, acenderam aí um alerta no país, aqui no Brasil. A Carol tem as informações. Bom dia, Carol.
8: E até, Fernando, e a todos que nos acompanham nesse momento aqui no Start TMC. A maior falha na formação ocorre na área da matemática, onde mais da metade dos docentes não alcançou o nível básico considerado pelo governo federal. Entre os professores que fizeram a prova, 35% não conseguiram atingir um nível de proficiência, ou seja, registraram abaixo de 50 pontos em um universo de 100 pontos. A prova, criada pelo MEC, não é uma condição para acessar a carreira, mas pode ser utilizada pelas redes para selecionar os docentes. No ano passado, 17 licenciaturas foram avaliadas na prova. Concluintes e profissionais já formados participaram da avaliação. De acordo com o MEC, o Brasil tem uma demanda anual de 118 mil professores. Os resultados mostram que o país tem mão de obra suficiente apta para atender as demandas da rede de ensino. Volto com vocês.
1: Obrigada, Carol Oliveira, trazendo todos os destaques, as informações e todas as notícias aí do Recife e região. Obrigada, ótimo trabalho para você. 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
1: 6:20 aqui no 100.1 em São Paulo. Vamos falar sobre vacinação, né? A baixa adesão à vacina contra a gripe e o aumento do número de casos tem preocupado as autoridades, principalmente com crianças com menos de 2 anos. As informações com o Bernardo Silva.
2: A Rosângela é mãe da pequena Liz de 9 meses e tem tomado cuidado para proteger ela no clima chuvoso. Tudo isso para não pegar uma gripe.
3: Tem que deixar ela bem agasalhada, o banho também eu dou antes de escurecer, né? Tem que tomar os cuidados bem.
2: Recentemente, a pequena chegou a ficar gripada. Segundo a Rosângela, um sofrimento para mãe e filha.
3: Nossa, é ruim, porque ela ficou para dormir, dava trabalho, narizinho congestionado, então... Ela e a gente sofre, porque a gente não dorme, né?
2: Depois do episódio, elas buscaram por um posto de saúde para vacinar a criança.
3: Eu levei ela, foi do dia 2 agora, e então ela está bem imunizada.
2: Mas infelizmente, poucos pais têm cumprido com essa obrigação. De acordo com os dados divulgados pela Fiocruz, apenas 36,9% das pessoas que pertencem a grupos prioritários foram vacinadas. E houve um aumento no número de casos da síndrome respiratória aguda grave no norte, sul e sudeste do Brasil, que já contabiliza quase 60 mil casos só em 2026. A faixa etária de maior incidência é de crianças como Alice, com idade até 2 anos. Por isso, a especialista e colunista da TMC, a pediatra Elizabeth Canova, explica sintomas de emergência a que os pais devem estar atentos.
4: E se a criança apresentar um desses sinais, ela precisa procurar o atendimento médico. Ocorre quando a febre dura mais do que 3 dias, então mais do que 72 horas de febre. Quando a criança fica muito abatida, mesmo sem febre. Quando a criança não consegue manter a hidratação, não consegue tomar líquidos, nem se alimentar de nada. Quando a criança fica com uma falta de ar, uma respiração muito ofegante. Esses sinais... A família precisa procurar o atendimento médico de urgência.
2: A especialista reforça que a maior ferramenta contra as doenças respiratórias transmitidas por vírus ainda é a vacinação.
4: Se nós tivermos uma população grande de crianças vacinadas, nós conseguimos evitar as complicações. A vacina, ela é utilizada para evitar casos graves e complicações causadas pelo vírus influenza.
5: E como tá mais frio, tem que ter ainda mais atenção, né? A quinta-feira vai ser mais um dia de céu encoberto com períodos de garoas. 6:23.
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5: Seis horas e 25 minutos, você ouvinte de São Paulo, Brasília, Rio de Janeiro, Curitiba, Belo Horizonte e Recife, está aqui no Start TMC, comigo, Fernanda Câmara, e também com Rafael Tebas, e a gente vai te contar os principais destaques do dia. A Polícia Federal identificou um repasse de 14 milhões de reais de um fundo ligado ao Grupo Refit para uma empresa da família do senador Ciro Nogueira. A transação está no escopo de investigação sobre suspeitas de sonegação e corrupção envolvendo o empresário Ricardo Magro, apontado como líder do esquema.
1: Segundo a Polícia Federal, o pagamento ainda será aprofundado, já que não há um detalhamento claro sobre a origem e também finalidade dos recursos na contabilidade analisada. O senador confirmou a operação e afirmou que o valor se refere à venda regular de um terreno declarada às autoridades.
5: O ministro André Mendonça decidiu reforçar a supervisão sobre investigações da Polícia Federal que envolvem o caso Banco Master e fraudes no INSS. A medida ocorre em meio à preocupação com possíveis pressões políticas e vazamentos, especialmente há poucos meses das eleições de 2026.
1: Mendonça também questiona a troca de delegado no caso do INSS e deve abrir então procedimento para apurar a mudança. O objetivo é blindar as investigações, restringindo o acesso a informações e também evitando interferências que possam impactar o processo eleitoral.
5: O ministro do STF, Flávio Dino, deu 48 horas para a Câmara explicar a viagem internacional do deputado Mário Frias ao Bahrein e aos Estados Unidos. A corte quer saber se houve uso de recursos públicos e detalhes como autorização, custos e duração da missão. A decisão ocorre em meio a dificuldades para localizar o parlamentar que é alvo de investigação ligada ao envio de emendas para entidades associadas ao filme sobre Jair Bolsonaro. E o caso aumenta a pressão sobre o Congresso e se conecta ao avanço das apurações envolvendo o projeto Dark Horse. 6 horas e 28 minutos. O presidente Lula sancionou novas leis que ampliam a proteção às mulheres vítimas de violência no país. As medidas incluem a criação de um cadastro nacional de agressores e novas regras para afastamento imediato do autor das agressões. E essa iniciativa faz parte de um pacote para endurecer o combate ao feminicídio. Então, para analisar os impactos dessas medidas, nós vamos conversar agora com a Isabela Camargo, que é advogada e também é liderança nacional do projeto Justiceiras. Bom dia e muito obrigada por estar aqui conosco, Isabela.
13: Bom dia, tudo bem?
5: Tudo jóia. Isabela, na prática, de que forma que esse banco de dados pode ajudar a proteger as vítimas e prevenir novos casos de agressão?
13: Então, esse banco de dados, na verdade, serve para eles monitorarem esses agressores. Mas eles têm que ser condenados com trânsito em julgado, a sentença. Ou seja, eles já devem estar com uma sentença condenatória, cumprindo pena. E é importante porque todos os poderes, o judiciário, o legislativo, todos os órgãos do governo vão ter acesso a esse banco de dados para poder monitorar esses agressores. É confidencial esses dados. E também terão dados às vítimas também, que são dados sensíveis e confidenciais, para poder prevenir que esses agressores cometam mais crimes desse tipo, que é a violência doméstica, o feminicídio, o estupro. Então é importante, porque o que acontece hoje em dia, muitos agressores acabam indo para outros estados e não tem esse banco de dados. Muitas vítimas acabam se relacionando e sofrendo novamente a violência por parte desses agressores.
1: Isabela, no caso de violência psicológica, né? Enfim, a proteção vai ser feita de que forma com base nesse cadastro nacional?
13: Então, eles também terão que ser condenados. Todos os crimes relacionados, como feminicídio, estupro, perseguição, que é o stalking, e violência psicológica, esses agressores terão que estar com uma sentença condenatória, cumprindo pena, ou com tornozeleira, no caso, mas tem que ser condenados mesmo.
5: E o Brasil possui a Lei Maria da Penha, por exemplo, e o que, que ainda falta para que a proteção funcione de forma mais efetiva? Porque muitas mulheres denunciam, mas depois elas acabam desistindo do processo por medo, e muitas vezes relatam que os agressores partem para a violência porque se sentem impunes. Como romper esse ciclo na prática, para a gente entender?
13: Na verdade, a base de tudo isso está na educação, porque a violência contra a mulher é enraizada na sociedade. Foram muitos anos tendo a mulher sendo tratada como um objeto, o que leva muitos homens a pensarem que são donos das mulheres, como se ela fosse uma escrava mesmo, vamos dizer assim, como se a mulher fosse dele, propriedade dele. E isso veio lá dos tempos antigos, dos séculos passados. Sempre teve essa opressão à mulher. Agora, nós temos que ter uma educação na sociedade, levar às escolas toda essa questão da misoginia, do patriarcado, da violência doméstica, para poder as gerações futuras não cometerem os mesmos erros. Eles também repetem o que eles veem em casa, esse que é o problema. Então, a educação na casa, a educação na escola é essencial. Educar esses agressores também é muito importante. Isabel, nós temos os grupos reflexivos, que é para os agressores poderem aprender sobre a feminilidade e poder justamente lidar com essas questões.
5: Já que você citou esse ponto...
13: Mas, infelizmente, não são em todos os estados que nós temos.
5: Já que você citou esse ponto, como que projetos de apoio, como os justiceiras, conseguem atuar no acolhimento emocional e jurídico das vítimas, até para elas terem um outro ponto de apoio e outros pontos de apoios também?
13: Então, muitas vezes o Estado não consegue abarcar todas as mulheres que são vítimas de violência. Então, as ONGs acabam atuando como um papel de Estado, porque o Estado, às vezes, não consegue atender todos os casos. Então, lá no projeto Justiceiras, por exemplo, a gente dá um apoio psicológico para a vítima, para ela se empoderar, a gente acolhe a vítima e a gente ajuda a vítima a ter essa coragem de denunciar, porque sair do ciclo da violência é muito difícil. Elas têm, muitas vezes, dependência financeira e emocional. Então, é importante que tenha projetos desse tipo para a vítima poder sair desse ciclo, arrumar emprego, recomeçar a vida sem precisar do agressor. É fundamental. Esse projeto ajuda dessa maneira. E tem que ter mais projetos como esse, porque o Estado realmente, pela quantidade de violência doméstica, feminicídios que a gente vê hoje em dia, não consegue dar conta, né?
5: E como essas leis sancionadas aí pelo presidente Lula, voltando, né, nesse foco, a possibilidade de transferir o agressor de presídio aumenta a segurança da vítima? Pode aumentar essa segurança? E se hoje o maior problema está na lei ou na aplicação dela?
13: A lei é perfeita. Nós temos uma das melhores leis do mundo. Agora, a aplicação é que deixa a desejar, porque nós não temos pessoas que muitas vezes sabem lidar com a lei, sabem aplicar a lei. Tem muitos juízes ainda machistas, tem muitos funcionários que ignoram, acabam não indo atrás, acabam não incentivando a vítima, sabe, revitimizando ela. E esse presídio federal que está na lei, essa questão do presídio federal, é importante porque eles acabam ameaçando as vítimas de dentro do presídio. Estando em outros estados, acaba sendo mais difícil, principalmente em presídios federais, onde é muito mais rígido o regime.
5: E qual que é a orientação que você dá, então, para as mulheres que sofrem violência e têm medo de denunciar?
13: Ah, eu dou conselho para que elas denunciem mesmo assim, se fortaleçam e consigam, de alguma maneira, sair do ciclo da violência, se amando, se gostando e pensando que é possível, sim, recomeçar.
5: Inclusive
13: principalmente
5: saber...
13: Principalmente de projetos como Justiceiras.
5: Inclusive saber identificar a violência psicológica e verbal, né, Isabela?
13: Exato, muitas mulheres não sabem o que é violência psicológica e verbal. Elas pensam, na verdade, que é normal, porque elas já tiveram uma criação da sua casa, vindo do seu pai, dessa maneira. Viram esse comportamento sendo repetido, então elas acham que isso é amor. E, na verdade, não é. Elas acabam aceitando migalhas, e isso leva à violência. Então, elas têm que também... ir para grupos de empoderamento, grupos de mulheres, grupos até de mulheres que amam demais, por exemplo, que nós temos esses grupos, para poder entender o que é essa dependência emocional e se libertar disso.
1: Tá certo, então a gente conversou com Isabela Camargo, advogada e liderança nacional do projeto Justiceiras, um assunto importantíssimo, muito sério. Obrigado pela conversa e bom dia, Isabela.
5: Obrigada, Isabela.
13: Bom dia para vocês. Obrigada, viu, pela participação.
1: 6:36, o Start TMC no ar em várias regiões do país, também com imagem no YouTube. Aproveita você que está aí no YouTube, no arroba TMC News BR e deixa o like. Algumas mensagens chegando no nosso WhatsApp, 119-7221-1001. É, a participação do pessoal aqui intensa. O Lucas Dourado no Recife, já na correria. Bom dia, Fernanda. Bom dia, Tebas. Também o Gustavo Trombelli aqui mandando um alô pra gente também. Bom dia, sempre escuto vocês no caminho pro escritório, escreve ele aqui. Muito obrigado pela sua mensagem. E a Fernanda, que é de Brasília.
5: Xará.
1: Xará, ó, só Xará aí, lá na Asa Sul, mandando também um bom dia pra gente aqui no Start TMC. Vamos mudar de assunto então. Letícia Benassi, em Belo Horizonte, vai trazer para a gente uma informação importante. A presença feminina nas forças de segurança pública ganhando um novo capítulo em Minas Gerais. Quem conta é a Letícia Benassi.
14: Olha, notícia boa para a gente nessa quarta-feira, viu? O governo de Minas anunciou ontem a primeira mulher da história no comando-geral da Polícia Militar do Estado. A escolhida é a Coronel Cleide Barcelos dos Reis Rodrigues. Será a primeira vez em quase 251 anos de história que uma mulher vai ocupar o posto máximo da corporação. Aos 48 anos de idade, Cleide é bacharel em Direito, tem especialização em Direito Militar, Gestão Estratégica de Pessoas e também em Violência Doméstica. A policial entrou para a PM em 1997 e atualmente ocupava a Diretoria de Proteção Social da instituição. A mudança foi definida pelo governador Matheus Simões e marca um momento histórico, né, para a Corporação Mineira. A Coronel Cleide vai substituir o Coronel Carlos Frederico Ottoni Garcia, que estava no cargo desde setembro do ano passado. Ao longo da carreira, a Coronel Cleide também comandou unidades ligadas à prevenção da violência doméstica, esteve à frente da Diretoria de Comunicação Organizacional da PM e também atuou como subchefe do Gabinete Militar do governador. A data da publicação oficial da mudança do comando ainda não foi divulgada pelo governo de Minas.
5: Letícia Benassi, então, com todas as informações, falando aí, né, dessa presença feminina nas forças de segurança pública. E agora a gente fala que a Prefeitura do Rio de Janeiro detalhou nesta quarta-feira novos investimentos para tentar reduzir os impactos provocados pelas chuvas em áreas vulneráveis da cidade. Beatriz Trindade, com você.
15: A Prefeitura do Rio apresentou um pacote de obras para contenção de encostas e prevenção de deslizamentos em diferentes regiões da cidade. O programa prevê mais de 258 milhões de reais em investimentos. Segundo a Prefeitura, as ações vão acontecer principalmente em áreas classificadas como de risco geológico, como bairros da Zona Oeste, Grande Tijuca e regiões periféricas da cidade. A proposta, então, é reduzir os riscos de deslizamento e minimizar os impactos provocados pelas chuvas intensas. Atualmente, as obras já estão em andamento na Penha, Lins de Vasconcelos, Copacabana, Tomás Coelho e Vaz Lobo. Essas intervenções já somam cerca de 26 milhões de reais em investimentos. Outras quatro obras ainda devem começar em áreas como Tijuca, Jacarepaguá e Vila Valqueire, com previsão de 19 milhões de reais em investimentos. Além disso, cinco intervenções estão em fase agora de licitação, com um orçamento estimado de 51 milhões de reais e outros 11 projetos seguem em análise técnica da Caixa Econômica Federal, somando cerca de 62 milhões de reais. O secretário municipal de infraestrutura, Wanderson José dos Santos, falou sobre os desafios das obras em áreas de encosta da cidade.
16: É o nosso objetivo de reduzir os riscos de deslizamentos, proteger, né, vidas e moradias. Isso é o nosso papel, é o principal objetivo, né, desse programa e, obviamente, associado, né, com o nosso programa de sirenes, né, de alarme dos riscos geológicos e geotécnicos também, tocados aqui com a Defesa Civil, né, e tudo isso com o objetivo da gente minimizar os impactos das chuvas intensas na cidade.
15: Durante a coletiva, o prefeito Eduardo Cavalieri afirmou que os investimentos priorizam áreas mais vulneráveis.
17: Como se a solução para esse desafio no Brasil e no Rio de Janeiro fosse a remoção dessas famílias. Isso é inaceitável nos tempos de hoje. Esse debate já foi superado, certo, Tainá, Verônica, os parlamentares aqui? Isso já foi superado no Rio de Janeiro e no Brasil há mais de 30 anos. Mas nunca é demais a gente registrar que soluções de urbanização, soluções de mitigação de risco, de redução de risco para essa população que vive em situação de extrema vulnerabilidade em determinadas áreas da cidade, não se confundem com a necessidade de política habitacional.
15: Segundo a Prefeitura, as obras incluem drenagem, estabilização de solos e melhorias estruturais em comunidades afetadas pelas chuvas.
1: 6 horas e 41 minutos, Transamérica agora é TMC. 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
22: Faltando 17 minutos agora para 7 horas da manhã. 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Eu sou Júnior de Castro, hoje é dia 21 de maio de 2026. 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Agora, como eu disse, faltando 17 minutos para 7 da manhã, a gente vai conferir o trânsito aqui em Belo Horizonte, na verdade na região metropolitana, lá por Contagem, e quem conta tudo pra gente é o Iago Proença. Bom dia para você, Iago!
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24: 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Muito bom dia para você também. O destaque é o trânsito em Contagem. Avenida Cardeal Eugênio Pacelli com o trânsito movimentado na manhã desta quinta-feira. Motoristas em velocidade reduzida desde a rodovia Fernão Dias, altura do Jardim Riacho das Pedras. Você motorista que deixa Betim uma melhor opção é seguir pela Via Expressa. 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
22: Agora faltando 15 minutos para 7 da manhã, tá aí o trânsito com o Iago Proença, trazendo pra gente os destaques lá de Contagem. E olha só, eu achei também o trânsito bem agarradinho hoje de manhã já. Quero saber de você, por onde você está passando, se você tá ouvindo a gente aí, de repente, do seu carro, de algum carro de aplicativo, do busão, tá passando por Belo Horizonte, região metropolitana. Conta pra gente como está o trânsito aí por onde você está passando. Nosso WhatsApp é muito fácil, é o 31999448870. Aproveita, conta pra gente, sabe o quê? Se tem sinal em flash por onde você tá passando, se tem um buraco na via, se tem algum problema, a gente reclama aqui pra você. 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E a Avenida Cristiano Machado ganhou, nesta quarta-feira, mais uma faixa para o trânsito de veículos no sentido centro, na altura ali do bairro Vila Clores, na região norte aqui de BH. O trecho entre as ruas Aldemiro Fernandes Torres e das Goiabeiras, aliás, das Gabirobas, que anteriormente estava com apenas uma faixa devido às obras da trincheira lá da Catedral Cristo Rei, agora passa a operar com mais uma pista. A medida faz parte justamente dos esforços da Prefeitura de Belo Horizonte para minimizar os impactos da obra na região. A intervenção amplia a capacidade de circulação de veículos na área e também contribui para melhorar a fluidez no trânsito durante a execução das obras. A nova configuração viária aí, né? Ela disponibiliza duas faixas de circulação em um trecho de aproximadamente 150 metros da avenida. Para viabilizar a ampliação da pista, foram executados aí serviços de remoção e reinstalação de postes. Agora a gente volta a reunir a rede TMC.
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5: Seis horas e 47 minutos, vamos juntos aqui no Start TMC, você de São Paulo, Brasília, Rio de Janeiro, Curitiba, Belo Horizonte e Recife. A fala da Michelle Bolsonaro sobre Alexandre de Moraes movimenta os bastidores políticos em Brasília e amplia as leituras sobre o reposicionamento no PL no cenário pré-eleitoral. Durante evento na capital federal, a ex-primeira-dama chamou o ministro do STF de irmão de Cristo, comentou a flexibilização da prisão de Jair Bolsonaro e voltou a ter o nome ventilado como possível candidata em 2026. E para analisar o peso político desse gesto, sinais enviados aos eleitorados e os impactos no tabuleiro eleitoral, a gente vai chamar o nosso colunista de ciência política, Bruno Rizzi.
2: Tem que perguntar para ele. É o novo Pergunta lá no Posto Ipiranga. Bom dia, Fernanda Câmara, Rafael Tebas, ao nosso ouvinte espectador do Start TMC. Bom, essas foram as palavras usadas por Michelle Bolsonaro ao ser questionada sobre o caso envolvendo o nome do seu enteado Flávio. Michelle não comentou o assunto e respondeu que tem que perguntar para ele, ou seja, pergunta para Flávio, o problema é dele. Bom, para além da troca de marqueteiro da campanha de Flávio Bolsonaro, novas revelações de negócios milionários envolvendo empresas da família do senador Ciro Nogueira com Ricardo Magro, considerado aí o maior sonegador de impostos do país, e também da rejeição da delação de Daniel Vorcaro pela Polícia Federal por falta de informações relevantes, as recentes falas de Michelle Bolsonaro estão reverberando ainda mais, especialmente num momento de muitos ruídos sobre a possível substituição de Flávio por algum outro nome, entre eles a própria Michelle. Isso também porque, além dessa fala de Michelle Bolsonaro, ela também disse durante o mesmo evento que o ministro do STF, Alexandre de Moraes, é um, abre aspas, irmão em Cristo, fecha aspas. E tudo isso somado aí tem gerado até um certo incômodo pelo núcleo bolsonarista. Mas até aí, sem novidades, né? Afinal, Michelle nunca foi parte desse grande clã de Jair Bolsonaro. Michelle já demonstra há muito tempo que tem a sua independência política e sempre deixou isso bastante evidente, sempre até confrontou os próprios filhos de Jair, nunca. Agora, a gente precisa compreender que existe um abismo enorme entre esse poder, essa força, essa independência de Michele Bolsonaro e uma eventual substituição da candidatura de Flávio Bolsonaro por ela. Na realidade, sendo bem claro aqui com vocês, o poder de Michele, a independência política dela e as chances de ser escolhida para uma eventual substituição de Flávio são inversamente proporcionais. É isso, porque quanto maior a independência e a capacidade de Michele, menores as possibilidades de ser abençoada como substituta de seu marido nesse legado bolsonarista. Isso porque toda decisão relacionada a candidaturas, a eleições, parte de Jair Bolsonaro, acima de tudo e de todos. Afinal, quem tem os votos é ele, não é seu partido, não é simplesmente seu sobrenome, e sim Jair Bolsonaro. E Jair opta por ter um dos seus ocupando esse espaço e deixando a vaga, digamos, totalmente liberada para poder voltar ao jogo em uma eventual elegibilidade dele em 2030. Pensem, se Jair Bolsonaro coloca alguém com, entre aspas aqui, uma vida política própria, e esse, usando uma expressão futebolística aqui, esse esquenta-banco vira titular, esse jogador nunca mais vai querer sair do time. E mesmo que esse nome agora, indicado por Jair, se fosse o caso de uma eventual substituição de Flávio, mas mesmo na situação de Flávio Bolsonaro sendo escolhido, se esse nome perde as eleições agora em 2026, ao menos houve a manutenção desse sobrenome que foi mantido em evidência ao longo dessas eleições. E vai seguir na mente dos brasileiros. Não vai ter de forma alguma ter caído no esquecimento ou algo assim. Então ele consegue manter essa estratégia. Além disso, ninguém, senão seus próprios filhos, se sujeitariam a ser um eventual presidente da República, ter a caneta na mão, fazer parte da história e simplesmente gastar, no mínimo, aí um quarto do mandato, queimando todos os cartuchos possíveis com o Judiciário e com o Congresso Nacional para tirar Jair Bolsonaro da prisão, seja ela prisão domiciliar, prisão tradicional, mas essa queima de cartucho com o Congresso e o Judiciário seria bastante danosa para um governo de apenas 4 anos. Esse consumo todo, logo no início, geraria um desgaste e até um desgoverno muito provável para o restante do período. Para fechar aqui, para resumir, como eu já falei anteriormente aqui essa semana, o cenário atual, independentemente de qualquer coisa, é de manutenção da candidatura de Flávio Bolsonaro, com total aval de Jair, que é, de novo, o verdadeiro decisor. Mas, obviamente, com muito barulho de aliados e opositores tentando minar essa candidatura, como já vem ocorrendo desde o início, independentemente de áudio com Vorkar, independentemente de qualquer outra coisa. Isso sempre ocorreu, mas agora está, claro, obviamente, maximizado. E Michele, sem dúvida nenhuma, está muito atenta e cada vez mais independente e descolada desse ônus político eleitoral do sobrenome Bolsonaro, entendendo que pode ter a sua carreira política, apesar de negar que será candidata a algo, tem aí muito bem desenhado, muito bem encaminhado a sua candidatura e a sua eleição para o Senado pelo Distrito Federal e, sem dúvida nenhuma, quer alçar voos maiores. A pergunta que fica é, ela será abençoada por Jair, tendo toda essa independência e essa rixa com os filhos? Acho muito difícil, mas a gente segue acompanhando por aqui. Cenas dos próximos capítulos. Mais uma vez, essa série chamada Brasil promete boas surpresas ainda nessa temporada. Um grande abraço a todos. Nos vemos amanhã. Valeu!
1: Valeu! E é bom o roteirista dessa série chamada Brasil, né? Realmente é bom. Enfim,
5: cada hora um suspense, um capítulo diferente que vai movendo o nosso país, exatamente, o nosso eleitor.
1: Só pra gente pontuar rapidinho aqui, né? A gente fala tanto da eleição desse ano, dos pré-candidatos, né? Os principais pré-candidatos à presidência da República neste momento no nosso tabuleiro eleitoral: presidente Lula, Flávio Bolsonaro, Romeu Zema, Ronaldo Caiado, também o Renan Santos, e a claro que a gente vai continuar acompanhando atentamente as eleições aqui ao longo de todo o ano. Vamos pro esporte agora? Esporte aqui no Start TMC.
5: Vamos, porque a gente vai entrar em clima de Copa do Mundo.
1: Clima de Copa do Mundo. Eu já tô no clima de Copa do Mundo. Enfim, vai ter a cobertura completa.
5: Será que o Marco Bela tá também?
1: Ah, deve estar. Ele que tá convocado, inclusive, para a cobertura da Copa do Mundo. E olha, a gente vai falar bastante, então, do assunto Copa do Mundo. Inclusive, tem uma história curiosa chamando a atenção. Um jogador da Tunísia pediu para não disputar a Copa do Mundo. Que loucura é essa, Marco Belo? Conta pra gente, o que aconteceu? Bom dia.
3: Pois é, bom dia, Fernanda, Teba, 6 horas e 54 minutos, pessoal do Start TMC. Primeiro que eu já tô fazendo as malas na viagem, então isso que é entrar em clima de Copa do Mundo, né?
1: Aí sim.
3: Depois, ano de eleição, ano de Copa do Mundo, o ano vai ser agitado aqui no Brasil. E, como você disse, me desculpem a pronúncia, Louis Ben Farra, que é um jogador de 19 anos da Tunísia. Ele é uma das revelações da Tunísia, nasceu na Alemanha, se naturalizou tunisiano e joga na segunda divisão da Alemanha. O técnico da Tunísia, o Sabri Lamouchi, durante a convocação dos jogadores da seleção para a Copa do Mundo, ele disse o seguinte, que o pai do Louis, que tem, repito, 19 anos de idade, ligou para o treinador da seleção e falou assim, o meu filho não está preparado para disputar uma Copa do Mundo, então não o chame. Aí o treinador tentou falar com o jogador, ligou para ele e, segundo o treinador, o Louis Ben Farra, que é um jogador de 19 anos, nem atendeu ao técnico.
1: Que loucura.
3: O técnico estava bravo porque não pôde convocar o jogador e não conseguiu nem falar com ele. A Tunísia está na Copa do Mundo no grupo do Japão, da Holanda e da Suécia. Grupo F da Copa do Mundo e estreia contra a Suécia na Copa que começa agora dia 11, pessoal.
1: Mas que loucura, dar um migué na Copa do Mundo, né?
5: Certamente isso vai dividir muitas opiniões, já tá dividindo,
1: vai,
5: né?
1: Vai. Ô Belo, outro assunto importante, né? Claro, envolvendo Copa do Mundo, a gente vê algumas seleções já fazendo as convocações. Eu tava acompanhando uma fala do José Calil, ele apontando que a França deve ser uma das principais favoritas junto com a Espanha. Rapidamente aqui, você também vai nessa linha?
3: Sim, a Espanha e a França acho que são as duas grandes favoritas, a Copa, o Brasil, a Argentina, são sempre candidatos ao título. A Argentina foi campeã, tem o Messi, que também é uma das favoritas. O Brasil, eu acredito, está lá na segunda prateleira das seleções hoje. Saiu da primeira prateleira, está na segunda prateleira, atrás de Espanha, França e da própria seleção argentina. Mas é claro, a segunda prateleira também pode ultrapassar a primeira e ser campeã. Então, não é que o Brasil não tem chance de ser campeão. Não é um dos favoritos. Isso é até bom. Porque em 94 e em 2002, o Brasil foi para as Copas como azarão. Foi para a Copa criticado pela população, perdendo jogos de eliminatórias. E ganhou em 94 e ganhou em 2002. Em 94 ainda, tem uma curiosidade, né? Rapidamente aqui falando, o Brasil venceu em 70, na geração do Pelé, passou 24 anos sem ganhar e ganhou em 94. 24 anos depois, e onde foi a Copa? Nos Estados Unidos. O Brasil está há 24 anos sem conquistar a Copa, Fernanda e Tecos.
5: Ô Marco, uma pergunta minha aqui agora, uma dúvida, vocês que entendem muito de esporte, de futebol, se o Brasil ganhar o primeiro jogo, já dá aquela motivação e já desponta, ou peraí, vamos segurar, porque o primeiro jogo foi assim, mas não vamos cantar tanta vitória assim, porque o segundo jogo a gente pode dar uma derrapada aí.
3: Você sabe que o primeiro jogo é sempre o mais difícil, né? Porque tem aquele clima de estreia na Copa do Mundo, tem nervosismo. Inclusive a Argentina, quando foi campeã, perdeu para a Arábia Saudita no primeiro jogo. Aí todo mundo já descartou a Argentina, venceu todos os outros jogos e acabou campeã da Copa. O Brasil enfrenta o Marrocos na primeira rodada e, pelas minhas lembranças de Copa do Mundo, as que eu cobri, as que eu assisti como espectador, o primeiro jogo é muito tenso. Porque você precisa mostrar, você precisa ganhar, você precisa mostrar que está jogando bem, precisa mostrar ao técnico, o jogador que está lá em campo, que merece ser titular, até a Copa do Mundo ir passando e você deslanchar, e aí os outros jogos estão mais tranquilos. Então esse Brasil e Marrocos, que está marcado para o dia 13, tende a ser um jogo mais tenso por ser a estreia da Copa do Mundo.
5: Obrigada, Marco.
1: Muito obrigado, Marco Belo, que vai acompanhar a seleção brasileira. 6 horas e 58 minutos, Copa do Mundo aqui na TMC.
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5: E o Start TMC fica por aqui. Obrigada a você, ouvinte. Obrigada, Rafael Tebas.
1: Valeu, Fernanda. Vem aí o TMC 360 com Joana Treptow e Felipe Bueno.
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5: Olá, muito bom dia, 7 horas da manhã, TMC 360, começando neste exato instante. Um ótimo dia para vocês, uma ótima quinta-feira a todos. O meu nome é Joana Trepto e eu estou aqui com o Felipe Bueno.
10: Está sim. Bom dia, Joana Trepto. Bom dia você que está nos ouvindo, bom dia você que está nos acompanhando. Começou a quinta-feira, quintou, né, gente? 21 de maio de 2026. Seja bem-vinda, seja bem-vindo. 3 horas de informação, 3 horas de prestação de serviço. E a gente faz o quê? A gente começa agora com os principais destaques do noticiário. Vamos lá. A Polícia Federal rejeita a delação do banqueiro Daniel Vorcaro. Agora a defesa aposta na Procuradoria-Geral da República como última esperança para fechar o acordo. De Brasília, com você, Rafaela Soares.
11: O acordo com a PGR é visto como a única saída jurídica para o banqueiro. Isso porque a Procuradoria tem autonomia para negociar a delação diretamente com Vorcaro, sem depender da decisão da Polícia Federal.
5: O ministro do Supremo Tribunal Federal, Flávio Dino, deu 48 horas para a Câmara dos Deputados explicar a viagem do deputado Mário Frias ao exterior, Lívia Braz.
25: A decisão foi tomada depois que um oficial de justiça tentou intimar o parlamentar 5 vezes sem sucesso. Frias é investigado pelo suposto desvio de R$2 milhões em emendas parlamentares para o filme sobre o ex-presidente Jair Bolsonaro.
10: E Flávio Bolsonaro troca o marqueteiro da pré-campanha à presidência. O publicitário Marcelo Lopes deixa o cargo após as denúncias envolvendo supostas irregularidades em financiamentos para a produção do filme sobre Jair Bolsonaro.
5: Segue para a votação no Senado o projeto de lei que pune com até 4 anos de prisão o aumento abusivo no preço dos combustíveis. O texto aprovado pela Câmara dos Deputados pune donos de postos e distribuidoras que subirem os valores sem justificativa econômica.
10: O Superior Tribunal de Justiça investiga tentativas de fraude com uso de inteligência artificial no sistema eletrônico da corte. Segundo o STJ, advogados teriam colocado comandos escondidos em petições, ouça essa, para tentar driblar as regras da plataforma e fazer documentos irregulares serem aceitos pela justiça.
5: O número de eleitores brasileiros cadastrados no exterior atingiu uma marca histórica e superou pela primeira vez 1 milhão de pessoas. O eleitorado que vive fora do país já é maior do que o estado, por exemplo, do Acre.
10: A advogada Deolane Bezerra é presa na manhã de hoje por suposta ligação com o quê? Primeiro Comando da Capital, PCC. Segundo as investigações, ela teria participação em um esquema de lavagem de dinheiro do grupo.
5: Daqui a pouco mais informações com a nossa reportagem ao vivo. No Giro Internacional, os Estados Unidos acusam criminalmente o ex-presidente cubano Raul Castro por uma série de crimes graves, incluindo homicídios e destruição de aeronaves. Segundo documentos judiciais, o irmão de Fidel Castro também é acusado de conspiração para matar cidadãos americanos.
10: E o Flamengo, hein? O Flamengo vence o Estudiantes de La Plata na Argentina por 1-0 no Maracanã, garante vaga antecipada nas oitavas de final da Libertadores pela Copa Sul-Americana. O Botafogo goleia o Petroleiro e também carimba o passaporte para a próxima fase da competição.
5: O TMC 360 tá no ar com informação que importa para você, de um jeito que você vai gostar de ouvir, ver, saber, entender e compartilhar. Agora são 7:04.
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5: Começamos o nosso jornal com

0: direção poderia vir. A primeira é a transferência dele para uma cela comum na superintendência. Ele estava na mesma cela que o ex-presidente Jair Bolsonaro estava. E a segunda é que duas operações conseguiram pegar figurões aí. A primeira, Ciro Nogueira, senador, que foi alvo de busca e apreensão. E duas, que pegaram o primo dele, né, que foi preso, e também o pai dele. Então, a gente apurou junto com a Polícia Federal, é que a PF já reuniu ali indícios durante as investigações, principalmente por conta dos celulares apreendidos de Daniel Vorcaro. Mesmo assim, as negociações continuam, só que agora com a PGR na figura do Procurador-Geral da República, Paulo Gonet. Três pontos têm travado esse avanço da delação. O primeiro é o valor de ressarcimento. Pelas autoridades ali, esse valor pode chegar a 50 bilhões de reais. Outro impasse é o cumprimento de pena. Daniel Vorcaro queria cumprir essa pena aí, na verdade, ele queria esperar o julgamento em casa, em prisão domiciliar, mas as autoridades não querem isso. O outro é o alcance político da delação. A delação, ela tem que entregar, além de provas, figuras mais importantes. A gente pega como exemplo a delação do Mauro Cid, ele entregou pessoas acima dele, como, por exemplo, o general Augusto Heleno e também o ex-presidente Jair Bolsonaro. Mas o que a gente conseguiu apurar junto lá na PGR? Interlocutores avaliam que a proximidade do Procurador-Geral da República, Paulo Gonet, e do advogado José de Oliveira Lima com integrantes da corte podem ali dificultar o avanço dessa parte da delação. Enquanto isso, Daniel Vorcaro segue preso na superintendência. E o que a gente espera agora são novos capítulos. Só para a gente pontuar aqui, Daniel Vorcaro tinha entregado uma primeira versão. A PF falou que, na verdade, não tinham fatos novos e a defesa complementou com documentos, mas, mesmo assim, a Polícia Federal não mostrou interesse.
1: Ah, mas não tenha dúvida, Rafaela, não tenha dúvida, você que está nos acompanhando, que outros capítulos virão. E nós estamos absolutamente atentos e atentas para esta novela.
2: Resta saber se os novos capítulos trarão informações novas por parte de Daniel Vorcaro, da defesa dele, ou por parte da Polícia Federal. Que novas informações virão à tona? Virão. Agora, quem vai ser o primeiro a descobrir ou a contar? Vamos ver nos próximos dias, nas próximas semanas. Obrigada, Rafa. Já a gente volta com você ao vivo com mais informações.
1: Bom, e ainda produz repercussão a relação de Flávio Bolsonaro com o banqueiro, ou como diz a Joana Trepton, ex-banqueiro, por que não, Daniel Vorcaro. Sobre isso, o ex-governador de Minas Gerais, pré-candidato à presidência da República, Romeu Zema, disse que ainda está decepcionado com o senador depois da divulgação de conversas dele com o empresário. Você se lembra, a gente trouxe aqui. A declaração dada em um evento em Brasília acontece depois da publicação de um vídeo na internet em que Zema dizia que a relação entre Flávio e Vorcaro era imperdoável. Zema também ressaltou que um presidente precisa ter credibilidade. Vamos ouvir o que ele falou.
3: O que eu falei, eu continuo dizendo, eu fiquei decepcionado. As explicações para mim não foram convincentes e precisamos tê-las. E o Brasil precisa de um presidente que, para fazer as mudanças necessárias, precisa ter credibilidade.
1: Bom, o ex-governador de Minas Gerais disse também que segue aberto uma conversa com Flávio Bolsonaro sobre esse caso.
3: Estava voltando da Brasília, um week de Nova York, e ele me ligou nesse período. Assim que eu cheguei, eu liguei e me informaram depois que ele também estava viajando. Mas falei com ele que estou disponível, quando ele quiser ligar, à disposição.
2: O ministro Flávio Dino, do STF, determinou que a Câmara dos Deputados informe em até 48 horas o que aconteceu com a viagem do deputado Mário Frias ao Bahrein e aos Estados Unidos. Lívia Braz tem mais informações. Lívia.
4: Joana, bom dia Felipe. Bom dia. São dois casos, na verdade, envolvendo o Mário Frias. Vou explicar para vocês, vou começar pelo caso mais recente, tá? Ministro Flávio Dino, ele pediu ontem explicações à Câmara dos Deputados sobre essa viagem que Mário Frias fez ao Bahrein e agora, mais recentemente, aos Estados Unidos. A Câmara, então, tem 48 horas para explicar para o Supremo Tribunal Federal sobre essas duas viagens. É que ontem, durante uma entrevista do deputado Mário Frias ao SBT News, ele contou que esteve no Bahrein na semana passada para propor investimentos no Brasil. Mário Frias disse que agora está lá nos Estados Unidos, onde vai fazer, uma prospecção de investimento em segurança pública. Durante essa entrevista, o deputado

0: também disse que vai voltar ao Brasil aí nos próximos dias, que não deve nada e que está pronto para prestar esclarecimentos. Agora eu vou falar sobre essa segunda história, né? Essa medida do ministro Flávio Dino, que foi assinada ontem, depois que um oficial de justiça da Suprema Corte não conseguiu, mais uma vez, notificar o deputado Mário Frias sobre o envio de medidas parlamentares para uma ONG que é ligada à produtora que fez o filme do ex-presidente Jair Bolsonaro. Da última vez que eu entrei falando sobre esse assunto, sobre esse mesmo assunto, tá? Essa notificação aí que precisa ser dada ao deputado Mário Frias, o oficial de justiça já tinha tentado 3 contatos com o deputado sem sucesso. Agora, mais 2 vezes, foi presencialmente até um prédio onde ele morava, foi até o gabinete dele também, não conseguiu encontrar o deputado Mário Frias. Ele é alvo de uma apuração no STF sobre um suposto desvio de finalidade da destinação de cerca de R$2 milhões a um instituto que é ligado à produtora que fez as gravações aí do filme Dark Horse, do Jair Bolsonaro. Esse caso chegou no Supremo Tribunal Federal depois de uma representação que foi feita pela deputada Tabata Amaral. Mário Frias continua dizendo que não existe nenhum tipo de irregularidade com relação a essas emendas.
1: Bom, no mínimo vai ter que dar explicações, né? No mínimo está sendo esperado, não é pela Joana, pelo Felipe, pela Lívia, é pelo, né, Supremo Tribunal Federal, só isso. Seguimos acompanhando. Valeu, Lívia!
2: O pré-candidato à presidência pelo PSD, Ronaldo Caiado, disse que o eleitor já não consegue distinguir quem está ou não envolvido no escândalo do Banco Master e que Daniel Forcaro estaria, abre aspas, contaminando todos os poderes, fecha aspas. Essa fala aconteceu no evento Marcha dos Prefeitos em Brasília, evento tradicional por onde muitos políticos, inclusive pré-candidatos, estão passando nestes últimos dias. Vamos ouvir exatamente o que Ronaldo Caiado disse.
3: Exatamente o Forcaro, na verdade, contaminando todos os poderes, e nós estamos vivendo essa desordem institucional no poder hoje. Você não sabe em quem você acredita, porque hoje tanto o Supremo quanto os órgãos do Congresso Nacional, como também a Presidência da República e outros tantos, estão envolvidos em escândalo.
2: Pois é, Caiado também fez críticas a programas recentes do governo federal, como o programa Brasil contra o Crime Organizado, que foi lançado na semana passada, e o Desenrola, que foi lançado na semana anterior. Vamos ouvir.
3: É que foi que enrolou o povo brasileiro? Enrolou porque realmente ele enrolou o povo brasileiro e disse, olha, pode gastar, não tem problema, é isso mesmo, nós vamos para frente, bonito, pode comprar, fazer toda a parcela sua. Agora ele fala o seguinte, não, eu vou desenrolar, mas vem cá, peraí. Ô Lula, você quer dizer que o FGTS, que é meu, que é minha poupança, você vai liberar para mim, para eu pagar o banco que está me cobrando 15%?
1: Seguimos acompanhando e trazendo aqui as vozes de todos os pré-candidatos na nossa TMC para você fundamentar a sua opinião. Bom, mudando aqui um pouquinho de assunto, fala, Joana.
2: Tem mais um pré-candidato, mais um, né? Já que a gente vai trazer todas as vozes, tem de Minas Gerais também, Felipe Bueno, que é quem de Minas Gerais, o pré-candidato à presidência é o Romeu Zema. Por quê? Nem é isso. Nem é isso. O que que acontece em Minas?
1: Não, você tá certa. O Romeu Zema falou, né? Falou e nós trouxemos aqui. Mas agora a gente muda de página. Mas é Minas Gerais, sim.
2: Exatamente. Porque tem um acordo. Líderes do PL, partido pré-candidato à presidência, Flávio Bolsonaro, né? Sinalizam uma parceria com republicanos na disputa pelo Estado. Do outro lado, o PT de Lula procura um plano B depois que o Rodrigo Pacheco descartou concorrer ao governo mineiro. Quem tem os detalhes dessas novas definições é Júnior de Castro. Júnior, bom dia para você.
4: Ótimo dia para você também, Joana, Felipe. Excelente quinta-feira para todo mundo ligado com a gente aqui na TMC. Pois é, essa articulação foi fechada depois de uma reunião entre lideranças do PL mineiro, integrantes.
1: Opa, perdemos a conexão com o Júnior. Vamos tentar retomar para ele trazer esse pedaço do grande quebra-cabeça A gente pode dizer assim, eleitoral ou pré-eleitoral? Pré-eleitoral. Vamos
2: pré-eleitoral.
1: Falar pré-eleitoral, porque não começou ainda a campanha de fato, de acordo com a própria legislação eleitoral.
2: Pois né? É, inclusive ontem a gente estava falando aqui, Felipe Bueno, e você disse que não se pode, pela legislação, falar candidato. E os próprios pré-candidatos não podem se colocar como candidatos, não podem ser punidos. Então, muita calma nessa hora. Tudo ainda é pré. Mas já estamos quase nos finalmente de pré se tornar oficialmente candidato, oficialmente candidata também.
1: Exatamente.
2: Acho que o Júnior de Castro
1: tá retomado,
2: mudou.
1: Hein? Vamos lá?
4: Tá.
1: É com você, então, vamos lá, então, direto para Belo Horizonte, é com você, Júnior, pode falar.
4: É isso aí, pessoal, então vamos retomar um pouco o assunto. Esse cenário político aqui em Minas realmente ganhou novos movimentos para a disputa eleitoral desse ano. Esse acordo entre o PL e o Republicanos aproximou o senador Cleitinho Azevedo do grupo ligado justamente ao Flávio Bolsonaro e acabou isolando, inclusive, o atual governador interino aqui de Minas, Matheus Simões, que tenta reeleição com o apoio do ex-governador. Essa articulação ela foi fechada depois de reuniões, heranças do PL Mineiro, integrantes do Republicanos e o deputado federal Nicolas Ferreira. Qual é o entendimento? É que as duas legendas caminhem juntas na eleição estadual, embora ainda não exista uma definição sobre quem vai encabeçar essa chapa. O Cleitinho segue aí adiando essa decisão sobre disputar ou o Palácio Tiradentes, ou seja, o governo aqui de Minas. Caso o senador desista desta candidatura ao governo, o PL também já tem outras alternativas.
2: Nossa comunicação está pouco prejudicada aqui pelo sinal da internet com o Júnior de Castro. A gente volta com o Júnior daqui a pouco para ele trazer essas informações completas, então, sobre as definições em Minas Gerais. Às 7 horas e 17 minutos, vamos trazer agora uma informação de última hora que acontece neste momento. Tem operação nas ruas, foi presa na manhã de hoje a influenciadora digital... Ai, que ruim, né, chamar assim, mas tem que ser. E a advogada Deolane Bezerra, em operação contra lavagem de dinheiro... Do primeiro comando da capital, PCC, Ricardo Sparvo, ele tem mais detalhes pra gente. Ricardo, bom dia.
5: Bom dia, Joana, Felipe, para você que acompanha o TMC 360. Existe também um mandado de prisão contra Marco Herbas Camacho, que é o Marcola, considerado o líder do PCC, líder da organização criminosa, que já está preso. Além de Deolane, também foi preso Everton de Souza, conhecido como Player, indicado como operador financeiro da organização. A operação é em conjunto do Ministério Público com a Polícia Civil e outros alvos da chamada Operação Vernix incluem o irmão de Marcola, Alejandro Camacho, e dois sobrinhos dele, Paloma Sanches Herbas Camacho e Leonardo Alexandre Ribeiro Herbas Camacho. No total, são 6 mandados de prisão preventiva, além de ordens de busca e apreensão. Segundo a investigação, o esquema de lavagem, ele envolve uma transportadora de cargas com sede em Presidente Venceslau, no interior de São Paulo. A empresa seria controlada pela cúpula da facção criminosa, a cúpula do PCC controlaria essa empresa e é considerada a maior facção criminosa do país. A Deolane Bezerra passou as últimas semanas em Roma, na Itália, e o nome dela chegou a ser incluído na lista vermelha da Interpol. Porém, ontem, quarta-feira, ela voltou para o Brasil e agora os agentes da Polícia Civil cumprem mandados de busca e apreensão na casa dela, em Barueri, e estou indo nesse exato momento para a sede da Polícia Civil aqui em São Paulo, e qualquer novidade volto ao longo da programação da TMC.
2: Obrigada, Ricardo Sparvoli, pelas informações. Aguardamos novidades e atualizações, então, da prisão de Deolane Bezerra. Por que é ruim chamarmos Deolane Bezerra de influenciadora digital, apesar dela trabalhar com aquilo que entendemos como influenciadora digital? Porque, de fato, ela tem muitos seguidores, então ela trabalha na internet, mas ela influencia muito mal. Muito mal. Quando os MC Rian e Pose do Rodo foram presos, eu falei aqui que estava na hora de deixarmos de fazer pessoas duvidosas famosas, e eu vou repetir isso em relação a Deolane Bezerra. Ela é advogada, ela podia ter seguido uma carreira exemplar, ajudando o país, ajudando pessoas, prestando serviço à sociedade, mas desculpa, ela ser alvo, ela foi presa uma vez, agora segunda vez, algo não está certo. Uma conduta ilibada é algo que ela não tem. Então, parece que ela tem uma vida ali, uma atividade econômica ligada à publicidade digital, que ela vive pensando em como influenciar as pessoas a, sei lá, ter um lifestyle melhor. Que é isso que fazem na internet? Não. Não faz. As operações recentes, as investigações da Polícia Federal, mostram que ela tem uma ligação íntima com o crime organizado. E milhões de pessoas que a seguem talvez não consigam fazer a diferença e entender qual é a diferença entre o que ela mostra na internet, aquele dinheiro, todo aquele luxo, e estar envolvido com coisa errada. Porque ela dá a impressão de que não é nada disso. Sai da prisão, faz videozinho. Ah, eu sou injustiçada, vejam como eu sou poderosa. Eu agora saí, vi que nem uma fênix e ressurgi das cinzas. E pessoas que são muito simples, muito humildes e que querem ficar ricas, falam, nossa, eu também quero ser assim, como a polícia é injusta, como essas operações miram pessoas que conseguiram ganhar dinheiro do nada e viver e sobreviver, enfim, e ter uma vida boa. Não é isso, não é isso. É uma pena que pessoas como a Deolane Bezerra, e ela que faça o post que ela quiser, tenham tanta visibilidade, porque tem gente boa, tem gente inteligente, tem gente que faz inovação, ciência, que traz solução para o nosso país e que não tem um décimo, menos ainda, um centésimo do dinheiro que essa mulher tem. Claro!
6: É extremamente...
2: Não são envolvidas com crime organizado e trabalham honestamente. Então, é triste de ver isso no nosso país.
1: 7:21, só posso dizer uma coisa, voto com a relatora. Vamos falar da nossa enquete desta quinta-feira. Olha só, o assunto da nossa enquete é o seguinte: a aprovação do projeto que pune o aumento abusivo vai ajudar a segurar o preço dos combustíveis? Tá sabendo, a gente trouxe essa informação para você aqui no nosso TMC 360. E aí a gente vai, essa pergunta é mais até para você que tem o seu carro. É, você tem o uso profissional, pessoal, do seu veículo, né? Da sua van, do seu caminhão, enfim, você trabalha com isso, lida com isso sempre, todos os dias, conhece a realidade dos postos de gasolina, e aí, sim ou não? O que você acha? A aprovação do projeto que pune o aumento abusivo vai ajudar a segurar o preço dos combustíveis? Você já sabe onde você deve responder? Sabe sim, mas eu reforço para você. TMC News BR é o nosso espaço no YouTube. Você nos assiste, deixa o seu joinha, compartilha, participa da nossa conversa, do nosso chat e brilha bastante aqui na nossa transmissão ao vivo. 7:22 agora.
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4: Bom dia para você que está ligado, para você que está sintonizado aqui na TMC, nos 88.7. Quem escuta sabe. 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Hoje é dia 21 de maio de 2026, agora são 7 horas e 24 minutos. Hoje é quinta-feira, dia 21 de maio. Hoje tem o Galão da Massa, hein? O Galo hoje entra em campo às 9h30 da noite contra o Cienciano. E claro, vai ter jornada esportiva aqui na TMC. Tem também o Papo de Craque, é o meio-dia com Alex Barbosa e grande equipe. De tarde também tem o Papo de Craque. Tem o Minas TMC, segunda edição, com o nosso querido Bruno Marum e também com André Rocha. E claro, a edição das 10 com a voz mais bonita do rádio, ela, Letícia Benassi. Bom, vamos de notícia, pessoal, sem mais delongas por aqui. É o seguinte, um levantamento do Observatório das Eleições mostra que perfis feitos com inteligência artificial são usados para comentar política no Brasil. É ano de eleição, hein, gente? Em 61% das publicações, não havia qualquer aviso de que o conteúdo havia sido gerado por inteligência artificial. Isso contraria a lei e ajuda a propagar fake news. Vamos com o André Rocha, que vai explicar melhor essa situação. É com você, André.
5: É extremamente preocupante. A pesquisa feita pelo Observatório das Eleições detectou que em 61% dos casos não há nenhuma indicação de que o perfil foi criado por inteligência artificial. Um dos casos mais emblemáticos é o da Dona Maria. Ela faz principalmente críticas ao governo federal, ao presidente Luiz Inácio Lula da Silva. E as pessoas se confundem. Para ter certeza que é uma inteligência artificial, é preciso analisar e bem a imagem. Do lado da esquerda, há um perfil, o Zé da Feira, que faz críticas à direita. Lembrando que a Justiça Eleitoral determina que haja indicação que o perfil foi criado por inteligência artificial. Isso, inclusive, é uma lei. E para piorar a situação, em mais de 90% dos casos há fake news, há desinformação. Portanto, a Justiça Eleitoral vai ter muito trabalho nas eleições 2026.
4: Aí você conferiu os detalhes com o André Rocha desse assunto que é muito importante, né? Inteligência artificial é um desafio, né, para toda a sociedade, tanto no que tange ao uso, quanto também nas implicações, né, nos problemas que podem ser gerados aí a partir dessa tecnologia. E ano de eleição é sempre mais complicado. A gente agora muda de assunto, vem para algo bem local aqui, porque o Hospital Metropolitano de Lombéres introduziu um novo fluxo assistencial para a realização de hemodiálise em leito de enfermaria. A partir de agora, pacientes clinicamente estáveis podem realizar a hemodiálise em leito específico da enfermaria da clínica médica, liberando vagas nas unidades críticas para casos de maior complexidade. O espaço foi reformado e adaptado com 2 pontos de hemodiálise, permitindo que o procedimento seja realizado de forma segura fora do ambiente intensivo. Antes da implantação, pacientes adultos que necessitavam de hemodiálise realizavam o procedimento exclusivamente nos centros de terapia intensiva, CTI. Em muitos casos, voltamos com a rede.
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0: 7:28, estamos de volta e vamos direto para Brasília. Segue para votação no Senado o projeto de lei que pune com até 4 anos de prisão o aumento abusivo no preço dos combustíveis. Rafaela Soares tem mais detalhes.
6: Essa proposta, ela criminaliza, né, aumentos sem justa causa. Segundo esse texto, um abuso ou um aumento sem justa causa seria sem respaldo de fatores econômicos legítimos, como custos de produção ou distribuição. A gente conversou com alguns parlamentares e o que eles falaram em defesa desse projeto é o seguinte: os postos de combustível eles compram das distribuidoras, só que em vez, por exemplo, quando tem um aumento, eles já colocam na bomba, mesmo tendo comprado esse combustível, no preço antigo. Isso causa, claro, um peso maior no bolso do consumidor. Então, essas penas podem chegar até 4 anos e se a empresa tiver uma posição dominante ali no mercado, a pena poderá ser ampliada. Segundo o relator da proposta, o objetivo é combater práticas especulativas sem criminalizar reajustes normais do setor. A gente sabe que por conta da guerra do Oriente Médio e toda a questão envolvendo o Estreito de Hormuz, os combustíveis tiveram aí uma variação grande de preço, até mesmo preços que mudavam dia após dia. Sim. A oposição, porém, critica a medida e afirma que o projeto pode gerar insegurança jurídica e aumentar a interferência do governo sobre a política de preços. Já o Palácio do Planalto, que é o autor do texto, argumenta que a proposta busca proteger consumidores e evitar aumentos considerados abusivos. Agora, com a aprovação na Câmara dos Deputados, a proposta segue para o Senado e, caso aprovada, segue para a sanção presidencial.
0: Obrigada, Rafa, pelas informações. 7:30. Bora para mais um É da Sua Conta? 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O Alê Lupe já tá aqui ao vivo com o TMC 360 para nos ajudar a solucionar uma dúvida que eu tenho certeza que muitos empreendedores têm. A dúvida é a seguinte: vale a pena pedir um empréstimo empresarial? Alê Lupe, bom dia.
7: Bom dia, Joana, Felipe, nossa audiência. Pois é, né, Joana? É uma questão complexa e ainda assim muito comum entre os empreendedores, né? Então vamos lá por partes. Primeiro é importante entender os diferentes motivos para o empreendedor buscar uma linha de crédito para o seu negócio. Existem aqueles que querem comprar equipamentos novos e melhores, aqueles que querem investir, né, em uma expansão, e também quem está passando por momentos de apuros e precisa reforçar o caixa. Quando a gente define isso, é essencial entender qual é a sua atuação, a sua situação, no caso, financeira, né? Existem perguntas do tipo: como anda a sua reserva financeira? Existem investimentos ativos que você consegue resgatar para te ajudar com seu objetivo? A partir disso, você pode traçar uma estratégia e escolher o melhor empréstimo para o seu negócio, Joana.
0: Olha, e agora falando diretamente sobre o empréstimo, o que que é preciso analisar antes de fechar o negócio?
7: Então, algumas coisas são fundamentais, né? Como o valor total que você vai ser pago, as taxas, o valor das parcelas e para ver se cabe no fluxo do caixa da empresa, principalmente, né? Também é essencial escolher um banco que consiga te atender rápido, seja para aproveitar oportunidades ou para sair de um momento de sufoco, né? 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Isso é muito importante, né, Joana?
0: Pois é, não é porque a gente está pedindo um empréstimo que pode ser algo exorbitante. O empréstimo é o adiantamento de um dinheiro para que a gente consiga resolver algo momentâneo, né? Um dinheiro que a gente precisa nesse momento, mas precisa ter a viabilidade para pagar. Vale também para compras que você parcela e muitas vezes o valor que você tem que ter o compromisso para pagar mensalmente é importantíssimo que isso. Ao fazer as contas, né, Alê, a pessoa olha e fala, esse valor eu consigo com uma folguinha, ou seja, consigo mantendo a minha vida, é, consigo, que é para ter aquela palavra, aquela expressão, saúde financeira.
7: Exato. Jona, rapidinho, é uma tentação muito grande, da, né, de quando você fala, eu vou pegar um empréstimo aqui de X, já aproveito e pego, aí não pode, entendeu? Aí não é legal. Então, por isso, assim, olhe para sua necessidade e vamos trabalhar em cima daquela necessidade real. É isso
0: por
7: aí.
0: 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Obrigada por isso, Alê.
7: Amanhã estamos de volta, Joana Felipe. Muito bem. Um beijo para vocês e para a nossa audiência.
0: Até amanhã. 7h34, hoje é o último dia da Marcha dos Prefeitos e, mesmo sendo um dos eventos mais importantes para os municípios, as cidades do nosso país, o presidente Lula não participou da programação oficial. Lívia Braz tem essa informação, outras informações também da capital do país. Por que que o presidente não foi, Lívia? Nós sabemos?
8: Pois é, Joana, a Marcha dos Prefeitos, a 27ª edição, termina aí sem a presença do presidente Lula, muito possivelmente para evitar desgastes, né? Ontem, no finalzinho da tarde, o presidente Lula se encontrou com o presidente da CNM, que é a Confederação Nacional de Municípios, que é quem organiza esse encontro, essa marcha. Paulo Zilkowski, que é o presidente da CNM, levou até o presidente Lula as principais reclamações dos prefeitos, principalmente com relação ao fim da taxa das blusinhas e também ao fim da escala 6x1. Bom, falando em presidente Lula, ele cumpre a agenda hoje em Vitória, segue daqui a pouquinho lá para o estado do Espírito Santo, vai entregar veículos para representantes dos municípios do estado pelo programa Saúde no Rio Doce. Volta para Brasília ainda hoje e termina o dia com reuniões ministeriais. No Congresso, apesar de estar se aproximando aí o prazo final para a leitura do relatório da comissão especial que põe fim à escala 6x1, ainda tem evento hoje, tem um seminário acontecendo em Minas Gerais para debater esse assunto lá na Assembleia Legislativa. No Senado, o presidente da Casa, Davi Alcolumbre, confirmou a convocação de uma sessão conjunta no Congresso, que são aquelas sessões que acontecem, né, envolvendo aí Câmara e Senado, justamente para analisar os vetos parciais à LDO, Lei de Diretrizes Orçamentárias desse ano, principalmente no que faz referência ao impedimento dos municípios inadimplentes, municípios esses que tenham até 65 mil habitantes. Eles estão impedidos de firmar convênios e também de receber recursos federais. A ideia do senador Davi Alcolumbre, ele já até falou isso, já anunciou isso, é derrubar esses vetos para que esses municípios menores aí possam ter acesso a recurso de programas, a emendas parlamentares também. E essa medida, ela pode beneficiar mais da metade dos municípios brasileiros, cerca de 3 mil municípios.
9: Não é pouca coisa, não. Não é pouca coisa. 7h36. A gente segue falando de política, segue falando de Brasília e com Brasília, né? Após adiar a sessão por mais tempo, relator da PEC, proposta de emenda constitucional do fim da escala 6x1, deputado Léo Prates, afirma que o parecer deve ser entregue após uma reunião com o presidente Hugo Mota. O repórter Adrian de Almeida acompanhou os desdobramentos desse caso. Vai contar pra gente agora os detalhes.
10: O relator da PEC do fim da escala 6x1, deputado Léo Prates, do Republicanos, confirmou que o parecer sobre o projeto vai ser apresentado até o início da semana que vem. A previsão é de que ele se reúna no domingo para uma última conversa de alinhamento com o presidente da Câmara dos Deputados, Hugo Mota. E o parecer deve ser então votado na segunda-feira. Prates adiantou que pautas como a redução da jornada para 40 horas e 2 dias de descanso semanal já estão confirmadas no texto. Questionado sobre um possível período de transição do fim da escala 6x1, Prates disse que somente na reunião com Mota é que deve decidir sobre o assunto.
11: Nós temos ainda alguns pontos, entre eles esse, para definirmos até o fim de semana, mas na segunda-feira o presidente Alencar se comprometeu de convocar a sessão, nós estaremos com o relatório apresentado para vocês, para o orgulho do Brasil, e na semana que vem o presidente Hugo nos garantiu, com o compromisso que ele tem com a pauta, de votar ainda na semana que vem, na sequência da comissão especial. Então podem ficar tranquilos, inclusive o presidente Hugo nos informou, o presidente Hugo Mota, que isso mostra o compromisso dele com o Brasil, que na semana que vem estará fazendo esforço concentrado na Câmara dos Deputados.
12: Presencial.
11: Presencial.
10: Segundo parlamentares, a maioria dos pontos do texto já estão fechados, mas que ainda precisam de revisão. O período de transição permanece como a maior divergência entre a base, oposição e o setor produtivo. Sobre a tramitação no Senado em caso de aprovação da PEC pelos deputados, ainda não há um cronograma definido garantindo que o texto seja pautado pelo presidente Davi Alcolumbre antes das eleições, como prometido pelo chefe da Câmara.
9: Bom, mudando de assunto, agora 7:39, a inflação, aumentou em abril para as famílias com ganhos de até R$ 2.299 por mês. Você se encaixa nesse perfil? Isso segundo o levantamento do IPEA, que é o Instituto de Pesquisa Econômica Aplicada. Bom, nessa faixa a inflação passou de 0,85% em março para 0,92% em abril. De acordo com o IPEA, a alta foi puxada principalmente pelo aumento nos preços da energia elétrica, que subiu 0,72%, e dos produtos farmacêuticos. Esse setor aí, alta de 1,8%. Nas demais faixas de renda para cima, né, dessa régua aí de 2,299, a inflação desacelerou. Considerando todas as faixas de renda, os principais impactos nos preços em abril vieram da alta de alimentos como arroz, feijão, carioca, batata, carnes, ovos e leite. Também houve pressão nos custos de saúde e também cuidados pessoais, especialmente em artigos de higiene e serviços médicos.
0: Agora 7:40, vamos só ler aqui qual é a nossa manchete do dia. Manchete, enquete, rima, então é a mesma coisa, não, enquete.
9: Gostei.
0: Qual é o assunto da nossa enquete de hoje? Vamos lá, que tá já disponível, né, na nossa live.
9: E fala de bolso também.
0: Fala, né? De bolso.
9: Fala de bolso. A aprovação do projeto que pune o aumento abusivo vai ajudar a segurar o preço dos combustíveis. Você não sabe, o pessoal tá otimista hoje, gente? Sim, 88%, não 12%. O pessoal achando que sim, que vai ajudar a segurar o preço dos combustíveis. Vamos ver até as 9:59 da manhã se isso aí muda ou não. TMC News BR é o nosso espaço no YouTube para você participar, você já sabe. 7:40.
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18: Bom dia pra você que está ligado, pra você que está sintonizado aqui na TMC nos 88.7. Quem escuta sabe... Agora são 7:42, eu sou Rodolfo Simões, te faço companhia nesta quinta-feira. Vamos com o trânsito com ele, Iago Proença, porque tem informação do anel rodoviário, como de praxe hoje, no sentido Rio de Janeiro. Vamos ouvi-lo. É com você, Iago.
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19: 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Muito bom dia para você, Rodolfo Simões. Novamente, um bom dia para você, ouvinte TMC. O destaque é o anel rodoviário, caminho para o Rio de Janeiro, com trânsito carregado para o motorista. Na subida do Olhos d'Água, tem ocorrência. Motoristas em velocidade reduzida, desde o trevo do Betânia. Opção desvio, passando por vias internas do Betânia e Buritis até MGC 356. Um pouco antes, ainda no caminho para o Rio, motoristas em velocidade reduzida, desde o bairro São Gabriel até o São Francisco. Opção desvio para o motorista neste trecho, passando pelas avenidas Cristiano Machado, Bernardo de Vasconcelos, Américo Vespúcio e Avenida Carlos Luz, para voltar ao anel rodoviário um pouco mais à frente. 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
18: Bom, tá aí, você conferiu as informações do trânsito com Iago Proença, ele falou do anel rodoviário sentido Rio de Janeiro, reforçando aí as orientações para os condutores, para os motoristas. Bom, a gente continua falando de trânsito aqui, mas agora o recado é para passageiros, para as pessoas que usam transporte público. Atenção, hein? Porque a partir de hoje, as linhas 503, estação São Gabriel, Aparecida, Santa Rosa, e a linha 504, estação São Gabriel, Santa Rosa, Aparecida, terá um ponto final alterado para melhorar o atendimento à população da região da Pampulha. O ponto final da linha 503 passa a ser na rua Professor José Vieira de Mendonça, na altura do número 950. Já a linha 504, o ponto final vai ser na rua Professor José Vieira de Mendonça, na altura do número 807, os dois pontos localizados no bairro Engenho. Então, o pessoal da Pampulha aí, que depende das linhas 503 e 404, na estação São Gabriel, tem que ter atenção redobrada aí nos próximos dias. Os dois pontos são localizados no bairro Engenho Nogueira, ok? As equipes da Prefeitura de Belo Horizonte divulgaram as alterações aí por meio de folhetos e também nos ônibus que atendem essas áreas. Para conferir os detalhes, basta acessar o portal da Prefeitura, lá tem os horários, novos itinerários e muito mais. Agora a gente muda de assunto, vamos falar de saúde, porque Minas Gerais reforçou o monitoramento de doenças após a OMS, a Organização Mundial de Saúde, ter emitido um alerta internacional por causa do surto de ebola em países da África. A doença já matou mais de 100 pessoas na República Democrática do Congo e preocupa autoridades pela velocidade da transmissão. A Secretaria de Estado de Saúde informou que Minas não registra casos de ebola há 10 anos, mas mantém equipes em alerta para identificar rapidamente qualquer suspeita da doença. A orientação é para que as pessoas com sintomas histórico recente de viagem internacional procurem atendimento médico imediatamente. Em casos aí de sintomas como febre alta, fraqueza e sangramentos estão entre os principais sinais da doença. Agora são 7 horas e 46 minutos. 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Agora voltamos com a rede.
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1: A Copa do Mundo FIFA 2026 será a maior Copa da história, literalmente. Pela primeira vez, o torneio contará com 48 seleções ao invés de 32 e será disputado em três países, Estados Unidos, México e Canadá. Com a expansão, cada seleção poderá levar até 26 jogadores. Antes eram 23, aumentando o número total de atletas e também o tamanho das delegações. Fora de campo, o tradicional álbum da Copa também cresce, saindo de 670 para 980 figurinhas, refletindo o novo formato do torneio. Dentro das quatro linhas, a mudança é ainda mais impactante. O número de jogos saltou de 64 para 104 partidas, trazendo uma fase eliminatória ainda mais extensa, com uma 16avos de final. A abertura da Copa está marcada para o dia 11 de junho, com o México em campo diante da África do Sul. Já a grande final será disputada no dia 19 de julho, às 4 da tarde, encerrando a Copa do Mundo mais longa da história, depois de 39 dias incríveis.
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0: 7h49 agora, direto para nossa conexão com o Reino Unido, com a Marina Isidro. Então, estamos atravessando o oceano, estamos pousando agora em Londres para falar do chanceler alemão Friedrich Merz, que propôs uma adesão da Ucrânia à União Europeia. Segundo o líder da Alemanha, a entrada no bloco criaria uma garantia de segurança para o país de Volodymyr Zelensky. Algo que o Zelensky já defende, Marina? Bom dia.
23: Há muito tempo, Joana. Bom dia, Felipe. Para todo mundo que nos ouve, nos assiste. Há bastante tempo a Ucrânia quer entrar na União Europeia, mas agora essa proposta do chanceler alemão Friedrich Merz, um pedido, né, que ele fez à União Europeia, é que a Ucrânia tenha uma adesão provisória ao bloco europeu, acelerando um pouquinho esse processo, né? Com isso, nessa proposta dele, haveria restrições, por exemplo, a Ucrânia não teria direito a voto, mas isso, como eu disse, aceleraria um processo que pode levar anos, né? A Ucrânia também teria direito a financiamento, enquanto isso, de partes do orçamento do bloco, teria direito a participar de cúpulas de reuniões ministeriais. Faz tempo que a Ucrânia diz que quer entrar para a União Europeia, também como forma de aumentar sua segurança contra a Rússia. 2027 seria uma possível data para essa adesão, mas muitas autoridades acreditam que uma entrada plena do país levaria anos, porque tem muita burocracia envolvida para isso, né? Os candidatos têm que estar dentro de diversos padrões de democracia, econômicos. Além disso, todos os 27 Estados-membros do bloco têm que aprovar, né? O primeiro-ministro da Hungria, o ex-primeiro-ministro, agora o Viktor Orbán, foi um que sempre se disse contra. O novo parece ser um pouco mais, ser mais favorável a isso. Mas, enfim, precisa dessa aprovação de todo mundo. Então, Merz enviou uma carta para a presidente da Comissão Europeia e para o presidente do Conselho Europeu, Ursula von der Leyen e António Costa, fazendo esse pedido, e afirmando que quer que a Ucrânia se torne eventualmente um membro pleno, né? Ou seja, que tenha realmente, que faça parte do bloco. Os líderes europeus querem muito que a guerra na Ucrânia acabe, né? Precisam da ajuda dos Estados Unidos para fazer a ponte com a Rússia. A relação com os americanos continua muito tensa, né? E mais um capítulo recente disso foi também o anúncio do Pentágono de que os Estados Unidos vão reduzir ainda mais tropas na Europa, chegando aos níveis de 2021, ou seja, antes da invasão russa à Ucrânia. Segundo o Pentágono, isso está de acordo com aquela agenda America First do Trump, né? Os Estados Unidos já haviam anunciado aquela retirada de 5 mil soldados da Alemanha. Agora, esse novo passo significaria diminuir o número de brigadas de combate do exército. É uma redução perto de 5 mil soldados, são tropas que agem em nome da OTAN e outros conflitos. Trump também já ameaçou tirar tropas da Espanha, né? Enquanto isso, o secretário-geral da OTAN, Mark Rutte, disse que essas reduções de tropas americanas na Europa não vão prejudicar o sistema de defesa europeu. Vamos ver, né? Então a Europa segue nessa tentativa de ficar um pouco mais independente dos Estados Unidos, de se proteger contra a Rússia, e ao mesmo tempo, claro, com uma grande dependência, né, desse que é um enorme parceiro comercial de defesa dos europeus.
9: Gente, é um ciclo muito importante esse, porque se você mexe na União Europeia, no, na ponta da Ucrânia, você obviamente, como destacou a Marina, você mexe com a Rússia, e se você mexe com a Rússia, você mexe com a China, e aí você fecha o ciclo mexendo com os Estados Unidos. Aliás, nós tivemos, né, o encontro Vladimir Putin e Xi Jinping nessa semana, e na semana passada Donald Trump e Xi Jinping também. Ou seja, o mundo é desse tamanho, gente. Qualquer pedaço que você mexe, o outro percebe na hora, né? Um bom trabalho para você, Marina. A gente volta a falar amanhã.
23: Exato. Bom dia, bom trabalho para vocês. Até amanhã.
9: Valeu.
0: 7:54, o pré-candidato ao Senado pelo Paraná, o deputado federal Felipe Barros, do PL, comentou o projeto sobre o Fundo Garantidor de Crédito, o FGC, e falou sobre a articulação política da direita para as eleições de 2026. FGC, FGC, de onde é que nós ouvimos isso? Do escândalo do Banco Master, FGC, que é basicamente o seguro que os bancos se organizam para oferecer para essas transações, esses investimentos. Por isso que a gente ouve falar bastante no FGC. Então vamos entender o que, que o pré-candidato ao Senado pelo Paraná, o deputado federal Felipe Barros, disse sobre esse projeto. Quem traz os detalhes é a repórter Isabela Miranda.
4: O deputado federal e pré-candidato ao Senado pelo Paraná, Felipe Barros, do PL, defendeu que o seu projeto de lei que alterava o limite de cobertura do Fundo Garantidor de Crédito, o FGC, de R$250 mil para até R$1 milhão por CPF ou CNPJ, era diferente da proposta apresentada pelo senador Ciro Nogueira, do Progressistas.
5: O meu projeto de lei era diferente do senador Ciro Nogueira, porque o do senador Ciro Nogueira era uma espécie de estatização do Fundo Garantidor de Crédito. Ele queria que o Fundo Garantidor de Crédito, que é um fundo hoje privado, todo banco contribui mensalmente com o valor. O projeto do Ciro Nogueira queria que esse fundo fosse um fundo público, gerido pelo poder público. O meu não. Eu quero que o dinheiro do cidadão, caso o banco vá à falência, que o cidadão tenha o seu dinheiro restituído por completo.
4: A proposta foi apresentada por Barros à Câmara dos Deputados em 2024, mas acabou sendo retirada em fevereiro deste ano, depois da crise envolvendo o Banco Master e o banqueiro Daniel Vorcaro. Quando foi questionado sobre a filiação do senador e pré-candidato ao governo paranaense Sérgio Moro ao Partido Liberal, Felipe Barros afirmou que o momento é de união para derrotar o PT.
5: Nós ficamos muito contentes com a filiação do nosso pré-candidato a governador Sérgio Moro ao PL. Primeiro porque nós, e não é segredo para absolutamente ninguém, eu, Flávio, tivemos com o nosso pré-candidato Sérgio Moro e o Doutor Dallagnol divergências no passado. Mas nós entendemos que essas divergências ficaram para trás e que o momento requer a união para nós derrotarmos o PT, darmos para o Flávio Bolsonaro um palanque forte aqui no estado do Paraná e também darmos ao povo do estado do Paraná a oportunidade de termos uma excelente equipe feita pelo nosso pré-candidato Sérgio Moro. Então, nós compreendemos que o momento exige a união de todos nós.
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9: Esse é um compromisso muito importante que a gente tem na TMC no âmbito nacional e, obviamente, as afiliadas têm no âmbito regional, podemos dizer assim, que é ouvir todos os pré-candidatos, todas as pré-candidatas, para que você que está nos ouvindo, para você que está nos acompanhando, tire as suas próprias conclusões e fundamente o seu voto nas eleições de outubro. 7:57 agora.
0: Vamos para a primeira hora de futebol. Flamengo vence Estudiantes por 1-0 no Maracanã, garante classificação para oitavas de final da Libertadores. Esse e outros destaques com Marco Belo. Belo, bom dia.
6: Bom dia para você, Joana, Felipe, 7h57. Estava ouvindo vocês falarem aí de eleição, né? Hoje, esse ano tem eleição, tem Copa e no país do futebol muitas vezes se misturam as duas coisas, né? A história do Brasil, Copa do Mundo com eleições, a gente já viu essa história. O Flamengo venceu o Estudiantes ontem pela Libertadores da América por 1-0, gol do Pedro. O Pedro, que foi um dos jogadores que poderiam ter sido convocados para a Copa pelo Ancelotti e não foi, fez o único gol do jogo. O Flamengo atacou o jogo inteiro, mas conseguiu só fazer um gol na retranca do Estudiantes e venceu por 1-0. Já o Botafogo deu 37 chutes a gol contra o Independente Petroleiro pela Copa Sul-Americana. Fez 3. De 37, fez 3. Bola na trave, goleiro defendeu, enfim, mas venceu por 3-0 e o Botafogo tá bem na Copa Sul-Americana. O Flamengo, que venceu o Estudiantes, eu tô aqui com a classificação geral da Libertadores da América, tá na terceira colocação, mas teve aquele jogo que o Flamengo venceu por W.O., porque não terminou o jogo. E quando acontece isso, pelas regras da FIFA, o time ganha os 3 pontos e ainda 3 gols. Ou seja, vence por 3-0, teoricamente. Então o Flamengo tem 10 pontos ganhos na classificação geral, mas deve ir a 13 e assumir a liderança geral da Libertadores da América. O Rosário Central hoje é o primeiro com 13 pontos. O Mirassol, quem diria, é o segundo colocado com 12. O Flamengo tem 10 e o Corinthians tem 10. Por que que é importante, além de se classificar, você estar bem na liderança geral? Porque quanto mais à frente você estiver, mais chance de você decidir em casa a partir das oitavas de final, a partir da próxima fase da Libertadores. Por isso, mesmo os times que já estão classificados, como o Corinthians hoje, por exemplo, que joga contra o Peñarol à noite, tem a intenção de fazer mais pontos nessa fase de grupos para tentar depois decidir em casa nas outras fases da Libertadores da América, pessoal.
9: E o Rosário Central da Argentina, que por enquanto está em primeiro, tem aquele garotinho chamado Ángel Di María, né, Belo? Jogando pouco, né? Jogando pouco.
6: Pois é. Tem jogador que dura mais, né? Tem jogador que não esquece e que continua jogando bem até o final da carreira. Tem jogador que parece que, né, declina, mas o Di María é sensacional, continua fazendo gol e o Rosário Central é um dos favoritos a Libertadores, muito por causa dele.
9: Ah, sensacional. Nossa equipe de esportes da Transamérica TMC, bom trabalho pra você, até a próxima, Belo.
6: Pra vocês também, só tranquilizando o pessoal, o Neymar tem um problema na panturrilha, mas o médico do Santos falou que dia 27 ele se apresenta normalmente à seleção brasileira, sem problema algum. O problema aconteceu na partida contra o Coritiba, mas vai ser sanado. O Neymar não terá problema para a Copa do Mundo. Só para tranquilizar o pessoal que gosta do Neymar e vai torcer para a seleção. Um abraço para vocês, bom jogo.
0: Valeu, Belo. Obrigada pelas informações. 8:01.
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9: Muito bem, 8:02, 8:02, segunda hora do nosso TMC 360, edição desta, o quê? Segunda, terça, quarta-feira, não, quinta-feira, 21 de maio de 2026, direto para os destaques do noticiário.
0: Uma operação do Ministério Público de São Paulo e da Polícia Civil contra a lavagem de dinheiro do primeiro comando da capital, o PCC, prendeu nesta quinta-feira a advogada Deolane Bezerra. A ação também mira a família de Marcola, apontado como chefe da facção, com mandados de prisão e busca e apreensão em diferentes estados, também no exterior. Segundo a investigação, o esquema envolveria uma transportadora usada para lavagem de dinheiro do grupo criminoso.
9: A Câmara dos Deputados aprova novas regras para o reajuste do piso nacional dos professores. A medida redefine o cálculo do aumento salarial, inclui os profissionais temporários na política de valorização e tenta acabar com as disputas judiciais entre estados e municípios. Atualmente, o salário mínimo da categoria está em pouco mais de R$5.000.
0: Uma pesquisa do Instituto Locomotiva revela que 85% dos brasileiros aprovam a isenção do imposto de renda para quem ganha até R$5.000. O levantamento também mostra que mais de 80% dos entrevistados consideram que os impostos no Brasil são altos demais.
9: O Congresso se reúne hoje para analisar os vetos do presidente Lula à LDO, a Lei de Diretrizes Orçamentárias. Entre os pontos em discussão está o trecho que permite doações públicas a estados e municípios em ano eleitoral. 8:04.
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0: Uma das principais medidas de socorro que foram prometidas ao setor aéreo deve sair do papel. O Conselho Monetário Nacional aprovou resolução que regulamenta uma nova linha emergencial de crédito para empresas que operam voos domésticos no Brasil. A Lívia Braz traz os detalhes.
10: Pois é, Joana, o governo agora oficializou essa nova linha emergencial de crédito para essas companhias aéreas que operam os voos domésticos, ou seja, só aqui no país. A medida foi aprovada pelo CNM e prevê até R$1 bilhão em financiamento, justamente para reforçar

0: 6 meses. Recursos vão ser liberados pelo Banco do Brasil até o dia 28 de junho. Segundo o governo, essa medida é justamente para garantir liquidez imediata às empresas e também evitar cancelamento de voo, corte de rotas e as dificuldades financeiras que o setor aéreo brasileiro está passando.
1: 8:06. Seguimos acompanhando. São medidas que estão sendo tomadas pelo governo federal para diversos setores, macro e micro, né? E, obviamente, há quem analise como pacote de bondades, há quem analise como uma medida para recuperar perdas por causa do cenário internacional. Seguimos acompanhando. Bom, o senador Flávio Bolsonaro troca o comando da comunicação da pré-campanha presidencial após essa crise envolvendo o tal do filme Dark Horse e a divulgação de áudio sobre a relação dele com o banqueiro Daniel Vorcaro. A gente continua na capital do país agora com a Rafaela Soares. Rafaela, o que é que você conta agora pra gente?
2: Essa mudança veio depois de toda essa repercussão do filme Dark Horse, que conta a história do ex-presidente Jair Bolsonaro. Então, Marcelo Lopes saiu de uma das posições mais estratégicas dentro de uma campanha eleitoral, porque justamente é quem vai cuidar de toda a comunicação do candidato, e quem vai assumir é o Eduardo Fischer, que também é um nome bem conhecido do marketing político, principalmente aqui na capital. O que a gente conseguiu apurar de bastidores é que aliados avaliaram que a condução da crise teve um impacto negativo na figura de Flávio, e a gente sabe que as pesquisas já demonstram aí uma queda de intenção de votos. Só para a gente relembrar todo esse escândalo, na verdade, começou com vazamentos de áudios de Flávio Bolsonaro a Daniel Vorcaro, cobrando ali investimentos no filme Dark Horse. Chegaram a ser pagos 64 milhões, mas esse montante poderia chegar a 134 milhões. Para efeito de comparação, o filme Cidade de Deus, se a gente corrigisse o valor do filme para hoje, ele ficaria ali o orçamento total em torno de 30 milhões de reais. Além disso, outras trocas podem acontecer, principalmente com a aproximação das convenções partidárias e aí sim o começo oficial da campanha eleitoral, com inclusive os debates presidenciais. Ontem a gente esteve com o Ronaldo Caiado, que é outro presidenciável, e ele falou que os debates são decisivos para a escolha do voto dos eleitores. Então, Flávio Bolsonaro pensando também nessa preparação para os debates presidenciais. Além disso, o Partido Liberal diz que a crise precisa ser contida rapidamente para evitar impactos nas articulações eleitorais. 2026, a gente continua acompanhando, o governo ainda deve muito a agosto.
3: Bem no finalzinho, deu uma rateada, como a gente fala, né, no áudio, mas deu para entender perfeitamente todas as informações que a Rafa Soares trouxe.
1: E os próximos passos também, né, porque a gente tem que esperar, né?
3: O que vai acontecer, o que já aconteceu com Flávio e com a história da produção do filme, uma comparação muito boa dos gastos respectivos em relação a outros filmes, na comparação com outros filmes. Agora, 8:09, vamos para Recife, vamos falar com a Carol Oliveira ao vivo aqui. O levantamento do MEC, Ministério de Educação, aponta que mais de um terço dos professores não tem condições para dar aulas. O resultado da Prova Nacional Docente, conhecida como o Enem dos Professores, diz que a maior falha acontece na área de matemática. Carol Oliveira tem as informações. Bom dia, Carol.
4: Bom dia, Joana, Felipe e a todos que nos acompanham nesse momento aqui no TMC 360. Bom, como você já mencionou, a maior falha na formação ocorre realmente na área de matemática, onde mais da metade dos docentes não alcançou o nível básico considerado pelo governo federal. Entre os professores que fizeram a prova, 35% não conseguiram atingir o nível de proficiência, ou seja, registraram abaixo de 50 pontos em um universo de 100 pontos. A prova, criada pelo MEC, não é uma condição para acessar a carreira, mas pode ser utilizada pelas redes para selecionar os docentes. No ano passado, 17 licenciaturas foram avaliadas na prova. Concluintes e profissionais já formados participaram da avaliação. De acordo com o MEC, o Brasil tem uma demanda anual de 118 mil professores,

0: Os resultados mostram que o país tem mão de obra suficiente apta para atender a demanda das redes de ensino.
1: Obrigada, Carol, pelas informações.
2: Análises laboratoriais confirmam a contaminação da água na maternidade Odete Valadares, em Belo Horizonte. Duas bactérias que podem causar infecções graves foram detectadas em áreas importantes do hospital, como a UTI e o banco de leite também. A Mariana Reis tem as informações para você.
3: O Sindicato dos Trabalhadores de Saúde de Minas Gerais denuncia que a diretoria da maternidade Odete Valadares fez intervenções antes da vistoria realizada pela Vigilância Sanitária na manhã desta quarta. Na última segunda-feira, o Sindicato de Saúde denunciou ao Ministério Público e aos órgãos de fiscalização o risco de contaminação a partir de duas bactérias detectadas em exames feitos com amostras de água da unidade em abril. As bactérias foram identificadas em áreas de UTI, bloco cirúrgico e espaço de preparo e armazenamento de leite materno e fórmulas. De acordo com a diretora do sindicato, Neuza Freitas, a chefia passou a consumir água mineral e espalhou os galões durante a visita técnica.
4: Então nos estranha, quer dizer, durante todo esse tempo, então a gestão estava tendo uso de água mineral e as pessoas nos corredores bebendo a água contaminada. Nos preocupamos de ver toda aquela encenação e a orientação exatamente no momento em que a vigilância sanitária estava.
3: De acordo com os servidores, as amostras foram coletadas pela Fundação Hospitalar do Estado no dia 14 de abril e o resultado divulgado aos gestores no dia 6 de maio. Mas o comunicado oficial aos funcionários só foi feito na terça. Nesse tempo, alguns servidores relataram episódios de diarreia. Em nota, a FEMIG afirma que após o resultado da análise, foi realizada imediatamente a limpeza e desinfecção dos reservatórios e caixas d'água. Sobre a denúncia de que teria maquiado os corredores com galões de água mineral antes do início da vistoria da Vigilância Sanitária, ainda não respondeu à reportagem.
2: Bom, falando em problemas de saúde, ouça só, a IP, a gente falou bastante sobre esse caso nos últimos dias, né? A IP informou que vai gastar 130 milhões de reais para adequar as linhas de produção suspensas pela Anvisa após a fiscalização identificar falhas no controle de qualidade na fábrica de Amparo, a fábrica que fica no interior do estado de São Paulo. De acordo com a empresa, o plano de adequação está sendo realizado em conjunto com a agência, a Anvisa, né? E deve ser concluído até o ano que vem, 2027. A companhia afirma que mais da metade das ações previstas já foi implementada. As inspeções da Anvisa apontaram problemas em etapas críticas da produção, incluindo falhas nos sistemas de controle de qualidade, equipamentos com sinais de corrosão e armazenamento inadequado de resíduos. E aí, você se lembra, foi determinada a suspensão da fabricação, da venda e de uso de todos os lotes de detergentes lava-louças, sabões líquidos para roupas e também desinfetantes com códigos finais terminados no número 1. Então, cheque aí nos seus produtos de limpeza, né? A IP orientou o consumidor a não usar e nem descartar os produtos suspensos até novas orientações da Anvisa. A empresa reafirmou que os clientes podem pedir reembolso dos itens pelos canais oficiais de atendimento.
1: Agora são 8h14. A investigação da Polícia Federal, que começou com uma prisão por suspeita de compra de votos em Campos dos Goitacazes, acabou revelando um esquema muito maior envolvendo políticos, contratos públicos, postos de combustíveis e suspeitas de lavagem de dinheiro no estado do Rio de Janeiro. O relatório final da operação aponta conexões entre aliados políticos, uso de dinheiro vivo e influência dentro da estrutura do governo estadual. A repórter Luísa Rodrigues traz mais detalhes.
5: Preso por suposta prática de compra de votos em 2022, um dos citados nas investigações da Polícia Federal contra os ex-deputados Rodrigo Bacelar e Tiago Rangel também ocupou cargos na Alerj e no Instituto de Pesos e Medidas do Estado. Fábio Porbê teve um pedido de habeas corpus negado em março deste ano. Com ele, os agentes apreenderam R$39 mil em espécie e materiais de campanha para o então candidato Thiago Rangel. A apreensão deu origem à Operação Postos de Midas, realizada pela Polícia Federal em 2024, que investigou um suposto esquema de lavagem de dinheiro ligado a postos de combustíveis em Campos de Goytacazes, no norte fluminense. A reportagem da TMC teve acesso ao relatório final da Operação Unicarne, investigação da PF que apura organizações criminosas voltadas para o desvio de recursos públicos, corrupção e fraudes em contratos milionários. No documento, Fábio Porbê aparece citado como um dos personagens beneficiados pelos supostos esquemas ligados ao ex-presidente da Alerge, Rodrigo Bacelar. Segundo a investigação, Bacelar teria influência em diferentes áreas do governo estadual. Já Thiago Rangel foi preso no começo deste mês. Segundo os investigadores, o parlamentar teria ligação direta com o núcleo político e financeiro investigado pela PF. Um dos principais pontos apurados envolve um suposto acordo de Caixa 2 no valor de 2,9 milhões. De acordo com a Polícia Federal, o dinheiro seria usado para financiar campanhas de aliados políticos nas eleições de 2024 em Campos dos Goytacazes, incluindo a campanha da filha de Thiago Rangel, Tamires Rangel, eleita vereadora aos 18 anos. O relatório cita ainda um vídeo encontrado no celular do deputado afastado, mostrando uma mala com 500 mil em dinheiro vivo. Segundo a investigação, o valor faria parte do suposto acordo financeiro. A PF aponta que a quantia teria sido entregue por Rui Carvalho Bulhões Júnior, então chefe de gabinete de Rodrigo Bacelar. Outro eixo da investigação envolve uma rede de postos de combustíveis ligadas a Thiago Rangel. Segundo os investigadores, os estabelecimentos seriam usados para lavar dinheiro desviado de contratos públicos. As investigações também apontam suspeitas de fraude conhecida como bomba baixa, quando o consumidor recebe menos combustível do que o registrado na bomba. Para o advogado e professor de Direito Eleitoral, Alberto Rolo, o relatório da Polícia Federal reforça suspeitas antigas sobre a relação entre grupos políticos e organizações criminosas no Estado.
6: O relatório da Polícia Federal mostra aquilo que já se desconfia há bastante tempo, que as facções criminosas, os políticos corruptos instrumentalizaram o governo e o poder para benefícios próprios e não benefícios da sociedade, dos eleitores que muitos deles representam. Isso é muito triste, mas mostra que precisa existir um choque de realidade no Rio de Janeiro, principalmente nos eleitores do Rio de Janeiro.
5: A Polícia Federal afirma ainda que o grupo político de Thiago Rangel teria influência sobre cargos estratégicos dentro do Estado e principalmente na Diretoria Regional de Educação do Noroeste Fluminense. A defesa de Thiago Rangel afirmou em nota que o deputado é inocente das acusações investigadas pela Polícia Federal. Já a defesa de Rodrigo Bacelar afirma que ele não é citado nem alvo da operação e nega qualquer relação ou conhecimento sobre os fatos investigados. A reportagem da TMC tenta contato com os demais citados.
2: Muito bem, são 8h19. O INSS vai ressarcir os aposentados afetados por descontos indevidos até o próximo dia 20 de junho, anote. Segundo o ministro da Previdência Social, Volney Queiroz, todos os beneficiários com direito ao ressarcimento que procurarem o órgão devem receber sim a devolução dos valores. Cerca de 4 milhões de pessoas já aderiram ao acordo justamente para esse ressarcimento e o repórter Kennedy Lacerda traz as informações.
7: Aproximadamente 3 bilhões de reais já foram devolvidos. Vale destacar que o ressarcimento envolve descontos realizados entre março de 2020 e março do ano passado. Para solicitar a devolução, o beneficiário precisa informar que não autorizou a operação e manifestar interesse em receber o valor de volta. Após isso, a entidade responsável tem até 15 dias úteis para comprovar que o desconto foi feito de forma regular. Se a entidade não responder ou apresentar documentação fora do padrão, o acordo poderá ser liberado pelo sistema e o valor será pago em até 3 dias úteis na conta em que a pessoa recebe o benefício. O ministro da Previdência Social, Volney Queiroz, participou do programa Bom Dia, Ministro, e deu detalhes sobre as medidas de segurança adotadas pelo governo federal e também reforçou o prazo para a solicitação do reembolso.
8: mecanismos de controle muito mais difíceis, travas através de biometria para ter acesso aos servidores, aos aposentados e pensionistas, de forma a impedir que fraudes de outra natureza possam acontecer. Desconto associativo, esse acabou definitivamente. Até o dia 20 de junho, você que não verificou ainda se foi descontado ou não, entre no meu INSS ou então vá numa agência dos Correios e diga: olha, bota meu número do benefício aí, vê se eu tive algum desconto. Se teve desconto e não foi autorizado, você recebe tudo de volta, corrigido pelo IPCA em parcela única, e o governo tem dinheiro e quer pagar.
2: 8 horas e 21 minutos.
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4: Bom dia para você que está ligado, para você que está sintonizado aqui na TMC nos 88.7. 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Eu sou Rodolfo Simões, te faço companhia na manhã desta quinta-feira. Agora são 8 horas e 23 minutos. Vamos de trânsito, porque o nosso querido Iago Proença tem informações da Nossa Senhora do Carmo, sentido Savassi. Com você, meu amigo Iago Proença.
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6: 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O destaque agora é a Avenida Nossa Senhora do Carmo, ponto de lentidão pro motorista que deixa o Belvedere em direção a Savassi. Lentidão desde as curvas do Paredão até o bairro Sion. Quem deixa o ponto alto compensa seguir pela Avenida Raja Gabalha. Na sequência, vias internas do São Bento até as Avenidas Arthur Bernardes e Prudente de Moraes. 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
4: Tá aí, você ouviu as informações do trânsito com ele, Iago Proença. Bom, agora a gente muda de assunto aqui, são 8 horas e 24 minutos. A gente vai falar do Daniel Vorcaro, o centésimo capítulo aí do caso Master e do banqueiro mineiro. Está cada vez mais difícil a situação do Daniel Vorcaro, né? Porque a Polícia Federal rejeitou a proposta de delação premiada e já comunicou aos advogados do banqueiro e também ao ministro do STF, o Supremo Tribunal Federal, o relator do caso, o André Mendonça. Apesar da proposta ter sido rejeitada pela Polícia Federal, a Procuradoria-Geral da República, a famosa PGR, ainda pode analisar o caso na figura lá do nosso querido Paulo Gonet. O acordo estava sendo negociado com a Polícia Federal e também com a Procuradoria-Geral da República de forma conjunta. A Procuradoria ainda não se manifestou sobre a proposta de delação. Investigadores iam reclamando que o material apresentado pela defesa acrescentava pouco em relação ao que já foi levantado pela Polícia Federal e que a impressão é que Vorcaro agia para proteger pessoas próximas. Lembrando que a Polícia Federal já prendeu 8 celulares de Vorcaro e numa análise de parte desse material, uma análise preliminar, já foi suficiente para relevar que o esquema iria muito além de um esquema de fraudes financeiras envolvendo corrupção, organização criminosa e uso de uma milícia privada para atacar adversários. Nas últimas semanas foram reveladas ligações de Daniel Vorcaro com nomes do Centrão, como o Ciro Nogueira, do Partido Progressistas, e mais recentemente com Flávio Bolsonaro, do Partido Liberal. O escândalo envolvendo a família do ex-presidente Jair Bolsonaro caiu como uma verdadeira bomba em Brasília e complicou a situação do pré-candidato à presidência, o senador Flávio, pelo menos neste momento. No início dessa semana, já havia sinais de que a delação de Daniel Vorcaro tinha subido no telhado, já que o dono do Banco Master foi transferido para uma cela comum na superintendência da Polícia Federal. Bom, a gente segue falando de política aqui, porque depois que o líder do PT em Minas Gerais, o Edinho Silva, confirmou que Pacheco não vai ser candidato ao governo do estado, cabe ao presidente Lula agora buscar um parceiro para acompanhá-lo no palanque naquele que é o segundo maior colégio eleitoral do país, aquela velha frase, quem ganha em Minas ganha as eleições. Lembrando que a informação de que o Pacheco não seria candidato ao governo de Minas foi divulgada em primeira mão e com exclusividade pela TMC. Agora a gente retorna para São Paulo e depois tem mais política por aqui.
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5: Vamos trazer aqui informações ao vivo com Ricardo Spárvoli sobre a operação que prendeu nesta manhã a advogada Deolane Bezerra. Tem outras pessoas presas na operação de hoje. Ricardo Spárvoli, ao vivo do DHPP. Na região central de São Paulo.
6: Muito
5: Ricardo.
6: Central. Põe muito central nisso, exatamente. Vamos lá.
7: Tem mais pessoas presas sim, Joana. Acabaram de passar aqui 3 pessoas presas na minha frente. No total, são 6 mandados de prisão preventiva, além de ordens de busca e apreensão na chamada Operação Vernix, que é essa operação que prendeu a influencer Deolane Bezerra. Essas 3 pessoas que já passaram por aqui foram presas por estelionato, presos em flagrante em endereços ligados à influenciadora. Segundo a investigação, o esquema de lavagem envolve uma transportadora de cargas com sede em Presidente Venceslau, que fica no interior de São Paulo. A empresa seria controlada pela cúpula do PCC, que é considerada a maior facção criminosa do Brasil. Deolane Bezerra passou as últimas semanas em Roma, na Itália, e o nome dela chegou a ser incluído na lista vermelha da Interpol. Porém, ontem ela voltou ao Brasil e hoje a Polícia Civil, juntamente com o Ministério Público, fizeram essa operação e prenderam. A gente segue aqui esperando a Deolane chegar aqui na Polícia Civil, aqui no DHPP. A irmã da Deolane Bezerra, a doutora Daniele Bezerra, postou nas redes sociais, logo depois que a notícia saiu, que a irmã dela foi presa, ela postou: hoje, mais uma vez, tentam transformar suposições em verdades e manchetes em condenações. Bom, a gente segue esperando o desenrolar da operação aqui na frente do DHPP. Ao meio-dia vai ter uma coletiva para esclarecer quais foram as ações da polícia e do Ministério Público. A coletiva vai ter a presença do secretário de Segurança do Estado de São Paulo, Nico Gonçalves, e a TMC vai acompanhar tudo. Qualquer novidade, eu volto aqui no TMC 360.
6: Seguimos acompanhando o trabalho do Ricardo Spárvoli nesta manhã fria na cidade de São Paulo, no centro da cidade de São Paulo. Agora, 8h31. Bom, e o presidente Lula anunciou alterações no Marco Civil da Internet. Agora foram ampliadas as responsabilidades de plataformas digitais por conteúdos criminosos. Então, por exemplo, com essas novidades, aumenta o papel da Autoridade Nacional de Proteção de Dados, a ANPD. Para o cidadão comum, as redes sociais passam a ser obrigadas agora a oferecer canais diretos de denúncia. O que mudou? A gente vai conversar a partir de agora, aqui na nossa TMC, com o professor Rafael Evangelista, que é pesquisador do Laboratório de Estudos Avançados em Jornalismo da Unicamp e integrante do Conselho no Comitê Gestor da Internet. Vai explicar para a gente o que é que muda a partir de agora, portanto. Professor, muito bom dia, seja bem-vindo aqui à nossa programação.
8: Bom dia, Felipe, bom dia, Joana.
5: Bom dia.
6: Bom, professor, essas alterações que vieram nesses decretos aí, o senhor entende que tem o alcance necessário para mudar de alguma forma esse cenário com relação a postagens criminosas, fake news, deep fake, né? Nudes e tudo mais?
8: Eu considero que sim. Eu acho que tem um alcance muito interessante e eu acho que é importante que é uma regulamentação que olha agora para riscos sistêmicos, né? Não olha para postagens individuais, algo assim. É algo mais em volume, em massa, que possa de fato afetar questões como ataques à democracia e questões desse tipo.
5: E existe um prazo de adaptação, prazo de transição?
8: Tem quem vai determinar esses prazos e vai fazer essa fiscalização é a ANPD. E isso é algo muito positivo, porque a ANPD é agora uma agência muito capacitada, que entende tecnicamente da internet e que vai poder, acho que por diversas normas e portarias que vai soltar agora nos próximos meses, vai poder estabelecer um contato com as plataformas, colocar essa abertura para canais de denúncia dos usuários e aí ter uma atuação mais frequente com relação a esse acompanhamento e a que as plataformas sejam mais transparentes também com relação às políticas que elas empregam no gerenciamento dos conteúdos de terceiros que circulam por elas.
6: Ah, e professor, já que o senhor falou de responsabilidades, né? Vamos explicar então para quem está nos acompanhando como é que ficam. Como é que eu posso dizer assim? A divisão das responsabilidades, como é que fica essa divisão? Então, a gente tem responsabilidade para quem produz esse conteúdo, para quem divulga, compartilha esse conteúdo e para quem hospeda esse conteúdo. E aí que entra a responsabilidade das chamadas Big Techs, é mais ou menos isso.
8: Isso, é importante porque se reconhece agora que as Big Techs, as plataformas, e são as maiores plataformas, não é qualquer plataforma. Se reconhece agora que quando elas sugerem conteúdos para as pessoas, elas são parcialmente responsáveis por esse conteúdo. E aí a gente joga para trás uma ideia de que elas eram um intermediário neutro. Elas não são um intermediário neutro se elas estão sugerindo conteúdos para as pessoas. Se o que a gente está recebendo não é exatamente só aquilo pelo qual a gente assinou, uma pessoa que você seguiu, algo assim. Mas é algo que a plataforma vai sugerindo para você, quando ela entende que existe algo que pode viralizar e que beneficia o modelo de negócios dela. Então ela agora se torna, é reconhecida como alguém responsável que tem que ter algum tipo de cuidado naquele ambiente, né? Ela deve se responsabilizar por um certo cuidado para que você não tenha coisas que possam prejudicar a sociedade.
6: É como se fosse assim, professor, a conversa de balcão de padaria, né? Aquela coisa etérea chamada algoritmo, que não é etérea coisa nenhuma, então ela tem uma certa culpa, né?
8: Tem, muita culpa. Então, a questão do risco sistêmico, essa ideia de risco sistêmico é muito importante, porque é pelo algoritmo que esse risco sistêmico se torna material, quer dizer, quando ela identifica aquele conteúdo que também a beneficia, porque aquilo atrai muita atenção, ela se torna responsável por aquilo também. Ela faz isso por meio de algoritmos. Algoritmos que utilizam dados que eles têm sobre nós. Então, eles têm um conhecimento profundo sobre os usuários e usam esse conhecimento profundo que eles têm sobre os usuários para fazer sugestões de conteúdos que possam prender as pessoas mais na tela, possam engajar, despertar reações, que é o que interessa para elas. Então é um avanço enorme a gente ter um reconhecimento de que essa é uma responsabilidade delas também. E ao mesmo tempo, também não é uma lei que vai agora colocar elas como somente a única responsável, não é isso. Mas elas também são responsáveis e têm que ter um contato com o poder público para gerenciar esse ambiente.
5: Professor, só para a gente encerrar, a gente está em ano de eleição, esse conteúdo, se for eleitoral, ele também vai responder, ou vai ter que seguir as mesmas regras, vai ter a responsabilização?
8: Existem normas específicas para o conteúdo de campanha, isso é importante, e o TSE já tem acompanhado bastante essa questão. Mas o que escapou na penúltima campanha, última campanha presidencial, foram conteúdos que têm um caráter político, mas não são necessariamente de campanha, não são oficiais, que foram conteúdos de ataque à democracia. Então, se reconhece agora que esses conteúdos foram sistematicamente distribuídos para as pessoas. Então, é nesse sentido que existe, claro, uma conexão, não é, entre um conteúdo que não é um conteúdo de campanha, mas é um conteúdo político. Quando você tem incitação para que as pessoas deem golpe de Estado, isso é um conteúdo claramente político.
5: Uhum. Professor Rafael Evangelista, pesquisador do LabJOR da Unicamp, muito obrigada pelos esclarecimentos aqui no TMC 360. Até a próxima.
8: Obrigado, Joana. Obrigado, Felipe. E até mais.
6: Até mais. 8h38 agora.
5: Ainda no assunto, o colunista Guilherme Ravache, Tecnologia e Negócios, traz o que de fato altera para as empresas a partir de agora. Ravache estava na escuta da nossa conversa. Bom dia.
9: Bom dia. Pois é, a gente sempre tenta trazer como isso afeta o dia a dia, né, das pessoas, das empresas. Na prática, para empresa, pequeno, médio, empresário, quem trabalha sério, não muda nada, gente. O que essa lei determina é que as big techs, as grandes empresas de tecnologia, vão ter que olhar o conteúdo com mais cuidado. O que foi acontecendo aí nos últimos anos? Antigamente, essas empresas tinham pessoas, né, humanos, para ficar olhando o conteúdo para identificar abusos, para identificar fraude. Só para vocês terem uma ideia, hoje 70% das fraudes online, segundo dados do NetLab, né, da Universidade Federal Fluminense, 70% das fraudes começam em plataformas da Meta, fraudes digitais, né? Então assim, WhatsApp, Instagram, Facebook, tem muita fraude. A Reuters, no ano passado, 2024, divulgou uma reportagem que mais de 16 bilhões de dólares... que a Meta fatura 16 bilhões com B, tá? 16 bilhões são gerados com fraudes dentro da plataforma. E a realidade é que essas empresas faziam pouco ou nada para combater, de fato, fraude. O que, que a legislação agora diz, né? A mudança aqui no Brasil faz? Ela torna essas plataformas responsáveis também por aquilo que elas publicam. Isso foi uma mudança no artigo 19 do Marco Civil da Internet, e essa alteração que foi determinada, né, através do STF, ela diz que as plataformas, assim como é TV, assim como é rádio, assim como é jornal, revista, passam também a ser responsáveis por aquilo que elas publicam. Então, elas vão ter que agir proativamente para combater fraude, para combater abuso, desinformação. Então, na prática, para quem é empresário, para quem é pessoa física, não muda muito. Na verdade, muda no sentido de melhorar, porque as plataformas passam a ter um incentivo para correr atrás do prejuízo no sentido de fraude, de material que é nocivo para a sociedade. E aí, esse decreto, ele tem uma coisa importante, porque ele passa também a determinar que vai ter uma agência fiscalizadora. Não adianta você ter a lei e a lei não ser cumprida. E por que que tem boas chances de ser cumprida dessa vez? Porque tem alguém fiscalizando, que é alguém que entende do assunto e está fiscalizando, e vai ter multa. Então, o incentivo financeiro para que as empresas ajam proativamente é muito maior. E aí até tem uma reportagem hoje na Bloomberg colocando o Brasil como um dos países mais avançados no sentido de regulação de Big Tech. O mundo inteiro está se movendo para regular Big Tech. É difícil, né? Obviamente, porque tem muito lobby, tem muitos interesses, e até porque se pinta qualquer tipo de regra dentro do digital como se fosse uma tentativa de cercear a liberdade de expressão, ou se fosse censura, o que não é realidade. Censura é uma coisa, ter regra para combater fraude, ter regra para combater desinformação e abuso é outra coisa.
6: Essa é uma conversa que a gente ouve faz anos, né? O Ravache volta, né, hoje, né, Ravache?
9: Volto.
6: Não é fake news, não é inteligência artificial, é pura verdade. 8 horas e 42 minutos.
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6: Bom dia, bom dia, bom dia para você que está ligado, para você que está sintonizado aqui na TMC nos 88.7, Transamérica agora é TMC. 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Sem mais delongas, vamos com o trânsito agora com meu amigo querido Iago Proença. Ele vai falar da Cristiano Machado, sentido centro. É com você, Iago.
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17: 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O destaque agora é a Avenida Cristiano Machado, caminho para o centro da capital, com ponto de lentidão para o motorista do bairro da Graça até o complexo da Lagoinha. Na informação de ocorrências, no momento, só o excesso de veículos, quem deixa a região nordeste da capital, opção desvio, passando pela rua Jacuí, na sequência, vias internas do bairro Floresta. 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
6: Tá aí, você ouviu as informações, os detalhes do trânsito com Iago Proença. Agora são 8 horas e 44 minutos. Eu prometi voltar com mais política e vou aqui cumprir a minha promessa. Olha só de quem a gente vai falar. Aécio Neves, né? Já dizia o Cazuza. Brasil, museu de grandes novidades. O ex-governador de Minas, Aécio Neves, do PSDB, foi sondado por partidos como Solidariedade e Cidadania, além de alas dentro do próprio partido Tucano, para avaliar a possibilidade de se candidatar à presidência da República. É isso mesmo, gente. 12 anos depois, Aécio Neves cogita ser candidato à presidência da República. Na próxima terça, dia 26, haverá uma reunião entre membros da federação formada por PSDB e Cidadania. O encontro foi solicitado por Roberto Freire, ex-presidente da Legenda. O assunto ganhou ainda mais força, já que ontem o Roberto Freire publicou no perfil que possui no X, o antigo Twitter, um longo texto falando da situação política do país e sugerindo publicamente que Aécio Neves seja candidato. Aécio governou Minas entre 2003 e 2010. Em 2014, foi candidato à presidência da República e perdeu de forma apertada, é verdade, as eleições para Dilma Rousseff do PT. Na época, Aécio chegou ao segundo turno contra a então indicada do presidente Lula e terminou a corrida presidencial com 48,36% dos votos, o que representou naquele pleito mais de 50 milhões de votos nas urnas. Ainda falando sobre política, agora a gente vem para algo mais atual. O vereador lá do Rio de Janeiro, do Partido Liberal, Carlos Bolsonaro, disse que Romeu Zema está surfando na onda da crise do irmão, Flávio Bolsonaro. Lembrando que Flávio e Zema, os dois disputam o cargo mais desejado da política lá no Palácio Planalto, o cargo de presidente da República. Desde o dia 13 de maio, quando o portal The Intercept revelou mensagens de WhatsApp comprovando a relação entre Flávio Bolsonaro e Ivor Caro, né, quando os dois conversavam ali sobre investimento superior a 100 milhões de reais do filme Dark Horse, que conta a história do pai, o ex-presidente Jair Messias Bolsonaro.
16: Na semana passada, Flávio admitiu ainda ter visitado o banqueiro depois que ele foi preso pela primeira vez no ano passado. Nos últimos dias, Zema mudou a postura. Voltamos com a Rede em São Paulo.
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6: Bom, são 8h49. Hora de fazer mais uma viagem sobrevoando o Oceano Atlântico. E agora a gente para onde? Na Suíça. É. E a gente fala com o Jamil Chad sobre o quê? Olha aí, ó. Acusação de conspiração para matar cidadãos americanos. Agora é a vez de Raul Castro. Tava quietinho lá, né, no escritóriozinho dele, cuidando de Cuba, bem ou mal. Mas enfim, agora é o durma-se com esse barulho. Jamil Chad, bom dia para você, Jamil.
23: Bom dia, Felipe. Bom dia, Joana. Bom dia a todos. Bom falar com vocês. Olha, e é um indiciamento que foi anunciado ontem pelo governo norte-americano contra Raul Castro. Na verdade, era para ser contra Raul Castro e Fidel Castro. Mas, claro, Fidel Castro já morreu e, claro, o foco neste momento é em relação a um dos pilares da Revolução Cubana. E por conta de qual crime, Felipe? Por algo que aconteceu há 30 anos. Há 30 anos. Claro, houve toda aquela polêmica nos anos 90 com aviões civis, ditos civis de grupos nos Estados Unidos, cruzando o céu de Cuba para resgatar refugiados, imigrantes. Cuba fez vários alertas de que isso era uma violação à soberania e, em um momento, sim, derrubou um avião justamente que fazia esse percurso. Sem dúvida nenhuma, um tema extremamente polêmico. Mas aí fica a pergunta, e a pergunta que eu tenho ouvido aqui na ONU: por que agora, 30 anos depois? Por que não naquele momento? Por que não nos últimos anos? O que acontece agora? E a suspeita, e aí eu digo de uma forma muito geral, inclusive de muitos europeus, é de que, na verdade, o governo Donald Trump está, na verdade, usando uma cartilha. Uma cartilha que ele já usou na Venezuela contra Nicolás Maduro. Indiciou Nicolás Maduro e o que fez depois? Fez justamente uma operação para prender aquela pessoa que estava indiciada, levar para um tribunal nos Estados Unidos para que ele, então, cumpra aquele processo judicial. Qual é a suspeita dessa vez? Que nós estamos vendo justamente o mesmo percurso, o indiciamento de Raul Castro para eventualmente ser levado para os Estados Unidos para enfrentar a justiça americana. Tudo isso, óbvio, tentativa de desestabilizar Cuba. Neste dia, isso foi ontem, Felipe, hoje, quem se pronunciou? Claro, além do governo cubano, a China. A China já se pronunciou dizendo: olha, não usem esse caminho supostamente legal para tentar derrubar um governo num outro país. Claro, do outro lado você tem, sem dúvida nenhuma, os ativistas de direitos humanos, muita gente dizendo: o governo de Cuba sim viola os direitos humanos. Enfim, Joana, Felipe, nós estamos mais uma vez diante da possibilidade de uma intervenção do governo norte-americano em um país latino-americano.
6: É interessantíssima essa notícia, Jamil, Joana, você que está nos acompanhando, porque então nesse caso não prescreve, né? Aí, vamos supor, esquece Cuba, né? Vamos supor que em vez de Cuba fossem os Estados Unidos e o TPI batesse na porta e falasse assim: mas peraí, tem uma listinha de coisas que aconteceram no século XX? Vai, vamos lá na porta. Como é que seria? O mundo acordaria de que jeito no dia seguinte, hein, Jamil?
5: Eita!
23: É, eu acho que sem ninguém na direção, para começar, né? Sem dúvida nenhuma. Porque, óbvio, essa pergunta é muito legítima. Em primeiro lugar, por que agora, 30 anos depois? Por quê? Né? Obviamente, é uma utilização política. Mas não é só isso. E como você bem colocou, Felipe, se isso pode ser reaberto 30 anos depois, e se um líder pode ser indiciado 30 anos depois, por que não? Por exemplo, Vietnã. Por exemplo, outros fatos que aconteceram, por exemplo, Afeganistão, por exemplo, o Iraque, por exemplo, a Líbia e assim por diante. Enfim, é um momento, eu diria, sui generis das relações internacionais.
6: É aquilo que a gente estava conversando em janeiro. O mundo novo já começou, Jamil. Pois não, Joana.
5: Jamil, que hoje é entrevistado do Imprevista.
23: É mesmo?
5: É, meu programa de entrevista aqui na TMC, sim, no nosso canal do YouTube, TMC News BR, e que fala, inclusive, sobre isso, sobre esse momento atípico que vem, momento atípico atrás de momento atípico atrás de momento atípico, e o Jamil, que se propõe como profissão, como missão de vida, a tentar entender as relações do mundo, como isso reverbera na vida das pessoas. Jamil falou sobre isso e sobre tantas outras coisas. E descobriu um monte de segredo do Jamil.
6: Nosso
5: ídolo.
6: A gente
5: já saiu da informação importante, para a informação também importante, não dos Estados Unidos, da vida do Jamil. Jamil, obrigada, viu?
23: Joana, realmente um prazer ser estado por você, apesar de eu fiquei sabendo que você aí andou apurando sobre a minha vida, mas enfim, aí é outra história.
6: É, exatamente. Eu com o mestre, né?
5: Tá lá, às 11 horas no nosso canal TMC News BR. Até.
23: Beijo a todos.
6: Beijo, valeu. 8h54 agora.
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6: O Instituto Paraná Pesquisas divulga hoje levantamento com as intenções de voto para o governo e para o Senado no estado de São Paulo. Rafael Tebas é com você, bom dia.
3: Olha só, Felipe e Joana, levantamento feito então pelo Paraná Pesquisas apontando Tarcísio de Freitas na liderança em todos os cenários testados para a disputa pelo Palácio dos Bandeirantes. Vou trazer os dados a partir de agora. Tarcísio com 47,3% das intenções de voto. Fernando Haddad, do PT, com 33,5%, uma diferença significativa, né? Em outras pesquisas, Haddad aparecia com um desempenho melhor. Nessa, Tarcísio bastante à frente. Paulo Serra, do PSDB, com 4,3%. Kim Kataguiri, do Missão, com 3,4%. E aí, não sabe, não opinaram, 5,1%. E também em brancos ou nulos, 6,5%. No segundo turno, Tarcísio aparece com 52,7% e Haddad com 37,6%. Então, já na simulação de primeiro turno, Tarcísio quase alcançando os 50%. Só para fechar aqui também, Felipe e Joana, o Instituto Paraná Pesquisas também fez um levantamento ao Senado, mostrando aí no primeiro cenário, com Simone Tebet, Marina Silva da Rede com 36,6, Tebet então com 34,3, Derrit 25,1, Salles, Ricardo Salles 18,7 e o André do Prado aparece apenas com 11,3%. Agora sim, para fechar o segundo cenário, com Márcio França sendo testado, Marina Silva com 37,4, Márcio França aparece na segunda colocação com 27,1, e aí Derrit com 25, Salles com 18 e André do Prado, perdão, com 11,8%.
5: Muito bem, obrigada pelas informações, Rafael Tebas. Valeu. Até já, agora 8h56. Hora de falarmos de tecnologia. A receita da empresa mais valiosa do mundo cresceu 85%. Não estamos falando da empresa da Deolane Bezerra, que foi presa hoje, milionária, advogada, influenciadora digital, que ganha muito dinheiro. Não sabemos muito bem com o que, mas a Polícia Federal acha que não é licitamente. Não, estamos falando da fabricante de chips Nvidia, que ultrapassou os 80 bilhões de dólares no primeiro trimestre. Essa empresa, então, projeta 91 bilhões de dólares em vendas, o que seria muito acima da expectativa do mercado. Arthur Igreja, nosso colunista, está aqui ao vivo com a gente. É um crescimento absurdo. Bom dia.
4: Bom dia, Joana. Bom dia, Felipe. Bom dia a todos que nos acompanham. É uma coisa incrível, né? Especialmente se tratando de uma empresa que fabrica algo que é físico, né? Essa taxa de crescimento nós só víamos no mundo do software, no mundo dos aplicativos. Então, ela fabrica algo físico, cresce, praticamente dobra ano após ano com toda essa corrida da inteligência artificial. Todo mundo precisa comprar dela, e mesmo assim o mercado, eu diria que ontem foi um dia de alívio, sabe? Não é uma situação em que a ação dela explode, apesar dela ter superado absolutamente todos os números, todas as perspectivas que o mercado tinha. Então é o tal caso em que a expectativa é extremamente alta, ela ainda é superada, e nos últimos meses a ação ela não tem subido tanto assim. É uma empresa que hoje vale mais do que 5,5 trilhões de dólares, é uma coisa absurda. Ela continua entregando todos os números, e para além disso, além da receita dela crescer muito, uma coisa que chama atenção é o seguinte: ela tem margem bruta que é melhor do que empresas de software. Só para dar dimensão, ontem ela revelou margem bruta de 74,9%. A Microsoft, que fundamentalmente trabalha com software, com nuvem, tem margem bruta de 70%. Então imagina que é algo que precisa ser fabricado, você tem toda a complexidade das cadeias logísticas, teve influência aí de tudo que aconteceu no Oriente Médio, e ela ainda consegue apresentar esses resultados. Então quando eu digo que foi um dia de alívio, porque todo mundo fica naquela, quando que vai estourar a pretensa bolha da IA, se é que ela existe, né? E a Nvidia ela continua entregando, só para dar a dimensão na linha do tempo, nos últimos 24 trimestres, a Nvidia superou a expectativa do mercado em 22 deles. Então, se é bolha, ela continua inflando. E se não é, a Nvidia ela continua entregando tudo aquilo que ela promete.
5: Meu Deus, é isso. Obrigada, Arthur, pelas informações. Realmente impressionante. Até semana que vem?
4: É isso aí, até semana que vem. Bom final de semana a todos.
5: Valeu. Agora são 9 horas em ponto.
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7: No TMC da Hora, vamos simular o caminho do Brasil no mata-mata da Copa do Mundo FIFA 2026. O Brasil passando em primeiro, que é o que imaginamos do Grupo C, com Haiti, Marrocos e Escócia, cruzamos com o segundo colocado do Grupo F, tendo como possíveis adversários Japão, Holanda ou Suécia, segundo colocado do Grupo F. Nesse caso, o Brasil teria como possíveis adversários nas próximas fases Inglaterra, México ou Senegal nas quartas, Argentina ou Portugal nas semis. Caso o Brasil passe em segundo lugar, vamos para o outro lado da chave e cruzaremos com o primeiro colocado do Grupo F. Nesse caso, a coisa ficaria mais tensa, podendo ainda enfrentar a Holanda ou Japão logo no 16avos de final, uma possível Alemanha ou França nas quartas e uma forte Espanha nas semis. Caso dê uma zica e o Brasil passe em terceiro lugar do grupo, enfrentaremos o primeiro colocado do Grupo A. No caso, cairia a mesma chave se estivesse passando em primeiro, porém cruzaria com o grupo de México, África do Sul, Coreia do Sul e República Tcheca.
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5: 9:02 agora, prontos para mais uma hora de TMC 360, com informações que chegam neste momento. Vamos direto às manchetes dessa hora. A advogada Deolane Bezerra acabou de sair de Barueri e deve chegar daqui a pouco ao Departamento de Homicídios e Proteção à Pessoa em São Paulo. Deolane é investigada num esquema milionário de lavagem de dinheiro. Ela foi presa agora há pouco em Barueri e está sendo então encaminhada ao DHPP pelos policiais. Outras pessoas também são alvo dessa operação. A polícia já bloqueou mais de 300 milhões de reais e apreendeu 17 veículos de luxo nessa operação de hoje.
6: Uma revisão nos patrocínios da Secretaria de Turismo do Rio de Janeiro corta mais de 18 milhões de reais em gastos. Com critérios mais rígidos adotados pelo governo estadual, cerca de 20 eventos que faziam parte do calendário turístico deixaram de receber apoio financeiro.
5: A Procuradoria-Geral da República decide manter as negociações para um acordo de delação premiada com o ex-dono do Banco Master, Daniel Vorcaro. Informação da coluna da jornalista Miriam Leitão, do Jornal Globo. A atual proposta foi considerada insuficiente pelo Ministério Público, enquanto a Polícia Federal recusou o acordo por avaliar que as investigações já estão mais avançadas do que as informações que foram oferecidas por ele.
6: Um dos líderes da facção criminosa Comando Vermelho, do Rio Grande do Norte, é preso pela Polícia Civil na entrada do estádio do Maracanã, no Rio de Janeiro. O traficante, que ostentava uma vida de luxo nas redes sociais e se escondia em favelas cariocas, foi abordado antes de um jogo do Flamengo. Outro chefe do mesmo grupo também foi preso em Macaé, no Rio de Janeiro. 9-3.
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5: Em Minas Gerais, 7 médicos foram indiciados por homicídio culposo quando não há intenção de matar, pela morte de uma adolescente de 13 anos. A investigação aponta que houve demora no diagnóstico de uma apendicite. Júnior de Castro tem os detalhes. Oi, Júnior.
2: Pois é, esse caso aconteceu em Itaúna, no centro-oeste aqui de Minas Gerais. Segundo a Polícia Civil, a jovem procurou atendimento no Hospital Manuel Gonçalves por 5 vezes, com fortes dores abdominais, mas o diagnóstico de apendicite só foi feito aí depois do agravamento do quadro clínico. As investigações, elas apontaram falhas sucessivas no atendimento, principalmente pela ausência dos exames nos primeiros atendimentos e pela demora da adoção de medidas adequadas. A adolescente, a gente lembra aqui, ela morreu em novembro do ano passado. O inquérito agora, ele reúne depoimentos, prontuários médicos e documentos técnicos e já foi encaminhado ao Poder Judiciário, que vai decidir a partir de agora os próximos passos do processo. Em nota, o Hospital Manuel Gonçalves informou que ainda não foi oficialmente notificado sobre esse caso, mas afirmou que colabora com as investigações e vai fornecer todas as informações solicitadas pelas autoridades. A gente continua acompanhando esse caso e trazendo aqui as atualizações durante a programação da TMC.
6: Seguimos acompanhando, sim, são 9:05 e agora de Minas Gerais a gente vai para a capital de BH, a gente vai para Brasília. Mesmo com o adiamento da votação na CCJ, proposta que reduz a maioridade penal de 18 para 16 anos em casos de crimes hediondos, volta a ganhar força no cenário político. Deve causar ainda mais repercussão nos próximos dias. A gente falou do CCJ, CCJ de onde? Da Câmara dos Deputados, né? Quem explica

0: é que o deputado Coronel Assis apresentou um parecer favorável, mas retirou do texto trechos que ampliavam direitos civis para adolescentes, como autorização para dirigir e mudanças em regras eleitorais. Segundo ele, o foco ficou apenas na responsabilização criminal. Parlamentares da bancada da Segurança Pública defendem que jovens envolvidos em crimes graves já têm consciência dos próprios atos e afirmam que facções criminosas se aproveitam da legislação atual para recrutar os menores de idade. Já os deputados contrários à redução argumentam que a proposta não resolve o problema da violência e pode ampliar o contato desses jovens com as organizações criminosas dentro do sistema prisional brasileiro. Porém, esse texto deve voltar à CCJ já na próxima sessão.
1: Muito bem, agora são 9:07. Como nós falamos mais cedo, uma operação do Ministério Público de São Paulo, da Polícia Civil, contra a lavagem de dinheiro do crime organizado, prendeu na manhã de hoje a advogada Deolane Bezerra. O doutor Eduardo Maurício, advogado criminalista, está conosco ao vivo aqui no nosso TMC 360 para falar um pouquinho mais sobre o assunto, explicar o que, que está acontecendo. Doutor Eduardo, muito bom dia, prazer falar com o senhor.
2: Muito bom dia, é sempre uma honra estar aqui perante a TMC.
1: Bom, doutor Eduardo, a gente está falando de um lado, numa ponta da história, de uma, vamos colocar como sempre a Joana gosta de colocar, entre aspas, influencer, né? Mas acaba que ela é mesmo, porque ela influencia pessoas. Do outro lado, supostamente, uma facção criminosa e no meio do caminho aí um processo de lavagem de dinheiro. Não é nada novo, né? Mas sempre chama atenção pelos valores envolvidos, aí carros de luxo, imóveis e tudo mais, né? Como explicar para as pessoas simples que estão nos ouvindo, né? Como funciona esse mecanismo, esse sistema?
2: Olha, eu, embora não tenha tido acesso aos autos, a gente vê que essa operação foi deflagrada justamente por suspeita de lavagem de dinheiro, ou seja, dessa influencer, né, ter supostamente aí lavado dinheiro de origem ilícita e integrado no sistema financeiro nacional para transformar aquele dinheiro de uma forma lícita, como, por exemplo, carros de luxo, imóveis de luxo. E além disso, essa investigação, além da lavagem de dinheiro, ou seja, o ato de transformar o dinheiro ilícito de um crime antecedente em dinheiro lícito, também tem essa investigação aí de uma organização criminosa, né, com divisão de tarefas e hierarquia e até mesmo associação a terceiros e, sobretudo, essa questão de ligação com o PCC, que torna aí a situação um pouco mais grave ainda, justamente ainda mais pela lei antifacção, que inclusive aumenta a pena dos crimes por meio aí de endurecimento dos limites de punição, criação de novos crimes, sobretudo a pena máxima ela pode ser estendida de 20 a 40 anos de reclusão de pessoas que têm aí uma liderança e uma conexão com a liderança de máfias e organização criminosa.
3: Eduardo, eu queria entender uma questão que é mais conceitual, não é só sobre o caso da Deolane, mas, por exemplo, recentemente nós tivemos uma operação contra fluxo, se eu não me engano esse é o nome da operação, que prendeu, entre outras pessoas, MC Rian, SP, MC Pose do Rodo, que estão no mesmo contexto da Deolane, a advogada, no sentido em que são pessoas que têm muito dinheiro, mostram esse luxo nas redes sociais, são influenciadores e são associados, por investigações da Polícia Federal, com o tráfico de drogas. Mas aí são soltos e dizem, não, eu não tenho nada a ver com o tráfico de drogas, consigo comprovar de onde veio esse dinheiro, o processo corre. E às vezes fica uma sensação para a população de não entender por que, que eles foram presos, se eles foram soltos e se eles vão, né, continuar respondendo o processo, a gente acaba perdendo o fio da meada. Deolane, ela já foi presa uma vez, também por suspeitas de lavagem de dinheiro, mas dinheiro de origem de bets. Aí ela foi solta, foi presa novamente porque descumpriu medidas cautelares. Então, eu sinto que a gente acaba perdendo o fio à meada. E a irmã dela, que é advogada, não sei se faz parte da defesa dela, mas ela emitiu uma nota, um pronunciamento nas redes sociais, dizendo o seguinte, ó, difícil é vocês provarem o que vocês dizem, o que a justiça diz, mas fácil é prender. Um texto que parece até ter sido escrito pelo ChatGPT. Como é que isso acontece? A polícia prende, depois a justiça

0: tem que comprovar, então agora ela pode ser solta novamente.
1: Olha, o que se passa? Nessa fase inicial, que aconteceu na primeira prisão da Deolane, agora nessa segunda vez, e com também a prisão recente do MC Rian, MC Pose do Roda, a gente vê que essas prisões são prisão temporária, que pode ser renovada, pode ser decretada 5 dias e renovada por mais 5, se é crime, por exemplo, sequestro, mais grave, pode ser de 30 por mais 30. Agora, o fato é, a prisão temporária é para coleta de provas. Depois que acontece a coleta de provas e a autoridade policial vê ali indícios mais fortes, então pede a conversão da prisão em preventiva, né? E justamente a preventiva aí sim tem que ter risco à instrução, perigo de, enfim, influenciar testemunha, destruir prova, perigo da liberdade, perigo de fuga. E, então, a justiça, em primeiro momento, analisa essa questão da prisão cautelar, da prisão temporária para coleta de prova, depois da prisão preventiva, se tem perigo de fuga, perigo da continuação da atividade criminosa e outros elementos. E, nesses primeiros momentos de prisão, o juiz não analisa se a pessoa é culpada ou inocente, sim, o juiz analisa se a pessoa tem direito e possibilidade de responder o processo em liberdade sem prejudicar a investigação, o bom andamento do processo, enfim, pressionar testemunha, destruir provas. Então é por isso que muitas vezes a sociedade não entende. A gente vê que as prisões, né, tanto da Deolane como do MC Rian, a gente vê que tem ali um fundo de lavagem de dinheiro, associação ou suposta organização criminosa com vínculo, né, a facções, e não tem propriamente dito o crime de tráfico, e sim o ato de lavar um dinheiro que tem origem de um crime antecedente que supostamente não teria conexões com ele, e esses influencers ou cantor, como tem ali muita exposição, muito seguidor, e tem bet, tem empresa, acaba recebendo dinheiro muitas vezes que vem de um crime antecedente que eles possam nem ter ligação, e por ter recebido essa cifra contaminada e de valores milionários, acabam aí sendo alvo dessas operações. E muitas vezes a sociedade não entende isso. Ah, mas prendeu para soltar? Por exemplo, no caso do MC Rian, a soltura, que inclusive, enfim, quem foi o primeiro advogado que conseguiu foi o Dr. Aury Lopes Jr., a gente vê que a soltura foi baseada em fatos concretos para manter a prisão preventiva, justamente pelo excesso de prazo na conclusão da investigação e falta de uma denúncia formal por parte do Ministério Público. Então, na verdade, essas solturas têm acontecido mais pela falha da própria polícia, do Ministério Público, no cumprimento da lei, que acaba culminando aí na revogação da prisão e que essas pessoas possam responder o processo em liberdade. E depois, se tiver uma denúncia, aí sim, eles vão se defender no mérito, né, referente a ser culpado ou inocente, o que não se adentra nesse contexto, nessa fase inicial.
0: Muito bem, entendido. Acabo de ver aqui que a Deolane Bezerra, ela saiu da casa dela, onde ela foi presa agora há pouco, onde a Polícia Federal chegou bem mais cedo, ela foi presa agora há pouco. Ela agora vai enfrentar um trânsitozinho da capital paulista, o trânsito que o trabalhador enfrenta, né? Para chegar à região central DHPP. E vamos aguardar os desdobramentos, então, para conseguirmos entender também os autos do processo. O doutor disse que não teve acesso, ainda estamos tentando apurar algumas informações sobre isso e entender se ela vai ser solta, se não vai, mas sendo solta não significa que ela é inocente, que é o contrário que a defesa dela, a irmã dela, disse e defendeu. Muito obrigada, Eduardo Maurício, advogado criminalista, que nos ajudou a entender esse assunto de hoje, que ainda está em desenrolo.
1: Agradeço eu, é sempre uma honra estar aqui presente.
2: Grande abraço, agora 9h15. E a gente segue no assunto para falar de uma expressão que é pouco conhecida fora do universo financeiro e também no universo policial. E digo mais, universo dos gamers também. Smurfing, exatamente. O que, que significa isso? Olha só, o Guilherme Ravache está aqui com a gente. Diga, Ravache.
3: Tudo bem? Pois é, a Deolane, nesse caso, está sendo acusada de ter usado uma técnica de lavagem de dinheiro chamada Smurfing, né? O Smurfing, a expressão, tem relação com os personagens azuis, fofinhos, né? Os Smurfs, porque começou nos games, né? No universo de jogos, o que acontece? Um jogador que é muito bom, um jogador muito bem ranqueado cria contas menores, contas mais fracas, para esconder ali o poder dele, poder jogar e ganhar dos outros. Como isso acontece no dinheiro, no universo de lavagem de dinheiro, né? Lavagem de dinheiro nada mais é do que você pegar um dinheiro que é sujo, um dinheiro que é ilícito, que não tem uma origem justificável, e tornar esse dinheiro limpo, né? Colocá-lo de alguma forma dentro do sistema financeiro. Por que que você usa o smurfing? O smurfing, você, ao invés de fazer uma grande transferência de R$1 milhão, por exemplo, ou valores de 500, 600, 700 mil, você faz pequenas transferências, pequenos depósitos na conta de uma pessoa. No caso, a conta da Deolane teria recebido centenas ou dezenas de depósitos de 3 mil, 4 mil, 5 mil, pequenos valores abaixo de R$10 mil, para não acionar sistemas de proteção do sistema financeiro. Quando você faz um depósito de valor superior, né, ele aciona alertas dos órgãos reguladores do próprio banco, que é obrigado, né, a verificar a autenticidade de quem está recebendo aquele depósito, que é obrigado a denunciar se tiver alguma suspeita de fraude ou lavagem de dinheiro. O smurfing, ele evita isso. Agora, tem uma questão interessante. Por que que os influenciadores são tão usados para lavar dinheiro? Vale dizer até que essa técnica de smurfing, né, que a Deolane é acusada, é uma técnica grosseira de lavagem de dinheiro. Ela está longe de ser uma técnica sofisticada, porque fica um rastro de dinheiro. A Deolane, por exemplo, teria recebido muitos depósitos de uma transportadora, de uma única transportadora aí, por alguns anos, período anterior a 2021. Mas tem técnicas muito mais sofisticadas de lavagem de dinheiro, que são amplamente utilizadas por organizações criminosas e também influenciadores, não só no Brasil, mas no mundo inteiro. Vou citar algumas delas. Streaming. Você é um músico ou você é um cantor, né? Por exemplo, uma organização criminosa paga para que robôs fiquem ouvindo uma música no streaming muitas vezes. O dinheiro entra na plataforma, Spotify, YouTube, seja qual for a plataforma, e aí essa plataforma vai pagar o influenciador como se de fato a música tivesse sido ouvida, né, por uma pessoa. Isso pode ser um robô ou mesmo pessoas contratadas para ficar dando clique numa música. O dinheiro entra frio na plataforma, são feitos por depósitos, né, pelas organizações criminosas para as plataformas, e as plataformas pagam isso legalmente pro influenciador ou pro músico, seja quem for. Com isso ele ganha dinheiro. Você pode fazer rifa também. Então, na rifa, você combina com quem aposta, já sabendo quem vai vencer. Então você consegue fazer o pagamento da rifa com o dinheiro limpo. É muito comum ter rifa dentro do universo online. Você tem ainda importação e exportação. Você importa produtos superfaturados, como se ele tivesse um valor muito mais alto, e faz um pagamento para o exterior numa quantia que seria muito superior àquela que deveria ser paga. É muito comum organização criminosa usar esse chamado trade-based money laundering, né, que é TBML na sigla, que é basicamente isso. Você superfatura ou deixa um valor inferior num produto que você está comprando ou vendendo para o exterior, e assim você consegue trazer dinheiro internacionalmente. Então, smurfing, essa técnica de pequenos depósitos na conta, é uma de muitas. Tem streaming, tem rifa digital, que são pequenos depósitos, são feitos numa conta, depois essa como uma casa de apostas paga, ou mesmo uma bet paga, esse dinheiro passa a ser limpo, né, porque entra legalmente na conta da pessoa, mas essa centena de depósito não foi legal, dentro de uma bet ou mesmo dentro de uma rifa. Tem importação e exportação de produto superfaturado ou com valor menor do que ele custa, e aí você faz esse acerto virtual de dinheiro, sem falar ainda em blockchain, né, criptomoedas, que você vai fazendo de um criptoativo para outro, né, o chain hopping que eles chamam, ir de uma plataforma para outra, lavando dinheiro com Bitcoin, até chegar em USDT, que é uma moeda mais comum para lavagem de dinheiro. Mas assim, a polícia está investigando e a gente está aqui na expectativa. Vamos cobrar, vamos ficar em cima para que, de fato, o sistema financeiro seja limpo, não lavando dinheiro, mas limpo, tirando organizações criminosas, porque no final do dia a gente tem que ir atrás do dinheiro mesmo, porque é isso que estimula, né? O que a gente vê de crime acontecendo o tempo inteiro. Tem que ir na origem do problema, como Al Capone já descobriu, ele foi preso pelo imposto de renda, não pela série de crimes que ele cometia.
2: Tá certo. Então, e essa explicação que trouxe o Ravache mostra como as coisas, muitas vezes toscas, né, funcionam e têm origem em algo muito infantil, até prosaico, e acabam virando lavagem de dinheiro e outros crimes. Um abraço para você, Ravache. Volta ainda hoje, né?
3: Acredito que sim.
2: Acredito que sim.
3: Vamos ver se não tem nenhuma bomba aqui de notícia, porque aí a gente. A notícia é prioridade, né? Quando tem alguma coisa muito quente, a gente passa na frente mesmo.
2: Tá certo, então. Bom trabalho para você. Agora, 9h22.
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4: Muito bom dia para você, de volta por aqui com muito mais informações. Hoje, quinta-feira, dia 21 de maio de 2026. Bora lá para as informações do trânsito. Iago Proença tá por aqui. Iago, o que que você destaca pra gente neste momento, meu caro? Chega aí, porque o espaço é todo seu.
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6: 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O destaque é BR-040, reta do Califórnia com um trânsito lento em direção ao anel rodoviário, motoristas na altura do Jardim Bandeirantes, opção de desvio passar pela Avenida Teleférico e na sequência via expressa. No sentido inverso, quem deixa a BH em direção a Brasília, BR-040, com o trânsito fluindo bem. 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
4: Muito obrigado pelas informações, Iago. Excelente quinta-feira para você, meu caro. Ó, e o governador do estado, Matheus Simões, do PSD, alterou o slogan de Minas Gerais. A frase "Aqui o trem prospera" sai de cena. E a partir de hoje o slogan passa a ser "Minas é pra frente". O site do novo slogan anuncia aí destaques do governo nas áreas da educação, saúde, segurança pública e infraestrutura. Herdeiro político de Zema, Simões é pré-candidato à reeleição e tem pregado a continuidade do trabalho enquanto exalta feitos da gestão. A partir de 4 de julho, o Tribunal Superior Eleitoral, o TSE, proíbe publicidade institucional por ser ano eleitoral. Então tem que prestar muita atenção nisso. Um homem de 47 anos morreu após ser esfaqueado pelo próprio filho de 2 no bairro Palmares, em Ibirité, na região metropolitana de Belo Horizonte. Segundo a Polícia Militar, o jovem afirmou que atacou o pai para defender a mãe durante uma agressão dentro de casa. Segundo o boletim de ocorrência, o homem chegou em casa alcoolizado, exaltado e fazendo xingamentos. Em determinado momento, a mulher perguntou à filha sobre um pacote encontrado no chão. O marido interpretou a fala como uma acusação relacionada ao uso de drogas e começou a agredir a mulher. A mulher disse que foi empurrada contra a parede, enforcada e teve o braço torcido pelo companheiro. Nesse momento, o filho, que estava no quintal, entrou na casa, pegou uma faca na cozinha e atingiu o pai. Quando os militares chegaram ao local, encontraram um homem já sem vida, sentado no corredor da casa e com vários ferimentos pelo corpo. A esposa, de 45 anos, contou à polícia que vivia há cerca de 30 anos com o marido e que sofria violência doméstica desde o início do relacionamento. Segundo ela, os filhos do casal presenciavam as agressões com frequência. A mulher agredida foi levada para o Hospital Municipal de Ibirité. O corpo do homem foi encaminhado ao Instituto Médico Legal IML de Betim. O filho foi preso em flagrante e levado para a delegacia de plantão da cidade. Há 9 dias do fim do prazo de entrega do Imposto de Renda 2026, 40% dos contribuintes em Minas ainda não acertaram as contas. O número representa mais de 1,5 milhão de colaboradores. O prazo termina em 29 de maio. E até o momento, pouco mais de 2,5 milhões de declarações haviam sido enviadas no estado. Então preste muita atenção, a estimativa da Receita Federal é de que mais de 4,3 milhões declarações sejam enviadas em Minas neste ano. 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
11: São 9h29. Informações ao vivo de São Paulo.
12: No centro de São Paulo.
11: Pois é, Ricardo Spavoli está na frente do DHPP, para onde foi levada a advogada Deolane Bezerra. Advogada Deolane Bezerra, que está sendo investigada por lavar dinheiro para o Marcola. Quem é Marcola? Não precisamos nem dizer, né? Marcola, PCC, estão entranhados na história recente do Brasil, todos sabemos, e agora sabemos que Deolane também está ligada com Marcola e com PCC. As informações ao vivo agora com Ricardo Spavoli.
13: A Deolane Bezerra, influenciadora digital, acabou de passar aqui na nossa frente, acabou de chegar no DHPP de São Paulo para prestar esclarecimentos à justiça. E daqui a pouquinho, às 11 da manhã, vai ter uma coletiva sobre o caso, onde o secretário de Segurança Pública de São Paulo, o doutor Nico Gonçalves, vai esclarecer para a imprensa todos os detalhes da investigação, todos os detalhes da operação Vernix, que já prendeu mais de 4 pessoas aqui na capital paulista. Joana.
11: Ricardo, e você também tem informações, aproveitando que você está aí no DHPP, está apurando informações com a polícia, né, com investigadores, você também tem informações sobre a morte do piloto de helicóptero aqui em São Paulo? Foi uma informação que chegou ontem, muito impactante, piloto conhecido, trabalhou na Rede Globo e ele foi vítima de uma tentativa de assalto?
13: Exatamente, Joana. As investigações já estão em andamento e as autoridades dizem que estão tentando identificar e localizar os suspeitos que mataram o piloto de helicóptero Odailton de Oliveira Silva, conhecido como Dato, que tinha mais de 40 anos de experiência na aviação e era bastante conhecido no meio da aviação e também na mídia. Você bem citou, ele trabalhou muito tempo na Rede Globo e, segundo a polícia, o crime aconteceu quando uma moto se aproximou do veículo e o assaltante anunciou o roubo. O piloto foi atingido na cabeça e não resistiu aos ferimentos. O caso está sendo investigado como latrocínio, que é o roubo seguido de morte, e a investigação tenta identificar os suspeitos que fugiram logo depois do crime. Mas além da repercussão pela violência do crime e pelo piloto ser conhecido no meio, a história dele também chama a atenção. Isso porque em 2002, o Dato, ele foi sequestrado por uma facção criminosa e obrigado a pilotar um helicóptero em uma ação para resgatar detentos em um presídio aqui na Grande São Paulo. A trajetória dele foi marcada por décadas na aviação e por esse episódio extremo voltou à tona depois da morte de ontem. Familiares, amigos e colegas prestam homenagens enquanto aguardam respostas sobre o crime. Joana, a TMC presta apoio e nossos sentimentos à família do Dato.
12: Muito bem lembrado, Ricardo Spavoli, trazendo então esses dois assuntos direto do centro da cidade de São Paulo. E se você está apenas ouvindo, né, para quem viu aí, chama a atenção a movimentação, é uma rua central, né, uma rua importante da cidade de São Paulo, até que estreitinha, por onde passam, além de carros e obviamente carros de autoridades, né? Porque a gente está falando de um centro importante da polícia, inclusive o prédio é chamado de Palácio da Polícia, né? E passam linhas de ônibus, então, e tá chovendo, né? O chão molhado, como deu pra gente ver na imagem, um dia frio e de chuva na cidade de São Paulo, e claro, né? Um lugar que já é, por natureza, bastante movimentado, hoje com toda a imprensa, com a chegada de Eolane, tá uma grande bagunça por aí, e o Ricardo vai continuar acompanhando, se cobrindo para não tomar chuva nesta manhã de quinta-feira. Daqui a pouco a gente volta, 9h33.
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12: E atenção, a gente muda de assunto para uma pergunta que está sendo feita já há algum tempo, nem só em rede nacional, rede mundial se pergunta sobre o valor, a tarifa do transporte público. Pode ter um limite, né? É o que sugere um estudo inédito do BNDES, que propõe que a passagem custe no máximo 6% da renda média do trabalhador em cada região. Para bancar essa conta, tirar do papel mais de 400 bi de reais em investimentos, o banco defende a criação de um Fundo Nacional de Mobilidade. Será que isso funciona? Será que isso pega? Será que isso dá certo? Amanda Pupo, da nossa agência Infra, está ao vivo aqui no nosso 360 e vai explicar se isso é sonho ou pode ser realidade. Bom dia, Amanda.
15: Bom dia, Felipe, Joana, é um prazer estar aqui com vocês, com a audiência. Pois é, né, a gente tem esse assunto da mobilidade nacional que acaba agora entrando também nesse ritmo eleitoral, né, de virar um assunto também político, mas esse projeto aí do BNDES, né, que você citou, ele está em estudo aí já há algum tempo, desde 2024, que eles têm tentado fazer uma radiografia, né, de projetos de mobilidade urbana. Então, eles acabaram levantando aí, num estudo recém-concluído, que são necessários mais de 400 bilhões para colocar um transporte público que funcional, né, nas regiões metropolitanas, em 21 regiões metropolitanas do Brasil. É interessante que em muitos, enfim, a gente já tem um transporte público existente, mas é uma rede, como todo mundo sabe, que não é suficiente para atender, né, com qualidade a população. E, em contrapartida, a gente tem uma questão de tarifa, né? Porque enquanto a população reclama que não é bem atendida, também reclama do valor da tarifa. E aí, nesse estudo, Felipe, o BNDES, ele está propondo, né? Isso está em análise pela equipe econômica, que nos projetos onde haja aporte do governo federal, né? Porque vamos lembrar aqui, projeto de mobilidade urbana não é de responsabilidade primária do governo federal, ele aportaria ali para tentar incentivar esses projetos, mas que onde houvesse esse desembolso de recurso federal para fazer esses projetos, tivesse um limite na tarifa, né? Que ele fosse de até 6% da renda per capita ali da população. E um dos critérios que o BNDES usou para estipular esse parâmetro é justamente a lei, né, que permite que o desconto sobre o vale-transporte, né, que é pago para o trabalhador, no salário seja de até 6%. Então, teve esse parâmetro ali para guiar esse critério que eles estão sugerindo à equipe econômica, né? Ah, e outra coisa do fundo de mobilidade. O que, né, porque você perguntou ali, né, funciona? Como é que seria isso? O BNDES acha que pode funcionar, e o Nelson Barbosa, que é o diretor do BNDES, que conversou com a gente sobre isso, ex-ministro da Fazenda, do Planejamento, ele cita como exemplo o Minha Casa Minha Vida, né, que é um programa habitacional considerado bem-sucedido, que lá em 2001 foi criado o FAR, que é o Fundo de Arrendamento Residencial. E aí é todo o recurso que a União aporta nesses projetos para a população de baixa renda, eles são centralizados no FAR. E justamente o FAR é o fundo que banca o faixa 1 do Minha Casa Minha Vida, né? Que é aquela população que atende a população mais pobre e subsidia aí quase, às vezes, até 90% da casa das pessoas. Então, ele acha que deveria ser aplicado aos planos de mobilidade urbana um fundo similar em que centralizaria os recursos para mobilidade nacional, para direcionar, para bancar esse dinheiro todo aí, né? De mais de 400 bilhões. No transporte urbano. Mas a gente tem que lembrar que isso vai disputar espaço fiscal que está cada vez mais estreito no orçamento federal. Então, tudo está em análise pela equipe econômica ainda.
12: Tá certo. É sempre é bom considerar que tem estudos sérios que mostram que, óbvio, que isso tem um impacto social, tem um impacto com relação à própria busca por emprego, porque muitas pessoas não conseguem buscar emprego porque não tem dinheiro para pagar o próprio transporte, busca por lazer também, houve impactos, mas claro, é uma conta que é difícil saber por enquanto se vai fechar ou não na prática, né? Amanda, você volta na semana que vem aí, um abraço para todo o nosso time da agência Infra, bom dia para você.
15: Um abraço, bom dia, gente.
12: 9h37.
11: Mudando a página aqui no TMC 360, a SpaceX, empresa de Elon Musk, oficializou um pedido para negociar ações na Bolsa de Valores americana. O bilionário quer que a empresa de foguetes e inteligência artificial seja avaliada em $1.750.000, o equivalente a mais de R$8 trilhões. Quantos zeros isso tem? Não faço a menor ideia, não faz diferença também. O problema é que no ano passado o faturamento da SpaceX foi de $18 bilhões. Ou seja, Musk quer que ela valha quase 100 vezes o que ela arrecada. Enquanto o empresário defende que o foco está na vida multiplanetária, que o potencial futuro justifica esse valor, analistas citam a falta de comprovação teórica para validar essa quantia. Ah, a estreia na Bolsa está prevista para junho.
12: Junho desse ano, ou seja, é quase amanhã.
11: Já, é isso.
12: É, e o Ravache está de volta aqui para falar sobre esse movimento, uma espécie de salto de fé dos investidores. Diga, Ravache, falei que você ia entrar de novo? Falei.
16: Vai ser um salto de fé dos investidores. O Musk desafia a gravidade, né, quando lança foguetes para o espaço com satélite, enfim. Desafia a gravidade e agora vai desafiar o risco do mercado e a aceitação de risco do mercado. Esse vai ser o maior IPO da história. Ele vai superar o IPO da Saudi Aramco, né, que é a petroleira da Arábia Saudita, que anos atrás fez um IPO que avaliou a empresa em $1.79 trilhão. Mas esse IPO da SpaceX, $2 trilhões, trilhões, tá? Com T. Então, um valor absurdo, muito alto, de novo, o maior IPO da história. E muito desse valor vem da aposta da inteligência artificial. O Elon Musk tem dito que com a SpaceX ele vai conseguir colocar servidores no espaço, ou seja, ao invés de ter data center, né, onde ficam aqueles computadores que a gente chama de nuvem, né, lá nesses computadores de data center, que é a nuvem que a gente usa no telefone celular, no computador, em casa, quando vê streaming, isso deixa de ficar aqui no planeta Terra, vai para o espaço, porque lá vai ter energia 24 horas por dia, né, todos os dias, porque tem o sol alimentando o data center e vai precisar de menos energia para esfriar esse data center, porque no espaço é vácuo, é frio, é diferente da Terra, né? Então, é uma aposta, porque além de tudo, além de dar o seu dinheiro para a SpaceX, você vai ter que aceitar que o Musk vai controlar 85% do poder de voto da empresa. Quando você compra ação, você tem poder de voto. Nesse caso, 85% vai ser do Elon Musk. Então, é um salto de fé. Quem apostar de novo no Musk, quem apostou na Tesla, ganhou muito dinheiro. A tentativa, né, a crença de quem está investindo é que vai conseguir repetir o sucesso da Tesla, antes com carro elétrico, agora na corrida espacial.
12: Valeu, Ravache. Agora, 9 horas e 41 minutos, é hora da gente falar até amanhã. Um abraço para você. Ou vai saber, né?
16: Até amanhã.
12: Um abraço, valeu. 9 horas e 41 minutos.
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5: Já voltamos por aqui com mais informações para você e uma correção. Atenção, um homem de, na notícia anterior, aquele homem de 47 anos, morreu após ser esfaqueado pelo próprio filho de 22 anos, no bairro Palmares, em Ibirité, na região metropolitana de Belo Horizonte. Com a correção feita, Iago Proença chega por aqui com mais informações do trânsito pra gente. Iago, que você conta, meu cara? Anel rodoviário? Tem pontos lentos por lá? Explica isso pra gente.
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7: 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Vamos agora do anel rodoviário. Trânsito intenso nos dois sentidos na altura do Engenho Nogueira. Motorista em direção ao Rio de Janeiro reduz a velocidade. Deixa o trevo com a Avenida Carlos Luz até a Praça São Vicente. Opção de desvio neste trecho, passando por vias internas do Ouro Preto, Castelo e Alípio de Melo, para voltar ao anel rodoviário pela Avenida Abílio Machado. No sentido inverso, lentidão. Desde Minas Brasil, seguindo assim até o Alto Caiçaras. Motorista ganha tempo passando por vias internas do Padre Eustáquio, Avenida Pedro II e Carlos Luz, para voltar ao anel um pouco mais à frente. 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
5: Muito obrigado, Iago. Excelente quinta-feira para você mais uma vez, hein? E o homem preso, suspeito de matar a estudante Giovana Neves Santana Rocha, de 22 anos, entrou na justiça alegando que a mãe dela teria entrado no apartamento onde o casal vivia, na Savassi, região centro-sul de Belo Horizonte, sem autorização dele, dias após a morte dela. Adalton Martins Gomes, de 45 anos, processou o condomínio e a administradora do prédio após registrar um boletim de ocorrência relatando uma suposta invasão ao imóvel. De acordo com a Polícia Civil, o homem ficou no apartamento da estudante depois da morte dela. Giovana morreu em 9 de fevereiro. Adalton acusa a mãe dela de tentativa de invasão no dia 24 daquele mês. O suspeito e a vítima estavam juntos havia cerca de 4 meses. Após a morte de Giovana, Adalton também tentou obter na justiça o reconhecimento de união estável com a estudante. A Polícia Civil trabalha com a hipótese de que ele tinha interesse patrimonial no imóvel e em outros bens deixados pela jovem. Adalton foi preso na última sexta-feira, depois que o caso, inicialmente tratado como suicídio, passou a ser investigado como feminicídio. Tem início neste sábado, dia 23, a quinta edição do Cidade Junina de 2026. O evento é realizado na rua Gabriela de Melo, no bairro Olhos d'Água, na região centro-sul da capital. E o primeiro final de semana da festa vai contar com dois grandes nomes da música nordestina. Zé Ramalho e Elba Ramalho se apresentam. E no repertório dos artistas, vai ter clássicos como Chão de Giz e Bate Coração. Boa essa, hein? Após a noite de abertura, a Cidade Junina 2026 segue com uma programação extensa esperando por você. No dia 30 de maio, o pagode toma conta da festa com shows de Bela e Dilcinho, além da energia da pagodeira Malu. O encerramento ocorre em 4 de julho, com shows de Xande Avião e Mari Fernandes. Ao todo serão 7 finais de semana de festa. Os ingressos são vendidos por R$380 e podem ser adquiridos pela plataforma Simpla. Tá aí uma excelente festa para você que curte festa junina, hein? Então, daqui a pouco tem Minas TMC primeira edição para você. Já falei, a partir das 10 da manhã, não perca.
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14: A Polícia Federal investiga um negócio milionário entre fundo da Refit e empresa do senador Ciro Nogueira. Fundo da Refit lembra o quê? Lembra um dos maiores devedores do estado do Rio de Janeiro, Ricardo Magro. Bom, quem vai trazer mais detalhes é a repórter Rafaela Soares.
15: O senador Ciro Nogueira confirmou ter firmado um contrato de venda de terras com uma empresa apontada pela Polícia Federal como ligada ao empresário Ricardo Magro, investigado por suspeitas de fraude no setor de combustíveis. As informações foram reveladas pela revista Piauí. De acordo com a publicação, a PF encontrou um registro prevendo o pagamento de R$14.200.000 para a empresa da família de Ciro Nogueira. O senador afirmou que R$10.800.000 já foram pagos pela Athena Real Estate, empresa que, de acordo com os investigadores, estaria ligada a Magro. O contrato foi assinado em agosto de 2024 e envolve uma área de 40 hectares em Teresina, no Piauí. Segundo Ciro, o terreno seria usado para a construção de uma distribuidora de combustíveis. A propriedade, porém, ainda não foi transferida porque parte do valor segue pendente. A negociação aparece nas investigações que levaram à Operação Refino, deflagrada pela Polícia Federal neste mês. Ricardo Magro teve a prisão determinada pelo Supremo Tribunal Federal, o STF, em uma investigação sobre suspeitas de fraude fiscal e lavagem de dinheiro envolvendo a Refit. A reportagem também aponta que, meses antes da assinatura deste contrato, Ciro Nogueira apresentou emendas ao projeto do devedor contumaz, que poderiam dificultar punições a empresas do setor de combustíveis.
5: 9h51, opa, hoje é quinta-feira, então é hora da coluna Sem Dó do nosso filósofo Luiz Felipe Pondé. O escritor comenta o comportamento de líderes da direita e da esquerda e questiona até que ponto a busca pelo poder se descola das reais necessidades do país. Ah, a gente fala bastante sobre isso aqui, vamos ouvir.
16: Na ciência política existe toda uma tradição recente que suspeita que poderia haver algum tipo de psicopatia na política, sendo que alguns políticos seriam mais psicopatas do que outros, antissociais, no fundo completamente descolado da relação de representação, preocupado unicamente em transformar o país e a máquina do Estado no seu quintal. Aqui no Brasil a gente consegue observar esse tipo de dinâmica, tanto à esquerda quanto à direita. No caso da esquerda, investindo e trabalhando para eleger o presidente Lula pela 15ª vez. Estamos fazendo hipérbole, não é? 15ª vez. E tanto faz se o governo dele, Lula 3, valeu a pena, tanto faz se ele terá condições de saúde, tanto faz se ele consegue, de fato, enfrentar um país que não é mais do começo do século XXI, tanto faz, contanto que ele ganhe a eleição. Por quê? Porque não há nada no PT, ninguém que possa substituí-lo. A direita está muito claro, toda a história da família Bolsonaro, né? Toda a escolha do Flávio Bolsonaro, eles deviam muito bem saber o quão enrolado ele estava, aliás, todo político está. A diferença é que uns são pegos, outros não, né? Quase todo político, digamos. E ainda assim ele foi escolhido contra outras opções, certo? Um sujeito claramente despreparado e aparentemente mentiroso, quase todo político é, mas ele foi pego e de uma forma bem primária, né? E agora a direita está aí nessa sinuca de bico com um candidato ungido pelo pai Bolsonaro, ungido pelos bolsonaristas, mas que é possível que venha enterrar a opção da direita na eleição. Mas é claro que a gente não deve levar tanto em conta assim questão de corrupção. O eleitor normalmente é eletivo, ele é seletivo. Se é meu candidato, não é corrupto, se é do outro, é, com certeza. Mas, de qualquer jeito, aquele fiel da balança que de repente volta para cá e para lá, esse eleitor pode sim ser afetado pela questão da corrupção e ele provavelmente será o fiel da balança. Portanto, tanto a esquerda com Lula forever, quanto a direita, Bolsonaro destruindo as opções à direita nessas eleições, essa classe política tem mostrado sua total delinquência.
14: Agora 9:54. É, tá na hora de falarmos de futebol. Corinthians e Peñarol vão a campo nesta noite a partir das 9:30 pela 5ª rodada da fase de grupos da Conmebol Libertadores. Jogo disputado em Montevidéu, no Uruguai. Esse e outros destaques com Fabiano Fará. Bom dia, Fará.
17: Tudo bom, Joana? Bom dia, Olá, Felipe. Fará. Bom dia a todos. O Corinthians tem a volta da dupla de zaga titular, que é o Gustavo Henrique, bom jogador, hein? Muito bom jogador. E o Gabriel Paulista, que andou dando umas vaciladas na zaga do Corinthians, mas se recuperou, né? Só que a gente vai pensar no quê? Quem é que não vai mais uma vez? Quem é que tá em recuperação mais uma vez? Quem é que acredito que não jogue mais pelo Corinthians? Memphis Depay.
18: Será? O próprio?
17: O contrato dele vence durante a Copa do Mundo. Ele é o maior artilheiro da história da seleção holandesa, obviamente estará na Copa, sim, né? Então, acredito que o Memphis esteja mais se preservando para a Copa do Mundo, porque a lesão dele, para quem não lembra, ele foi dar um passe longo, meio que de 3 dedos, e distendeu o músculo, né? Então, o jogador fica com isso na cabeça.
18: Quem nunca, né, Fará? A gente, por exemplo, né?
17: Tem um amigo meu que teve uma câimbra sentado agora há pouco.
14: Agora há pouco, né?
17: Mas, então, o Memphis está... Só que eu acredito, e o torcedor corintiano deve ter isso na cabeça já, que o Memphis vai para a Copa e não volta mais. E o Corinthians deve muito dinheiro a ele, gente. Deve mais de 40 milhões de reais.
14: Como vai fazer pra
17: Porque
14: pagar?
17: Porque se ele respira, o Corinthians tem que pagar uma bonificação. Ele respirou, paga. É um belo de um contrato, né? Tudo bem, tem que, né, tem o ônus e o bônus. Mas, então, eu pro corintiano, agrade-se com Jesse Lingard, né? Ex-Manchester, que tá aí fazendo seus golzinhos e tudo mais. Mas não tem só a Copa Libertadores da América hoje. Tem Atlético Mineiro e Cienciano. O Atlético Mineiro em recuperação no Campeonato Brasileiro.
18: Lá ou aqui?
17: É, aqui.
18: Aqui.
17: No...
18: Aqui, pela Belo Horizonte.
17: Belo Horizonte, Arena MRV. E o Atlético Mineiro tá nessa recuperação. É o favorito para enfrentar o Cienciano, com toda certeza, né? Mas favorito por favorito, a gente vê alguns times aí, né, vencendo por 2-0, aí toma tropeço. É difícil.
18: Tem algum exemplo recente ou não?
17: Camisa branca e preta. Eu gostaria de não comentar.
18: Não.
17: Ah,
18: tá, fica à vontade.
17: Porque ele vai tirando nossa saúde. Fiquei até gripado de ontem pra hoje. Sim. É difícil. Mas o Atlético Mineiro é franco favorito contra o Cienciano pela Copa Sul-Americana, gente.
18: Tá certo. Então, as notícias do meio de semana dos campeonatos sul-americanos com o Fabiano Fará aqui na nossa TMC. Fará, cuida dessa perna aí que você teve, essa câimbra aí. Um abraço, viu?
17: Um abraço e parabéns, viu, Joana, pela seleção de Portugal. Gostei muito, né?
18: Excelente
17: convocação. Eu fui o primeiro promissor, a avisar aqui, né, Fará? Que é a favorita.
14: As pessoas perguntam, Joana, você vai torcer pra quem? Portugal. É onde eu nasci. Não tem como.
17: Se for Portugal e Brasil, Portugal.
14: É Portugal.
17: Tá.
14: Aí,
17: quando... Se Portugal cair no meio do caminho e seguir o Brasil...
14: Não, aí é Brasil. Sempre que o Brasil jogar sem ser Portugal, é Brasil, Brasil, Brasil.
19: É o plano B.
14: Não, não é isso. São dois planos A, mas um é um A, A. Valeu, Pará.
19: Tchau, Pará, valeu.
14: Agora 9h57, quinta-feira é dia de episódio novo do Imprevista, programa de entrevista e de reflexão aqui da TMC, que passa na TMC, no Dial e no TMC News BR, nosso canal no YouTube. E o Imprevista desta semana recebe Jamil Chad, um dos maiores nomes do jornalismo brasileiro internacional. Essa é nova, brasileiro internacional, porque é um grande correspondente internacional. Jamil Chad, que fez a carreira dele praticamente inteira como correspondente, foi novíssimo para a Europa, pelo Estadão ainda, carreira brilhante. Ele que é um estudioso de relações de governos,
17: geopolítica,
14: como as relações humanas são influenciadas por governos, por guerras, por tudo e mais um pouco. Vamos
19: conferir. Uma referência para todos nós.
14: Uma referência. Tem um pedacinho desse bate-papo para a gente conferir.
19: Vamos lá.
14: Um dos acontecimentos do ano, Jamil Chad ao vivo, a cores, presencialmente na TMC pela primeira vez. E isso é motivo para muito. Portanto, Jamil Chad é o convidado desta semana do Imprevista. Jamil, podemos resumir o nosso papo com a palavra complexidade.
20: Exatamente. E antes de mais nada, Júlia, espetacular o fato de existir o programa e de você dar tempo para a gente conversar. Mas a complexidade é a marca do nosso tempo. Não tem outra. É a complexidade que determina basicamente esse caos que a gente está vivendo. Então a gente tem que enfrentar a complexidade sem medo.
14: Com a sensibilidade e a inteligência de Jamil Chad. Vocês vão entender muito depois desse papo. Uma hora de papo, por isso que o Jamil falou, ah, é bom a gente ter tempo pra conversar. Uma hora de conversa, dá pra deixar lá rolando quando você faz a faxina na casa, quando você pega um trânsito em São Paulo, né? Jamil, obrigada, viu?
20: Eu que agradeço e, por favor, que esse espaço continue por muito tempo.
14: Jamil, todos os dias comigo, ao vivo, só que lá de Genebra, né? Eu aqui de São Paulo. E agora, nessa vez única, inédita, maravilhosa, ao vivo aqui pro Imprevista, assistam. Tchau. Adoro. Muito bom. E hoje também tem sobremesa. Recebe o cantor Léo Jaime, dono de vários hits que marcaram gerações. Ele bate um papo com o pessoal do programa sobre sucesso e fama. Sobremesa que começa às 14h aqui na TMC. Dito isso... Até amanhã, às 7h. Tchau.
19: Tchau.
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0: 10 horas e 1 minuto. Bom dia, BH. Tá começando mais uma edição do Minas TMC. Hoje, quinta-feira, quintou. Já sinto o cheirinho do final de semana, dia 21 de maio, 2026. Na próxima hora, você fica comigo, Letícia Benassi, e também com o André Rocha. Bom dia pra você, André.
1: Bom dia, Letícia. Tava com saudade de você.
0: Pois é, você me largou aqui.
1: Pois é, ontem não participei junto com você. Até o Lê Gravino reclamou, né, Letícia?
0: Todo mundo reclamou a sua ausência, viu?
1: Pois é, nós estamos ao vivo para toda a região metropolitana de BH, pelo aplicativo da TMC e pelo site tmc.com.br. Eu quero te convidar a participar com a gente no 319-9944-8870, 319-9944-8870. Pode mandar sua mensagem pra gente com o que quiser. Fique à vontade, Letícia, para interagir.
0: Fique à vontade, a casa é sua, gente. Ó, você pode acompanhar a gente também no nosso Instagram, arroba TMC Minas Gerais. Lá você vê os bastidores, as notícias que realmente interessam no seu dia a dia. Muitos vídeos legais. Tem um vídeo que eu noticiei ontem da mulher que correu atrás do carro, tadinha. Eu ri com respeito dela, mas é uma situação difícil. Mas a gente acha engraçado, porque ela tá o cara rouba o carro dela, ela sai correndo, coitada. Vários vídeos legais. Tem o vídeo do cachorrinho também, do Mutaz, né? Você viu, André?
1: Sim, vi o vídeo. Viu o vídeo que você fala da primeira comandante mulher da história da Polícia Militar em 251 anos.
0: Exatamente, que fato histórico, né, André? Então tudo lá no nosso Instagram, arroba TMC Minas Gerais, corre lá.
1: Pois é, agora são 10 horas e 3 minutos, chegou a hora da gente começar o Minas TMC e você, claro, vem com a gente.

0: Água contaminada em maternidade pública de BH gera denúncia de omissão.
1: Minas Gerais reforça monitoramento após alerta internacional da OMS por avanço do ebola em países da África.
0: Perfis criados com inteligência artificial espalham fake news e preocupam autoridades às vésperas das eleições de 2026.
1: E hoje tem notícias do esporte e ainda a coluna de gastronomia com a Milsani de Paula.
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1: Letícia Benassi.
0: Oi.
1: E o trânsito hoje? Como é que tá?
0: E o trânsito? Cadê o nosso Iago Proença que vem trazer todas as notícias pra gente? De onde que ele vai falar agora, André?
1: Pois é, ele vai falar agora sobre a Avenida Nossa Senhora do Carmo, lá na região do bairro Belvedere. Vamos ouvir, Letícia?
0: Vamos lá.
1: Vamos lá.
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3: 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Normalmente, um bom dia para vocês no estúdio, bom dia para você, ouvinte TMC, que acompanha o Jornal Minas TMC, primeira edição. O destaque é a Avenida Nossa Senhora do Carmo, caminho para o Belvedere, com ponto de lentidão para motorista, reflexo de ocorrência, próximo ao cruzamento com a Rua Maldonado. Ainda não há detalhes sobre o que ocorre no trecho, quem deixa essa se tem como opção de desvio passar pela Avenida Prudente Moraes e Arthur Bernardes, na sequência vias internas do São Bento até a Raja Gabalha. 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
0: Muito bem, valeu pelas informações do nosso Iago Proença, trazendo tudo sobre o trânsito pra gente. Agora 10 horas e 5 minutos, vamos falar dessa água contaminada, gente, que polêmica isso, né? Maternidade pública Odete Valadares, aqui em BH, teve no dia 6 de maio a confirmação de contaminação da água por duas bactérias.
1: O cenário só foi oficialmente comunicado 13 dias depois, na terça-feira dessa semana. Servidores denunciam que a gestão do hospital tentou manipular o verdadeiro cenário dos corredores antes da vistoria da vigilância sanitária lá na unidade. Quem vai trazer todos os detalhes dessa situação da água contaminada, Letícia, ela inclusive ouviu os representantes da categoria, é a Mariana Reis. Vamos ouvi-la?
0: Vamos ouvir.
4: Sindicato dos Trabalhadores de Saúde de Minas Gerais denuncia que a diretoria da maternidade Odete Valadares fez intervenções antes da vistoria realizada pela vigilância.

0: mineral e espalhou os galões durante a visita técnica.
1: Então nos estranha, quer dizer, durante todo esse tempo então a gestão estava tendo o uso de água mineral e as pessoas nos corredores bebendo a água contaminada. Nos preocupamos de ver toda aquela encenação e a orientação exatamente no momento em que a vigilância sanitária estava no local.
0: De acordo com os servidores, as amostras foram coletadas pela Fundação Hospitalar do Estado no dia 14 de abril e o resultado divulgado aos gestores no dia 6 de maio. Mas o comunicado oficial aos funcionários só foi feito na terça. Nesse tempo, alguns servidores relataram episódios de diarreia. Em nota, a FEMIG afirma que após o resultado da análise, foi realizada imediatamente a limpeza e desinfecção dos reservatórios e caixas d'água. Sobre a denúncia de que teria maquiado os corredores com galões de água mineral antes do início da vistoria da Vigilância Sanitária, ainda não respondeu à reportagem.
2: Gente, complicado maquiar a situação, assim, a contaminação em si já chamou muita atenção, mas agora essa denúncia de tentar maquiar a situação antes de uma vistoria, que isso, é uma maternidade, né, gente? É um ambiente onde qualquer falha, por menor que seja, pode colocar mães e bebês recém-nascidos em risco. A gente tá falando da situação, assim, eu acho que é o momento mais delicado da vida, que é quando a gente tem filho, é o momento do parto, seja ele normal, ou seja ele cirúrgico, né? E o recém-nascido também, o neném, super sensível. Então, assim, essa questão da água é muito séria e muito grave, né, André?
3: Pois é, Letícia. Tem que ser apurado tudo isso por parte, inclusive, das autoridades. Como você disse, o que mais chamou a atenção é o fato deles tentarem maquiar tudo isso. Uhum. Porque um fato como esse exige transparência. E nós sabemos que o espaço físico da maternidade Odete Valadares não é mais o ideal, é um prédio muito antigo que não comporta mais nenhum tipo de reforma, por isso que na construção do complexo hospitalar do Padre Eustáquio, lá na região da Gameleira, a maternidade vai ser transferida para lá, mas enquanto isso não acontecer, é preciso tomar todo cuidado adequado. E como você disse, nós estamos falando de recém-nascidos. E a maternidade Odete Valadares, ela é uma referência, inclusive, em gravidez de risco. Uhum. Ou seja, nós estamos falando de uma situação ainda mais grave e que não deve ser maquiada de forma nenhuma, deve ser tratada com muita transparência. Nós, claro, esperamos uma pronta resposta da FEMIG nesse sentido. O porquê que isso foi maquiado, o porquê que demorou para que isso viesse à tona.
2: 10 e 9 aqui na TMC, agora hoje é quinta-feira, gente, dia 21 de maio, vamos falar sobre a ebola. Minas Gerais reforçou o monitoramento de doenças depois da OMS ter emitido um alerta internacional por causa do surto de ebola em países da África. A doença já matou mais de 100 pessoas na República Democrática do Congo e preocupa autoridades pela velocidade da transmissão.
3: A Secretaria de Estado de Saúde informou que Minas não registra casos de ebola há mais de 10 anos, mas mantém equipes em alerta para identificar rapidamente qualquer suspeita da doença.
2: A orientação é para que as pessoas com sintomas e histórico recente de viagem internacional procurem atendimento médico imediatamente. Febre alta, fraqueza e sangramentos estão entre os principais sinais da doença. Gente, pelo amor de Deus, mesmo sem os registros recentes dessa doença aqui em Minas, é um alerta que mostra como que a gente continua vulnerável, né, a crises sanitárias globais, como aconteceu na Covid. Depois do Covid, qualquer coisa que acontece, a OMS naturalmente cria mais, chama mais atenção e preocupação aí da população, e a gente tem que ficar atento realmente,
3: claro,
2: André.
3: Claro. A gente só tem uma notícia mais positiva, é porque diferente da Covid, o ebola, ele tem uma transmissão mais complicada, tem que ter contato físico realmente.
2: Exatamente.
3: Na Covid não, na Covid pelo ar né, pegava Covid. Então é uma doença já conhecida, desde 1970 ela causa surtos principalmente na África. Mas, de toda maneira, como é recomendação da Organização Mundial da Saúde, a gente tem que ficar atento. Ô, Letícia, sabe o que a Aida falou ontem?
2: O quê?
3: Não sei de onde é que ela tirou isso. Ela falou que é bíblico, que esse ano vai ter mais uma pandemia. Eu falei, Aida, pelo amor de Deus.
2: É bíblico,
3: como Aida? É que a Bíblia vai falar um negócio desse? Aí ela falou, não é bíblico, não, é de Nostradamus. Eu falei, piorou, Aida, pelo amor de Deus.
2: E a gente também vem com hantavírus, vem com ebola. Então, assim, sim, a população realmente, a gente está em alerta, né? Depois de tudo que a gente passou na pandemia, a gente está sempre em alerta. Qualquer doença que surge aí, de forma surto,

0: né, a gente já fica bem alerta. Vamos falar de fake news, André Rocha? Eu sei que você falou disso aqui ontem.
1: Vamos, eu tô até procurando aqui, Letícia, porque eu quero colocar para que as pessoas possam ver quem é essa tal de Dona Maria.
0: Lembra daquela musiquinha que tinha?
1: De quem que é essa música?
0: Filha, não sei.
1: Mas eu sei essa. É um sertanejo, né?
0: É um sertanejinho. Gente, uma pesquisa feita pelo Observatório das Eleições identificou 18 casos de influenciadores artificiais para comentar a política no Brasil. Gente, o que que é isso? São influenciadores que não existem. A IA criou lá uma pessoa e você vê ela no Instagram comentando política. Agora, o mais grave é que em 61% das publicações não tem qualquer aviso de que o conteúdo tinha sido gerado por inteligência artificial. A informação foi relevada, né, pelo site G1, e um dos casos mais emblemáticos é o da Dona Maria. Porque nesse tipo de caso, né, André, tem que ter o selinho da IA ali, né, que foi criado por IA. É obrigatório ter isso. Mas 61% dos casos não tinha essa tarja.
1: É, o que é mais grave nesse sentido, Letícia, é porque isso não é uma criação para brincadeira. Isso é uma criação deliberada. E vamos falar a verdade, por grupos políticos que têm interesses políticos para enganar o eleitor, de fato, né? O estudo foi realizado entre janeiro e abril de 2025 e aponta que os personagens aparecem nas redes sociais como supostos eleitores, influenciadores, apresentadores, comentaristas e lideranças populares.
0: Gente, isso é um absurdo, né? Vale destacar também que o Tribunal Superior Eleitoral tem como regra para o pleito deste ano que qualquer material criado ou manipulado por inteligência artificial venha junto de um anúncio explícito em local de destaque de fácil visualização, informando, né, que o conteúdo foi produzido ou alterado artificialmente, além da tecnologia utilizada no processo. É como eu disse, tem que vir com a tarja ali de que foi feito por IA.
1: É, e segundo a pesquisa, em muitos casos, a origem artificial só foi percebida após análise técnica dos detalhes, como falhas de resolução, diferenças de proporção e elementos robotizados nos áudios e imagens.
0: Muita gente não tem, não consegue distinguir isso, né, André?
1: A maioria não consegue.
0: A maioria das pessoas não consegue distinguir mais o que é IA e o que é realidade, né, gente? O estudo também concluiu que os avatares funcionam como transmissores de desinformação política. Em 14 dos 18 casos mapeados, 78% do total, os conteúdos continham alegações enganosas sobre políticos ou instituições democráticas.
1: É, as publicações aparecem com mais frequência no TikTok e no Instagram, com 6 casos em cada plataforma. O YouTube aparece em seguida com 3 registros. Também houve ocorrências no X, antigo Twitter, no Kawai e no Facebook. Vamos ver um pedacinho dessa Dona Maria?
0: Vamos,
1: para que as pessoas
0: aí
1: possam entender. Inclusive, quem quiser acessar o @TMC Minas Gerais, lá tem a foto, o vídeo da Dona Maria e a gente explica melhor. Vamos ver o que que essa Dona Maria fala, e parece que é real mesmo, Letícia.
2: Uhum. É, porque a classe poderosa hoje é a tua, que vive no bem bom enquanto o povo faz milagre com salário.
3: Não é prender o cara que tá na favela ou matar ele, não.
2: Tá falando do guarda-chuva na favela, miliante? Virou a Mary Pop agora? Só falta dizer que ele voa em vez de assaltar. É muita cara de pau.
3: É prender aquele que tá de terno e gravata roubando.
2: Não é, cachaceiro? Quer prender quem tá de terno e gravata? Pois olhe pro espelho e se entregue logo.
1: Letícia, essa Dona Maria é um perfil claramente criado para criticar o governo federal, a esquerda, e aqui nós não estamos falando de ideologia, não. Esse é um perfil de pessoas de direita, claramente, mas tem um perfil também de pessoas de esquerda, que chama Zé da Feira, que cria também fake news da direita. Então, não é uma questão ideológica, é uma questão de verdade, é uma questão de legislação, é uma questão de falar para as pessoas que é uma inteligência artificial, né?
0: Tem que falar que é IA, gente. Tem que deixar explícito essa tarja contando o que é IA. E o que mais me preocupa é que as pessoas acreditam. Muita gente consome esse conteúdo acreditando que estão vendo realmente uma senhora, a Dona Maria, ali falando essas questões. Então, isso é muito, muito, muito grave.
1: O Le Gravino já está... Ah, tá vendo? Ele veio hoje,
0: ontem,
1: Letícia.
0: Ele não veio, Le Gravino. É só quando o André tá, né, Le Gravino? Já entendi a sua.
1: Tá dando bom dia pra mim e pra você.
0: Bom dia.
1: E olha só, quem tá com a gente também é o Marcelo Sérgio, ele tá falando sobre a questão da maternidade, que é uma coisa inconcebível, né? Onde que a gente vai parar, né? Ele falando sobre a questão da contaminação nas maternidades. Letícia.
0: Complicado, né, Marcelo? Bom dia para você, obrigada pela sua participação com a gente.
1: Muito obrigado, Marcelo. E agora nós vamos falar de outra coisa inconcebível, né, Letícia?
0: É a novela, é a nossa novelinha do Vorcaro, né, gente? Porque a Polícia Federal rejeitou a proposta de delação premiada e já comunicou aos advogados do banqueiro e ao ministro do Supremo Tribunal Federal, STF, André Mendonça, relator do caso Master.
1: Apesar da proposta ter sido rejeitada pela Polícia Federal, a Procuradoria-Geral da República ainda pode analisar, né, esse pedido, né, o procurador-geral Paulo Gonet. O acordo estava sendo negociado com a PF, né, e com a PGR de forma conjunta. A Procuradoria ainda não se manifestou sobre a proposta de delação.
0: Investigadores vinham reclamando que o material apresentado pela defesa acrescentava pouco em relação ao que já foi levantado pela Polícia Federal e que a impressão é de que Vorcaro agia para proteger pessoas próximas.
1: Pois é, lembrando que a Polícia Federal já apreendeu 8 celulares de Vorcaro e em uma análise de parte desse material já foi suficiente para revelar que o esquema iria muito além de fraudes financeiras. Envolvia também corrupção, organização criminosa e o uso de uma milícia privada para atacar adversários.
0: É, nas últimas semanas foram reveladas ligações de Daniel Vorcaro com nomes do Centrão, como Ciro Nogueira, do Partido Progressista, e mais recentemente com o Flávio Bolsonaro, do Partido Liberal.
1: É, inclusive esses áudios circularam, escândalo, né? É um escândalo absoluto. Depois descobriu-se, Letícia, que o Flávio Bolsonaro teve um encontro com Vorcaro em São Paulo, mesmo depois dele ter sido preso e mesmo depois dele ser liberado, ele estava com tornozeleira eletrônica quando o Flávio Bolsonaro teve um encontro
0: muito
1: com Vorcaro.
0: Muito suspeito esse encontro, né?
1: É, o escândalo então envolve a família do ex-presidente Jair Bolsonaro e caiu, obviamente, como uma bomba já, né, se fala de trocar o candidato do PL, né, de não ser mais o Flávio Bolsonaro, mas tudo ainda é uma especulação.
0: Exatamente. No início da semana já havia sinais de que a delação não avançava, já que o dono do Banco Master foi transferido para uma cela comum na superintendência da Polícia Federal. Como a gente já falou nessa semana, essa história está longe de terminar, né, gente? É muita coisa para ser investigada e muita gente envolvida também, né?
1: Exatamente. Ô, Letícia, eu gostei do que você colocou aqui, ó, para dar uma leveza no jogo.
0: Ai, vamos dar uma leveza, porque a gente está de política, a gente está falando de hospital, que contaminação, né, um monte de coisa. Vamos dar uma leveza no jornal, vamos falar de esporte um pouquinho.
1: Esporte
0: vamos.
1: É gostoso, né?
0: É, vamos curtir um esportezinho. O meu Galo joga hoje, querendo seguir vivo, né, na Copa Sul-Americana. Só a vitória interessa, está em busca da vitória, viu, André?
1: É, vai ser na Arena MRV, com transmissão aqui da TMC, o Luiz Soares, nosso grande narrador do Galo e toda a equipe, a Giovana também, que é a setorista do Galo. Quem que vai trazer as informações, Letícia?
0: As informações de hoje, ele vai falar do Cruzeiro também, o seu Cruzeiro,
1: tem que falar, né?
0: Lá Bomboneira, lá também. Quem chega com os detalhes é o nosso Léo Dias. Bom dia pra você, Léo.
1: Bom dia, Léo.
4: Bom dia, bom dia, bom dia! Quinta-feira e hoje é noite de Copa na TMC. No Papo de Craque Primeiro Tempo, eu com o Alex Barbosa vou trazer para vocês as informações do Galo, que joga hoje pela Copa Sul-Americana. Só a vitória interessa. O Atlético tem que vencer as duas partidas e até considerar fazer um saldo ali para poder garantir a classificação em primeiro lugar. Hoje enfrenta o líder do grupo, o Cienciano, que está com 7 pontos. O Atlético tem 4 pontos. No confronto direto entre os dois, o Cienciano venceu por 1-0 o jogo de ida, ou seja, uma vitória já por 2-0, o Atlético ultrapassa até mesmo o Cienciano e tem que dar aquela secada nos outros dois adversários do grupo, né? O Puerto Cabello e o Juventude Las Piedras. E, de certa maneira, até torcer um pouquinho por uma vitória ali do Puerto Cabello, já que o Atlético enfrenta o Cabello na última rodada. E hoje o Atlético deve ter a campo, né, uma equipe, o Barba Domingues, muito provavelmente deve fazer uma mescla ou outra, mas a escalação provável, né, baseando no time titular, seria com Everson no gol, Natanael, e aí você pode colocar o Juan Tressoud ao lado do Alonso ou do Vitor Hugo, e o Renan Lodi fechando na lateral esquerda. No meio de campo, Alan Franco e Maicon, e aí Bernard, Tomás Coelho, Alan Minda e Cassierra, mas o Atlético variando ali de 4-3-3 para 3-5-2, como o Barba vem fazendo. Já o Cruzeiro, depois da grande vitória em La Bombonera, aliás, vitória não, né, ouvinte? empate. Mas você vê que pela minha entonação, o empate foi com gosto de vitória e realmente foi, porque deixou o Cruzeiro a uma vitória simples de uma classificação. Cruzeiro, depois daquele empate em La Bombonera, heróico, Cruzeiro já voltou para Belo Horizonte. O foco agora é todo na Chapecoense. Cruzeiro joga domingo, 4 horas da tarde, vai ter transmissão. Inclusive estarei nessa com Bruno Amorelli e Marcos Botelho. E aí o Cruzeiro agora é realmente pegar, juntar ali os jogadores que estão mais desgastados, né? Muito provavelmente o Arthur Jorge deve ter aquele time um pouquinho, mas eu sei que o Arthur Jorge não é muito de poupar time, mas tendo em vista que o Cruzeiro enfrentou o Palmeiras com o time principal, depois enfrentou o Boca Juniors também com o time principal, acredito que contra a Chape vai ter jogadores descansados, principalmente focando em vencer e se classificar na partida contra o Barcelona de Guayaquil. Também vamos trazer informações do América. Tem todo tipo de assunto que você gosta para o seu almoço, né? Para o Papo de Craque, primeiro tempo. Já já eu chego nessa com Alex Barbosa, meus amigos.
1: Letícia, muito obrigado então ao Léo Dias, né?
0: Valeu Léo Dias pelas informações do esporte. Eu gostei que ele falou que é na hora do almoço, né? Me deu uma fominha já. Na hora do almoço tem papo de craque pra você então, viu gente? Com o Léo e com o nosso Alex Barbosa.
1: Eu gosto de almoçar mais cedo, né Letícia?
0: A gente sai do jornal com fome já, né André?
1: Eu gosto de almoçar 11h30 no máximo.
0: Também como cedo.
1: Mas hoje aí de sair do jornal ainda tem uma reunião ainda, depois que eu vou almoçar.
0: Tá todo atarefado, gente.
1: Mas eu já tô com fome já.
0: Falando nisso, falando em esporte, a gente tem uma notícia agora a respeito. Notícia boa, viu? Sim. A prefeitura aqui de BH abriu inscrições para projetos gratuitos de futebol e basquete voltados a crianças e adolescentes com idades entre 6 e 17 anos aqui de BH.
1: As atividades dos programas Bora Jogar Mais Basquete e Seleções do Futuro vão ser retomadas a partir de 1º de junho. Em diferentes regiões da cidade.
0: As inscrições podem ser feitas presencialmente nos locais onde as aulas serão realizadas ou uma pré-inscrição também pela internet, viu?
1: Para participar é necessário apresentar o documento de identidade do responsável, documento do aluno e comprovante de matrícula escolar. Os locais para fazer a inscrição presencial podem ser consultados lá no site da Prefeitura de Belo Horizonte, pbh.gov.br, não tem segredo não.
0: Corre lá então, acesse e coloque o seu filho, seu sobrinho, alguém da sua família, uma criança, né gente, muito especial esses projetos, né, pra jogar basquete, pra jogar esporte, pra jogar futebol, né, então muito importante para as crianças jogarem, mesmo que não seja com aquela visão de futuro, de profissional, mas pra jogar, as crianças têm que sair da tela, fazer sair esporte. Do celular e fazer esporte, gente, é importante.
1: Ô Letícia, eu era péssimo no futebol.
0: Mesmo?
1: Péssimo, mas eu adorava. Eu era bom no gol, mas eu não gostava de jogar no gol. Eu gostava de fazer gol.
0: Gostava de estar na linha ali.
1: Então eu queria ser o dono da bola pra ninguém.
0: Eu jogava muito também. Gostava de jogar futebol,
1: boa,
0: handball
1: futebol.
0: E basquete. Eu amava handball também, gente. Gostava muito. Corria bastante.
1: Eu era bom de vôlei e de basquete. Isso era bom.
0: Pois é, muito bom esse projeto. Muito importante para as crianças de hoje. Vamos abrir o nosso bloco de política?
1: Bora, vamos lá.
0: O vereador do Rio de Janeiro, Carlos Bolsonaro, do PL, disse que Romeu Zema está surfando, viu, na onda da crise do irmão Flávio Bolsonaro.
1: A crise que começou depois que o portal The Intercept revelou mensagens de WhatsApp comprovando a relação entre Flávio Bolsonaro e Daniel Vorcaro. Nessa semana, Flávio admitiu ainda, como eu disse, ter visitado o banqueiro depois que ele foi preso pela primeira vez. Isso aconteceu, claro, no ano passado.
0: Pois é, nos últimos dias, Zema mudou a postura radicalmente e vem fazendo sucessivas críticas ao atual senador da República. Primeiro, o candidato do Partido Novo, né, o Zema, se disse decepcionado. Dias depois, questionou a relação entre o banqueiro e o senador, o Flávio Bolsonaro.
1: O Carlos, conhecido como Filho 02, escreveu nas redes sociais que os opositores já têm um alinhamento entre eles para desgastar a imagem do irmão.
0: Em seguida, o Carlos ainda usou termos como permissão, método e objetivo para classificar a postura de Caiado, Zema e demais parlamentares que sonham em ocupar o posto de oposição ao governo.
1: Olha, na política, Letícia, não há espaço vazio, né? Alguém sempre preenche. O que o Zema tentou fazer é preencher esse espaço da direita, da extrema direita. Então ele se aproveitou do momento de crise do Flávio Bolsonaro para tentar ganhar esse eleitorado. Então ele foi imediatamente para as redes sociais criticar o, né, a divulgação desses áudios. Agora, o Carlos Bolsonaro, você que é um vereador que quase não comparece à Câmara, né, Municipal do Rio de Janeiro, você que é um vereador que fica mais preocupado com outras coisas do que com a sua atividade parlamentar, né, você devia pensar também no que seu irmão fez. Né? Nós estamos falando de uma relação com um dos maiores, vamos falar a verdade, um dos maiores golpistas da história do Brasil, que é o Daniel Forcaro.
0: Eles esquecem um pouco, a família Bolsonaro, eles têm esse costume, eles esquecem um pouco deles e começam a criticar e a martelar o restante, os outros, né? Então, assim, estão focando no Zema, mas realmente é como você disse. E aí, como é que tá a questão do seu irmão, né? O que ele fez? Comente sobre isso, tweet sobre isso.
1: É, na verdade, eles são sempre oportunistas nesse sentido, né? Eles estão tentando fazer uma cortina de fumaça sobre as relações do irmão. Ô Letícia, vamos falar, a gente tem que parar com isso. Nós temos que ser cidadãos. Como é que o Daniel Forcaro transfere 61 milhões de reais para um filme?
0: Exatamente.
1: Isso não tem sentido, gente. Né? O filme mais caro da história do Brasil não é nem metade disso. Então as pessoas têm que se questionar.
0: Foi mais caro do que filmes que ganharam Oscar, do que Agente Secreto, do que o da Fernanda Torres, que
1: ganhou aqui.
0: Estou aqui.
1: E falar que não é dinheiro público, é dinheiro público sim, vamos falar a verdade. Porque o Daniel Forcaro só teve essa fortuna porque roubou das pessoas. Roubou de bancos públicos, roubou de prefeituras, roubou de governos estaduais. Então tem que parar de mentir e falar a verdade, Letícia Bernardes.
0: Ficou brabo.
1: É,
0: com razão.
1: André, é nosso dinheiro.
0: É, gente, não é, não? É isso. 10 horas e 28 minutos, tá certo, André, é isso mesmo. A gente tem que brigar pelo nosso, a gente tem que lutar. Eu acho que o povo tem que acordar e lutar por isso e não esquecer também o que as pessoas fazem. Descalça muito abafada. Eu acho que os eleitores ali do Flávio, da família Bolsonaro toda, né, que é uma família política, tem que cobrar isso. A gente tem que cobrar pra... Como é que foi isso? Como é que foi essa interação? Como é que o meu político, vamos supor que eu seja, a gente, como cidadão, a gente tem que cobrar isso. Ele é meu político? Como que o meu político se envolveu com um dos maiores golpistas da história? Então a gente precisa ficar realmente indignado com esse assunto. E agora a gente continua falando de política porque a corrida pelo governo de Minas Gerais começa a embaralhar alianças e mexer diretamente no tabuleiro da direita e da esquerda aqui no estado, viu? Enquanto um novo acordo aproxima aliados de Jair Bolsonaro do senador Cleitinho, o PT ainda tenta encontrar um nome forte para entrar na disputa. Quem traz os bastidores dessa movimentação é o nosso Júnior de Castro.
1: Vai lá, Júnior, conta pra gente.
5: O cenário político aqui em Minas ganhou novos movimentos para a eleição deste ano. Um acordo entre o PL e o Republicanos aproximou o senador Cleitinho do grupo ligado a Flávio Bolsonaro e acabou isolando o governador Matheus Simões, que tenta a reeleição com o apoio de Romeu Zema. A articulação foi fechada depois de uma reunião entre lideranças do PL Mineiro, integrantes do Republicanos e o deputado federal Nicolas Ferreira. O entendimento é que as duas legendas caminhem juntas na eleição estadual, mas ainda sem definição sobre quem vai liderar a chapa. Cleitinho segue adiando a decisão sobre disputar ou não o governo de Minas. Caso o senador desista da candidatura, o PL já avalia alternativas como o ex-presidente da FIENG, Flávio Roscoe, e o ex-prefeito de Betim, Vitório Medioli. Nos bastidores, aliados avaliam que a aproximação entre PL e Republicanos dificulta a tentativa de Matheus Simões de reunir toda a direita mineira em torno do próprio nome. Enquanto isso, no campo da esquerda, o PT busca um plano B após a negativa do senador Rodrigo Pacheco em disputar o governo. Entre os nomes cogitados estão o ex-prefeito de Belo Horizonte, Alexandre Calil, e o empresário Josué Gomes da Silva. Pesquisas recentes mostram que Cleitinho lidera as intenções de voto aqui em Minas Gerais.
1: É, o Cleitinho lidera todas as pesquisas hoje, Letícia, com mais de 30%. Ele é o mais conhecido, ele tem mais de 4 milhões de seguidores nas redes sociais, né? Só no Instagram ele tem mais de 4 milhões de seguidores. Né? Mas você sabe por que, que esse pessoal fica adiando? Por quê? Se ele fala assim, ó, eu sou pré-candidato, aí ele vira ainda mais alvo dos opositores. Então ele vai adiando, até chegar julho, agosto, quando não tem jeito. Aí tem que decidir.
0: Tem que decidir. E Minas continua sendo, como a gente sempre fala, um dos estados mais estratégicos do país, politicamente falando. Agora, essa dificuldade do PT em consolidar esse nome, né, mostra também como essa eleição ainda está super aberta, né? Então, assim, a gente acompanha, claro, aqui todos os episódios desse capítulo, desse tabuleiro eleitoral que vai se formando, né?
1: Olha, vamos falar dele, que nunca saiu do cenário. Ele ficou um tempinho meio escondido. É neto de um grande político que quase foi presidente da República, morreu antes de assumir. Pois é, vamos falar do ex-governador de Minas Gerais, ex-senador Aécio Neves, do PSDB. Letícia, olha só, ele foi sondado por partidos como Solidariedade e o Cidadania, além de alas dentro do próprio partido Tucano, para avaliar a possibilidade de se candidatar à presidência da República.
0: Presidente, o Aécio, viu, gente? Na próxima terça-feira, dia 26, vai ter uma reunião entre membros da federação formada por PSDB e Cidadania. O encontro foi solicitado por Roberto Freire, ele que é ex-presidente da legenda.
1: É o Roberto Freire que arrumou a confusão lá no Cidadania danado, né? O Cidadania, só para lembrar, ele era PPS, Partido Popular Socialista, e antes era PCB, Partido Comunista Brasileiro. E o Roberto Freire tá nesse cenário político desde então, foi candidato, inclusive, em 1989, à presidência da República. O assunto ganhou ainda mais força, já que ontem Roberto Freire publicou no perfil que possui no X, o antigo Twitter, um longo texto falando da situação política do país e sugerindo publicamente que Aécio Neves seja candidato.
0: Aécio Neves governou Minas Gerais entre 2003 e 2010. Em 2014, né, foi candidato à presidência da República e perdeu de forma apertada, é verdade, para Dilma Rousseff, né, do PT.
1: Na época, Aécio chegou ao segundo turno contra a então indicada do presidente Luiz Inácio Lula da Silva do PT e terminou a corrida com 48,36% dos votos, o que representou naquele pleito 51 milhões de votos. Aí começou algumas discussões complicadas no Brasil, Letícia, porque o Aécio Neves, ele pediu a recontagem de votos, né? E as pessoas começaram a duvidar das urnas eletrônicas por causa disso. Depois o Aécio foi receber uma série de denúncias, ele foi, vamos falar a verdade, absolvido de todas e ficou meio escondido como deputado federal. Agora, será que ele volta? O que você acha?
0: Será que ele vai voltar?
1: Será?
0: Eu não sei, eu acho que a imagem política dele desgastou muito, né? Teve a Operação Lava Jato, que ele estava envolvido, teve aquela questão do Joesley Batista, né? Envolvido ali, aquelas gravações.
1: O primo do Aécio, o pessoal esquece disso, né?
0: Pois é, gente, não esqueça, viu? Gerou muita repercussão política, gerou muita coisa, mas ele sempre negou, claro, né? Obviamente negou essas irregularidades, mas eu acho que esse e outros episódios abalaram bastante o protagonismo eleitoral que o Aécio tinha, né, conseguido naquele momento, tinha construído, não só aqui em Minas, mas em todo o país. Como você disse, ele vem de uma família política já. Eu não sei, eu acho que... Será que ele vai ter coragem? Eu acho que coragem de voltar ele tem, sim.
1: Eu acho que ele não
0: você acha
1: vai...
0: que ele topa, não?
1: Não, acho que não. Eu acho que não, porque ele vai perder... A possibilidade dele ganhar é muito pequena. E aí ele vai perder o mandato. Né? Ele não vai ter mandato se ele perder. Ele ganha facilmente como deputado federal, continua como deputado federal. Então eu acho que isso é um balão de ensaio, Letícia.
0: Espero que as pessoas se lembrem sempre. A gente precisa ter memória política, gente. Precisamos ter memória política. 10 horas e 35 minutos. A Câmara dos Deputados aprovou a medida provisória, gente, que aumenta o piso salarial dos professores da educação básica para R$ 5.130 neste ano. O reajuste representa um ganho de 5,4% e agora vai à votação no plenário do Senado Federal.
1: A principal alteração garantida pela medida provisória se refere à base de cálculo anual do piso. A nova regra impõe o reajuste a partir da inflação do ano anterior acrescida de 50% da média de crescimento das receitas do Fundeb, que é o Fundo para a Educação, nos 5 anos anteriores.
0: A única restrição é que o reajuste não pode ser inferior à inflação do ano anterior e nem superior à variação percentual da receita do Fundeb nos 2 anos anteriores.
1: Com as alterações admitidas pelos parlamentares na comissão mista, a medida provisória virou projeto de lei, né? E na prática significa que o texto ainda irá à sanção do presidente da República depois de ser aprovado nos plenários da Câmara e do Senado.
0: Ele depende dessa tramitação para continuar a valer, né? Já que, por se tratar de medida provisória, entrou em vigor logo no momento da publicação. O prazo para a conclusão da tramitação é curto, precisa ser feito até 1º de junho, data em que a MP perde a validade. 1º de junho já está aí, né, gente? Faltam 9 dias para 1º de junho.
1: Ô, Letícia.
0: Oi.
1: Temos trânsito?
0: Temos trânsito. Temos trânsito, né, André? Onde que nós vamos saber?
1: Ah, para variar um pouquinho, teve engavetamento anel. No anel rodoviário.
0: É o anel, vamos saber. Vamos lá.
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7: 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De volta com você, André e Letícia. O destaque é o anel rodoviário. Na subida do Olhos d'Água, tem informação de um engavetamento envolvendo pelo menos 6 veículos. Motoristas em direção ao Rio de Janeiro, vale a pena reprogramar a sua rota. Opção de desvio passando por vias internas da região Centro-Sul e MGC 356. 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
1: Trânsito nosso de cada dia, Letícia Benassi.
0: Valeu, Iago Proença, pelas informações. 10h37. A partir de hoje, as linhas 503, Estação São Gabriel, Aparecida, Santa Rosa, e 504, que vai de Estação Gabriel, Santa Rosa e Aparecida, terão o ponto final alterado para melhorar o atendimento à população da região na Pampulha.
1: O ponto final da linha 503 passa a ser na rua Professor José Vieira de Mendonça, 950. O da linha 504, na rua Professor José Vieira de Mendonça, 807. Os dois pontos localizados no bairro Engenho Nogueira.
0: Equipes da Prefeitura de BH divulgaram as alterações por meio da distribuição de folhetos nas regiões e nos ônibus das linhas que atendem as áreas. Para conferir os novos itinerários e quadros de horários, é só acessar o portal da Prefeitura de BH.
1: Pois é, agora 10 horas e 38 minutos. Falando em prefeitura, Letícia, a Prefeitura de Belo Horizonte vai intensificar as operações de fiscalização voltadas a caminhões que transportam resíduos de construção civil. Pelo menos 10 blitzen estão previstas em diferentes pontos aqui da nossa capital neste mês.
0: Durante as abordagens, os fiscais vão verificar se os transportadores possuem documentação regular e se os resíduos estão sendo encaminhados para locais autorizados pela prefeitura. Outro item que será observado pelos fiscais é a falta de cobertura por meio de lona, que pode provocar dispersão de detritos na via.
1: Olha só, a falta de comprovação da destinação correta do entulho pode gerar multa de cerca de R$ 2.800. O mesmo valor é aplicado para veículos flagrados sem a lona de proteção.
0: Já descarte irregular de lixo e entulho é considerado infração ambiental grave. Pode gerar multa variando de R$ 2.000 a R$ 17.000. Sabe o que me lembra quando fala entulho?
1: Ah.
0: Me lembra daquele caso que a moça tentou dar o golpe na pizzaria e a pizzaria.
1: Ah, sim.
0: E o cara mandou uma pizza cheia de entulho pra moça, pra suposta cliente.
1: Você fez a matéria?
0: Fiz, a gente postou nas nossas redes, muito legal.
1: TMC Minas Gerais.
0: Exatamente.
1: No Instagram.
0: Segue a gente lá, viu? E o imposto de renda, você já fez o seu?
1: Eu já fiz, já. Primeiro dia. Já vou receber, se Deus quiser.
0: Falta 9 dias, viu? 9 dias do fim do prazo de entrega do Imposto de Renda 2026. 40% dos contribuintes em Minas ainda não acertaram as contas, tá? O número representa mais de 1,5 milhão de colaboradores. O prazo termina em 29 de maio e até o momento pouco mais de 2,5 milhões de declarações haviam sido enviadas no estado.
1: Mas a estimativa da Receita Federal é de que mais de 4 milhões e 300 mil declarações sejam enviadas em Minas só neste ano, Letícia.
0: É, caso você não saiba se tem que declarar ou não, todos os critérios para quem deve declarar podem ser consultados diretamente lá no site da Receita Federal. Pelo site também é possível enviar os documentos necessários para você fazer a sua declaração, tá?
1: Você já fez a sua?
0: Não.
1: Letícia
0: não posso
1: Benassi.
0: Mentir no ar.
1: Sim.
0: É porque eu tenho toda a questão do CNPJ também, tem que ver todas essas questões. Meu irmão, que é dessa área, está... A gente sempre tem alguém da família, né, que faz essas coisas. Sempre tem alguém da família. A minha família, toda a parte financeira e contábil é com meu irmão que mexe com isso. Ele fica responsável por tudo. Os dinheiros da minha mãe, não sei o quê, ele sabe tudo. Então, Paulinho, beijo pra ele, atleticano, maravilhoso, tá cuidando disso aí pra gente.
1: Quando a família é rica, ela sempre tem alguém para cuidar das
0: finanças. Não somos uma família rica, tá? Somos uma família...
1: Família Benassi.
0: Não somos. Agora 10 horas e 40 minutos. Vamos falar sobre o encontro delas?
1: O que é? Me conta.
0: É sexta-feira, gente. BH recebe o Encontro Delas, que é um festival nacional feito por mulheres, que celebra a criatividade e a força das artistas de rua. Isso mesmo. A programação começa com roda de conversa no Centro de Referência das Culturas Urbanas a partir das 7:30 da noite.
1: Olha só, nesta edição, 40 artistas brasileiras e uma convidada da Colômbia irão fazer intervenções artísticas e grafitar o mural ao redor da Escola Estadual Santo Afonso, que eu conheço bem, lá no bairro Renascença, na região nordeste aqui da capital, pertinho lá de casa, Letícia.
0: Pertinho. Realizado desde 2017, gente, essa é a primeira vez que o evento reúne um artista de cada estado do Brasil e materializa o espírito original do projeto, que visa criar um espaço de celebração ao muralismo, ao grafite e à cultura de rua, a partir das mulheres que compõem o movimento. Achei interessante isso, aí.
1: Tudo bem, a Santo Afonso é lá na Bernardo Vasconcelos. Eu lembro que minha mãe já votou nessa escola, inclusive.
0: Muito bem, a gente continua o nosso Minas TMC. Partimos para notícias policiais, André.
1: Porque
0: um homem preso, suspeito de matar a estudante Giovana Neves Santana Rocha, de 22 anos, ele entrou na justiça, alegando que a mãe dela teria entrado no apartamento onde o casal vivia na Savassi, região centro-sul aqui de BH, sem autorização dele, dias depois da morte dela. Lembrando que a gente já noticiou esse caso aqui, que está muito polêmico esse caso, né?
1: O Adalton Martins Gomes, de 45 anos, processou o condomínio e a administradora do prédio após registrar um boletim de ocorrência relatando uma suposta invasão ao imóvel.
0: De acordo com a Polícia Civil, o homem ficou no apartamento da estudante depois da morte dela. Giovana morreu em 9 de fevereiro. Adalton acusa a mãe dela de tentativa de invasão no dia 24 daquele mês.
1: O suspeito e a vítima estavam juntos havia cerca de 4 meses. Após a morte de Giovana, Adalton também tentou obter na justiça o reconhecimento de união estável com a estudante.
0: A Polícia Civil trabalha com a hipótese de que ele tinha interesse patrimonial no imóvel e em outros bens deixados pela jovem. Adalton foi preso na última sexta-feira, depois que o caso, inicialmente tratado como suicídio, passou a ser investigado como feminicídio.
1: Eu lembro bem dessa história que nós falamos sobre ela. Agora, esse cidadão aí, ele tá tentando de todas as formas arrumar meios de se defender, né?
0: Exatamente.
1: Falando dessa invasão, processando o condomínio, enfim, que a justiça seja sempre feita.
0: Tentando fugir pela tangente, né, gente? Se foi feminicídio, igual eu comentei ontem, a importância também da rede de apoio dela, que você viu que foi as amigas que acharam estranho, falou, não, ela não se mataria dessa forma, ela não faria isso. Então as amigas acharam muito esquisito tudo, e aí que surgiu a investigação e essa suspeita aí de feminicídio. Então é importante demais essa rede de apoio, né, gente?
1: E o Le Gravino tá participando aqui com a gente. Ele falou que a família Benassi é muito rica mesmo, André. Palavras do Le
0: Gravino. Não, Le Gravino. De onde você tirou essa informação, gente?
1: Esse nome é nome de rico, Letícia.
0: Espalhando
1: Benassi.
0: Fake news por aí, vocês tudo, né?
1: Não. Benassi é nome de rico, não tem jeito.
0: Fake news. 10h44, a gente continua. André, olha só. Que ano que a gente está? 2026? Você acredita que uma mulher de 30 anos foi agredida com chicotadas em frente a um bar bairro Palmital, em Santa Luzia? As imagens da violência circularam nas redes sociais e mostram a vítima caída no chão enquanto um homem sem camisa faz as agressões.
1: Pessoas que estavam no local assistem a cena, mas ninguém faz nada, ninguém interfere.
0: Esse é o grande problema. A pessoa prefere filmar do que interferir numa atitude dessa, numa tragédia dessa, né? De acordo com a Polícia Militar, a própria mulher procurou ajuda e contou que o agressor seria o dono do bar onde ela estava. A confusão começou depois de uma discussão entre os dois, mas o motivo da briga não foi divulgado.
1: Após a denúncia, a vítima foi levada por policiais para a UPA São Benedito. Ela recebeu atendimento médico e ficou em observação. O homem já foi identificado pela polícia, mas ainda não foi preso. A equipe da ATMC entrou em contato com a Polícia Civil para saber atualizações sobre o caso, mas a gente ainda não teve uma resposta precisa.
0: As pessoas assistem, né? Filmam ali, mas quase ninguém interfere. Então, mostra o quanto a violência contra a mulher ainda é muito banalizada em vários ambientes que a gente vive, no nosso país, no nosso mundo. É o que eu sempre falo nessa rádio, gente. O nosso corpo virou uma propriedade pública, assim. As pessoas acham que pode controlar, que podem controlar os nossos corpos, que podem nos matar. Então, assim, a gente não tem paz em ambiente nenhum. Eu espero que ela tenha sido acolhida, que essa mulher tenha sido acolhida, e que a gente descubra o real motivo. Na verdade, não existe motivo para isso, né? Mas a polícia precisa apurar e precisa descobrir. É claro, a gente traz as informações aqui para você.
1: É, o mínimo que as pessoas deveriam ter feito, porque às vezes a pessoa fica com medo, é chamar a polícia imediatamente.
0: Sim, você não quer, você não precisa interferir, lógico, a gente tem medo, né?
1: Sim, sim, mas chama a polícia. É. Liga pro 190, gente, é só discar 190, pronto, acabou.
0: Exatamente.
1: E aí, Ibirité?
0: Um homem de 47 anos, morreu depois de ser esfaqueado pelo filho de 22, no bairro Palmares, lá em Ibirité, na região metropolitana aqui de BH. Segundo a Polícia Militar, o jovem afirmou que atacou o pai para defender a mãe durante uma agressão dentro de casa.
1: É, segundo o boletim de ocorrência, o homem chegou em casa alcoolizado, exaltado e fazendo xingamentos. Em determinado momento, a mulher perguntou à filha sobre um pacote encontrado no chão. O marido interpretou a fala como uma acusação relacionada ao uso de drogas e começou a agredir a mulher.
0: A mulher disse que foi empurrada contra a parede, enforcada e teve o braço torcido pelo companheiro. Nesse momento, o filho que estava no quintal entrou na casa e atingiu o pai com uma faca.
1: Quando os militares chegaram ao local, encontraram um homem já sem vida, sentado no corredor da casa e com vários ferimentos pelo corpo.
0: A esposa de 45 anos contou à polícia que vivia cerca de 30 anos com o marido e que sofria violência doméstica desde o início da relação. Segundo ela, os filhos do casal presenciavam as agressões com frequência.
1: A mulher agredida foi levada para o Hospital Municipal de Ibirité. O corpo do homem foi encaminhado ao Instituto Médico Legal de Betim.
0: O filho foi preso em flagrante e levado para a delegacia de plantão da cidade. A gente vê como a estrutura leva as pessoas. É uma situação limite, né? Uma situação extremamente limite. Ela mesma relatou décadas de violência doméstica. Então, não é um caso que é mais... deixa de ser só policial e passa também por uma discussão social e emocional muito profunda. Porque os filhos já presenciavam isso. Então, assim, foi uma atitude limite dele. Provavelmente esse menino não aguentava mais ver uma vida inteira vendo a mãe apanhar. Ele foi lá e praticou esse crime terrível. Eu acho tudo muito terrível. A morte, o final dessa história, o menino preso, a mãe sofrendo, é tudo muito ruim, né?
1: É, isso demonstra o quanto que uma família desestruturada pode levar a situações de extremo, né? Porque ele já vivenciava aquilo há muitos anos, a mãe, né, vivenciava aquilo há muitos anos e terminou nessa tragédia, não tem outra forma de falar. Porque o filho foi preso, o pai foi morto, a mãe também foi agredida, enfim, né, demonstra o tanto que é necessário que a família tenha, né, estrutura, que a família, né, tenha laços de amor, de afeto, de verdade.
0: É, e essa estrutura começa no que eu disse anteriormente, tudo lá começa no achar que o corpo é propriedade. Então, na medida que ele sempre agrediu a mulher, ele sempre achou que ela fosse uma propriedade dele. Então, assim, começa aí. Começa na gente estruturar uma sociedade que é extremamente misógina e a gente acabar com isso, né? Esse é o grande problema.
1: Letícia, vamos saber do trânsito?
0: Vamos, bora de trânsito.
1: Olha, mais uma vez, naquela avenida de Contagem, na Cardeal Eugênio Pacelli. Vamos com o Iaco Proença.
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7: 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Por saque, Avenida Cardeal Eugênio Pacelli, trânsito intenso no sentido centro de Belo Horizonte, motoristas em velocidade reduzida, desde a Praça da CEMIG até o acesso ao anel rodoviário. Opção de desvio para o motorista que deixa Betim é seguir pela Via Expressa. Já o motorista na rodovia Fernão Dias tem a possibilidade de seguir pela Avenida Francisco Firmo de Mata. 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Contagem, Raja e Pampulha.
1: Letícia, você falou de fome, agora a gente vai ficar com fome de verdade,
0: agora,
1: né?
0: Agora sim, né? Chegou a hora da nossa coluna de gastronomia, ela sempre faz isso com a gente. A Milsani sempre deixa a gente com água na boca, né? Em algum prato que ela faz, em alguma coisa lá do restaurante. E olha, hoje, uma simples nota na internet, gente, que você dá lá para um restaurante, pode definir se um restaurante vai receber cliente ou enfrentar prejuízo, né? Hoje em dia, antes de escolher onde comer, muita gente consulta avaliações e comentários nas redes e nos aplicativos. Eu mesma faço isso.
1: Mas até que ponto as pessoas pensam no impacto que uma crítica pode causar na vida real de quem vive exatamente aquele negócio, Letícia?
0: Na coluna de gastronomia de hoje, uma reflexão sobre responsabilidade, sobre empatia e o peso que uma opinião pode ter para pequenos empreendedores. Quem conta tudo pra gente é a Milsani de Paula.
1: Pois é, Milsani, bom dia com você.
8: Que tipo de cliente é você? O justo, o exigente, o sincero, o respeitoso, o explosivo, o indiferente, o sem noção, ou aquele querido que a gente adora receber, mesmo quando faz críticas ao nosso estabelecimento? Porque a gente sabe que quando ele fala, ele acerta no alvo. E se a gente ajustar direitinho, a gente só tem a ganhar com isso. Oi, Letícia. Oi, André. Oi, caro ouvinte. Vem cá, que eu quero refletir com você sobre essa história. Hoje, com aplicativos e notas públicas, qualquer experiência virou julgamento imediato. E no caso dos restaurantes, isso pesa muito. Uma nota muitas vezes define se alguém vai entrar ou não na sua casa. Eu me lembro exatamente da emoção que senti quando o Sebastião alcançou nota máxima no Google. Eu estava na festa da Jabuticaba e comemorei aquilo como se fosse final de Copa do Mundo. Tão importante é a tal da nota no Google. Porque quem trabalha em restaurante sabe quanto é que custa construir uma reputação. Alguns meses depois, porém, vivi a experiência oposta. Percebi claramente que algumas pessoas já haviam entrado ali determinadas a baixar a nota da casa. E quando alguém chega com a intenção de punir, nada do que seja feito para ela, nada, não adianta nada. Nada é suficiente. E isso deixa de ser uma avaliação, passa a ser uma vingança, uma punição. E o que talvez muita gente não entenda é que atrás de um restaurante não existe só comida. Tem equipe, fornecedor, família, investimento, cansaço, dedicação e muita renúncia. Porque vida de restaurante não é fácil, gente. A gente trabalha quando está todo mundo se divertindo. A maioria dos restaurantes realmente quer ouvir o que o cliente tem a dizer. De verdade, de verdade. A gente gosta quando alguém chama, conversa, aponta uma falha, sugere melhoria. Porque quem trabalha sério quer melhorar sempre, quer evoluir, quer receber melhor da próxima vez, quer gerar uma experiência inesquecível. E um bom crítico normalmente critica porque se importa, porque quer voltar, porque quer que a experiência seja melhor. E isso é muito bom para os dois lados. Essa relação de ajuste, ela precisa acontecer. O problema, então, não é a reclamação. O problema é quando a avaliação deixa de ser honesta e vira um instrumento de raiva, vaidade, revanche ou lacração mesmo. Nenhum restaurante, gente, acerta todos os dias. Nenhuma equipe humana é perfeita o tempo inteiro. Mas também não é justo transformar a frustração em sentença pública, assim, sem responsabilidade, sem critério. Hoje todo mundo fala sobre empatia, mas às vezes ela desaparece justamente na hora de escrever escondida atrás de uma tela. Então, talvez, antes de avaliar um lugar, vale fazer uma pergunta simples. Isso que eu estou escrevendo é verdadeiro? É justo? É humano? E, sobretudo, é coerente? Porque eu já ouvi crítica a Ouro Preto, porque Ouro Preto tem ruas estreitas e calçada de pedra. Como assim uma cidade histórica? O que você quer ver? Asfalto? Uma ação virtual pode impactar muito mais vidas reais do que você imagina. E o impacto pode ser fatal, inclusive. E no fim das contas, a avaliação é sobre respeito, sobre responsabilidade, sobre crescimento de si e do outro, sobre percepção. E uma avaliação bem feita, mesmo que não fale exatamente o que a gente quer ouvir, é muito elegante. Então, da próxima vez, pensa um pouquinho sobre isso. E vindo a Ouro Preto, vem no Sebastião. A gente faz questão que você faça uma avaliação justa do nosso trabalho. E nos siga pelas redes sociais, @milsani e @cozinhasebastião. Até quinta-feira que vem.
0: Valeu, Milsani, até quinta-feira que vem com mais uma coluna de gastronomia para você. Lembrando que amanhã tem coluna de turismo com Tati Rocha aqui no Minas TMC, viu?
1: Você sabe quem foi filar a boia lá no Sebastião, Letícia? Quem? Com a mãe dele? Nosso Rodolfo Simões.
0: Rodolfo esteve lá, olha só.
1: Foi filar a boia lá.
0: Lá no restaurante de Milsani. Quero ir também, Milsani. Quero um prato especial para mim.
1: Amém.
0: Iremos. Ó, continuando nosso jornal com a Prefeitura de BH, que instituiu um observatório de bem-estar animal, viu? Voltado à discussão e formulação de políticas públicas para a proteção da fauna urbana na capital. A medida foi oficializada por meio de portaria publicada pela Secretaria Municipal de Meio Ambiente nesta quarta-feira.
1: O observatório tem caráter consultivo e será responsável por fomentar debates relacionados ao bem-estar animal, além de subsidiar ações e iniciativas voltadas à proteção dos animais em Belo Horizonte.
0: É, entre as atribuições do observatório estão a implementação de políticas de proteção animal, apoio à criação de indicadores para monitoramento de ações ligadas à fauna urbana e a discussão de propostas relacionadas ao conceito de saúde única que integra saúde humana, ambiental e animal.
1: A coordenação ficará sob responsabilidade da Subsecretaria de Bem-Estar Animal, que também poderá convidar representantes de outros órgãos da administração municipal para participar das reuniões. Letícia, muito legal.
0: Importante.
1: Parabéns.
0: Demais, né? Virou, é uma questão de saúde pública também, a gente cuidar do meio ambiente e a qualidade de vida nas cidades dos animais também, né?
1: E como tem animais, né, por Belo Horizonte, a gente encontra até miquinho. Você já viu miquinho nos fios?
0: Eu já vi no parque, muito miquinho
1: lá no parque. Tem muito.
0: Parque municipal, né?
1: Mas eu já vi nos fios de energia elétrica mesmo, eles passando os fios.
0: Olha só.
1: Tucano, já viu tucano aqui?
0: Tucano já tucano, também, tucano já vi. Também. Vários bichinhos.
1: Eu queria ter um olho igual do tucano, aquele olho azul, maravilhoso.
0: Lindo, né? Lindíssimo. Ó, a CEMIG lançou um chamamento público para selecionar parceiros interessados e dispostos a ceder temporariamente espaços para a instalação de até 9 estações de recarga de veículos elétricos em diferentes pontos do estado.
1: A iniciativa faz parte de um projeto de pesquisa regulamentado pela ANEEL, a Agência Nacional de Energia Elétrica, que tem como foco permitir uma gestão mais inteligente e eficiente da recarga da rede elétrica de baixa tensão.
0: O modelo de cooperação é de natureza experimental não lucrativa. Significa que não tem troca de dinheiro entre a CEMIG e o parceiro. Enquanto isso, o usuário vai ter acesso ao carregamento de forma totalmente gratuito, sendo proibido qualquer tipo de cobrança pelo parceiro durante o período do projeto.
1: É, o projeto pretende instalar as estruturas em até 4 localidades estratégicas. Os locais preferenciais são aqueles com grande fluxo de veículos, especialmente na região metropolitana de Belo Horizonte. Eu, se eu tivesse carro elétrico e se tivesse um espaço para isso, eu participava, viu, Letícia? Muito é uma bom, economia, né? Gigante, né?
0: Economia gigantesca, carregar ali o seu carro. Aliás, carro elétrico tem crescido bastante. Muito. A compra e a procura de carros elétricos no nosso país.
1: Né? Já chegou a 20% das compras hoje.
0: Demais, né? Ó, a BH Trans informou, notícia no trânsito, viu, gente? Informou hoje que, por meio do Diário Oficial, né, vai ter mudanças no trânsito na capital mineira a partir da próxima semana. Eles argumentaram que as alterações têm como objetivo reorganizar o trânsito, aumentar a segurança viária e melhorar a fluidez nas regiões afetadas.
1: No bairro Santa Maria, que fica na região oeste de Belo Horizonte, a rua Martins Fontes, gente, deixará de operar em mão dupla e passará a ter sentido único no trecho entre as ruas José João Afonso e Dr. Zeferino Mota. A alteração começa a valer, atenção, gente, a partir do dia 26 de maio.
0: Já no bairro Frei Leopoldo, na região norte, a rua José Luiz Azevedo também terá o trânsito transformado em mão única no trecho entre as ruas Cheflera e Armando Greco. A mudança entra em vigor dia 27 de maio.
1: É, no bairro Lagedo, também na região norte, a alteração ocorrerá na rua Abílio Barreto, entre as ruas Hélio Viana e Dalva de Oliveira, que também deixará de ter mão dupla. O novo sentido passa a valer no dia 26 de maio. Você sabe quem foi Dalva de Oliveira?
0: Quem foi Dalva de Oliveira? Me
1: Dalva
0: informe.
1: De Oliveira foi uma grande cantora brasileira.
0: Olha, né,
1: só. Na época do rádio, de ouro do rádio, ela tem várias músicas famosas.
0: Dalva de Oliveira. Eu adoro quando tem rua homenageando essas pessoas, assim. Rua Dalva de Oliveira.
1: Ela, inclusive, já foi uma Lagedo. Série da Globo.
0: Dalva de Oliveira?
1: Da Dalva de Oliveira.
0: Olha só, vou procurar pra assistir.
1: É, ela cantava, já foi tema de escola de samba também, da Imperatriz Leopoldinense. Ela é bem famosa.
0: Muito bom. Tá quase na nossa hora, né, André?
1: Tá quase na nossa hora. Vai começar agora o Trend TMC, mas tem mais notícia de Minas às 5 da tarde, não é isso?
0: Segunda edição do nosso Minas TMC, hoje a partir das 5, com o André Rocha e com o Bruno Marum, aqui na sua TMC, você não pode perder, hein?
1: Exatamente. Então, o resumo do nosso dia, você vai ter às 5 horas, Agora tem o trend e depois tem o papo de craque, Letícia Benassi.
0: Temos papo de craque com Alex Barbosa e Léo Dias hoje, trazendo todas as informações do esporte pra você. Vamos
1: nessa. Alex, deu saudade do Alex participando aqui conosco, né? O Alex participava aqui
0: com a gente, agora ele não vem mais,
1: né? Não vem mais. O Alex, ele virou, depois que ele virou estrela, ele fugiu. Só quer participar do papo de craque.
0: Exatamente.
1: Ele não quer mais participar conosco.
0: Saudades.
1: Mas hoje você vai saber tudo de Atlético e Cruzeiro no papo de craque a partir de meio-dia. Depois tem o link, depois tem o sobremesa. Hoje vai ter uma entrevista especial no sobremesa.
0: Quem está no sobremesa hoje? Saberemos logo
1: Saberemos logo mais quem estará no sobremesa hoje. Vai ter uma entrevista bacana, hein? Exatamente. Eu só posso adiantar, vai ser bacana. Depois tem o link TMC de 3 a 5, depois tem o Minas TMC, o papo de craque, e tem jornada esportiva hoje do Galão. Pessoal, vai pra área da MRV. Vambora, Letícia.
0: Tchau, gente. Até amanhã.
1: Até amanhã, se Deus quiser. Tchau, tchau.

0: 11:02. Aquele abraço pra você que vai sintonizando a programação nacional agora da Transamérica, que é TMC. Você que tava com a notícia local, agora fica por dentro dos assuntos mais curtidos, mais debatidos, mais comentados ao longo desta quinta-feira, no Brasil e no mundo. Hoje comigo, Thiago Matheus, e direto de Brasília, ela, Marcela Franco, tá de volta por hoje, porque a Pietra tá um pouco dodói, tá um pouco doentinha. Então, Marcelinha tá por aqui. Bom dia pra você, Marcela.
1: Bom dia, Ti. Bom dia pra você, ouvinte. Tô aqui representando Pietra. 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E volte logo pros nossos ouvintes aqui no Brasília, no Trend das 11.
0: E como tá o tempo em Brasília? Aqui em São Paulo, a gente tem um tempo muito nublado. 18 graus de temperatura agora. E na capital federal, hein?
1: Ah, aqui a gente tá com o céu azul maravilhoso, temperatura boa, na casa dos 24 graus neste momento, mais um dia lindo de sol aqui em Brasília.
0: Rio de Janeiro nesse momento com nebulosidade, 22 graus, garoa em algumas regiões da cidade, Belo Horizonte, muitas nuvens também, 23 graus, Curitiba mais gelada do que São Paulo, 16 graus na manhã desta quinta-feira, e Recife, aí sim, coisa linda, né? 29 graus, mas com um pouquinho de nebulosidade. Vamos lá atualizar os fatos do Brasil e do mundo, atualizando o feed, contextualizando para você, ao vivo até o meio-dia. Bora que o Trend das 11 só tá começando.

0: 11h04. Quem escuta sabe. E quem atualiza o feed fica sempre muito bem informado. Muito bem informada, quem sintoniza no FM também, em São Paulo 100.1, na sintonia 101.3 no Rio de Janeiro. E atenção, porque a influenciadora digital Deolane Bezerra, ela foi presa hoje, nesta quinta-feira, em uma operação do Ministério Público de São Paulo e também da Polícia Civil, que desmonta um esquema de lavagem de dinheiro do PCC. Essa investigação aponta que a facção usava uma transportadora de cargas em Presidente Venceslau, no interior do estado de São Paulo, como fachada para movimentar valores milionários.
1: Você que acompanha a gente aqui em Brasília pelo 100.1 FM e também em Belo Horizonte pelo 88.7. Ó, Operação Vernix cumpriu 6 mandados de prisão preventiva e bloqueou 357 milhões e meio de reais em recursos financeiros. Além disso, 39 veículos avaliados em 8 milhões de reais foram apreendidos. Deolane retornou ao Brasil na última quarta-feira, depois de passar semanas em Roma, na Itália. O nome dela chegou a ser incluído na lista da difusão vermelha da Interpol. Os agentes, agora voltando a falar da Operação Vernix, cumprem mandados de busca e apreensão na casa dela, em Barueri, São Paulo, e em outros endereços também ligados a ela.
0: Um abraço para você em Recife, 92.7 na sintonia, em Curitiba, 100.3 no seu radinho. Agora imagina só uma cena. Você vai ver o jogo do seu time de coração, vamos supor que você é flamenguista, vai ver o jogo do Mengão e, ao invés de assistir a partida, sai de lá preso. Pois é, aconteceu com o chefe do Comando Vermelho do Rio Grande do Norte, que foi preso na entrada do Maraca, antes do jogo do Flamengo ontem. Então, o traficante, ele ostentava uma vida de luxo no Rio de Janeiro, mas se escondia, na Rocinha e também no Alemão. A abordagem foi realizada no momento em que ele estava entrando no estádio, o que impediu qualquer possibilidade de fuga. Contra ele foi cumprido um mandado de prisão pelo crime de tráfico de drogas. O homem, que não teve nome divulgado, ele vinha sendo acompanhado pela Delegacia de Repressão às Ações Criminosas Organizadas há muitos dias.
1: Com Neuer de volta, a Alemanha divulga lista de convocação para a Copa. A decisão surpreende, porque o atleta tinha anunciado a aposentadoria da equipe nacional em agosto de 2024, logo depois da Eurocopa. O retorno marca, então, a quinta participação de Neuer em mundiais. Ele defendeu a Alemanha em 2010, 2014, 2018 e também em 2022. Esse é o benefício de ser um dos melhores goleiros da história do futebol.
0: Um dos melhores, um dos maiores na sua quinta Copa do Mundo. Portanto, aliás, daqui a pouquinho a gente volta a falar sobre Copa do Mundo aqui na programação do Trend da

0: pisadas pra você. O Trend já tá no ar.
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0: 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E é claro, Deolane Bezerra tá na capa dos assuntos mais comentados no Brasil inteiro. Ela foi presa em operação contra o Marcola, que é o líder do PCC. Então, investigação que aponta que a facção usava uma transportadora de cargas na cidade de Presidente Venceslau, que fica bem no interior de São Paulo. Fazia essa fachada, né, para movimentar valores milionários. Aí teve repercussão nas redes sociais, a irmã da Deolane falando que é perseguição, né? E lá na nossa matéria completa, você vai relembrar a prisão dela e também investigações sobre bets que aconteceu lá em 2024, envolvendo o nome da influenciadora também. Além disso, a gente traz aqui Paraná Pesquisas. Em diversos cenários, por exemplo, Tarcísio liderando a disputa ao governo de São Paulo com 47,3% contra Fernando Haddad, Marina Silva e Simone Tebet, que lideram a disputa ao Senado. Tudo isso e muito mais. Notícia do esporte, do entretenimento, da política. Tem uma aqui do mundo que o Everest registrou recorde de 274 alpinistas em apenas um dia no Nepal. Interessou? Acessa lá tmc.com.br e fique muito bem informado e informada ao longo desta quinta-feira.
2: Também pelas nossas redes sociais, o Instagram, arroba tmcnewsbr, TikTok e tudo no mesmo arroba. Bom, vamos começar a atualizar aqui o nosso feed, começar a trendar aqui no nosso Trend das 11. Vamos falar que o chefe do Comando Vermelho do Rio Grande do Norte foi preso na entrada do Maracanã antes do jogo do Flamengo. Rafael Alves traz todas as informações pra gente, por favor.
3: Esse homem foi surpreendido logo depois de entrar no estádio do Maracanã, né, estava ali na rampa, quando foi abordado pelos policiais civis aqui do Rio de Janeiro. Ele que é apontado como um dos chefes do tráfico do Rio Grande do Norte e foi localizado ali no acesso ao estádio do Maracanã quando ele tentava curtir um joguinho de Libertadores entre Flamengo e Estudiantes. Essa ação aconteceu na noite de ontem, depois de uma troca de informações da polícia aqui do Rio de Janeiro com a polícia lá do Rio Grande do Norte. Contra ele foi cumprido um mandado de prisão pelo crime de tráfico de drogas. Esse homem não teve a identidade divulgada, mas ele vinha sendo acompanhado pela Delegacia de Repressão às Ações Criminosas Organizadas há algum tempo. Segundo a Polícia Civil, ele se escondia em diferentes pontos aqui do Rio de Janeiro, principalmente na Rocinha, na zona sul da cidade, e também no Complexo do Alemão, na Zona Norte, dois dos principais pontos de exploração do Comando Vermelho aqui no Rio de Janeiro. Inclusive, ele utilizava as redes sociais ali para ostentar uma vida de luxo aqui no Rio de Janeiro, compartilhava a rotina com festas, joias e também armamentos e, inclusive, com fuzis. Também ontem, um outro homem do Rio Grande do Norte, também apontado como integrante do Comando Vermelho, foi preso aqui no Rio de Janeiro, só que lá no Norte Fluminense, no município de Macaé. Então, duas prisões realizadas no mesmo dia de traficantes do mesmo país se escondendo aqui no Rio de Janeiro. Um deles estava tentando curtir o jogo do Flamengo, mas antes mesmo de entrar no estádio foi surpreendido ali pelos policiais. Eu volto com vocês, pessoal.
0: Valeu, valeu, Rafa. Não viu a vitória do Mengão ontem por 1-0, então. Foi preso antes disso. Valeu, obrigado pelas informações direto do Rio de Janeiro. Só para contextualizar, em São Paulo tem um programa chamado Smart Sampa, que são câmeras de segurança, né? E que, né, pega aí também a biometria da galera que está em dívida de alguma forma, principalmente nas entradas dos jogos de futebol. Seja no Campeonato Paulista, tá acontecendo aqui no Brasileirão, e muita gente já foi detida antes da bola rolar, porque tava com algum tipo de débito. A maioria dos casos, inclusive, pessoal devendo pensão alimentícia, nesse caso, no Maracanã. Portanto, o cara é um dos chefes do Comando Vermelho, portanto, e foi preso antes de entrar ao estádio. Vamos seguir por aqui, vamos atualizando o feed. E apareceu para mim aqui o WhatsApp vermelho. É isso mesmo, mas calma, tem nada relacionado à política. Não entre em pânico, em desespero, não é nem aqui no Brasil, é na Inglaterra. E por quê? O WhatsApp, o logo dele tá vermelhinho. É uma homenagem, uma brincadeira que aconteceu ontem, no dia 20, principalmente para os torcedores londrinos, principalmente para os fãs do Arsenal, para os Gunners, porque o logo do aplicativo ficou vermelho no perfil do Instagram e no X. E a razão da mudança, obviamente, foi a comemoração do título do Arsenal, vencedor aí da Premier League 2020.

0: 25/2026, aliás, um título que os Gunners não ganhavam há 22 anos. Aí, por conta disso, rolou toda essa brincadeira. Além do título, o clube é parceiro também dos aplicativos da Meta, né? Que é detentor aí do Instagram, do WhatsApp, Facebook e tantos outros. Então vale a brincadeira, valeu a homenagem ontem, principalmente aí o público londrino foi surpreendido por conta dessa homenagem do WhatsApp.
1: Muito massa. Olha, atualizei aqui meu feed, gente. Uma coisa que tá rolando muito desde ontem é aquela pesquisa que mostrou a qualidade de vida nos estados brasileiros. Recife é a quinta capital do Brasil com a pior qualidade de vida, segundo esse índice de progresso social. Quem vai trazer todas as informações sobre essa pesquisa pra gente é o Júlio Andrade, né, Júlio? Bom dia.
2: A avaliação acontece nos 5.570 municípios brasileiros com base em indicadores sociais e ambientais. São 57 indicadores distribuídos em três grandes dimensões: necessidades humanas básicas, fundamentos do bem-estar e oportunidades. O Recife aparece na 23ª posição entre as 27 capitais do país. Quando a gente fala no cenário nacional, Curitiba, Campo Grande e Brasília lideram o ranking entre as capitais com melhor qualidade de vida. O destaque do Nordeste fica por conta de João Pessoa, na Paraíba. Já em relação ao ranking geral, os municípios com melhor qualidade de vida do país concentram-se principalmente nas regiões Sul e Sudeste. Gavião Peixoto lidera o levantamento nacional, seguido por Gabriel Monteiro, Jundiaí e Águas de São Pedro, todos no estado de São Paulo. O estudo mostra que os principais gargalos brasileiros continuam concentrados em inclusão social, segurança e acesso a oportunidades, enquanto os melhores desempenhos médios estão relacionados à moradia e cobertura de serviços básicos. O levantamento também evidencia a desigualdade regional do país, com municípios do Norte e Nordeste concentrando parte dos menores índices brasileiros.
0: Valeu, Júlio. Abraço para você. Obrigado pelas informações. 11:15, sigo atualizando o feed. Já pensou numa coisa aqui? Já que estamos em tempos de modernidade, inteligência artificial para lá e para cá, já pensou uma IA que lê cirurgias? Isso mesmo, uma IA que pode ajudar aí a equipe médica, pode se adiantar, pode ser mais precisa. Pois é, e não precisa ir muito além e para o futuro para termos isso não, já está rolando agora. Aliás, é um projeto que venceu o Pitch Deck. O que é o Pitch Deck? É tipo uma apresentação curtinha que é usada para explicar uma ideia de negócio para potenciais investidores, para parceiros, para clientes, quem sabe também. Então, essa ideia venceu aí esse projeto. Aliás, esse projeto venceu aí o Pitch Deck e foi desenvolvido, veja só, por estudantes de uma universidade federal aqui do Brasil, Universidade Federal de Minas Gerais. Só que beleza, bela notícia que vem de Minas Gerais. Esse projeto, o que acontece? Ele apresenta uma solução inovadora para aumentar a precisão na avaliação de procedimentos médicos, ou seja, aliada aí à medicina, trazendo muita modernidade, quem sabe precisão aí no ambiente cirúrgico. E isso também acaba reduzindo custos, sejam os custos operacionais, sejam os custos aí para o paciente também. Tem novidade, essa palavrinha tá trendando. Parabéns aí para os desenvolvedores, os estudantes da Universidade Federal de Minas Gerais.
1: Muito bom, novidade super importante, maravilhosa. Bom, atualizei aqui meu feed, um outro assunto que tá bombando demais, gente, é a Anitta apoiando críticas à Virgínia sobre racismo. Virgínia apareceu em um vídeo dando um beijo em um macaco na última terça-feira dessa semana. A influenciadora foi acusada de incitar xingamentos racistas a Vini Júnior. Os fãs da Virgínia relacionaram o momento com o jogador, mas choveram vídeos criticando a atitude dela, um deles de Yuri Marçal, que recebeu um like de Anitta. Yuri declarou, a gente abre aspas aqui: algumas coisas você pode fazer ou deixar de fazer. Você pode estar contribuindo para uma situação de racismo. Foi o que disse, então, esse post do Yuri Marçal sobre esse assunto que está aí bombando, sim, nas redes sociais.
0: Aliás, essa postagem, né, da Virgínia, que gerou muita polêmica, ela acabou se defendendo, mas aí gera repercussão, atingindo inclusive a cantora Anitta, que se manifestou, portanto, negativamente em relação à Virgínia. E o pau segue torando na rede, o pessoal segue debatendo e trazendo esse como um dos assuntos mais comentados ainda na manhã desta quinta-feira. Bora lá atualizar o feed? Então a gente sai aí desses assuntos e vamos falar de uma outra influenciadora, mas que foi presa, foi detida. Uma das principais notícias do dia, que é a influenciadora digital Deolane Bezerra, presa nesta quinta-feira numa operação do Ministério Público de São Paulo e também da Polícia Civil, que está desmontando um esquema de lavagem de dinheiro para o PCC, primeiro comando da capital. Nosso repórter Ricardo Sparvoli, ao vivo, explica tudo para a gente. Bom dia para você.
1: Bom dia.
3: Bom dia, Thiago, Marcela, para você que acompanha o Trend das 11. A gente está aqui desde as 7 da manhã, Thiago, acompanhando toda a operação, todos os desdobramentos da prisão da Deolane. Ela chegou aqui no DHPP, no centro da capital paulista, mais ou menos às 9h30 da manhã. E antes dela chegar, ainda chegaram também o Rodrigo e o Kevin, que foram presos por estelionato, foram presos em flagrante. E a Deolane chegou às 9h30. Desde então, a gente tem esperado o início da coletiva geral que o doutor Nico Gonçalves vai fazer aqui. Doutor Nico, que é secretário de Segurança Pública de São Paulo, e ele vai fazer uma coletiva de imprensa para explicar toda a prisão, toda a operação do Ministério Público em conjunto com a Polícia Civil. A TMC está aguardando. E, segundo a investigação, o esquema de lavagem de dinheiro do qual a Deolane fazia parte envolvia uma transportadora de cargas com sede em Presidente Venceslau, no interior de São Paulo. A empresa seria controlada pela cúpula do PCC, que é uma das maiores facções criminosas do Brasil. A Deolane, ela passou as últimas semanas em Roma, na Itália. O nome dela entrou na lista da Interpol, mas ela voltou para o Brasil. E hoje, lá em Barueri, a polícia e o Ministério Público bateram na porta dela e trouxeram ela para cá, para o DHPP. Os agentes cumprem mandados de busca e apreensão na casa dela, ainda em Barueri, e foi determinado o bloqueio de 39 veículos, avaliados em mais de 8 milhões de reais, além de 357 milhões em bloqueios financeiros dos investigados. Mais informações, o ouvinte da TMC consegue acessar lá no site da TMC, tmc.com.br, como, por exemplo, a primeira prisão da Deolane, que aconteceu em 2024, essa foi a segunda. A primeira foi lá em 2024, foi sobre bets. Ela estava envolvida em bets ilegais, também lavagem de dinheiro. Então, o ouvinte da TMC consegue ficar ligado, consegue ficar bem informado. É só acessar o nosso site, tá certo, Thiago?
0: Tá certo, Ricardo. Um abraço para você, tmc.com.br. E siga a gente também nas redes sociais, @tmcnewsbr. Mas vamos com uma outra notícia, agora um pouco mais leve, né, Marcela?
1: Agora vamos falar, gente, que a China voltou a liberar a exportação da carne bovina de frigoríficos brasileiros. Em São Paulo, uma unidade de Presidente Prudente retomou as vendas ao mercado chinês. Quem vai trazer todos os detalhes sobre isso é a Alexia Marília. Bom dia.
4: A China voltou a autorizar 3 frigoríficos brasileiros a exportarem carne bovina para o país asiático. E uma das unidades fica aqui em São Paulo. A Bomart Frigorífico, em Presidente Prudente, no interior paulista, está novamente habilitada para vender carne ao mercado chinês, depois de mais de um ano suspensa. A decisão foi anunciada depois de uma reunião entre o ministro da Agricultura, André de Paula, e autoridades da alfândega chinesa em Pequim. Além da unidade paulista, também voltaram a operar um frigorífico em Minas Gerais e outro em Goiás. Essas empresas estavam impedidas de exportar desde março do ano passado, depois que auditorias remotas feitas pela China apontaram falhas no cumprimento das exigências sanitárias do país asiático. Segundo a Associação Brasileira das Indústrias Exportadoras de Carnes, a suspensão foi revertida depois de negociações entre os governos brasileiro e chinês. Hoje, 66 frigoríficos brasileiros estão autorizados a exportar carne bovina para a China, que segue como o principal comprador da carne produzida no Brasil. Só em 2025, os chineses importaram mais de 51 bilhões de dólares em produtos agrícolas brasileiros, o equivalente a cerca de metade de todo o comércio entre os dois países. Além da retomada das exportações, Brasil e China também começaram a discutir um novo sistema eletrônico de certificação sanitária para produtos de carne, o que pode agilizar processos e facilitar as vendas internacionais. E o que isso muda para São Paulo? Bom, a reabertura do frigorífico de Presidente Prudente pode ajudar na geração e manutenção de empregos no setor agropecuário da região, além de movimentar toda a cadeia da carne, desde produtores rurais até transporte e logística.
0: Valeu, valeu, Alex. A boa notícia, então, para o nosso mercado aí de venda de carnes, principalmente para a China, com essa reabertura parcial ainda que seja, mas reabertura aí, portanto, do mercado das importações. Uma pergunta para você. Você faz compra online? Você gosta de comprar tudo usando seu celular, seu notebook, os aplicativos? E mais do que isso, você paga no Pix? Então você é responsável por essa notícia agora, porque o Pix, inclusive, também é responsável por 38% do e-commerce brasileiro. O que é o e-commerce? Justamente são as lojas online, as compras online que você faz. Tem um estudo global da Global Payments Report que mostra que o Pix já representa, portanto, 38% no e-commerce brasileiro. Vem numa crescente, vem nessa toada aí, 34% das compras feitas por Pix acontecem também em lojas físicas. Muitas pessoas, mesmo indo aos shoppings, às lojas de rua, preferem pegar, tirar lá o celular, passar no Pix, né? Facinho, facinho, muito mais rápido, muito mais prático, mesmo presencialmente. Os cartões de crédito, eles ainda ficam com uma boa parcela, uma boa fatia aí desse mercado. 40% das pessoas ainda preferem pagar no cartão de crédito. O dinheiro físico, cada vez mais baixo, representando apenas 12% aqui no Brasil. Mas fica o fato, fica a curiosidade, Pix crescendo cada vez mais agora, já representando 38%, principalmente no e-commerce. E você, compra online e também paga no Pix? Ou prefere o cartão? Prefere parceladinho? Manda pra gente aqui no WhatsApp 11972211001.
1: Conta pra gente também se você tem uma cédula de dinheiro aí, que hoje em dia é quase item de museu, né, gente? Vamos atualizar aqui agora o nosso feed e falar sobre série. Você assiste série? Conta pra gente aqui também pelo WhatsApp. A gente vai comentar agora sobre a nova série com o Nicolas Cage. A gente tá falando de Spider-Noir. A série ganhou mais um trailer em versão colorida e preto e branco. Spider-Noir chega à Prime Video na próxima quarta-feira, dia 27. A série é uma adaptação da HQ Spider-Man Noir, da Marvel. Na história, Ben Healy, vivido por Cage, é um investidor particular que passa, um investigador particular que passa por dificuldades na Nova York da década de 1930. Durante a trama, o personagem lida com o fato de ter sido o único super-herói da cidade. Quem tá ansioso aí pra assistir, hein? Manda aqui pra gente.
0: Manda no WhatsApp e compartilha conosco. Aliás, tem muitas séries estreando aí nos últimos tempos, é pra todos os gostos, pra todos os estilos. Você pode também compartilhar, falar qual que é a sua através do nosso WhatsApp 11972211001. Atualizando o feed, apareceu o nome de um ex-goleiro do Palmeiras, que é o Deola, Bruno Deola. Mas olha que curiosidade essa história. O ex-goleiro, ele já se aposentou, do futebol, e ele tá usando o LinkedIn, exatamente, a rede social, para anunciar que tá em busca de novas oportunidades no futebol. Isso mesmo, ele foi campeão da Copa do Brasil pelo Palmeiras lá em 2012. O Deola agora procura vagas como treinador de goleiros ou mesmo auxiliar técnico aqui na Grande São Paulo. Publicação chamou a atenção, inclusive, nas redes sociais, por expor uma realidade que eu acho que é pouco debatida, né, no esporte, que é a dificuldade de recolocação profissional mesmo para ex-jogadores de clubes grandes. Então, um elenco conta aí com, sei lá, 30 atletas, 20 e poucos atletas, mas não tem 30 cargos, assim, né, pra dentro do futebol, quando eles deixam de jogar dentro de campo, pra, né, trabalhar ali numa comissão técnica e tudo mais, virar treinador, né, então não tá fácil assim pra todo mundo, são muitas vagas, muitos profissionais, aliás, pra poucas vagas, então acontece e acaba expondo essa dificuldade de recolocação dentro do ambiente do futebol, para muitos ex-atletas. Então esse caso viralizou, tá mostrando esse contraste entre a imagem e a estabilidade financeira, que, né, muita gente tem essa visão do mundo do futebol, mas também tá associada à realidade enfrentada por muitos ex-atletas após a aposentadoria.
1: É uma realidade, então, né? E olha só, a gente muda de assunto agora para falar um pouquinho de agro. O Brasil bateu recorde na produção de soja, mas o produtor rural não tem motivo para comemorar, não, viu? A guerra no Oriente Médio encareceu o diesel e os fertilizantes, enquanto o preço da soja caiu no mercado mundial. Esse resultado é uma tesoura entre custos maiores e uma receita menor. A inadimplência no campo triplicou em um ano, para você ter uma ideia. A bancada ruralista corre agora para aprovar uma linha de crédito para renegociar 180 bilhões em dívidas do agro antes do lançamento do Plano Safra em junho, já no mês que vem. O argumento é simples: se o campo travar, a economia inteira para junto, dado que o agro representa aí 25% do PIB e a soja responde a 21% da receita desse setor. O problema é o custo da solução. Olha só, o Ministério da Fazenda alertou que o projeto, do jeito que está desenhado, pode custar aí 817 bilhões de reais aos cofres públicos em 13 anos, com impacto de 150 bilhões só no ano que vem, 2027.
0: A gente segue atualizando o feed por aqui. Sabe quem não tá atualizando o seu próprio feed? Christopher Nolan, o diretor, pois é. É. Por quê? Porque ele não tem celular. Justamente por isso. Ele revelou que ele nunca teve um celular. Ele praticamente vive desconectado do mundo digital e ele revelou isso numa entrevista ao programa 60 Minutes. Para contextualizar, o Christopher Nolan, ele é diretor de filmes prestigiados, como Batman Begins, lá de 2005, Cavaleiro das Trevas também, né, uma sequência aí do Batman, lá de 2008, além do Interestelar, 2014, e muitos outros filmes de sucesso. Mas segundo ele, ele não usa smartphone, nem e-mail, ele prefere mensagens importantes, aliás, sejam repassadas por outras pessoas ou até empresas, né, diretamente para ele. E quando ele precisa se comunicar com outras pessoas, ele recorre a ligações tradicionais, geralmente feito por intermédio de terceiros. Então, Christopher Nolan afirmou ainda que ele evita a tecnologia por escolha pessoal e diz que a rotina offline tem ficado mais difícil, obviamente, com o avanço de ferramentas como QR codes, mas mesmo assim ele diz que se sente confortável, viu? Com esse estilo de vida meio que offline, longe do ambiente digital cotidiano. Em tom direto, o cineasta resume sua postura como uma forma de manter uma vida normal. Eu não sei se isso é normal, acho que normal é essa loucura que a gente vive com o celular pra lá e pra cá. Então, se ele precisar fazer alguma ligação ou precisar atualizar o feed, se liga aí, Marcela, que ele vai pedir o seu celular emprestado, viu? O meu não empresta.
1: Pois é, tô sabendo. Deve pedir o celular das pessoas, né? Isso aí é o extremo do low profile, né?
0: Muito. Mas quem pode, pode, né? Não é todo mundo que é um Christopher Nolan, um diretor milionário, que pode se dar o luxo a ficar sem celular. E fica segurando seu celular aí, ó. Fica atento, ouvindo a gente, que daqui a pouquinho a gente volta pra falar de Bad Bunny. Tem parceria com marca de roupa. Vamos falar do TikTok, que dá muito emprego pra muitos influencers. Tudo isso daqui a pouquinho aqui no nosso Trend das 11.

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5: Bom dia, BH. Estou de volta. Veio por aqui o Letícia Benassi trazendo todas as informações pertinentes para você que está curtindo com a gente aqui a sua TMC. 11 horas 32 minutos. Chegou a hora do trânsito, viu, gente? A nossa musa do trânsito, Josiel Lemos, tem todas as informações para você, viu? Bom dia, Josi.
6: 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E Letícia, bom dia para você também, para o ouvinte que nos acompanha. Aqui na TMC, anel rodoviário é o nosso destaque, segue congestionado na saída para o Rio de Janeiro. No Olhos d'Água, Letícia, teve engavetamento envolvendo 6 carros mais cedo. A fila afeta o trânsito no trevo do Betânia. Quem deixa a capital passar pelo Belvedere MGC 356 é solução. 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
5: É isso, valeu, Josiel Lemos, pelas informações do trânsito aqui em BH e região metropolitana pra gente nesta quinta-feira, 21 de maio. Quintou, né, gente? Já chegando aí o final de semana. Quais são os seus planos? Conta pra gente. Participa aqui da nossa TMC 31999448870. Pra você que não tem plano ainda, nesse sabadão começa a quinta edição do Cidade Junina de 2026. O evento acontece na rua Gabriela de Melo, no bairro Olhos d'Água, na região centro-sul aqui da capital. É o primeiro fim de semana da festa e vai contar com dois grandes nomes da música nordestina. É Zé Ramalho e Elba Ramalho. Adoro, gente. Se apresentam e no repertório, claro, as conhecidas como Chão de Giz e Bate Coração. Daqui a pouco a gente volta com mais notícias pra você, porque agora tem trend.
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8: 11h34, Trend das 11, ao vivo até o meio-dia, nesta quinta-feira, para você que vai acompanhando aí na sua praça, para você que acompanha a gente através de arroba TMC News BR. Valeu pela carona nesta quinta-feira, dia 21 de maio de 2026. Comigo, com o Thiago Matheus, com a Marcela Franco, direto de Brasília, Pietra Mesquita, que tá de volta amanhã, se ela se recuperar, mas a gente vai bater nessa bola aqui, né, Marcela? E vamos fazendo o nosso giro aqui das praças, inclusive, até porque tem notícia importante que está chegando de Brasília, que o Congresso Nacional, ele vive um período de tensão política com a pressão dos prefeitos, é isso mesmo. Em sessão conjunta, os deputados e senadores, eles estão analisando o veto parcial do presidente Lula, aquela lei de diretrizes orçamentárias de 2026. Então, o que acontece? Nesse período, o ministro do STF, o Flávio Dino, ele pediu explicações para a Câmara para falar de missão internacional do deputado Mário Frias. Uma bagunça danada. Então, o repórter Adrian de Almeida conta todos os detalhes para a gente. Bom dia para você, Adrian.
9: Olha, ontem aqui na Câmara dos Deputados, eles aprovaram a medida provisória que aumenta o piso salarial dos professores da educação básica. Agora, e partindo para o judiciário, o ministro do STF, Flávio Dino, ele determinou que a Câmara informe até 48 horas a situação do deputado Mário Frias. Ele viajou ao Bahrein e agora o Legislativo precisa indicar o período que foi autorizado e também, né, qual foi essa missão oficial do parlamentar. No Palácio do Planalto, o presidente Lula, ele comemorou os 100 dias do Pacto Nacional do Brasil contra o Feminicídio. Na mesma cerimônia, ele sancionou 3 leis e assinou alguns decretos de combate à violência contra a mulher. Para hoje, a gente tem uma sessão conjunta entre a Câmara e o Senado para analisar um veto parcial do presidente Lula sobre a Lei de Diretrizes Orçamentárias de 2026. O governo federal vetou trechos, né, aprovados pelo Congresso que autorizavam cidades com até 65 mil habitantes, mesmo inadimplentes, a firmar convênios e receber recursos federais. Agora, com a marcha dos prefeitos, né, acabando hoje, a pauta ganhou ainda mais pressão para ser analisada aí pelos parlamentares e a gente deve ter então já um posicionamento deles ainda hoje.
10: Boa, brigadão, Adrian, pelas informações. Agora a gente continua, inclusive, falando com o Adrian, gente, porque o governo anunciou novas medidas de combate à violência contra a mulher na cerimônia de 100 dias do Pacto Nacional Brasil contra o Feminicídio. O Adrian acompanhou tudo e traz pra gente os detalhes agora.
11: O presidente Lula sancionou a lei que cria o Cadastro Nacional de Agressores, ferramenta que vai reunir dados de homens com histórico de violência contra mulheres para tentar impedir a repetição dos crimes. Anúncio feito durante cerimônia que marcou os 100 dias do Pacto Nacional contra o Feminicídio. No período, foram registradas mais de 6.300 prisões de agressores em um mutirão coordenado pelo Ministério da Justiça, que teve também aumento de 14% nos atendimentos do Disque 180 e de 23% nas denúncias. Durante a cerimônia, com apenas uma mulher chamada a discursar, o presidente da República afirmou que quanto mais o Estado age, mas a sociedade toma consciência e denuncia esse tipo de crime.
12: O que nós estamos percebendo aqui é que quando o Estado mostra que ele está cumprindo com as suas obrigações, as pessoas passam a confiar. E quando as pessoas passam a confiar, as pessoas começam a denunciar. Quando a medida protetiva não é apenas uma lei colocada no papel, mas é uma composição de coisas básicas, que dá à pessoa a certeza de que ela vai ser protegida de verdade, ela começa a acreditar e ela começa a denunciar.
11: Lula também assinou decretos que obrigam plataformas digitais a criar canal exclusivo para denúncias de imagens de nudez, inclusive as geradas por inteligência artificial. Os conteúdos denunciados devem ser retirados em até 2 horas.
10: Brigadão, quem trouxe as informações pra gente então foi o Lucas Scherer, que acompanhou esse evento aí. Muito obrigada, Lucas. Agora segue com você, Ti. Vamos falar
8: Valeu,
10: de futebol?
8: Vamos, porque eu tô atualizando o feed e não para de aparecer notícia do futebol, até porque tivemos rodada ontem, né? Rodada da Sul-Americana, da Libertadores da América, e mesmo sem Neymar, ele acaba sendo notícia, né? Porque ele não jogou e aí o Santos só empatou contra o San Lorenzo ontem. Na Vila Belmiro, o Peixe da Vila se complicou, inclusive, na Sul-Americana. Cuidado, Peixe, com esse empate de 2-2 contra o San Lorenzo. O Neymar não jogou por conta de um edema na panturrilha direita. Ele assistiu o primeiro tempo do jogo no seu camarote. Foi flagrado lá, comemorando o gol do Gabigol, mas depois foi embora durante o intervalo. Tem que se cuidar, inclusive, né? Para se recuperar aí da contusão, para ele poder disputar a Copa do Mundo. Falando do Flamengo agora, que venceu e segue tranquilo, tranquilo na Libertadores. O atual campeão da competição, ele venceu o Estudiantes no Maraca por 1-0. Agora o Mengão tem 10 pontos no Grupo A. O gol foi marcado pelo Pedro, que não vai para a Copa do Mundo, mas é um belíssimo jogador, aos 19 minutos do segundo tempo. Líder, portanto, do seu grupo, o Flamengo, fazendo seu compromisso, sua lição de casa. Quem não fez a lição de casa foi o Palmeiras, que perdeu, portanto, no seu estádio. Palmeiras estava a 17 jogos, inclusive, sem perder, e jogou contra o Cerro Porteño na noite de ontem, claro, transmissão TMC, e já o Cerro só tinha uma vitória nos últimos 6 jogos. Isso é o futebol. Deu essa zebra danada. E com essa derrota, Palmeiras perdeu a liderança do Grupo F. O Alviverde vai jogar agora a vida na última rodada da Liberta contra o colombiano Júnior em casa, portanto, Júnior Barranquilla, se eu não me engano, para tentar aí disputar a primeira colocação no Grupo F. Você sabe, tem Sul-Americana, tem Libertadores, tem transmissão TMC.
10: acompanhando tudo por aqui. TMC não desliga e traz todas as atualizações para o nosso ouvinte. Agora vamos falar daquele papo do Bad Bunny? Vamos começar a entrar nesse assunto, gente? Uma nova coleção da Zara, uma colaboração aí com o Bad Bunny, chega hoje ao e-commerce e a lojas selecionadas da marca no Brasil. O lançamento, chamado de Benito Antônio, é mais uma ação da parceria do Astro com a Zara. Afinal, o cantor porto-riquenho já subiu ao palco do Super Bowl vestindo um conjunto branco de alfaiataria que era da marca, bem como apareceu também com roupas da Zara na escadaria do Met Gala no início desse mês. A coleção foi anunciada com um pop-up em San Juan, na capital de Porto Rico, e o público local conferiu desde o final de semana as peças que compõem essa colaboração. Fiquei curiosíssima, quero ver de perto também.
8: Pois é, em todas as lojas do Brasil, portanto, a partir desta quinta-feira tem novidade de Benito, Bad Bunny, por isso que tá bombando, trendando aqui no Brasil. Outra coisa que tá trendando demais nas redes sociais são os números relacionados à plataforma TikTok. Pois é, deixou, aliás, né, de ser apenas uma plataforma de entretenimento. Então, segundo um estudo que eu estava vendo aqui, o aplicativo TikTok, ele pode ter movimentado até 37,3 bilhões de reais na economia brasileira. Estamos falando só do Brasil. E ajudado a gerar cerca de 447 mil empregos em apenas um ano. Então, hoje o TikTok já alcança mais de 60% da população brasileira. Aliás, siga a gente no nosso TikTok, @tmcnewsbr. E esse impacto vai muito além dos influenciadores. Pequenos negócios, lojas, restaurantes, marcas passaram a usar essa plataforma como uma ferramenta de venda também, ferramenta de divulgação ou mesmo uma ferramenta de atendimento. Então, na prática, o aplicativo virou uma espécie de shopping também, um canal de mídia, um motor de descoberta. Ao mesmo tempo, os produtos viralizam, as empresas acabam crescendo e profissões inteiras acabam surgindo dentro da plataforma, de criadores a editores de vídeo, social media e muito mais. Então, o mais interessante é a gente perceber como é que as redes sociais estão deixando de disputar apenas a atenção, né? Elas agora disputam um espaço também na economia real. E em muitos casos, um vídeo viral já vale muito mais do que um comercial em TV durante o horário nobre. Pois é, então, cada vez mais as plataformas sendo multiplataformas, não só para engajar o público, para entreter, mas para vender também e fomentar, girar a nossa economia.
10: Essa é a realidade que a gente vive em 2026. Sim. Agora, uma outra realidade que a gente vive muito, eu quero saber de você, ouvinte, quais são os serviços que você costuma assinar aí digitalmente? Porque olha só, streaming, nuvem, academia, box de produtos e até papel higiênico, viu?
8: Louco.
10: O modelo de assinatura invadiu todos os cantos do consumo e 56% dos brasileiros gastam entre R$ 51 e R$ 200 todos os meses só com serviços recorrentes. Já o americano médio gasta $69 por mês, mas a maioria subestima quanto paga no total, viu? O fenômeno tem um nome: fadiga de assinatura. É o cansaço mental e financeiro de quem acumulou serviços demais, muitas vezes por não cancelar a tempo do período gratuito. A cobrança automática é o mecanismo central dessas assinaturas. Entra sem fazer barulho todo mês. E não é coincidência que assinar seja sempre mais fácil do que cancelar. Dois cliques para entrar, um formulário, uma pesquisa de saída e uma ligação para sair. É muito mais complicado sair do que entrar nessas assinaturas.
8: Sempre.
10: Isso me lembrou, inclusive, que eu tô pagando uma aí todo mês porque eu ainda não consegui cancelar.
8: Eles vencem pelo cansaço, inclusive, né? Por isso que é muito fácil entrar e difícil sair, portanto, dessas assinaturas. Mas assinatura de papel higiênico, essa para mim é novidade. Atualizei o feed aqui, apareceu Pokémon. Por que será que tá aparecendo Pokémon? Por causa dessa moça aqui, Jolina Gisele. Ela é uma jovem suíça, ela tem 20 anos e ela herdou um gigantesco acervo de cartas Pokémon que já está sendo considerado por especialistas como um dos mais valiosos e mais bem conservados do planeta. Então ela possui cards como o Pikachu Illustrator, que são edições limitadas aí da primeira geração, entre outras. Com o valor de mercado desse verdadeiro tesouro nerd, podemos dizer assim, que pode ultrapassar, ouçam só, a impressionante marca de 600 milhões de reais. Isso dá o equivalente a 82 milhões de libras. Pois é. Então, o que, que tem nesse acervo de tão especial? É, esse impressionante conjunto, ele reúne mais de 60 mil cartas que foram acumuladas ao longo de décadas de lançamentos da famosa franquia de games e anime da Nintendo. O grande diferencial dessa coleção da Jolina não é apenas a quantidade massiva, mas também o estado de conservação impecável e a raridade extrema de vários itens. Então, se tem muito herdeiro aí que acaba herdando móveis, bens e tudo mais, essa daí herdou cartas do Pokémon. Mas não foi qualquer coisinha, não. Isso acabou gerando para ela bagatela de 82 milhões de libras. Isso sim que é herança, hein, Marcela? Tá doido, 600 Nossa. Milhões de reais.
10: Uau, hein? Carta de Pokémon, é isso. A gente vê de tudo hoje em dia, né?
8: Vou investir
10: Bom,
8: nisso
10: gente,
8: aí.
10: Agora vamos falar agora.
8: Em carta de Pokémon, esquece ouro, esquece tesouro direto. Vamos investir na carta de Pokémon.
10: Vamos investir na carta de Pokémon, é isso. Bom, a gente vai falar agora sobre a cidadania portuguesa, viu? Porque o governo de Portugal publicou na última segunda-feira uma nova lei da nacionalidade que altera as regras para fazer a cidadania portuguesa. As mudanças entraram em vigor na última terça-feira e atingem diretamente brasileiros que vivem no país europeu. A principal alteração aumenta de 5 para 7 anos o período mínimo de residência exigido para cidadãos da comunidade dos países de língua portuguesa, grupo do qual o Brasil faz parte. Segundo dados do Itamaraty, mais de 500 mil brasileiros moravam em Portugal em 2023, muita gente. Até agora, brasileiros residentes no país podiam pedir a nacionalidade portuguesa depois de 5 anos da residência legal no país. Com essa nova legislação, o prazo sobe agora para 7 anos. E a regra vale também para cidadãos da União Europeia.
8: Pois é, novas regras atingindo, portanto, diretamente os cidadãos brasileiros que residem em Portugal ou os que querem fazer a sua mudança, estão de mudança para lá. Então, muita atenção a essas novas mudanças. Atualizei meu feed, apareceu Neymar aqui para mim, sempre aparece. Neymar é notícia sempre, impressionante. A convocação para a Copa do Mundo, inclusive, de 2026... Ela não mexe apenas com o futebol. Estamos falando do quê? De redes sociais. E ela mexe com isso também. E teve impacto direto nas redes sociais, especialmente do Neymar. Segundo dados da plataforma Radar Canarinho, que foi criada pela Nexus, pesquisa e inteligência de dados, o camisa 10 da seleção brasileira, ele ganhou mais de 1 milhão de seguidores no Instagram apenas nas primeiras 24 horas após o anúncio da lista do Carlo Ancelotti. Ele que já tem milhões e milhões de seguidores, ganhou 1 milhãozinho a mais só por conta da convocação. Esse crescimento reforçou o peso do atacante como principal figura midiática da seleção brasileira dentro e fora de campo. Ainda assim, o Neymar segue muito distante da liderança, entre outros jogadores, né, de futebol que são os mais seguidos do planeta. Por exemplo, atualmente brasileiro, ele está na terceira posição desse ranking global, com cerca de 232 milhões de seguidores. Ele está apenas atrás do Cristiano Ronaldo e do Messi. O CR7, o português, ele lidera de maneira isolada com impressionantes 669 milhões de seguidores, quase o triplo da base atual do Neymar. E o Messi aparece em segundo lugar com 506 milhões de seguidores, mas são muitos e muitos seguidores juntando esses três. Fato é que o Neymar, após a convocação, ganhou 1 milhãozinho a mais. Não na conta. A conta tá cheia de milhões também. Ganhou 1 milhão a mais de seguidores, Marcelo.
10: É, imagina colocar esse tanto de gente junta. É muita gente, viu? Não tem como, exatamente. Bom, gente, agora a gente vai mudar de assunto. Acabou de aparecer aqui para mim um outro assunto que tá bombando bastante nas redes sociais. É que o iFood tá processando a rival Kita por suposta concorrência desleal aqui no Brasil. Em uma ação ajuizada numa corte empresarial e de conflitos em São Paulo, o iFood pede ao juiz que ordene que a concorrente cesse tais práticas e a condene aí ao pagamento de danos morais no valor de R$1 milhão, além de indenizações adicionais a serem apuradas, de acordo com documentos que foram obtidos pela Reuters. No processo, o iFood alega que consultorias teriam abordado seus funcionários para obterem informações estratégicas e confidenciais sobre os negócios da empresa em troca de uma remuneração significativa. A Kita disse defender um mercado mercado aberto e justo e operar em conformidade com todos os requisitos locais. A empresa afirmou também que não contrata terceiros para abordar indivíduos em seu nome para fins descritos e que não recebeu qualquer notificação. Vamos ver o que, vai dar nesse caso aí, hein?
8: Pois é, briga iFood, portanto, acionando a justiça contra a Kita. Atualizei o feed aqui, agora um dado negativo que a gente vai trazer, principalmente nesse mês de maio, maio amarelo, que é o mês que a gente tem que ter a conscientização sobre os acidentes de trânsito, violência no trânsito no nosso país. Mas, infelizmente, o Brasil registrou 38.253 mortes no trânsito no ano de 2024. É o maior número desde o ano de 2019, segundo dados da DataSUS, sim, que foram divulgados durante esse mês de maio amarelo. Esse número representa o sexto aumento consecutivo de óbitos no nosso país. Entre 2019 e 2024, a taxa de mortalidade ela passou de 15,8 para 18 mortes por 100 mil habitantes. Ou seja, isso é uma alta de 14%. E é claro, os homens representam mais de 82% das vítimas, principalmente na faixa etária entre 25 e 54 anos. Os acidentes com motocicletas também cresceram. Mais de 150 mil motociclistas, eles foram internados pelo SUS no ano de 2024. Em 2008, eram cerca de 41 mil internações. Ou seja, esse aumento é absurdo, de 265%. Então, esses dados eles acabam reforçando aquele alerta que a gente tem para a necessidade de mais ações de segurança, mas, claro, também muita conscientização no trânsito. A gente reforça Maio Amarelo por conta das campanhas de conscientização, mas aí os cuidados têm que ser em todos os meses do nosso ano, já que os números são assustadores, hein?
10: Sim, e a gente que trabalha com jornalismo diário, local, enfim, não é nada difícil a gente dar números aí de motoristas que dirigem depois de beber. Então é realmente um mês importantíssimo para a gente trabalhar aí essa conscientização, que não deve ser só em maio, mas como você falou, Tia, ao longo de todo o ano, sempre, né?
8: Sim.
10: Bom, vamos atualizar aqui o nosso feed, falar de novo sobre um caso curioso envolvendo o LinkedIn e o esporte, porque olha só, a histórica primeira participação da seleção de Cabo Verde em uma Copa do Mundo trouxe uma das histórias mais curiosas do torneio. Entre os convocados está Roberto Lopes, que é conhecido como Pico. Ele foi descoberto pela seleção depois de uma mensagem enviada pelo LinkedIn. Já pensou? Nascido na Irlanda e com raízes cabo-verdianas por parte da família paterna, o defensor recebeu o primeiro contato da comissão técnica ainda no ano de 2019. O problema, gente, é que ele simplesmente ignorou a mensagem. Olha o que ele disse aqui, ó, vou abrir aspas para ele. Eu não falava português e usava o LinkedIn basicamente para assuntos da universidade. Quando vi aquilo, achei que fosse spam, é o que ele contou. Imagina só, gente, imagina se passa batido.
8: Eu acharia que era spam também, ver uma mensagem dessa. Tiago, você está convocado, bloqueio e denuncio na hora. Ia perder essa oportunidade, mas ia bloquear. Com certeza não foi o caso dele. É recrutado pelo LinkedIn, para uma Copa do Mundo. Histórias de Copa. Essa aí, impressionante. Atualizei o feed aqui. Vamos falar de um assunto que é tolerância zero com nudes em redes sociais. Pois é, teve um decreto, portanto, nesses últimos dias, assinado pelo presidente Lula, que determinou a criação do cadastro de agressores de mulheres. Ele também responsabiliza as redes sociais por anúncios e também golpes. Agora, apagar nudes vazados em até 2 horas faz parte desse pacote de medidas, ou seja, um canal específico de fácil acesso para denúncias também deverá ser mantido para auxiliar a identificação de responsáveis, que cada vez mais a gente vê essas práticas de vazamento de nudes ou então ameaças, né? Pessoal tentando fazer algum tipo de chantagem, algum tipo de coação. Então tem esse decreto que foi assinado, medidas que devem entrar em vigor em breve, endurecendo cada vez mais a tolerância zero contra esse tipo de prática nas redes sociais.
10: Muito bem, agora a gente muda de assunto. Atualizei aqui meu feed, apareceu uma coisa curiosa. Olha só, gente, uma baleia de 13 metros encalhou em Santa Catarina. Quem está acompanhando a gente pelo YouTube, arroba TMC News BR, consegue ver a foto. Olha o tamanho dessa baleia. Ela está do lado de um carro. Descrevo aqui para você que está ouvindo a gente pelo dial ou pelo aplicativo. Uma baleia, então, de 13 metros que encalhou. E aí na foto dá para ver ela do lado de um carro. Ela é muito, muito maior, 3 vezes maior que um carro. Essa espécie é um macho adulto da baleia de Bride. A aparição foi na praia de Arroio Corrente, em Jaguaruna, em Santa Catarina. Essa espécie vive exclusivamente em regiões temperadas e tropicais do planeta. Diferente de outras espécies de baleia, essa não migra para regiões polares e é muito grande, viu? 13 metros.
8: 13 metros, gigante. O Celtinha branco lá ficou minúsculo, parece um brinquedinho perto da baleia. A gente segue atualizando o feed aqui, porque sabe quem tá prestes a completar 30 anos? 30 aninhos? A Mega Sena, pois é, a Caixa Econômica Federal. Ela vai celebrar, portanto, os 30 anos da Mega com um concurso especial que promete um prêmio aí de 300 milhões de reais. É um dos maiores da história da modalidade. É uma edição comemorativa, ela virou destaque não só pelo valor recorde, mas também por regras típicas de sorteios especiais, né? Ou seja, Mega da Virada, aqueles outros sorteios que acabam não acumulando. Ou seja, se ninguém acertar as 6 dezenas, aí o dinheiro vai ser redistribuído entre os demais ganhadores, aqueles que acertaram provavelmente 5 números da Mega Sena. Aliás, uma curiosidade para você, sabe quais foram os maiores prêmios da Mega Sena? O primeiro foi dessa última Mega da Virada, prêmio recorde de 1,09 bilhão de reais, um recorde histórico na virada de 2025 para 26. O segundo também foi numa virada de 2024, com um pouco mais de 635 milhões de reais. O terceiro o maior prêmio pago também Mega da Virada, mas do ano de 2023, na casa dos 588 milhões de reais. Esse fica um pouquinho atrás, mas é um belo prêmio. 300 reais acho que dá pra pagar as dívidas, né, Marcela?
10: Olha, eu não dispenso não, viu? Eu acho que ninguém que eu conheço dispensaria esse prêmiozinho aí de 300 milhões. Tá muito bem-vindo. Bom, antes da gente encerrar, gente, vamos falar sobre uma notícia extremamente curiosa. Olha só, a Prefeitura de Jaboatão dos Guararapes, em Pernambuco, precisou fazer uma mudança de sistemas. Olha só o que aconteceu. 3 mulheres perceberam que nas carteiras de trabalho digitais delas constava a função de chefe do Executivo Nacional, ou seja, simplesmente o cargo de presidente da República. Mas não foi culpa delas não, viu? Elas inclusive checaram aí essas falhas nas carteiras de trabalho e avisaram então. A Prefeitura admitiu o erro, mas ainda não sabe dizer quantas pessoas mais foram nomeadas, então, presidentes do Brasil. Já pensou, Thiago?
8: Checa aí na sua carteira digital online, então. Vai que você é um presidente, uma nova presidente da República. Cheque aí, portanto, e avisa pra gente. Ponto final aqui no nosso Trend das 11. Vem aí Papo de Craque, primeiro tempo. Marcela Franco, beijo pra você. Valeu demais pela companhia.
10: Beijo, obrigada a ti, obrigada pra você, ouvinte, e que a Petra se recupere e volte o quanto antes. Beijo.
8: Valeu, e pra você também, valeu pela carona, sintonia, pela companhia. Vocês ficam em boa companhia agora no Papo de Craque Primeiro Tempo. Bora falar de futebol. Aquele abraço.
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12: A partir de agora, começamos o Papo de Craque primeiro tempo, que acontece sempre de segunda a sexta-feira, de meio-dia até as 2 horas da tarde. O segundo tempo vai ao ar de 6 às 8 da noite. Por quê? Porque temos o Minas TMC segunda edição de 5 às 6 da tarde esperando por você. Mas agora, sem mais demoras, sem mais delongas, vamos em busca dos destaques do programa de hoje.
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12: Giovana Oliveira, por gentileza, nos conte e o seu destaque do Galo.
13: Noite de Copa, Galo enfrenta logo mais na Arena MRV Ossiense em jogo da vida na competição continental. Atlético realiza reuniões com o volante que estava na Turquia.
12: Marcos Botelho e o Cabuloso.
14: Mercado europeu volta a demonstrar interesse por zagueiro sensação do Cruzeiro. Diretoria Celeste espera nos próximos dias proposta estrangeira por defensor. E elenco volta a trabalhar na toca, agora pensando na Chapecoense.
12: Devidamente apresentado, Manuel, novo reforço do Coelho, se diz motivado a ajudar a equipe. Flamengo busca classificação antecipada, enquanto Palmeiras tropeça e adia a decisão para a última rodada da Libertadores. E Botafogo garante vaga no mata-mata e Santos vê sonho de classificação cada vez mais distante.
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12: Esse é o Papo de Craque primeiro tempo com produção dela, Laura Dolabella. Tem a apresentação minha, Alex Barbosa, e comentários dele, Léo Dias. Boa tarde, meu caro.
16: Muito boa tarde, meu caro Alex. Boa tarde para os nossos queridos ouvintes ligadinhos aqui na TMC. Como diria o nosso querido Luiz Soares, noite de cuepa. Bora, hoje tem Copa Sul-Americana, tem muito assunto pra gente falar no Papo de Craque. E a Giovana deve trazer aí aquela prévia de escalação. Vamos ver se o Domingos está comigo ou se o Domingos está semigo.
12: Perfeito. A gente vai bater essa escalação, ver se você muda alguma coisa, como vai ser. Porque hoje...
16: Diga.
12: Hoje o Galo joga praticamente o seu destino na Sul-Americana. Lógico, tudo pode acontecer, né?
16: Exatamente.
12: Mas é um jogo importantíssimo,
16: hoje tem
12: que é o penúltimo.
16: O hino, né? Vencer, vencer, vencer.
12: É isso.
16: E na verdade seria vencer ou vencer ou vencer.
12: É, mas pode ganhar também.
16: Ah, verdade. Se ganhar também tá bom.
12: Tá bom? Ah, então beleza.
16: E tem que fazer um saldinho também.
12: É bom?
16: Por quê? Perdeu por 1-0 para o mesmo Cienciano. Se vencer por 2-0, ele
12: fica na frente no confronto direto?
16: Exatamente. Tem isso agora, né?
12: Porque a gente tem que chamar os matemáticos da UFMG pra dizer pra gente as regras aí de desempate da Comebol.
16: Não é porque eu chamo Léo Dias, não, mas eu vou fazer uma fofoca aqui.
12: Diga aí.
16: Sabe quem tá voltando pra Copa Sul-Americana?
12: Quem tá voltando?
16: Um clube Grená.
12: Nossa.
16: Um tal de Lanús.
12: Que isso? Tá ficando em terceiro?
16: Com o resultado de ontem, ele foi eliminado da Copa Libertadores e tá ficando em terceiro.
12: Que
16: está se classificando para a Copa Sul-Americana.
12: Eu já vou achar que é de propósito.
16: Viu? Ah, não, é inacreditável.
12: Eu vou achar que é de propósito, mas bora lá. Vamos falar do Galo Forte Vingador que entra em campo hoje pela Sul-Americana, penúltima rodada do grupo?
16: Exatamente.
12: Da fase de grupos?
16: Exatamente.
12: Ah, então lá vamos nós, Giovana Oliveira. Chega aí. Boa tarde.
13: Fala, meus caros amigos do Papo de Craque, primeiro tempo desta quinta-feira. Ótima tarde a todos, meus caros. Como estão por aí? Tudo certo? Por aqui, tudo se encaminhando, né? Aquele nervosismo. Hoje é noite de Copa. Teremos, então, logo mais às 7 horas da noite, o Galo enfrentando o Cienciano na competição continental. Um jogo de extrema importância, né, meus caros? A gente sabe que é uma partida muito boa pro Galo. Começamos a jornada então às 6:30 da noite, bola rolando às 7 horas, narração de Luiz Soares, comentários de Danilo Marra e reportagens comigo então direto do estádio atleticano. Jogo muito bom e que vale a vida. Por que que vale a vida, Giovana? O Atlético precisa obrigatoriamente de vencer este jogo diante do Cienciano e a próxima rodada contra o Puerto Cabello para depender apenas de si, né, para conseguir a classificação então para a próxima fase da Sul-Americana. E aí, né, vencendo as duas, conseguiria classificação, mas dependeria de outros resultados para saber se iria conseguir como segundo colocado ou na liderança do grupo. Mas o ponto-chave é, meus caros, um empate, uma derrota, obrigatoriamente o Atlético teria que tentar secar, então, o Puerto Cabello diante do Juventude e também na última rodada o Cienciano, né? E o Galo que enfrenta na última o Puerto Cabello aqui na Arena MRV. Mas sem mais delongas, meus caros, bora lá então, porque ontem tivemos notícias muito importantes, né? VH, pois é, o meio-campista Vitor Hugo foi liberado pelo departamento médico atleticano e está já então à disposição do técnico Barba para esse próximo compromisso. Então, ele que está de fora desde o dia 2 de maio, volta a ficar disponível e é de extrema importância para compor este meio de campo, né, ideal do Galo. Mas aí, a ver, né, realmente se ele já volta como titular ou se o Barba dá uma segurada dele pelo menos neste confronto contra o Cienciano e volta com ele diante do Corinthians no próximo final de semana. Vamos aí, então, provável Galo para essa noite, meus caros, vem com Everson no gol, Natanael, Juan Tressol, Junior Alonso, Olianco e Renan Lodi. No meio de campo, Alan Franco, Maicon, Bernay, na frente, Coelho, Cacierra e Alaminda. Esses, então, os prováveis 11 iniciais do Galo, que vai ter o desfalque do Scarpa, né?

0: em relação ao campeonato peruano, mas é o líder do grupo B com 7 pontos. Se vencer hoje, inclusive, permanece na disputa da liderança e consegue, então, quase que selar, né, a classificação na primeira colocação do grupo B. Deve ir a campo, inclusive, muito parecido com o time que perdeu para o Alianza Lima no último dia 16. O único desfalque em relação ao volante Santiago Arias, que está lesionado. Um provável Cienciano vem então com Gonzalo Falcón, Renzo Salazar, Cláudio Nunes, Max Amondrian e Ademar Robles. No meio de campo, Henrique Caparó, Gerson Barreto e Alejandro Romberg. E na frente, Christian Souza, Nery Bandiera e Carlos Garcês. A arbitragem de hoje, meus caros, será toda colombiana, tá? O árbitro central será o Carlos Ortega. Assistente número 1, Sebastian Vela. Assistente número 2, Nathalie Ortega. A quarta árbitra será Maria Vitória Daza. E o árbitro de vídeo será sob o comando de Carlos Aubert, do Equador. Tá certo, meus caros? Daqui a pouco eu volto com mais Galo aqui na TMC.
1: Opa, muitíssimo obrigado pelas informações aí, Giovana Oliveira, por todos os detalhes. Hoje, então, à noite, o que que acontece? Você acompanha todos os detalhes desta partida aqui na TMC. A partir das 18h30, a gente vira a chavinha. 18 horas começa o Papo de Craque, segundo tempo. 18h30, a gente vira a chave para concentrar nessa partida que pode definir o futuro aí do Atlético. Aí depois, às 19 horas, a bola já rola. E o que que acontece hoje? Atlético recebe o Cienciano lá na Arena MRV às 19 horas. Beleza? Beleza. No mesmo horário, por incrível que pareça, tem o Porto Cabello recebendo o Juventud. Ou seja, terminando a partida do Atlético, já termina também a partida do Porto Cabello, se tudo correr bem.
2: Exatamente. E tem alguns pontos, né, que o Atlético tem que ficar atento em relação a esse jogo. Já falei aqui sobre um deles, que a necessidade de fazer um saldo legal, né?
1: Importante.
2: Para se sobressair na questão do confronto direto com o Cienciano, porque hoje o Cienciano tem 7 pontos, é o líder do grupo.
1: Mas qual o saldo de gols?
2: Ah, não, mas é que... Não, mas a questão
1: mas toda... Mas você fala na questão assim, do duelo direto, né?
2: É, não, a questão é que hoje em dia não tem toda... Só se eles empatarem, por exemplo, o Atlético vencer por 1-0. Aí sim, o saldo de gols vai começar a valer, né? Que é o saldo de gols em relação aos outros jogos. Mas do confronto direto, o que manda, a princípio, é como se fosse uma eliminatória, né? Um venceu por 1-0 lá, o Atlético tem que vencer por 2-0 aqui pra ficar à frente nessa questão do confronto direto. Um outro ponto que tá me chamando a atenção aqui, ô Alex, em relação ao mês do Galo.
1: Por que, Léo? Mês do Galo? Por quê? Por que mês do Galo, Léo?
2: Vamos lá. Março e abril. Em março, o Atlético perdeu mais do que venceu. Então, 3 derrotas, 2 vitórias e 1 empate.
1: Isso foi mês de março?
2: Isso.
1: Em 3 abril, derrotas, 1 vitória só?
2: Uma vitória. Aliás, 3 derrotas, 2 vitórias e 1 empate.
1: Beleza.
2: Em abril, foram 4 vitórias, já melhorou um pouco.
1: Opa.
2: Mas, 5 derrotas. Ou seja, perdeu mais.
1: E nenhum empate?
2: Venceu.
1: Ou nenhum empate.
2: Nenhum empate. Só perdeu ou ganhou.
1: O negócio era tudo ou nada.
2: Exatamente. É o 8-80.
1: Isso, falaram é uma maratona, então vamos pro tudo ou nada.
2: E até aqui no mês de maio, já são 2 empates, 2 vitórias e 1 derrota.
1: Ué, esse negócio melhorou, ué.
2: Ou seja, o Atlético tem que fechar esse mês, tentar fechar esse mês no positivo. Vencendo pelo menos mais 2 ou 3 partidas aí, pra ficar maravilhoso, para que o Atlético não tenha mais um mês perdendo mais do que venceu. Porque realmente os resultados do Atlético, e na tabela é possível ver isso, né? O Atlético, assim, agora deu uma... saiu um pouco da parte de baixo lá no Campeonato Brasileiro, mas ainda 3 pontos da zona, né? Mas sendo lanterna do grupo da Copa Sul-Americana e não muito bem no Campeonato Brasileiro. Então o Atlético tem que mudar essa situação, tem que começar a vencer mais do que perder. Mas é aquilo também, o Atlético aparenta nesse momento emendar uma sequência de positividade, eu diria. Se classificou no Sub-17, se classificou no Sub-20, se classificou na Copa do Brasil e venceu o Mirassol jogando bem. Então tem que aproveitar essa questão positiva de notícias boas atleticanas e fazer disso uma força para vencer hoje, mesmo que coloque o time em reserva, mesmo que coloque

0: aqui alguns jogadores alternativos, o Atlético tem que fazer valer a questão do momento mais positivo do que negativo atualmente. Então, para fechar esse mês, quem sabe com mais duas ou três vitórias aí. Duas são praticamente obrigatórias caso o Atlético queira sobreviver na Copa Sul-Americana. As outras duas, uma delas já ajudaria muito na campanha do Atlético no Brasileiro, que não vence fora de casa, né? Venceu só o grande rival, que é aqui em Belo Horizonte. Não vence fora de Belo Horizonte.
1: Não pode
0: e venceu
1: pegar.
0: Também a Chapecoense naquele jogo vencido por 4-0. Mas fora isso, o Atlético tem que melhorar a sua campanha fora de casa. Então é importante pegar essa sequência e fazer dela uma fortaleza para tentar fechar o mês de maio tranquilo, para ir para a Copa tranquilo da vida, classificado na Sula, numa boa posição no Campeonato Brasileiro. Então hoje é crucial até para uma sequência, sabe? Eu acho que o Atlético pega essa Copa Sul-Americana, eu sigo defendendo o time reserva, não vou mudar uma vírgula em relação a isso.
1: Mas eu também penso assim, e penso que o time reserva tem que vencer um Cienciano jogando em casa.
0: Mas, de certa maneira também, você pode estar dando sequência para jogadores que estão pedindo passagem e estão indo muito bem. Você dar minutos para o Alexander, que é um jogador que eu acredito que tende a crescer no Atlético.
1: Mas não, o caso do Alexander, não falta ele acreditar nisso?
0: Agora,
1: tá parecendo que tá faltando só ele acreditar.
0: Ontem, na live que eu participo, Camisa 12, meu amigo Vitor Martins, um abraço pra ele, falou algo que eu concordo. A chegada do Guilherme pode ajudar muito nisso.
1: Por quê?
0: Porque o Guilherme era um cara, meu amigo, que ele vivia balado, ele vivia Belo Horizonte.
1: É.
0: Então... Ele sabe...
1: Na época dele era mais divertido.
0: E ele sabe exatamente quando o cara chega ali meio que... com aquele olhar meio marejado, aquela ressaca. Então ele sabe quando que o jogador tá curtindo a noite de Belo Horizonte. E eu acho que o problema do Alexandre nunca foi técnico. Foi justamente essa dedicação. Então ele vai conseguir aconselhar ou tá no dia a dia perto ali do Alexandre para poder... dá ele um certo rumo nesse sentido. Então, acredito, vamos ver, vamos tratar aqui, vou dar mais uma chance para o Alexander dele se redimir com a chegada do Guilherme. Acho que ele tende a crescer, mas ganhando minutos hoje seria importante para ele também,
1: né?
0: Para o Atlético formar um meio de campo ali. Pensa, Thomas Pérez, Cissé e Alexander no meio de campo, é um bom meio de campo, um trio de zaga com Ivan Román, Lianco e Júnior Alonso. É uma zaga, ok, das alas. O Pacini, que foi muito bem. Isso eu tô pensando no Atlético com três zagueiros, tá? Pacini, que foi muito bem e classificou o Atlético na Copa do Brasil.
1: É.
0: Preciado, que é um reforço do Atlético, que até o momento não se justificou, mas que precisa de ganhar minutos também para ter até mesmo uma sequência. Porque qualidade ele tem, sabe? O Preciado não é esse... bagre todo que a turma tem pregado aí como um jogador ruim. Acho que falta
1: confiança.
0: Mas
1: ele vacilou também, né?
0: Não, foi expulso. Mas eu acho que o Preciado é um cara que demanda de sequência também, né? Ele precisa dessa sequência pra entregar um futebol um pouco melhor. O Natanael não era tão criticado pela torcida do Atlético, hoje já não é um titular absoluto.
1: Em determinado momento a torcida e o time preferiam o Preciado.
0: Não, exatamente, porque...
1: ao Natanael, aí de repente inverteu.
0: O Barba usou uma palavra duas vezes na coletiva que faz muito sentido, que é eletrocardiograma. O Atlético tem que parar de ser um eletrocardiograma. Por que eletrocardiograma?
1: Sim.
0: Por quê? Vai, é igual aquele resultado do exame, vai lá em cima e vai lá embaixo.
1: Isso.
0: Muito rápido. Isso tem acontecido com os jogadores do Atlético. Por exemplo, dado momento, o Atlético se encaixou num 4-4-2 com o Reinier como titular ao lado do Hulk. Hoje o Reinier, se você me fala pra colocar o Reinier no time hoje, eu falo assim, tá doido, Alex. Reinier não tem a menor condição de ser titular. Então, assim, os jogadores estão oscilando muito. Então tem que buscar essa regularidade. E aí, na Copa Sul-Americana, é o momento de você dar oportunidade para alguns jogadores que, repito, não são de todo ruim, né? E, por exemplo, o Cauã Soares, acho que pode ganhar mais minutagem, centroavante, da base.
1: Então, vamos lá, Cauã Soares. Na sua relação, tá faltando um.
0: Aí que é a minha dúvida. Na prática, se você considerar um time reserva, quem pegaria a vaga era o Reinier.
1: Beleza.
0: Só que eu não tô querendo dar minuto pro Renier, não, porque não está merecendo. Ah. E pior do que não estar merecendo é não ter postura, né? Eu acho que o Renier, ele é um cara que ele faz birra, ele fica nervoso.
1: Não
0: dá,
1: não pode.
0: Então, assim...
1: Pelo contrário, ele tem que provar em campo que, ó, ele tem que me escalar.
0: Exatamente.
1: Esse é o jogo.
0: Então, assim, ou eu daria um pouco mais de minutagem para o Alan Minda, que tá muito bem, mas que é titular do Atlético.
1: Sim.
0: Ou até mesmo, e aí, mas o Barba não vai fazer, é uma pena, daria minutos para o Izep. Porque o Izep é muito bom jogador, no sub-20 do Atlético, só não faz chover. E foi bem também quando entrou no time profissional. E, ao meu ver, merecia mais chances aí na equipe do Atlético.
1: Perfeito, então. Então, o seu time tem Preciado, Ivan Román, Lianco, Alonso, três zagueiros.
0: Perfeito.
1: E Pacini. No meio de campo, Thomas Pérez e C. Alexander.
0: Perfeito.
1: No ataque, Cauã Soares e mais Izep. Izep se o Barba for radical.
0: Só que esse, para o nosso ouvinte entender, isso não é informação, pelo amor de Deus. Isso é o time do Léo Dias para hoje.
1: Isso. Que você escalaria para colocar os reservas, porque você acredita que tem que ser um foco no Brasileirão domingo contra o Corinthians. É domingo?
0: É exatamente, domingo 6:30 com transmissão da TMC. Narração de Luiz Soares, comentário de Danilo Marra.
1: Boa.
0: E, aliás, só fazer uma correção.
1: Me faça uma correção.
0: Substituição na TMC, tá?
1: Boa.
0: Hoje seria Danilo Marra, mas será eu, Léo Dias, nos comentários
1: Atlético. Perfeito, então.
0: E Cienciano. Mas vamos lá agora para o que o Barba deve mandar a campo. Pra gente analisar.
1: Então eu vou te falar o que que a Giovana Oliveira falou, beleza?
0: Fala
1: aí você fala. Vamos lá então. Everson no gol. É o Fominha, vai estar lá.
0: Esse aí vai estar até no time reserva, né? A gente coloca ele sempre.
1: Esse aí tiver um campeonato de porrinha, ele tá lá. Opa, precisa de goleiro? Tô nessa aí, ó. Natanael, Juan Tressoldi, Júnior Alonso, Olianco e Renan Lodi. Ou seja, ela colocou com dois zagueiros aqui, mas às vezes o Natanael faz essa função de terceiro.
0: Na verdade, né? É isso, né? O Natanael tá. O bom do Natanael no time titular do Atlético é justamente essa variação tática. Porque ele pode fazer o terceiro zagueiro, né? E trazer o Cuejo para fazer o ala pelo lado direito, né? Então, nessa configuração, acredito que vai o Natanael como um terceiro zagueiro, formando dupla com um zagueiro desse e um zagueiro canhoto. Aí, pode ser, pode pintar. Tudo pode acontecer, tá? Pode pintar. Sim. O Lian, pode pintar. O Alonso.
1: O Alonso.
0: Pode pintar até o mesmo o Vitor Hugo, que não é o Vitor Hugo bom.
1: Sacanagem. Olha, povo malvado, que não é o VH, gente.
0: Exato.
1: Não é o VH, isso.
0: É porque ultimamente o pessoal tem falado na internet, o Vitor Hugo bom e o outro fica lá.
1: O bom, né? É o VH, gente. Sacanagem.
0: O meia.
1: O povo tá muito malvado. Mas aí, concluiu essa parte aí, então okay. Três zagueiros, mas não ficou meio manco, ou é o Cuejo que vai fazer essa cobertura?
0: O Cuejo vai fazer a ala pelo lado direito e o Renan Lodi a ala pelo lado esquerdo.
1: Perfeito, então. Mas aí no meio de campo tem Alan Franco, Maicon, Bernard.
0: Aí é o seguinte, Alan Franco e Maicon formam uma dupla de volantes. O Alan Franco, na última partida, jogou um pouco mais como volante pelo lado esquerdo e o Maicon mais como um volante pelo lado direito. Acredito
1: E batedor eu... de pênalti.
0: E batedor de pênalti, experiente.
1: Muito importante, quase fez um gol importante.
0: O capitão do Atlético é o Everson, mas em campo, né? Sempre o capitão tem que, quando é goleiro, tem que escolher um jogador pra conversar com o árbitro. Esse vice-capitão praticamente tem sido o Maicon, né?
1: Não dá pra gritar, ô, vem cá!
0: não, porque o juiz ia ter que ficar indo lá no
1: Isso.
0: gol toda hora.
1: Que foi?
0: Chega aí. Mas aí, taticamente, a configuração deve ser o Maicon como volante pelo lado direito e o Alan Franco como volante pelo lado esquerdo, podendo inverter também. E aí, é praticamente um 3-4-2-1. Por que 2-1, Léo?
1: Por que 2-1? Porque aqui, ela colocou, você deslocando o Cuejo, ficou Cassier e Minda como dupla de ataque.
0: Ou... No 3-4-2-1, você tem o Bernard centralizado à esquerda, atrás do Cassier.
1: Certo.
0: E o Minda centralizado à direita, atrás do Cassier. Como se fosse dois atrás ali do atacante.
1: E o Cassier que vira um 9 mesmo.
0: Isso, mas ele mexe muito, né? Mas é um 9 mesmo. Mas muito provavelmente será essa configuração, porque o Cuejo fica muito colado na linha do campo. Com o Cuejo colado na linha do campo, o Minda vai muito por dentro também, entendeu? Então, mas Sim. tem variação também. Não quer dizer que isso seja algo
1: estático, né?
0: Não estático, quer dizer... porque tem vezes que o Minda vem por fora, o Coelho vem por dentro, às vezes até o Natanael avança. Então é muita variação tática. Por isso que o Barba Domingues tem escolhido esses 11 iniciais, porque com eles em campo o Barba pode mudar o desenho a qualquer momento.
1: E o pessoal dá conta do recado, mas então fica variando aí, oscilando, né? Tanto que você mesmo falou que Márcio Abreu, por exemplo, mais perdeu do que ganhou. Agora em maio, por enquanto, tá empatado.
0: Mas eu acho...
1: Ah, não. Tá empatado vitória com empate, mas derrota só tem uma.
0: Exato, mas eu acho que o Barba achou o esqueleto de time dele, sabe?
1: É, uhum.
0: Aquela base do time dele. Então ele tem mudado só algumas peças e o jeito de jogar tem sido muito frequente em questão de posicionamento, sabe? Então, por isso que eu acredito que ele vá... Se ele for mudar, vai ser uma coisa ou outra, um zagueiro ali no Natanael, talvez, ou um descanso para o Coelho, avançando o próprio Natanael, um descanso para o Renan Lodi, que está jogando muitas. Então, acho que ele deve mudar pouquíssimas coisas em relação aos últimos jogos.
1: Beleza, mas está todo mundo lá querendo julgar, beleza, fazendo sua parte, correndo para lá, correndo para cá.
0: Fundores também.
1: Hã?
0: Fundores também.
1: Não, às vezes acontece. Mas aí tem um cara que, às vezes, complica a vida da galera. Às vezes, a galera quer seguir, ele não deixa seguir.
0: Defina, porque no Atlético tem muitos.
1: Não, às vezes o pessoal quer continuar em campo, ele não deixa nem continuar em campo.
0: Por quê?
1: Porque ele pega um cartãozinho que ele tem no bolso, ele tira esse cartão e ele mostra. Quando ele mostrou, acabou, meu cara.
0: Ah.
1: Às vezes tem um cara lá de dentro, que fica numa televisãozinha, que às vezes ele até fala assim, não, peraí, revisa esse negócio. Entendeu? E o nome do cara hoje que vai segurar esses cartões, inclusive um apito também, que ele apitou, parou tudo, é Carlos Ortega. O que podemos esperar desse nobre amigo Carlos Ortega para hoje?
0: A média de cartão dele é de 6 por jogo. Isso é muito claro. Então, ele...
1: Bom, mas vários árbitros estão chegando aqui com mais de 5.
0: É, não, mas é. Eu acho que a média do futebol... Não posso falar
1: tá comum
0: futebol,
1: isso.
0: Não posso falar tá futebol comum. Mundial, mas futebol sul-americano e o mineiro e brasileiro, que é o que a gente faz, é comum essa média de entre 6 a 7 cartões aí. Na Copa Sul-Americana, inclusive, a média dele chega a quase 7 cartões por jogo.
1: Que isso?
0: Ele tem 14 partidas de Copa Sul-Americana apitadas, 11 partidas de Copa Libertadores. E nessas 14 partidas, ele, olha pra você ver, 14 partidas de Copa Sul-Americana, ele já aplicou 3 vermelhos e marcou 5 pênaltis, tá?
1: Eita!
0: Ou seja, então...
1: O pessoal tem que ficar atento nisso aí,
0: exato.
1: Ó.
0: Não é um árbitro do maior calibre da Comebol, porque não é um árbitro FIFA, não apita Copa do Mundo, não apita Copa do Mundo de clubes. Apitou, inclusive, uma partida apenas de eliminatórias da Copa. Então, Carlos Ortega é aquele árbitro mais mediano. Vamos ver, né? Tomara que não estrague aí o espetáculo colombiano, né? Inclusive, vários e vários jogos. Ele apitou uma vitória do Mirassol sobre o Always Ready pela Copa Libertadores.
1: Ó, essa
0: time brasileiro.
1: Agora, então.
0: Não, mas na verdade foi o em casa, né? Não foi a da última partida. E ele expulsou o jogador do Mirassol, expulsou o João Vitor por uma falta mais grave. Então, realmente... É um árbitro, no patamar mediano da Comebol. Seria ali um Sávio Pereira Sampaio da CBF.
1: Então, nós temos que lembrar o seguinte para os jogadores aí. Que esse é um árbitro que não tem dó de dar cartão. Então, se o pessoal entrar um pouquinho mais pesado, pode levar um vermelho aí também.
0: Espero que uma coisa tenha me incomodado nas arbitragens da Comebol. Que é o time que joga fora de casa faz cera até falar que chega. Cai, pede atendimento, demora. Aí chega no final do jogo, não é igual no futebol brasileiro, que dá 10 minutos se precisar. Aí o cara, 4 minutos, 5 minutos. Pô, tem que acrescer o tempo que ficou parado.
1: Uhum,
0: né? Então,
1: sim.
0: Assim, isso aí na Comebol
1: em
0: tem
1: teoria
0: que
1: deveria ser, né?
0: É, não, mas na Comebol, infelizmente, o padrão é acréscimo mais baixo. Até no primeiro tempo, inclusive, que fica quase 1 minuto e meio, 2 minutos parado por conta da parada de hidratação. Ainda assim, esse tempo não é reposto. Então, assim, são acréscimos bem... eu diria, acréscimos bem...
1: Abaixo do devido.
0: É, bem, bem modestos mesmo, né?
1: Perfeito, então. Vamos fazer o seguinte, bora pro intervalo.
0: Bora.
1: Porque Diego Costa mandou informação do trânsito aqui pra gente. Diego, Boa tarde, meu caro. O espaço é todo seu. Agora, 12:28. É o Papo de Craque Primeiro Tempo, que segue até as 14h para você.
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3: 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Fala, Alex. Boa tarde para você também, meu caro, e para o ouvinte TMC. Tem destaque agora para o contorno de Betim com lentidão no sentido BH, passagem pelo bairro São João, próximo ali ao shopping. Não tem ainda detalhes de ocorrência, mas a dica para você, ouvinte, é pegar a pista principal da Fernão Dias agora na vinda para BH. No sentido São Paulo, até então, não vejo nenhum destaque negativo para o motorista. 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
4: O futebol não para e hoje teremos os jogos da quinta rodada da Copa Libertadores da América e da Copa Sul-Americana. Pela Libertadores, às 21h30 da noite, o Corinthians enfrenta o Peñarol em Montevideo, no Uruguai. O Timão já está classificado para o mata-mata da competição. Já pela Copa Sul-Americana, às 19h da noite, o Atlético Mineiro encara o Cienciano do Peru na Arena MRV em Belo Horizonte. O Galo precisa da vitória para se manter vivo na competição. 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
1: Volta por aqui com o Papo de Craque. Primeiro tempo que segue até as 14h. Aí o segundo tempo hoje é uma edição especial. Vai começar às 18h, normalmente. Logo depois do Minas TMC, segunda edição, aquele jornal sensacional para você terminar bem o dia com as notícias que importam para você, desse jeito leve, desse jeito TMC de ser. Mas às 18h30 já vira a chave, Léo Dias.
0: Não, hoje é um Papo de Craque quente. Eu diria.
1: É, isso.
0: É com cara de esquenta.
1: Com cara de esquenta. Aí às 19h a bola já rola para Atlético e Cienciano, direto da Arena MRV. Então é muita emoção para você. A partir das 19h é bola rolando. Puerto Cabello também jogando em casa.
0: Não no gosto mesmo desse horário. Time.
1: Você tem um problema com o Cabello?
0: É, porque o Cabello caiu na minha vida e depois disso eu não gosto mais.
1: Perfeito, então bora lá para falar de quem jogou, de quem já está planejando o jogo do final de semana, vamos?
0: E tem mercado da bola, hein?
1: Tem mercado?
0: Exatamente.
1: Ó, eu não sei não, como eu tô meio contrariado com ele por conta dos últimos dois jogos aí, deu umas vaciladas que eu fiquei contrariado.
0: Deixa o Botelho contar, né? Que a gente vai ter que fazer igual o João Kleber. Para. Vai lá, Marcos Botelho.
1: Chega aí, Botelho, o espaço é todo seu. Boa tarde, meu caro.
11: Salve, salve, meu, muito boa tarde pra você, meu amigo. Boa tarde a todos os amigos presentes aqui no Papo de Craque. Alô, ouvinte, aquele abraço, tamo junto. Quase se encerrando a semana, hein? E quase se encerrando também a maratona do Cruzeiro neste mês de maio. Faltam 3 jogos até a parada para a Copa do Mundo. E aí o Cruzeiro vai descansar depois, só após a Copa do Mundo. E Copa do Mundo é aqui na TMC, hein, ouvinte? Mas vamos lá falar do Cruzeiro, que voltou a trabalhar hoje. Mas isso, na verdade, nós vamos falar depois. Cruzeiro Chapecoense. Ingressos à venda, hein, torcedor? 30 mil ingressos já vendidos. Você pode garantir o seu lugar para o sócio a partir de R$ 35,00. Para o público em geral, a partir de R$ 50,00. Setor Laranja Superior já à venda. O Cruzeiro iniciou vendas também hoje para o Laranja Superior. Mas daqui a pouco eu falo de Cruzeiro e Chapecoense. Vamos falar de mercado, porque uma informação já vinha agitando hoje os bastidores da Raposa e a torcida celeste ficando atenta. O Real Betis da Espanha, clube espanhol que na próxima temporada vai disputar a Champions League, a Libertadores da América, né? da Europa, a Copa Libertadores Europeia. Essa é a verdade, né, turma? Mas brincadeiras à parte, o Real Betis, clube espanhol tradicional, vai disputar a Champions League ano que vem, tem interesse no zagueiro Jonathan Jesus, de 21 anos, que inclusive vai completar 22 anos na próxima quarta-feira. É, próxima quarta-feira, dia 27, Jonathan Jesus vai comemorar aniversário de 22 anos. Zagueiro sensação, vem em alta, quase saiu no começo do ano para o Zenit da Rússia por 10 milhões de euros, guarde esta informação. Quase foi vendido, Tite não deixou, bateu o pé e pediu a diretoria para manter o Jonathan Jesus pelo alto potencial do jogador, e assim ficou. Não teve tantas oportunidades com o Tite, mas com o Arthur Jorge vem ganhando notoriedade e vem jogando muita bola. Tomou conta da titularidade, desbancando o Vidalba, e o Jonathan Jesus, que é destro, vem atuando pelo lado esquerdo da zaga celeste. Quando não dá para o Fabrício Bruno, ele vai para o lado direito, aí o João Marcelo ou o Vidalba fazem a dupla de zaga com o Jonathan Jesus, que foi contratado em 2024, ainda na gestão que tinha o Alexandre Matos como senhor de futebol do Cruzeiro, junto ao Ceará. Inclusive, o Ceará tem 30% do passe do Jonathan Jesus. Cruzeiro comprou 70% do passe do jogador por 8 milhões de reais. Quase que o Cruzeiro vendeu por 10 milhões de euros no começo do ano. Um jogador que comprou por 8 milhões de reais já vinha aí com uma alta valorização. E essa informação do interesse do Real Betis é uma informação antecipada pelo colega jornalista Pedro Rocha, que a nossa reportagem também apurou. É o seguinte, o Cruzeiro já sabe do interesse do Betis. Cruzeiro sabe do real interesse do Real Betis, tanto é que o Betis enviou representantes para acompanhar o Jonathan Jesus nos últimos jogos do Cruzeiro, em Belo Horizonte e também na terça-feira passada na Bombonera. É, teve sim representantes do Real Betis da Espanha na Bombonera para acompanhar o Jonathan Jesus um pouco mais de perto. Então o Cruzeiro espera nos próximos dias uma sinalização do Real Betis de forma oficial. Vamos lá. Por quanto o Jonathan Jesus vai sair? Aí, meu amigo, só quando chegar a proposta. Ainda não tem proposta oficial, mas o Cruzeiro já avalia o Jonathan Jesus acima de 15 milhões de euros. Isso é informação que a gente correu atrás. 15 milhões de euros é uma avaliação de momento do Cruzeiro. Disso aí pra cima. Os 10 milhões de euros que o Zenit ofereceu no começo do ano, o Cruzeiro não aceita. Isso é um fato. Então as partes devem sentar à mesa futuramente, já nos próximos dias. Aí as partes que eu falo, Cruzeiro, Betis e representantes do Jonathan Jesus, para ver esse desfecho. Lembrando que o Cruzeiro ainda está na parada pelo Igor Júlio, zagueiro brasileiro de 28 anos, mineiro da cidade de Bom Sucesso, que pertence ao Brighton da Inglaterra. O Cruzeiro já ofereceu uma proposta próxima a 5 milhões de euros, recusada pelo clube inglês, formação antecipada pelo meu amigo Emerson Pansieri. E a tratativa segue, tá? Por enquanto, a primeira proposta recusada. O Cruzeiro e Brighton ainda estão se acertando para fechar de maneira positiva a vinda do zagueiro para Belo Horizonte, mas ainda sem um desfecho positivo. E tem também o começo das tratativas pela extensão contratual do zagueiro Lucas Vidalba. As partes já sabem que a permanência é muito provável. Então o Vidalba deve estender o contrato com o Cruzeiro, deve permanecer na toca da Raposa. O zagueiro quer, a diretoria também quer. Então a extensão contratual deve sair até mesmo quando chegar ali junho, julho. O Vidalba já deve ter o contrato estendido com o Cruzeiro para mais alguns anos. O contrato dele se encerra ao final deste ano. Mas tem essa situação, hein? Jonathan Jesus, que foi cobiçado pelo Zenit da Rússia, agora está no radar do Real Betis da Espanha. Lembrando que o Betis tem o Antony, brasileiro Antony, que é um dos destaques do Real Betis. Tem o zagueiro Natan, tem o zagueiro argentino Valentim Gomes, que quase veio pro Cruzeiro, aquele zagueiro canhoto, que quase desembarcou na Toca da Raposa 2 no começo do ano passado. O Cruzeiro se acertou com o staff do zagueiro, o zagueiro tava doido pra vir pro Cruzeiro, mas aí o Vélez roeu a corda, já tinha se acertado com o Cruzeiro, o Vélez roeu a corda, Valentim Gomes ficou ali no embrolho sem jogar, tá lá perfilando um bom futebol no Real Betis, quem sabe em uma zaga bem jovem, Valentim Gomes e Jonathan Jesus, um destro, um canhoto, um brasileiro e um argentino, lá no Real Betis a partir da próxima temporada europeia, que começa após a Copa do Mundo. Como eu disse, hein, o Betis vai disputar a Champions League, a Libertadores do futebol europeu, meus amigos.
1: Valeu, Botelho, é isso aí, e a Copa do Mundo de Seleções é tipo um classista de países, e o CAP é o maior campeão do classista de todos os tempos, com 8 títulos. Sensacional, o maior time do mundo. Abraço para todo mundo aí, mas vamos falar dele. Vamos falar de Jonathan Jesus, que tem sido importante, mas tem uns dois jogos aí que ele tem dado uns vacilos assim complicados, coisa que não pode dar, voltando praticamente dando passe pro jogador adversário dentro da área.
0: Exatamente. Assim, eu acho que a oscilação ela é até natural, tanto que é um zagueiro mais jovem. É um titular absoluto, cresceu muito essa temporada. Assim.
1: Sim, muito.
0: Foi um responsável para, eu diria até, consolidar esse modelo de jogo do Cruzeiro, do Arthur Jorge.
1: É mesmo? Cara, só ficou por conta do Tite.
0: Ah.
1: Oh, e agora? Vão só xingar o Tite?
0: Ah, não, mas...
1: Oh.
0: Mas se tivesse o Jonathan Jesus com o Tite, não sei se estava bom assim.
1: Também. Ele mesmo não ficava colocando o Jonathan Jesus?
0: Mas é uma situação que eu acredito muito que o Cruzeiro tem que analisar. Por quê? Não faz muito sentido também, Alex, você, no meio do ano, dizer assim, classifiquei na Libertadores e agora o Pedrinho vai gastar, vai soltar o dinheiro. E aí, também... abrir mão de um dos seus principais jogadores. Eu não vejo também o Jonathan Jesus com esse potencial todo de inegociável que o Cruzeiro ganharia uma Libertadores porque tem o Jonathan Jesus no seu elenco. É um grande zagueiro, é importante, mas se chegar um bom dinheiro, né, se o nosso querido Real Betis, que não é apostador, mas se o nosso querido Real Betis chegar com uma grana boa, aí realmente tem que ser negociado. Eu acho que não sou defensor de ficar tendo cadeira cativa no time titular por conta de tá vivendo um bom momento, é jovem, é natural, e o Cruzeiro também precisa recuperar um pouco desse dinheiro investido pelo Pedro Lourenço, né? E não dá pro Pedrinho todo ano ficar inteirando no orçamento.
1: Essa inteira são milhões, né? Esse é o grande
0: porém. O Cruzeiro também precisa girar. E já que o Cruzeiro está no mercado em busca de um zagueiro canhoto, né, tratativas pelo Igor Júlio e até mesmo uma renovação pelo Vidalba, até faria sentido. Você vende o Jonathan Jesus bem vendido e traz o Igor Júlio, que é um zagueiro canhoto, e ele chega para ser titular no Cruzeiro. Verdade seja dita.
1: Mas tem que chegar por menos.
0: Ah, não, não. É, não, por menos.
1: E mas, tem que chegar mas por ele um chega... salário razoável.
0: Mas ele...
1: Entende?
0: Aí que é o ponto. Entende? Questão de salário, eu não sei, porque ele é um jogador hoje de Premier League.
1: Pois
0: mas
1: é
0: cruzeirense, dá pra convencer ele, né?
1: Aham.
0: Uhum. Meu amigo, você é cruzeirense ou não é?
1: Vai... Premier League é tipo regional de Sete Lagoas. Você entender mais ou menos quem... Ah, Premier League, ele falou um nome diferente.
0: Vai não, lá. É o campeonato inglês, né? Vamos falar o nosso linguajar aqui.
1: Perfeito.
0: Mas é um jogador que tá encostado no Brighton atualmente? Tá encostado no Brighton, tá jogando... pouquíssimo, foi pro West Ham, mas foi pouco utilizado lá no West Ham, e aí voltou do empréstimo pro Brighton e não foi utilizado. Mas é um cara que tá com interesse em voltar pro futebol brasileiro, é natural daqui, né? Se eu não me engano, da cidade de Bom Sucesso, como trouxe o nosso querido Marcos Botelho.
1: Se quiser, eu vou lá pra ajudar, porque eu sou doido pra conhecer Macaia. Tem uma vinícola lá que fazia um jantar no barco também no lago, no meio do lago, já imaginou?
0: Vinícola?
1: Vinícola tá em Bom Sucesso, meu cara. Eu tô... Não, mas eu nunca fui, não. Eu tenho vontade. Ah. Então, se por acaso o Cruzeiro fala, poxa, a gente não tem ninguém agora para mandar para conversar com o Igor Júnior.
0: Eu falo que participar desse papo de craque aqui com a apresentação de Alex Barbosa é cultura. Porque não existe uma cidade mineira que a gente cite aqui que ele não tenha uma curiosidade ou algo que ele já passou por lá e viveu. Não,
1: mas é vontade, é porque aí já se marcar uma ponte separando as duas ali, aí eu tenho vontade
0: de falar, entendeu? Um grande... entusiasta daquela viagemzinha de carro. Você conhece uma cidade mineira?
1: Essa aí, eu gosto demais.
0: É isso.
1: Gosto demais.
0: Mas
1: falando em gosto demais, pode me levar lá pra eu conversar com o Igor Júlio.
0: O Igor Júlio.
1: No Cruzeiro.
0: Então, se ele quiser também trazer um vinho dessa vinícola pra mim, também eu aceito.
1: Então, ótimo.
0: Mas faria sentido esse movimento, até porque o Jonathan Jesus não é canhoto. Hoje em dia, você tem muito essa questão, né? O futebol hoje em dia, ele é muito... benevolente com zagueiros canhotos. Por quê? Você ganha um pouco mais de agilidade na saída de bola. Seu zagueiro, ele não fica torto. Por exemplo, eu acredito que grande parte dos erros do Jonathan Jesus é porque, às vezes, ele vai sair com o pé trocado. Então, ele tem que dar um passe atravessando no meio do meio campo. Então, ele vai sempre buscar mais o volante do que buscar o lateral esquerdo. Quando você tinha o Vidalba como titular, que é um zagueiro canhoto, o Vidalba rapidamente já lançava no Kaique, o Cruzeiro saía mais rápido. Então, até mesmo para fazer um lançamento, uma bola longa, eu não tô tirando a qualidade do Jonathan Jesus não, tá, amigos? Mas pelo fato dele ser zagueiro destro, jogando pelo lado esquerdo, ele
1: tem suas dificuldades,
0: ele naturais, tem que virar, né, o corpo todo para fazer um lançamento ou um passe. E o zagueiro canhoto, ele realmente agrega muito nesse ponto. E a questão do Igor Júlio, que é um zagueiro forte fisicamente também, tal qual o Igor Jesus. Aliás, o Jonathan Jesus, gente. É porque tem o Igor Jesus, tem o Jonathan Jesus, tem o Igor Júlio.
1: Mas vamos lá, então.
0: Mas ele não custa isso tudo que tá no Google, não. Tá?
1: Pois é, aí...
0: Já custou, mas hoje não custa mais, não.
1: Aí tem que... Esse ponto é fundamental. Porque na pesquisa aqui, o Igor Júlio tá avaliado em 12 milhões de euros.
0: É porque pelo Transfer Market,
1: que é... Ele fica estático.
0: Não, ele não avalia o momento. Hoje, a informação que a gente tem é que o Brighton aceitaria algo em torno de 6 milhões de euros.
1: Já melhorou muito, porque a minha pergunta seria, vamos supor que seja 6 por meia dúzia, vale a pena trazer o Igor Júlio?
0: Não, aí eu não traria, porque é um zagueiro mais velho, né?
1: Porque
0: o Jonathan Jesus tem 21, o Igor Júlio tem 28, então não faria o menor sentido. E por 12 milhões de euros, eu buscava outro zagueiro, cara. 12 milhões, se eu não me engano, o Vitão foi algo perto de... Cara, Vitão que foi pro Flamengo, não sei se foi entre 7 a 10 milhões de euros, mas é um zagueiro top aqui do Brasil, que foi caro. Então, assim, pra pagar 12 milhões de euros no Igor Júlio, eu não pagaria, acho loucura, eu acho um preço muito superfaturado, até mesmo porque, se você vai investir uma grana dessa, investe em quem é um jogador de ataque, né?
1: E vai fazer ou um meio de campo incrível, né?
0: Exatamente. E principalmente pontas. Eu acho que o Cruzeiro precisa de pontas também. Não dá pra, assim, eu repito aqui, tá, gente? Eu sei que às vezes as pessoas falam, mas Léo, tá pegando muito no pé do Bruno Rodrigues, mas eu não vejo, o Cruzeiro não pode ter o Bruno Rodrigues titular numa bomboneira, por exemplo. O Cruzeiro tem que ter mais opções.
1: Entendi.
0: Então, assim, eu vejo que o Cruzeiro, se for pra investir uma grana dessas, se for pra pegar a grana de transfer, né, que é a grana que eles chamam, essa grana aqui, e que envolve a transação entre um clube e outro por um jogador, pega essa grana de transfer do Jonathan Jesus e reinveste ela num ponta, num jogador de ataque, de drible, que o Cruzeiro tanto precisa hoje.
1: Mas aí, vamos lá, então. Se pegar essa grana e investir num ponta, beleza? Não trouxe Igor Júlio. É isso que você tá falando? Ou não, trazendo Igor Júlio por 6, sobrando 9,
0: você
1: pega os 9 para investir.
0: Você vai trazer o Igor Júlio e paga mais barato. É isso que eu tô falando.
1: Perfeito.
0: Esse dinheiro todo, assim, acho que no máximo tem que bater no teto ali de 6 milhões de dólares ou euros para trazer um zagueiro nesse ponto.
1: Mas e se você pensasse assim, poxa, tem um ponta sensacional que é 15 milhões? Caramba! Vale a pena... E você acha, não só o vale a pena, e o vale a pena por quê? Você acha que Vidalba dá conta do recado? Você acha que o Cruzeiro tem reservas para posição, para dar conta do recado, para chegar até o fim do ano?
0: A questão toda é, Vidalba vai ter que virar um leão fisicamente. Ah. Ano passado, o que, que aconteceu com o Cruzeiro? Semifinal de Copa do Brasil. Ah. Vidalba machucou, o Jonathan Jesus entrou na zaga titular naquela
1: partida. Ainda não tinha embalado, né, também.
0: Não estava bem. Ah. E o Cruzeiro não teve a mesma performance defensiva, apesar de que sofreu apenas um gol com o Jonathan Jesus em campo, né? Um foi com o Vidalba ainda. Mas a lesão, o Vidalba ficou de fora, o Cruzeiro teve que mudar em relação a isso. Então, eu acho muito arriscado você ter só o Vidalba enquanto zagueiro titular. Zagueiro esse que não tem sido titular

0: esposa dele, a Monique Salom, e os filhos, né, Benjamin e Bento, já estão aqui em Belo Horizonte. Postaram nas redes sociais a nova residência deles, que ficou pronta ali na Lagoa dos Ingleses, né? Então, assim, estão por perto já, meus caros. Estão por perto. E o que está acontecendo é que o nosso grande amigo Guilherme Frossá postou a notícia que o atleta e dirigentes do Galo já realizaram uma reunião e estão próximos, meus caros, muito próximos de retornarem, então, e terem um desfecho positivo para o Galo. Por quê? Para o Galo e também para o Fred, né? Porque, para quem não sabe, inclusive, como eu disse para vocês, o Fred é mineiro, é daqui de Belo Horizonte, a família toda está por cá e é muito atleticano, é muito Galo doido. Inúmeras vezes, durante as férias do futebol da Europa, ele vem para Belo Horizonte, fica aqui durante um período e vai em jogos do Galo. Já postou inúmeras vezes fotos no estádio Mineirão acompanhando o Galo. Já foi também com a sua esposa Monique Salom na Arena MRV para acompanhar o Atlético. Então é isso, Fred, ex-meio-campista do Manchester United, da seleção brasileira, e atualmente está no Fenerbahçe da Turquia, está muito próximo de retornar ao Galo nessa janela do meio do ano. E aí, meus caros, vocês ficam reclamando de contratação, né? E pra mim seria uma baita contratação, um baita reforço realmente se concretizar, então, o retorno de Fred ao Brasil, inclusive ao Galo, né? Ele que inúmeras oportunidades disse que se voltasse para jogar aqui no Brasil, né, no caso, ele daria prioridade para duas equipes. O Internacional, que foi o clube que ajudou a revelar para o futebol, e o Galo. Porque também ele já jogou por aqui nas categorias de base, mas principalmente por ser um torcedor atleticano e a família toda Galo doido. Então é isso, meus caros. Gostaram da informação? Fred realizou reunião com a diretoria do Galo. Está muito próximo. Muito próximo, já contamos, né? Já colocamos já aí essa pontinha atrás da orelha aí do nosso torcedor atleticano, torcedora atleticana. Mais um reforço chegando aqui na cidade do Galo. Quem sabe, meus caros? Quem sabe se fechar então a negociação Fred e Galo.
1: Beleza, Giovana, aquela velha máxima, quem chega primeiro bebe água limpa. Então, tem que começar cedo mesmo, tem que trabalhar em cima das negociações, fazer um excelente planejamento, porque a torcida vai cobrar pesado, a imprensa também vai cobrar da direção dos donos do Galo agora nessa janela de transferência. O time tem que ter uma sacudida extremamente positiva, tem que ter boas saídas e boas chegadas, não tem desculpa mais, não tem desculpa alguma para fazer isso. Então, é aquela brincadeirinha da batata quente?
2: Sim.
1: A batata tá na mão da direção dos donos aí do Galo para fazer essas mexidas. Mas vamos lá, Fred, é uma boa mesmo?
2: Muito boa, porque é um jogador que tem... Não só está voltando para o futebol brasileiro, né? Estaria voltando para o futebol brasileiro, para o clube do coração, né? Mas não só isso, é um cara que está entregando um futebol positivo. Tudo bem que ele passou... ele tem sido reserva em algumas oportunidades lá no Fenerbahçe. Até tem jogado com uma certa frequência. Nas últimas duas partidas dele, uma no dia 17 de maio, no empate em 3-3 entre Fenerbahçe e Eyüpspor. É um nome difícil de falar, tá? A turma do implante lá, eles gostam de um nome difícil. Mas ele fez um gol e jogou os 90 minutos contra o Konyaspor, que o Fenerbahçe venceu por 3-0. Ele fez 2 gols na partida, então foi destaque também. Foi titular na vitória do Fener contra o Bakasekir, deu 2 assistências nessa partida também. E o Fred tem jogado como um meia central. Então, ele tem atuado um pouco mais avançado, como se fosse um camisa 10. E não sei se vocês vão se lembrar, mas quando ele surge no Internacional, que ele fez base no Atlético, aí sai da base do Atlético, que não recebia oportunidades, e vai para o Internacional. No Inter, ele atua já como um meio-campista. Até foi um pouco assim também na equipe do Shakhtar Donetsk. Então, o Fred é um jogador que eu acho muito bom. Há quem diga, há quem vai crucificar ele por conta de Copa do Mundo. Ah, que Fred falhou naquele lance da Croácia, que ele avançou. Mas é um coletivo.
1: Foi uma turma com ele.
2: É o coletivo, cara.
1: Não só ele, foi uma turma.
2: Não, ali. Então assim, eu vejo o Fred hoje vai chegar para agregar.

0: tá muito aqui no futebol brasileiro. É um cara que até pouco tempo atrás, como dito pela Giovanna, o time dela, o Manchester United, estava lá e estava bem, fez boas temporadas no Manchester, não à toa disputou a Copa do Mundo de 2022. Então, assim, de certa forma, acredito que é um jogador que vai chegar para agregar muito ao Galo. E num setor de campo que pode ser que o Atlético perca aí o Igor Gomes e o Scarpa, por exemplo. Vamos imaginar duas saídas do Atlético nesse setor. Mas aí você chegando o Fred, pra mim, já fica muito bem servido no posicionamento.
1: Então vamos lá. O Atlético, beleza? Natanael, Juan Tressoldi, Alonso, Renan Lodi, temos a linha defensiva ali. Meio.
0: Perfeito.
1: Vamos ter Alan Franco, Maicon e Bernard. Na ponta, Cassiera e Minda. Onde Fred entraria aqui? Ou melhor, quem você sacaria?
0: Pode escolher? Tá fácil assim?
1: Tá na sua mão agora, Léo Dias. O Barba não chegou ainda, ele tava dormiu demais hoje.
0: O Fred pode jogar você. Na do Franco, pode jogar na do Bernard.
1: Peraí, ele poderia ser um primeiro zagueiro? Um primeiro volante?
0: Não.
1: Ele podia ser um
0: primeiro
1: volante?
0: Não é o ideal. Mas o Maicon, por exemplo, recuaria um pouco mais. Como o Atlético tem jogado com dupla de volante, ele pode ser esse jogador. Eu não faria isso, eu não desperdiçaria o Fred nessa função. Eu colocaria um primeiro volante. Até hoje não chegou, né? O Paulo Brax.
1: É o Pérez. Mas o Pérez é uma aposta, né?
0: É, o Paulo Brax. Mas pode ser o Pérez com o Maicon e Fred, por exemplo. E pode jogar na vaga do Bernard, por exemplo. Como um meia mesmo, mais avançado. E servindo o time. E acho que ele renderia mais nesse sentido, até mesmo, do que propriamente sendo um primeiro volante. Mas, cara, o Fred tem que fardar nesse time do Atlético. É um jogador que não é jogador pra chegar e ser reserva. Ele tranquilamente banca qualquer jogador que está no meio de campo do Atlético hoje, tá? Com todo respeito a todos que estão presentes. E o Atlético vai ganhando opções interessantes, que eu acho que é o que mais importa. Você tem um Vitor Hugo, que foi uma grande contratação, tá muito bem.
1: Sim.
0: O Maicon, muito boa contratação também. Tá vendo que tudo de bom no Atlético é novidade atualmente? Então,
1: assim,
0: quanto mais o Atlético se livrar de jogadores de 2024, 2025, 2023, alguns, e for incorporando novidades, mas esse time vai crescendo. E hoje, como você já tem um Lodi, um Maicon bem integrado, você vai também encontrar. E o Fred, pra mim, seria um reforço do nível do Renan Lodi. Um cara que chega assim, em status de titular em uma grande contratação. Repito, Fred hoje é uma grande contratação para o Atlético.
1: Então, tendo lá no meio, vamos lá. Alan Franco, Maicon, Bernard. Se você tira o Bernard para colocar o Fred, cadê o VH?
0: Mas aí isso é dor de cabeça pro técnico também.
1: Mas você, o Barba ficou dormindo lá, perdeu o lugar, nós chamamos Léo Dias. Falou, Léo Dias.
0: Aí tem outro.
1: Vai treinando aí, coloca seu time titular aí.
0: Tem outro ponto também. Coelho não pode ser que não seja titular em todas, por exemplo. O Cuejo, que tá jogando como ala pela direita. Você muda o time para um 4-3-3, você deixa o meio de campo mais sólido, coloca o VH e deixa a dupla de ataque com Minda e Cassierra.
1: E o VH no lugar do Cuejo e o Fred no lugar do Bernard?
0: Exatamente.
1: Então
0: você vai ganhando opções, cara. E até mesmo o Franco só não saiu desse time, nesse desenho, porque eu teria que sacrificar o Fred como um volante. Mas ele pode perfeitamente, essa dupla de volantes do Atlético hoje, que tem Alan Franco e Michael, ser Fred e Michael. Porque é uma dupla, né? Não necessariamente é um primeiro e um segundo volante. É uma dupla. Então pode ter uma dupla entre Fred e Michael, que seria sensacional para o time também.
1: E no desenho atual, quando a gente pega Scarpa, Dudu, Igor Gomes, quem mais eu esqueci aqui, hein? Dos que podem estar de saída aí.
0: Alonso.
1: Scarpa, Dudu, Igor Gomes, Alonso. Desse pessoal todo das antigas, digamos assim, o Dudu nem tão das antigas assim, mas o pessoal das antigas, eu acho que o mais firme, me parece ser, é o Alan Franco.
0: Exatamente. Só que ainda assim, eu não vejo o Alan Franco com esse... O Alan Franco é um jogador muito protocolar. O que seria o protocolar, Alex?
1: O que seria protocolar, Léo Dias?
0: Ele passa despercebido nas críticas, porque a gente não vê ele em campo. Então ele é meio invisível na partida. Quando, e ele, mais um abraço para o nosso, meu querido amigo Vitor Martins, ele fala uma coisa que faz muito sentido, que o Alan Franco é como se ele fosse uma bolsa de gel.
1: Como assim? Explicação numa frase.
0: A bolsa de gel, quando você precisa da compressa de água quente, ela fica quente, correto?
1: Isso.
0: Quando você precisa de colocar gelo na perna, ela colocou no congelador, também. Ela fica gelada, correto? Isso. O Alan Franco é uma compressa de gel, mas é o seguinte, quando o time tá bem, ele vai bem junto. Quando o time tá mal, ele vai mal junto com o time. Então ele é exatamente isso. Ele vai, ele anda, ele dança conforme a música. Eu ia falar, anda conforme a música. Mas fica difícil.
1: É mais difícil.
0: Então ele é realmente um nota 6 que compõe o time. Se o time tá todo bem, ele vai jogar bem junto com o time. Se o time tá todo mal, ele vai mal junto com o time. Então o Alan Franco não é um diferencial. Você entendeu?
1: Mas ele só compõe bem, ele sabe compor bem.
0: Ele não vai fazer o seu time ser genial. Ele vai ajudar os gênios do time a entregar positividade. Uhum. Vai ser esse cara pra segurar piano ele mesmo.
1: Entendeu? Perfeito.
0: Então é um bom jogador pra compor elenco.
1: Então,
0: eu particularmente eu acho um absurdo ele com status de titular absoluto.
1: Mas nessa janela de transferências você manteria o Franco? A princípio. Se não tiver, não tem um negoção. Você manteria o Franco no elenco? Tô falando no elenco.
0: Mas calma aí.
1: Ah.
0: O Franco fez uma Copa do Mundo espetacular, por exemplo.
1: Certo.
0: Chegando aí, ele é titular do Equador. Aí vamos supor que o Everton lá da Inglaterra...
1: Gostou.
0: O Napoli, a Lazio, o Bologna, lá do Campeonato Italiano, fez... uma proposta pelo Alan Franco.
1: 10 milhões de euros.
0: Tchau, meu.
1: No momento ele vale 4.
0: Não.
1: Segundo minha pesquisa.
0: Se chegar com 4 milhões de euros, eu vendo. Eu vendo. Uai,
1: que isso?
0: Fez uma proposta. Cara, Deus abençoe, bom sucesso na carreira e tchau. Não dá. Eu defendo muito a renovação. O Alan Franco é um jogador, o Alex, que ele não era utilizado pelo Atlético. Ele foi emprestado por Tadieres. E aí o Tadieres não quis ficar com ele. Quando ele voltou, o clube tratou ele como um reforço porque não queria contratar outro jogador. E aí ele acabou ficando no Atlético. Uhum. E virou titular. É um jogador
1: teve que... conversas de saída dele nesse assim, meio tempo, né?
0: E o Alan Franco, e aí eu trato o Alan Franco e o Bernardo nesse mesmo patamar, que é o seguinte, o Alan Franco e o Bernardo, eles não são jogadores da turma que não quer mais jogar no Atlético e não demonstra vontade. Muito pelo contrário, é muito esforçado o Alan Franco. Ele demonstra vontade. Só que na parte técnica, não é esse craque todo. E não acho que tem esse valor todo. E nem tem que ter esse valor todo pra valer a pena continuar aqui no Atlético. E eu vejo assim que o Atlético deveria olhar com bons olhos pra uma negociação do Alan Franco.
1: Perfeito. Mas aí trouxe Fred, beleza? Pro meio de campo.
0: Perfeito.
1: Mais alguma peça que você acha importante aí pro Galo? O que o Galo tá precisando mesmo nessa janela de transferências, além de um Fred pro meio de campo?
0: Ponta! Hoje o Atlético tem só Cuejo e Minda como ponta.
1: Pois é, não
0: os dois são os dois são titulares. Aliás, tem o Dudu também. Os dois são titulares. Quando o Barba Domingues teve que tirar um dos pontas no clássico, ele recorreu ao Pacini, que é lateral esquerdo.
1: É.
0: Ou seja, o Atlético precisa de mais ponta, Alex. Precisa porque... precisa de um jogador de drible para sair do banco, para ficar à disposição do Barba Domingues. Eu acho que com a... eu que imagino, tá? Uma iminente saída do Dudu, o Atlético vai precisar mais ainda. Vai precisar de um jogador para alternar com o Cuejo e alternar com o Minda.
1: Uhum.
0: Porque assim, o Minda é um jogador que não aguenta jogar os 90 minutos. Não tem aguentado jogar os 90 minutos. Quando tem que substituir o Minda, entra o Cissé ou o Alexander, que são meio-campistas barra volantes. Nos últimos jogos foi assim.
1: Perde uma pressão lá na frente, né?
0: Não. Até eles conseguem fazer algum tipo de função mais centralizado, mas não são pontas.
1: Uhum.
0: Então o Atlético precisa de contratar mais pontas. O Atlético tinha interesse no Luiz Araújo, do Flamengo, né? Até então não completou seus 13 jogos. Eu vou até observar na partida contra o Palmeiras... se ele vai ser utilizado, mas
1: quando tá no Flamengo, o salário não vai lá em cima, não?
0: Não, mas é um jogador que o Atlético gastaria um dinheiro pra trazer, mas que interessa ao Atlético, isso é informação, e seria uma grande contratação, e ajudaria muito o Atlético tá precisando de ponta. desde a saída do Rony no Júnior Santos, não tô defendendo o Rony e Júnior Santos.
1: É, eu já ia perguntar isso aí. Mas, qualquer coisa, se você quiser, a gente pode trazer os dois de volta. Mas,
0: Não. Eles ocupavam uma vaga de ponta no elenco do Atlético. Eles saíram, não chegou reposição, entendeu, Alex? Uhum. Por isso que eu acho que o Atlético deveria ir ao mercado para trazer um ponta que... Até mesmo para ajudar o Atlético a melhorar ofensivamente falando. E eu traria um primeiro volante também. Traria, por exemplo, se falou muito de Lucas Torreira. Inclusive o Lucas Torreira estava na Bomboneira assistindo Cruzeiro e Boca Juniors.
1: Ó, que é isso?
0: É, que ele é declaradamente torcedor do Boca, o Torreira. É, só que eu traria, por exemplo, o Torreira para ser o primeiro volante do Atlético. O Atlético precisa de jogadores para chegar e ser titular. Como o Fred vai chegar e vai ser titular, por exemplo.
1: Beleza, trazendo um primeiro volante, um Fred, trazendo um ponta. Na minha visão, ainda fica faltando ter alguém mais consistente ali na linha defensiva.
0: Você fala zagueiro?
1: Zagueiro, principalmente. Eu acho que, assim, nenhum deles estão em ótima forma. Se você perguntar assim, ó, Juan Tressoldi, Alonso, Lianco, com que tem jogado, Ivan Román, com que tem jogado neste momento.
0: É, o Juan eu discordo, que eu acho que o Juan tá fazendo uma boa temporada.
1: Mas você não acha que é só uma temporada boa pro Atlético do momento? Esse é meu grande questionamento, quando eu tô olhando aqui agora pro time, eu fico pensando assim, esse agora, ele não tá bem pro Atlético do momento, sendo que o Atlético do momento não é o ideal, a gente tinha que pensar pelo menos num top 5 de campeonato brasileiro.
0: Mas eu vou te fazer um contraponto.
1: Ah.
0: Atualmente, a zaga do Atlético, ela apanha muito, sofre muito, na verdade.
1: Isso. Passou aí uns 11, 12 jogos tomando gol quase sem parar.
0: Mais um ano se inicia e o Atlético não tem um primeiro volante titular do time.
1: É.
0: Joga com dois segundos volantes como dupla de volante. Aí vamos trazer o seguinte cenário. O Atlético mantém uma dupla ali entre Juan e Lianco. O Lianco já se mostrou ser um zagueiro confiável. Muito bom. Tá numa fase ruim, mas
1: o momento é que não tá bom.
0: Exato. A lateral direita, aí Natanael ou Preciado, acho que um dos dois, quem tiver melhor jogando, ok. E o Renan Lodi.
1: Perfeito.
0: Aí ao invés de você ter o Alan Franco, que não é primeiro volante, e o Michael, que não é primeiro volante, você coloca um baita de um primeiro volante contratado, um Lucas Torreira.
1: Ah, já vai ajudar bastante a linha defensiva. Isso aí ajuda muito.
0: Aí, ao invés de você ter o Bernard, que não é muito forte fisicamente...
1: Pra marcar um jogador de 2 metros de altura de vez em quando?
0: Aí você vai ter um grande meio campista, o Michael, e ao lado dele o Fred. Meio de campo já ganhou corpo defensivo e ofensivo.
1: Sim.
0: Aí no seu time titular, você vai ter um Cacierra, um Minda e um outro ponta titular. E ainda tem como opção o VH e o Cuejo.
1: Sim.
0: Tá vendo como é que já melhora?
1: Melhorou muito. Verdade.
0: Ó. Pra pensar em quinto lugar, melhora muito até em questão de elenco.
1: Sem dúvida alguma. Tem que ir embora pra informação do trânsito. Diego Costa chegando por aqui. A gente vai falar muito mais. Mas eu vou falar a pergunta que não quer calar. Fred, conseguiria pegar a 10 do Scarpa?
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1: Já fui pro intervalo pra não apanhar aqui, ó.
0: Tá pegando a 7 do Hulk, né?
1: Ó, oh, que isso.
0: É, foi a promessa.
1: Ó, é a promessa, é a 7?
0: É a 7 do Hulk.
1: Ó, vamos ver então, ué. Vamos ver, porque você falou que ele podia jogar até com uma 10.
0: Pode, mas pode jogar como 7.
1: Será que
0: também?
1: Eu não sei.
0: Inclusive, ele é o 7 lá no Fenerbahçe atualmente.
1: Ó, então vamos ver. Mas, Diego, você vai ser o nosso camisa 10 aqui agora. Vai pra tabelar as informações do trânsito aqui pra gente. Conta tudo, Diego.
4: 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Atualizo agora, Alex, o anel rodoviário no sentido Rio de Janeiro com pista livre para o motorista na região ali do Olhos d'Água, onde mais cedo teve um engavetamento com 6 veículos. Ainda no sentido Rio, tem ainda trânsito agarrado passando ali pelo viaduto São Francisco desde o bairro Universitário. Para você que dirige no sentido Vitória, reduz um pouco aí a velocidade chegando ao viaduto sobre Amazonas. 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
5: Já voltamos por aqui com o Papo de Craque. Primeiro tempo que segue até as 2 horas da tarde. 2 da tarde tem sobremesa, aquele programa muito divertido aqui. Você tem que ouvir, já tá no Papo de Craque? Segue então direto para conferir, esse programa tá muito legal. E hoje tem Léo Jaime. Opa, sensacional, tá imperdível esse negócio, hein? Mas 1h18, bora lá falar da equipe celeste. Ô Botelho, volta aí meu cara, a gente ficou devendo. Porque o Cruzeiro joga esse final de semana pelo Campeonato Brasileiro. Aí eu quero saber, vai entrar com time titular ou não? Léo Dias, vou querer saber de você, se entra com titular ou não, se é mistão. Mas aí eu vou te perguntar quem você colocaria, beleza?
6: Vamos teorizar.
5: Vamos lá, Botelho, volta
7: muito
5: aí.
7: Muito bem, já falamos bastante de bastidores, agora vamos falar de campo e bola, porque vem aí Cruzeiro e Chapecoense, 17ª rodada do Campeonato Brasileiro. E antes de falar desse assunto, vamos falar da base celeste, porque ontem, a quarta-feira, não foi legal para a base cruzeirense. O Cruzeiro empatou 0x0 pela 13ª rodada do Campeonato Brasileiro Sub-20, dentro da Toquinha, na Toca da Raposa 1, 0x0 com vitória. Tudo bem, o Cruzeiro continua sendo um dos líderes do campeonato, está lá em quarto, mas um resultado ruim, né? Dentro de casa, empatou com vitória 0x0. E na Copa do Brasil Sub-17, o Cruzeiro foi derrotado pelo Atlético Paranaense ontem, na Arena do Jacaré, 2x0, Cruzeiro vinha com uma enorme confiança, empatou o jogo de ida em Curitiba por 1x1, uma vitória simples, levaria o Cruzeiro à final da Copa do Brasil Sub-17 contra o Atlético das Minas Gerais, contra o Galo, e o Cruzeiro foi derrotado pelo Furacão Atlético Paranaense, por isso a final vai ser entre Atléticos do Sub-17. Beleza? Vamos falar agora do profissional, porque hoje o Cruzeiro deu início à preparação para o duelo contra a Chapecoense. Cruzeiro treinando hoje na Toca da Raposa 2, depois de um dia de descanso, vai trabalhar amanhã, sabadão, jogo domingo, 4 da tarde no Mineirão. 30 mil ingressos já foram vendidos, a partir de R$35 os ingressos para o sócio do futebol, para o público em geral a partir de R$50, indo até R$220. É o seguinte, setor laranja superior já à venda, tá? De maneira inicial não foi aberto, Cruzeiro abriu setor laranja superior para venda hoje. Vamos lá, meus amigos, como antecipado ontem no Papo de Craque Segundo Tempo, quem acompanhou prestou atenção na informação. Papo de Craque Segundo Tempo ontem foi curtinho, mas deu tempo de passar que o Cruzeiro já contava com o retorno do Matheus Henrique. O Matheus Henrique trabalhando nesta quinta-feira, recuperado da contusão na região do tórax, a contusão pulmonar que ele teve no encontro contra o Bahia pela 15ª rodada do Campeonato Brasileiro, jogo na Fonte Nova. Então, o Matheus Henrique voltando a trabalhar deve ser relacionado para o duelo contra a Chapecoense. Com isso, o Cruzeiro com quase todos os jogadores à disposição. Lembrando que o Kenny Arroyo, mais uma vez, vai ser desfalque. Foi desfalque contra o Boca por conta de suspensão, cumprindo a suspensão pelo vermelho contra a Católica e cumpre suspensão pelo acúmulo de cartões amarelos. Mais uma rodada do Kenny Arroyo fora. Contra o Atlético ele foi pendurado, foi expulso, aí cumpriu suspensão contra o Bahia, retornou contra o Palmeiras, fez um golaço e na comemoração do gol tomou um cartão amarelo. Como ele já estava com cartões em acúmulo, né? Tava pendurado, tá suspenso, não enfrenta a equipe da Chapecoense, vai descansar mais uma vez o Kenny Arroyo. Ei, Arroyo, vamos parar de tomar cartão, hein, garoto? E continuar fazendo gol, porque gol é o que importa e você sabe fazer isso. Mas o Cruzeiro vai sem Kenny Arroyo. Cruzeiro que deve ir mesclado, não deve ir com força máxima, porque ainda restam 3 jogos pro final dessa maratona de maio. O jogo contra a Chape, 17ª rodada do Campeonato Brasileiro. Depois o jogo contra o Barcelona para fechar a fase de grupos da Copa Libertadores. E no dia 31, último dia de maio, o Cruzeiro enfrenta o Fluminense pelo Campeonato Brasileiro. Lembrando que o jogo contra o Barcelona vai ser na próxima quinta-feira. Barcelona que entra em campo hoje. Hoje, a partir de 9h30 da noite, horário de Brasília, o Barcelona visita a Universidade Católica no Chile. Jogo importante, hein, que o cruzeirense tem que ficar de olho. Se a Católica empatar, já volta à liderança do grupo, com 8 pontos, os mesmos 8 pontos do Cruzeiro. Porém, a Católica, no critério de desempate, ultrapassa o Cruzeiro pelo confronto direto. Se o Barcelona não vencer, empatando ou perdendo, já está eliminado, sem chance até de Copa Sul-Americana. Então, um empate é interessante para o Cruzeiro, porque barra ali a Católica. Católica não estica demais e o Barcelona já vem pro Mineirão na próxima quinta-feira eliminado. Cruzeiro depende das próprias forças para classificar a próxima fase da Copa Libertadores. Mas antes do duelo contra o Barcelona de Guayaquil quinta-feira no Mineirão, tem duelo muito importante contra o time da Chapecoense, 17ª rodada, domingão, 16h, horário tradicionalíssimo, o Cruzeiro para enfrentar esse time aí da Chapecoense. Chapecoense que não vem muito bem, mas o Cruzeiro não pode se apegar a isso, né? O Cruzeiro tem que ir forte. Como eu disse, hein? O técnico Arthur Jorge deve mesclar a equipe para fazer aquele controle de carga. Então, vamos aguardar aí os próximos dias de trabalho. Hoje, a retomada das atividades. Matheus Henrique trabalhando com o grupo. Amanhã e sabadão, técnico Arthur Jorge já começando a desenhar e depois fechando a equipe para essa decisão contra a Chape, meus amigos.
5: Valeu, Botelho. Muitíssimo obrigado por todas as informações aí. Realmente, o Cruzeiro não pode vacilar também contra a Chapecoense, a gente já falou aqui, apenas 2 pontos separam o Cruzeiro do Corinthians, o primeiro dentro da zona de rebaixamento no Campeonato Brasileiro, então não tem gordura.
6: Agora eu vou falar um negócio.
5: Ah, fala um negócio.
6: Sério.
5: Sério.
6: Ô, Mateuzinho, eu não sei a sua fé, não sei se você já fez isso.
5: Já falei da Ceasa e do Sal Grosso.
6: Exatamente, mas... toma um banhozinho de sal grosso.
5: Não, deixa marinando na piscina de sal grosso.
6: As orações, pelo amor de Deus, é hora de ficar saudável. Não, a última, essa última mais improvável, pô. Era tomar uma porrada no
5: peito, tórax, no tórax.
6: E fica com uma lesão torácica.
5: No pulmão, cara.
6: No pulmão, machucou o pulmão do cara. Isso aí, cara. Então, assim, já quebrou costela, já teve lesão muscular. Não, pelo amor de Deus, Mateuzinho, pelo amor de Deus, ó. Renovar essa fé aí, essa oração aí, porque é inacreditável também.
5: Não, tem que fazer, eu já falei, vai na Ceasa ali, tem uns pacotão de sal grosso, compra ali, lota a piscina olímpica de sal grosso, deixa o pessoal até o pescoço marinando ali de meio-dia até umas 5 da tarde.
6: Não, é.
5: Beleza.
6: Tem que ser pelo menos isso.
5: Não, o negócio ali tá bravo, tá complicado. Mas, Mateuzinho, voltando, e aí a pergunta aqui não quer calar. Cruzeiro vai jogar contra a Chapecoense, reta final pro Cruzeiro no mês de maio, reta final para as pretensões do ano. Até o momento o Cruzeiro está cumprindo tudo dentro do planejado, né? Precisava segurar o Boca lá, não seria fácil, segurou o Boca. Podia ter um vacilo na fase de grupos que a gente falou, vacilou em casa, mas cumpriu esse vacilo e depois conseguiu a reação.
6: Cruzeiro venceu a dieta, segurou a Boca.
5: Pois é, ó. Venceu a direta, o negócio foi fácil não. Aí, 3 jogos em casa agora, as tabelas também foram a favor do Cruzeiro, as tabelas ajudaram. Vai fechar aí sem precisar fazer longas viagens, poderia ter que ir lá para o Equador, por exemplo, poderia complicar a vida um pouco, viajar para o Chile no meio do caminho, mas nada disso. Vai pegar a Chapecoense no domingão agora, quinta-feira joga contra o Barcelona de Guayaquil também em Belo Horizonte e fecha o mês de maio, fecha o período pré-copa contra o Fluminense pelo Campeonato Brasileiro, certo?
6: Certo, como diria.
5: Você continua na sua linha aí de reservas contra a Chapecoense, domingão agora, 16h?
6: Cara, a questão toda, não acho que será aquele reservão todo, né? Ah. Todo respeito do mundo a Chapecoense, mas o Cruzeiro tem, até o Cruzeiro poupando algumas peças, o Cruzeiro tem plenas condições de vencer a Chapecoense no Mineirão às 16h. aí você pode fazer uma mescla em relação a isso, né? O Cruzeiro não vai ter o Gerson contra a equipe do Barcelona de Guayaquil. Então, coloca o Gerson no time titular contra a Chapecoense. O Arroyo, por exemplo, não vai estar à disposição. Você pode colocar um Sinisterra, né? Atuando pela ponta. Aí fica a dúvida como centroavante. Se você coloca ali o Neisser ou o Bruno Rodrigues ou o Chico da Costa, acho que se sortear os três ali... é melhor o Caio Jorge jogar no sacrifício. Mas na verdade eu iria ainda de Neisser. Acho que o Neisser ainda tem salvação, eu diria, tá? Ele é um jogador muito jovem.
5: Mas aí ele tem que entender isso.
6: É, não, é óbvio.
5: Ele tem que ir pro treino e treinar dobrado.
6: Não pode
5: chegar mais cedo, sair mais tarde.
6: E outra, ficar finalização, né, amigo? Chutar de tudo quanto é lugar, de tudo quanto é jeito. Trabalhar um pouco mais essa parte. Mas vamos supor que um Cruzeiro com o Otávio no gol, Cauã Moraes na lateral direita, Jonathan Jesus e Fabrício Bruno, isso aí não deve mudar. Os dois são muito fortes fisicamente também. Lateral esquerda, Kaique, também outro que joga tudo ou quase todas. Na dupla de volantes, Lucas Romero e Lucas Silva. Perfeito?
5: Aí você... Ah, o Gerson não joga.
6: Não, o Gerson joga esse jogo, só que ele vai jogar mais avançado. Aí eu descansaria o Christian, colocaria o Sinisterra aberto pelo lado esquerdo. O Matheus Pereira também é outro que joga todos, não adianta nem falar pra ele ficar no banco que ele não quer. O Gerson, mais pelo lado direito, fazendo uma função ali diferente. E como centroavante aí, muito provavelmente o Ney servir de Real. É um bom time. Um time que vence a Chapecoense em casa, né? Pelo amor de Deus.
5: Que deveria pelo menos vencer a Chapecoense em casa.
6: E aí você tem no banco a opção do Matheuzinho. O Romero cansou? Mateuzinho no Romero. Ah, o Chico da Costa tá precisando de ganhar confiança.
5: Eu tenho um trauma dele no lugar do Romero, porque eu fico vendo ele do lado daqueles jogadores de 2 metros de altura, chegando perto da área.
6: E eu também tenho um trauma.
5: E ele desaparece ali.
6: E eu também tenho um trauma do Mateuzinho como primeiro volante, porque eu acho que ele não vai muito bem. Mas como o Cruzeiro não tem essa peça para reserva, seria o Mateuzinho mesmo, né?
5: E é uma tecla que a gente bate aqui. Precisa de um reserva pro Romero.
6: Exato.
5: Um reserva pro Matheus Pereira. Não tem essas peças.
6: Exatamente. E também temos a opção do Kenji. Pode também entrar no segundo tempo. Até mesmo começar o jogo, tendo em vista que o Sinisterra... apesar que quanto Bahia, o Sinisterra começou o jogo, né? Mas tendo em vista que o Sinisterra não é muito forte fisicamente, pode ser que comece com o Kenji também. Bruno Rodrigues foi titular, é a opção que o Arthur Jorge gosta, né? Ele até explicou na coletiva que ele coloca o Bruno Rodrigues na partida contra o Boca, porque o Bruno Rodrigues pode se aproximar de fazer uma dupla de ataque e trazer o Pereira um pouco mais, né? Como um 4-4-2 ali. Mas tem essas opções o Arthur Jorge, e eu acho, tá? E é o feeling do comentarista que ele vai dar uma descansada em alguns jogadores que estão numa sequência mais forte, e jogadores que não conseguem ter uma sequência pela questão da idade, como o caso do Fagner, por exemplo.
5: Sim, você acha que um Fagner então vai ganhar um descanso, Cauã Moraes no lugar?
6: Exatamente.
5: Perfeito. Agora, lembrando, Chapecoense é o saco de pancadas desse campeonato brasileiro. O Lanterninha só tem 9 pontos.
6: Ou seja, o Cruzeiro não me invente de perder pontos.
5: É, não pode perder ponto. Venceu só a primeira partida contra o Santos, fez um 4-2 na estreia e abertura do Campeonato Brasileiro. Depois, não venceu mais nenhuma partida depois da estreia. É empate ou é derrota.
6: E até a última partida foi algo impressionante, porque até certo momento do jogo, o Chapecoense vencia, estava em casa enfrentando o vice-lanterna, né? O Remo, naquela ocasião, ainda era o vice-lanterna. E aí a Chape vai e me toma o 3-2. Ou seja, entregou. Aí, inclusive, o Chapecoense tem jogado bem só jogo de Copa. Só jogo de Copa, né?
5: Na Copa tá indo bem.
6: Venceu o Operário pela Sul-Sudeste, empatou com o Mirassol, aí venceu o Botafogo e classificou na Copa do Brasil. Aí no primeiro jogo da semifinal da Copa Sul-Sudeste, contra o Novo Horizonte, 2-0 pra Chapecoense.
5: Que é isso.
6: Fora de casa, inclusive.
5: E aí
6: agora vai decidir a semifinal, depois do jogo contra o Cruzeiro, e depois pega simplesmente Palmeiras.
5: Nossa, aí não é fácil.
6: E agora, deve ir pra final da Copa Sul-Sudeste.
5: Gol, a Chapecoense costuma tomar. Em 15 jogos, tomou 30.
6: Só isso?
5: Então, a média de gols da Chapecoense é tomar 2 por partida. É um saco de pancadas mesmo. Então, Cruzeiro, tem que aproveitar isso, mas o ataque não é o pior do campeonato. Sabe qual é o pior ataque do campeonato brasileiro até o momento?
6: O Corinthians.
5: Acredita nisso?
6: E curiosamente, o Corinthians também era, até a última partida, uma das melhores defesas. Né? Depois de Palmeiras e Flamengo, é claro.
5: Mas
6: é treinado por Fernando Diniz. Isso é um tanto quanto curioso, não? Porque o Fernando Diniz é o cara que faz muitos gols.
5: E costuma tomar uma pancada também.
6: Enquanto o Botafogo tomou 3, né? E o Botafogo, esse também, que é muito curioso, que o Botafogo é a segunda pior defesa do campeonato, né? Sofreu 28 gols, mas marcou 29 também. Então faz muitos gols e sofre muitos gols. Mas a Chape, realmente, com esses 30 gols sofridos.
5: 30 gols, aí, média de 2 gols por partida.
6: Ou seja,
5: o Cruzeiro sabe que tem espaço ali.
6: Não, conseguiu ser goleado em casa. Foi goleado em casa pelo Atlético.
5: Sim.
6: E o Atlético não ganha fora de casa e goleou a Chapecoense.
5: Ô, Cruzeiro, agora, depois dessa aí,
6: tem obrigação. Depois dessa aí,
5: se vocês colocarem o Sub-17, o
6: Sub-15,
5: que aliás não foi bem, tem que ganhar a partida, porque a fase da Chapecoense no Campeonato Brasileiro não tá boa. Então os meninos do Sub-17 aí que perderam pro Atlético Paranaense jogando em casa, tem que ganhar da Chapecoense. Os meninos aí do Sub-20, que empataram 0x0 com Vitória, tem que ganhar da Chapecoense, porque a fase da Chapecoense no Campeonato Brasileiro é uma das piores. Então tem que aproveitar esses momentos ao invés de ressuscitar o adversário.
6: Exatamente.
5: Já sabe que tá tomando muito gol. Ah, e o ataque é o segundo pior. Chapecoense e Grêmio com 16 gols marcados até agora.
6: Ou seja, um time que não faz gol e toma muito gol é obrigação do Cruzeiro ganhar.
5: É praticamente uma média de 1 gol por partida, mas toma 2.
6: É impressionante.
5: Aí fica difícil ganhar, né?
6: Não, fica muito
5: difícil. Não tô dizendo que é impossível, mas com essa média é um pouquinho mais difícil.
6: Ou seja, por isso que perder pontos é inegociável.
5: Sim, não pode. Não pode perder ponto para Chapecoense de jeito nenhum. Bora pro intervalo, tem informação do trânsito chegando por aqui. Vamos lá, Diego! Chega aí, meu caro, tem mais detalhes pra gente? Fala de onde agora, hein? Queremos saber tudo sobre esse trânsito.
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8: 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Alerta agora, Alex, para o encontro da Avenida Afonso Pena com a Avenida do Contorno. Na passagem pelo bairro Serra, na região sul de BH, por lá teve uma batida entre duas motos no sentido rodoviária da Afonso Pena, mas também por lá vejo lentidão para quem está subindo a Afonso Pena rumo ao bairro Mangabeiras, também para você ouvinte TMC que segue no caminho para a região hospitalar pela Contorno, tem que ter mais cuidado. 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
5: Já voltamos por aqui com Papo de Craque. Primeiro tempo, e agora vamos falar de quê? Ah, vamos falar do Coelhão? Bora lá pra saber o que acontece. Pelos lados do CT, lá na Drummond, agora 1h36, tem reforço devidamente apresentado no América, o zagueiro Manuel, de 36 anos, com passagens por clubes como Cruzeiro, Fluminense, Atlético Paranaense, foi apresentado no CT Lana Drummond, e enquanto aguarda a publicação do nome no BID, o camisa 26 treina com a equipe se preparando para os próximos jogos da Série B. É isso aí. Então, tem que treinar mesmo, se preparar. Durante a coletiva de imprensa, O zagueiro diz estar recuperado de uma lesão no joelho e que está muito motivado. E o clima no CT chamou a atenção, hein?
17: Fisicamente eu tô me sentindo bem, motivado, que é o mais importante. Você tá motivado. E eu tô muito motivado, feliz em estar aqui. Ser o desafio que a gente tá passando, um momento difícil, mas tô muito motivado e feliz também. Ontem fiquei muito esperançoso com o treino que a gente teve, assim, porque a alegria no treino, sabe, a entrega, a todo mundo se dedicando, então senti uma energia muito boa e a gente precisa levar isso pra dentro do campo.
5: A situação do Coelho na Série B não é boa, a equipe ainda não venceu na competição e é lanterna com apenas 3 pontos. Para Manuel, a experiência dele será um ponto importante para ajudar o time a sair dessa situação.
17: E assim, todos me falaram muita coisa boa. O time é um time jovem, né, mas tem fome de vencer. Claro que a Série B é uma competição completamente diferente, assim, o estilo de jogo. É um jogo muito mais aguerrido, de muito mais força, né? Mas assim, a energia e as pessoas aqui me falaram muito bem do ambiente, né? E assim, a gente precisa, nesse momento, estar mais próximo, ainda mais dentro do campo. A gente, que é mais experiente, poder passar uma tranquilidade para os mais jovens também. Acho que isso é muito importante. Né, deixar eles muito à vontade, poder fazer aquilo que eles sabem.
5: E para ele, o apoio da torcida também será fundamental. Ele chega para disputar posição na zaga do Coelho, mas enxerga que todos os jogadores devem se preparar bem e para que Roger possa escolher aí.
17: Isso quem vai decidir é o Roger. A gente tem que nos preparar, né? Tá bem preparado. E por dentro de campo, quem tiver melhor, vai achar que vai melhor, para colocar para jogar. A gente sabe que na Série B. É um campeonato à parte, como eu falei. E assim, a gente começa, a defesa começa no ataque. Todo mundo se ajudando, todo mundo se dedicando. E é isso que a gente vai fazer. E domingo a gente tem uma oportunidade muito grande de dar uma levantada já, de fazer uma vitória importante dentro de casa. A gente precisa do apoio da torcida. E a gente, todos juntos, vamos conseguir levantar o América de novo.
5: O diretor executivo de futebol do América, o Paulo Assis, afirmou que a contratação de Manuel foi uma antecipação de mercado, por ser uma das opções que estava livre. Segundo ele, a equipe ainda continua em busca de novos reforços.
18: Estamos tentando outras, né, situações também, para a gente reforçar algumas posições que a gente entende que estão mais carentes. Né? E vamos continuar esse processo, né, até a janela. Ainda temos aí 9 jogos até a janela, então é bastante coisa, né? A gente precisa realmente ter um elenco mais forte, mais competitivo, para a gente começar a pontuar, né? E terminar esse primeiro turno aí numa posição melhor. E aí, para o segundo turno, a gente decidir qual vai ser a nossa briga, né?
5: A próxima partida do América pela Série B será contra o Vila Nova de Goiás no Independência, domingão, às 18h30, pela 10ª rodada do campeonato. O técnico Roger pode contar com Manuel, caso ele tenha o nome publicado no BID antes. Apesar da possível estreia de Manuel, Roger tem pelo menos 5 desfalques. Goleiro Cássio, zagueiro Ricardo Silva, os meio-campistas Persson e Iago Santos e o atacante Paulo Vitor. Todos seguem em recuperação no departamento médico. Meiaval Soares e o atacante Gabriel Barros iniciaram transição física e podem ser opção técnica aí. Então, domingão tem Coelho em campo, 18h30, recebendo Vila Nova no Independência. Vila Nova, que aliás, está brigando na parte de cima da tabela, o quarto colocado com 16 pontos, apenas um a menos do que o líder São Bernardo. E aí, Léo Dias? Pedreira.
6: Mas tem que ganhar. Tem que ganhar. O América agora, a gente falou muito sobre gráfico, né? De tanto do Cruzeiro quanto do Atlético, sobre ter mais derrotas do que vitórias. O América precisa mudar o cenário dos últimos meses dele, né?
5: Deixa eu contar aqui quantas vitórias ele teve no campeonato até agora.
6: Quantas? Já terminou?
5: Terminei.
6: Por que você tá com a mão fechada ainda, Ale?
5: Pois é, nenhuma. Então, um absurdo.
6: Não é mais questão de vai, o América tem que jogar, o América tem que vencer, gente. O América virou obrigação. Se o América quiser ainda sonhar com permanecer na Série B, tem que reagir pra ontem. Não dá pra você ter 9 partidas e você ter vencido nenhuma.
5: Então, assim, só 3 pontos, 3 empates no meio.
6: Não, é assustador. Então, o América precisa reagir pra ontem, porque vai cada vez mais virando questão de milagre essa permanência na Série C. Na Série B, né?
5: É, na Série B. Já tá assim, pensando em Série C.
6: Atualmente, o América tá já, assim, numa situação muito complicada.
5: Tá bastante complicada a situação do América. Já tá 4 pontos de distância pra Ponte Preta, que é o vice-lanterna da competição. E já tá 7 pontos de distância do Cuiabá, que é o primeiro time fora da zona de rebaixamento. Já abriu 7 pontos. Então, se demorar muito, vai ficando uma situação insustentável. Vai ficando um clima terrível, Léo Dias.
6: Não, é uma situação muito complicada. O América precisa realmente... O reforço chegou, né? Eu acho que essa chegada do Manuel vai ajudar muito o América. Interessante reforço, jogador experiente. Mas o América está praticamente, hoje em dia, sobrevivendo assim, para não ter como pagar, assim. O América tem as contas muito complicadas. Muito complicadas. Montou um time barato de acordo com o orçamento. Mas mesmo com um time barato, não é um time tão ruim assim para estar nesse tipo de situação. Uhum. Até eu acho que a questão da montagem do elenco do América também me incomodou bastante. O elenco montado pelo Alberto Valentim foi realmente um elenco assim, bem abaixo do que se esperava. Claro que a diretoria também teve todo um papel de importância nessa montagem de elenco, uhum. Porque não é só o treinador indicar jogadores, é a diretoria dar o aval também, né? Então, sim, realmente, sim. É uma situação que me incomoda a montagem desse elenco do América.
5: Agora, tem uma notícia boa.
6: Qual que é a notícia boa?
5: A defesa do América tá melhor do que a defesa da Chapecoense. Chapecoense tomou média de 2 gols por partida. A defesa do América tomou apenas 17 em 18 jogos, então tomou 1 gol a menos, na mesma proporção aí. É 1,88. Chapecoense é a última colocada da primeira divisão e o América o último colocado da segunda divisão. Agora o seguinte, não tem Ricardo Silva, um tempão, não tem Persson, Iago Santos, Paulo Vitor, todo mundo aí desfalque. Quem vai fazer mais falta que você acha? Goleiro Cássio também não tá lá. Tá, desfalque também. Quem que você acha que vai fazer mais falta aí?
6: O Persson tá fazendo muita falta.
5: Meu cliente, fala meu cliente.
6: Teve uma caída. Mas o que o Persson pode ser é o jogador, o Ricardo Silva também tá fazendo muita falta, viu? A zaga do América também é uma coisa assustadora.
5: Bom, 17 gols em 9 partidas.
6: O Emerson vem muito mal. E olha que é experiente. Rafa Barcelos não consegue se firmar como dupla do Emerson. Eu acho que o Ricardo Silva é um jogador muito importante para o América. E desde que ele se lesionou, o América perdeu toda a sua solidez defensiva. E foi importante no ano passado. Então tá fazendo muita falta o Ricardo Silva. E o Persson também, eu acho que é um jogador que, se retomar o nível de futebol que já chegou a jogar nessa temporada, pode ajudar muito o Coelhão.
5: E dessa vez eu não falei do Val Soares, mas o Val Soares é outro que estava, em determinado momento, estava até ajudando bastante o América também. Na verdade, o América precisa se encontrar, né, como time.
6: Quem precisa se ajudar é o próprio América.
5: Sim, precisa se encontrar como time.
6: Mas a questão do Val Soares é pro Roger também parar de utilizar o Alê como primeiro volante. Porque realmente o Alê é um jogador muito abaixo e tem sido utilizado como primeiro volante. Já há muito tempo o Alê já não é aquele Alê que chegou a ser destaque, né, no América, ser um bom jogador. Acho que a questão da falta do Val Soares também é em relação a isso, né?
5: Sim. Tudo isso acaba pesando aí, mas o América tem que se encontrar logo, ainda tem tempo de reagir aí na Série B. Não tem nada perdido até o momento. O que perdeu foi, se concentrou em nada. Em nada. Saiu de todas as competições e mesmo na Série B é o lanterna da competição.
6: E na Copa Sul-Sudeste, que poderia ter ganhado uma confiança, abandonou a competição. Foi voltar a vencer só lá no finalzinho.
5: Bora pro intervalo. Tem muita coisa pra gente conversar aqui ainda. A gente vai falar de Libertadores. Vamos falar de Sul-Americana. Vários resultados acontecendo. Eita, tem polêmica do Neymar aí?
6: Isso aí tem
5: sim. Hoje é que dia? É meio de semana ou fim de semana? Então, meio de semana tem polêmica de futebol. Fim de semana tem polêmica do Neymar. Então, bora lá. Bora pra informação do trânsito. Diego Costa, chega aí, meu caro. Faltando 14 minutos pras 14h.
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8: 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Você que sai agora de BH e vai no caminho oposto pela MG30 não enfrenta dificuldades. 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
5: De volta por aqui com o Papo de Craque. Primeiro tempo que segue até as 14h. Falando nisso, faltando 11 minutos para as 14h. Aí às 18h tem o Papo de Craque segundo tempo para você. Tem Minas TMC segunda edição às 17h. E hoje, a partir das 18h30, a chave vira. Porque o Atlético recebe o Cienciano na Arena MRV. A partir das 19 horas tem bola rolando. Todos os detalhes aqui na TMC para você. E a noite de ontem, falando de Libertadores, foi de emoções opostas para os brasileiros. No Maracanã, o Flamengo venceu o Estudiantes por 1-0 e garantiu classificação antecipada às oitavas de final. O gol rubro-negro foi marcado por Pedro, aproveitando falha do goleiro Muslera. Com o resultado, o time carioca chegou a 10 pontos e assumiu a liderança isolada do grupo. Com a vaga confirmada, o técnico Leonardo Jardim ganha tranquilidade para o duelo de sábado contra o Palmeiras pelo Brasileirão. Aí é pedreira, hein? Já o Palmeiras, jogando em casa, sofreu a primeira derrota nesta edição da Libertadores. O Cerro Porteño venceu por 1-0 com gol do ex-Vasco Verrete, logo no início do segundo tempo. Com a vitória, o Cerro chegou a 10 pontos e assumiu a ponta do grupo. O Palmeiras tem 8 e vai decidir a classificação na última rodada quando recebe o já eliminado Junior Barranquilla. A Libertadores segue hoje, com destaque aí para Corinthians, que encara o Peñarol no Uruguai, precisando vencer para continuar sonhando com a classificação. O Flamengo fez o esperado, né, Léo Dias?
6: É, e não foi um jogo assim de encher os olhos não, viu, Alex?
5: Foi apertado? Jogo,
6: primeiro tempo foi moroso, aquele trem. E a impressão que eu tenho, assim, que até para Palmeiras e Flamengo, a questão física e o calendário maluco de jogos com o estadual já em janeiro, tá pesando muito, tá? Palmeiras perdendo ontem, o Flamengo sendo eliminado da Copa do Brasil e depois jogando alguns jogos mais protocolares, por exemplo, o empate contra o Atlético Paranaense. Então não é uma grande Palmeiras e Flamengo chegam para o grande jogo de sábado à noite, talvez num dos piores momentos dos dois aí na temporada.
5: Nesse começo de temporada, né?
6: Exatamente.
5: Quer dizer, a temporada começou muito cedo. A temporada começou bem cedo, começou pra valer já em janeiro com o Campeonato Brasileiro ali no finalzinho.
6: Eu acho que tudo tem a ver com cansaço.
5: Pode ser mesmo.
6: O jogador tá muito, assim, já tá batendo aí muitos jogos pra essa época já.
5: Porque aí ficou muitos jogos seguidos pra muita gente, não teve aquela pré-temporada que começa de leve, porque já no fim de janeiro, como eu falei, já começou o Campeonato Brasileiro, então todo mundo esgotado aí.
6: Agora sim, tipo, surpreendente pra mim é o resultado do Palmeiras, que me chamou muita atenção.
5: Perder pro Cerro Porteño, mas o Verrete é um conhecedor do futebol brasileiro, né?
6: E mais impressionante de tudo isso, o gol não foi de cabeça.
5: Ó, que é isso?
6: O Verrete só faz gol de cabeça.
5: E foi lá e fez o gol, garantiu a vitória do Cerro Porteño. Palmeiras segundo colocado com 8 pontos, ainda pode fechar na liderança, mas para isso o Cerro Porteño tem que ir mal contra o Sport em Cristal em casa. E Palmeiras também fecha em casa. Só que o Sport em Cristal tem chance de classificação. Se o Sport vencer o Cerro Porteño, mas torcendo para uma derrota do Palmeiras.
6: Tem que acontecer uma situação muito diferente pro Palmeiras ser eliminado na fase de grupo.
5: Em teoria, até o momento ele venceria o Junior Barranquilla em casa.
6: E outro resultado que eu já contei aqui, né, que o Lanús perdeu para a LDU por 2-0, está eliminado na Copa Libertadores. Na última rodada, deve confirmar o seu terceiro lugar e ir para a Copa Sul-Americana.
5: Nossa!
6: Então, vai ser igual aquela cena de Avenida Brasil, o Atlético tá achando, a Carminha, sabe?
5: É o Atlético. Você sabe que pode rolar isso, né?
6: O Atlético achando que tá tudo bem, aí chega isso. O Lanús lá, ele. Já dá aquele gris, é igual mesmo.
5: Você sabe que pode rolar. Outros resultados aqui. Coquimbo Unido, eu acho sensacional esse nome. Coquimbo Unido, 3-0 no Tolima. Nossa, passou por cima. Fluminense, 2-1 no Bolívar. Rosário Central, 4-0 na Universidade Central. Always Red perdeu do Mirassol. Mirassol fez 2-1 no Always Red aí. A gente falando que Mirassol tá indo bem na Libertadores, né? Santa Fé, 2-1 no Platense. Boca Juniors ficou em 1-1 com o Cruzeiro. Independente Del Valle venceu o Libertad por 4-1. Nacional do Uruguai com o Universitário ficaram em 0-0. LDU venceu Lanús por 2-0, conforme já mencionado. Junior Barranquilla fez 3-2 no Sport em Cristal. E o Cusco perdeu para o Independente Medellín por 3-2 jogando em casa. Então foi nesses lances aí da Libertadores, já está chegando na reta final aí. Os clubes estão indo todos praticamente para a sexta rodada para poder fechar a fatura. Tem gente ainda devendo o jogo aí no meio do caminho. Mas você acompanha tudo aqui na TMC. A gente passa todas as informações para você, todos os detalhes. Mas vamos falar de Sul-Americana?
6: Vamos.
5: A noite de sentimentos opostos para os brasileiros na Copa Sul-Americana. Em Assunção, o Botafogo fez o dever de casa, goleou o Independente Petroleiro por 3-0, garantindo a classificação antecipada para a próxima fase.
6: Na verdade, esse resultado foi fora de casa.
5: Foi fora de casa?
6: Exatamente.
5: Então, beleza, desculpa. Opa, eu devia ter olhado melhor aqui.
6: É porque, na verdade, é quase isso, porque foi no campo neutro, né? Os clubes bolivianos não estão podendo atuar na Bolívia por conta de confrontos políticos.
5: Aí, por isso que eu confundi, ué. Eu não estou muito ligado na política da Bolívia. Um pequeno detalhe. Com o resultado glorioso, chegou a 13 pontos, assumiu a liderança do grupo e já carimbou o passaporte para o mata-mata. Medina abriu o placar no primeiro tempo, na etapa final Barreira ampliou e Eduardo fechou a conta para o time carioca, que dominou a partida do início ao fim. Na Vila Belmiro, Santos deixou escapar uma vitória importante e empatou em 2-2 com o San Lorenzo. O Peixe fez 2-0 ainda no primeiro tempo, com gols de Gabriel, bom tempo, foi um tempo bom, e Gabigol, mas caiu de produção no segundo tempo, que não foi um bom tempo, e viu os argentinos buscar o empate. Com resultado, Santos segue na lanterna do grupo com 4 pontos, já não tem mais chances de terminar na liderança da chave. Na última rodada, o time santista recebe o Deportivo Cuenca, precisando vencer e torcer por uma combinação de resultados aí. Falando em resultados, o Audax Italiano venceu o Barracas Central por 2-0, Montevideo City fez 4-1 no Riestra, São Paulo 1-1 no Milionários, América de Cali 1-1 com o Tigre, Deportivo Cuenca 2-2 com o Ricoleta, Boston River 3-2 no O'Higgins, Olímpia fez 3-1 no Vasco, Grêmio venceu o Palestino.

0: imediato. Segundo o Departamento Médico Santista, a lesão é considerada leve e o jogador pode ser liberado nos próximos dias. Os convocados da seleção brasileira se apresentam na próxima quarta, dia 27, na Granja Comari, em Teresópolis, para iniciar a preparação para o Mundial. E aí, valeu a pena chamar ou não?
1: Só falta eu ter cantado em relação a isso, né?
0: Pois é, você ainda teve que pagar a prenda. Mas beleza. Beleza, não me perguntar, tivesse me perguntado, eu ia falar, gente, não tem condições. Não tá em condições de disputar um Mundial, infelizmente. É um grande jogador, mas tá todo mundo olhando pro passado, não olhando pro momento. Mas bora lá, destaque final do Galo. Vamos nessa, Giovana Oliveira. Chega aí, precisamos de você. Conta tudo.
2: Estamos chegando então ao final aqui do Papo de Craque. Primeiro tempo, meus caros. Hoje teremos Copa Sul-Americana mais tarde, né? Jogo de extrema importância para a equipe atleticana. Mas ontem tivemos uma informação muito boa em relação às Vingadoras, tá? A Fabi Guedes, técnica do Galo, foi convocada pelo treinador da Seleção Brasileira, Arthur Elias, para integrar a comissão técnica da Seleção Brasileira Feminina na próxima data FIFA. A convocação é fruto de muita dedicação, trabalho e entrega diária para a Fabi Guedes, então, que será então a nova auxiliar técnica da Seleção Brasileira neste próximo período da data FIFA, em que o Brasil terá então dois amistosos a serem realizados diante dos Estados Unidos, um em São Paulo e depois enfrenta o Fortaleza. Tá certo, meus caros? Voltamos então mais tarde no Papo de Craque Segundo Tempo com muito mais Galo e também direto da Arena MRV com Galo e Cienciano pela Copa Sul-Americana. Um abraço!
0: Um abraço, Giovana Oliveira, certíssimo destaque final da Raposa. É o cabuloso Marcos Botelho. É com você agora, meu caro. Fala aí.
3: É isso, Cruzeiro já se preparando para o duelo contra a Chape. Domingão, 16h, Mineirão, 17ª rodada do Campeonato Brasileiro. E no mercado, Jonathan Jesus despertando o interesse do Real Betis da Espanha. Próximos dias serão cruciais para, quem sabe, uma proposta chegar e o Cruzeiro sentando à mesa com o clube espanhol e com o staff do zagueiro. É isso, meus amigos. Volto ao longo da nossa programação para todos vocês e para quem nos acompanha. Até a próxima. Aquele abraço.
0: Aquele abraço, Botelho, muitíssimo obrigado. Então, hoje tem Atlético e Cienciano. Léo Dias, tem Papo de Craque, segundo tempo, às 18 horas, combinado?
1: Valeu!
0: Cadê você? Você não, seu valeu, não ouvi, não.
1: Valeu, até daqui a pouco. De tarde estamos aí de volta.
0: Beleza, então, não te ouvi, não, mas bora lá, porque tem... Beleza, maravilha, porque tem sobremesa agora, o programa da TMC te esperando, é agora.
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0: 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Seja muito bem-vindo, muito bem-vinda ao Sobremesa, o seu programa favorito. Comigo, Lucas Salles, e também com ela, Mini Ruth.
1: Boa quinta-feira, pessoal. Hoje é dia de TBT, né? De postar aquela fotinha antiga, marcar hashtag TBT. E se tem alguém que entende de TBT, é o mais velho daqui, né, Batistinha?
2: Exato.

0: Exatamente, exatamente. Tivemos um TBT também com a Deolane. Ela já foi presa uma vez e foi presa. E foi presa hoje de novo.
1: Genial, isso foi genial. Caramba, muito bom.
0: TBT da doutora Deolane. Ó, estamos ao vivo em imagem no nosso YouTube, TMC News BR. Por lá você comenta, deixa, né, o seu like, o seu joinha. Se inscreve no canal, @TMC News BR. Você quer que eu fale da enquete já, Lucas?
2: Por favor, Batista, convide o nosso ouvinte que nos ouve com seu ouvido para participar do nosso programinha de meu Deus. Vai!
0: Ó, o telefone é o Zap Zap da Alegria, 11 é o prefixo 97221-1001. A pergunta de hoje é a seguinte: você tem algum ponto de vista polêmico?
2: Mimi Ruth, traga o seu ponto de vista polêmico, vai.
3: Vários, né, gente? Eu sou uma pessoa polêmica, eu sou uma pessoa barraqueira, mas eu acho que atualmente as pessoas estão dando palco pra maluco, né?
2: Estão batendo palma pra maluco dançar.
3: Estão batendo palma pra maluco, estão sendo influenciadas por influenciadores que são uma porcaria.
2: Bota nome, eu quero nome, então vai.
3: Ah, gente, ficar apoiando Virgínia, ficar apoiando Deolane Bezerra, sabe? Ah, vai capinar mato, meu filho.
2: Eu acho que isto é inveja sua. É a Virgínia, vamos falar pra verdade. A Virgínia é um sucesso. Nas redes sociais, mas é um sucesso.
3: É um sucesso, ela posta menina, coisa nada a ver.
2: Ela foi a primeira a colocar o horário de Brasília e o horário da cidade onde ela está.
0: Da Espanha.
2: Dos Estados Unidos. Isto fez muita gente ser informado, saber que horas são.
3: Nossa, mudou minha vida. Não tenho relógio não, né, minha
0: tá
3: filha?
0: Vendo? Eu tenho um ponto de vista polêmico.
2: Por favor, Batista.
0: Sopa não é janta.
2: Concordo com você.
0: Não é janta.
3: Não é janta, mesmo.
2: Não. Faz parte de uma dieta. Quem quiser seguir uma dieta, toma uma sopinha. Bom, se você tem algum ponto de vista polêmico, manda pra gente no WhatsApp 011 97221-1001. Eu quero muito saber se você vai ter coragem de escrever pra gente. Quem quiser pode escrever também no nosso YouTube, @TMCNewsBR. Inclusive, pra você que nos ouve com seu ouvido, no fone de ouvido, no carro, ou até mesmo no trabalho, no computador, você pode seguir a gente em todas as redes sociais. Facebook, Instagram, Twitter, TikTok, Threads, todas elas, o nome de usuário é o mesmo, @TMCNewsBR. Agora, senhoras e senhores, eu vou pedir licença, porque o nosso convidado de honra, ele é, meus amigos e minhas amigas, um fenômeno. De verdade, ele é um show de espetáculo. Amigos, ele é cantor, compositor, dublador, apresentador, escritor. Foi um dos primeiros a ter blog no site do UOL e está aqui conosco. Ele realmente é uma pessoa que eu tenho um... Olha, eu tenho um fanatismo gigante. Sabe por quê? Porque eu aprendi a tocar violão com uma das suas músicas.
3: Olha só!
2: Senhoras e senhores, vamos receber ele, o incrível cantor que fez muita gente acreditar na fórmula do amor, Léo Jaime! Boa tarde, Léo. Vamos já dar o primeiro serviço antes da primeira pergunta. Você está em turnê e vai ter show em São Paulo, dia 22 de maio.
0: Conhecido como amanhã.
2: É, exatamente,
4: muito
2: amanhã.
4: Popular como amanhã também.
2: Sextou amanhã, vai ter show do Léo Jaime no Teatro Bradesco, em São Paulo. Então você que está em São Paulo ou vem a São Paulo, aproveite para ver Léo Jaime ao vivo na sua turnê Desplugado, correto?
0: Isso.
2: É o show Desplugado.
0: Que eu faço com o Gui Schwab, que é um multi-instrumentista, um grande compositor e cantor também. E o Gui fez a direção musical desse show, em que nós, só com instrumentos acústicos, eu e ele variando muito, a gente mostra como as canções foram escritas e conta os casos sobre as músicas, que eu acho que é uma forma de levar o espectador para uma conversa mais íntima, os bastidores da composição, da época em que a gente vivia, quando as músicas foram lançadas, enfim.
2: Que
0: é um show pra teatro.
2: É um show pra teatro, então amanhã no Teatro Bradesco vai ter show dele, o Léo Jaime, que vai ter a sua primeira pergunta feita por Marcelo Batista.
0: Claro, Léo, a gente tem aqui no programa, até pelo nome do programa,
4: sobremesa. Eu já sei a resposta, não precisa nem fazer pergunta.
0: Ah, é?
4: Pudim de leite, aí eu mais um. Pudim de leite, com furinhos. Não, eu gosto também. Tá. Pudim de leite acima de todas as outras coisas, mas o com furinho é o favorito. Eu sei porque eu escuto o programa todo dia, eu falo,
0: Eu fico injuriado quando alguém não fala pudim de leite.
2: Eu estou, peraí. Não, não me faça tremer na base.
0: Tanto que eu já sabia o que vocês iam
1: perguntar. Aí, ó, tá vendo? O cara é bom.
2: Eu, peraí, eu estou muito lisonjeado. Quer dizer que Léo Jaime é um dos nossos ouvintes?
0: Exatamente.
2: Caramba, que incrível.
1: Os maiores poetas da música brasileira. Eu fui no show dele agora recentemente, o The Cavern Club.
0: Isso, é esse show, você viu?
1: Eu estive lá, espetacular.
2: E você então sabe que as músicas do Léo são músicas muito românticas.
1: Sim, sim.
2: A vida não presta, Fórmula do Amor, tantas outras. Inclusive, ele é uma pessoa muito apaixonada. Muito apaixonante, apaixonado. Ele, inclusive, escreveu uma música pra uma tal de Solange.
0: Ah,
2: você
0: é.
2: Pode me explicar?
0: Mas não é muito de amor essa música.
2: Não, que história é essa,
0: Solange? Essa música não é muito de amor. Oi! A cadeira baixou,
1: de repente.
2: A cadeira baixou. Olha, erros acontecem, a gente vai mandar embora essa cadeira.
3: Você fez do meu tamanho não agora,
0: né? Agora eu tô do seu tamanho, menino roxo aqui, ó. A cadeira baixou, mas eu vou me virar aqui. Solange era o nome da chefe.
2: Eu vou também abaixar a minha. Peraí, pra você que está nos ouvindo,
0: A
2: nossa cadeira... Oiê. Mandaram a cadeira boa pro estúdio novo. Deixaram a gente sem cadeira. Mas não tem problema não, que aqui a gente é radical. Aqui a gente é anos 80, Léo Jaime na veia. Léo, explica pra mim, por favor.
0: Solange,
2: quem foi a música Solange?
0: Era o nome da chefe da censura da Polícia Federal. Então, tudo quanto é música minha, quando eu comecei a carreira, era proibida. Porque essa criatura tinha uma certa implicância comigo.
2: A gente tá falando lá dos anos 80,
0: exatamente, da ditadura militar. 70, 80, comecei a compor e tal. E tudo quanto é música, quando eu comecei assim, como compositor primeiro, que outros artistas gravavam minhas músicas, não tocava no rádio porque era proibido. Então eu achava que de certa forma ia ser difícil fazer uma carreira sem ter música no rádio. E ela implicava comigo. Meu primeiro disco foi lacrado e proibido para menores de 18 anos.
3: Caramba!
0: Essa música, A Vida Não Presta, por exemplo, que você mencionou, nunca foi liberada pela censura.
2: Peraí, mas ela não diz nada. Ela tá falando a
0: vida. Não, mas no começo dizia.
2: Ah.
0: Posso falar?
2: Por favor.
0: O nome da música era A Vida É Uma Bosta.
2: Tá,
0: porque bem. Ela não gosta de mim. Pra rimar com Ela Não Gosta, sim, de mim. Aí eu achei, depois que veio proibido, eu falei, pensando bem, é muito pesado pra uma letra que é uma letra mais ingênua, assim, né? Eu acho que eu vou mudar pra A Vida É Uma Aposta.
2: Tá.
0: Pra não ser tão negativo também, né? Pode dar certo, pode dar errado. Aí mudei, A Vida É Uma Aposta. Continuou proibido. Eu falei, agora eu desisto. Não vou mudar mais, não.
2: Ah.
0: E aí mudei na hora de gravar pra A Vida Não Presta. E até fiquei feliz quando a Fernanda, lá na hora da indicação pro Oscar, A Vida Presta!
2: Que incrível, que bacana. Falei, opa,
0: a frase pegou, né?
2: Oh,
0: a mudança valeu a pena.
2: Nossa, muitos amigos falam, eu só tenho Zé. Até hoje, essa
0: pois
2: é uma expressão,
0: é.
2: Né?
0: O que você achava que era o Zé? Isso é a minha dúvida. Você
2: eu acreditava
0: também.
2: Que era o porteiro, né?
0: Pois é, eu acho que o Zé era uma coisa aleatória, que cada um projetava uma coisa diferente.
2: Cada um,
0: Eu acho, na minha cabeça ali, eu, Abreu e Leandro fazendo a música, que o Zé era um amigo genérico. Todo mundo tem um amigo Zé. Ah, o Zé, todo mundo tem um Zé. Mas não é exatamente um amigo especial, é um amigo genérico, né? Mas teve gente que achava que era outra. Se você achava que era o porteiro, né?
2: Cara,
0: eu fico curioso de saber. Qual é a sua opinião? Quem era o Zé? Mande sua mensagem pra cá.
2: Por favor. Você que está ouvindo, você acabou de ouvir Léo Jaime explicando como é que foi que surgiu Solange, que é uma música que eu amo. Foi a primeira música ali que eu consegui aprender no violão. E sabe uma coisa interessante, Mini Ruth? Eu fui ao show do Titãs, do Cabeça Dinossauro, no Circo Voador, no Rio de Janeiro.
3: Que legal, já fui no Circo Voador, é muito legal.
2: É uma
3: lá.
2: Delícia. E antes de começar o show do Titãs, Cabeça Dinossauro, tocou Solange. E eu fui com meu pai. Desculpa, me emocionei, perdão. E aí, meu pai, ele é muito fã. Ama, Léo Jaime, ama Titãs. E aí ele falou... Tava tocando Solange, eu achei tão incrível a letra. E porque eu conheço a versão americana, So Lonely, que é do...
0: Que é do Police.
2: E aí meu pai contou a história e eu achei isso tão fascinante. Eu fiquei tão encantado que eu quis aprender no violão. Como, inclusive, muitos que amam músicas de Léo Jaime. Que, inclusive, essa história da Fórmula do Amor... Ela fez muito sucesso na sua voz, mas ela também foi um ponto de partida pro Kid Abelha e os Abóboras Selvagens, né?
0: É, porque era no meu disco, Fit, Kid Abelha. Eles foram tocar comigo no estúdio e a Paula cantou a música comigo. Então, originalmente, era do meu disco, mas um feat do Kid Abelha.
1: E você fica chateado?
0: Assim como Solange era um feat do Paralamas. Eu canto, o Paralamas faz a base, o Paralamas que toca.
1: E você fica chateado quando o povo acha que a música é do Kid Abelha?
0: Eu acho. Que é porque eles têm uma outra gravação, mas mostram a minha e falam, essa música do Kid Abelha.
1: Não,
0: a do Kid Abelha é outra.
1: É igual o povo, a molecada nova, mais nova, que acha que o Menina Veneno é do Zezé de Camargo e Luciano. Mas é verdade.
5: Coitado do hit.
1: É verdade.
0: Mas olha, eu vou falar, isso acontece muito, porque, por exemplo, Gatinha Manhosa, o Erasmo falava, agora todo mundo, ele roubou essa música de mim, porque a Gatinha era dele, né, e eu gravei e ficou todo mundo achando que a música era minha. Mas o Rock da Cachorra, que era minha, todo mundo achava que era do Eduardo Dussek. Então, não compre, adote.
5: Muito bom. E troque seu cachorro por uma criança pobre.
0: Exatamente.
2: Ô, Léo, uma dúvida aqui. Eu tô na presença da Mini Ruth, que é uma mulher muito fofoqueira.
3: Eu adoro fofoca.
2: Ela é incrível, eu adoro. Você pode pensar na sua fofoca aí, se você quiser tirar.
3: Tá bom.
2: Eu vou tentar tirar a minha ali, tá?
0: Tá bom. Eu quero participar daquela conversa, que é do... Você falou que sopa não é janta?
1: É.
0: Da mesma série de fruta não é sobremesa.
1: Boa.
0: Eu tenho uma mais polêmica ainda.
1: Diga.
0: Eu não acredito em cachoeira.
3: Cachoeira? Assim?
0: Cachoeira pra mim é barulho com água gelada. Todo mundo acha que cachoeira vai dar energia, que renova. Eu vou num lugar incrível que tem uma cachoeira e eu vou uma criatura. Pega uma garrafa de água na geladeira, joga na cabeça com um bote só alto, o Red Hot Chili Peppers, vai dar a mesma energia.
1: Boa.
0: Eu não acredito em...
1: Vou me renovar.
0: Vou renovar.
1: Aí vou trocar energia. Para de comer besteira que você vai trocar energia muito melhor.
3: Não, eu troco energia de outro jeito, mas deixa pra lá.
0: Calma aí, menino. Eu fiquei curioso agora.
2: Explana. Batista, você que trabalha com rádio há 36 anos, o Batista Léo, inclusive, no início da carreira, ele anotava os pedidos. Você chegou a anotar alguns pedidos
1: de Léo Jaime? Muitas músicas de Léo Jaime. Ô, Léo, você falou que teve um disco censurado, né, por causa de letra de música e tal. O que que você acha desses funk proibidão hoje, então?
0: Olha, rapaz, eu não sou a favor de censura, né? Não sou a favor de censura. Mas eu acho... E as coisas, quando são muito literais, elas perdem um pouco a graça. Minha opinião, tá?
1: Claro,
0: por exemplo, quando eu ouço, por exemplo, Mamonas Assassinas, eu acho interessante, porque eu acho mais inteligente. Quando a coisa é muito literal, assim, eu acho que não é uma questão de censurar ou não, é questão de você olhar e falar assim, será aqui pra nós, né? Eu acho que cada música no seu tempo e tal, mas eu acho que soca, soca, soca.
3: Você gravaria alguma música de funk?
0: Não.
2: A gente teve
0: uma versão. Eu acho divertido de escutar e tal, mas não...
2: Lá nos anos 2000, nós tivemos a versão do Se Ela Dança, Eu Danço, uma coisa mais acústica, que fez um sucesso, que até achavam que era o Caetano Veloso.
0: Eu cantaria Se Ela Dança, Eu Danço, por exemplo. Funk, sim. Eu gosto de funk, mas o que você tá falando do proibidão, assim, eu fico meio...
2: Não, tá bom, eu entendo, entendemos perfeitamente. Agora, eu queria tirar uma dúvida, porque Léo Jaime... Ele poderia ter sido vocalista do Barão Vermelho.
0: Teve
2: isso. O que te fez recusar essa proposta e apresentar o Cazuza?
0: Amanhã eu vou contar no show.
2: Jura?
0: Será que eu dou um spoiler aqui agora?
2: Se você quiser. Senão a gente pode reforçar para vender mais ingressos, sendo que já deve estar lotado,
0: eu
2: e
0: acho.
2: Fazer sessão dupla.
0: Quem quiser saber melhor essa história, amanhã no Teatro Bradesco.
2: Então, ó, você...
0: Mas eu conto, dou um pequeno spoiler.
2: Por favor.
0: Cazuza e eu éramos amigos antes de a gente saber o... pensar que podia virar artista e, enfim, eu já pensava porque eu queria, né? Mas eu tinha só uma música gravada com a Marina Lima, que era uma parceria minha com ela, que era Eu Sou Uma Gata e Não Gosto de Água Fria. Aí eu fiz a música com o Tavinho Paz, ela fez o refrão, lançou e tal, e era minha primeira música tocando no rádio. Eu achava que podia ser, que seria um começo, né? Já tem gente pedindo música pra mim e tal. E a gente era amigo, Cazuza e eu. Mas a gente não sabia o que ia ser quando crescesse. E aí, um dia, mostrando músicas novas para ele, ele pegou o violão da minha mão e mostrou uma música que ele tinha feito. E essa música já era muito bem feita, muito madura, muito profissional. Eu falei, Caju, teu negócio é esse. E ele falou para mim, se você contar para alguém que eu fiz uma música, eu corto relações. Porque ele era filho de um dono de gravadora, e ele achava que iam dizer que ela era filhinho de papai. Então ele não queria de jeito nenhum, ele ficou tentando ser ator, etc e tal. E aí, a partir disso, acontece uma opção de coisas e um dia ele vai parar no Barão Vermelho e eu conto amanhã os detalhes
3: dessa história. Olha só!
2: Eu irei amanhã o show, se você quiser, vá também. Inclusive, se você não quiser, vá do mesmo jeito, porque, olha, poder acompanhar sucessos de uma carreira tão incrível quanto a do Léo Jaime não é pra qualquer um. Tá, então eu acho que você tem que ir amanhã no Teatro Bradesco, em São Paulo, na turnê Show Desplugado. É incrível. Inclusive, tem música nova, né, Léo? Você tá lançando uma música nova que é Eu Não Te
0: Essa
2: Amo.
0: Essa pra lançar aqui de primeira mão.
2: Mentira.
0: Olha! Inédita, nunca toquei em lugar nenhum, nunca mostrei em lugar nenhum. E se você quiser, hoje a gente pode mostrar.
5: Olha aí.
2: Olha, ele vai mostrar. Eu tô vivendo um sonho, assim. O Léo é o nosso ouvinte, tá trazendo música nova. Eu se é um sonho, por favor, não me
0: acordem. Não, eu não sou ouvinte como do programa anterior também.
2: Jura?
0: Aliás, semana passada eu mandei... Mandei um áudio pra ele, tomei um esporro no ar.
2: Coitado.
0: Eu mandei um áudio falando, sim, eles estavam comentando o jogo lá, Flamengo, sim, e Vitória, sim, que é o Flamengo da porcaria. E depois eu mandei um áudio. Aí eles, pô, Léo Jaime aqui, manda um áudio 1 minuto e 57 segundos. Tô pensando o quê, pô? Aí mandei um outro, tá bom, desculpa, mandei um de 17 segundos.
2: Você pode.
0: Eles estavam brigando um com o outro, eles estavam no maior clima ruim.
2: Você pode mandar quantos áudios você quiser pra gente, pro sobremesa.
0: Eu agora mando pra vocês.
2: Manda pra nós, 9 minutos, a gente bota.
0: Parei com vocês,
3: hein?
2: Vamos então falar dessa música nova, Eu Não Te Amo. A gente tá falando de um dos maiores compositores e cantores e atores também. Léo Jaime já fez novela na Rede Globo, tá?
3: Não, sabia, olha que chique.
0: Até uma coisa que eu fiz, tema pouca gente novela sabe. Você assistiu Divertidamente?
3: Assisti. Eu sou a própria ansiedade.
5: Eu sou raiva.
2: Tá vendo?
3: Ai, que legal.
2: Pochete. Léo Jaime é dublador. Tá vendo, cara? Léo Jaime é dublador e dublou um famoso personagem que já entrou aí pro Hall da Fama da Disney, que é a raiva do Divertidamente. Raiva,
0: Divertidamente é o filme que fez mais bilheteria e mais público no Brasil em todos os tempos.
2: Cara, que você poderia fazer um pouquinho do raiva se não for incomodar?
5: O que é pra falar aqui agora? E muito... fala, você prefere ansiedade? Você não tem nada na cabeça.
1: E falando em raiva, o que te deixa puto da vida?
0: Ai, gente que passa pelo acostamento no engarrafamento, eu fico, nossa, com a raiva, né, rapaz?
2: Dá raiva mesmo.
0: Não dá?
2: E
0: eu fico com vontade de botar o carro meio no acostamento, meio na pista, só pra atrapalhar.
2: Boa. Inclusive, me dá raiva gente que fala assim: ah, não vou no show, não. Eu ouço o álbum em casa, eu vou ali na plataforma.
0: Não é a mesma coisa.
2: Não é a mesma coisa. Aí, ó, você que tá ouvindo, o Raiva agora vai te convidar pra ir assistir ao show do Léo Jaime amanhã no Teatro Bradesco, o show Desplugado em São Paulo. Pô, ouve só, o Raiva te convidando.
5: Olha aí, o Léo Jaime tá no Teatro Bradesco às 21h30. 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
1: Muito bom, muito bom.
2: Léo Jaime está aqui conosco.
1: O show é espetacular. E você vai no show do Léo Jaime, a gente conhece um monte de música, mas tem algumas que você não lembra, você fala, caramba,
0: quanto... E essa também, é.
1: Quantos hits esse cara tem, meu?
2: O Léo Jaime, ele foi fazer um show em Belo Horizonte, sabe quantos ingressos ele vendeu,
3: Minuto? Quantos?
2: 100 mil ingressos.
3: Gente do céu! 100
2: mil ingressos, não é pra qualquer um, não,
0: Minuto. Deu
3: pra ficar,
0: não era festival, não. Era um dia que só tinha... O meu show, no Parque da Gameleira. Aí quando eles tinham 100 mil ingressos para vender, quando venderam todos, abriram as portas e deixaram, caramba, quem quisesse entrar para não ter confusão, né?
3: O que mais deu dinheiro, Léo? É dublagem? Você ser ator, cantor?
0: Fazer de tudo.
3: É?
0: Eu acho que quando eu estabeleci para mim que eu podia ser jornalista, podia ser ator, podia ser músico, eu fiquei tendo oportunidades e, de certa forma, sendo bem-sucedido nas três atividades. Então, quando uma coisa não está acontecendo, acontece a outra. Então, eu acho, inclusive, que foi essa a solução.
2: Repetindo aqui, o Léo foi um dos primeiros a ter um blog no site UOL. Ele se meteu a escrever. E eu sei que você tomou porrada por conta disso. Crítica, né?
0: Ah, foi. Quando eu escrevia no Globo, até antes do blog, eu escrevia no Globo. E aí um dia me apareceu uma queixa-crime, 7 da manhã, toca a campainha em casa. Olha, amanhã o senhor esteja na delegacia, 1 da tarde. Aí eu falei com os amigos da redação, falei, ó, apareceu aqui, quem pode apurar para mim, algum jornalista, ir na delegacia e saber o que estava acontecendo? Não, é o sindicato dos jornalistas que quer te tá querendo te prender, porque dizendo que você exerce a profissão sem diploma.
2: Ah,
0: e aí eu fui para a delegacia... E tava lá aqui uns 100 coleguinhas na porta. Eu falei, gente, semana passada eu lotei o Maracanãzinho, não tinha ninguém lá. Mas hoje, obrigado pela presença hoje. Aí, evidentemente, não deu em nada, porque eles achavam que, como meus textos faziam sucesso no Globo, aí que eles queriam criar um exemplo, um caso exemplar, né? Mas ficou, na verdade, o caso exemplar que a queixa-crime foi arquivada, porque entendeu-se que eu estava praticando escrevendo sobre o que eu conhecia, que era cultura e comportamento. Então não dava para dizer, assim como Drauzio Varela escrever sobre medicina, ninguém pode dizer que ele está sendo um charlatão.
2: Com certeza. Boa, boa. Boníssimas palavras de Léo Jaime, senhoras e senhores. E agora, Batista, você que é o rei das interações.
1: Rei.
2: Rei. De... Não, o nosso rei. Brincador favorito.
3: Rei dos games.
2: Por favor, faça um game com o Léo Jaime. Aproveite Léo Jaime, pelo amor de Deus.
1: É, claro. Na verdade, não é nenhum game. Todo artista que vem aqui de renome, a gente coloca na barra de busca do Google o nome do artista e sempre o Google sugere várias coisas. Então a gente colocou o seguinte: Léo Jaime é pontinhos, pontinhos, pontinhos. E aí a gente quer confirmar com você. Tá certo?
3: Primeiramente,
1: Léo Jaime é?
3: É dançarino.
0: Sim.
1: Léo Jaime é fofo?
0: Não sei.
3: É fofinho. Léo Jaime é mimizento?
0: Não.
1: Léo Jaime
0: Eu sou chato, mimizento é chato, sou chato.
1: É, Léo Jaime é conservador?
0: Não.
3: Léo Jaime é ator?
0: Sim.
1: Léo Jaime é broxa?
0: Olha, posso falar uma coisa?
2: Por favor.
0: Pau duro não é obrigação, é merecimento. Dependendo da situação, eu sou.
2: Você fala a mesma coisa.
1: Ai, meu Deus do céu.
3: Léo Jaime é amigo do Vorcaro?
0: Não sei, nunca vi, nunca comi. Como é que fala o negócio do Zeca Pagodinho? Do...
2: Nunca vi, nem comi, só ouço falar.
0: Só nunca vi, nunca comi, só escuto falar.
1: Léo Jaime é mulherengo?
0: Olha, eu gosto de mulheres, mas eu gosto de homens também, eu gosto de pessoas. Eu acho que eu tenho mais amigas do que amigos. Mas eu acho que muita gente, por eu ter feito Sete Vampiras e Conquistador Barato, que eram duas músicas de dois personagens mulherengos, as pessoas associam isso a mim. Porque as duas músicas foram escritas a partir de roteiros de novela e roteiro de filme. Mas são duas músicas do personagem que tá pegando geral. E talvez tenha essa associação.
2: Faz demais.
0: Mas eu sou casado há 21, quase 22 anos que e Deus muito tenha. Bem casado. Sou tranquilão, nunca fui
2: Finalmente
0: de boate, nunca fui.
2: Encontrou a fórmula do amor.
0: Exatamente.
2: Vive-se muito
0: demorei bem também, mas demorei. Então, quando você fica solteiro muito tempo, você aparece ao lado de muitas pessoas e deve falar.
2: Normal.
0: Aparece uma namorada a cada dois anos. Tá vendo? O cara tá pegando todo mundo.
3: Batista é assim. Léo Jaime é amigo do Cazuza?
0: Sim, muito.
1: Léo Jaime é da patota do Leblon?
0: Sim, mais de Ipanema, né? Eu era do posto 9 de Ipanema, mas frequentava o Baixo Leblon também.
3: Léo Jaime é autor da Fórmula do Amor?
0: Yes.
1: Léo Jaime é usuário da Lei Rouanet?
0: Nunca usei, mas já fiz peças de teatro que estavam escritas, mas eu mesmo, pra mim, nunca usei.
3: Léo Jaime é a favor da taxa da rolha?
0: Eu acho que você tem todo o direito de cobrar a taxa da rolha e... Que eu entendo, assim, o restaurante cobrar faz sentido, eu concordo. Porque se você tá ali servindo a taça, não sei o quê, você tá usando o serviço do restaurante, você pode dar uma gorjeta pro cara ou pagar a taxa da rolha. E acho também que se você tiver um certo prestígio, for um cidadão elegante, que trata bem os funcionários, chama pelo nome, etc., pode ser que eles aliviem a taxa de rolha para você.
3: Muito bom. Quando sai
0: sendo
3: notícia?
0: Educado, às vezes acontece.
3: Quando sai notícia tipo essa do Ed Mota, né? Com a taxa da rolha, enfim. Você fica com uma vergonha alheia?
0: Fico. O que mais tem é vergonha alheia, viu? Nossa, tá muito na moda isso. Tá tendo muita saída vergonha alheia.
2: Falando em música, porque eu estou com o Léo Jaime aqui. Hoje nós teremos a grande honra de mostrar em primeira mão a você que nos ouve com seu ouvido para toda a Transamérica TMC, todo o país, inclusive, a nova música do Léo Jaime. Ele, compositor de sucesso, cantor de sucesso, lotou estádios. Inclusive, fizeram uma comparação agora aqui no YouTube. Disseram assim, ó, 100 mil ingressos que o Léo Jaime vendeu em BH. Não era um festival ou reunia números, artistas, não. Era somente o Léo Jaime vendendo 100 mil ingressos. Praticamente uma final de Libertadores no Morumbi no início dos anos 90.
0: Não, isso nessa época era muito raro, porque se você pensar assim, festivais passaram a ser shows para grandes. Hoje não, os sertanejos fazem isso 3 vezes por semana, pessoal do axé, vários artistas fazem shows grandes assim. Mas nessa época era raro. Eu diria, quando eu fiz 100 mil pessoas, os Beatles não tinham feito nem os Rolling Stones.
2: Que demais, era, enfim, que
0: irado. Era uma coisa muito surpreendente. Tinha o Live Aid, que tinha sido um... Sim, mas era um festival. Eu pensando em um shows de um artista só, né? Era uma coisa rara.
3: Que você demais. Acha que era mais fácil fazer sucesso antigamente ou agora na época do TikTok?
0: Era mais fácil antigamente. Era bem mais fácil. Apesar de ser um mundo mais... você pode gravar em casa, não precisa de um estúdio, de uma gravadora, você pode gravar e colocar na rede e tudo, mas são lançadas acho que 2,000 músicas por dia no Brasil. Uma música aparecer, quer dizer, pensa assim, 700,000 músicas por ano, para aparecer uma música que seja um grande sucesso é muito difícil. Nessa época que eu comecei, aconteceu assim, toda semana aparecia um artista novo fazendo sucesso, mas era um por semana, então eram 52 artistas num ano, era bacana, você podia conhecer todo mundo e conhecer tudo que estava rolando de novo. Hoje, com 200,000 músicas, 300,000 por ano, 700,000, ninguém fica conhecendo nada profundamente, né?
3: Tem algum artista novo que o senhor gostaria de fazer um feat?
1: Tá falando pouco Julia a Marília Mestre. Gabriela. A Marília Gabriela hoje tá impossível.
0: Eu queria ver ela fazendo a escalação. Ontem eu tava vendo a escalação da Suécia, tava achando ótimo. Queria uma escalação do time árabe aí pra ver o que ela falando. Vamos pedir. Não tem Uzbequistão, não?
2: Ontem a gente fez do Uzbequistão.
0: Ah, já. Uberquistão, né? É o time do Uber!
2: Ô, Léo, a gente tá falando de música, falando de você, e eu quero... realmente lembrar que hoje aqui no Sobremesa nós temos um presente. Léo Jaime trouxe sua nova música Eu Não Te Amo. Guarde esse nome, hein? Pra você depois comprar o álbum, baixar a música, ouvir no repeat Eu Não Te Amo, o novo sucesso de Léo Jaime, que se você me permitir, a gente pode lançar agora.
0: Agora.
2: Você quer?
0: Pra ser sucesso tem que lançar aqui.
2: Então vamos, muito obrigado. Vamos então ouvir juntos Eu Não Te Amo, o novo sucesso de Léo Jaime, tocado aqui na TMC. Solta o play, Cuca!
6: Não se esqueça, foi só uma fase estranha.
1: Quebrando um pouco o ritmo do programa, não é?
2: Não, tá ótimo, olha que música incrível. Aumenta um pouquinho, Cuca, pode aumentar.
6: Vamos lá. Eu te chamar.
2: Que delícia.
6: Não entra numa.
2: Ô, Léo, essa música aqui me lembra... Bem no início dos anos 80, quando tinha um melody, assim, uma coisa mais gostosa.
0: É, essa música, ela é uma versão de uma música que foi tema daquele filme Proposta Indecente, lembra?
2: Claro, da Sandra Bullock.
0: Demi Moore,
2: perdão.
0: Com o Robert Redford,
2: sim,
0: né?
2: Sim, claro.
0: E era a Chris Hynde do Pretenders cantando.
2: Sim.
0: É uma regravação de uma música dos anos 70, 69, eu acho, que era de uma banda chamada 10cc. Bem interessante, I'm Not In Love, é o original, né? Aí, vendo a letra, que é tão interessante, eu falei assim, eu acho que isso aqui é uma forma de declaração de amor que a gente não tá acostumado, que é o cara negando que, não te amo, não sei o quê, isso aí é só uma fase. E aí, no fim, ele fica...
2: Cara, mas é muito gostosa a música,
0: mostrando que ele tá com medo de revelar seus sentimentos.
2: Que bonito. Olha, aumenta mais um pouquinho, Coca, sobe o som!
6: Fica frio.
2: Muito bom mesmo. Eu vou pedir pra você um retorninho. Enquanto a gente ouve a música, a gente vai pra um rápido intervalo ouvindo a música Eu Não Te Amo, novo sucesso de Léo Jaime. E a gente já volta com mais Léo Jaime pra falar sobre tudo e sobre muito mais aqui no Sobremesa. Não sai daí, não mude de frequência, continue com a gente aqui. Já já a gente volta.

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1: Caro ouvinte que nos ouve com o seu ouvido, estamos de volta aqui com Sobremesa, o seu programa favorito, recebendo hoje o ícone, o inigualável, o insubstituível, o indomável, Léo Jaime, senhoras e senhores.
2: Sim, sim, sim. Ô, Léo, a música que mais combina comigo, uma música que você fez, que no tempo de colégio, né, era a música que mais mexia comigo, é tipo, ela não gosta de mim, mas é porque eu sou pobre.
3: Essa é a minha vida.
2: Isso aconteceu com você?
3: Óbvio.
2: Mesmo? É mesmo?
3: Óbvio. Bem que essa música é minha e do Herbert Viana, né? Mas era uma... Até tinha, o Cazuza e eu tínhamos uma música que a gente zoava um ao outro, a gente fez junto, assim, de zoação. Eu, às vezes, quando não tinha o que comer, passava na casa dele e falava, cara, tô com fome. Ele, come, pobre! Ah, pobreza de espírito. E eu falava que ele tinha pobreza. É melhor ser pobre do que ter essa pobreza de espírito. Aí ele... Aí a gente ria e eu traçava lá um prato e a gente se divertia. Mas aí, essa história do tá duro e, né, e querer sair com alguém, tá, mas você tá numa baixa autoestima, porque você não tem nem... Não pode nem pagar um picolé pra criatura, né? Assim, a moça tá querendo sair, mas ela tá só com aquela calcinha bege que já foi branca um dia. Ela não quer aparecer assim na frente do cara. Aí não deu pra fazer a unha. O camarada, assim, tem que chamar a mulher pra sair de ônibus. Aí, essa situação, ela é difícil pra quando você é adolescente e tá querendo emplacar, né? Mas aí você mistura a carência, tá duro no sentido subjetivo e objetivo, né? E aí você acaba fazendo uma música dessas.
1: No sentido direto e indireto.
3: Exato.
4: Por isso que hoje em dia a gente usa a frasinha duro dorme, hein? Duro dorme.
2: É verdade. eu gostaria de... A Sônia existiu?
3: Existiu.
2: Você cantou a música pra ela, ela vazou, foi
3: vazou.
2: Isso?
3: Vazou.
2: Como é que...
3: Santa Paula Yacht Club, lá na Kennedy. Né, eu, assim, querendo emplacar o primeiro beijo, né? Bever ainda. E aí tinha uma menina da Vila Olímpia, eu era do Brooklyn, né? Tinha uma menina da Vila Olímpia, chamada Sônia, que eu tentava chegar nela, mas eu era muito tímido, eu não sabia como. Aí tinha uma banda que tocava na domingueira lá do baile, tocava Sunny. Nanana. Aí eu falei, opa, Sônia. Nanana. Aí eu falei, vou pra casa e escrevi durante a semana uma letrinha de uma declaração, assim, pra uma Sônia. Aí na hora que a banda ia tocar, eu falei, vem aqui um minuto. Presta atenção aqui, ó. A banda vai tocar essa música aí, presta atenção. Aí desenrolei o papel no primeiro verso, Sônia. Lá, lá, lá, lá, lá. Ela já saiu andando, foi conversar com as amigas.
5: Filha da mãe.
3: Aí, quando eu tava compondo com o Leandro Verdial, que era meu parceiro nos Miquinhos, ele falou: qual foi a primeira coisa que você escreveu? Eu falei: um fracasso retumbante. E foi uma música pra uma menina que ela não ouviu nem o primeiro verso. Ele falou: você tinha que ter feito uma letra impactante. Eu falei: é verdade. E aí escrevemos uma letra impactante para uma declaração de amor. A gente com 18 anos. Eu tenho orgulho dessa música até hoje, porque eu acho que é uma declaração de amor muito sincera, né?
1: E você sente saudade dos amigos do João Penca e seus Miquinhos adestrados?
3: De vez em quando eu estou com eles, a gente mantém a amizade, mais do que a amizade, a irmandade. Está aqui a Guaceira comigo, que eu fui padrinho de casamento dela com o Selvagem Big Abreu. Sim. E o Guaceira completou 40 anos, acho que a semana passada. Estamos juntos aí na vida, a vida inteira. Pra mim são irmãos.
1: Você chegou a escrever algumas músicas que pro Miquinhos Adestrados, mas quando foi a sua carreira solo, não teve uma briga, né? Vocês continuaram amigos.
3: Não, a primeira coisa que eu fiz depois de sair da banda foi produzir o primeiro disco deles.
1: Cara, você produziu pra eles, isso é muito legal.
3: É, eu queria seguir a carreira. Eles achavam, não, a gente... Um disco só pra registrar tá bom. E eu queria seguir em frente, né? E eles não tinham o mesmo ímpeto que eu. Eles tinham faculdades, eles estavam em outro universo. E, de certa forma, eles topavam fazer um disco. E aí eu fui fazer o disco com eles, que era os maiores sucessos de João Penca e seus Miquinhos Adestrados. Mas eu não podia cantar porque eu estava convidado, eu estava contratado de uma outra gravadora. Eu produzi o disco e aí chamamos Ney Matogrosso para cantar Thelma e Once Again, que era Thelma, eu não sou gay.
1: Maravilhoso.
3: Foi, cara. Emplacou no rádio.
1: Pô, Thelma, eu não sou gay, é um grande sucesso. Exatamente. Nossa, Lágrimas de Crocodilo também.
3: Também, e os Popstar,
1: nossa, só sucesso. Você tá entendendo que Léo Jaime, além de fazer sucesso pra ele, faz sucesso pros outros? Então você tem que ouvir a nova música dele. Daqui a pouco a gente vai botar de novo a nova música Eu Não Te Amo, o novo sucesso de Léo Jaime. Mas antes, tem uma interação com o Batista. Vai, Batistinha!
2: Olha só, a gente recebeu aqui algumas mensagens dos nossos ouvintes pelo WhatsApp, não é mesmo?
4: Isso aí.
2: E a gente quer passar isso aqui pra você. Por exemplo, a Jaqueline Góes, ela disse: era muito difícil conseguir ir embora de um rolê com o Cazuza.
3: Muito difícil. Cazuza era muito chato quando tava bêbado. Aí, vambora, chega. Não, chega nada, meu Deus. Aquela energia sem fim. Criatura, eu tô com sono. Aí, no, lá no Guanabara, por exemplo, os caras um dia pegaram o meu telefone, que quando o Cazuza se recusava a ir embora, porque tinha esse negócio.
1: Guanabara fechou, é a pizzaria no pizzaria Rio de Guanabara. Janeiro.
3: Fechou. 5 da manhã, todo mundo dobrou a mesa, o Cazuza tá na mesa. Eu não vou sair daqui. E aí, Léo, vem buscar ele aqui, que ele já tá dormindo na mesa. Aí eu ia lá buscar. Era esse tipo de coisa.
4: O Nando Moraes, ele mandou o seguinte: a minha esposa é sua fã. A primeira vez que a gente se beijou, tava tocando Gatinha Manhosa.
3: Uhum. Olha, eu vi um casal que tá casado até hoje também. O primeiro beijo deles foi num show meu. E eles estavam, na hora que eu toquei Gatinha Manhosa, rolou. Eles estavam saindo. Sim, um date. E aí na Gatinha Manhosa rolou e estão juntos até hoje. Então, esse casal aí deve estar também, porque essa música dá sorte.
4: Olha!
2: Paulo Messias, tocar violão é mais eficiente com a mulherada que ser bonito?
3: Olha, eu não sei, porque eu nunca fui bonito, mas tocar violão deu certo.
1: Era assim, né? O Jaime sempre foi um galã.
3: Eu era acho galã. Que assim, como eu sempre fui encabulado, eu esperava que as meninas chegassem em mim, porque eu não tinha menor traquejo pra me aproximar e tal, e soltar uma conversa. Máximo que eu soltei um dia foi assim, já achando que a menina tinha certeza que ela tava afim. Eu falei: e aí, quer ir lá em casa tomar alguma coisa? Ela falou: o quê? Eu falei: é um banho.
1: Boa, tomara que tenha funcionado.
4: A Tereza Oliveira, ela mandou: sexta-feira estarei no seu show com uma camiseta escrito Vai Brasa. Eu tô solteira e livre pra um after. Pode me chamar de Tetê.
3: Olha, vai ter um momento que eu vou pedir pra você levantar a mão. Quem tá querendo encontrar alguém aí, porque aí você fica com a mão levantada uma música inteira, e aí quem tiver já batendo o contato visual, né?
2: Olha aí.
3: Se levantar as duas mãos é porque tá em promoção aí. Já ou chama você mais rápido.
1: Não precisa de aplicativos de namoro, não,
3: vai
1: show.
3: No meu show lá, amanhã. Eu mando pra você.
2: O Carlos Lemos, ele disse o seguinte: queria te conhecer, Léo, te acho um ursão. Desde a época do programa Amor e Sexo.
3: Sou casado, assanhada.
4: O Chico Nunes, ele mandou: uma vez eu virei uma garrafa toda de refrigerante 2 litros e arrotei o refrão de Fórmula do Amor.
1: Caramba.
2: Você vê? Porra, que coisa? Porra, né?
3: Que bom, cara, né? É enorme o refrão, criatura.
2: Você viu?
3: Deus a Deus, como é que faz isso?
1: Não, não faça isso.
3: Chama ele pra fazer aqui no Sobremesa um dia, eu ia querer ouvir isso.
2: Caio Silva, Léo Jaime já foi símbolo sexual. Será que ele faria um OnlyFans hoje?
3: Quanto paga? Gente, eu não falo muito da minha vida íntima. Imagina mostrar a intimidade, né?
1: Imagina. É verdade. Você é uma pessoa muito, muito reservada. Sempre foi assim, né, Léo? Você só ia lá fazer os shows. Nunca se envolveu em polêmica, não treta, não nada, gosto, né?
3: Não gosto muito da chacrinha, não.
4: Mas já passou algum perrengue? Você que teve vários parceiros, né? Como Cazuza, Herbert Viana. Você já passou algum perrengue com eles, assim, que você fala: meu Deus, eu não acredito que eu passei isso?
3: Que tipo de perrengue?
4: Qualquer tipo.
1: Aquele tipo de perrengue que o Herbert vira pra você e fala assim: Léo, vamos em tal lugar que eu descobri não, que lá
3: com
1: tem...
3: Com o Herbert eu passei um perrengue.
1: Qual?
3: Primeira vez que ele tomou isso, ele devia ter uns 23 anos, assim. A gente tava em Paris... Eu falei: você tem que provar um vinho. Ele não tomava de jeito nenhum. Aí tomou um, era Beaujolais Nouveau, que era um vinho vagabundo, né? Assim, ele tomou um copo de Beaujolais e ficou doidão. Aí resolveu mijar no metrô.
1: Ai, não!
3: Não dá, eu vou esperar, não. E aí mijou no metrô do Paris. Ainda bem que era tarde, ninguém viu. Olha, e a gente não foi preso. Boa. Olha, se ele souber que eu contei isso, ele vai ficar chateado.
1: Amigos e amigas, vamos então agora ouvir um novo sucesso de Léo Jaime. Vamos ouvir juntos aqui, em primeiríssima mão, a música Eu Não Te Amo. Por favor, você que gosta de um bom som, uma boa música, ouça e já vá procurar ela nas plataformas sociais, nas redes sociais, nas plataformas. Procure pra ouvir Eu Não Te Amo. Vamos ouvir junto. Sobe o som, Cuca, vai!

0: ritmo, tudo muito incrível, Léo. Impressionante, de verdade. E engraçado, sua voz não mudou nada, né? De lá pra cá não mudou nada.
1: A minha voz continua mesmo, mas os meus cabelos.
2: Aumenta o som, Cuca, vamos ouvir. Eu não te amo, vai!

0: aqui conosco.
1: Coisa boa,
0: eu não tinha. Não, coisa boa, uma voz, música boa, nova, né? Pô, cara, que delícia.
2: Eu gosto muito dessa música, então.
0: Nós aqui da Transamérica, do grupo Transamérica TMC, houve uma mudança, né? Nós agora somos TMC e agora temos esse Hard News, All News Day. Então, todo dia a gente tá aqui dando, trazendo notícias de uma maneira, claro, muito boa pra você que gosta de se sentir ser bem informado. E aí, algumas pessoas falam assim: ai, cadê a música, tal, tal? Tem música. Tem Léo Jaime aqui conosco, tá, senhoras e senhores. E ó, a gente precisa, infelizmente, dar tchau pro Léo Jaime, que ele vai se preparar pro show de amanhã, dia 22, mais conhecido como amanhã, sexta-feira, no Teatro Bradesco, em São Paulo. Você que mora em São Paulo e redondezas, venha para conferir o show Desplugado.
1: Shopping,
0: o
1: melhor show.
0: Shopping Bourbon, Teatro Bradesco. Vá, garanta seu ingresso. E, Léo, antes da gente se despedir, eu gostaria de te homenagear, porque acabou de aparecer aqui um break news. Parece que houve uma convocação e a gente tem mais uma lista de convocação. Por favor, vamos então para a convocação da Coreia do Sul, senhoras e senhores.
1: Aí.
0: Vamos lá, Mini Ruth traz com exclusividade a convocação dos outros times. Vai, Mini Ruth, traga.
3: É o Kim Seung-gil, o Kim Moon-hwan.
0: Perdão, repita.
3: Kim Moon-hwan, o Lee Dong-hyung.
2: Dong Dong é bom, hein?
3: O Oh Yeo-gyu.
0: Por favor, repita.
3: Oh Yeo-gyu. O Lee Dong-hyung.
1: É irmão do outro. Tem dois, hein? Tem dois Lee aí. Já.
3: O Seo Yong-woo.
0: Tá. Próximo jogador?
3: O Kim Tae-yeon.
0: Vai, Mini Ruth, boa.
3: O Son Heung-min.
0: Vai, o último jogador?
3: E o Park Jin-seob.
0: Não, Park já não é. Já é naturalizado. Esse boa. Aí não é. Senhoras e senhores, hoje nós tivemos o prazer de receber ele, que é bailarino, cantor, compositor, sucesso. Ele é realmente uma pessoa espetacular. Senhoras e senhores, Léo Jaime,
2: esteve aqui conosco. Léo, prazer estar aqui com vocês, porque eu nunca vi o programa, eu só ouço o programa no carro. Eu ouço todo dia, porque eu sempre estou circulando nesse horário. E aí, de repente, eu tô fazendo parte do cenário aqui, fazendo parte dessa conversa.
0: Boa.
2: Muito obrigado, parabéns pra vocês, o programa é excelente.
0: Obrigado.
2: Eu vou continuar ouvindo.
0: Boa.
2: Muito obrigado.
3: Obrigada.
2: Muito gentil comigo, obrigado.
0: Você merece todo o amor do mundo, você que descobriu a forma do amor, agora é sua. É seu. Senhoras e senhores, até amanhã, um beijo enorme. E a gente segue o nosso programinha de meu Deus aqui, trazendo informação com diversão. É hora de fazer a sua cabeça explodir com toda informação. É hora do Girinho de Notícias. Vai!
3: Bora!
0: Beijo, Léo Jaime. Fica com Deus.
3: Oi, Bá, vem pra cá. Vem pra cá.
1: Circulando no carro todo dia esse horário. Será que ele tá entregando marmita?
0: Você tá trabalhando, né? Tá fazendo um extra. Oh, muito bom. Vamos lá. Primeira notícia do dia. Traga você, Mini Ruth.
3: Olha, ela tá no site TMC, hein? Se você quiser conferir a notícia completa, tmc.com.br. Não sei se vocês viram, mas hoje não se fala de outra coisa nas redes sociais, além da prisão de doutora Deolane. Ela foi presa aí em uma operação que investiga lavagem de dinheiro do PCC. Ih, a investigação aponta que a facção usava uma transportadora de cargas como fachada para movimentar valores milionários. E a Deolane acabou retornando ao Brasil na última quarta-feira, após passar algumas semanas em coma, né? E aí, hoje, ela acabou sendo detida.
1: Muito bem. Daqui a pouco tem aquele monte de idiota na frente da delegacia, os fãs de Deolane.
3: Pois
1: né?
3: É, rapaz.
0: De né? Agora, adorei o TBT que você mandou no início do programa.
1: Você viu o TBT? Foi preso TBT. De novo.
0: Ela não precisou nem atualizar, né? Vai, vou postar a mesma foto. Não, tem foto diferente.
3: Mas cada semana, né? Solta o Rian, aí prende Deolane, aí depois vem, aí tá atrás do Oruan, aí pôs do Roder Soto. Gente do céu!
1: É Brasil, isso é se isso? Chama Brasil, Brasil, Brasil! Falando em Brasil, eu quero... Vocês viram que o Ney, o menino Ney, vocês viram que ele tem uma bíblia do Batman?
0: Cara, eu vi isso, achei genial.
1: Você viu que ele publicou Santa Heresia, Batman, né? Santa Blasfêmia. Ele publicou um versículo bíblico e aí ele mostrou, ele tirou uma fotinho lá, né? Que tinha uma bíblia personalizada do Batman. Ele escreveu, confia, ele citou, né? Confia no Senhor de todo o seu coração e não te apoies no teu próprio entendimento. O trecho é de Provérbios 35.
0: Nossa, olha. O mais incrível de fato é ter uma Bíblia do Batman. Achei isso maravilhoso.
3: Será que tem alguma coisa diferente? Tipo, o Noé tem um Batmóvel, sei lá.
0: Não, não. É só a capa, né? A capa e a contracapa são personalizadas.
1: Isso não combina muito.
0: Por que não?
1: Porque esse versículo é do Velho Testamento. Sim. Né? E o Batman é depois de Cristo. Por isso que é universo DC. Né? Não. Só aí alguma muito coisa boa. Não bate.
0: Muito boa. Próxima notícia, pode deixar que eu trago, senhoras e senhores. Porque eu sou carioca e quando vim mudar aqui pra São Paulo, vim morar em São Paulo, eu tomei uma bronca. Vocês sabiam? Tomei uma bronca porque eu sou carioca e fui colocar ketchup na pizza. E falaram, não pode. Você, Mini Ruth, que é paulista, você coloca ketchup na pizza?
3: Eu sou meio carioca, gente. Pior que eu coloco, eu adoro. Mas eu coloco maionese, eu coloco... É gordo, né? Eu coloco tudo.
0: E você, Batista?
1: Eu não. Isso aí é um ponto de vista polêmico. Tem a ver com a nossa enquete de hoje também.
0: Inclusive, além de ser polêmico e ter a ver com a nossa enquete...
1: Mas por que você tá falando
0: essa isso? Discussão foi parar no lugarzinho chamado STF.
3: Hã?
0: Xandão e o Flávio Dino, que são ministros do STF, debateram sobre ketchup na pizza durante sessão no STF. Como se o Brasil não tivesse problema suficiente pra gente dar aquela conversada, aquela distraída, né? O que aconteceu? Flávio Dino defendeu pizza com ketchup e maionese.
1: Não, já mas o Flávio Dino também, pô.
0: Batista é o ministro. Não,
1: desculpa.
0: Flávio Dino também gosta de comer coisa, né? Gosta de comer. Agora, eu não defenderia maionese, não. Flávio, pra mim você errou.
3: Aí que eu gosto, eu gosto.
0: Você gosta de maionese na pizza?
3: Eu gosto de tudo, barbecue, gosto de tudo, cara. Tá. Mas eu achei estranho, porque o Dino não come só selvagem, não come só planta?
0: Não. O Flávio Dino falou que ele quer pizza com ketchup e maionese. Já o Xandão respondeu que em São Paulo, ketchup e maionese na pizza é proibido. E vindo do Xandão, talvez se torne proibido mesmo agora.
1: É?
0: Mas aí a gente poderia falar, não, vocês estão mentindo, isso é lorota. Não. A gente tem áudio e vídeo.
3: Mentira.
0: Pra você que tá ouvindo agora na TMC, você vai ouvir essa discussão agora. Manda o vídeo aí, Cuca.
4: Tá por tê-lo ou não. Ninguém é obrigado a ter. Assim como você pode ter um restaurante que venda exclusivamente pizza sem ketchup e maionese. Eu acho crime hediondo, mas é a política da empresa. Ela quer ser uma pizzaria. Perdão.
5: Ministro Dino, pizza com ketchup e maionese?
4: É necessário, claro.
5: Então, no estado de São Paulo é proibido. O ministro André sabe.
4: Veja,
5: e o ministro Zanin também, pizza com ketchup e
4: peso.
5: Nem Marília nós temos isso, né, ministro?
4: É o peso da colonização italiana. Não, eu que sou americanófilo, assumidamente, prefiro no direito constitucional, ministro.
0: Olha aí, pro Flávio Dino, não colocar ketchup, mostarda e maionese é um crime hediondo.
3: Eu
0: amigo.
3: Acho também.
0: Que isso,
1: olha,
0: eu queria saber que mais é crime hediondo pro Flávio Dino.
1: Eu sei lá, eu quero dizer só que o povo tá com tempo, né?
0: Não, tá ótimo.
1: O Brasil tá uma beleza, tá com tempo,
0: mas
1: né?
0: Mas ninguém falou, pessoal, vamos falar aqui do Bocaro, que tá rolando aí talvez o maior esquema de corrupção aí do Brasil, né?
1: Isso talvez seja, essa discussão talvez seja uma mensagem subliminar de como vai acabar tudo isso aí.
3: Pizza!
1: Né?
0: Exatamente.
1: Talvez.
0: Eu vou dizer uma coisa, eu não vi nenhum outro jornaleco dando essa informação. É prioridade que você quer? Nós temos.
1: Foi exclusivo aí, meu filho.
0: É exclusividade que você quer? Trabalho. Nós temos, tá bom? Olha aí, ó, pessoal do STF discutindo se pizza pode ter ketchup, mostarda e maionese. Que loucura. Ô, Flávio, por favor, responda se possível, se você quiser. O que mais é crime hediondo pra você? Eu achei incrível. O ministro falando, não, pra mim é crime hediondo. Pizza, ó, o estabelecimento não fornecer ketchup e maionese pra colocar na pizza. Caramba, crime hediondo. Tá certo, boa
3: imagina palavras. O Dino falando, não é crime.
1: Ai, meu Deus do céu. Vocês viram, ó. A gente quase perdeu uma grande estrela do cinema, hein?
3: Por quê?
1: A gente quase perdeu uma das grandes estrelas do cinema.
0: Que fizeram com Wagner
1: e um dos
0: Moura?
1: Maiores. Não. Que Wagner Moura? Tô falando de astro de Hollywood.
0: Quem?
1: Vocês viram que o Mike Tyson, ele contou que ele flagrou certa vez a ex-mulher dele com o Brad Pitt.
0: Opa! É. Mike Tyson, lutador de boxe, que aquele cara que é
1: pesado. Exatamente. E o pior, pra doer ainda mais, ele disse que flagrou os dois dentro de um carro, um BMW, que o Mike Tyson teria dado pra mulher.
0: Eita.
1: E aí, a hora que ele viu, ele falou: peraí, eu conheço esse rapaz que está com a minha mulher dentro do carro. Hein? É o Brad Pitt. Caralho. Brad Pitt também escapou de uma, hein, rapaz?
0: Nossa, meu amigo, um cruzado do Mike Tyson ali matava legal
1: o Brad Pitt. Se bem que você perder a esposa pro Brad Pitt é aceitável.
0: É aceitável. Super. Vamos falar a verdade. Se eu fosse ser traído, eu escolheria o Brad Pitt.
1: Sim. Óbvio. Sei lá, um Bruno Galhaço, se quisesse sair com a tua mulher, você não deixa?
0: Não.
1: Por que não?
0: Tem que deixar. Eu sou ciumento. Amor, te amo, Xololu.
1: Tem que deixar.
3: Beijo, Xololu. O Lucas tá pensando em Noronha já. Cauã
1: Raymond.
0: Ele é muito legal.
1: Aí,
0: não, mas não deixarei. Gente, que isso? Que amor é esse? Ah, vou deixar minha mulher?
1: Não,
0: cara. Vocês estão malucos?
1: Tem que liberar.
0: Vocês estão malucos? Eu não. Agora, se a pergunta fosse... Se você pudesse escolher por quem você quer ser traído... Com quem você gostaria que fosse traído, eu escolheria realmente Cauã Raymond.
1: Ah, isso significa que você escolheu muito bem a sua mulher a ponto de Cauã Raymond a desejá-la.
3: É verdade.
0: Faz sentido. Por isso que eu tô falando, eu perdoaria a traição se fosse com Cauã. É aquele Vale Knight.
1: Justin Timberlake, se quiser sair com a tua
0: Vale
1: mulher.
0: Vale Knight, vá, pô, o cara é legal pra caramba, gente já fina. Cara, até o. Ela é muito fã daquele cantor que vem agora, do One Direction, lá do.
3: Harry Styles.
0: Pô, exatamente, ela é louca pelo Harry Styles. Então, eu daria um Vale Knight pra ela, pelo Harry Styles.
1: Teve uma história que o Justin Timberlake, a mulher do Paulo, era o Paulo Vilhena?
0: Acho que foi isso mesmo. E ela ficou de fato com ele.
1: Então.
0: Que loucura, né?
1: Isso é normal.
0: Ela perguntou pra mim: quem seria o seu Vale Knight? Eu falei: Vivi Fernandes. Seria meu Vale Knight.
3: Vivi Fernandes?
0: Vivi Fernandes, da atriz das pegadinhas.
3: Ah,
0: Vivi Fernandes, eu acho ela muito legal, muito gente fina. Mas aí tomei uma porrada quando falei Vivi Fernandes.
1: Tá vendo?
0: Porque ela falou: o meu tá longe, o seu tá perto. Eu falei: não, que eu já tentei com a Vivi, ela não quis. O meu tá mais longe que o seu.
3: Eu tentei, não deu certo.
0: Tem com quem?
3: Eu?
0: É, com quem seria o seu Vale Knight?
3: Ah, com qualquer um, rapaz. Me dando amor, tá bom.
1: Isso aí tá, né? Pegando já papelzinho.
3: Já peguei cada feio.
1: Papel no vento, isso aí tá pegando.
3: Já peguei cada feio, não me arrependo.
0: Vamos lá, próxima notícia.
3: Para tudo,
0: que
3: galera.
0: O que aconteceu?
3: Cuca, manda a vinheta.
6: Agora o mundo para. Agora o mundo para.
0: Exatamente. Agora o mundo para porque a esposa do Ancelotti chama atenção com bolsa de R$180 mil.
3: Pois é, a canadense Marianne McClay. Ela acompanhou o técnico da seleção durante a convocação para a Copa, né? Ela apareceu com uma bolsa Birkin Toile. É, tem que falar em inglês isso? Birkin Toile 25.
0: 25.
3: 25.
1: 25, é falso isso aí.
3: Falsa. Avaliada em R$182 mil em sites de brechó de luxo, hein? R$182 mil.
0: Caramba, hein? Bom, essa é a notícia. A esposa de Ancelotti chama atenção com bolsa de R$180 mil. Bom, agora que o mundo parou, a gente pode voltar com notícias pra bem terminar, menos importantes, hein? Do que essa.
1: O programa tá acabando. Atenção, minha senhora, o preço do leite, hein? Subiu 20% com a guerra no Oriente, hein?
0: Você vê, né?
1: O preço do combustível provocou aí, né? Provocado pelo conflito, causou o aumento do custo da ração do gado, né? E outra foi a oferta devido à seca, que prejudicou a qualidade das pastagens e elevou a necessidade do uso de alimentação suplementar. Tá vendo?
0: Tá vendo.
1: Aí, ó, o preço do leite subiu 20%, ou seja, não aguenta nem leite você bebe mais.
0: Ou seja, uma briguinha que tá acontecendo lá na casa do caramba tá afetando o preço do seu leite aqui.
3: Dá até vontade de tomar leite com manga, viu, rapaz?

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0: E a influenciadora Deolane é de novo a mais querida das prisões do Brasil. 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E a turma das redes, que nunca erra um bordão, já transformou a operação em memes de montão. 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
0: Mas tá bonita essa nossa pensata de início de programa, que orgulho desse pessoal aqui do Link TMC, não é mesmo? Bom, a gente agora, claro, começa a detalhar os assuntos que trouxemos agora pra vocês. Vamos começar com Brasília, porque

0: O presidente do Senado, Davi Alcolumbre, contrariou colegas e decidiu não ler o requerimento de instalação da CPMI que vai investigar o Banco Master. Nosso analista Igor Damasceno tem os detalhes dessa repercussão. Desagradou, aliás, muita gente, né, Igor? Fala aí.
1: Oi, pessoal. Boa tarde a vocês. Boa tarde também a todos que nos acompanham. Olha só, pessoal, defender a instalação da CPMI, que vai investigar o Master, virou praticamente um salvo-conduto dos parlamentares. É como se eles estivessem dizendo, olha, não tenho nada a ver com isso, tanto é que eu defendo uma investigação mais aprofundada sobre o tema. Então, muitos parlamentares, seja da esquerda ou da direita, estão ali utilizando essa situação para pressionar o presidente do Senado, Davi Alcolumbre, e abrir a CPMI, que vai investigar o Master. Pelo menos 11 parlamentares falaram com Davi Alcolumbre hoje, no início da sessão, para que ele lesse o requerimento de instalação dessa CPMI. Faz parte do rito processual. A comissão só pode ser instalada depois que o presidente lê o requerimento de instalação. Enquanto Davi Alcolumbre não fizer isso, não tem como instalar essa CPMI. E por isso a pressão desses parlamentares. Entre eles, o senador e pré-candidato à presidência da República, Flávio Bolsonaro, utilizou o momento de fala justamente para poder fazer esse apelo ao presidente do Senado. Na explicação, ali na tribuna, Davi Alcolumbre disse que hoje iria analisar vetos da Lei de Diretrizes Orçamentárias e que, portanto, precisaria de um outro momento para poder fazer a leitura desse requerimento. Nos bastidores, o que se fala é que Davi Alcolumbre está tentando evitar atritos com pessoas que têm proximidade com Daniel Vorcaro. Dois motivos. Primeiro, por causa da proximidade das eleições. Então, abrir uma comissão neste momento poderia fazer com que o Congresso não chegasse a um denominador comum, porque estaria totalmente esvaziado. E segundo, porque Davi Alcolumbre teme perder capital político, porque comprou briga com Lula ao articular a reprovação, a rejeição de Jorge Messias no Senado. Então, a avaliação nesse momento é que o presidente do Senado precisa se expor menos e abrir uma CPMI para investigar Daniel Vorcaro pode não ser a melhor estratégia nesse momento. Agora, outros parlamentares, como eu disse, estão ali tentando dizer que não tem nada a ver com Daniel Vorcaro e, por isso, defendem a abertura dessa comissão. É um meio de tentar persuadir o eleitor para dizer que sou honesto, não tenho nada a ver. Sobretudo Flávio Bolsonaro, depois do vazamento dos áudios que ele trocou com o Vorcaro, com o banqueiro, ele precisa de uma vez por todas convencer o eleitor de que não tem nenhuma proximidade de fato com o banqueiro, que é considerado um dos maiores mafiosos do país. E a ideia, a saída para isso, seria a instalação da CPMI. Muita gente está querendo essa comissão, não é de interesse nem de Alcolumbre, nem de Hugo Mota, por questões políticas e por questões também de rito processual dentro do Congresso Nacional, mas o fato é que as investigações estão na mão da Polícia Federal e tem muita gente com medo aqui em Brasília. Gente, posso garantir a vocês que tem muito político que está em silêncio total e apreensivo, porque se Vorcaro abrir a boca, muita gente vai ser derrubada.
0: Bota a gente nisso. Muita gente derrubada mesmo. O Igor sempre com ótimos bastidores de Brasília, mas eu ando reparando num movimento da direita, né, apoiadora do Flávio Bolsonaro, muita gente reclamando o seguinte: poxa, Flávio, custava você dizer que fez isso, né? Eles estão se sentindo enganados, especialmente depois do áudio. É uma coisa meio unânime entre os influenciadores que sempre apoiaram a direita, a família Bolsonaro, de em uníssono dizer a mesma coisa. Poxa, Flávio, se você pediu dinheiro ali pro Vorcaro, pro filme, avisasse antes, falasse. Aí depois você vai lá e nega. Aí depois você vai lá e aí diz que pediu. Até mesmo deu uma balançada ali, né, Igor, na direita, essa questão toda. Eu vi que você tá concordando. O Avarez também.
1: Exatamente, Mayara. O que a gente pode analisar é que houve uma contradição em cima de contradição nessas múltiplas versões apresentadas por Flávio Bolsonaro. Inicialmente, ele até debochou do repórter do Intercept Brasil, que estava ali pedindo o posicionamento dele antes do vazamento dos áudios. Aí disse que não sabia de onde o repórter tinha tirado aquela informação. O áudio foi vazado, o repórter provou que estava falando a verdade. Aí, Flávio Bolsonaro decide, então, contar meia verdade. Não repercutiu bem, decidiu contar toda a verdade. E aí, integrantes da direita acabaram se sentindo traídos por Flávio Bolsonaro. Agora, a informação que eu tenho é que esse é o momento de outros pré-candidatos da direita conseguirem angariar votos que hoje são de Flávio Bolsonaro. Estou falando do ex-governador de Goiás, Ronaldo Caiado, e do ex-governador de Minas Gerais, Romeu Zema. Ontem eles estiveram aqui em Brasília, na Marcha dos Prefeitos, falaram a respeito dessa situação envolvendo o Master, e o que a gente pode notar é que eles estão ali tentando trazer alguma situação, tentando trazer à tona essa polêmica de Flávio Bolsonaro para tentar jogar o eleitor contra ele. O eleitor da direita jamais vai votar em Lula. E tem como Flávio Bolsonaro o principal candidato. Agora, os demais pré-candidatos estão ali alfinetando o filho do ex-presidente justamente para persuadir o eleitor da direita. Então, virou uma disputa da direita com a direita. Na minha avaliação, quem está surfando nessa situação é o presidente Lula, que está se esquivando dessas polêmicas. Está vendo candidatos da direita se degladiarem na guerra de narrativas e o presidente está lançando programa em cima de programa, porque o discurso de Lula é o seguinte: enquanto eles brigam, eu trabalho. Se a direita não se organizar, Lula vai vencer de novo.
2: Muito bem, 3:09, Igor Damasceno com os bastidores e também análises de tudo que acontece na capital federal, que nesses últimos dias está pegando fogo. Obrigado, Igor. Agora 3:09, daqui a pouco a gente vai trazer a enquete do programa, que é sobre a prisão de Deolane. A gente vai trazer mais informações também sobre esse caso, mas agora tem Rádio Uber. Só para não dizer que não falei das flores, nosso WhatsApp está à sua disposição, está aberto para você participar, perguntar, criticar, interagir, dessa maneira pautar o nosso programa. 11972211001, 11 para quem está fora de São Paulo. 11972211001. E o chat, além da nossa enquete, também à disposição de vocês no nosso canal do YouTube, o TMC News BR. 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
4: Hoje no Acelera e Prospera, mais um tema interessante: crédito. O Thiago Godoy vai ensinar a gente a usar corretamente uma linha de crédito. Bora ouvir.
5: Fala, motorista! Aqui é Thiago Godoy, papai financeiro. Olha, o crédito pode ser uma ferramenta importante quando ele é usado com planejamento. Ele ajuda em momentos específicos, facilita compras maiores e pode dar fôlego quando existe organização. O problema começa quando a gente confunde crédito com dinheiro disponível. Um limite alto, um carnê sem entrada ou um compre agora e pague depois podem dar a sensação de que você ganhou mais poder de compra. Mas na prática, esse valor precisa sair do seu bolso em algum momento. E quando o foco fica só na parcela, fica muito fácil perder a noção do total. Ah, são só R$ 90 por mês. Parece leve até você somar tudo e perceber quanto já está comprometido nos próximos meses. Então, eu quero sugerir aqui um exercício para você. Hoje à noite, você vai abrir os seus aplicativos do banco, do seu cartão e vai listar todas as parcelas que você ainda tem em aberto. Coloca o nome do que foi comprado, o valor da parcela e quantos meses ainda faltam. Depois você vai somar tudo isso. Esse total mostra quanto do seu dinheiro futuro já tem destino. Crédito bem usado ajuda. Crédito sem clareza pode virar aperto.
4: Muito bem, esse foi o nosso papai financeiro, Thiago Godoy, aqui no quadro Acelere e Prospera, da Rádio Uber TMC.
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2: Voltando. 15 horas e 14 minutos. Vamos trazer a enquete? A gente vai trazer mais detalhes do caso Deolane, que também está pegando fogo nessa quinta-feira, Mayara. Mas antes da enquete, está com ela aberta aí?
0: Tô com ela. Bom, a gente tá falando, é claro, né, do caso da influenciadora e advogada Deolane Bezerra, que foi presa hoje, né? Inclusive, tem informação que a gente tá checando aqui, tá? A nossa equipe da TMC, a gente já vai trazer informação nova que nós estamos checando por aqui. Ela foi conduzida hoje de manhã ao Palácio da Polícia em São Paulo, durante a Operação Vernix, que apura lavagem de dinheiro para o PCC. E a gente vai ao vivo, né? Como eu acabei de dizer, informação quentinha chegando aqui com o nosso repórter, o Bernardo, que tá ao vivo ali da frente do Palácio da Polícia. É isso, Bernardo? Traz as informações. Boa tarde.
6: Boa tarde, Mayara. Boa tarde, Tomás. Estamos aqui em frente à DHPP, da onde a Deolane acabou de sair. Ela acabou de sair daqui, foi conduzida para uma viatura da Polícia Civil, que deve encaminhar ela para o 6º. Algumas pessoas estão falando que ela foi encaminhada, então, para o 6º Distrito Policial, mas não há essa confirmação. Ela que estava aqui desde amanhã saiu para fazer o exame de corpo e delito, então retornou. O que as denúncias estão dizendo agora é que ela atuava como caixa do crime organizado, trabalhando então nesse esquema de lavagem de dinheiro. A gente percebe que durante a saída dela houve muito tumulto, toda a imprensa então pressionando, toda a imprensa querendo fazer as perguntas. Os policiais precisaram colocar ela ali com um pouco de força dentro do carro para então sair daqui do centro da capital paulista. Deolane, que foi presa hoje nessa investigação que traz ligação entre ela e também a família de Marcola, onde ela estaria operando para, então, um crime organizado, mais especificamente o primeiro comando da capital. A equipe da TMC segue aqui na frente da delegacia, onde vamos continuar apurando quais os procedimentos que acontecem agora. Se ela vai continuar sob a custódia, se ela vai continuar sendo monitorada, o que nós sabemos é que as investigações seguem. O advogado de defesa dela passou por aqui, mas não quis se pronunciar. Tudo que ele soltou foi que eles vão continuar de olho no processo, querem entender as acusações. Foi isso que ele falou rapidamente, que eles querem entender as acusações e a investigação.
2: Obrigado, Bernardo. 3:17. Outro dia a gente tava falando de MC Rian, de... Como é que era o nome do outro?
0: Pose do Rodo. Tinha também o Cris Dias, influenciador do Sul de São Paulo.
2: Oruan
0: também.
2: Agora a Deolane. As subcelebridades, não sei se dá pra chamar de subcelebridade alguém que tem 20 milhões de seguidores.
0: Fato.
2: Mas enfim, essas celebridades
7: que
2: como...
7: Acho que dá, hein, Tomás?
0: A influência pode ser boa ou ruim, né? Influência é influência, né?
7: É, porque eu acho que celebridade, em tese, deveria ser alguém que tem alguma atividade, né? Que faz alguma coisa.
2: O Paul McCartney deu uma entrevista...
7: Além de trabalhar pro tráfico.
2: O Paul McCartney deu uma entrevista recentemente dizendo que ele não quer parecer uma pessoa antiga, uma pessoa antiquada, mas que ele acha estranho quando ele vê celebridades que não têm exatamente um talento. Foi essa palavra que ele usou, talento.
7: Exato. É o caso aqui.
2: É.
7: Não, só pra... o talento dela, além de entregar seus serviços ao PCC, ao crime, eu sei que tem seguidor, tem gente que deve gostar dela, né? Porque tem mais de 20 milhões de seguidores, mas tem muito daquela coisa do luxo, de mostrar a vida que tem.
0: Sim.
7: E a sedução da grana, né? A grana seduz, né?
0: É impressionante.
7: Mas realmente qualificar como... Eu nem gosto dessa qualificação de celebridade para nenhum caso, porque eu acho que não é isso que faz a pessoa, mas se é para ser, a celebridade deve vir de algo que é feito, né?
0: Pessoa famosa, podemos dizer assim, né? Ela não anda na rua sem ser reconhecida, por exemplo. Mas o fato é, para vocês que, né, não foram devidamente apresentados, a Deolane sempre foi advogada, tem irmãs advogadas, ela tem um escritório. E ela namorou o MC Kevin, era um namoro na época muito conturbado, enfim. O MC Kevin, sabemos, morreu, ele caiu de uma sacada no Rio de Janeiro. E depois disso, a Deolane ganhou uma legião de seguidores, assim... Seguidores fiéis, pessoas alucinadas. E eu lembro muito, meninos, nessa história aí, de que hoje é o luxo que atrai as pessoas a seguirem as outras. Tem gente que aluga Porsche, tem gente que aluga carro, pra vocês terem uma ideia, pra demonstrar sucesso e demonstrar que tem dinheiro. Isso existe. Eu sei de influenciador que pega e vai pra um hotel 6 estrelas com outros influenciadores. Eles racham uma diária naquele hotel pra fazer o máximo de fotos com o máximo de roupas possíveis pra demonstrar que estão ficando naquele hotel. E aí eles vão publicando, enfim. É mais ou menos isso. E eu lembro de um dia que eu vi um vídeo da Deolane. Ela foi em uma loja ali na Anália Franco e ela gastou, se não me engano, 100 mil reais em roupa. Boa parte ela pagou, uma parte ela pagou no cartão. A outra parte, eu nunca esqueço, ela tirou um maço de dinheiro desse tamanho, assim, pra quem não tá vendo, sei lá, um maço de 30 centímetros de dinheiro vivo pra pagar. E aí eu ficava pensando, gente, como que a Receita, né, federal, ela vem na gente por qualquer notinha que a gente, né, coloca errado ali, qualquer erro na declaração e não vão pra cima. Eu lembro que eu pensei isso. E ela mostrando tranquilamente ali aquele maço gigantesco. Se não me engano, ela pagou entre 20 ou 30 mil reais em maço de dinheiro.
2: Big mistake. Mostrar esse bolo de dinheiro.
7: Mas eu não sei se ela já foi presa por questão de imposto, né? Mas ela foi presa por um monte de coisa, né? Da vez que ela ficou presa em Recife, foi uma questão com jogos ilegais.
0: Isso.
7: Agora é envolvimento, aparentemente é lavagem de dinheiro. O PCC usava a Deolane e outras pessoas como laranja para jogar um dinheiro de uma transportadora que não tinha como receber tanto dinheiro. Quantias milionárias que passavam por uma transportadora, claramente uma empresa falsa ali, que tinha um papel, né, para lavar o dinheiro do crime. E a Deolane está numa ponta, recebendo, apareceu o nome dela em bilhetes que foram encontrados dentro de um presídio. Então, aparentemente é uma lista de pagamentos e uma lista de missões também a serem cumpridas, e o nome dela estava lá. Então, ela agora está bem enrolada, né? A Receita parece que não pegou ainda, mas provavelmente vai pegar.
2: Se essas acusações todas forem comprovadas, ela se mostrará uma cidadã bastante versátil, bastante eclética no crime.
0: E não estou falando só de Receita, né? Esse tipo de ação chama também a atenção da Polícia Federal. Eu lembro aqui que o Cris Dias, que é um dos influenciadores que foi preso e solto agora há pouco, naquela história de lavagem de dinheiro de 1.600.000.000, ele comprou uma ilha no Rio de Janeiro e ali, ó. Aí vai perguntar, o que você faz da vida pra ganhar tanto dinheiro pra comprar uma ilha, minha gente? Quem que compra uma ilha no Brasil hoje? Né? E eles mostram, enfim.
2: Ó, deixa eu passar então a enquete, as opções da enquete. cujo tema é exatamente a doutora Deolane. A prisão de Deolane afeta a credibilidade dela como influenciadora? As opções que aparecem no nosso, na nossa enquete no chat ou no nosso YouTube, TMC News BR, sim, a imagem dela fica abalada. Por enquanto, 46% das pessoas respondendo assim. Não, o público deve apoiar, 8%. Depende da investigação, 8% também. E pode até ganhar mais visibilidade com toda essa história, 38%, uma parcela significativa aqui das respostas.
0: Ah, eu não tenho dúvida nenhuma.
2: Que é nenhuma. Essa última opção?
0: Eu voto na última opção.
2: Tá bom.
0: No mundo que a gente vive hoje...
7: Ela é candidata, se ela for presa mesmo, se ela ficar no presídio e for lá pra Tremembé, ela vai ser a nova von Richthofen, né? Ela
0: é,
7: vai,
0: gente,
7: ser a celebridade, exato, a subcelebridade do presídio Tremembé.
0: Sem dúvida.
7: Que é o destino natural desse tipo de... Não sei, né? Parece que é, né? Se bem que não é o caso de assassinato dela, o caso dela é crime, né? São crimes envolvendo dinheiro, é diferente, né? O Tremembé, se eu não me engano, tem mais pessoas envolvidas com assassinatos.
0: É, Tremembé são famosos...
7: Mas tem candidato a von Richthofen.
0: É, geralmente lá vão famosos envolvidos em crimes hediondos, né? Em crimes hediondos famosos. E alguns casos de, por exemplo, um filho de PM, alguém que está em risco, alguma coisa, que também cometeu um crime hediondo. Mas é conhecido justamente por ser o presídio dos famosos.
2: É isso, aí tem muita gente participando. Daqui a pouco prometo ler algumas mensagens. Aqui você segue interagindo no chat do TMC News BR. E daqui a pouquinho no link, atualizações do caso Marielle e novidades sobre o pré-candidato à presidência Flávio Bolsonaro. Mas agora, hora das principais notícias da sua região.
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2: Opa, 3 horas com mais 25 minutos. Muito boa tarde, hein, para você ligado, ligada aqui nos 88,7 FM da TMC Belo Horizonte. Bruno Marum por aqui. Uma pausa aí no nosso noticiário nacional, nossa transmissão em rede, né, com o link TMC, para que a gente traga para você as informações locais aqui de Belo Horizonte. E Minas Gerais, vamos juntos, hoje quinta-feira, 21 de maio de 2026, a capital mineira segue com sol entre nuvens, né? Tempo nublado, 25 graus agora a temperatura de momento e há possibilidade, hein, de pancadas de chuva nesta tarde, hein? Fique esperto. Às 3h25, vamos acionar o Pedro Gonçalves, que está aqui comigo também, para atualizar o trânsito. Seja bem-vindo, Pedrão, boa tarde.
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16: 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Boa tarde para você também, pro 20 TMC. Começamos destacando a Avenida Pedro II no caminho para Pampulha. Tem pé no freio no cruzamento com a Rua Carlos Góes, no Jardim Montanhês, por causa de batida entre bicicleta e moto nesse trecho. O motorista já reduz a velocidade desde o Monsenhor Messias. E passar pelas vias internas do Caiçaras vale mais a pena? Depois disso, trânsito bom. No sentido oposto, pista livre, o motorista passa pela Pedro II, assim como o elevado Dona Helena Greco despreocupado no caminho para o centro. 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
15: Valeu, Pedro. Pedro Gonçalves volta, hein? Daqui a pouquinho com mais atualizações do trânsito. Vamos trazer informações aqui sobre as inscrições abertas pela Prefeitura de Belo Horizonte para projetos gratuitos de futebol e basquete voltados a crianças e adolescentes com idades entre 6 e 17 anos aqui na capital. Olha que bacana. As atividades fazem parte dos programas Bora Jogar Mais Basquete e Seleções do Futuro. E essas atividades vão ser retomadas a partir do dia 1º de junho, agora, em diferentes regiões aqui da capital. As inscrições podem ser feitas presencialmente nos locais onde as aulas serão realizadas ou uma pré-inscrição pela internet. Anote aí, ó, para participar é necessário apresentar o documento de identidade do responsável, documento do aluno e um comprovante de matrícula escolar. E os locais, né, para se fazer essa inscrição de maneira presencial, estes podem ser consultados lá no prefeitura.pbh.gov.br. prefeitura.pbh.gov.br. Agora 3h28, daqui a pouquinho eu volto com mais atualizações de BH e Minas Gerais. A gente vai voltar agora a reunir toda a rede TMC com o Link TMC. Mas dá tempo de lembrar a você que hoje é dia de jornada esportiva, hein? É, hoje tem jogo valendo muito para o Clube Atlético Mineiro. É Galo contra Cienciano do Peru. Bola rolando às 19h. E mais cedo, às 18h às 6h, tem o Papo de Craque, segundo tempo. E 18h30, a gente já abre a nossa jornada com o Esquenta TMC, com o Luiz Soares, a Giovana Oliveira e também o Léo Dias. É a trinca escalada para a vitória do Galo hoje, se Deus quiser. 3h28.
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0: Já de volta por aqui, a Justiça Federal condenou a União por manifestações da Marinha consideradas ofensivas à memória de João Cândido Felisberto, que foi líder da Revolta da Chibata de 1910. A União agora terá que pagar R$200 mil. Mais detalhes com a repórter Rebeca Renzi.
24: Estamos ditos pela Justiça Federal é justamente abjetos e reprovável exemplo. E o que isso significa, né? São adjetivos pejorativos que descrevem pessoas ou atitudes desprezíveis. Então a Justiça Federal condenou a União e proibiu a Marinha de usar esses termos para se referir a João Cândido e outros participantes da Revolta da Chibata. O episódio que aconteceu em 1910 e lutou, né, contra castigos físicos impostos aos marinheiros de baixa patente que aconteciam na época. A ação foi movida pelo Ministério Público Federal com o objetivo de responsabilizar a força por dano moral coletivo decorrente dessas manifestações oficiais, que eram consideradas ofensivas. já que esses termos ultrapassam, né, de acordo com o entendimento da justiça, esses termos ultrapassam os limites da liberdade de expressão institucional e já configuram violação à dignidade coletiva da população negra. Na decisão, o juiz federal Mário Vitor Braga Pereira, da 4ª Federal do Rio, também condenou a União a pagar R$200 mil por dano moral coletivo. A justiça acolheu parcialmente os pedidos do Ministério Público Federal, como, por exemplo, o pedido para impedir a Marinha de se posicionar contra a inclusão de João Cândido no livro de Heróis da Pátria foi rejeitado. Então, a Marinha se negava a incluir, na verdade, João Cândido nesse livro, e o pedido para negar essa ação da Marinha foi rejeitado. Ele era conhecido como Almirante Negro. Ele liderou, né, a revolta da Chibata, mas acabou sendo expulso e preso pela Marinha, morrendo pobre em 1969. Essa sentença ainda não é definitiva e ainda vai ser analisada pelo Tribunal Regional Federal da 2ª Região. E a reportagem agora, a gente aguarda um posicionamento da Marinha sobre esse caso.
2: Muito bem, Rebeca. É uma história pouco contada, inclusive, a da revolta da Chibata, que aconteceu em 1910. Uma batata quente que caiu no colo do presidente Hermes da Fonseca, que tinha acabado de assumir, quando volta um general à presidência depois de dois políticos civis, de dois presidentes civis na presidência da República, ele que era sobrinho, inclusive, do Marechal Deodoro da Fonseca. E aí veio essa batata quente com essa revolta por parte dos marinheiros, a maioria negros, da Marinha Brasileira, porque já tinha acabado a escravidão, mas se falava à época de escravidão na Marinha, que tinha aí 60, 70% dos marinheiros na época, todos negros. E os grandes comandantes da Marinha, todos brancos, e faziam parte de 10% da Marinha Brasileira à época. E, claro, revolta da chibata por conta das chibatadas pelas quais passavam os marinheiros negros, que sofriam dessa maneira algum tipo de punição por desobediência. Enfim, foi uma história complicada, com os marinheiros rebeldes sequestrando os principais navios à época, os mais modernos, os poucos navios modernos que a Marinha Brasileira tinha à época. E aí o presidente Hermes da Fonseca não sabia o que fazer, porque não podia atacar esses navios, porque senão ia perder parte da sua frota. Então, aí entra em questão Rui Barbosa, com toda a sua elegância, a sua educação, a sua facilidade para falar no Congresso Nacional, defendendo esses marinheiros. Ele foi importante também na anistia, inclusive o Felisberto foi anistiado depois, mas foi uma questão realmente muito delicada, que geraria um filme espetacular. Atenção, diretores do Brasil, esse é um tema que seria importante para ser resgatado da nossa história, para ter aí essa história tão importante contada nos cinemas. E esses marinheiros foram, sim, importantes para a história da Marinha Brasileira. Essa atitude recente da Marinha, para mim, é imperdoável. Concordo plenamente com a condenação aí da justiça em R$200 mil. Essa indenização acho até pouca pela importância dessa revolta que aconteceu no começo do século passado.
0: Eu ia falar, é muito pouco, né? E só para complementar, a parte alta ali do motim foi quando um dos marinheiros recebeu, acho que 250, né?
2: Esse foi o estopim para acontecer a revolta da Chibata.
0: E foi uma revolta inteligentíssima, como você disse, né? Com muita estratégia ali também. E só para deixar claro, é a primeira vez que a justiça condena a Marinha por uso de uma linguagem considerada racista e incompatível com a anistia que depois foi concedida ali ao João Cândido e aos outros revoltosos, digamos assim.
2: 3:35, tem destaque para você, Mayara.
0: Não, eu ia dizer que cada país tem a Ana Paula Renault que merece, né? Olha isso. A neta de um dos ditadores mais famosos da história acaba de ganhar o Big Brother italiano. Quem é ela?
2: Quem?
0: Alessandra, mas o sobrenome dela? Mussolini, de 63 anos.
2: Pensei que você ia falar Berlusconi.
0: Ah, mas...
2: Pior ainda,
0: conseguiu piorar, né? Ah, Alessandra Mussolini, porque eu pensei, falei, a neta do Mussolini não deve ser uma jovem. Não, realmente, 63 anos. Ela venceu o grande Fratello VIP, que é o Big Brother italiano, né? Que tem os participantes famosos, por isso que é VIP. E levou pra casa, meninos, €550 mil, R$3.300.000. E aí é isso, né? Ela superou a atriz Antonella Elia com 55,95% dos votos do público na grande final, que foi na última terça. E vou lembrar por que o sobrenome dela pesa, né? Ela é neta do Benito Mussolini, ditador fascista que governou a Itália com mão de ferro durante a Segunda Guerra. Ela foi atriz, cantora, modelo, entrou pra política em 2004 e aí foi a primeira mulher a liderar um partido na Itália que se chamava que era o Conservador Ação Social. Nesse período, chegou a fazer declarações homofóbicas e se opôs à adoção por casais do mesmo sexo. Mas a história virou, olha, nos últimos... Quer dizer, virou mais ou menos, porque ela venceu o Big Brother, mas tudo bem. Nos últimos anos, a Alessandra rompeu com esse passado e se tornou ativista dos direitos LGBTQIA+. Ah, foi esperta. Botou a camiseta branca e foi lá fazer o meia-culpa. Chegando a enfrentar publicamente o governo da Meloni, da nossa amiga Giorgia Meloni, atual primeira-ministra da Itália, que tem uma linha conservadora em defesa da comunidade. Eu gostaria muito de ouvir o que meu amigo Rodrigo Alvarez tem a dizer sobre a trajetória de Alessandra Mussolini, né? Que de...
7: Eu fiquei na dúvida, Mayara, se ela tem o sobrenome realmente, né? Porque parece que o sobrenome dela é Alessandra Elia, é isso?
0: Não, a Elia não. É Antonella.
7: Antonella Elia?
0: Não, Antonella Elia, Antonella Elia. Que eu tenho aqui.
2: É quem perdeu.
0: Foi a que perdeu. É. Foi a atriz que perdeu para Alessandra Mussolini.
7: Ah, tá. O nome dela é Mussolini mesmo.
0: Isso, ela quem perdeu foi a atriz Antonella Elia. Foi apertadinho. Mas, pelo jeito, a Alessandra Mussolini... Eu não posso dizer que ela reconquistou as pessoas, porque hoje, na Itália, a gente tem um governo de direita e uma população também com uma tendência de direita. Acho que você poderia falar melhor sobre isso.
7: Não, eu só acho curioso aí, porque eu não sei se as pessoas estão associando ela ao Benito Mussolini, né? Acho improvável. Eu não acompanhei esse Big Brother italiano para dizer, mas me parece que ganha aí... Ela está ganhando um termo de um pouco de bizarrice, né? É uma figura aparentemente um pouco esquisita, né? Chamativa. E eu não sei se dá para misturar a política nessa história. A Giorgia Meloni não tem nada a ver com a direita do Mussolini, né? Ela é uma direita de centro hoje. Ela claro. Inclusive, foi muito mais para o centro depois de eleita. Ela é muito... Eu acho até que ela está fazendo um governo, em vários aspectos, muito bom para a Itália. Tem posturas internacionais boas. E não tem nada a ver com a ditadura Mussolini, que é uma coisa terrível, né? Então, assim, eu não sei se tem a ver a história da Mussolini aí, se ela teve alguma relação com a política, a vitória dela. Eu não sei qual a sua impressão foi, Mayara. Teve relação com política essa vitória?
0: Em geral, tá? Eu, como uma acompanhante de reality shows, que sou, né? Parece que eu não tenho filho, né, gente? Então me sobra tempo. Não tenho filho, não tenho marido, não tenho ninguém pra me incomodar. Então aí eu me sobra tempo, não é mesmo? E aí...
2: Vou dar um peixinho pra você.
0: Não precisa não, mas eu assisto muito
7: reality. Eu vou te dar um livro.
0: Não, livro eu leio também, livro eu gosto bastante.
7: Eu sei que
0: bastante.
7: Você adora ler, eu sei, gosto. Eu tô brincando.
0: Enfim, mas gosto também de... Às vezes meu cérebro precisa dar uma desopilada. Mas eu acho que é muito da trajetória, né, que você faz lá dentro. Eu não acompanhei, obviamente, o Big Brother italiano,
2: muito
0: mas...
2: mais lá dentro da casa
0: certeza,
2: do que fora.
0: O que claro. Você faz lá dentro faz muito mais diferença do que quem você é aqui fora. Completamente. Ela deve ter estudado muito, como foi o caso da Ana Paula Renault aqui no Brasil, que venceu o Big Brother. E ela claramente estudou o jogo, fez terapia pra poder se acalmar um pouco e levar o prêmio aqui no Brasil. Ela entendeu o jogo. Então acho que quem entende o jogo tem muito mais chance de ganhar do que um passado, por exemplo. O passado não vale tanto, né?
2: E claramente, só pra encerrar, ela certamente não tem culpa de nada do que o avô fez, das Exato. Atrocidades feitas claro. Pelo avô. Há quase um século, há 80 anos, o avô dela, se existe inferno, o avô dela certamente está nele, mas ela não tem culpa disso, ela que siga a vida dela, com as posições políticas dela, com as posições ideológicas dela e com as características dela que de alguma maneira ajudaram certamente a vencer.
7: Eu vou publicar essa manchete, Tomás.
2: Tomás disse assim,
7: a neta do diabo não é o diabo.
2: Exato, pronto.
0: E vence
2: pronto.
0: O Big Brother Itália. Mas só rapidinho,
2: que seja
0: só pra,
2: feliz.
0: Que o caso contrário também acontece, por exemplo, o Capetinha... jogador?
2: O Edilson.
0: O Capetinha? Poxa, eu achava ele um cara super legal. Entrou no Big Brother, meu Deus, o Capetinha é um Capetinha, entendeu?
2: Capetinha
0: basicamente.
2: Mesmo.
0: Entendeu? O cara entra às vezes e se suja, da mesma forma que uma pessoa que às vezes tem um passado, que pode ser, enfim, questionável ou não. Alguém que tem um passado bacana pode se dar muito mal em reality show. Isso acontece muito.
2: Muito bem, Rádio Uber, nosso segundo bloco e daqui a pouco muito mais informações. Pode ser a política brasileira, pode ser BBB, tem tudo aqui no Link TMC.
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0: Daqui a pouco aqui no Link TMC, você vai saber mais sobre a condenação envolvendo o acidente aéreo que matou 228 pessoas em um voo que saiu do Rio com destino a Paris. E a primeira ida ao Congresso de Flávio Bolsonaro após o escândalo do áudio com Daniel Vorcaro. Mas agora é hora das principais notícias da sua região.
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15: Estou de volta em 3 horas com mais 47 minutos. Vamos falar sobre a previsão do tempo, né? Mais precisamente sobre duas cidades, viu, aqui de Minas Gerais, que estão sob alerta para chuvas intensas amanhã, sexta-feira, de acordo com o IMET, o Instituto Nacional de Meteorologia. São duas cidades lá do norte, viu, da região norte: Nanuque, no Vale do Mucuri, e Palmópolis, no Vale do Jequitinhonha. O IMET considera o aviso com um perigo potencial, viu? Informa que este alerta é válido até às 11h59 da noite desta sexta-feira. Segundo o Instituto, volume de chuva por lá, né, por essa região, pode ser entre 20 e 30 milímetros por hora ou até 50 milímetros por dia, com ventos intensos que podem chegar a 60 quilômetros por hora. O órgão também afirma que há baixo risco de corte de energia elétrica, queda de galhos de árvores, alagamentos e descargas elétricas. Esse alerta também é válido para municípios do sul da Bahia e do litoral norte do Espírito Santo. Então fica aí o alerta para o pessoal lá do Vale do Jequitinhonha e também do Vale do Mucuri. E tem uma novidade também, né? Há 2 dias atrás, né? Anteontem trouxemos a nova comandante-geral da Polícia Militar, né, que foi empossada pelo governador de Minas Gerais, o Matheus Simões, e hoje, né, mais uma novidade: o coronel Sandro Vieira Correia foi anunciado como novo chefe do Estado-Maior da Polícia Militar aqui de Minas Gerais. Decisão, claro, do governador Matheus Simões, como eu disse, 2 dias depois do anúncio, né, da mudança do comando-geral da corporação. A solenidade de transmissão, né, do cargo do coronel Sandro está prevista para ocorrer na próxima terça-feira, viu, dia 26. Já a coronel Cleide Barcelos dos Reis Rodrigues, né, que vai ocupar o cargo de comandante-geral, né, da Polícia Militar de Minas Gerais, também vai assumir o cargo na mesma solenidade, viu, na próxima terça, dia 26 de maio. De acordo com o governo do estado, o coronel Sandro é atualmente diretor de educação escolar e assistência social da PM. E diz a nota o seguinte: integrante da turma dos aspirantes a oficial do ano 2000, ao longo de sua carreira, exerceu funções na Academia de Polícia Militar, no 54º Batalhão de Polícia, no 16º, no Batalhão de Rádio Patrulhamento Aéreo, no Comando de Aviação do Estado, na Coordenadoria Estadual de Defesa Civil, no Gabinete Militar e também como diretor de finanças da PM. É o que informa aí o comunicado, né, emitido pelo Executivo de Minas Gerais. Ainda conforme o governo estadual, coronel Sandro é formado em Direito e tem 3 especializações, em Criminalidade e Segurança Pública pela UFMG, em Segurança Pública pela Fundação João Pinheiro e em Gestão Estratégica de Segurança Pública também pela João Pinheiro. Além disso, ele acumula experiência como comandante de aeronave, helicóptero, com mais de 2.500 horas de voo, foi instrutor de voo de helicóptero e também de simulador de voo de helicóptero. Portanto, o coronel Sandro é o novo chefe do Estado-Maior da Polícia Militar de Minas Gerais, coronel Sandro Vieira Correia. Toda a sorte do mundo para o coronel Sandro. Faltando 10 minutos para as 4 horas da tarde, eu volto daqui a pouquinho com mais atualizações de Belo Horizonte e Minas Gerais. 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
1: Voltando, meus amigos, com o Rodrigo Alvarez, com a Mayara Basti, até às 5 da tarde aqui no Link TMC, agora 3h53, o pré-candidato à presidência Flávio Bolsonaro articula um encontro com ninguém menos que o presidente norte-americano Donald Trump. Segundo assessores, o Senado do PL, que foi ao Congresso hoje pela primeira vez, o senador, perdão, do Partido Liberal, que foi hoje ao Congresso pela primeira vez após toda a polêmica dos áudios vazados, recebeu um convite da Casa Branca. O repórter Adrian de Almeida está ao vivo com a gente e traz mais detalhes. Recebeu mesmo esse convite, Adrian? Boa tarde.
2: Olha, o que foi mais perguntado aqui hoje pela manhã foi justamente sobre isso. Olha, o senador Flávio Bolsonaro, né, ele veio mais cedo aqui para o Congresso Nacional e ele foi questionado por alguns jornalistas sobre essa possível ida, então, para a Casa Branca, né? De acordo com ele, não houve nenhum pedido por parte da equipe dele, mas tem essa possibilidade aí, né, dessa ida do Flávio Bolsonaro para conversar justamente com o presidente Donald Trump. E depois que ele foi questionado, ele respondeu em inglês e a gente vai ouvir agora esse trecho da fala dele. Olha, a gente ouviu então, né, ele falando em inglês que não fez esse pedido para a Casa Branca e que também, né, não sabe qualquer informação. Ele disse, olha, pergunta lá diretamente para o Washington. Mas, segundo apurações da nossa produtora, Catielin de Oliveira, Flávio ele está, sim, interessado, bastante interessado, na verdade, nesse encontro com o Donald Trump, né? É bom lembrar que o presidente Lula, ele se reuniu faz poucas semanas com o presidente Donald Trump e após o vazamento do áudio em que ele cobra, né, o repasse de valores ao banqueiro Daniel Vorcaro, isso poderia dar mais um alívio aí na campanha eleitoral do Flávio, justamente, né, por se encontrar com Donald Trump, que é uma grande potência, um grande nome na política internacional. E ainda falando um pouco sobre o Flávio, o Valdemar Costa Neto, né, que é o presidente nacional do PL, ele negou que tenha feito um ultimato, dando 15 dias para decidir sobre a candidatura de Flávio à presidência. Ele falou que isso não tem nada a ver, negou qualquer existência aí, então, desse questionamento, justamente, né, por conta desse áudio vazado, né? Então, de acordo com o Valdemar, não tem nenhuma dúvida em relação a essa candidatura de Flávio para a presidência.
3: Deixa eu só acrescentar algo aqui, o Adrian trouxe aí um trechinho do áudio, eu escutei esse áudio inteiro, ele não falou inglês exatamente não, né, Adrien? Ele foi uma espécie de Joel Santanês que ele falou ali, né? Ele tentou falar inglês, deu uma macarronada boa ali, errou pra caramba, e ainda quis debochar do Lula no fim, dizendo, ah, manda o Lula traduzir. Agora, primeiro parece que tem esse rumor aí, mas assim, a gente não sabe se plantaram, né? Porque pegaria muito bem pro Flávio Bolsonaro agora receber um convite do Trump para ir à Casa Branca, por exemplo. Tá rolando isso nas redes sociais agora, em até sites de imprensa, alguma imprensa aí. Não vou dizer que eles confirmaram essa informação, mas estão dizendo, ó, campanha de Flávio recebe convite para reunião com Trump na Casa Branca. Seria um pouco estranho o Trump gastar o tempo dele agora com uma reunião com Flávio Bolsonaro para resolver o problema do Dark Horse. Parece absolutamente improvável. Parece notícia plantada, factoide, que daqui a pouco eles vão arrumar um jeito de desfazer. Mas o próprio Flávio, como o Adrian mostrou aí, ele negou, não, ele call to the White House, liga pro cara lá da Casa Branca, ele tentou falar lá em inglês, como se fosse, resolve lá. Agora, chama atenção, e aí eu acho lamentável, o desprezo do Flávio Bolsonaro pelo repórter que fez a pergunta.
0: Sim.
3: A maneira como trata é como se estivesse no churrascão ali, a galera zoando alguém que fez uma pergunta incômoda. Em vez de responder com alguma correção e seriedade, responde com galhofa, olhando para os amigos que estão rindo, os puxa-sacos ali do lado. É uma cena brasileira que a gente se acostuma a ver, mas que não devia se acostumar. É trágico para a nossa política que, no momento em que está confrontado com um escândalo de 61 milhões pedidos para o bandido Flávio Bolsonaro, o maior bandido da história do Brasil em termos de fraude financeira, Flávio Bolsonaro está fazendo piadinha, gracinha e tratando o repórter dessa maneira. É lamentável.
1: Pro bandido Daniel Vorcaro, você quis dizer, Alvarez, mas eu concordo plenamente com você.
3: Eu falei Daniel Vorcaro, não?
1: Falou Flávio Bolsonaro duas vezes.
4: Perdão,
1: não, mas deu para entender.
3: Daniel Vorcaro, claro.
1: Deu para entender perfeitamente.

0: por ter feito o presidente, o Jair Bolsonaro, lá atrás, não vai querer arriscar a candidatura agora com o Flávio Bolsonaro enrolado desse jeito. Então, estão crescendo os rumores de que vão cobrar dele alguma posição mais rapidamente. Olha, sai ou mostra pra gente que você não vai dar mais problema, porque não dá pra ter um candidato problemático. E é o que ele tá se tornando.
1: 3 horas e 59 minutos, Rádio Uber, terceiro bloco, aqui no Link TMC. Já já a gente volta com muito mais.
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3: E mais um recado para você. 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A ação acontece em parceria com o Observatório Nacional de Segurança Viária. Serão escolhidos motociclistas parceiros com alto número de viagens, bom engajamento e histórico, sem registros de incidentes de segurança ou excesso de velocidade. 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
3: Gente, a Uber acredita que tecnologia também pode ajudar a deixar as viagens mais tranquilas. Por isso, está desenvolvendo ferramentas que reduzem burocracias e que ofereçam mais suporte aos motoristas parceiros e parceiras no dia a dia com o app. Por exemplo, com o upload automático de gravações em reportes de incidentes, o envio das imagens acontece de forma prática e integrada ao sistema. Isso é mais tranquilidade para quem dirige e mais agilidade e transparência na análise dos casos. Uber, move o mundo com mais segurança.
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3: A partir de agora, Uber Responde, o quadro de perguntas e respostas dedicado aos parceiros e parceiras da Uber aqui na Rádio Uber. A participação é feita através do nosso WhatsApp, 11 95321 0083. E a primeira pergunta que chegou para nós é de um motorista de São Paulo que não quis falar o nome na mensagem. Abre aspas. Qual tipo de roupa devo usar quando estou dirigindo com o aplicativo? Existe alguma regra ou posso usar o que eu quiser? Fecha aspas. O Lucas, do time de operações da Uber, respondeu.
4: Motorista parceiro, para dirigir pelas estradas do Brasil, é preciso seguir algumas regras do Código de Trânsito Brasileiro. Por isso, recomendamos que você confira as regulamentações aplicáveis sobre vestimentas adequadas para a condução de veículos automotores. Por exemplo, o Código de Trânsito Brasileiro, que exige o uso de calçados que se firmem adequadamente aos pés.
3: A dúvida agora é de outro parceiro ou parceira da Uber que não se identificou. Mas vamos a ela. Abre aspas. Se por acaso meu telefone celular for roubado, como faço para avisar a Uber se a categoria que eu faço parte não tem atendimento por telefone? Fecha aspas. A Yasmin, do time de operações da plataforma, respondeu.
5: No caso de perda ou roubo do celular, a melhor alternativa é tentar o login o quanto antes por um computador ou outro celular, já que há múltiplos meios de recuperação de conta, como o uso da CNH, e-mail ou número de telefone. Uma vez logado, o motorista parceiro pode alterar senhas, encerrar sessões ativas em outros dispositivos e até desativar o acesso ao celular roubado. Se não conseguir acesso de imediato, a recomendação é entrar no site de suporte da Uber pelo navegador e clicar em "Não consigo encontrar a minha conta". Depois disso, preencher as informações solicitadas. Obrigado pela sua pergunta aqui no Uber Responde.
3: E esse foi o nosso quadro Uber Responde de hoje, com a participação do Lucas e da Yasmin, que fazem parte do time de operações da plataforma Uber.
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4: Ó, voltando e agradecendo a muita gente que está participando aqui conosco no chat do TMC News BR, o Ricardo Valentim, o Guilherme Silva, obrigado, Guilherme, pelo elogio aqui, M Gloteria SMG também com a gente, tem o glorioso Alessandro, lembrando aqui que a mãe da Alessandra Mussolini é irmã da Sofia Loren, eu confesso que eu não sabia dessa informação, Alessandra Mussolini que ganhou recentemente o Fratello lá, o Big Brother, Fratello VIP, o Big Brother italiano. Bruce Maciel também está conosco, Marcos Prado, quem mais aqui? Glorioso Alex 6640, muito bacana que escreve o Alex, o José 956 também, Paulo Sérgio, Francisco Augusto, que diz que trocou de rádio recentemente, que agora só escuta a nossa TMC, ótima programação, locutores também, enfim, a gente agradece aqui a todas as mensagens carinhosas e as críticas também, tem bastante crítica, claro, também, e ótimo tem. Que tenha.
5: Ainda mais quando a gente fala de política, né, minha gente? Quando o assunto é política, pode ser falar de Lula, falar de Flávio Bolsonaro é crítica de qualquer jeito, não tem o que fazer, né? Aqui é isso, o palco bate em Chico, bate em Francisco, não Exato. Adianta. Se a gente vê um erro de algum lado, a gente vai apontar e não tem o que fazer. O ponto e o contraponto que a gente sempre dá aqui, né? Beijo pro Kleber de Santo André, que também nos escreve, meu amigo Regis Motoboy, o Roberto, que fala lá de BH, também sempre quem nos escreve aqui, o Alessandro de São Paulo, o Dazi Oliveira lá de Curitiba, eu gosto de ver com gente de outros lugares que escrevem pra gente também. O Ciro Salles, que fala de Santa Catarina, de alguma cidade de Santa Catarina ali, o prefixo 49. O Guilherme, o Eudes e o Iratã. Beijo pra todo mundo. Pronto.
4: 4 e 6.
5: São beijos aqui.
4: Muito bem, muito bem. Deixamos aí a nossa coluna social em dia agora. O ministro Dario Durigan e o secretário executivo Rogério Seron falam nesse momento com jornalistas sobre o novo desenrola. A gente vai de novo para Brasília com o repórter Murilo Hernandes.
6: Exatamente, pessoal. Muito boa tarde a todos vocês. É quem nos acompanha aqui pela TMC, a equipe econômica do Brasil, ela apresentou um balanço do novo Desenrola Brasil, aquele programa voltado para recuperação de crédito e renegociação de dívidas da população brasileira. A coletiva ela foi conduzida pelo ministro da Fazenda, Dario Durigan, e também pelo secretário-executivo, Rogério Seron. Durante a apresentação, o governo ele atualizou os números do programa e detalhou as medidas para ampliar o alcance das renegociações e reduzir a inadimplência no país. Aí, segundo a equipe econômica, o Desenrola Brasil já soma mais de 1 milhão e 134 mil operações entre dívidas quitadas e refinanciadas. Só nas operações pagas à vista, segundo o ministro, mais de 449 mil dívidas foram liquidadas, com descontos médios de até 80%. Dívidas que somavam cerca de 1 bilhão de reais acabaram reduzidas para aproximadamente 154 milhões pagos pelos consumidores. O governo também destacou as operações de refinanciamento, quando as dívidas com juros altos são substituídas por contratos com condições melhores de pagamento. Nesse modelo, já foram cerca de 685 mil operações, com desconto médio de 85%. Dívidas que antes somavam aproximadamente 9 bilhões de reais, foram refinanciadas para cerca de 1,3 bilhão. O outro eixo apresentado pelo ministro da Fazenda envolve o Desenrola Fies, que já renegociou mais de 34 mil contratos estudantis, reduzindo dívidas originalmente estimadas em 2 bilhões para cerca de 410 milhões após os descontos. A equipe econômica também detalhou programas voltados para pequenas empresas, como o Pronamp e o Procred, que registram um crescimento nas contratações de crédito nos últimos meses. E entre as medidas anunciadas está a possibilidade da utilização por parte do FGTS para quitar ou amortizar dívidas renegociadas dentro do programa. O governo ele prevê a liberação de saldo residual ligado ao saque aniversário e informou que será possível utilizar até 20% do saldo disponível, limitado a R$ 1.000. Durante a coletiva, o Ministério da Fazenda também confirmou que o novo modelo do Desenrola Brasil, para pessoas que estão com as contas em dias, mas querem reorganizar as finanças e também conseguir crédito com juros menores, está em elaboração. A expectativa do governo é apresentar os detalhes nas próximas semanas, provavelmente antes do período eleitoral. Segundo o Duringa e o Seron, o objetivo é ampliar o acesso ao crédito, reduzir o peso do endividamento das famílias e estimular a atividade econômica do país. Pessoal, volto com vocês.
5: Boa, obrigada pelas informações. Bom, e a gente volta a falar sobre a Deolane Bezerra, influenciadora com mais de 20 milhões de seguidores, que acabou de ser solta aqui em São Paulo. A irmã dela se manifestou após a prisão, né, e disse que tá tudo cercado de narrativas, segundo ela. Agora, a gente fala, na verdade, ela deixou o DHPP, perdão, gente, ela deixou o DHPP. Narrativa é a palavra da vez, né?
7: Foi solta ou não foi solta?
5: Ela saiu e foi para outro lugar, na verdade. Perdão, gente, eu que me enganei
7: aqui. Não tá solta não, né? Porque senão já tinham melado com a operação, né?
5: Não, perdão. Ela só saiu ali de onde tá o Bernardo Silva e foi para outro lugar, é isso.
7: O Bernardo já tá ali, vamos deixar o Bernardo falar.
5: Que melhor, já tá, né? Já que ele tá lá, né? Vamos lá, fala,
7: depois
5: Bernardo.
7: Depois a gente conversa.
8: Olá, Mayara, estava esperando você terminar aí a sua linha de raciocínio para não atrapalhar, mas vamos lá então. Ela saiu daqui por volta das 3 horas da tarde, saiu da delegacia da DHPP aqui no centro da capital paulista, foi conduzida nesse momento para a penitenciária de Santana. Amanhã, então, ela passa pela audiência de custódia, onde vai haver todo aquele questionário sobre as condições ali da prisão. E então, após a audiência de custódia, nós vamos ter a decisão se ela vai continuar presa ou não. Caso ela continue presa, o que dizem agora é que ela vai ser conduzida para uma penitenciária no interior de São Paulo, em Tupi. Lembrando que Deolane foi presa em Barueri, em um condomínio de luxo, na Operação Vernix, que já apreendeu aí, já no caso bloqueou mais de 300 milhões de reais nas contas bancárias dos investigados. Deolane, que é apontada como uma espécie de caixa, funcionava como uma espécie de caixa para uma facção criminosa aqui no país. Inclusive, suspeita de ter aí ligações, de acordo com a operação, com o irmão do Marco Camacho, né, o Marcola, com o irmão dele, o Alejandro. Nós conversamos, inclusive, com o advogado do Marco Camacho, que negou qualquer participação ali de esquemas entre ele e a Deolane. Disseram que querem mais informações sobre as investigações para então se posicionarem. Já a defesa da influenciadora ainda não se posicionou, fez uma rápida passagem aqui pela parte da imprensa e tudo que ele comentou rápido foi: queremos saber mais informações do processo, ou seja, que ainda não tem informações das acusações, mas o que nós já sabemos é que ela é apontada de ser aí suspeita de atuar como um caixa e dividir o dinheiro da facção nos patrimônios que ela tinha através das atividades que ela fazia para então tentar dar uma origem lícita para o dinheiro que seria fruto então da organização criminosa. Só relembrando, ela saiu daqui por volta das 3 horas da tarde, foi agora para a penitenciária feminina de Santana, amanhã deve ser conduzida à audiência de custódia e depois então é encaminhada para outra unidade prisional. O que dizem até agora é que deve ser em Tupi, interior de São Paulo.
4: Tá falado, muito bem.
7: Eu só queria, antes de chamar atenção aqui, para a imagem que quem não tá vendo, né, não viu, mas o pessoal que tava assistindo viu, a saída da Deolane desse lugar onde ela tava aí detida, foi uma baderna, gente. A quantidade de câmeras e a quantidade de subinfluência que tem ali, levantando o celular na cara dela. Teve um cara que entrou mais de um, tem três ali, a gente consegue ver que entram na cara dela. A polícia permite isso, é uma baderna. A mulher tá presa, a Deolane, mas dezenas de pessoas em volta, a polícia não consegue controlar, não tem um esquema organizado. Ela sai no meio da calçada e aí todo mundo em cima dela, os caras levantando fuzis policiais. Uma zona. Isso é assim, é inaceitável, inclusive expor a pessoa que está presa a isso, expor ao risco que isso representa e permitir esse tipo de situação. É realmente ridícula a imagem da baderna que foi a saída da Deolane nessa transferência de prisão aí.
5: Não, e eu reparei ali que são pouquíssimos jornalistas mesmo ali naquele bolo, se você for ver, com canopla, o microfone.
4: Coisa ridícula.
5: Né? O resto é uma galera que eu nunca vi com o celular realmente na cara dela, ó. Tem uma cena ali que tem pelo menos uns 10. E aí uma galera também puxando o moletom dela, que segundo a nossa editora-chefe, Isabela Liranço, custa a bagatela de R$5.000, o moletom ali da Deolane, o moletom azul que ela entrou, né? Mas às vezes me parece, é da Ralph Lauren, diz aqui a Isabela.
4: Tem todos os detalhes pra vocês, hein?
5: É, os detalhes, é o Tribunal das Minúsculas Causas aqui, também temos aqui, né, avaliando, julgando o preço das coisas que ela usa. Mas fato é que vira um circo, né, gente? Porque pra polícia, talvez, ali, seja interessante mostrar, poxa, pegamos a Deolane, vamos mostrá-la ali, né? E aí criou-se esse cerco, eu vi ali a TV ali do El Dias, outras emissoras e tal. Mas é isso, o que mais tem é gente desconhecida e um sem número de celulares ali também.
7: Que baderna, né? Como é que a polícia não é capaz de organizar um corredor pra ela passar uma saída pelos fundos, fechar um pedaço da rua?
5: Mas aí, Alvarez,
7: qualquer coisa.
5: Saída pelos fundos vai mostrar o quê pra quem? Entendeu? Tem
7: não, tudo
5: isso.
7: Tudo bem, então faz um corredorzinho de policiais, faz ela passar decentemente. É um desrespeito com a pessoa, ela tá presa ou não tá, é um desrespeito com ela. E mostra que não há controle, né? Imagina, qualquer coisa podia acontecer. Podiam ter matado ela ali. Qualquer um podia estar armado ali, podia fazer alguma coisa. Não faz sentido isso. Isso mostra total desorganização. É ridícula a cena.
5: Claro,
7: é realmente lamentável a polícia permitir que isso aconteça.
5: Não, claro que louvável, né, o trabalho também da Polícia Federal, da própria polícia, mas aí foi desorganizado.
7: É civil,
5: uma coisa,
7: né?
5: Necessária.
7: Civil,
5: nesse caso. Nesse caso foi a civil, exatamente. Bom, mas
7: foi
5: eu queria trazer, claro, que em se tratando de Deolane, a internet não perdoa, não perde tempo. Os internautas, adoro internautas, é muito um termo da nossa geração, né? Muito cringe. Os internautas entraram em cena logo após a notícia que a influenciadora lá e a advogada foi detida em Barueri. Ela comprou uma casa em Barueri, também foi um baita rolo. Os moradores não queriam do condomínio que ela estivesse lá, ela foi, né? Em minutos, memes, montagens e piadas tomaram as redes sociais. Por exemplo, a gente tá vendo um ali, ó. Curioso para saber quem vai ser a atriz que vai interpretar a Deolane em Tremembé 2, por exemplo, né?
4: Façam suas apostas.
5: E referências ao bordão dela, ela fala muito assim, gente, a mãe tá estourada. Ela sempre fala isso, porque a mãe tá estourada. Viraram a mãe tá enjaulada, né? E o assunto rapidamente dominou também o nosso X, né? O Twitter, o antigo Twitter, é uma história que mistura aí crime organizado, dinheiro ilegal e o universo dos influenciadores e que ainda deve render muitos capítulos. A gente se diverte com os memes, na verdade, né? Enfim.
4: Você falou rapidamente aqui, Mayara, você falou do internauta, né, que é um termo cringe. Você sabe que eu tenho uma gravação, eu preciso achar, o dia que eu achar eu vou trazer aqui.
7: Internauta é cringe, é cringe.
4: Eu tava por alguma razão, eu tinha uma gravação no começo de carreira, numa outra emissora, e eu tava falando num programa de música sobre uma pesquisa que estava sendo feita nos Estados Unidos, na internet, entre fãs de country music, quem eles preferiam? A Shania Twain, que até fez muito sucesso aqui no Brasil, cantora canadense, e a Faith Hill, que talvez seja a cantora mais linda da história, também de country music. E aí eu citei o termo, foi uma pesquisa feita entre internautas, um termo que eu não conhecia, eu vi a primeira vez essa semana, eu tenho a gravação falando isso. A primeira vez que eu ouvi falar no termo internauta.
5: O que a gente usa pra não ser cringe? Alguém da redação pode ajudar? A gente vai trazendo aqui ao longo...
7: São pessoas, gente. Todo mundo usa a internet. Não existe isso.
5: Não existe mais,
7: né?
5: Igual
7: chamar de consumidor aos consumidores. Porra, o cara não é consumidor. Ele é pessoa. Ele compra celular, não é consumidor.
5: É viciado.
7: Ele usa a internet, ele não é internauta.
4: Tá certo.
5: É.
7: Isso, Você pode falar do usuário da internet, mas meu Deus do céu, o internauta é realmente...
4: Eu não vou falar mais. É o nosso público, então, tá certo? É seja isso. O público que tá no YouTube,
7: foi você
4: seja
7: que
4: o
7: falou, Tamares?
4: Não, eu já não, falei não. Várias vezes. Não, agora não, mas já, já falei várias vezes.
5: Não, eu li, mas né? A Isabela Liranço que escreveu, a culpa é dela, entendeu? É isso.
4: Não, mas que, eu já
5: tem,
4: falei algumas vezes.
5: Tem 30 anos, inclusive. É. Não, não é nem nossa idade ela tem, gente. Mas tudo bem, vamos lá.
4: Vamos lá, 4 horas e 19 minutos.
5: Ainda hoje no Tribunal das Minúsculas Causas.
4: É, pois é. A gente vai voltar para Brasília agora, né? O Supremo Tribunal Federal formou maioria e decidiu hoje tornar réus 3 policiais civis por associação criminosa e obstrução de justiça no caso do assassinato da vereadora do Rio, Marielle Franco, e do motorista Anderson Gomes. Vamos de volta então para a capital federal, mais detalhes dessa história super importante com o nosso Adrian de Almeida.
9: Boa tarde, pessoal. Olha, a gente já tem os 3 nomes desses policiais civis, que são Rivaldo Barbosa de Araújo Júnior, Giniton Lages e Marco Antônio de Barros Pinto. Desses 3, Rivaldo é o único que já está preso, né? Com isso, eles se tornam, então, réus pelos crimes de associação criminosa e obstrução de justiça. Eles passam, então, a responder penalmente, né, esse processo lá no Supremo Tribunal Federal. Essa denúncia ela foi apresentada em fevereiro pelo vice-procurador-geral da República, Idemburgo Chateaubriand. Na denúncia, o que ele diz, né? Que os denunciados, eles integravam uma organização criminosa formada por policiais civis e outros agentes, e eles faziam o quê? Eles atuavam para garantir impunidade em casos de homicídio ligados a milícias e contraventores do Rio de Janeiro. É importante lembrar também que em fevereiro, há poucos meses atrás, a primeira turma do próprio Supremo Tribunal Federal condenou por unanimidade os irmãos Brazão a 76 anos e 3 meses por mandar matar Marielle Franco. Daqui de Brasília, a gente continua observando de perto esse processo. Qualquer informação também, a gente volta aí com mais novidades.
4: Tá falado, Adrian, muito obrigado pelas suas informações. Agora 4 horas e 21 minutos, daqui a pouquinho no Link TMC a gente fala do petróleo encontrado em um sítio no Ceará, veja só você. E também das polêmicas em torno do São Paulo Futebol Clube, o Tricolor pegando fogo, mas agora vem as principais notícias da sua região.

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8: Opa, tô de volta, hein? Agora 4 horas com mais 22 minutos. Bruno Marum por aqui. E olha só esta informação, meus amigos. Olha só. Quem passou, né, pela Praça da Estação, região central da capital hoje, né, nessa quinta-feira, acabou se deparando com uma espécie de autoescola de patinetes elétricos montada lá no local, justamente para ensinar, né, os usuários, os moradores aqui da cidade, como usarem, né, esse equipamento de forma segura. E a atividade, né, ela continua nessa quinta-feira, ela é gratuita e está aberta, né, ao público, vai até às 10 horas da noite, lá na Praça da Estação. É uma ação promovida pela JET, que é a empresa responsável, né, pela operação dos patinetes aqui na capital, e integra a programação de aniversário de 10 anos do CRJ, o Centro de Referência das Juventudes, que fica ali num prédio bonito ao lado da Praça da Estação. Além de um stand informativo instalado dentro, né, do CRJ, do Centro de Referência das Juventudes, instrutores também acompanham os participantes em uma área reservada, justamente para orientar sobre equilíbrio, circulação e regras básicas de convivência no trânsito. Segundo, né, a empresa, a proposta é aproximar a população do novo meio de transporte e, claro, reforçar os cuidados necessários no uso diário dos patinetes, né? Então, o serviço de patinetes eletrônicos começou a operar aqui em Belo Horizonte, a gente lembra, em março, né, deste ano, e atualmente a empresa disponibiliza cerca de 1.500 equipamentos aqui em Belo Horizonte, concentrados principalmente nas regiões Centro-Sul e também na Oeste. Entre os participantes, né, das atividades, muita gente se manifestando, gostando, né, do que viu, do que recebeu, das informações que receberam. Então, se você tá de bobeira e gosta, né, de andar de patinete, né, de fazer o uso desse serviço, vai lá na Praça da Estação, que tá tendo lá uma aula, né, uma autoescola de graça de como circular aí com os patinetes elétricos, que a gente já vê, né, estão caindo no gosto do pessoal, muita gente usando, muita gente circulando para cá, para lá e para cá, mas é bom, né, ter a segurança adequada para evitar os acidentes que infelizmente acontecem. Então, fique esperto, passe lá para você ter a sua dica. São 4 horas com mais 25 minutos. Eu lembro que daqui a pouco tem o Minas TMC, segunda edição, hein? Comigo, Bruno Marum, André Rocha também estará por aqui, toda a equipe de jornalismo da TMC Belo Horizonte. Os destaques, né, desta quinta-feira, hoje, 21 de maio, teve visita de ministro do presidente Lula aqui à capital para discutir a escala de trabalho, né? O fim da escala de trabalho 6x1. Tem algumas operações aí das polícias, né? Das forças de segurança. Inclusive uma delas apreendendo centenas de celulares, né, irregulares. Tem também a novidade aí na chefia do Estado Maior da Polícia Militar de Minas Gerais. Tem Semana dos Museus. Muitos assuntos. E claro, né, informações do esporte. O Galo joga hoje contra o Cienciano do Peru pela Copa Sul-Americana. Cruzeiro se preparando para encarar a equipe da Chapecoense no fim de semana. Muitos assuntos para vocês. 5 da tarde, agora 4h26.
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13: E a Agência Nacional do Petróleo confirmou que ali o líquido encontrado por um agricultor cearense é sim petróleo cru. Sabe assim, nos desenhos animados, né? Que tinha aquela coisa de encontrar petróleo, agora eu tô milionário, meu Deus do céu, jorra petróleo, aquele líquido preto e tal. Mas não foi bem isso que aconteceu, tá? O homem achou, um homem lá, enfim, né, o cearense achou a substância quando ele foi perfurar um poço em busca de água, né, para a propriedade dele lá no interior do estado. Mais detalhes desse caso curioso vem ao vivo com o repórter Kennedy Lacerda. Conta essa história pra gente, Kennedy. Boa tarde.
14: Pois é, boa tarde. O agricultor Cidrônio Moreira, de 63 anos, teve esse grande susto. Mas, ó, isso significa que o morador não pode extrair nem comercializar o petróleo por conta própria, de acordo com o artigo 20 da Constituição Brasileira. Pois é, coitado, o petróleo encontrado não pertence ao dono da terra, de acordo com a Constituição Federal. Os recursos minerais existentes no subsolo são de propriedade da União. Ainda assim, caso a área venha a ser explorada comercialmente no futuro, ela poderá ter direito, ele poderá ter direito a uma compensação financeira sobre a exploração. A lei prevê o pagamento de uma participação ao proprietário, um pagamento de 1%, dependendo dos critérios que sejam colocados. A partir de agora, a Agência Nacional de Petróleo, Gás Natural e Biocombustíveis deve iniciar uma etapa de estudos para verificar o tamanho da reserva, a qualidade do óleo encontrado e se a exploração seria economicamente viável ou não. Em nota, o órgão informou que não existe prazo definido para a conclusão dessa análise. E mesmo após os estudos, não há garantia de exploração comercial do petróleo bruto, já que empresas interessadas ainda precisariam avaliar se o investimento traria algum retorno financeiro. Volto com vocês no estúdio.
13: Não, e sabe o que é o pior? Na época, para tentar encontrar água no terreno, o Cidrônio, ele fez um empréstimo de R$15.000 para poder tentar encontrar água. Aí ele achou o petróleo e falou, bah, tô feito, beleza. Mas não foi isso que aconteceu, não.
15: Mas alguma coisinha ele ganha, né? O que eu acho absurdamente justo, pô. Na terra dele, tudo bem que tem a lei, tá na Constituição, que o petróleo tem que ser explorado pelo país, mas alguma coisa o dono do terreno tem que ganhar, e pelo jeito vai ganhar uma comissão aí. Enfim, 4h31, seguindo com o petróleo, atenção, porque uma decisão no Irã fez o mesmo disparar nessa quinta-feira, e isso afeta diretamente o seu bolso, meu caríssimo ouvinte. O líder supremo do Irã, o Ayatollah Mojtaba Khamenei, anunciou que o urânio do país não será enviado para fora do território iraniano. Parece distante? Não é. Essa decisão vai direto contra uma das exigências dos Estados Unidos para encerrar a guerra com o Irã e jogou o preço do petróleo mais de 4% para cima, com o barril chegando a 109 dólares. Desde fevereiro, quando Estados Unidos e Israel atacaram o país, o mundo vive esse cabo de guerra. E o petróleo mais caro significa, claro, combustível mais caro, frete mais caro e, no final das contas, produtos mais caros nas prateleiras. No Brasil, a bolsa recuou, mas as ações da Petrobras subiram mais de 2%. Sempre tem alguém que ganha. O dólar, Alvarez, ficou estável perto dos 5 dólares, como nos últimos dias.
16: É só para lembrar ao nosso ouvinte aqui de que, bom, a gente vai fazer daqui exatamente uma semana, vai completar 3 meses de guerra e não tem perspectiva nenhuma de que isso acabe. Não tem guerra, né? Acho importante lembrar isso. Existe hoje um estado de guerra. Não tem uma guerra praticamente acontecendo, na prática acontecendo, porque desde 8 de abril existe um cessar-fogo. Então, esse cessar-fogo deixou o mundo num estado de terrível tensão. Existem problemas no Estreito de Hormuz, que é por onde deveria passar o petróleo, que não passa, e isso continua causando consequências terríveis. O que está acontecendo, né? A gente viu o Trump entrar nessa guerra, aí sim, no começo era uma guerra, sem saber por quê, nem com que objetivo, e agora ele não sabe como sair. E nós todos estamos pagando a conta de ter Donald Trump governando a maior potência do mundo.
13: Exatamente. Inclusive, ontem acabou, essa semana acabou The Boys, gente. Acabou The Boys, a gente falava tanto aqui, né? Ah, não posso nem dar spoiler, vou deixar mais pra frente pra dar spoiler, porque tem
16: você
13: realmente...
16: Você adora esse The Boys aí, eu vou ter que ver isso uma hora, essa droga desse The Boys aí, que eu nunca ouvi falar disso, você fala então, toda só... hora desse negócio.
13: Eu só não vou te dizer pra ver The Boys, porque a última temporada foi muito ruim, essa última, mas tem muito
16: se
13: a ver.
16: Se fosse The Girls, eu e Tomás já teríamos visto, mas The
13: óbvio,
16: Boys, a gente
13: né?
16: não tá afim de ver.
15: Eu já falei, eu vi o primeiro episódio, mas não me pegou, não. Primeiro episódio da primeira temporada. Vamos
13: lá.
15: Falando em The Boys, vamos com...
13: Vamos trazer mais um.
16: Super-herói, né?
13: Vamos trazer mais um pra cá. Por exemplo, a gente tem o Capitão Efeméride aqui, que é o o nosso querido...
16: Quem é o Capitão Efeméride? O Capitão Curitiba tem lá.
13: Você é o Capitão Efeméride.
16: Eu sou o Capitão Anti-Efeméride.
13: Anti-Efeméride. Pô, pode ser, tá certo.
15: E agora vamos com o Capitão Monjaro. É, o nosso, tô brincando, ele não teve que passar por isso. Mas tá bem mais magrinho o nosso Kaique Silva pra falar da crise tricolor com mais um ou dois capítulos nas últimas horas. Kaique Silva, você, tudo bem?
17: Um abraço para você, abraço para toda a nossa bancada, para todo mundo que nos acompanha. Antes da gente falar de Corinthians na Libertadores, a crise no São Paulo, o noticiário do São Paulo é sempre dramático, principalmente para o torcedor tricolor que nos acompanha, né? O São Paulo vai ter, logo na primeira semana do Dorival Júnior, que já não pode contar no final de semana no jogo contra o Botafogo no Morumbis, com 3 jogadores, 2 deles titulares, né? O André Silva, o Bobadilha e o Enzo Dias, receberam o 3º cartão amarelo, ainda o Dória rescindiu o contrato hoje por volta de 1h15 da tarde. O São Paulo soltou uma nota oficial alegando que foi um pedido do zagueiro desde ontem na reapresentação no CT da Barra Funda por alguns motivos pessoais. E aí eu trago uma apuração própria aqui, tá, Tomás? Algumas informações que eu tenho com relação a isso. O Dória tem um problema familiar, uma questão de saúde na família, muito grave, que tem afetado o lado psicológico de toda a família e também do jogador. Então esse é um dos motivos. E depois do jogo contra o Milionários, 2 falhas individuais, uma que resulta no gol do Milionários, outra uma penalidade que foi perdida pelo Contreras, que poderia ser a virada do Milionários, e ainda a falha determinante para o segundo gol do Fluminense no final de semana pelo Brasileirão, ele passou a receber xingamentos, ofensas no geral e também ameaças nas suas redes sociais, mas não parou por aí, não foi só ele. Membros da família do Dória também passaram a ter que conviver com essa situação. Então, por conta disso, ele pediu a rescisão de contrato com o São Paulo, abriu mão dos valores que ele teria para receber até o fim do contrato e não é mais jogador do Tricolor Paulista, portanto. Ele publicou também uma nota nas redes sociais, é muito curta ali, falando que existe um momento certo para cada coisa, né? Explicando ali o motivo do pedido de saída dele do São Paulo e agradecendo o tempo que ele esteve no clube pela segunda passagem, essa muito mais curta do que a primeira, quando ele esteve no São Paulo há cerca de 11 anos atrás. Para a gente completar o noticiário do futebol,
18: Hoje o Corinthians entra em campo jogando no Uruguai diante do Lanterna do grupo Peñarol. Corinthians já classificado na Libertadores e entra em campo para poder garantir não só a primeira colocação, mas cada vez mais uma boa campanha, porque o Corinthians pretende ficar com as melhores campanhas possíveis para decidir em casa, pelo menos até a final. A gente lembra que a Libertadores agora é final única, né, Tomás?
15: É isso, sem dúvida. Já há algum tempo, né, Kaique? Ontem o Flamengo venceu, fez a sua parte, e o Palmeiras perdeu pela primeira vez em casa na Libertadores desde 2021. Não perdi em casa por qualquer competição desde o ano passado, o jogo contra o Corinthians na Copa do Brasil. Alguns tabus caíram ontem, uma derrota improvável, mas no final das contas o Palmeiras vai se classificar. Só que possivelmente na segunda posição, né, Kaique? O que pode gerar aí, de repente, um confronto gigantesco já nas oitavas.
18: É isso, o Palmeiras joga contra o Júnior Barranquilla na última partida no Allianz Parque na próxima semana, quinta-feira, no mesmo horário que o Cerro Porteño vai enfrentar o Sporting Cristal. Sporting Cristal que ontem foi derrotado para o Júnior Barranquilla e aliviou um pouco mais a pressão no Palmeiras, porque se o Cristal consegue a vitória, ultrapassa o Palmeiras e o Palmeiras iria para a terceira colocação, correndo o risco de ser eliminado da primeira fase da Libertadores. Agora, esse resultado negativo para o Cerro Porteño ontem, Tomás, resultou inclusive numa nota oficial da principal organizada do clube pedindo a saída do técnico Abel Ferreira. Com críticas ao longo dessa extensa, muito longa nota publicada pela principal organizada, pedindo também a saída do Anderson Barros, criticando a gestão da Leila Pereira, a segunda gestão dela, né, à frente do clube. E essa nota pede, né, num resumo, né, pede aquela famosa hashtag Fora Abel, que a gente vê bastante presente nas redes sociais de um tempo para cá. Não é mais unanimidade o treinador do time do Palmeiras. Palmeiras que, no final de semana, enfrenta somente o Flamengo. Sábado, às 9 horas da noite, jogo complicado fora de casa. Pode ter retornos importantes do Sousa e do Felipe Anderson, mas é uma pedreira logo de cara no meio de dois jogos importantes da Libertadores, Tomás.
15: Tá falado, meu caríssimo Kaique Silva, o pai do Murilo. Obrigado, Caicão. Boa sequência de trabalho para você. O Kaique que certamente estará de volta no Papo de Craque local dentro da programação de São Paulo. E você em todo o Brasil vai ter a sua programação esportiva também às 18 horas com o seu próprio Papo de Craque. 4h39, tem um destaque aqui para mim do tênis, mas pode emendar, que são informações importantes do seu ídolo João Fonseca. Maiara, não quer falar? Então eu
13: não,
15: falo.
13: Não, vai você, porque tem uns nomes difíceis aí.
15: Então tá bom.
13: Tênis é um esporte que eu não acompanho. O beach tênis, sim. Agora tênis, eu tenho medo de me enrolar. Então eu vou deixar essa para você, meu amigo.
15: A bolinha vai, a bolinha vem. Isso. Comigo mesmo aqui no link TMC. O Brasil tem endereço em Roland Garros. E o caminho pode passar pelo incrível, único, inigualável Djokovic. O sorteio das chaves do torneio aconteceu nessa quinta em Paris e definiu a trajetória dos dois brasileiros na competição. Um deles, João Fonseca, de 19 anos, atual número 30 do mundo, começa contra um tenista, vindo do Qualify, que é aquela fase preliminar onde jogadores fora do ranking principal tentam garantir uma vaga. Se o João Fonseca vencer as suas duas primeiras partidas, avançando assim até a terceira rodada, ele pode ter pela frente, eu diria até que ele deve ter pela frente, ninguém menos que Novak Djokovic, tricampeão de Roland Garros. Uma pedreira e tanto, evidentemente, para o jovem tenista carioca. O favorito da vez, como tem acontecido nos últimos torneios, é o italiano Jannik Sinner, número 1 do mundo, que chega embalado por 3 títulos seguidos no Saibro. Ele arrebentou nessa temporada de Saibro pré-Roland Garros. Já o espanhol Carlos Alcaraz é a grande baixa do torneio, tá fora por conta de uma lesão no punho. Ele que já ganhou 2 vezes o aberto da França. No feminino, Bia Haddad Maia, número 78, estreia contra a britânica Francesca Jones, número 105, e o histórico é favorável. A Bia nunca perdeu para essa tenista. Os jogos Alvarez vão começar no próximo domingo, lembrando que o campeão levará para casa a bagatela de 15 milhões de reais.
13: Eita.
16: Eu só queria saber, Tomás, se a gente deve ficar com esperança ou não, porque eu queria saber se o João Fonseca é bom de saibro.
15: Ah, o João Fonseca se mostra um tenista completo, vai bem no saibro também. O problema é essa informação que eu passei logo de cara. Ele vai ter uma parada federal, como diria meu amigo Henrique Guilherme, logo na terceira rodada contra o Djokovic. Ele ainda não pode ser considerado favorito contra nenhum dos 5, 6 melhores tenistas do mundo. O que a gente pode esperar é um jogo duro para ele, porque ele tem feito jogos equilibrados contra esses grandes tenistas, Alvarez.
16: Isso é o equivalente ao Brasil pegar a França nas quartas de final. da Copa.
15: É boa a comparação, mas eu diria que ainda é um pouco mais difícil para o João Fonseca do que para a seleção brasileira. Mas imagino que daqui a dois anos, daqui a alguns meses, eu mude de opinião. Até porque o Djokovic já está...
16: Por causa do João.
15: Por causa do João, da ascensão dele, que é nítida, e também porque o Djokovic já está naquela fase em que a cada torneio, por mais disciplinado que ele seja, você percebe uma baixa física. E isso é algo inevitável para qualquer atleta. O tempo passa para todos eles. Mas vamos torcer bastante pelo João Fonseca. Nunca torci contra o Djokovic, a não ser quando ele jogava contra o Federer. Mas vou torcer contra ele nas duas primeiras rodadas, para que o João Fonseca tenha um caminho mais fácil ou menos complicado. Seria bom. 4h42, a gente vai mais uma vez para o noticiário local, aquele momento em que os nossos repórteres em todo o Brasil trocam a redação pelo estúdio, mas daqui a pouquinho tem notícias sobre Iron Maiden. Tem show do Iron Maiden e música nova da Anitta para a Copa do Mundo.
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8: Estamos de volta, 4 horas com mais 44 minutos. Olha só, o governo federal destinou mais 75 milhões e 300 mil reais para o pagamento do auxílio reconstrução às famílias de Juiz de Fora e Ubá, cidades lá da zona da Mata Mineira, que foram afetadas, né, pelas chuvas de fevereiro deste ano. A medida provisória, inclusive, relativa, né, a este assunto, a 1.361, foi publicada na edição de hoje do Diário Oficial da União. O crédito extraordinário foi aberto em favor do Ministério da Integração e do Desenvolvimento Regional, que é o responsável, né, pela execução do benefício. As famílias vão receber o valor de R$ 7.300 cada, mediante um cadastro e a verificação das informações. De acordo com a pasta, até o momento, 3.099 famílias dos municípios de Juiz de Fora e Ubá já receberam o apoio financeiro, totalizando mais de 22 milhões e meio de reais pagos. O benefício, a gente lembra, é concedido em parcela única às famílias residentes em áreas efetivamente atingidas, né, pelo desastre lá nas duas cidades, com o registro de dano material ou perda de bens. São consideradas áreas atingidas aquelas parcial ou integralmente inundadas ou danificadas por enxurradas ou deslizamentos de terra. A concessão do auxílio depende da verificação das informações encaminhadas pelas prefeituras e da autodeclaração do responsável familiar.

0: Mudando de assunto, vamos falar sobre uma ação aqui da Prefeitura que ampliou a oferta de turmas da EJA, Educação de Jovens e Adultos, para pacientes em hemodiálise aqui na capital. O Hospital da Baleia, em parceria com a Escola Municipal Professor Lourenço de Oliveira, abriu neste mês a quinta turma na instituição. Atualmente, são 31 turmas no total em 6 centros de saúde aqui de Belo Horizonte. No Baleia, por exemplo, são 40 estudantes, sendo 30 pacientes e 10 acompanhantes. No total, 290 estudantes na EJA da rede municipal fazem o tratamento em salões de hemodiálise. As unidades que também ofertam serviço são a Santa Casa, o Hospital das Clínicas, o Hospital São Francisco e em 2 centros de nefrologia do Hospital Evangélico, nas avenidas do Contorno e também na Vilarinho, lá em Venda Nova. Daqui a pouquinho eu retorno aí já dentro do Minas TMC, segunda edição. Comigo Bruno Marum e também com o André Rocha, traremos aí os destaques desta quinta, hoje, 21 de maio. Você já pode se preparar para participar, viu, do nosso jornal. Anote aí o nosso WhatsApp, o 999-44-8870. 999-44-8870. Tô aguardando, hein, a sua participação. Vambora, vamos participar com a gente. 4h47, vamos voltar então a reunir toda a rede TMC para a reta final do Link TMC com a Mayara Bastianello, o Tomás Rafael e também o Rodrigo Álvares. Até daqui a pouco.
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4: Já de volta por aqui, a justiça francesa condenou tanto a Airbus quanto a Air France pela tragédia daquele voo que matou 228 pessoas em 2009. Foi realmente um marco, né? Um acidente que ficou, enfim, foi alardeado no mundo inteiro, né? O Tribunal de Apelação anunciou a decisão sobre o acidente do voo que saiu do Rio com destino a Paris e caiu no Atlântico. A repórter Rebeca Renzi volta agora com mais atualizações desse caso.
5: Pois é, o tribunal francês ainda determinou o pagamento de R$1.300.000 aos parentes das vítimas. A justiça francesa condenou, né, a companhia aérea Air France e a fabricante Airbus por homicídio culposo por esse acidente no voo Rio-Paris de 2009. Foram 228 pessoas mortas no acidente. Esse é considerado o acidente mais grave da aviação francesa e aconteceu em 31 de maio. De 2009, o avião operava o voo entre Rio e Paris e caiu quando sobrevoava o Oceano Atlântico. Agora, a informação foi divulgada pela própria agência France Presse e a decisão ainda cabe recurso.
6: Se eu só entender, só confirmando, quanto é que você falou que é a indenização? R$1 milhão de indenização?
5: R$1.300.000.
4: Fala de
6: euros,
4: novo, Rebeca, tá?
6: Reais?
4: Ficou baixo aqui.
5: R$1.300.000.
4: Dólares ou reais?
5: Tá. Reais, reais.
6: Gente, os parentes das vítimas, isso, né? Não é indenização, isso não é possível. Isso não, não é indenização. Isso dá pouco mais de R$5.000 para uma pessoa.
5: É
6: isso,
5: absurdo.
6: É um absurdo. Se for verdade isso, se é isso mesmo, é um absurdo a notícia. É um absurdo. uma indenização de R$5.000 para a pessoa ter morrido num acidente de avião, que estão culpando a companhia aérea e a fabricante, e o preço é R$5.000. Eu não estou entendendo essa notícia. A França, inclusive, nem deu. Nem saiu nos sites principais dos jornais franceses essa notícia. É porque eu acho que eles devem estar com vergonha dessa decisão. Isso não é compensação nenhuma.
7: Nenhuma. Tem toda a razão. 4:51. Mais um destaque com você, meu caro Rodrigo Alvarez.
6: É, hoje vai ter de novo, né? Vai ter voo da maior nave do mundo, né? Que é uma grande aposta aí, dessa vez até mais alta, né? A SpaceX, do queridíssimo Elon Musk, vai fazer hoje seu 12º voo. É um voo de teste da Starship, que é considerada a maior nave, não só da atualidade, mas a que já foi construída. Essa decolagem vai ser, pelo nosso horário de Brasília, 8:30 PM, no estado do Texas, estado americano do Texas. E aí tem uma novidade, que tem uma versão mais avançada da nave, que é a versão 3, a V3, projetada para viagens longas, com a intenção de levar um dia o Tomás, a Maiara, o nosso ouvinte, para a Lua ou para Marte. Aí você escolhe, quem você gostar menos, você manda para Marte. Quem você gostar mais, você manda pra Lua. Nesse teste, a SpaceX também vai lançar, quer lançar, né? Pretende, vamos ver se vai dar certo. 20 simuladores de satélites da empresa do Elon Musk, aquela que ele vende internet aí no Brasil e no mundo inteiro. E vai também. Eles têm, né, adotado aí, tem tido um papel importante, né? Vale lembrar, na NASA, porque deve levar astronautas americanos no futuro. A SpaceX tem o plano aí de levar astronautas de volta à Lua até 2027, no programa Artemis, que teve recentemente um voo muito bonito, inclusive, que levou o ser humano ao voo mais distante da Terra na história, foi justamente desse mesmo programa chamado Artemis. Então, o governo americano já pagou a SpaceX cerca de $16 bilhões para... Não, 16 bilhões de reais foi o que ele já pagou, não é tanto assim. O histórico da nave é de altos e baixos, né? Teve 11 voos anteriores, os primeiros terminaram em explosão, mas é claro que isso é assim mesmo, tá? Não tem nada de errado quando tem explosão, porque é teste, é assim que funciona, não tem ninguém lá dentro para justamente, se der errado, não morre ninguém. Então vamos ver o que vai acontecer hoje, né? Vamos ver qual é o próximo voo, se vai dar certo, da SpaceX. Missão aí bonita para quem vai acompanhar 8:30 PM.
7: Eu seguirei durante muitos anos bem distante dessas naves, mas acho isso tudo absolutamente fascinante.
6: Se você não pegaria um voozinho para a Lua, eu vou, cara.
7: Ah, eu não tenho coragem, Alvarez.
4: Você não pega jatinho?
7: Eu não
4: sei,
7: tenho
4: lá,
7: coragem.
4: Né? Você ou o automóvel,
7: sou
4: as
7: eu,
4: dois.
7: Sou eu. Não, eu não pego, não entro nem jatinho, nem foguete, nem helicóptero.
4: E vai para a Lua, vai entender.
7: Deve ser fascinante, e acho as imagens lindas, espetaculares, parece coisa de filme de ficção científica, mas por enquanto tô fora.
4: Diz que mexe com a cabeça, você olhar a Terra de longe, assim. Já ouvi falar que tem pessoal tem que trabalhar um pouquinho a cabeça quando volta.
6: Me esqueço, que você tá falando é justamente o que o Elton John pensou para escrever a letra de Rocket Man, que aliás eu sugiro terminar, que não tá terminando, mas pô, Rocket Man, ele fala disso, né? Do cara que sai e começa a repensar o que ele sente sobre a Terra. É linda aquela música do Elton John. Maravilha. Fala justamente do sentimento do astronauta.
4: Maravilhosa. Vamos tentar. A gente vai tentar. A ideia é acabar com uma outra música, mas. Porque a gente vai falar de Copa.
6: Tem outra na jogada,
4: tem
6: então.
4: Tem um monte de música.
6: Na fila
4: aqui.
6: Agora vai entrar pra 2047.
4: Agora tem, por exemplo, agora tem Iron Maiden. Porque, né?
7: A Arena da Baixada, minha cara Maiara, estádio do Atlético Paranaense, já enfrenta longas filas de fãs da banda britânica. A banda que confirmou que vai fazer um dos 3 shows da turnê de celebração dos seus 50 anos na capital paranaense. Caramba, hein? Iron Maiden chegando aos 50 anos de trajetória. Além disso, final de semana também será de muita música brasileira, porque ocorre a 8ª edição do Curitiba, um dos maiores festivais de MPB do Brasil. Quem conta todos os detalhes dessa programação é o nosso Capitão Curitiba, Brian Valêncio.
8: Tomás, o quão fã você é de uma coisa para acordar em um dia frio em Curitiba de madrugada e ficar na frente de uma bilheteria? Olha, tem muita gente que fez isso por aqui, 5 da manhã, e a gente está na semana mais gelada do ano até esse momento. Tá bem frio, eu agora nesse momento estou com frio aqui dentro, e a bilheteria abria só às 11 horas na Arena da Baixada, mas 4, 5 horas da manhã, em frente à arena já estava lotado. E isso não é para menos, esse show é em celebração aos 50 anos da banda, como você bem ressaltou, 50 anos já, eles estão fazendo uma turnê pela América Latina. Já era esperado que isso fosse acontecer, porque foi anunciado o primeiro Som Show em São Paulo. E esse show vendeu como pólvora, assim, acabou rapidamente e os ingressos ficaram esgotados. E aí eles anunciaram, então, mais um show para São Paulo e um show aqui em outubro na Arena da Baixada. Já foi tudo, já acabou. Fila lotadíssima. Primeiro abriu 10 horas para as compras online e às 11 horas na loja física em frente à Arena da Baixada. Um show muito esperado. Com certeza os fãs vão poder aproveitar grandes clássicos. E aí um outro assunto que você trouxe, Tomás, é o Curitiba. Um festival muito importante de música nacional, tem ganhado cada vez mais projeção. E esse ano o festival chega com tudo. A ideia é trazer shows de diferentes vertentes musicais e de diferentes lugares do Brasil. Então, por exemplo, tem Dominguinho, que é o projeto do João Gomes, do Mestrinho, do JP, que vão se apresentar como o principal atração desse Curitiba 2026. Além disso, tem Marina Sena, tem Fat Family, tem Chico Chico, filho da Cássia Eller, tem Seu Jorge com Criolo. Então, o sábado aqui em Curitiba vai ser respirando cultura brasileira. Já tem muita gente já animada para esse evento, que acontece na Pedreira Paulo Leminski, um dos maiores polos culturais aqui do nosso estado, e também na Ópera de Arame. Ele é um conjunto, né? A Pedreira e a Ópera ficam lado a lado, então esses shows vão ser divididos por ali. Mas então, agora a gente tem a confirmação de um grande show de rock aqui na capital, e mais pertinho da gente, sábado, a TMC vai estar lá no Curitiba, acompanhando
6: Valeu, todos senhor, os detalhes, sabe cantar ou e
8: trazendo
6: não?
8: A cobertura depois, Tomás.
6: Sabe cantar alguma deles, não, Valêncio? Você tem cara de que gosta.
7: O Valêncio não tá ouvindo o Alvarez. O Alvarez quer saber se você canta. Tá. Qual, alguma do Iron, é isso?
4: É.
7: Alguma do Iron você sabe cantar? Feel of the Dark.
8: Ah, não, aí você me pega.
4: Feel of the Dark. Canto pra você, não tem problema.
8: Aí, não, aí tem que ter Feel voz também, né?
4: É isso.
7: Tá bom, bora Valêncio.
4: Lá, tem muita coisa, dá pra falar, a gente tem um minuto e meio, vamos lá.
7: 15 segundos eu falo do dia importantíssimo pra Cristiano Ronaldo, que tá sendo abraçado nesse momento por todos os jogadores do Nasser. Pela primeira vez desde que chegou à Arábia Saudita, há 4 anos, o Cristiano Ronaldo conquista de fato um título importante pelo Nasser. Vitória sobre o Damak por 4-1 na última rodada, deixa o Hilal, o grande rival, pra trás. E Cristiano Ronaldo parece um menino em campo, comemorando como se tivesse ganho uma Champions, uma Eurocopa pela seleção portuguesa. É impressionante o profissionalismo desse rapaz, com 40 anos ainda.

0: de Brasília contra Marrocos em Nova York.
1: Depois enfrentamos Haiti na Filadélfia, tem a Escócia no jogo de Miami. Lembrando que a Copa começa dia 11 de junho com México e África do Sul no estádio Azteca, onde o Brasil foi campeão do mundo em 1970. A TMC acompanha tudo com narradores, comentaristas e repórteres nos Estados Unidos, de onde trará a cobertura completa e tenho certeza sensacional para você.
0: E só para terminar, vamos trazer, como a gente prometeu, né, a trilha sonora da Copa do Mundo, que tem brasileiro no meio. FIFA lançou hoje mais uma música oficial do torneio. O Brasil marcou presença, claro, né, com a nossa Anitta. A faixa se chama Goals, é uma parceria dela, da Lisa e do grupo sul-coreano de K-pop Blackpink. E há também o Rema, cantor nigeriano que bomba no estilo Afrobeats. Vamos ouvir um pouquinho no fim deste link, TMC.

0: versão.
1: É, o começo não me agradou, mas tem todo o restante.
2: Dá pra terminar o nosso programa mais cedo hoje? Não, é. Pode enterrar.
0: A gente já tá atrasado, agora, na verdade.
1: Vamos acabar então, gente.
0: Nem eu gostei. Não. Pronto. Bom,
1: talvez o resto da música me convença, mas por enquanto eu tô com o Alvarez nessa.
3: Não ouviu tudo, é.
1: E estarei com o Alvarez também. E com você, Mayara, amanhã, às 3 da tarde.
0: Em mais um Link MC. A cara do Alvarez.
2: Era melhor ter terminado com Rocketman, eu falei.
0: É verdade, eu sei, mas a gente prometeu Anitta, meu amigo.
1: Essa
0: olá.
1: Comparação não existe, Alvarez. Não existe. Tem.
0: Nem eu, gente, fazer. Quando nem eu gostei.
2: A Mayara, ela é autoritária, ela tá aprendendo. Pois é. Ela fica vendo muita coisa aí da política mundial, ela tá ficando autoritária. Ela que determinou isso, não perguntou a ninguém.
0: É que todo relacionamento só funciona quando a mulher manda. Isso aqui é um relacionamento de amizade, mas é. Beijo pra vocês. Tchau. E até amanhã. Tchau.
2: Beijo, até amanhã.
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1: Opa, 5:03, está começando Minas TMC, segunda edição, hoje quinta-feira, 21 de maio de 2026, e na próxima hora você fica comigo, Bruno Marum, e também com ele, André Rocha. Boa tarde, André.
10: Boa tarde, Bruno Marum. Estamos ao vivo para toda a região metropolitana de BH e pelo aplicativo TMC, pelo site também, tmc.com.br. É, você pode nos ouvir em todo o Brasil, em todo o mundo, em todo o universo, Bruno Marum. E eu quero te convidar para participar conosco no 319-9944-887.

0: 7031 99944 8870. Pode mandar sua mensagem pra gente com o que quiser. É só você interagir.
1: Isso aí, nos acompanhe também pelo nosso Instagram. Entra lá, o Instagram que mais cresce no Brasil, @TMC Minas Gerais. @TMC Minas Gerais, lá você vê os bastidores aqui da TMC. Claro, confere as notícias que te interessam e interessam ao seu dia a dia. 5:04, vambora, André. Chegou a hora, hein?
0: Vambora, chegou a hora.
1: Minas TMC tá no ar, vambora.

0: Fim da escala de trabalho 6x1 é tema central, discutido pelo ministro Guilherme Boulos em visita a Belo Horizonte.
1: Após mudar o comando geral da Polícia Militar de Minas Gerais, governador Matheus Simões promove outra mudança e escolhe novo chefe do Estado-Maior da PM.
0: Pesquisa da Fecomércio Minas mostra que quase 90% das famílias de Belo Horizonte estão endividadas.
1: E também rodas de conversa, saraus, oficinas e visitas guiadas marcam mais uma edição da Semana Nacional dos Museus.
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0: Vamos então abrir o nosso jornal, André, com o assunto do dia, né? Um dos, né? Porque os ministros do governo federal, do governo Lula, o Guilherme Boulos e o Luiz Marinho, eles cumpriram a agenda hoje aqui em Belo Horizonte, né, André?
1: É, o foco foi debater, é uma das prioridades agora do governo federal, que é o fim da escala 6x1. O repórter Júnior de Castro acompanhou tudo de perto na Assembleia Legislativa e vai trazer todos os detalhes a partir de agora.
4: E olha só, o debate sobre o fim da escala 6x1 ganha força em Belo Horizonte nesta quinta-feira. Os ministros Guilherme Boulos e Luiz Marinho participaram de uma audiência pública aqui na Assembleia Legislativa do Estado, refletindo justamente sobre os impactos da jornada, principalmente na saúde física e mental dos trabalhadores. Um dos destaques levantados pelo ministro Boulos foi o aumento dos casos de esgotamento profissional e também os reflexos dessa rotina exaustiva dentro da casa dos brasileiros.
5: Nós tivemos no ano passado recorde de afastamento do trabalho por problemas de saúde mental no país, por burnout, por ansiedade, por depressão, fruto da exaustão de trabalhadores e especialmente de trabalhadoras mulheres. Porque a mulher que está na 6x1, o um que deveria ser de descanso é de trabalho também. Nosso país ainda é machista, é um trabalho que é um trabalho em casa, é de cuidado, é lavar roupa, é lavar louça, é fazer comida. Então, o fim da 6x1 libera tempo, que é aquilo que a gente tem de mais precioso para o trabalhador e para a trabalhadora do Brasil.
4: Durante a coletiva, o ministro Luiz Marinho também defendeu que a discussão sobre a redução da jornada precisa acompanhar as transformações do mercado e da produtividade das empresas ao longo dos anos.
6: A redução que a gente propõe, de redução para 40 horas semanais, sem redução de salário imediatamente, é porque ela está precificada no tempo. É só pegar qualquer empresa, 10 anos atrás, 20 anos atrás, 15 anos atrás, e comparar quanto que ela produzia com quantos trabalhadores tem hoje, quanto que ela produz. Hoje, todas elas estão com menos trabalhadores produzindo muito mais. Portanto, a redução da jornada de trabalho vem atrás da produtividade, produtividade já conquistada. Portanto, tem todas as condições de caminhar, dar o passo seguro nesse processo aqui e melhorar o ambiente da classe trabalhadora brasileira.
1: Tá aí, né, Bruno Marum, uma discussão importante, necessária.
0: Sem dúvida.
1: Alguns defendem o fim da escala 6x1, outros são contrários. A FIENG, por exemplo, já manifestou preocupação, disse que uma imposição assim não pode acontecer, já que em alguns casos é preciso ter esse tipo de escala.
0: Apresentou, inclusive, alguns dados, né, né, para amparar aí a defesa, né, o argumento deles, né, que pode gerar desemprego, né? Tem muita, isso é uma das preocupações, né? Então é um assunto polêmico, né? E tem que ser discutido sem dúvida nenhuma. O que a gente vem falando, né? O que eu às vezes penso, André, não sei o que você pensa sobre isso, é discutir isso agora, né? Em pleno ano eleitoral, com muita rapidez, né? Como muitos querem lá em Brasília, toque de caixa. Eu acho que é um assunto, sim, que tem que ser discutido, né? Tem que ser estudado, mas agora, em ano eleitoral, acho meio complicado, não sei.
1: É um assunto que tem que ser discutido. Em alguns países da Europa, isso já funciona. Tem alguns países da Europa que a escala é 4x3. Claro que é uma outra realidade. Não dá para você simplesmente tirar de lá e inserir no Brasil. São economias distintas. Mas é preciso realmente discutir com tranquilidade, sem a correria realmente né, do ano eleitoral, mas é inevitável com as mudanças, com as transformações que a gente discuta isso. E o trabalhador também precisa de descanso, Bruno Marum.
0: É, na verdade, eu sou a favor, sabe de quê? Da livre escolha, sabe? Do patrão e do empregado, eles combinarem, né, o contrato que eles entenderem melhor para ambas as partes. Claro, amparado por leis, né? Tudo dentro da lei, tudo dentro da CLT e tudo mais. Mas vamos aguardar.
1: Né? É, eu só, inclusive na flexibilização das leis trabalhistas, isso ganhou mais força, os sindicatos poderem discutir entre si algumas regras. Eu só fico com medo da lei do mais forte, sabe? Do mais forte sempre ganhar. Mas continuando nesse assunto,
0: vamos lá.
1: Né, durante a visita de Guilherme Boulos, que é do PSOL, à BH, claro que houve comentários políticos, principalmente nesse ano eleitoral.
0: É, o ministro comentou a polêmica envolvendo Flávio Bolsonaro do PL e o banqueiro Daniel Vorcaro. Vamos conferir o que disse aí o nosso querido Boulos.
7: É polêmica quando você tem uma acusação e precisa ser provada. Nesse caso, a prova veio antes da acusação. O cidadão não era nem indiciado. Mas de repente veio a prova. E todos vocês viram. Dele pedido 134 milhões de reais para o Vorcaro para um filme que aqui entre nós. Eu acho que ninguém que ouviu aquilo acredita que isso era para filme. E quanto mais fala, mais se enrola. O senador Flávio Bolsonaro deve explicação para a polícia e para o Conselho de Ética do Senado, né? Porque ele queria se colocar para a presidência da República. Nesse momento, eu acho que o que está em xeque é o próprio mandato dele como senador da República, porque ele precisa se explicar pela quebra de decoro que ele cometeu.
0: Aí, André, a fala do Boulos, é claro que ele tem que, né, defender mesmo, né, o lado, e tá certo, né, ele não tá errado, não. O Flávio Bolsonaro precisa se explicar, sem dúvida nenhuma.
1: É, cada um defende o seu lado nesse cruzeiro e Atlético da política.
0: Exatamente.
1: Né, os petistas de um lado, os bolsonaristas do outro. O Flávio realmente tem que se explicar para as autoridades, para os eleitores, claro. É, um filme ia custar mais de 100 milhões de reais.
0: Mais do que os filmes de Hollywood que ganharam Oscar, né?
1: É, isso aí tem sentido. E você viu aquela cena da facada? Que
0: no
1: cena
0: filme?
1: Bizarra.
0: Cara. Ah, eu não vi o trailer. Não, é no trailer que você está falando?
1: É, não tem o trailer propriamente dito, mas eles já
0: lançaram aí, né, que divulgaram aí. Eu não tive a curiosidade, então nem
1: não, é bizarro, querer. Eu fiquei impressionado. Se for aquilo ali, meu Deus do céu. Mas vamos lá.
0: Vamos ver, ó, antes da gente começar, a gente continuar com as nossas notícias aqui, né, do nosso jornal Notícias de Agora, vamos trazer o trânsito, né, porque o nosso querido Pedro Gonçalves também tá com a gente e tem atualizações da Avenida Antônio Carlos. Seja mais uma vez bem-vindo, Pedro Gonçalves, boa tarde, garoto.
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9: 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Mais uma vez, boa tarde para você, Marum. Boa tarde para você, André. Boa tarde, província do Minas, TMC segunda edição. Destacamos a Avenida Antônio Carlos no caminho para o centro. Tem pé no frio na chegada à mata da UFMG por causa de um caminhão com defeito que tinha por ali mais cedo. O motorista pode passar pela Avenida Carlos Luz, que tem situação melhor. Pedro II também tem trânsito bom. No sentido oposto, Antônio Carlos com lentidão na chegada ao viaduto São Francisco. Nesse caso, por excesso de veículos, e depois disso tem trânsito bom. Mas para quem não quiser ficar parado nesse trecho, passar pela Carlos Luz de novo compensa? 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
0: Valeu, Pedrão. Pedro Gonçalves segue com a gente aqui ao longo de todo o jornal. Ô, meu cara André Rocha, tem um comentário.
1: Oi.
0: Aqui, viu, o nosso ouvinte aqui, o Marcelo Sérgio, viu?
1: O que ele falou?
0: Final de telefone 3351, ele disse o seguinte, ó. Gente, isso já tá resolvido quando o mundo foi criado. É só obedecer. O homem disse trabalhar 6 dias e descansar 1. Ponto final. Tá difícil.
1: Uai, que é isso?
0: Tá certo,
1: então é 6-1.
0: Categórico.
1: O Marcelo Sérgio, ele é a favor,
0: tá,
1: ele é a favor da 6-1 mesmo.
0: 6-1 mesmo.
1: Esse negócio de Bíblia, quem entende é a Ida.
0: A Ida que conhece. Ô Marcelo, obrigado, viu, mestre,
1: obrigado
0: pela participação. Claro, vai mandando aí. Se é a favor, é contra. O Marcelo já se mostrou a favor. Então manda pra cá a sua participação, 99944 8870. Agora, André, tem uma coisa que tá complicada, viu?
1: O que que tá complicado?
0: O endividamento da família Belo Horizontina.
1: Ixi.
0: Olha só.
1: Ontem quase... a gente falou sobre isso, né?
0: Exatamente. Saiu aquele estudo, né? E da Fecomércio, não, aquele estudo de ontem não, era de um órgão nacional, se não me engano.
1: É, um órgão nacional.
0: Isso. É, e agora quase 90% das famílias de Belo Horizonte estão endividadas, é o que revela a pesquisa de endividamento e inadimplência do consumidor divulgada pela Fecomércio, né, a Federação de Comércio, do Comércio de Bens, Serviços e Turismo do Estado de Minas Gerais, em parceria com a Confederação Nacional do Comércio de Bens, Serviços e Turismo.
1: É, de acordo com o levantamento, 88,5% dos consumidores da capital mineira possuem algum tipo de dívida. O cartão de crédito continua sendo o principal compromisso financeiro das famílias e aparece em 97% dos casos pesquisados.
0: É, meu amigo, a inadimplência também segue em alta. Atualmente, 63% das famílias têm contas em atraso, principalmente entre consumidores com renda de até 10 salários mínimos.
1: Outro dado preocupante é o tempo das dívidas vencidas. Quase 44% dos inadimplentes estão com pagamentos atrasados há mais de 90 dias.
0: É, e nesse caso se enquadra lá o 2.0, né? Do desenrola 2.0, né? Que o governo federal divulgou aí alguns dias. Em muitos casos, o valor dessas dívidas aqui de Belo Horizonte já compromete grande parte do orçamento doméstico. Para a economista da Fecomércio, a Gabriela Martins, o cenário exige cautela e planejamento financeiro, especialmente diante dos juros elevados e do uso crescente do crédito como um complemento da renda mensal.
1: Mas é bom dizer, Bruno Marão, que essa pesquisa é diferente da de ontem.
0: Sim, sim.
1: Da de ontem falava-se sobre pessoas inadimplentes.
0: Correto.
1: Aqui nós estamos falando que 88,5% são endividados. É. Não significa que não estão pagando dívidas. É, isso significa que para comprar algum bem, para comprar alguma coisa, dividiu no cartão, ou fez um financiamento de casa própria e tal. De toda maneira, você ter um percentual tão alto assim...
0: Preocupante, né?
1: Preocupante. É um país que não faz poupança.
0: Exatamente. Né?
1: E um país desenvolvido, ele só desenvolveu porque as pessoas fizeram poupança.
0: Exato.
1: É, então isso é muito preocupante.
0: Sem dúvida nenhuma. A pessoa acaba consumindo menos, né? Isso é ruim, né, para a máquina não gira, então é ruim para o país também. Ó, vamos passar para outro assunto, porque, meu caro André Rocha, o senador e candidato a presidente da República, né, o Flávio Bolsonaro, ele deve embarcar para Washington, viu, na próxima segunda-feira, para cumprir uma agenda oficial com o presidente norte-americano Donald Trump. Informação foi publicada pelo blog do Caio Junqueira, da CNN Brasil.
1: Segundo integrantes da campanha do parlamentar, o convite partiu diretamente da Casa Branca. As negociações para o encontro tiveram a participação do ex-deputado federal Eduardo Bolsonaro, irmão do senador e pré-candidato à presidência da República.
0: A viagem estratégica tem como principal objetivo demonstrar a proximidade do clã Bolsonaro com Trump, em um aceno que busca rivalizar com a recente agenda do presidente Lula lá nos Estados Unidos, ocorrida há 2 semanas.
1: É, eu tô lendo aqui que até agora a Casa Branca não confirmou esta agenda. Então a gente espera, portanto, a confirmação da Casa Branca para ter certeza absoluta. Exatamente. Que isto irá acontecer. Mas o Trump sabe que ele é um possível próximo presidente do Brasil, deve recebê-lo, e até porque eles são do mesmo espectro político.
0: Exatamente, recebe todo mundo quer se encontrar com o Trump, querendo ou não, o homem manda.
1: Até a
0: muito,
1: Luciana Ximenes, né? Já se encontrou com o Trump, você lembra disso?
0: Lembro.
1: Pois é, olha só, a corrida, continuando a nossa política de cada dia, pelo governo de Minas, começa a embaralhar alianças e mexer diretamente no tabuleiro da direita e da esquerda, Bruno Marum. Enquanto um novo acordo aproxima aliado Jair Bolsonaro do senador Cleitinho, o PT ainda tenta encontrar um nome forte. Quem que vai trazer isso aí?
0: Ah, hein? É ele, né? O nosso artilheiro da notícia, Júnior de Castro. Fala, JR.
8: O cenário político aqui em Minas ganhou novos movimentos para a eleição deste ano. Um acordo entre o PL e o Republicanos aproximou o senador Cleitinho do grupo ligado a Flávio Bolsonaro e acabou isolando o governador Matheus Simões, que tenta a reeleição com o apoio de Romeu Zema. A articulação foi fechada depois de uma reunião entre lideranças do PL Mineiro, integrantes do Republicanos e o deputado federal Nicolas Ferreira. O entendimento é que as duas legendas caminhem juntas na eleição estadual, mas ainda sem definição sobre quem vai liderar a chapa. Cleitinho segue adiando a decisão sobre disputar ou não o governo de Minas. Caso o senador desista da candidatura, o PL já avalia alternativas como o ex-presidente da FIENG, Flávio Roscoe, e o ex-prefeito de Betim, Vitório Medioli. Nos bastidores, aliados avaliam que a aproximação entre PL e republicanos dificulta a tentativa de Matheus Simões de reunir toda a direita mineira em torno do próprio nome. Enquanto isso, no campo da esquerda, o PT busca um plano B após a negativa do senador Rodrigo Pacheco em disputar o governo. Entre os nomes cogitados estão o ex-prefeito de Belo Horizonte, Alexandre Calil, e o empresário Josué Gomes da Silva. Pesquisas recentes mostram que Cleitinho lidera as intenções de voto aqui em Minas Gerais.
0: Xadrez aí da política, hein, meu caro André Rocha? É, mês que vem, lá por agosto, a gente já vai ter tudo definido, né?
1: Julho, agosto, tudo vai ser definido, mas de toda... Eu não acredito muito que o PL vai ficar com o Cleitinho, não. Eu acredito que o PL vai seguir na linha do Flávio Rosco aí, né? Até porque é um partido grande, tem que ter a cabeça de chapa, né? Não pode deixar a cabeça de chapa com republicanos, por exemplo. E eu também não sei se o Cleitinho vai continuar até o final com a candidatura ao governo de Minas, mas vamos ver, né?
0: Vamos aguardar.
1: Cenas dos próximos capítulos.
0: É isso, 5h21, a gente vai para o nosso primeiro intervalo, mas antes vamos conferir mais uma atualização do trânsito com o nosso Pedro Gonçalves, falando agora sobre a BR-040. Diz aí, Pedro.
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9: 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Maru e André, falamos agora da BR-040 na chegada BH. Tem filas na altura do Trevo do Pilar por causa do excesso de veículos por ali. O motorista já pisa no freio em São Sebastião das Águas Claras com 5 km de filas. Não há desvios que valham a pena, portanto paciência para o motorista nesse trecho. Depois disso, trânsito bom. E no sentido oposto, aí sim a BR-040 tem pista livre. 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
9: Já estamos de volta com o Minas TMC, segunda edição. Você está na Transamérica, que agora é TMC, 88.7 FM, comigo André Rocha e também com o Bruno Marum. Bruno, vamos falar sobre novidades na PM. O coronel Sandro Vieira Correia foi anunciado pelo governador Matheus Simões como novo chefe do Estado-Maior da Polícia Militar de Minas Gerais. A decisão foi divulgada nesta quinta-feira, 2 dias após a troca no comando-geral da corporação.
10: Pois é, e a cerimônia de posse está marcada para a próxima terça-feira, viu? Quando também assume o comando da PM, a coronel Cleide Barcelos dos Reis Rodrigues. Atualmente, coronel Sandro, agora, né, o novo chefe do Estado-Maior da PM, ocupa o cargo de diretor de educação escolar e assistência social da Polícia Militar.
9: Integrante de turma de aspirantes a oficial do ano 2000, ele já atuou em diferentes setores da corporação, como a Academia da PM, batalhões da capital e do interior, além do comando de aviação do Estado e da Defesa Civil.
10: O militar também foi diretor de finanças da PM e tem formação em direito, além de especializações nas áreas de segurança pública e gestão estratégica.
9: Segundo o governo de Minas, o coronel acumula experiência como piloto de helicóptero com mais de 2.500 horas de voo e também atuou como instrutor de aviação.
10: É, em nota, o executivo estadual destacou que Sandro Vieira Correia deve contribuir para fortalecer a Polícia Militar como referência nacional em segurança pública.
9: É, o governo também agradeceu ao coronel Maurício José de Oliveira, que deixa a chefia do Estado-Maior após atuação marcada, segundo o executivo, pela valorização da tropa e reforço do policiamento ostensivo no Estado.
10: Muito bem, essas mudanças, às vezes estratégicas, né, André? Mas é, chama atenção, mas é claro que a gente vai depois, né? Estamos tentando uma entrevista com o governador e isso vai ser com certeza.
9: Vamos ter,
10: né?
9: Já está agendado.
10: Vamos esperar fazer para depois a gente, né, divulgar para o nosso ouvinte com mais precisão. Já está agendado. Vamos lá, vamos torcer para que tudo dê certo e vai dar certo. E a gente vai abordar esse assunto também com o nosso querido governador Matheus Simões. Ô, André, antes da gente falar sobre projetos de Belo Horizonte, sobre os assuntos cidades, tem mais atualização aqui com Pedro Gonçalves, agora sobre a rodovia Fernão Dias. Fala, Pedro.
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12: 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Maru e André, seguimos nas estradas, mas falamos agora da rodovia Fernão Dias no caminho para BH. Tem pé no freio na chegada ao posto da Polícia Rodoviária Federal em Betim, com filas desde o Citrolândia. Por ele, excesso de veículos também. De novo, não há desvios que valham a pena, portanto, paciência para o motorista. Depois desse trecho, tem trânsito bom. E no sentido oposto, pista livre também no caminho para São Paulo. 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
10: Valeu, Pedrão. Muito obrigado. Daqui a pouquinho ele volta, André. Bora falar sobre a nossa BH?
9: Vamos lá. Vamos falar sobre Belo Horizonte. porque a Prefeitura de Belo Horizonte abriu inscrição para projetos gratuitos de futebol e basquete voltados a crianças e adolescentes com idades entre 6 e 17 anos aqui da capital.
10: Pois é, as atividades dos programas Bora Jogar Mais Basquete e Seleções do Futuro vão ser retomadas a partir de 1º de junho em diferentes regiões aqui de Minas, ou da cidade, melhor dizendo.
9: As inscrições podem ser feitas presencialmente nos locais onde as aulas vão ser realizadas ou uma pré-inscrição pela internet.
10: Pois é, para participar é necessário apresentar o documento de identidade, né, do responsável, documento do aluno e comprovante de matrícula escolar. Os locais para fazer a inscrição presencial, esses podem ser consultados lá no site prefeitura.pbh.gov.br.
9: Pois é, agora são 5 horas e 27 minutos. A Câmara dos Deputados aprovou a medida provisória que aumenta o piso salarial dos professores da educação básica para R$ 5.130 neste ano. O reajuste representa um ganho de 5,4% e agora vai à votação no plenário do Senado.
10: É, a principal alteração garantida pela medida provisória se refere à base de cálculo anual do piso. A nova regra impõe o reajuste a partir da inflação do ano anterior, acrescida de 50% da média de crescimento das receitas do Fundeb, o Fundo para a Educação, nos 5 anos anteriores.
9: A única restrição é que o reajuste não pode ser inferior à inflação do ano anterior e nem superior à variação do percentual da receita do Fundeb nos 2 anos anteriores.
10: Com as alterações admitidas pelos parlamentares na comissão mista, a medida provisória virou projeto de lei de conversão. Na prática, significa que o texto ainda irá à sanção do presidente Lula depois de ser aprovado nos plenários da Câmara e também do Senado.
9: Ele depende dessa tramitação para continuar a valer, já que, por se tratar de medida provisória, entrou em vigor logo no momento da publicação. O prazo para a conclusão da tramitação é curto, precisa ser feito até 1º de junho, data em que a medida provisória perde a validade. MP, eu vou confundir aqui com o Ministério
10: Público. MP serve para as duas. 5h29, quase 5h30. Vamos falar de futebol, meu caro André Rocha?
9: Vamos lá, por aí, né? Hoje o nosso fofoqueiro da notícia é...
10: Léo Dias está de volta.
9: Está de volta. Léo Dias, que bom estar com você.
10: Tudo certo, Léo? Boa tarde, meu amigo.
0: Boa tarde.
10: E hoje, aí?
0: Como diria o nosso querido Luiz Soares, narrador, ele que está na Arena MRV, logo mais apresentará o Papo de Craque de lá.
10: Pocket também hoje, como
0: ontem. Pocket, porque hoje tem Atlético na Copa Sul-Americana e, como diria ele mesmo, Noche de Cuepa.
10: Noche de Cuepa, tá certo.
0: Vê que não deboche aí, mas é muito legal falar da noite de Copa Sul-Americana, que o Atlético hoje tem um jogo que vale a vida. Então, a gente, daqui a alguns minutos, já deve sair a escalação, porque a Conmebol divulga um pouco mais cedo, o Atlético é obrigado a divulgar um pouco mais cedo a sua escalação oficial, mas a tendência é de time titular para, no máximo, misto, e o Atlético precisa vencer os jogos e fazer um pouquinho de saldo, tá, Bruno? Por quê? O Atlético perdeu por 1-0 para o Cienciano no jogo de ida. Ele vencendo por pelo menos por 2-0, ele já ultrapassa o Cienciano na tabela e já ganha uma vantagem, porque o Atlético tem 4 pontos, é o lanterna do grupo. Mas se vencer, vai a 7, pode ultrapassar o líder Cienciano. E também tem que torcer ali por um empate entre Puerto Cabello e Juventud de las Piedras, que jogam no mesmo horário, inclusive.
10: E fazem. Nossa senhora, já tá tranquilo, tá desse jeito.
9: É, difícil.
10: 19 horas, né,
9: Cabalão? A segunda divisão da Libertadores, né?
0: E é a nossa jornada hoje, depois do Papo de Craque. Bola rola 7 da noite, mas a abertura de jornada é às 6h30. Estarei nessa com Luiz Soares e Giovana Oliveira.
10: Muito bem, do Cruzeiro ainda segue preparação, né? É sábado, não é domingo,
9: é Chapecoense, né?
10: É domingo e a Chape.
0: Exatamente, é a preparação, e o Botelho também vai trazer os detalhes da venda de ingresso, arbitragem.
10: Aí eu vi que a turma tá empolgada, já venderam mais de 30 mil ingressos,
0: né? Não, esse horário, né? É só colocar o jogo 4 horas da tarde, vai, no domingo, que qualquer torcida fica feliz. Verdade. Mas o Botelho vai trazer tudo isso também no Papo de Craque. Vamos falar sobre o América, tem zagueirão no BID também.
10: Então, tá lá, hein?
0: Isso tudo a partir de 6 da tarde no Papo de Craque, segundo tempo, meus amigos.
10: Fechou, Leonardo Dias.
9: Muito obrigado, até daqui a pouco.
10: Valeu. Bora continuar, meu caro André, 5h32.
9: Vamos lá.
10: É, tem loja condenada, viu, aqui de Belo Horizonte, pela Justiça do Trabalho, a indenizar uma ex-funcionária em R$3.000. O valor foi definido após a mulher alegar que era criticada pela chefia devido à forma que ela se vestia no ambiente de trabalho.
9: Uma das testemunhas afirmou que a proprietária da loja pediu que ela conversasse com a autora para orientá-la a não comparecer mais ao trabalho usando, abre aspas, roupas estampadas da Renner, fecha aspas.
10: É, ainda segundo o depoimento, a dona do estabelecimento teria dito que a empregada precisava se vestir melhor, procurar um cabeleireiro para cortar, né, o cabelo e se preocupar mais com a aparência, por trabalhar em uma loja considerada de luxo.
9: Apesar de não ter havido abordagem direta, a autora, a prática é considerada inadmissível por expor a trabalhadora e afetar a reputação dela no ambiente de trabalho. Diante disso, a condenação foi mantida, a empresa recorreu e solicitou um novo julgamento. É, gente, é um tratamento absurdo. É, não pode acontecer de forma nenhuma.
10: Não está satisfeita com a forma como ela se veste? Então, manda ela embora, né? Já que não está satisfeita com a postura, né, do empregado, manda embora, acerta tudo direitinho e é isso, né? Agora ficar expondo a pessoa não tem nada a ver, né?
9: Tá tudo errado. Nada a ver. Não, tá, não, não, não se deve expor de forma nenhuma.
10: Olha só, André, tem assunto sério, né? Que a gente já vem pegando nisso aí desde ontem, que a maternidade pública, né? Odete Valadares, aqui da capital, teve em 6 de maio confirmação de contaminação da água por duas bactérias, viu, seu André?
9: É, o cenário só foi oficialmente comunicado 13 dias depois, na última terça-feira. Servidores denunciam que a gestão do hospital tentou manipular o verdadeiro cenário dos corredores antes da vistoria da vigilância sanitária na unidade. Os detalhes com a Mariana Reis.
11: O Sindicato dos Trabalhadores de Saúde de Minas Gerais denuncia que a diretoria da maternidade Odete Valadares fez intervenções antes da vistoria realizada pela Vigilância Sanitária na manhã desta quarta. Na última segunda-feira, o Sindicato de Saúde denunciou ao Ministério Público e aos órgãos de fiscalização o risco de contaminação a partir de duas bactérias detectadas em exames feitos com amostras de água da unidade em abril. As bactérias foram identificadas em áreas de UTI, bloco cirúrgico e espaço de preparo e armazenamento de leite materno e fórmulas. De acordo com a diretora do sindicato, Neuza Freitas, a chefia passou a consumir água mineral e espalhou os galões durante a visita técnica.
13: Então nos estranha, quer dizer, durante todo esse tempo, então a gestão estava tendo uso de água mineral e as pessoas nos corredores bebendo a água contaminada, nos preocupamos de ver toda aquela encenação e a orientação exatamente no momento em que a vigilância sanitária estava no local.
11: De acordo com os servidores, as amostras foram coletadas pela Fundação Hospitalar do Estado no dia 14 de abril e o resultado divulgado aos gestores no dia 6 de maio. Mas o comunicado oficial aos funcionários só foi feito na terça. Nesse tempo, alguns servidores relataram episódios de diarreia. Em nota, a FEMIG afirma que após o resultado da análise, foi realizada imediatamente a limpeza e desinfecção dos reservatórios e caixas d'água. Sobre a denúncia de que teria maquiado os corredores com galões de água mineral antes do início da vistoria da Vigilância Sanitária, ainda não respondeu a reportagem.
10: É, tem que responder, né? Tem que responder porque colocaram lá os galões de água, né? Os bebedouros ali, justamente no dia, né? Que a turma da fiscalização foi lá.
9: Exatamente, tem que saber o que que aconteceu, Bruno Maron. É, é
10: cada coisa, viu?
9: É Bruno? Cada uma que parece duas.
10: É. 5h36, ainda no assunto saúde, olha só, André, Juiz de Fora, né? A principal cidade lá da Zona da Mata, supera 800 casos de hepatite A neste ano. O número representa quase 74%, né, dos registros aqui de Minas Gerais. O estado já soma 1.105 confirmações.
9: É, bem complicada a situação. Na próxima terça-feira, dia 26 de maio, o avanço dos casos no sistema de saúde local será debatido em audiência pública na Câmara Municipal. A expectativa é de que a discussão sobre mais transparência e efetividade nas ações de prevenção e de atendimento à população, né, segundo o legislativo.
10: A hepatite A, a gente lembra, é uma infecção causada por vírus, também conhecida como hepatite infecciosa. Sintomas, de acordo com o Ministério da Saúde, são inespecíficos. Inicialmente, sinais são fadiga, mal-estar, febre, dores musculares, enjoo, vômitos, dor abdominal, constipação e diarreia.
9: É, meu Deus do céu, esse negócio de hepatite não é nada bom, não.
10: É, já tive, né? Não é bom mesmo, não.
9: É, além disso, os pacientes podem apresentar urina escura e, em casos graves, a doença pode causar morte ou desencadear doença autoimune grave.
10: É isso aí, então fique esperto. Qualquer desses sintomas, procure um posto de saúde. É, vamos mudar de assunto e falar sobre um funcionário de uma pizzaria em Timóteo, no Vale do Aço, que se desentendeu com os colegas de trabalho por ter queimado uma pizza. Após a discussão com outros funcionários, ele pediu demissão e saiu do local.
9: Pois é. Porém, quando o local já havia encerrado o funcionamento do dia, ele voltou e entrou por uma porta que estava destrancada, desligou o sistema de internet, levou documentos da empresa e boletos bancários.
10: É, o caso agora está sendo investigado pela Polícia Civil e o suspeito ainda não foi encontrado. O que será que ele quer com esses documentos, hein?
9: É, exatamente.
10: Vai caçar alguma coisa, alguma treta ele tá querendo.
9: Vai saber, né?
10: Vai saber. 5h38 agora.
9: É, são investigadas as causas de um acidente envolvendo uma carreta e uma caminhonete que deixou duas pessoas mortas nesta quinta-feira na MG-050 em Formiga, na região centro-oeste de Minas. As mortes foram confirmadas pelo SAMU.
10: Corpos repassados, é a funerária.
9: Exatamente.
10: Segundo informações dos bombeiros, né, que atenderam essa ocorrência, os dois mortos estavam na caminhonete, que tinha um terceiro ocupante. Esse acabou retirado do carro e encaminhado ao hospital pelo SAMU, lá de Formiga.
9: É, agora são 5h38. 5h38. Agora, vamos falar sobre uma investigação da Polícia Civil que quer saber as circunstâncias da morte de um servidor da Prefeitura de Belo Horizonte encontrado sem vida dentro do próprio carro na rua Ceará, no bairro Funcionários, região centro-sul da capital, na noite de ontem. Segundo as informações preliminares, a suspeita inicial é de que ele tenha sofrido um mal súbito.
10: Pois é, informações registradas pela Polícia Civil no boletim, né, de desaparecimento, apontam que esse cidadão, ele havia saído de casa para trabalhar, chegou à sede da prefeitura e horas depois de ter deixado o local, não retornou para a residência, o que levou os colegas e familiares a iniciarem buscas, né, e a registrarem o desaparecimento desse cidadão.
9: Segundo a prefeitura, mais informações sobre o caso serão divulgadas pelas autoridades policiais em breve, como sempre acontece, né?
10: É isso. Ainda em destaques policiais, a Polícia Civil de Minas concluiu as investigações sobre um grupo suspeito de desviar valores de uma instituição bancária aqui da capital.
9: Pois é, que história, hein, Bruno Maron? Deixa eu só atualizar aqui, ó. Você estava falando da questão, né, da instituição
10: bancária. Isso, desse suspeito, desse grupo criminoso, investigando esse grupo criminoso da...
9: Pois é,
10: pela
9: a peça principal dessa operação era uma adolescente de 17 anos que atuava como jovem aprendiz na empresa prejudicada. As apurações revelaram que ela fazia parte desse grupo que atuava de forma coordenada para desviar o dinheiro da empresa.
10: A jovem conseguia as credenciais de acesso e aplicativos financeiros dos clientes e espalhava esses dados para os outros membros do grupo que, de forma remota, realizavam transferências não autorizadas.
9: A Polícia Civil ainda não divulgou mais detalhes do caso.
10: Ó, 5h41, vamos para mais um intervalo, meu caro André Rocha e meus amigos e amigas ouvintes. E daqui a pouco a gente volta e tem mais destaque policial. Hoje
9: tem,
10: tá pegando. Tem muito destaque policial ainda pra gente trazer pro nosso ouvinte. 5h41, TMC, quem escuta sabe. Não saia daí.
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10: Estamos de volta, meu caro André Rocha, por aqui Bruno Maru e André Rocha. 5h43, André. Antes da gente começar, a gente voltar a falar, né, sobre os destaques policiais, vamos para mais uma atualização do trânsito, falar do anel rodoviário. Sempre tem enrosco no anel. Pedro Gonçalves conta pra gente.
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12: 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Vamos agora para o anel rodoviário, que também tem filas. Motorista pisa no freio no caminho para Vitória, do bairro Buritis, indo assim até o Madre Gertrudes. Nesse caso, é por excesso de veículos e cortar pela 356 vale mais a pena. Para quem já está no anel rodoviário, a Tereza Cristina também compensa. No sentido oposto, mais filas do bairro São Francisco, indo assim até a Praça São Vicente. Também tem ocorrência no meio desse caminho. O motorista pode passar pela marginal, que vale mais a pena. 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
9: Olha, estamos agora no Minas TMC, segunda edição, 5h44. E agora, Bruno Maron, ela está aqui conosco, estava com saudade dela participar aqui ao vivo do estúdio. A gente gosta de ao vivo, quente pelando, como dizia um amigo meu.
10: Aquilo.
9: Qual amigo?
10: Ah, tem muita gente que fala isso aí.
9: É. Aqui, Mariana, agora tem um caso muito sério, muito grave. É um caso de um motorista de aplicativo. O que que aconteceu, Mariana? Boa tarde para você.
18: De 40.
9: Peraí, agora vamos voltar, que agora estava desligado o microfone. Pode ir.
18: Esse motorista de aplicativo de 40 anos, ele foi preso pela Polícia Civil na noite de ontem por ter estuprado uma passageira durante uma corrida no dia 18 de fevereiro aqui em Belo Horizonte. 18 de fevereiro, eu fui conferir no calendário, era madrugada de quarta-feira de cinzas. E de acordo com a delegada Larissa Mascote, a vítima, de 25 anos, tinha saído de um bar com um amigo durante a madrugada. E o crime começou 260 metros depois que o homem desembarcou do carro e a passageira ficou sozinha com o motorista no bairro São Lucas. Nesse momento, inclusive, o motorista teria pedido a essa vítima que passasse para o banco da frente para ela ir guiando ele ali até a casa dela. Vamos ouvir o que disse a delegada.
19: O motorista insistiu para que deixasse primeiro o seu amigo na residência dele, que eles então concordaram e que ele insistiu para levá-la até a sua residência pelo valor de R$10. A vítima então concordou com a corrida, só que logo no início da corrida o autor começou a constrangê-la, tentou beijá-la de forma forçada e também teria exposto seu órgão genital e colocado a mão da vítima de maneira forçada sobre ele. E teria passado a mão por debaixo do short da vítima, chegando inclusive a acariciar a sua região genital.
18: De acordo ainda com a investigação, a vítima teve o braço imobilizado durante esses atos aí não consentidos e o motorista só parou quando ela conseguiu colocar o corpo para fora da janela. A delegada também falou um pouco mais sobre isso.
19: Ela pega o telefone e grava um áudio no WhatsApp em conversa com um amigo que teria descido do carro e ela começa a gravar o diálogo que ela estava tendo com o motorista. É possível a gente verificar a vítima pedindo várias vezes para o autor largá-la, né, soltá-la, parar de tocar nela, e o autor pedindo desculpas, inclusive falando que havia passado dos limites.
18: A gente teve acesso, né, a Polícia Civil compartilhou com a gente tanto imagens de câmeras de segurança e comentou sobre esse áudio, né? Nas imagens a gente consegue ver o momento em que o carro encosta, fica ali durante um tempo parado, depois liga o pisca-alerta, quando essa mulher consegue colocar uma parte do corpo para fora da janela, já chamando a atenção de quem passava, né? E o autor segue preso, como disse a delegada, à disposição da justiça, e a plataforma também foi notificada sobre esse crime para que ele seja definitivamente aí banido do aplicativo.
9: Ô Mari, é um caso muito grave, né, que a Polícia Civil investigou, e ainda bem que ele foi preso, ainda bem que ele também vai ser banido do aplicativo, porque muitas mulheres têm medo, às vezes,
18: de
9: pegar
18: o
9: aplicativo, né?
18: Num caso como esse, né?
10: Uma alternativa de você pedir, sempre uma mulher pedir motoristas mulheres?
18: Você não tem como pedir.
10: Não tem isso?
18: Não. Se bem que é verdade. Falaram que não
10: Que ia ter isso, né? Que ia ter essa
18: mas eu já pedindo à noite nunca vejo essa opção, não.
9: Porque eu acho que não tem, talvez, mulheres suficientes.
18: Ou em todas as regiões, não
9: atender, sei. Né? Então talvez seja isso que acontece, né? Mas é um perigo muito grande. Eu já vi muitas mulheres tendo medo de pegar aplicativo exatamente por isso. Por isso que é importante, né, às vezes, compartilhar com alguém a sua corrida.
18: Compartilhar a corrida, o amigo ficar depois, porque é sempre importante a presença de um homem inibe, né? Essa situação, tanto que ele fez isso só depois que o homem desceu. E também não aceitar esse tipo de proposta, né? Porque ele fez essa proposta, como disse a delegada, R$10 para levá-la ao destino final, ou seja, acabou ali a corrida, então já não era mais possível rastrear esse caminho.
9: Exato.
18: Então, dicas aí de segurança.
10: Muito bem, Mariana
9: Reis. Muito obrigado, Mariana Reis. Daqui a pouco a gente vai finalizar com a matéria da Mariana, né, Mariana? Você foi no... Você não passou uma noite no museu, não. Você passou uma tarde no museu, né? Então, daqui a pouco tem a Mariana.
10: 5h49.
9: Da Mariana nós vamos pra quem, Bruno Marão? Para
10: Murilo Luiz.
9: Muitos celulares roubados, furtados.
10: Isso é toda hora.
9: Ou perdidos em Minas Gerais, acabam sendo recuperados pelas forças de segurança.
10: E a Polícia Civil apresentou hoje os resultados de uma operação voltada para a localização e devolução desses aparelhos. O Murilo Luiz acompanhou isso tudo e tem os detalhes. Vamos conferir.
17: Historicamente, Minas Gerais registra uma taxa de recuperação de aproximadamente 10% dos celulares roubados, furtados ou perdidos. A Polícia Civil realizou uma coletiva para apresentar o Tá Entregue, iniciativa que busca agilizar a recuperação e devolução desses aparelhos aos donos. O delegado Rômulo Guimarães Dias explicou os detalhes do trabalho.
20: O programa Tá Entregue, ele funciona com a pesquisa inicial ao banco de dados dos boletins de ocorrência, onde identificamos os celulares que foram furtados, roubados ou extraviados. A gente intima essas pessoas que estão utilizando os aparelhos para que elas possam vir, ser ouvidas e devolver. Durante todo o processo do Tá Entregue, nós já recuperamos mais de 1.700 aparelhos. E desses, nós temos mais de 400 ainda para restituir.
17: E olha só, é muito importante que você saiba como agir antes e se porventura você tiver o seu celular roubado. O delegado explica esse procedimento.
20: É você guardar a informação referente ao e-mail do aparelho. O e-mail é como se fosse o chassi do telefone. Ele vem anotado na caixa do aparelho. O código para identificar esse e-mail é o asterisco jogo da velha 06... jogo da velha. Porque se acontecer o furto do celular, quando você for fazer o REDS, informe esse número. Nós intimamos os reais proprietários, aqueles que fizeram o boletim de ocorrência lá atrás, para que eles possam vir buscar esses aparelhos. É uma simples intimação, texto, que você recebe no seu número. A intimação não pede dados, a intimação não pede a senha do aparelho extraviado.
17: Caso tenha tido seu aparelho telefone roubado e quer conferir se ele já foi recuperado, basta entrar no site da Polícia Civil de Minas Gerais, acessar a aba Tá Entregue e digitar o seu CPF.
9: Tá aí o Murilo. Murilo, ele é o menino prodígio,
10: menino prodígio
9: da notícia.
10: É isso. É o Robin da notícia.
9: O menino de ouro é o outro lá, né?
10: É o outro, é aquele outro.
9: Pois é, e olha só, continuando na polícia, hoje tem polícia,
10: hein? Tem polícia,
9: vamos lá. A Polícia Civil de Minas Gerais ratificou a prisão em flagrante de Wellington Teodoro dos Reis, suspeito de matar, gente, o próprio pai, Leonardo José dos Reis, em Ibirité, na região metropolitana de Belo Horizonte. Ele deve passar por audiência de custódia.
10: O jovem de 22 anos é suspeito de matar o pai de 47 a facadas após presenciar agressões da vítima contra a mãe de 45 anos. O caso aconteceu no bairro Palmares, lá em Ibirité.
9: É, segundo relatos de familiares, Leonardo José dos Reis cometia violência doméstica contra a esposa desde o início do relacionamento há 30 anos. Ela, porém, tinha medo de denunciar o crime e se separar. Há apenas um registro em 2007.
10: O Wellington Teodoro dos Reis relatou que o pai chegou alterado em casa e começou a agredir a mãe, enforcando-a e tentando quebrar o braço dela. A filha do casal tentou intervir, mas não conseguiu. O irmão, então, chegou, né, em casa, pegou uma faca e atingiu o pai com golpes no peito. Difícil nessa situação, né? Chegar nessa situação e vamos ver o que, que a justiça vai definir. A gente já viu casos em que a justiça inocentou, né?
9: Sim.
10: O agressor, né?
9: É, nesse teve um caso recente agora, recente, que uma mulher matou um homem porque ela era vítima de violência. Sim. E a justiça inocentou. Nesse caso, o que eu falei hoje no Minas TMC, primeira edição com a Letícia Benassi, às 10 horas da manhã, é que demonstra uma família absolutamente desestruturada.
10: Completamente.
9: E aí acaba acontecendo um crime como esse. O pai que batia na mãe há anos e anos, a mãe não tinha coragem de denunciar, a mãe sofria aquilo ali, só tinha um registro e terminou dessa forma, claro, né, destruindo ainda mais essa família.
10: É, muito triste tudo isso. Como você disse, falta de estrutura mesmo familiar.
9: Vamos lá. A Polícia Federal, Bruno Marão, olha só, fez na manhã de hoje um esquema, né, acabou com um esquema de contrabando e comercialização ilegal de dispositivos eletrônicos para fumar, conhecidos como vapes ou cigarros eletrônicos. A venda dos produtos era realizada por meio das redes sociais.
10: Na ação, os policiais federais cumpriram 2 mandados de busca e apreensão aqui em Belo Horizonte. E durante as diligências, as equipes localizaram e apreenderam cerca de 110 dispositivos de vapes, né, cigarros eletrônicos de diversos modelos, tamanhos, além de insumos e cargas, viu, de recargas.
9: Os investigados foram conduzidos à Superintendência Regional da Polícia Federal em Minas Gerais para prestarem esclarecimentos. Após análise dos fatos e do material arrecadado, um deles foi preso em flagrante pelo crime de contrabando.
10: Os investigados, ou melhor, o material, né, apreendido passará por perícia técnica e os autuados já estão e vão permanecer à disposição da Justiça Federal.
9: É isso aí, vapes, né? A gente estava conversando até antes do jornal, né?
10: Isso
9: vapes
10: é uma porcaria.
9: Traga a saúde da pessoa, pode levar à morte. Eu já não gosto de cigarro. Vape, então, nem se fala.
10: É verdade.
9: E os roubos, hein, Bruno Marão, em Minas Gerais? Como é que tá essa situação aí?
10: Essa situação aí, meu amigo, olha só, vamos falar sobre estes roubos que Minas Gerais registra queda, viu? Acredite se quiser, nos roubos de cargas. Isso neste primeiro trimestre do ano e saiu, né, diminuiu de 18% no primeiro trimestre de 2025 para 5% no primeiro trimestre deste ano.
9: Segundo especialistas da Nestec, o resultado reflete uma reconfiguração das quadrilhas que foram para o Rio de Janeiro e não uma melhora estrutural da segurança no estado.
10: Tá certo, né? Que isso fique por lá. Ainda segundo os especialistas, a queda reflete também com a confirmação de um cenário que estava sendo observado nos últimos meses, em que o risco deixou de ser apenas concentrado e previsível para se tornar dinâmico, seletivo ou focado no valor e na liquidez da carga.
9: É isso, agora são 5:56, 5:56. Vamos falar de cultura. Vamos falar da 24ª Semana Nacional dos Museus, que movimenta a Contagem, com uma programação com rodas de conversa, saraus, oficinas e visitas guiadas para aproximar o público de espaço de preservação de memória.
10: Muito legal, a Mariana Reis esteve por lá e tem mais detalhes, vamos conferir. 24ª Semana Nacional dos Museus.
2: Até domingo, Contagem participa da 24ª Semana Nacional dos Museus. O evento é promovido anualmente pelo Instituto Brasileiro de Museus, IBRAM, na semana do Dia Internacional dos Museus, celebrado em 18 de maio. A ação mobiliza instituições em todo o país voltadas à valorização do patrimônio de forma a fortalecer a relação da sociedade com esses espaços. A diretora de Memória e Patrimônio de Contagem, Gabriele Vaz, detalha a programação.
21: A Semana Nacional dos Museus está com a programação temática esse ano, que é Museus Unindo o Mundo Dividido. E aqui em Contagem, a gente montou uma programação extensa do dia 19 até o dia 24, que vai falar um pouco sobre essa temática de ocupação dos museus nos locais que foram historicamente tirados das pessoas. A gente começa com a Casa da Cultura na Nayim Mendes Moreira. É uma casa, um casarão colonial, onde a gente vai fazer dois eventos, que é um lançamento de exposição de uma autora que chama Simone Bonifácio e que ela trabalha com mães solos negras, né? Então a gente está levando essa exposição para fazer esse diálogo. A gente teve também um lançamento de livro Negras Heranças, a autora contagense, que é a Vanderleia, e aí ela falou um pouco sobre como é essa trajetória das vivências das pessoas pretas dentro desse espaço.
2: Este casarão, dentro do Parque Gentil Diniz, vai ser palco de um sarau na noite dessa sexta-feira, dia 22 de maio.
21: Esse casarão aqui é um casarão histórico tombado pelo município, mas ele também tem essa parte da área verde, né? Então ele diz um pouco do surgimento de Contagem. Contagem está desde o século XVIII sendo construída e aqui foi uma das primeiras edificações e é tombada pelo município. Amanhã vai ter o Sarau Ocupa, que é um evento que vai ser custeado pelo FIMIC, que é o Fundo Municipal de Incentivo à Cultura. As pessoas passaram nesse edital e vão entrar na agenda com essa programação. Vai ter uma feira de artesanato, vai ter lançamento de livro, vai ter música, vai ter gastronomia e aberto e de forma gratuita para o público no período noturno para atender as pessoas. Não precisa retirar o ingresso, é só chegar.
9: Portanto, uma noite no museu.
10: Uma semana no museu?
9: É uma noite ou uma semana no museu?
10: É o dia que você quiser, que museu é sempre bom.
9: É isso aí. Vambora. Olha, nós temos
10: mais um trânsito para fechar e vambora.
9: É, hoje vai ter Atlético e Cienciano, né?
10: Cienciano lá do Peru, de Cusco, no Peru.
9: É, então vambora até amanhã, se Deus quiser, gente.
10: É isso, pessoal. Saúde.

0: 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Marum, destacamos a Via Expressa no caminho para a Contagem. Tem lentidão na chegada rotatória do coração eucarístico, com reflexos desde a Avenida do Contorno, no Barro Preto. O motorista pode passar pelas vias internas do Prado e do Calafate, que vale mais a pena. A Avenida Amazonas também tem filas do bairro Prado até o Nova Suíça, próximo ao Cefete. Vale lembrar que tem jogo do Atlético às 7 da noite. No sentido oposto, também tem filas na Amazonas e, nesse caso, a dobradinha Tereza Cristina e Via Expressa compensa mais. 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
9: Muito boa tarde para você ligado na 88.7. Chegamos, viu, com o seu papo de craque nesse segundo tempo. Agora 6:03 no mais Belo Horizonte, dia 21 de maio, nessa quinta-feira de meu Deus. Vamos começar o nosso papo de craque direto aqui da Arena MRV, porque daqui a pouquinho tem Copa Sul-Americana, Noche de Cuepa, meus amigos. O Atlético enfrentando o Cienciano, mas antes desse jogo teremos repercussões de Atlético, Cruzeiro, América, Flamengo. É, meus amigos, tem notícia do Flamengo aí, daqui a pouco a gente vai passar para vocês, mas antes a gente vai falar das manchetes desse papo de craque nessa quinta-feira de meu Deus. Roda a manchete aí, Dilma. Pra falar de Galo forte e vingador, eu chamo ela. Alô, Giovana Oliveira, boa noite.
10: Boa noite, Luiz. Em busca da classificação para as oitavas de final da Copa Sul-Americana, técnico Eduardo Domingues promove mudanças entre os 11 titulares da equipe atleticana para enfrentar o Cienciano aqui na Arena MRV. Promessa de casa vazia.
9: Pra falar de Cruzeirão cabuloso, ele, o nosso querido Mosca Celeste, Marcos Botelho.
11: Um olho cá, outro lá. Elenco do Cruzeiro deu início à preparação visando o jogo contra a Chapecoense domingo no Mineirão. E logo mais, atenções serão voltadas para o duelo do Grupo D da Libertadores entre Católica e Barcelona.
9: Apitou aí, meu parceiro. É, Manuel aparece no bid e já pode jogar contra o Vila Nova no domingo. Noche de Cuepa, é, com Botafogo classificado para o mata-mata e Santos em situação complicada, a quinta rodada da Sul-Americana encerra hoje. Você participa com a gente através do WhatsApp no 319

0: 994488070 e também através do tmc.com.br ou no Instagram TMC Minas Gerais, numa produção de Laura Dolabella, apresentação minha, Luiz Soares, e operação de Gilmar Caetano. Esse é o Papo de Craque no segundo tempo.
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0: Começando o nosso Papo de Craque, já cumprimentando o nosso amigo que tá direto do estúdio, diretamente dos estúdios TMC. Alô, Léo Dias! Boa noite para você, meu querido.
2: Boa noite, Luiz Soares. Tudo bem com você, meu querido?
0: Tudo bom. A galera hoje... gostou ontem, viu, da sua
2: aposta. Ah, é.
0: Paga, viu?
2: Então, é...
3: Rece... Ô, Léo, se quiser cantar de novo, que ontem eu acabei perdendo, você acredita?
2: Não, fiquei não. Sem... Ô, Giovana, eu confio mais em você pra escolher uma música pra eu cantar do que o Luiz Soares, viu? Porque foi uma música mais falada do que cantada. Mas a aposta tá paga. E o pior de tudo, sabe o que que é? Que o Neymar é dúvida pra Copa por conta de lesão.
3: Cara, ele vai ficar de fora ainda. O Neymar ainda vai ficar de fora da Copa do Mundo e você vai ter que pagar de novo essa promessa.
2: Aí vai ser o Luiz, né? Aí vai ser o Luiz. O Luiz vai ter que cantar. Ah, nosso querido Bruno e Marrone, dormir na praça, seu guarda, eu não sou vagabundo.
0: Vamos falar então do clima do estádio, o Galo que vai jogar daqui a pouquinho a quinta rodada, né, da Sul-Americana, penúltimo da fase grupos, né, e o Atlético é o último colocado do seu grupo. Giovana, como é que vem o Atlético, como é que vem os times e como é que é o clima do estádio para esse jogo?
3: Muito boa noite novamente, Luiz, né? Que eu sou uma pessoa educada.
0: Buenas noches.
3: Buenas noches, hoje é só rola que tá.
0: Calma aí, calma.
3: Hola que tá, tudo bem, meus caros? Noite de Cuepa, Copa Sul-Americana, né? Jogo muito importante pela competição continental. E o Atlético precisa, né? Precisa de garantir a vitória para ficar muito tranquilo em relação à próxima rodada. O Galo precisa, meus caros, aquela fatídica, fazer o dever de casa. Vencendo este jogo de hoje, na próxima terça-feira, o Puerto Cabello também aqui na Arena MRV, o dever de casa está feito, o Galo consegue a classificação para a próxima fase. Aí, claro, vai depender de outros resultados para ver se vai ser o melhor primeiro, né, o líder da competição, ou o segundo colocado. Mas é isso, o técnico Eduardo Domingos já escalou a equipe atleticana para esta noite. Vou já passar para vocês porque temos novidades, tá? Everson de Praxe, o capitão atleticano, goleiro, camisa 22. Na lateral direita, Natanael com a 2. 4, Juan Tresoldi. 6, Júnior Alonso, compondo então a zaga, e 16, Renan Lodge no lateral esquerda. Meio de campo com 5, Alexander. Pois é, meus caros, vocês não estão ouvindo bobagem não, viu? Alexander entre os 11 titulares nesse jogo de hoje aqui na Arena MRV. 8, Maicon também, e na frente aquele quarteto que deu muito certo no jogo passado diante do Mirassol, com 11, Bernard, 27, Alaminda, 28, Coelho, e com a 9, Cacierra. Então é um time modificado em relação ao sistema defensivo, né? Comparação com o time contra o Mirassol, temos mudança só no meio de campo, porque o Alan Franco sai do meio e entra então o 5, Alexander. Manutenção de Natanael, e como que a gente pode ver, né? Preciado realmente perdeu toda a sua oportunidade com o técnico Barba, Eduardo Domingues, então optando realmente por Natanael como lateral direito. Falta pouco, meus caros. Faltam apenas 4 confrontos para o Atlético antes do término desta primeira fase do ano, né? Antes da paralisação para a Copa do Mundo. Mas estamos muito próximos a ver realmente se o Galo vai contar realmente com um retorno na Copa Sul-Americana ou não. Falando rapidamente sobre o mercado da bola, que aí o Léo pode até comentar tanto sobre a escalação, mas também do mercadão. Novidades. Novidades não tanto, né? Mas assim, pra minha felicidade, o Galo, meus amigos, tá muito forte, tá? Muito forte pra contratar o volante, o meio-campista Fred, atleticano, aqui de Belo Horizonte. Está hoje, né, atualmente, né, atuando pelo Fenerbahçe da Turquia, ex-Manchester United. O Atlético já fez uma reunião com o atleta em nome, né, de Pedro Daniel e também o Paulo Bratz. A questão realmente é que ele tem contrato por lá até o ano que vem. E Fenerbahçe está fazendo um jogo duro realmente para liberar o atleta. Mas Fred deseja. Ele sempre disse que se retornasse ao Brasil era para jogar no Galo ou no Internacional. Por que o Inter? Porque foi o time que o revelou para o futebol mundial. Então, temos então muitas chances de... Imagina, meu caro Luiz e Léo Dias... O Galo classificando diretamente para as oitavas de final da Copa Sul-Americana e por lá tendo então o grande Fred para atuar com a camisa atleticana. Agora os goleiros do Galo vão entrando aqui na Arena MRV. Teremos aí um público bem, mas muito abaixo. Até o momento, falta menos de uma hora para esse jogo aqui no estádio atleticano. O Atlético havia até realmente divulgado mais cedo a previsão de público, né? E realmente não é um público forte. O Atlético não conseguiu vender tão bem assim os ingressos para esta noite aqui na Arena MRV. Teremos então... muito provavelmente a possibilidade de um público aí de no máximo 20 mil, mas a parcial de 11h40 da manhã era de 14 mil ingressos comercializados. Meu caro Léo Dias.
2: Exatamente, a chegada do Fred ajudaria muito ao Atlético. Vou comentar rapidinho aqui sobre a escalação. Me surpreende a entrada do Alexander. Será que já é o efeito Guilherme? Não sei, né, porque... muitas pessoas estão apostando que o Guilherme vai conseguir recuperar o Alexander, por ser um cara que entende mais de vestiário, de que entende um pouco mais da questão da até mesmo do extra-campo, né? Poderia ajudar um pouco mais o Alexander em relação à vida fora do futebol, né? Que o Guilherme ele já teve essa experiência enquanto jogador e, de certa maneira, conhece como poucos a preparação, né, do vestiário. Agora, é uma escalação que eu gosto bastante. Eu vinha cobrando até mesmo que o Alan Franco fosse pro banco, até porque é um jogador que não agrega muito na parte ofensiva do Atlético. Tem muita qualidade esse time. Meio de campo com o Maico, Alexander, Bernard, tendo o Minda ali também. O Atlético deve ter também o Cuejo fazendo a ala pelo lado direito, o Minda jogando mais como uma dupla de ataque ali do Cassierra, mas é uma boa escalação. E o Barba Domingues mostrando, meus caros, que de certa forma a Copa Sul-Americana ele vai com tudo para sobreviver na Copa Sul-Americana. Não tem essa de mandar time reserva para abandonar a competição, não, viu, meu caro Luiz Soares?
0: Ô, Léo, o Preciado, como o pessoal usava muito aí no apelido, ele tá despreciado.
2: Depreciado, né? me surpreende até. Pode ser uma questão até mesmo de ritmo, porque o Preciado não vem recebendo oportunidades com o Barba Domingues. Eu acho que até uma pergunta, até se depois a gente puder fazer em coletivo, já que o Atlético nos tirou das coletivas. Não tirou, né, gente? Mas agora é só zona mista ou é só coletiva. Até mesmo perguntar a respeito do sumiço do Preciado, se é uma questão com o jogador, se é questão de adaptação. Mas chama muita atenção uma contratação que o Atlético trouxe, né, do futebol europeu, que até então não engrenou. Foi expulso lá no jogo contra o próprio Cienciano lá em Cusco e depois disso não recebeu mais oportunidades. Me chama muita atenção, até mesmo porque tem sido utilizado hoje o Cuejo como um ala pelo lado direito, viu, Luiz?
0: Tá certo então, daqui a pouquinho você que tá nos acompanhando, você pode mandar sua mensagem no 31999448870. Faça como o Simon, né? Acabou de mandar aqui, ô Léo. Boa noite, TMC, Papo de Craque. Por que o Barba não repete a escalação do último jogo? Sempre está mudando esse time do Atlético.
2: Ah, dessa vez, um abraço para o nosso querido Simon. Cara, dessa vez eu acho que ele repetiu o máximo que ele pôde. Eu acho que ele não colocar o Alan Franco eu vejo até como natural. Mas a zaga é praticamente a mesma. O time quase todo é o mesmo, só mudou o Alexander na vaga do Alan Franco. E eu acho a entrada do Alexander positiva. Eu acho que vai agregar muito ao Atlético, vai agregar na técnica do time, vai ter uma característica completamente diferente da do Franco. Realmente ele mudou muito o esquema, mas agora ele tem já uma espinha dorsal do time titular dele e ele está repetindo isso jogo após jogo.
0: Tá certo, vamos acionar então agora para falar do Cruzeirão cabuloso, nosso Mosca Celeste. Alô, Marcos Botelho, é com você, meu querido, boa noite.
4: Salve, salve, meu, muito boa noite para você, boa noite a todos os amigos presentes neste Papo de Craque do segundo tempo barra esquenta, né, para Atlético e Cienciano. Vamos falar rapidamente do Cruzeiro, dá tempo, né? Vamos falar do Cruzeiro, que já iniciou hoje a preparação para o duelo contra a Chapecoense. É domingão, hein? Domingo, 4 horas da tarde, 17ª rodada do Campeonato Brasileiro. Cruzeiro recebendo a Chape no Mineirão. Cruzeiro que quer o Mineirão cheio. Em nova ata atualizada hoje, o Cruzeiro mostrou que quer um público na casa de 45 mil torcedores. Isso, claro, mediante a abertura do portão laranja superior, ingressos à venda para este setor. Lembrando que ingressos para o sócio do futebol a partir de R$ 35,00, para o público em geral a partir de R$ 50,00, variando até R$ 220,00. Cruzeiro quer, quem sabe, aí 45 mil torcedores empurrando a raposa diante da Chape. Dianico Bolassi, hein? Bolassi tá de volta, cumpriu suspensão na rodada passada, vai encarar o Cruzeiro no Mineirão. Mas vamos falar do Cruzeiro, que iniciou a preparação hoje com o retorno de Matheus Henrique. Ontem destacávamos, antecipávamos essa informação no nosso Papo de Craque aqui no segundo tempo ontem, que o Matheus Henrique muito provavelmente retornaria contra a Chapecoense, e hoje ele treinou com o grupo na reapresentação na Toca da Raposa 2, tá? Então antecipamos essa informação aqui no Papo de Craque. Matheus Henrique completamente recuperado da contusão pulmonar. Matheus Henrique trabalhando com bola hoje. Quem não vai jogar é o Arroio, mais uma vez cumprindo suspensão. Vamos lembrar, no clássico contra o Atlético, 14ª rodada, ele foi a campo pendurado. Entrou em campo pendurado, foi expulso. Os cartões dele, que ele entrou em campo pendurado, foram mantidos. Aí cumpriu suspensão contra o Bahia na 15ª rodada, voltou na 16ª rodada, jogo passado contra o Palmeiras, fez gol, provocou, tomou amarelo. Não concordei com o amarelo, mas tomou. E tá suspenso mais uma vez o Arroio. Não vai a campo domingão contra a Chape. Então fica essa situação aí. Cruzeiro que vai ter ainda o Romero, o Gerson pendurados, mas tem essa situação aí do retorno do Matheus Henrique e o Arroio suspenso. Atividades hoje positivas na Toca da Raposa 2. Amanhã Cruzeiro também trabalha e sabadão o técnico Arthur Jorge fecha toda a atividade pensando nesse jogo contra a Chape. Aí ele já definindo a equipe que vai entrar em campo. Deve ser uma equipe, quem sabe até alternativa, visando, né, sempre aquele time ideal do goleiro Otávio, o atacante Caio Jorge, porque o Cruzeiro também pensa em Copa Libertadores. Na próxima quinta-feira, o Cruzeiro fecha a fase de grupos, grupo D da principal competição do futebol sul-americano, jogo contra o Barcelona de Guayaquil. E antes de falar desse duelo, preciso registrar, tá? Cruzeiro e Chapecoense vai ter o apito de Flávio Rodrigues de Souza, árbitro paulista, quadro FIFA, quadro profissional da CBF, que apitou o clássico contra o Atlético. Nas redes sociais a torcida do Cruzeiro chiou um pouco, mas Flávio Rodrigues de Souza será o dono do apito para Cruzeiro e Chapecoense. Como eu disse, o Cruzeiro deve entrar um pouco alternativo pensando na Libertadores. E agora sim vamos falar desse jogo da Libertadores, que é o seguinte: quinta-feira o Cruzeiro recebe o Barcelona e pode receber o Barcelona já eliminado, porque daqui a pouco o Barcelona entra em campo a partir de 9h30. A bola vai rolar para Barcelona e Universidade Católica lá no Chile, a partir de 9h30, horário de Brasília, hein? Jogo lá em Santiago, no Chile. O Barcelona, se não vencer, vai estar eliminado. Então o Cruzeiro pode pegar o Barcelona eliminado quinta-feira que vem. Lembrando que, eliminado mesmo, sem chance até de ir para a Copa Sul-Americana, para a fase playoffs. Se ficar empatado, é o melhor dos mundos para o Cruzeiro. Eu explico para você, ouvinte, porque aí o Cruzeiro vai ter lá barrado a Universidade Católica com 8 pontos, vai assumir a liderança pelo confronto direto com o Cruzeiro, critério de desempate, mas vai estar lá com 8 pontos e o Barcelona eliminado. Em tese, o Cruzeiro vai pegar um time eliminado na próxima rodada. E a Universidade Católica, se empatar ou perder para o Boca, e o Cruzeiro venceu o Barcelona, o Cruzeiro classifica como líder do grupo. Lembrando que a Católica, vencendo hoje, vai a 10, mas não vai estar matematicamente classificado, porque encara o Boca na última rodada na Bomboneira. Se perder para o Boca empata com 10 pontos e o Boca fica à frente da Católica no critério de desempate com o confronto direto, né? Lá no primeiro turno, o Boca venceu o Santiago por 2-1. Olha só que confuso esse grupo do Cruzeiro, mas é isso. O Cruzeiro pode, na próxima rodada, classificar e classificar como líder. E se pegar o Barcelona, pode, quem sabe, até classificar com um empate. Claro, se o time da Católica e do Barcelona empatarem hoje, que é o melhor dos cenários pro Cruzeiro, tá certo, meus amigos? Eu vou me despedindo aqui, falei bem rapidamente nesse Papo de Craque, segundo tempo curto, barra esquenta para Atlético e Cienciano. Desejo uma boa jornada para vocês, mas é isso. Ah, falando em Libertadores, muito legal a ação, quero parabenizar e agradecer ao Cruzeiro, que hoje disponibilizou um vídeo de bastidores do empate contra o Boca na Bomboneira. Legal, tá? Não tem que ficar disponibilizando só em vitórias, não, empates, com sabor vitória em especial. É muito legal. Aqui fica um agradecimento, não só do setorista, mas do torcedor do Cruzeiro também. Aqui eu fico agradecido porque foi muito legal e a gente utiliza esse material sempre que pode, né? Para o nosso ouvinte também ficar atento. Aqui tá um agradecimento, viu, Cruzeiro? Valeu, turma! Boa jornada, aquele abraço.
0: Aquele abraço, viu, meu querido Marcos Botelho. Ô, Léo, alguém tem que conversar com o nosso colega barra ponta do Cruzeiro, o Arroio, porque tá demais, viu, as expulsões, e acaba prejudicando o Cruzeiro nisso, né, Léo?
2: É, pra começo de conversa, ele poderia jogar de cueca também, né, Luiz?
0: Calma aí. Como
3: que
0: assim?
3: Que isso?
0: Como assim?
2: O rapaz, está cometendo crimes nesse sentido, ele, Alexander Barbosa. Mas, brincadeiras à parte, acho que o Arroio, em relação a isso, tem que se cuidar um pouquinho.
3: Ô,
2: mais.
3: Léo,
2: diga,
3: Giovanni. Só um ponto, porque contra o Botafogo, aqui na Arena MRV, o Alexander Barbosa foi titular. E eu comentei, não sei se foi com Cláudio Rezende ou com Igor Tepe, falei, ele tá usando cueca.
2: Ah, e até o Alexander Barbosa ganhou um senso, né? O Arroio também tem que ter senso nesse sentido também. Mas é, o Arroio também tem que tomar cuidado em relação aos cartões, né? Talvez por conta de uma questão mais de... até de maturidade, né? Uma questão de... às vezes ele é um pouco inocente no sentido de tomar um cartão a mais, de provocar. Às vezes o jogador com uma certa idade, ele vai entendendo o futebol brasileiro, vai entendendo o futebol sul-americano e os árbitros, e evita tomar lance de segundo cartão, de cartão vermelho principalmente, que vem ficando em foco, né? Eu acho que o Arroio é um bom jogador, mas tem um pouco ainda a amadurecer. Mas é bem verdade também, Luiz, que é hoje o melhor ponta que o Cruzeiro tem à disposição. Você pode até discutir a questão técnica com o Sinisterra, mas o Sinisterra não consegue jogar, não consegue ter uma sequência física. Mas em questão de quem está apto, pelo menos em quase todos os jogos, o Arroio hoje é o melhor ponta que o Cruzeiro tem à disposição. Só precisa corrigir mesmo essa questão de levar tantos cartões. E falando sobre o jogo que o Botelho citou, Universidade Católica e Barcelona, vai começar já no finzinho do nosso fim de papo, mas a gente informa o plantão aqui, toda e nova atualização durante a nossa jornada de Atlético e Cienciano, viu, meu caro Luiz Soares?
0: Tá certo então, Léo Dias, daqui a pouco a gente vai para um breve intervalo, mas antes a gente vai agradecer a galera que está nos acompanhando. Você pode mandar sua mensagem no 319-9944-8870. A gente vai para um breve intervalo. Daqui a pouco a gente vai falar de América. Também vai dar uma notícia do Flamengo importante, viu? Agora a gente vai falar de trânsito, BR-040. Como é que tá aí? Daqui a pouco a gente volta. 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
7: 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Destaque agora para a BR-040, que tem lentidão em Contagem. Motorista que vai no caminho para Brasília, pisa no freio desde o trevo da Ceasa, indo assim até o bairro Cabral. Passar pelas vias do Cabral vale mais a pena. No sentido oposto, filas do Jardim Filadélfia, passando pela reta do Califórnia, indo assim até o trevo com o anel rodoviário. A via expressa não compensa, pois tem jogo do Atlético na noite de hoje. 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
6: O futebol não para e hoje teremos os jogos da quinta rodada da Copa Libertadores da América e da Copa Sul-Americana. Pela Libertadores, às 9:30 da noite, o Corinthians enfrenta o Peñarol em Montevideo, no Uruguai. O Timão já está classificado para o mata-mata da competição. Já pela Copa Sul-Americana, às 7 horas da noite, o Atlético Mineiro encara o Cienciano do Peru na Arena MRV em Belo Horizonte. O Galo precisa da vitória para se manter vivo na competição. 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
0: Estamos de volta com esse hino do América. Vamos cantando o hino do América, tão famoso e tradicional. É. 6h27, porque ó, tem reforço devidamente apresentado no vídeo do América, viu? O zagueiro Manuel, de 36 anos, com passagens por clubes como Cruzeiro, Fluminense e Atlético Paranaense, foi apresentado lá no CT Lana Drummond. Camisa de número 26, já treina com a equipe, já se preparando para o próximo jogo da Série B e já apareceu no bid. O zagueiro chega em momento conturbado, já que a equipe do América, né, ainda não venceu na competição e é lanterna com apenas 3 pontos. Para Manuel, a experiência dele será um ponto importante para ajudar o time a sair dessa situação. Vamos ouvi-lo?
16: E assim, todos me falaram muita coisa boa. O time é um time jovem, né, mas tem fome de vencer. Claro que a Série B é uma competição completamente diferente, assim, no estilo de jogo. É um jogo muito mais aguerrido, de muito mais força, né? Mas assim, a energia e as pessoas aqui me falaram muito bem do ambiente, né? E assim, a gente precisa, nesse momento, estar mais próximo. Ainda mais do campo, a gente que é mais experiente, poder passar uma tranquilidade para os mais jovens também. Acho que isso é muito importante, né? Deixar eles muito à vontade, poder fazer aquilo que eles sabem.
0: O diretor executivo de futebol do América, né, o Paulo de Assis, afirmou que a contratação de Manuel foi uma antecipação de mercado, por ser uma das opções que estava livre. Segundo ele, a equipe ainda continua em busca de novos reforços, né? Vamos ouvi-lo então, Paulo Assis?
17: Estamos tentando outras, né, situações também, para a gente reforçar algumas posições que a gente entende que estão mais carentes, né? E vamos continuar esse processo, né, até a janela. Ainda temos aí 9 jogos até a janela, então é bastante coisa, né? A gente precisa realmente ter um elenco mais forte, mais competitivo, para a gente começar a pontuar, né, e terminar esse primeiro turno aí numa posição melhor, e aí para o segundo turno a gente decidir qual vai ser a nossa briga, né?
18: A próxima partida do América será pela Série B, né, contra o Vila Nova de Goiás no Independência, no domingão, viu? Às 6:30 da noite, pela 10ª rodada do campeonato. O técnico Roger Silva pode contar com o Manuel, caso ele tenha, né, o nome publicado, e já teve o nome publicado, né? Apesar da estreia de Manuel, o Roger tem pelo menos 5 desfalques. O goleiro Cássio, o zagueiro Ricardo Silva, os meio-campistas Persson e Iago Santos e o atacante Paulo Vitor. Todos seguem em recuperação no departamento médico. E o meia Val Soares e o atacante Gabriel Barros iniciam transição física e pode ser opção técnica. Sul-Americana, a noite foi de sentimentos opostos, né, para brasileiros na Copa Sul-Americana. Em Assunção, Botafogo goleou o Independente Petroleiro por 3-0, garantindo a classificação antecipada para a próxima fase. Com resultado glorioso, chegou a 13 pontos, assumiu a liderança do grupo e já carimbou o passaporte para o mata-mata. Já na Vila Belmiro, o Santos deixou escapar uma vitória importante e empatou em 2-2 com o São Lourenço. O Peixe chegou a fazer 2-0 ainda no primeiro tempo, com gols de Gabriel Tempo e Gabriel Barbosa, né, o Gabigol, mas caiu de produção na segunda etapa e viu os argentinos empatar. Com o resultado, o Santos segue na lanterna do grupo com 4 pontos e já não tem mais chance de terminar na liderança da chave, né? Logo mais, daqui a pouquinho, o Galo fecha a participação dos brasileiros na penúltima rodada da Sul-Americana. Outros resultados: Audax Italiano venceu o Barraca Central da Argentina por 2-0. O Montevideo City goleou o Riestra, né, por 4-1. O São Paulo empatou com o Milionários da Colômbia em 1-1. O América de Cali da Colômbia empatou com o Tigre da Argentina também em 1-1. Deportivo Cuenca empatou em 2-2 com o Recoleta. Resultado até bom para o Santos, né, que olha a segunda posição do seu grupo. E o Boston River venceu o O'Higgins por 3-2. O Olímpia venceu o Vasco por 3-1. O Grêmio venceu o Palestino por 1-1. E o River Plate empatou com o Bragantino em 1-1. Então, esses são os resultados. Ô, Léo, daqui a pouquinho tem jogo. Muito obrigado pela participação nesse nosso Pocket Papo de Craque.
2: Tchau e até daqui a pouco, meu querido Luiz Soares. Bora lá que daqui a pouco tem jogo, tem Atlético e Cienciano pela Copa Sul-Americana.
18: Tchau e benção, daqui a pouco você tá de volta. Giovana, até mais, daqui a 2 minutos.
3: Ai, tô ligado.
18: Caiu? Não, né? Pelo amor de Deus.
3: Até daqui a pouquinho, irmão.
18: Até daqui a pouquinho. Esse foi o Papo de Craque no segundo tempo. Numa produção de Laura Dolabella, reportagens de Giovana Oliveira e Marcos Botelho. Comentários de Léo Dias, operação de Gilmar Caetano e apresentação minha, Luiz Soares. Esse foi o Papo de Craque Pocket no segundo tempo.
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20: 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Avenida Cristiano Machado com trânsito bem carregado no caminho para Venda Nova. Tem pé no frio do bairro União indo assim até o 1º de maio por causa do excesso de veículos nesse trecho. Do Floramar até a chegada às obras próxima à estação Vilarinho, mais filas. Quem escolhe passar pela Avenida Antônio Carlos também pisa no freio do Cachoeirinha ao Viaduto São Francisco e mais à frente já na Pedro I do Parque Lagoa do Nado até a chegada à região norte. Nesse caso, vias internas dos bairros valem mais a pena. No sentido oposto, Cristiano Machado com trânsito bom. 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
24: 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Segue ruim o trânsito na Avenida Cardeal Gênio Patielli no caminho para BH. Tem pé no frio do Riacho das Pedras já na rodovia Fernão Dias, indo assim até o Trevo com o Anel Rodoviário. Por ali não tem informação de ocorrência. E o motorista que escolhe desviar pela Via Expressa, mais uma vez atenção, pois tem jogo do Atlético e por causa disso filas. No sentido oposto, aí sim, Cardeal Gênio Patielli com trânsito bom, mas tem lentidão na chegada ao Riacho das Pedras da rodovia Fernão Dias. Francisco Firmo de Matos nesse caso ajuda? 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
2: Muito boa noite para você ligado na 88.7. Chegamos para mais uma jornada esportiva. Copa Sul-Americana, viu, meu parceiro? É, a Copa Sul-Americana, o Galo, na penúltima rodada da fase de grupos, vai enfrentar o Cienciano do Peru. E você acompanhando aqui na 88.7, abraçando aos nossos ouvintes, abraçando a todos que nos acompanham pela sintonia da 88.7. Agora 6 horas e 36 minutos no mais Belo Horizonte. O Galo, que é o último colocado do seu grupo, busca uma vitória para, quem sabe, né, pelo menos uma segunda colocação, mas o grupo ainda em aberto. E eu já vou acionar a participação da nossa repórter, da nossa setorista do Galo. Alô, Giovanni Oliveira, muito boa noite para você. Eu quero destaques do Galão.
3: Muito boa noite para você, meu caro Luiz Soares, Léo Dias, e também para os nossos ouvintes ligadinhos aqui no 88.7. O Galo vem com novidades, tá? Tanto no banco de reservas, retorno do VH, mas também entre os 11 titulares. Eduardo Domingues opta por colocar Alexander no lugar de Alan Franco.
2: Tá certo, tá certo. Também tem o adversário, né? O burro, é o burro, né? Que é. O Cienciano lá do Peru. Destaques também do time do Peru, viu, Gilman?
3: Líder do grupo do Galo da Copa Sul-Americana, Cienciano vem em busca da vitória para tentar ficar mais na vantagem na liderança. Técnico Horácio Megaride vem, então, após uma derrota para o Alianza Lima por 1-0 no Campeonato Peruano, um pouco modificado.
2: Tá certo, você pode participar também através do 319-9944-8870. Hoje, como dissemos, né? Noite de Cuepa. E eu já vou acionar também o nosso repórter. Nosso repórter, não, também, né? É, comentarista, né? Nosso querido Léo Dias, diretamente dos estúdios TMC. Ô, Léo, quero saber de você hoje a sua expectativa para esse jogo, penúltima rodada da Copa Sul-Americana. Se o Atlético, uma coisa que não pode fazer mais, é não pontuar. É vencer, vencer e vencer, né, Léo?
4: Muito boa noite, meu caro Luiz Soares, boa noite, Giovanni Oliveira, os nossos queridos ouvintes ligadinhos aqui na TMC. Jogo crucial. Se o Atlético quer alguma coisa na Copa Sul-Americana, tem que vencer, tem que fazer valer o seu mando de campo. E o técnico Barba Domingues aposta na repetição do desenho tático. Então hoje veremos um Atlético muito parecido com a equipe que venceu o Mirassol. Mas tem que ficar de olho, porque a equipe do Cienciano tem dois bons jogadores que o Atlético tem que ficar atento.
2: Tá certo, então. A galera já tá vivendo a expectativa para esse jogo. Então já vamos acionar Giovanni Oliveira para trazer a escalação do Clube Atlético Mineiro. Como é que vem escalado o Galo para enfrentar o Cienciano, Giovana?

0: Vibramos com alegria nas vitórias e é hoje em busca de mais 3 pontos na tabela de classificação no Tietê Copa. Técnico Eduardo Domingues vem a campo com Everson no gol, é o capitão com a camisa número 22. 2, Natanael. 4, Juan Tressoldi. 6, Júnior Alonso. E no lateral esquerda, 16, Renan Lodi. No meio de campo, a novidade: 5, Alexander. 8, Maicon. Na frente, 11, Bernard. 27, Aluminda. 28, Coelho. Com a 9, Cassierra. Estes os 11 iniciais da equipe do Galo para enfrentar o Cienciano com Everson, Natanael, Juan Tressoldi, Alonso, Lodi, Alexander, Maicon, com Bernard, Alaminda, Coelho e Cassierra.
1: Quinto jogo do Atlético na Copa Sul-Americana, que vai em busca da sua segunda vitória. O Atlético tem 5 gols marcados e vai em busca do primeiro título de Copa Sul-Americana.
2: Tá certo então, Léo. Vamos então, Giovana, para poder falar, né? A escalação do adversário do Galo, como é que vem? O Cienciano do Peru.

0: não, meu caro Cienciano. É o Galo que vai em busca dos 3 pontos, mas Cienciano também já está escalado sob o comando de Horácio Melgarejo para enfrentar o Galo, então, aqui na Arena MRV com 31. Espinosa é o goleiro, 13, Nunhoz, 4, Maximiliano Mondrian, 3, Kevin Bersena, 29, Ademas Robles, 39, Henri Caravô, 48, Gerson Barreto, 7, Christian Souza, 10, Alejandro Robes, 11, Nery Bandiera e com a 21, Carlos Garcês. Estes os 11 iniciais da equipe do Cienciano, com Espinosa, Nunhoz, Amodrian, Kevin Bezerra, Adenos Robles, Caparó, Ombeg, Christian Souza, Nery Bandrian e Carlos Garcês.
1: Esse que também é o 5º jogo do Cienciano na Copa Sul-Americana, que vai em busca da sua 3ª vitória e do seu 2º título.
2: Tá certo, escalado também então a equipe do Cienciano. Eu já vou acionar o Léo. Ô Léo, o Atlético vem com uma escalação que não é a titular, porém também não é um time tão reserva assim. Acredito que o Atlético quer chegar para uma vitória, né Léo?
1: Exatamente. Na verdade, de mudança do time titular, só o Alexander praticamente. Então, é força máxima, Luiz. É força máxima. O Atlético que deve manter aquela mesma estrutura, né? Trazendo o Natanael, que ao invés de ser um lateral direito, aquele lateral autêntico que vai na linha de fundo, ajuda no ataque, deve ficar um pouco mais recuado. Pode jogar ali como um terceiro zagueiro, e eu imagino que vai acontecer isso mesmo, viu, Luiz? E a vantagem do Barba Domingues mandar essa escalação que ele tem feito nas últimas partidas é justamente trazer um desenho que ele consegue alternar durante o jogo sem trocar peças. Então, se ele tem o Natanael como terceiro zagueiro, se não tá dando certo, ele pode até mudar o desenho do time, colocar o time com um 4-3-3 ou até mesmo um 4-2-3-1, trazendo o Bernard como meio, o Minda numa ponta, o Cuejo em outra. Mas a tendência é que a gente tenha, a tendência não, a certeza, né? É que a gente tenha um desenho do Atlético com o Natanael fechando como um terceiro zagueiro, o Cuejo aberto pelo lado direito como um ala e pelo lado esquerdo o Renan Lodi fechando como um ala pelo lado esquerdo. A grande novidade, e que eu não acho que vai mudar tanto a forma do Atlético jogar, é a entrada do Alexander. Por que eu não acho que vai mudar? O Alan Franco, na última partida, jogou como um volante, mas pelo lado esquerdo, mesmo tendo ao seu lado uma dupla de volante, o Maicon, que é canhoto, né? Então o Maicon, mesmo canhoto, jogou mais pelo lado direito, e o Alan Franco, destro, jogou mais pelo lado esquerdo, o que não fazia muito sentido. E com um desenho de 3 zagueiros, não necessariamente você precisa daquele volante. Então o teste do Alexander na equipe titular hoje, ele é muito válido, porque o Alexander vai manter praticamente o mesmo posicionamento, só que é um cara mais técnico, é um cara com mais qualidade, tem o drible. Tomara que hoje faça uma partida que esteja ligado, que esteja realmente atento a tudo que está rolando, até na parte defensiva também. Eu acho que o problema do Alexander nunca foi técnico, né? É muito em relação à displicência, às vezes um pouco desligado na partida. Isso tem a ver um pouco também com o extracampo, mas é verdade que técnica, qualidade com bola no pé, o Alexander tem muita. E a gente até mesmo no fim da temporada passada, se fosse pra gente fazer uma aposta, né? Certamente é um jogador que a gente falaria assim, que vai fazer uma grande temporada, que tem qualidade para fazer a diferença, seria o Alexander. E ele até então não tem correspondido nesse sentido. E hoje recebe uma oportunidade. O Barba já havia sinalizado que o Alexander poderia crescer um pouco mais do plantel, ter um pouco mais de oportunidade, porque ele já vinha entrando em todos os jogos e agora recebe aí a sua chance como titular pela Copa Sul-Americana. Destaque para o ataque do Atlético também. O Cuejo retorna à função de ala, né? Não joga mais tanto como um atacante, mas o destaque fica aqui pelo Alan Mindo e pelo Cassierra. Já falo sobre o Bernard. Os dois vêm entregando números muito positivos. O Minda se consolidando, fazendo gol na última partida. O Cassierra ou faz gol ou dá assistência, né? Fez gol contra o Ceará. Aliás, fez gol contra o Botafogo, contra o Ceará deu assistência. Então, as novidades do Atlético têm sido muito positivas na Copa Sul-Americana também. Então, o Atlético hoje conta com uma dupla de ataque que tem entregado números, tem entregado um pouco mais de qualidade. Aliás, o que fica de positivo para o Atlético nesse ano é as novidades, né? Tanto o Lodi, Maicon, Minda, Cassierra, todos se destacando, e não é à toa. Isso passa muito pela necessidade de reformulação que a equipe tinha. Dito isso, um dos melhores jogadores do Atlético nos últimos jogos e na última partida, para mim, o melhor em campo por parte do Atlético, na minha opinião, o Bernard. O Bernard fez um grande jogo e eu tiro o chapéu para o Bernard, porque ele foi de dois momentos em que ele era muito criticado, muito, e com razão, né? Era criticado com razão pelo torcedor do Atlético e por boa parte da imprensa. E ele conseguiu tirar uma motivação disso, trabalhou bastante. É um cara que trabalha muito. O caso do Bernard é diferente do Scarpa, do Igor Gomes e alguns jogadores que não vêm recebendo oportunidades. Porque o Bernard nunca foi questão de não querer. Foi questão mesmo de confiança, até mesmo de capacidade física. Isso explicava um pouco mais a má fase do Bernard. Então, hoje o esforço dele foi todo compensado. Hoje é um titular praticamente absoluto na equipe do Atlético, viu, Luiz?
2: Tá certo. 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Daqui a pouquinho a bola vai rolar, né? As duas equipes já fizeram ali os seus aquecimentos, já estão lá dentro do
0: vestiário,
2: me fugiu aqui a palavra. Giovana, mais algum detalhe da equipe do Galo?
0: Bora lá então relatar, né, que eu até falei sobre a novidade no banco de reservas do Galo. O Vitor Hugo, VH, ontem foi liberado pelo departamento médico atleticano, já está então 100% recuperado, inclusive já está no banco de reservas, foi relacionado para o jogo de hoje. A parte ruim é em relação ao Gustavo Scarpa. Por quê? Ele acabou ficando de fora nas últimas partidas, sentindo incômodo, né? E nesta última quarta-feira, ontem, no caso, pela manhã, passou por uma artroscopia para retirada de um fragmento solto no joelho direito. É uma cirurgia pequena, meus caros, sem muita invasão, né? Muito mais tranquilo e a recuperação é mais rápida também, mas é isso, a situação é que Gustavo Scarpa está fora destes próximos compromissos, vai ficar recuperado então após a Copa do Mundo.
2: 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Olha, só pra passar uma informação que a gente ficou de passar, a gente iria passar no papo de craque, mas a informação que a Conmebol, né, deu a vitória pro Flamengo por WO diante do Independente Medellín, né? Cabe recurso diante da Conmebol, né? A comissão de apelações lá da Conmebol, em um prazo de 7 dias corridos, né? O jogo que só teve 1 minuto, a bola rolou, mas aí teve protestos, né, dos torcedores do Independente de Medellín. E aí não teve mais, né? Colocaram fogo no estádio, protestaram lá contra o dono da SAF e ficou...
0: Viraram franceses. Aquela na França que todo protesto taca fogo.
2: É, meus amigos. Então, cabe recurso, Léo.
1: Esse foi o gancho perfeito. E aí, a gente... Não é que você esqueceu de passar no papel. Você deixou essa informação para passar agora, para aproveitar e falar sobre o plantão da rodada também. Então, vamos lá. Porque hoje tem Libertadores pelo grupo do Fluminense, um jogo que vale quase que pouco para o Fluminense, para a situação. O La Guaira recebe o Independiente Rivadavia às 7 da noite. 9:30 da noite esse jogo, muito importante. Torcedor do Cruzeiro de olho, Universidade Católica e Barcelona de Guayaquil lá no Chile. E fechando a rodada da Libertadores, hoje tem Peñarol e Corinthians lá em Montevideo. Pela Copa Sul-Americana, de brasileiro, só o Atlético jogando hoje, mas fica aqui o destaque para Puerto Cabello e Juventude de Las Piedras, que se enfrentam no mesmo horário, e eu também vou informando os resultados em tempo real. Pelo grupo do Botafogo, o Racing recebe o Caracas às 9 da noite. O Blooming do grupo do Bragantino recebe o Carabobo, de bobo não tem nada. E fechando a rodada da Sula, No jogo de 11 da noite tem Macará contra Alianza Atlético.
2: 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Ô Giovana, vamos falar então da arbitragem, né? Quem é que assopra a latinha e quem é que fica no vídeo, né? Desse jogo entre Galo e Cienciano.
0: Nossa, meu suvi tá ruim, cara. Antigamente o suvi era melhor. Não, tá ruim mesmo. A arbitragem de hoje é da Colômbia, tá? Árbitro central, Carlos Ortega. Assistente número 1, Sebastião Vela. Assistente número 2, Nathalie Ortega. Quarta árbitra será a Maria Vitória Paza. E o VAR sob o comando do equatoriano Carlos Orbi, meus caros.
2: É, olha só, Carlos Ortega. Depois temos
0: Sebastião Vedia.
2: E olha, Nathalie... Maria Ortega e tem Carlos Orbi. Será que são parentes?
0: É, acho que não.
2: É, porque um do Equador, da Colômbia.
0: Tá certo. Mãe, mas só que os pais podem ser.
1: Nascer pais diferentes.
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1: Pulou a cerca longe demais. Tá.
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1: Pulou a cerca longe demais.
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0: Não, mãe, pode ter feito o filho em outro país.
2: É, foi dar uma visitada lá
1: vai
2: no Equador ou na Colômbia.
1: São pais muito viajantes.
0: É, gente, o Hulk, as crias dele nasceram nos Estados Unidos.
1: É verdade. Verdade. É verdade, é verdade.
2: 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E tem participação através do WhatsApp, o Motoboy Cristiano. Luiz Soares, Léo Dias e Giovanni Oliveira. O Atlético como mandante, jogando em casa. O que o Galo não pode deixar de fazer?
1: Então, acho que hoje...
2: Pontuar, né?
1: Não, e não, mais que isso, Luiz. Hoje fica aqui a minha, meu questionamento, que eu anotei para falar sobre isso. O Atlético tem que passar esse jogo sem sofrer gols. Nos últimos 41 jogos do Atlético, o Atlético só não sofreu gols em 6. Esse número é bizarro. O Atlético sofre muitos gols. Então, eu acho que aquela pulga atrás da orelha que o Atlético tá em relação a tomar gol todo jogo. Eu acho que hoje o Atlético tem que ser mais sólido defensivamente, viu, Luiz?
2: Tá certo. A Fernanda Rodrigues lá de Sabará: o Barba gosta ou não gosta do Dudu? O homem joga hoje ou só vai esquentar o banco mesmo? Fernanda Rodrigues de Sabará. Aparentemente vai esquentar banco, né, Giovana?
0: Mais uma vez no banco de reservas, né? Eu acho que é um jogador que realmente pediu mais minutos, mas não estão sendo concedidos. Quando foi concedido, o Dudu não fez nada.
2: É. Boa noite, Luiz, Léo, Giovana, Renato, Rogério do bairro Paquetá. O Galo vai jogar hoje o bombom no Formigueiro 3 vezes. Um forte abraço. Léo, antes de começar o seu placar do jogo, meu colega.
1: 3-0 para o Atlético.
2: Giovana Oliveira.
0: 1-0.
2: É, pra mim 1-0 também já é goleada, viu? Vamos lá então, as duas equipes perfiladas, né? Pro hino nacional, a equipe do Cienciano que vai com seu uniforme vermelho, com os calções brancos e o meião vermelho, já o Atlético no seu tradicional preto e branco, calção e meião também preto, né, Giovana Oliveira?
0: É isso.
2: Tá certo, então. A bola vai rolar daqui a pouquinho. Você acompanha pela 88.7 e você pode mandar sua mensagem pelo 319-9944-8870. 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Mais alguma informação do Galo, Giovana?
0: Vamos lá então com mais informações do Atlético em relação a esta semana, né? Amanhã, você acha que é folga? Já retorna à cidade do Galo, porque domingo vai enfrentar o Corinthians pelo Campeonato Brasileiro. Como eu disse, né? Reta final, meus caros, faltam mais 4 jogos e o Galo vai com tudo para este finzinho de primeiro semestre. Muito alvinegro, o estádio aqui bem vazio. Tô chutando, meu caro Luiz, eu não sou boa de IBGE não, tá? Desse data população. Mas eu tô chutando que neste momento temos aqui na Arena MRV 15.537 torcedores.
2: Deve chegar uns 18.300 aí no máximo.
0: Mas assim, é 15.337 de atleticanos. Torcedores do Cienciano são umas 20 cabeças. 22, tem duas crianças.
2: 23, tem uma criança de cola ali correndo ali.
0: É, esquisita criança. Ah, não, chegou um cara ali agora, ali, ó.
2: Aí, tá ó. Chegando. Vai rolar a bola e você vai acompanhar tudo aqui pelo 88.7. Você ligado pela TMC aqui, BH. Daqui a pouquinho aquele famoso cara ou coroa, né? Pra definir quem é que começa, né, com a bola ou então decide o lado do campo. Eu já deixo aí, já peço pra que você mande aí no seu WhatsApp pra galera, ó. Na 88.7. Vai rolar a bola para a quinta rodada da Copa Sul-Americana. A penúltima rodada. Lembrando que o último compromisso do Galo também é aqui na Arena MRV, diante do Puerto Cabello, né, Giovana?
0: Justamente, na próxima terça-feira, tá? A última rodada. Por isso que a gente está falando, meu caro Luiz, que só depende do Galo. Se o Atlético vencer esses dois confrontos, aí é só realmente dependendo dos outros partidas para ver em qual colocação o Galo vai se enquadrar. Mas assim, já consegue uma classificação bacaninha para este jogo, ou para a próxima rodada.
2: Tá certo, então, você acompanhando, você ligado com a gente, meu, muito obrigado. A bola ainda não vai rolar porque tem aquele protocolo, né, da Conmebol. A fotinha para ficar registrada, né, Giovanna Oliveira?
0: É, antirracismo, né, que a Conmebol é contra o racismo.
2: Ah, é?
0: É. Nossa, é que eles gostam falasse, de falar, viu? Né? Eles gostam, tá até na placa ali, ó. O respeito é titular.
2: Maravilha, hein?
0: Pode não parecer.
2: É, de vez em quando eles usam em um reserva, né?
0: Inclusive eu vi uns torcedores do Cruzeiro na Argentina na última terça-feira contra o Boca. Muitos torcedores do Boca, obviamente, que é mais normal de acontecer. O que que eles fazem? Imita macaco. Normal pra eles. A Conmebol não faz nada. Aí o moço, ele fingiu que ele ia rasgar uma nota. E nem era de peso, né? Peso argentino. Nem era nem peso nem em real. Não sei qual moeda que era, não. Aí o cara, o policial já ia partir pra cima dele. Não pode picar dinheiro, mas pode ser racista.
2: É, aí fica complicado, né? Mas sendo ali então, sendo feito o protocolo antirracismo, né, da Conmebol, e daqui a pouquinho a bola vai rolar. Aí você ligado pela 88.7. Meu, muito obrigado. E você que está nos acompanhando, viu? É, meus amigos, mandar um abraço então para toda a galera que está nos acompanhando lá no bairro Casa Branca. Você do São Geraldo, você também do Boa Vista. Galera toda da região leste, Belo Horizonte. Oi.
0: Casa Branca está presente aqui na arena, né?
2: Tá presente, a galera me reconheceu ali.
0: Nossa, vocês têm que, gente, vocês têm que ver como que o Luiz está reconhecido, menina. Andando aqui aos corredores da Arena MRV, o menino já me trocou e falou assim: Luiz, você é do Casa Branca, te conheço demais, você é famoso, sou seu fã.
2: Ficou registrado, obrigado. Vamos lá então, tudo pronto pra bola rolar e você acompanhando. É a Copa Sul-Americana quem vai dar saída com a bola. É a equipe do Cienciano. O torcedor já vai apoiando, tem as pomponetes ali também, né, Giovanna Oliveira?
0: Tem as galunáticas, eu acho, se não me engano, elas ficam ali na arquibancada do inferior.

0: Neto, bola por elevação, no perigo, vai tentando afastar de lá, a bola vai chegando com a equipe do Galo. Coelho protegeu, já dá uma fatiada lá pra frente pro Cacerra, chega de cabeça, ele vai mandar aí, a bola chegando no meio de campo, ganha ali na ofensiva, o Galo vem descendo, Minda dá um tapa de qualidade com o Cacerra, já entregou essa bola pro Coelho, no domínio da posse, a bola enfiada pro Bernard, no calcanhar, ele tentou, não entendi nada, a bola volta com o Cacerra, a bola volta na abertura, no bico da grande área, vem cruzamento pra dentro da área, rasteira, tá valendo tudo isso nas mãos do goleiro. Na primeira chegada do Galo, do Minda, eu não entendi muito o Bernard ali, viu, Giovana?
1: Ó, do Bernard também não entendi não, viu, pegou ali cara a cara com o goleiro Ítalo Espinosa na frente, em vez de pegar e chutar ao gol, ele preferiu dar o de calcanhar para o Cacierra. Bola com a equipe do Cienciano, segue 0-0, Transamérica agora é TMC, quem escuta sabe. Na e a primeira... bola é escanteio, foi concedido escanteio para o Galo, Bernard já vai chegando pela ponta esquerda.
0: Ah, confirmaram o escanteio já cobrado, não tá valendo ali, viu, Giovana, não pode.
1: É que o Bernard se antecipou, ele acabou tirando, ele fez, ô oh, gente, não. Ah, mandou voltar só, achei que ele tinha jogado a bola pra fora. Mas escanteio pro Galo, Bernard na cobrança, Maicon tá ali próximo.
0: É escanteio pro Galo, um minuto de bola rolando, você ligado na 88.7, vai lá o Bernard. Vai jogar o bombom lá no formigueiro, a pressão do Galo no início, o torcedor vem junto. Vai lá o Maicon também, cruzamento lá pra dentro da área, afastou, errado! Chegava ali, tava na apresentação o Coelho ali também, viu, Giovana?
1: É cara a cara aí com o goleiro, quase fazendo infiltração na pequena área. Coelho acabou não pegando tão bem assim na bola, saiu pela linha de fundo. Tiro de meta, ser cobrado pela equipe peruana, segue 0-0, Transamérica, agora é TMC. 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
0: A bola vai ser dominada ali com o Barreto, camisa de número 88, tentou ali com o Becerra, bola errada. Pressão do Galo funcionando, é lateral, tem pressa o Galo, vai chegando pra cobrança de lateral, Minda faz aquela escorada bonita, vem entregando a bola pelo meio de campo, a bola chegando com o Alexander, levantou a cabeça, encontra no meio de campo, na tabelinha, chegando, limpou o primeiro, tenta limpar o segundo, chegou ali o Becerra pra tirar, a bola vai sobrar ali no meio de campo, errada, chega de bico, tira na confusão, sobra pra equipe do Galo, mas estava marcado uma falta pra cima do Barreto ali, viu, Giovana?
1: Falta na intermediária defensiva da equipe do Cienciano, Barreto ficou caído ali no chão, né? E a falta a favor da equipe peruana. Segue 0-0 aqui na Arena MRV Transamérica, agora é TMC.
0: A falta pertencente ali à equipe do Cienciano. O Amandaraí vai lá cobrar e joga pro goleirão Espinosa. Você ligando pelo 88.7, a Copa Sul-Americana. O Galo pressionando por enquanto 0-0. Quase que o Galo chegou. A bola vai chegando pelo setor de defesa. O Galo tenta afastar essa bola. Vai sobrar com o Natanael dominando com muita qualidade. Perdeu. Ela vai voltar com o Tressold. Tenta acalmar ali na jogada. Vai ter que recuar essa bola lá pro goleirão Everson, que vai sair jogando. Dominada pelo Junior Alonso aqui pelo setor esquerdo defensivo. Ele toca aqui com o Lodi. Tava na aproximação. Tentou o lançamento de bola, tentou fazer ali a parede humana ali o Cacierra. Tentou ganhar na velocidade, vai chegar primeiro o Becerra e vai recuar essa bola pro goleirão Espinosa para sair jogando. Por enquanto, 3 minutos de bola rolando. Por enquanto, 0 para a equipe do Cienciano, 0 também para a equipe do Galo. A bola pelo alto, vem ali o Nero Bandeira. A bola vem chegando mais uma vez aqui pelo setor de defesa. Vai trazendo bola aqui com camisa de número 39. O Caparó roubou a bola pro chão. Opa! É falta aí, Giovana, já tem o primeiro amarelo.
1: Falta e já com o cartão amarelo ali do lado direito de campo. Quem recebeu foi o Nunes, né? Camisa número 21, depois de uma falta cometida em cima do Bernard. Na verdade, Luiz, acho que foi em cima do 13, Cláudio Nunes, tá? Já te confirmo. Falta a favor do Galo, pelo lado esquerdo de campo, vai chegando o Renan Lodi para fazer a cobrança.
0: Já você confirma, porque a bola vai chegar ali para a equipe do Galo, uma falta perigosa. Ali pro Atlético jogar o bombom no fundo do Miguel, mas preferir ali a bola um pouco mais curta. A bola vai chegando pelo setor de intermediária. Natanael entregou essa bola lá na frente, pelo setor direito, aqui no setor de ataque. Na movimentação, a bola recuada um pouco mais atrás com o Natanael.
1: Luiz.
0: Natanael, oi!
1: É o que eu falei mesmo, 13, Cláudio Nunes amarelado.
0: Tá certo, Nunes amarelado. Olha o lançamento de bola pro Minda. Tentou a bola desviada do goleirão. O Espinosa vai chegar ali, manda essa bola. Tá assustada a equipe do Cienciano no início do jogo, né, Giovana?
1: Tá horrível, sendo bem sincero. O Cienciano tá horroroso. O Galo tem que aproveitar que a equipe peruana tá bem, mas muito abaixo da

0: atleticana com o Maicon. Desce o Galo.
1: Desce o Galo com o Bernard pelo setor esquerdo, ele limpa com muita qualidade, vai avançando, que bola, tentava ali a infiltração do Alexander, bola muito forte, chegando pro goleirão Espinosa. 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Ali é levantada de bola para o Nery Bandinheira. A bola vai chegando mais uma vez para a equipe do Galo. No setor de defesa, Bernard recua. Entrega para o Lodi. Lodi vai tentar o lançamento. A bola errada sobra para o Cienciano. Volta para o Galo. A bola vai chegando. Aí o Cacierra perdeu o compasso, perdeu a movimentação. E vai recuar essa bola lá atrás para o goleirão Espinosa. Do camisa de número 31 da equipe do Cienciano. É a equipe peruana, né? Querendo o empate, porque o empate é muito bom para a equipe do Peru. Ali, tentativa de descida, o lançamento de bola muito forte, a bola era lá pro camisa de número 21, Garcês, mas o Galo vai tentar. Natanael perdeu no compasso, a bola vai chegar pelo lado esquerdo ofensivo do Cienciano, chegou no bico e ganha na moralzinha ali o Coelho, é lateral, viu, Giovana?
0: Ganhou, ganhando grito e na força, o Coelho pegou na bola, falou assim, daqui você não passa, papá, tirou ali pela linha de lado, lateral a ser cobrada pela equipe atleticana, vai chegando Natanael para fazer a cobrança, segue 0-0.
1: Natanael para cobrança ali do lateral pelo setor de defesa. Por enquanto chegamos a 6 minutos de bola rolando e nada de gols aqui na quinta rodada. O Galo tenta descer errado, perdeu ali a criança, a bola vai voltar para a equipe do Cienciano. Olha a bola errada, metida, vai acelerar aqui no passo Lodi. O Lodi vem para o contra-ataque pelo setor esquerdo, deu uma ali de calcanhar para ninguém, não acompanhou ali o Bernard e a bola vai sobrar para a equipe do Cienciano. A bola com Bandeira, ele passa ali do seu primeiro marcador, já abre o compasso lá pelo outro lado no meio, entrega aqui na ponta esquerda. No contra-ataque perigoso agora do Souza. Souza chamou pra bailar, trouxe pra linha de fundo. O cruzamento tá vivo dentro da área. Faça a confusão. A bola vai sobrar de novo pra equipe do Cienciano. Trabalhou, Barreto. Vai daí, amigão. O chute de perna direita. Ela vai pela linha de fundo, Giovana.
0: A tentativa do Gerson Barreto, camisa número 88. Acabou que não foi tão eficiente assim, né? Ele até conversou com os companheiros assim, cara. Foi a forma que eu encontrei de tentar chutar a gol fora ali da meia-lua. Tiro de meta a ser cobrada pelo goleiro Everson. Segue 0-0. Galiciano aqui na Arena MRV Transamérica. 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
1: É Copa Sul-Americana e você ligado em todos os detalhes, você ouvindo pelas ondas da 88.7. Natanael tentou acelerar, chegou de carrinho, tira ali da confusão. O camisa de número 29, ele, o Robles, diga.
0: A informação é que o Ivan Roman, nem o Tomás Pérez, nem sequer foi relacionado, tá? Todos os dois por opção técnica.
1: Tá certo, a bola dele com o Minda, ele tentou no calcanhar, a bola vai sobrar para a equipe do Cienciano. Garcês tentou uma escarada, deu certo demais com Souza. Souza avança pelo setor de esquerda, o cruzamento para dentro da área, para chegar nas mãos do Everson, que saiu e já sai jogando rapidinho, rapidinho ele com o Júnior Alonso, que vai entregando essa bola pelo setor. Ele vai tentar o tapa de qualidade, chegou pro Bernard, veio Cacierra na tabela, num 2, tá livre agora no 4 contra 4. Bernard carregou na ultrapassagem, no bolão agora, infantil. De uma grande área, o cruzamento, opa! Eu vi um pênalti ali, Giovana!
0: Uai, rapaziada! Aí complica, viu? O defensor cai no chão, a bola acaba rolando ali nas costas dele, lá ele, mas assim, Léo Dias, você tem a ajuda do monitor? Foi pênalti ou não foi? O árbitro tá dando ali posição de escanteio para a equipe atleticana.
2: Não foi pênalti, porque a bola bate no cotovelo dele, mas braço em posição natural. Bateu nele porque ele estava numa posição meio constrangedora, eu diria, e por isso que ele tinha que apoiar o cotovelo no chão. Nada, segue o jogo.
1: Vai jogar o bombom no formigueiro, Bernard, perna esquerda, a bola no cruzamento, tentou de cabeça, ela vai estar viva ainda dentro da área, briga por ela, face da confusão, vai sobrar pro Lodi, Lodi pelo setor esquerdo, cruzamento de novo para dentro da área, na escorada, pediram ali um empurrão, a arbitragem olhou, mandou subir ali, falou que foi abraçada ali o Tresson, viu, Giovana?
0: É, tem que lembrar que não é só no grito que ganha jogo, né, Luiz? Tem que jogar também. Tresson pediu o pênalti, mas o árbitro falou, cara, só tiro de meta, levanta e bora. Tiro de meta a ser cobrado ali pelo goleirão da equipe do Cienciano. 10 minutos desta primeira etapa, 0-0.
1: 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O Galo vai pressionando, por enquanto ainda não sai o gol. Parece estar assustada ali a equipe do Cienciano, que também vai entregando bola, né, ali pro Atlético. Ali no setor de domínio, aqui com a Mandarinha. Ele vai tentar uma bola por elevação, ali pro Roberto. Moberg domina, vai tentar o lançamento errado. A bola sobra pro Galo mais uma vez no meio de campo. Defensivo tenta passar ali o Alexander. Falta. Falta pra cima do camisa número 5, já cobrada ali pelo Galo. Tem pressa o Galo, vem o Natanael. Avança ali, entregou pro Coelho. Natanael pediu essa bola na frente. O Coelho mandou no pé ali do seu adversário. Vai protegendo pra evitar ali uma bola. Bola recuada. Vamos girar o tempo e placar então, produção. 11 minutos de bola rolando aqui na Arena MRV, Copa Sul-Americana. O Galo não tem nada, o Cienciano também não tem, viu, Léo?
2: Copa Sul-Americana, estádio Misael Delgado, Puerto Cabello 0, Juventude 1, assumindo a liderança do grupo do Atlético.
1: Transamérica, agora ela é TMC, quem escuta sabe, a bola vai chegando pro Espinosa. O goleirão da camisa de número 31 ali da equipe do Cienciano, que vai sair jogando pelo setor de direita, carregando essa bola o Nunes. Mais uma vez ele na movimentação, pega ali na proteção. O Coelho tenta brigar por ela, bateu no Coelho ali, a bola pela linha lateral ali, viu, Giovana?
0: É, lateral, acabou que se embolou um pouco ali o Coelho. Cacierra, né? Acabaram que se embolando, a bola saiu pela linha de lado. Lateral já cobrado pela equipe do Cienciano, segue 0-0.
1: 0-0, vem descendo o Cienciano no perigo, tentava uma bola por baixo, afasta a defesa do Galo, mas aí devolveu a bola pro Cienciano. Meu Deus do céu, um perde ganha danado aqui, vem chegando pelo setor, vai trazendo pela linha de fundo aqui pelo setor esquerdo, protegeu Natanael, arbitragem vai dar um tiro de meta aí, viu, Giovana?
0: Justamente, uma defesa muito tranquila ali do Natanael, foi apenas interceptando a descida do jogador do Cienciano, falou assim, cara, tá tudo tranquilo, bola saiu pela linha de fundo, tiro de meta já cobrada pelo goleiro Everson, lado do Junior Alonso, segue 0-0.
1: Ô Léo, vamos chegando a 12 minutos de bola rolando, o Galo pressionando um pouco mais, né?
2: Exatamente, meu caro Luiz Soares, eu acho que o Atlético precisa ter um pouco mais de critério nas posses de bolas ofensivas, né? Ter um pouco mais de, eu diria ser um pouco mais agudo. O Atlético tem a bola, tem o controle do jogo, mas precisa chegar com um pouco mais de objetividade. O Bernat teve uma chance praticamente clara, resolveu dar um calcanhar pro colega. Acho que se ele vai em direção ao gol, teria uma chance claríssima, mas o Galo vai bem.
1: Olha o lançamento de bola, era ali pro Renan Lodi, chegou primeiro o goleirão Espinosa. Você ligado na 88.7, participa, viu? Manda sua mensagem pelo 319-9944-8870. Vem chegando na escorada, escorregou ali agora o Michael. A bola sobrando para a equipe do Cienciano, que avança as linhas. Encontra ali a bola, Roberg, cruzamento, afasta de lá da confusão. Tressonde vai sobrar com o Bernard. Ele limpa o seu primeiro marcador, foi ali abraçado, mas a arbitragem deu além da vantagem. Alexander pelo Meiuca, vai trazendo essa bola com o Natanael. Vai fazer a abertura de bola agora com ele. Coelho avança também, agora de novo. Bola pro Natanael, pediu essa bola boa, chegando aqui pela próximo do bico da grande área. Natanael encontrou um pouco mais atrás a Laminda, a bola vai chegando com o Maicon, tentava o lançamento, era pro Bernard, protegeu agora ali o Lodi, tá valendo tudo isso, a trombada no ombro, segundo ali a arbitragem, vai chegar mais uma vez ali pra recuar de cabeça a bola com o goleiro Everson, que vai sair jogando no campo defensivo. 14 minutos de bola rolando aqui na Arena MRV, é a Copa Sul-Americana, penúltima rodada, é Galo contra Cienciano, Galo precisando da vitória para quem sabe de vez se credenciar uma das vagas, né? O primeiro tem vaga direta e o segundo enfrenta o terceiro, que vem da Libertadores da América. É isso mesmo, meu amigo, é os playoffs. O Atlético que foi, né, nos playoffs, né, Léo, ano passado, diante do Atlético Bucaramanga da Colômbia, né?
2: Exatamente, tem que ficar de olho aí, tentar se classificar em primeiro, até porque seriam duas datas a mais e depois da Copa aperta, né?
1: Olha o bolão agora chegando pro Alexander, opa! Se isso não é pra falta, a arbitragem mandou seguir, Giovana.
0: Mandou, falou assim, Alexander, levanta, foi nada. Bola com a equipe do Cienciano, desce, eu ia falar, desce o Peru.
1: Siga lá, pelota, e desce aqui a equipe do Cienciano, a bola era pro Garcês, a arbitragem não quer marcar qualquer falta, viu, Léo Dias?
2: Exatamente, ó. Eu achei lance normal, tá? Até o próprio Alexander nem reclamou do lance, viu, Luiz Soares?
1: Tá certo, o torcedor vai cantando. Vamos chegando a 15 minutos de bola rolando aqui na 88.7 Transamérica. Agora é TMC, quem escuta avança. A bola vai chegando ali pelo meio de campo da confusão. A bola sobra com o Maicon, ele tranquiliza. A bola que vai chegando pro Tressonde. Ele vai a bola pro Elevação, era pro Cuejo. Ele tenta uma casquinhada ali pro Alaminda. Chega de bico, tira dali o Becerra. Pediu desculpa porque tava sozinho ali o Becerra, mas não preferiu ali aquela confusão, né? Aquela entregada. Ele preferiu mandar essa bola pela linha lateral, lateral pertencente à equipe do Atlético. A bola vai chegando com o Júnior Alonso. Chegou o Bernard. Tem habilidade, vai tentar o lançamento pro Cassierra. Essa bola vem chegando. E a bola metida e dominada pelo Barreto, que sai jogando para a equipe do Cienciano pelo setor de meio de campo. Holberg tentou na tabela um tapa de qualidade para acelerar. Vai chegar primeiro o Maicon. Recuando essa bola para a equipe do Galo. Chegando ao goleirão Everson. Chuteiras vermelhas hoje ali do Everson, hein? Chuteirinha nada combinando com o seu uniforme.
0: Uniforme lilás.
1: É, e a Giovana tá com seu esmalte lilás, hein?
0: Amo!
1: Combinou com a camisa, né, do goleirão.
0: Quem
1: do
0: amou? Ontem o Frossá postou sem querer minha unha no Twitter, todo mundo perguntando, que unha linda! Pois é, gente, é a minha.
1: A bola vai chegar mais uma vez ali com o Lodi. Lodi dominou com muita qualidade, entregou pro Alonso. Alonso na intermediária defensiva, próxima aqui do círculo grandão do meio de campo. A bola vai chegar mais uma vez metida com o Lodi. Lodi procura para quem jogar. Ele pede aproximação de alguém. Chegou ali o Alonso para receber essa bola. O Atlético não tá tendo espaço neste momento e vai girando bola pelo setor de defesa. A bola já chegando com Minda para ajudar aqui no setor defensivo. Cuejo dominou, recebeu. Natanael tá pedindo essa bola lá pro Elevação. Olha a fatiada bonita, entregando pro Bernard, vai entrar pra dentro da área, cortou bonito o Bernard, devolveu a bola com o Lodi, bateu pro gol, pra fora! Passa perigosamente pelo lado esquerdo do goleiro Espinosa, Giovana!
0: Foi muito bem, Renan Lodi pegou ali de levantadinha do Bernard, observou o gol, viu que tava livre, o Ítalo Espinosa tava dando oportunidade do lado direito, mas a bola acabou desviando bastante não, só deu uma curvinha. Tiro de meta a ser cobrada pela equipe do Cienciano, segue 0-0.
1: Tentava ali acertar o ângulo esquerdo do goleirão, mas essa bola passou com perigo. E ela volta com o Galo mais uma vez, Alexander. Ele faz domínio de qualidade, ele procura para quem jogar, aparece ali o Maicon. Cassierra faz a movimentação, saiu do primeiro, saiu do segundo, entrega um pouco mais atrás com o Tressonde. Aqui na linha divisória do meio de campo, encontra também o Natanael. A bola com o Cuenjo, trabalha a bola com o Minda. Minda vem para velocidade, primeiro por baixo. Na moralzinha, para tirar essa bola ali o Becerra. Becerra manda essa bola pelo setor de lateral, já cobrado pelo Galo, que tem pressa. A bola vai chegar com o Natanael, né? Natanael dominou com muita qualidade, vem entregando essa bola mais uma vez contra o Sonde. Trabalha a bola, encontrou mais uma vez o tapa de qualidade. O corta-luz tentado agora. A bola vai chegar ali na meio de campo e tentou cortar o Natanael, mas ganhou o lateral aí, viu, Giovana?
0: Ganhou o lateral muito gostoso ali do Ademar Robles, que acabou tirando a bola pela linha de lado. Lateral já cobrada pelo Natanael.
1: Olha a bola, opa! A arbitragem não viu essa falta, mas vai ter o cruzamento. Bernard tirou ali a zaga, a bola vai voltar de novo pro Galo. Mais uma vez ali o Lodi, vem o cruzamento de novo na confusão, a bola vai voltar pro Galo mais uma vez, aqui pelo meio de campo, tentou no carrinho ganhar, agora a arbitragem mandou seguir o jogo. Inversão de jogada, é pro Bernard, tá dentro da área, Bernard, bola rasteira, tentou um calcanhar ali o Cassierra, viu, Giovana?
0: Tá batendo o braço do Cassierra também. Ele tentou de calcanhar, acabou batendo o braço dele e a equipe do Cienciano foi cobrando isso para arbitragem. E no lance anterior do Alexander, ficou morto ali o jogador peruano. Estou até tentando identificar, acho que é o Nery Bandeira, com a camisa número 11, está ali próximo ao círculo central, sentindo muitas dores, realmente, Nery Bandeira.
1: Tá caído ali, ainda conversando ali também o Alexander, né? Reclamou ali da entrada o jogador da equipe do Cienciano, tá mancando ali. Se não me engano, esse é o Holberg ou não? É o Barreto.
0: Pra mim é o Bandeira, camisa número 11.
1: O Bandeira tá aqui, ó. E o torcedor vai cantando ali.
0: Onde que tá o Bandeira?
1: Era ele mesmo.
0: É,
1: era
0: o Bandeira que tava caído, coitado.
1: Mais uma vez ele na tentativa, a bola vai chegando ali com o goleirão Everson, para sair jogando. Vamos chegando a 20 minutos de bola rolando. 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A bola vai chegando mais uma vez, dominada pelo Galo. Levantou a cabeça. O lançamento de bola do Natanael para encontrar agora o Coelho. Dominou com qualidade. Limpou da marcação. Quem sabe o gol. A batida, o goleirão defende. Ela vai sobrar de novo. A bola escorada. Vem chegando o Lodi. Afasta um pouco. Tenta avançar. Passou do primeiro. Teve empurrão. Aí é falta, hein, meu parceiro? A arbitragem deu tiro de meta.
0: Ele caiu sozinho. Para mim, ele foi caindo sozinho.
1: O Bernard foi lá reclamar, viu, Giovana?
0: É, mas assim, na minha visão aqui, ele realmente acabou tropeçando sozinho, o Renan Lodi. E a bola sai pela linha de fundo, o tiro de meta a ser cobrado pelo Ítalo Espinosa. Segue 0-0, 21 minutos desta primeira etapa. 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
1: E subiu um cartão por reclamação, Elis.
0: Que isso, mano? Você
1: não, foi dois agora, o primeiro foi com o Maicon. E depois foi pro Bernard. Se o Léo pode acompanhar e confirmar pra mim, Léo, também.
0: O Luiz falou e o árbitro tava levantando. Eu falei assim, que isso, o homem tá...
1: Tá distribuindo cartão, né?
2: Ô, Luiz, o homem tá... Oi. A princípio, pelas imagens do nosso retorno aqui, somente pro Maicon, tá?
0: Mas Bernard recebeu também, Bernard acabou de receber.
2: Ixi.
0: Maicon e Bernard amarelados.
1: É, o árbitro Carlos Ortega não quer conversa, ah, não, viu, ô Léo?
2: Exatamente, o Bernard confirmar também, mas eu acho absurdo isso, cara, porque, de certa forma, como capitão do Atlético é um goleiro, tem um jogador que fica pré-definido, né, e muito provavelmente é em relação ao Maicon.
1: Pois é, né, ali na confusão, dois cartões amarelos, né, meus amigos.
2: E foi falta no lote, tá? Foi,
1: pois é.
2: Um empurrãozinho nas costas ali.
1: E agora ele marca a saída da bola ali, lateral para a equipe do Cinciano, viu, Giovana?
0: Lateral ali do lado esquerdo de campo. Natanael tava até pensando que era ele, e agora aquele momentinho de beber água, amigões.
1: Vamos girar o tempo e placar do jogo então, produção. 22 minutos desse primeiro tempo, por enquanto Galo 0, Cinciano também 0 pela Copa Sul-Americana.
2: Copa Libertadores, Estádio Olímpico de la UCV, Deportivo La Guaira 0, Independiente Rivadavia 1.
1: Antes do Léo comentar, vamos ouvir o áudio então do nosso ouvinte.
3: Bora, seu Luiz, tamo junto, pô, Juninho, vizinho do Caetano. Ó, Luiz, manda esse Galo pra cima desse time peruano aí, ó, Giovana. É igual você falou, viu? Um abraço, viu, Giovana? Agora tô escutando você, tem um tempo que eu não escuto. Vamos que vamos, Giovana. Pra cima dele, Galo.
4: É, Luiz, manda esse Galo aí. Aqui é a Cleusa, a tia do Julinho, viu?
3: Tá todo mundo junto, Luiz. Um bom trabalho aí. Tamo junto.
1: Tamo junto, é Juninho, Galo, e Cleusa. Luiz. É. O pessoal lá é Galo, viu, Giovana?
0: É Galo, aí agora é o momento, né, Léo?
2: Exatamente, mas o Atlético precisa ser um pouquinho mais contundente, né, aquela palavra do que o Sampaoli gostava. Tá até bem no jogo, tem construído, tem tido oportunidades na partida, até o momento já teve duas finalizações apenas no jogo, uma do Lodi, aquela que passou com muito perigo, e a um minuto de jogo com o Alan Minda. Ou seja, não adianta ter essa posse de bola toda, 67% de posse de bola, quanto para uma equipe que está completamente fechada. O Atlético precisa vencer, e vale lembrar que vencer por um saldo de gols maior praticamente coloca ele em vantagem em cima do próprio Cienciano. Então, na situação atual do grupo, todo mundo está com 8 pontos lá na liderança, né? O Juventud tem 8 pontos, o Cienciano fica em segundo também com 8 pontos. Se o Atlético vence o jogo de hoje, vai a 7. O Atlético indo a 7 pontos e ultrapassando o Cienciano em saldo de gols no confronto direto, o Atlético fica à frente do Cienciano e depende só de uma vitória simples para confirmar a classificação contra o Puerto Cabello na última rodada. Então o Atlético precisa de um pouco mais de ímpeto e tentar fazer o seu primeiro gol na partida.
1: Tem mais áudio aí, produção? Vamos ouvir.
3: Ô, Luiz, bora. De novo, vizinho. se puder aí, dá para acrescentar mais um abraço aí pro meu amigo, o prefeito Antônio Marcos, de Nova Lima lá. Tá lá escutando lá. Já tá aí ligado na rádio aí, ó. Mais um ouvinte aí. Um abraço para ele aí, Luiz.
1: Tá certo, um grande abraço então pro Antônio Marques, lá de Sabará, galera ligada com a gente também. Grande abraço pra
2: Nova
1: todos
2: Lima.
1: Os ouvintes. Nova Lima,
2: não.
1: Né?
0: New Line.
2: Exatamente.
1: New Line. Então, Nova Lima eu entendi Sabará, você acredita?
0: É diferente.
1: Totalmente, totalmente. E a arbitragem está sinalizando o que, Elis Giovana?
0: O PIB também é diferente.
1: Oi?
0: O PIB também é diferente.
1: Muito, né? O dinheiro lá tá rola solto. Então, de Nova Lima, né? Corrigindo... Um grande abraço aí pra vocês. A bola vai chegar mais uma vez ali no domínio. O Galo tenta ganhar ali a bola. Natanael tenta evitar a saída, manda um bico. Ganha o arremesso lateral no setor defensivo. Vamos chegando a 25 minutos de bola rolando. 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Olha o bolão agora pro Bernard. Colocou na velocidade, vai tentar ganhar. Chegou primeiro pra tirar ali o Sonda. A bola vai chegar mais uma vez ali no domínio. Limpa ali na qualidade agora. O zagueirão da equipe do Cienciano. Ali no meio de campo vai tentar ganhar o Cacerra. A bola vai voltar na passe ali agora, na compasse do Cienciano, que já perde. A bola sobra com o Natanael, que tenta avançar. Tá pedindo bola ali o Coelho, abertura de bola pelo setor esquerdo, Coelho dominou com qualidade, levantou a cabeça, vai fazendo facão agora ali no Natanael, o cruzamento pra dentro da área, o Bernardo é festa!

0: bola metida açucarada do Coelho. Encontrou, telegrafado, chegou por detrás, com a perna esquerda, mandando no fundo do gol, para abrir o placar na Arena MRV, aos 26 minutos do primeiro tempo. O bicho papão tem medo dessa criatura chamada Renan Lodi. Ô Lodi, castiga, Lodi, castiga, que o gol é seu, Giovana. Me conta esse gol!
1: Jogadaça do Bernard, passando por infiltração pela ponta direita, passa pela esquerda, Renan Lodi, ele fala assim: cara, hoje é o dia de me consagrar, hoje é o dia de colocar na banca da Copa Sul-Americana e o Galo melhorar na competição continental. O Renan Lodi pegou ali frente a frente com o goleiro Ítalo Espinosa para explodir no fundo da rede, para explodir no fundo do gol e sem dar chance nenhuma para a equipe peruana, é, meus caros? Nas altitudes do Peru, vocês aguentam alguma coisa? Aqui em Belo Horizonte não passa nada. É Renan Lodi deles, papai. Um para o Galo, Cienciano. Sem nada.
2: Sexto gol do Atlético na Copa Sul-Americana. O primeiro de Lodi na competição.
0: E o torcedor vai cantando, Léo. Agora 28 minutos. De bola rolando e o Galo acha o seu gol, né?
2: Exatamente, mas de ala para ala. O Coelho, ala direita, fez um cruzamento perfeito, achando o Lodi, que vem jogando muita bola. Já tinha finalizado a chance mais perigosa do Atlético no jogo. Realmente, o Atlético precisava dessa tranquilidade de abrir o placar logo cedo.
0: Olha a bola chegando de novo, o Galo vai tentando descer, Coelho de novo na movimentação. Encontra o Alamin do cruzamento rasteiro, tá viva a bola. Basta, tira da confusão. No perigo, o Galo vai pressionando. A bola vai chegando mais uma vez. Ele com o Cienciano tenta esconder essa bola. Pressão agora do Galo pra cima do seu marcador. Afasta ali. Lateral pro Galo aí, viu, Giovana?
1: O lateral ele ficou com medo, menino. Sabia que a descida do Galo tá sendo bem perigosa? Vai trocando passes a equipe atleticana no sistema defensivo com o Júnior Alonso. Segue 1-0 pro Galo aqui na Arena MRV.
0: 1-0 pro Galo, gol do Renan Lodi. É como elemento surpresa, né, meu amigo? Chegou ali pra fazer o primeiro. O gol do Galo que tá na frente. A bola com o Natanael. Vamos ganhar, Galo, tá cantando a torcida.
1: Luiz, bola... Oi. O Lodi tá chamando esse gol tem um tempinho hoje, viu?
0: É, tá aproximando da área, tá chegando. E ele veio, né, como um quarto homem do ataque ali pra fazer. Lateral aí, viu, Giovana?
1: Lateral mais uma vez, lado direito ali da descida atleticana. Desta vez foi o Coelho, pegou ali com o lateral, aí acabou pegando na sofra. Acabou que o Galo venceu na posse. Natanael já fazendo a cobrança, segue 1-0 pro Galo. 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Quem escuta sabe, Natanael na cobrança.
0: 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A bola vai chegando de novo ali com o Galo pelo setor de meio de campo, trabalha a bola recuada, volta a bola com o zagueirão Tressoldi, com a camisa 4 ele devolve pro seu companheiro Alonso. Alonso já salta essa bola no meio de campo com o Maicon, trabalha, encontra Natanael livre pelo setor de direita, tá muito avançado ali agora o Coelho, tem o Minda aqui pedindo bola na participação, Coelho limpa o primeiro, encontrou no meio de campo, sai tabelando, sai num 2, sai ele no 1-2, a bola vai chegando mais uma vez ele com o Júnior Alonso, ele entrega essa bola com o Lodi. Lodi encontrou Cacega na tabelinha, devolveu, não tá mais comigo. O troca de passes na velocidade do Galo. Aí o Bernard tentou por duas vezes, a bola batendo ali na zaga. E a arbitragem vai dar lateral pro Galo, né?
1: Sim.
0: O Bandeira ali ficou na dúvida, nem marcou nada, né? O Bandeirinho ali.
1: É, mas foi concedido pro Galo. O Lodi até tinha feito a cobrança e agora mandou voltar.
0: Que confusão, Bandeira tá comendo, Bandeira. Ah, ele deu toque de mão. E olha a fatiada lá pro Minda. Olha o domínio, dominou com a perna direita. Vai pro X1, cortou pra dentro. O Minda vai pintar um golaço, bateu na trave. Chamou a responsabilidade, mandou de perna esquerda, a bola queimou na grama, Giovana.
1: Bola rasteirinha, pegou ali pela ponta direita, tentou fazer infiltração, falou assim, cara, vou daqui mesmo, daí da rua. Quase descia o Galo, com muita possibilidade de gol e chance de ampliar. Mas agora vai fazer o contra-ataque a equipe do Cienciano.
0: A bola errada do Cienciano, a bola no chutão ali do Lodi. Na verdade era o Tressonde, né, que estava ali para tirar da confusão. E ela vai sobrar lá pro Espinosa para sair jogando no campo de defesa. 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Vem descendo o Cienciano, inversão de jogada nos pés ali do Lodi, que vai ter o contra-ataque a seu favor. Vem lançamento de bola do Lodi pra o bolão agora pro Coelho, camisa de número 28. Ele dominou no peito, deixou na grama, chamou de novo pro X1, tentou um cruzamento, bateu no Becerra, bateu no Coelho e a bola vai pela linha de fundo, é tiro de meta, Giovana.
1: Infelicidade do Coelho, né? Quase que ia conquistando o escanteio. Mas a bola saiu ali realmente tocando por ele por último. Já com a equipe do Cienciano, vai trocando passes Maximiliano Amontrian e Kevin Becerra. Segue 1-0 pro Galo.
0: A bola vai chegar ali com o Espinosa, quase em que o Cacerra antecipa essa jogada do goleirão. Saiu errado e sai errado de novo a posse de bola do Galo. Tem que aproveitar. Tem que aproveitar que eles estão assustados, né, Léo Dias?
2: Tem que aproveitar o momento de superioridade do Atlético, fazendo um bom jogo. Muita gente pisando da área no momento de finalização. E destaque pro Minda, né, cara? Realmente tá vivendo um grande momento. Quase fez mais um golaço.
0: Lateral pra equipe do Galo. 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Quem escuta sabe, o Lodi vai ali tranquilo pro arremesso lateral já cobrado. A bola recuada com o goleirão Everson. Tá na frente. Já o Léo Dias vai passar como é que fica o grupo, né? Com essa vitória parcial do Juventude Las Pedras e também com a vitória do Galo. O lançamento é pro Cacerra. Ele dominou com muita qualidade, fez o giro, prendeu a bola, tem o Bernard. Ele entregou, o Bernard dominou. Posição legal, segundo a arbitragem. Fez o giro, procura ali o espaço, encontrou o Maicon no meio de campo. Lá do outro lado, mais uma vez tem o Lodi na participação do Bernard. Bernard dominou, entregou mais uma vez ali com o Júnior Alonso. Vai trabalhando de pé em pé, procura a participação, vai trocando passes. Júnior Alonso avança também, dando uma de volante. Ele dominou, avançou, levanta a cabeça, entregou pro Bernard. O tapé de primeira, que bolão! Minda trocou com Cacerra pra Minda de novo. Olha a bola enfiada! Escanteio aí, viu, Giovana?
1: Escanteio, bateu por último Ademar Robles, camisa número 29, meu caro. Se bateu por último da defesa, tiro de meta não é. É escanteio pela ponta direita, já vai chegando lá Bernard. Olha pro Juan Tressoldi e fala: cara, eu vou mandar a bola no formigueiro. Vem bola aí voadora. Já se prepara. Bernard, camisa número 11, já se aproximando para fazer a cobrança do escanteio. Segue 1-0 pro Galo. Vem bola voadora, meu caro Luiz Soares.
0: Vai jogar o bombom lá no formigueiro, Bernard. Mais uma vez, 1-0, 35 minutos de bola rolando. Quem sabe pra caprichar, hein, Bernard? Quem sabe pra sair no primeiro tempo com 2-0, Bernard vai jogar essa bola pra dentro da área. Já sinalizou o cruzamento. Quem sobe de cabeça, subiu a defesa do Cienciano. Ela vai sobrar ali com o Lodi, pediu calma, abriu os braços. Tem o domínio da posse de bola. Entregou essa bola com Minda, na qualidade chegou. Minda limpou o primeiro, bateu cruzada, a bola muito forte, ela vai pela linha de fundo, é só tiro de meta.
1: É tiro de meta a ser cobrada pelo goleiro da equipe do Cienciano. Tava aqui raciocinando na música que estão cantando, que a gente tava brincando aquele dia no Papo de Craque, tem os highlights, né? As músicas top 1 shirts aqui da Arena MRV, e a que tá tocando agora é top 1, assim, sem condições. Mas nós não estamos podendo cantar neste momento. Bola com a equipe do Cienciano. Ítalo Espinosa mandou todo mundo ir pra frente. É lateral, na verdade.
0: Diga, Léo.
2: A única coisa que eu tenho certeza é que boa parte que canta isso não faz o que tá falando que faz.
1: Ah, com certeza. É que às vezes você tem que cantar pra fingir um personagem.
0: É, meus amigos. Fica complicado, né? A bola protegida ali agora com o Júnior Alonso, que vai deixar a bola chegar pro goleiro Everson. 36 minutos de bola rolando. 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Ali o Bernap, olha que puxão ali, meu Jones. O juiz só virou pro lado e mandou seguir. Cassierra consegue o domínio, entregou na tabela, agora vai acelerar e perdeu o compasso. E agora uma enfiada perigosa, vem tentando descer, chegou o Tressoldi e ganhou na moral. É posse de bola pra equipe do Galo, que desce acelerado agora com o Natanael. Já entregou essa bola agora com o Coelho. Coelho dominou no meio de campo, traz pra trás, entrega pra Juan Tressoldi, vai entregar lá do outro lado da esquerda com Alonso. Alonso domina, devolve a bola agora com o Lodi. O Lodi tem o meio de campo todo trabalhado, encontrou no meio de campo, agora o Alaminda limpou o primeiro, saiu do segundo, é pro Cassierra, perdeu, tá dormindo o Cassierra, hein? Cassierra não tá bem aparentemente hoje não, já o Léo fala do Cassierra, que tá destoado dos outros, viu? A bola vai chegando de novo com o Cienciano, mais uma vez ele por baixo rouba a bola, Galo, recebendo os aplausos. Ô Léo, Cassierra tem que acordar um pouquinho, hein?
2: Exatamente, até falava aqui em off com o nosso querido Diego Andrade, o Cassierra um pouco sumido no jogo até o momento, né? É, realmente não tem conseguido se encontrar na partida. No geral, o Atlético fazendo um bom jogo nesse momento.
0: Olha o Alaminda, já entrega essa bola mais uma vez com o Coelho, tem o livre ali, todo espaço pela direita, ele prefere esperar um pouco, veio pro X1, agora o Coelho veio na velocidade, o cruzamento pra dentro da área, Bernardo!

0: chamou a responsabilidade, chamou o lateral do Cincinnati, falou: ô, meu parceiro, vem cá. Vem cá que quero bailar. Bailou, trouxe a bola pela linha de fundo. O cruzamento rasteirinho. Ele tava lá tranquilo. Ele tava lá sereno. E muito sossegado para empurrar para as redes. Bernard, aos 38 minutos, para ampliar o placar aqui na Arena MRV. 2 para o Galo, 0 para o Cienciano. O bicho papão tem medo dessa criatura chamada Bernard. Ô Bernard, castiga! Castiga que o gol é seu! O Galo tá demais, viu, Giovana?
1: O Galo tá demais, meu caro Luiz Soares, florescendo pela ponta direita com Edge. Ele percebeu que o Bernard tava livríssimo, cara a cara com o goleiro Espinosa, e falou assim: cara, vai ser no 11, vai ser ele que vai explodir hoje. Coelho fez o cruzamento pela ponta de área, encontrou Bernard livríssimo dentro da grande área, e não dá, né, papai? O Bernard é pra explodir no fundo da rede, pra explodir no fundo do gol. E o Galo amplia o placar, 2 para o Galo. O Peru, Cienciano, só joga na altitude, 0 pra eles.
2: 7º gol do Galo na Copa Sul-Americana. O segundo, o primeiro de Bernard na competição.
0: E vem de novo o Galo, cruzamento! A bola passa perigosamente. O Coelho tá demais, hein, Léo? Tá ligado no 220.
2: É, Luiz, realmente o Atlético hoje fazendo uma partida muito boa, muito sólida defensivamente. E a atuação do Coelho até aqui, impecável. 2 assistências, um cruzamento perfeito. Bernard sozinho. E eu vou lembrar aqui a partida contra o Mirassol. O Atlético praticamente ensaiou esse gol contra o Mirassol. Só que naquela oportunidade o zagueiro da equipe de Mirassol tirou, assim, antes do Bernard encostar na bola, mas foi uma jogada treinada pelo Galo, Luiz.
0: É, meus amigos, vamos girar o tempo e o placar do jogo. Copa Sul-Americana, penúltima rodada. Por enquanto, o Galo tem 2, Bernard e Renan Lodi. O Cienciano não tem nada, viu, Léo?
2: Copa Sul-Americana, estádio Misael Delgado, empate do Puerto Cabello. Com esse resultado, Puerto Cabello é o líder do grupo. O Atlético fica em segundo com 2-0.
0: 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Quem escuta, meu parceiro, já sabe, né? O Renato Rogério, lá do bairro Paquetá, Léo, falou que o Galo ia fazer 3, hein?
1: E o Léo também, né?
0: É, vocês falaram, hein? Será que vai cravar? Vamos esperar, porque tem muito jogo, né? O Galo, já vimos o Galo fazer 2-0, mas aparentemente o jogo tá tranquilo, né, Léo? Assim, no decorrer da partida, né?
2: Exatamente, pelo andar da carruagem, olha, o Atlético tem condições de fazer mais. E, repito, acho que tem sido até uma questão que incomoda o Barba Domingues sobre não tomar gols. Acho que hoje a equipe vai jogar muito, muito ligado para não tomar esse gol hoje, viu, Luiz Soares?
0: A bola vai chegar mais uma vez ali com o Júnior Alonso. Vamos chegando a 41 minutos. 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Bola aberta de novo com o Coelho. Ele já entrega lá com o Natanael, vai cruzar essa bola de novo. Cruzamento rasteiro, Cacierra tentou antecipar, a bola vai sobrando, afasta a defesa. Tentou brigar ali o Cacierra. A bola vai chegar de novo com o Cienciano, que saiu na boa, saiu na moral. Pelo setor esquerdo, vai ali Bandeira tentando, a bola sobra para a equipe do Galo, que vai tentar o teu contra-ataque mais uma vez. Ali vem o Coelho, ele tá ali confiante. Ele vai tentar chamar, tá tão confiante agora que ele tentou de novo, viu? Mas encheu o gol e deu bom ali pro zagueirão Becerra. Becerra para dominar e sai jogando pelo setor defensivo. A bola vem chegando no domínio ali com o Robles. Robles tenta avançar pelo setor esquerdo. Ali o Natanael fazendo ali um pivô, protegendo muito bem. Não tem ninguém, vai estar ali o Everson. 42 minutos de bola rolando. 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Você pode mandar sua mensagem através do WhatsApp. 31999448170, Transamérica, agora ela é TMC. E quem escuta sabe, a bola vem chegando mais uma vez ali, dominada com muita qualidade. A bola vai chegar com o Bernard, tá livre Bernard, no corredor, no meio de campo, vai fazendo facão, fez o espaço, limpou o primeiro, limpou de novo, entregou ali, era pro Mendes. Adelinha fazendo uma jogada sensacional. E agora a arbitragem resolveu marcar faltas, viu, Giovana?
1: Marcou a falta do Natanael ali em cima do Bandiera, camisa número 11, né, na intermediária defensiva da equipe do Cienciano. Mas, meus caros, o Atlético tá amassando a bola. Tá jogando bonito demais. Segue 2-0 pro Galo, 43 minutos desta primeira etapa. 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
0: E quem esquilta sabe, a bola vem dominada, chegando ali com o camisa número 7, o Christian Souza. A bola chegando para ele, bola enfiada, meu Deus do céu, cruzamento nas mãos do goleiro Everson. Para sair jogando tranquilo, sereno, sossegado. A bola vai chegar com o Lodi, tomou um puxão, Lodi avançou, vai fazendo, carregando. Que bolão agora pro Mina, o goleiro saiu, tira o goleiro! Que bolão, mas estava em posição de impedimento. Mas que visão de jogo do Lodi agora, hein, Giovana?
1: Lodi está amassando também, jogando muito. Ele observou que o Alaminda estava caindo ali pela ponta direita, estava muito livre, mas acabou que estava em posição de impedimento. E Ítalo Espinosa também se adiantou bastante para conseguir evitar esta aproximação do ataque atleticano. Segue 2-0 para o Galo.
0: 2-0, faça da confusão ali o Natanael, dando uma de zagueiro, vai brigar pela bola. A bola vai chegar com o Bernelli, tem velocidade agora. O que que ele marcou ali, hein? Ele marcou uma cama de gato ali, viu?
1: É, ali próxima à meia-lua.
0: E tem alguém caído ali, me parece que é o...
1: Bandiera? De novo?
0: Será? Eu acho que não, eu acho que o Bandiera tá ali agora.
1: Mais
0: acho que
1: cinco,
0: eu...
1: Luiz. Desculpa.
0: Vamos até 50 então, Giovana?
1: Vamos até 50 minutos desta primeira etapa, mais 5 minutos.
0: Eu acho que é o Amondarian, viu? Camisa de número 4 da equipe do Cienciano. É isso mesmo, Léo? Você consegue ver daí?
2: Luiz, aqui mostrou a imagem dele de frente.
1: É o camisa número 4 mesmo, 4, Maximiliano Amondarian. Tá acabando de levantar.
2: Só foi passar agora.
1: É porque, tá difícil de enxergar... Mas se você conseguir perceber, na bermuda dele, no calção tá ali o camisa número 4. E o Amondarian não vai dar conta mesmo, vai sair então agora camisa número 4, Maximiliano Amondarian, para a entrada do 26, Aguilar.
0: Tá certo, vamos até 50 então, entrando o Aguilar aí, viu, Léo?
2: Exatamente, substituição na equipe do Cienciano, é um zagueiro pelo outro, realmente vai tentar... recompor a defesa com o Aguilar, meu caro Luiz.
0: Olha a bola sobrando, meu Deus, a confusão lá dentro da área. A arbitragem marcando escanteio aí, viu, Giovana?
1: Pois é, acabou de ter uma confusão ali, uma besteirinha da equipe atleticana realmente, mas é o primeiro escanteio da equipe do Cienciano. Vai descendo aqui pela ponta direita o Carlos Garcês para fazer a cobrança. É o Robles, Ademar Robles para fazer a cobrança.
0: Vem lá, Robles, para a cobrança. Escanteio pelo setor direito. Ali ele vai com a perna esquerda, pediu para esperar um pouquinho ali. O Holberg, ele que recebe a bola. Vem o cruzamento da fatiada. Afasta de lá o Cacierra. Vai tentar correr agora ali o Tressoldi. Chutão lá para frente para ninguém, é só tiro de meta aí, viu, Giovana?
1: Tiro de meta, muita tranquilidade o sistema defensivo do Galo neste primeiro momento do jogo, né? Realmente pouco apareceu o Everson para mostrar seu uniforme lilás e sua chuteira vermelha. Agora vai saindo ali no tiro de meta o Galo com o Júnior Alonso. Segue 2-0 para a equipe atleticana. 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Quem escuta, Luiz?
0: Quem escuta sabe, ó, 47 minutos. Um detalhe, Giovana, não sei se foi a pedida da Conmebol, acho que sim. Mas o Aqui é Galo que fica escrito ali, tá tampado, né?
1: Não pode ter nada. Na Conmebol não pode ter nada ali, sinalizando nada do time, nada do clube. Apenas, realmente, os patrocínios. Aí, detalhe, meu caro Luiz, para ter alguma coisa, o Galo teria que solicitar a Conmebol permissão. Mas pra quê, né?
2: Detalhe. Tive a oportunidade de fazer uma visita à Arena MRV um dia antes de um jogo de Copa Sul-Americana. E eles... Uma equipe da Conmebol é enviada para fazer esse tipo de trabalho. Eu fiquei, assim, impressionado com isso, porque...
0: Olha a bola do Galo, linha de fundo, cruzamento, Bernard, de novo na trave! O Bernard veio com elemento surpresa, ele é baixinho. Mas ele veio testando, ele tá confiante, Giovanni Oliveira.
1: O menino tá bom demais, meu Deus do céu, alegria nas pernas, voltou a ter alegria, gente. Que sensacional. Mas, meu caro Léo Dias, tem um ponto que o estádio fica entregue à Conmebol 48 horas antes, tá? Então, assim, por isso que depois, de anteriormente, até quarta-feira mesmo, o estádio já estava com a arena, com a Conmebol, né? Quando eu vim aqui ontem para fazer imagens do Instituto Galo, mas desde terça-feira já estava toda com a Conmebol para fazer tudo o que eles têm de obrigação. Tudo, não pode nem gravar imagem, tá? Inclusive, eu tava aqui gravando coisa do Instituto Galo, eu não poderia gravar imagens do gramado.
0: É, meus amigos, a Conmebol só pode o que a gente falou, né? Pode mais nada, o Galo
1: só
0: vai tentar descer.
1: Macaco.
0: Mais uma vez ali o Alaminda perdeu a bola, vem descendo a equipe do Cienciano no perigo. Ah, um chute de fora da área, ela sobra com o Alexander. E agora tem o espaço todo pro contra-ataque. Encontrou o Natanael livre pela direita. Ele vai carregar essa bola, não tem ninguém. Que drible sensacional agora do Natanael! Um drible sensacional, ele volta a bola um pouco mais atrás ali pro Alexander. Ele levanta a cabeça, procura para quem jogar. Vai fazendo a ultrapassagem agora o Renan Lodi, se jogou na bola para conseguir o domínio. E consegue. A bola chega com o Maicon. Maicon devolve a bola mais uma vez. 49, faltando um minuto, e agora entregar a bola pro fantasminha camarada, viu, Giovana?
1: Loucura, mas gente, por Deus, toda vez que eu tô vendo um Galo trocar passes, eu tô ficando arrepiada, tô chocada. O Léo Dias vai poder comentar mais no intervalo do jogo, mas que jogão do Galo. Lateral a ser cobrado pro lado esquerdo de campo com Robles, ali pela equipe do Cienciano, segue 2-0 pro Galo. Transamérica agora TMC, Renan Lodi na descida.
0: Olha, a bola vem chegando, procura pra quem jogar, limpou o primeiro, abriu o clarão, Lodi dominou, esperou, carregou, tem o Bernard, ele prende essa bola, ele volta com o Bernard, ele devolve na tabelinha, vem chegando, chegou por baixo ali, vai terminar o primeiro tempo, viu? Fim de papo nesse primeiro tempo aqui na arena. 2 pro Atlético, nada pro Cienciano, Giovanni Oliveira.
1: Rapaziada, resultado muito favorável. Agora a equipe do Cienciano tá ali tentando trocar algumas ideias, né, entender melhor, mas já estão já descendo para o seu respectivo vestiário e do Galo também. Os jogadores do banco de reservas atleticano já estão voltando ali para agora dentro do gramado para fazer o aquecimento, já que eles não descem neste primeiro momento. Inclusive, banco de reservas do Galo, quem o Eduardo Domingues tem à disposição? Gabriel Delfim, Preciado, Lianco, Vitor Hugo zagueiro, Pacini, Igor Gomes, Alan Franco, VH, Vitor Hugo meio campista, Cissé, Reinier, Cauã Soares e Dudu. Já a equipe do Cienciano, técnico Horácio Malgarese tem à disposição Gonzalo Falcon, Gianfranco, Gonzalo Aguirre, Juan Romagnoli, Sebastião Caveira, Marco Romartinini, Rai Sandoval, Matias Sucar, Alonso Iovera, Alfro Roda e Nadir Colunga. O Aguilar acabou já entrando já neste primeiro tempo, Luiz.
0: Tá certo, então, daqui a pouquinho a gente vai voltar, porque a gente vai para um intervalo, mas antes eu vou registrar aí uma participação, mandar um abraço pro Carlinhos, lá do Grande de Freitas, é o Jeremias, chamou? Não, né? Ah, então tá bom. Então mandando um abraço pro Carlinhos do Grande de Freitas, o Jeremias, lá do bairro Tupi, mandando um abraço. A gente vai para um breve intervalo e daqui a pouco a gente tá de volta. 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
0: Tamo de volta, intervalo de jogo. Aqui direto da Arena MRV, vitória parcial do Galo para cima do Cienciano do Peru. O Galo que vai fazendo 2-0, né? Um gol do Renan Lodi e o outro gol do Bernard. E aí, meu amigo, Atlético na frente por enquanto, chegando à vice-liderança, né? E a gente vai acionar o Léo Dias primeiro para falar do plantão da rodada e depois eu quero saber daquilo que você viu, viu, Léo? Por enquanto, Galo 2, Cienciano nada.
2: Vamos lá, Luiz Soares, porque no jogo do grupo, nesse momento, empate entre Puerto Cabello e Juventude Las Piedras. Com o resultado, o Puerto Cabello pula para a liderança, o Atlético assume a segunda posição por conta do saldo de gols no confronto direto contra o próprio Cienciano, né, com esse resultado parcial de 2-0. E pela partida que está rolando agora às 7 da noite pela Copa Libertadores, o Laguaira vai recebendo o Independiente Rivadavia. O Laguaira chegou a empatar o jogo, fez 1-1, mas o Independiente Rivadavia já fez o 2-1, Luiz Soares.
0: Tá certo então, aí o plantão, olha, agora eu já te aciono. O Atlético começou o seu jogo pressionando. O Galo que não achava o seu gol, mas aí, né, aquela expressão, né? O Atlético bateu tanto, né, em água mole, que furou a defesa aí da equipe do Cienciano, que não deu nenhum trabalho pro Atlético nesse primeiro tempo, né? Vamos fazer então esse panorama desse primeiro tempo para 1-0 pro Galo. 2-0.
2: Água mole em pedra dura, tanto bate até que fura, né, Luiz Soares? Mas realmente o Atlético fez uma partida muito boa até aqui. A Giovana trouxe o Galo jogando muita bola, tá jogando muito bem mesmo. E algo que me chamou a atenção é o Atlético pisando dentro da área. Então, o gol do Renan Lodi, do primeiro gol, não é por acaso. No momento que o Atlético abre o placar, tinha um Lodi dentro da área, o outro ala, hein? O Coelho cruza de um lado, do outro lado, o Lodi pisando dentro da área para finalizar as costas do zagueiro. E isso é muito importante, porque essa construção desse gol se repete até mesmo no segundo gol do Atlético. O Atlético foi melhorando toda essa questão de chances criadas, né? E aos 32 minutos tem uma bola na trave do Alan Minda, que está fazendo mais uma grande partida. E ele também finaliza para fora um chute cruzado. O Bernard faz o segundo gol do Atlético numa jogada muito parecida com a do primeiro gol, né? São dois cruzamentos do Coelho. Um ele cruza, né? Ele levanta a cabeça e cruza na área a meia altura. O Lodi completa no segundo pau. O Atlético percebeu que a marcação pelo lado direito do Cienciano estava meio furada, né? E aí, depois disso, o Bernard sozinho, solo, fez o segundo gol do Atlético. Mas é um primeiro tempo de muita, eu diria até mesmo de muita propriedade do Atlético. O Atlético com 7 finalizações no jogo já obrigou o goleiro do Cienciano a fazer pelo menos uma defesa. O Cienciano até finalizou 2 vezes, mas o Everson nem sequer precisou sujar o uniforme. O Atlético tem 3 escanteios e a posse de bola é algo que me impressiona. Tem 67% de posse de bola o Atlético nesse momento. Então, vai para o intervalo com amplo domínio. Consegue neutralizar qualquer oportunidade de contra-ataque da equipe adversária. Fez já o placar necessário. Agora o Atlético precisa de um pouco de tranquilidade para não tomar gol na partida de hoje. Acho que é um desejo para o Barba Domingues e fazer saldo de gols. Que, repito, é importante superar o seu adversário, superar o Cienciano na questão do confronto direto. O jogo de ida ficou 1-0 para o Cienciano, com o resultado a equipe lá do Peru estava até se mantendo ainda em segundo, né, com 1-0. Com 2-0 a situação já muda, porque o Atlético já pula ali para o segundo lugar e decide contra o atual líder do grupo, né, o Puerto Cabello, que tem 7 pontos, e o Atlético vencendo na última rodada com uma vitória simples garante a classificação e o primeiro lugar do grupo. Agora, falando mais sobre o jogo, temos que destacar a excelente partida que vai fazendo até aqui Thomas Coelho, jogando de ala direita mais uma vez, né? O Atlético começa com esse mesmo desenho, tem o Natanael fazendo uma saída de 3 ao lado do Juan e do Alonso. Coelho, como um ala pelo lado direito, se destacou porque melhorou algo que eu cobrava muito do Cuejo, que era um pouco mais de tomada de decisão correta, né? Um cruzamento mais acertado, uma finalização mais correta. Hoje não em finalização, porque não teve ainda essa oportunidade, mas em questão de assistência, foram dois passes para gol, assim, que colocou no pé do Lodi e depois no pé do Bernat, aumentando aí a chance dos jogadores, que o Bernat teve só que empurrar para o gol, né? O Lodi também teve uma chance claríssima. Então isso é algo que eu cobrava do Cuejo, eu falava que o Cuejo precisava melhorar essa questão da finalização no gol, ou então o refino da sua assistência, e ele hoje sai para o segundo tempo com duas assistências até aqui, fazendo um grande jogo. Outro que, repito, era muito criticado pela torcida do Atlético, vem até aqui em um bom momento e mais uma vez vai fazendo uma grande partida, é o Bernat. Grande jogo do Bernat até aqui, criou muitas chances, já meteu bola na trave, e aquele drible curto, né? Parece que a bola cola no pé do Bernat quando ele vai construir alguma jogada. O Bernat, eu acho que sempre foi questão de confiança. O Bernat sem confiança, ele fica muito mal. Eu acho que nesses dois anos dele no Atlético, essa questão de confiança pegou muito para ele. Ele não é um jogador que, da mesma maneira que acontece até mesmo com outros nomes do elenco, né, contra o Gustavo Scarpa, o Dudu, que entram, recebem oportunidades, mas não parecem querer muita coisa. O Bernat, ele é mais uma questão de confiança mesmo, e até mesmo questão física, né, que a gente tanto cobrava do Bernat em dado momento, uma evolução física, porque ele acaba sendo um jogador muito franzino, né, e ele, por ser franzino, acaba perdendo uma jogada ou outra, mas até aqui fazendo um grande

0: centroavante, uma bola que chega também, ele guarda, né? Então, sobre a equipe do Cienciano, a gente esperava um 4-2-3-1 da equipe peruana. Só que, na prática, o técnico Horácio Melgarejo tentou emular o mesmo esquema que o Atlético tem jogado. Mudou para um 3-4-2-1, só que não funcionou muito bem. Porque o Amaldarian está perdido como um zagueiro central. O Núñez, que é lateral direito, fecha como um terceiro zagueiro pelo lado direito, mas já falhou duas vezes, né? Já no gol do Lodi, também no gol do Bernard. E o Souza, o Christian Souza, que é o ponta pelo lado direito, o ala pelo lado direito, não está conseguindo acompanhar até o final o Renan Lodi. E acaba também prejudicando a equipe nessa parte de marcação. Então, a gente esperava um 4-2-3-1, tendo o Roberto como um meia, um camisa 10 ali, próximo ao Garcês, ou até mesmo como um segundo atacante, mas até aqui, realmente, o Cienciano mal conseguiu jogar, mas é mérito também do encaixe do Atlético, que, como a zaga, até que se você falasse para os atleticanos que a zaga do Atlético seria Natanael, Juan Tressoldi e o Júnior Alonso, se o atleticano confiaria que essa zaga teria êxito, o atleticano ficaria maluco. Então, assim, realmente, jogadores que eram muito questionados, no caso o Júnior Alonso e o Natanael, mas que até aqui tem rendido muito bem como zaga titular do Atlético. E não adianta falar, o Alonso hoje está jogando melhor do que o Vitor Hugo, está melhor do que o Lianco. O Lianco hoje é banco no Atlético e merecidamente. Acho que desde que voltou da lesão, o Lianco não tem entregado boas atuações. E o Natanael se firmando como esse lateral direito mais fixo, né? Como um terceiro zagueiro praticamente. E ganhando a vaga até de jogadores que hoje nem sequer no banco estão. Agora eu queria falar, aproveitar o espaço aqui também, para falar sobre o Tomás Pérez não sendo relacionado por opção técnica. Aí, com o máximo respeito do mundo, eu vou ter que discordar do Barba Domingues, porque o Igor Gomes está no banco do Atlético hoje sem razão alguma. Então, você levar o Igor Gomes para o banco e deixar o Pérez de fora não faz o menor sentido. Então, eu critico, né, cutuco um pouco o Barba nesse sentido. Por que levar o Igor Gomes para o banco, que é um jogador que já está praticamente fora dos planos do Atlético, não tem entrado em jogo nenhum, e deixar o Pérez, que é um primeiro volante, o único que tem no elenco, de fora da lista de relacionados por opção técnica? Realmente me chamou a atenção, mas também tem à disposição o VH, tem o Cissé, o Cauã Soares, são jogadores que podem pintar aí no segundo tempo. Outro que eu queria destacar aqui também é o Alexander. Cara, como dá mais dinâmica para o Atlético o Alexander em relação ao Alan Franco, cara. É outra categoria de jogador, é completamente diferente. Eu vejo o Alexander como um cara que entrega muito mais técnica, né, projeção de passe, do que propriamente os outros jogadores. Agora, tô até vendo aqui, parece que vem duas alterações aí no Cienciano, né, ô Giovanni Oliveira?
1: Isso mesmo, meu caro Léo Dias. Vai sair então com a camisa número 39, Henrique Caparó, para a entrada do 27, Alonso. E vai saindo também o camisa número 13, Cláudio Núñez, amarelado, para a entrada do camisa 16, Marcos Martini. E o Alan Franco vai entrando, tá no lugar do Maicon, que tá amarelado. 8, Maicon saindo para a entrada do 21, Alan Franco.
0: Tá certo, e com isso o Atlético vai ter um volante um pouco mais fixo, né? O Franco, realmente, como não começou, era quase uma substituição muito clara. Agora na equipe do Cienciano, Martins deve fazer até a ala pelo lado esquerdo. Vai você, Luiz.
2: Vamos lá então, né? Pro segundo tempo, ao som do apito! Começa o segundo tempo! E você vem comigo, Luiz Soares, o bicho papão da narração. Por enquanto, 2 para o Galo, 0 para a equipe do Cienciano. O Galo querendo a sua vitória para, quem sabe, chegar na última rodada com a chance de se classificar na primeira colocação. A bola vem dominada ali com o Cacierra, ele faz domínio de bola pelo setor de meio de campo. Falta, hein? Tomou um rapa ali agora.

0: agora, viu, Giovano Alexander?
1: Ficou caído no chão ali o meio-campista atleticano, mas já se levantou. Vai descendo a equipe atleticana, Alexander já fez a própria cobrança.
0: Alexander já cobra, já entrega a bola na fatiada, muito forte, era para tentar acionar ali o Cuenca, a bola vai chegando pela linha de fundo, é só um tiro de meta para a equipe do Cienciano fazer a cobrança, segundo tempo, Copa Sul-Americana, penúltima rodada para a gente descobrir, né? Na última rodada, na semana que vem, quem é que avança a fase de oitavas ou playoffs, né? Aí o Atlético tem o último jogo em casa diante do Puerto Camejo. A bola vai chegar com o Alexander, ele sai, ele dá marcação num chapéu sensacional. Bernardo dominou, perdeu a carteira, ninguém deu grito e a bola volta pra ele. Bernardo domina, vai avançando as linhas, vai entregando essa bola com o Lodi. Lodi domina, entrega a bola mais uma vez com o Junior Alonso aqui pelo setor esquerdo. Alonso faz a dominada, a bola vai saindo pela linha lateral. Arbitragem marcou. Lateral ali para a equipe do Cienciano, viu, Giovana?
1: Justamente, lateral para o lado direito de campo. É chegando ali agora o camisa número 27, Alonso, para fazer a cobrança. Vai descendo, desculpa, a equipe peruana. Segue 2-0 para o Galo.
0: 2-0, a bola dominada, já perdeu ali o Cienciano, a bola é pro Galo no setor defensivo, Everson recuada lá pro goleirão vai saindo jogando, o Galo tá querendo seu terceiro gol, vai lançar ali o Coelho pra corrida, chegou pra afastar de cabeça, ali o camisa de número 39 vai chegando mais uma vez, encontrando o Holberg, ele tenta o lançamento perigoso, chegou no carrinho pra tirar, ela sobra de novo com o Cienciano, bola pela linha de fundo, meu Deus do céu, afasta de novo. E agora vai pedindo ali o arremesso lateral. Tressolt chegou primeiro, mas teve desvio. Segundo arbitragem, tem pressa, domina o Holberg com qualidade, dominou no peito, deixou na grama, vai chegando mais uma vez, abertura de bola lá atrás com o camisa número 27, o Alonso. Alonso dominou, levanta a cabeça, procura pra quem jogar, não tem ninguém, ele vai tentar o cruzamento, a fatiada legal pra dentro da área, vai sobrar lá do outro lado, meu Deus do céu, com bandeira, a bola vai chegar, limpou com qualidade, vai entregando um pouco mais atrás, a bola recuada, perdeu o compasso, é com Minda, agora vai acelerar, passou do primeiro marcador, vai entregar essa bola lá pro Cacierra, ele domina, vai avançando o Lodi aqui na velocidade, Cacierra segurou, encontrou o Lodi sozinho, bateu pro gol, tira! Espetacularmente o Alonso, essa bola tava dentro do gol, Giovana.
1: Tava, e quase que o Alonso ia ir contra o próprio patrimônio, né? Fazendo gol contra, mas foi bem efetivo e tirou essa bola pela linha de fundo. Escanteio pro Galo, na descida pela ponta esquerda. Bernard já chegando pra fazer a cobrança. Segue 2-0 pro Galo. 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
0: Vai lá o Bernard pra cobrar, o escanteio, vai chover o bombom no formigueiro, quem sabe o terceiro gol, Alonso ali pra dentro da área, o cruzamento de cabeça, afasta da confusão, ela vai sobrar lá no alto, vai chegar o Lodi também pra tentar dominar, entrega com o Bernard, dominou, já trouxe na perna esquerda, limpou o primeiro e ganhou o escanteio de novo, Giovanni Oliveira.
1: Mais um canto, agora foi na tentativa do Bernard pela ponta esquerda, né, acabou ficando ali cara a cara com o Nene Barriera, ficou então ganhando o escanteio, canto pro Galo, segue 2-0.
0: Bola rasteira já cobrada ali com o Lodi, tem pressa, olhou pra dentro da área, chamou atenção, vai pintar o cruzamento de novo, quem chega afastada, outro escanteio, tem mais um escanteio aí, Giovana.
1: Agora rodando aqui pela ponta direita, né, Gerson Barreto acabou evitando essa aproximação do Galo, levando a linha de fundo, escanteio pra equipe atleticana, Coelho chegando pra fazer a cobrança, segue 2-0.
0: Agora com a perna direita, Coelho vai jogar o bombom no formigueiro, o Galo quer o terceiro gol, Coelho, cruzamento nas mãos do goleiro Espinosa e vai sair jogando, tem pressa ali o goleirão, pra tentar acionar a bola muito forte ali com o Alejandro Holberg, a bola vai saindo pela linha de fundo, é tiro de meta pro Galo, Giovana.
1: Muito de boa, né, muito tranquilo ali fazendo a recomposição de bola, Alan Franco, que entrou agora neste segundo tempo, bola com a equipe atleticana, goleiro Everson já vai recompor a posse da bola para o Galo, segue 2-0 para o Atlético, Transamérica agora é TMC, quem escuta cresce.
0: Vai sair jogando ali sem pressa ali o Júnior Alonso, entregando essa bola com o goleirão Everson, você ligado pelo 88.7, participa através do WhatsApp 31 999 99448870.
1: Calma lá.
0: Muito 9, né? Ali tentava descer o Cinciano, a bola vai chegando com o Bernardo de novo, sem querer, querendo lhe dar um passe pro Minda, acelerou o Minda, limpou o primeiro, aí esticou demais o pezinho, ela sobrou ali pro Barreto e também tirou da confusão ali o Aguilar. Passe de bola para a equipe do Cienciano. Sai jogando, rouba a bola o Galo, vai chegando Alexander. Entrega essa bola mais uma vez com o Bernard. Bernard domina, entrega com o Cacierra, protege, pede falta, sai da falta. A arbitragem manda seguir, a bola vai chegar aqui com o Alan Franco. Entregou essa bola mais uma vez, agora dominada com o Coenjo. Ele faz a limpada sensacional. Ele tenta entregar essa bola. Que caneta! Que caneta! Agora chegou na trombada, perdeu. A bola vai chegando com o Holberg. Ele chega, domina, procura, entrega a bola, sai. Saindo jogando aqui no setor de intermediária defensiva. A bola vai chegar mais uma vez. Procura ali o Robles. Perdeu a bola. Teve uma mão ali no rosto. A arbitragem agora marca, né? Pro Cienciano tá marcando tudo, viu, Giovana?
1: Tá passando tudo. Foi ali cair em cima do Robles com a camisa número 29 dentro do círculo central. Inclusive, o jogador tá reclamando muito de dores ali no rosto. É aquela puxação também, né? Os caras tão perdendo e tão fazendo cera, meu caro Luiz. Bola com a equipe do Cienciano. Vai descendo ali agora, 16, Marcos.
0: Aquele Miguel ali, né? Um Miguelzão aí do Robles. Bola pertencente à equipe do Cienciano. 6 minutos de bola rolando. 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Bola pro elevação, o Galo vai descer, Alexander. Uma fatiada bonita pra encontrar ali agora o Lodi, cruzamento pra dentro da área. Passou por toda a extensão. E ela vai saindo pela linha de fundo, é só tiro de meta. Despejo, só uma oportunidade ali, viu, Giovana?
1: Pois é, Renan Lodi tentou fazer a travessia. Cacierra realmente hoje não tá tão bem, né? Não acordou também nesta quinta-feira. Bola com a equipe do Cienciano, vai fazendo a descida. Alonso, com a camisa 27 do Peru.
0: Mais uma vez a bola pela elevação, por alto, tenta ganhar de cabeça ali o Garcês. A bola vai sobrando para a equipe do Galo, Lodi. Toma um chapéu sensacional, até o segundo. Tentou o segundo chapéu, Lodi vai sobrar para ele mais uma vez, pediu. Aí ele é para avançar, entrega para o Minda. Entregou essa bola errada, não tinha ninguém. Tinha ali o zagueirão para tirar da confusão. A bola vai chegar com o Cienciano, que tenta avançar. Chegando aqui para acelerar na camisa de número 16. A bola vai chegando no perigo, a bola chega para tirar da confusão. Posse de bola para a equipe do Galo para descer, tranquilo, sereno e sossegado. Pediu ali para acelerar, o Alexander demora um pouquinho e tá tomando ali uma vaia, viu, Giovana?
1: E a torcida foi loucura, porque o Bernard caiu ali pela ponta esquerda, pedindo mais agressividade, velocidade, mas o Alexander acabou segurando a bola. Desce o Galo.
0: Era pra descer. Marcou o que ali, hein? Marcou uma falta ali pro Cienciano, não entendi nada agora.
1: Também não. E agora o Alan Franco vai usando todo o seu espanhol. De Equador para trocar ideia ali com o árbitro colombiano Carlos Ortega.
0: Ah, então tá certo, tá ali. O 16 é o Martite, né?
1: Isso, Marcos Martinite.
0: É falta ali pro Cienciano, Giovana.
1: Falta, e tava até ali batendo cabeça para ver quem que ia fazer a cobrança. Até acabou que agora quem vai fazer é o Alonso com a camisa número 27.
0: Vai lá o Alonso pra cobrança, ele vai jogar o bombom lá no formigueiro, tá todo mundo ali se escondendo atrás da barreira do Galo. Ele prefere essa bola curta. Martinite entregou essa bola aqui na ponta esquerda, o cruzamento pra dentro da área, chegou o Everson pra sair de soco. Tá caído ali o jogador da equipe do Cienciano. Essa bola ainda tá viva, bola pra dentro da área, vai sair de novo o Everson. Afasta de novo o goleiro. E é lateral pra equipe do Cienciano aí, viu, Giovana?
1: É, o Everson vai reclamando ali de dores, falou que foi pegado, foi surpreendido ali dentro da pequena área. Acabou caindo, realmente vai sentindo dores o arqueiro atleticano. Lateral foi concedido pra equipe do Cienciano, aqui do lado esquerdo de campo. Estava ali próximo, camisa número 16, Marcos Martinini. Para fazer a cobrança, acabou concedendo para o seu colega de equipe.
0: Lateral para a equipe do Cienciano, 2 para o Galo, 0 para a equipe do Cienciano. Vamos chegando a 10 minutos de bola rolando e vai ser atendido ali pelos médicos, viu, Giovana? Autorizaram a entrada ali do departamento médico do Atlético.
1: Justamente, sentindo dores ali o Everson, né? Realmente foi concedido a equipe médica do Galo, vai ali entendendo o que está sentindo o arqueiro atleticano. É na perna esquerda, Léo Dias?
2: Na verdade, na região do pescoço, que ele bateu a parte do gogó ali, da garganta, né? Aquela parte, ele bateu, aparentemente foi no gramado, tá? Porque no jogador do Cienciano, eu não vi, confesso que não vi, um toque do jogador do Cienciano nele. Aí quando ele cai no chão, ele cai direto com a parte ali do gogó, da garganta, direto no chão. Então, na verdade, foi no choque com o próprio Cuejo. O Cuejo, com ele saindo, né, direto, ele acaba batendo ali o pescoço, né, a garganta ali, no Cuejo, por isso que ele está sentindo agora e pediu atendimento. E foi no lance anterior, não foi nem no lance que ele caiu atualmente, inclusive.
0: Tá certo, já se levantando ali o Everson, o lateral pertencente ao Cienciano, já cobrado, vai jogar o bombom no Formigueiro, afasta da confusão ali, não quis saber de nada ali o Tressonde, ela vai sobrar no caminho ali primeiro, na frente do Tressonde, Alan Franco, trombaram ali agora os dois atletas do Cienciano, a bola chegando pro Galo, ganhou o Alexandre, ele na moral, fez a limpa, vem para acelerar, Alexandre levantou a cabeça, escorregou agora ali o Alexandre, perdeu a passada, a bola vai sobrar com o Cienciano desce no contra-ataque perigoso, abertura de bola agora com Barreto, Barreto para Martinite, Martinite, cruzamento para dentro da área, de cabeça, Everson! Garcês na testada fatal, mas Everson tava lá, viu, Giovana?
1: Tava lá para ser o homem para salvar esta bola, realmente foi a primeira grande oportunidade do Cienciano. É, meus caros, vai gostando do jogo a equipe peruana, mas o Galo não vai permitir isso com o goleiro Everson. Lateral do outro lado do campo para a equipe atleticana, Renan Lodi na cobrança. Segue 2-0 pro Galo.
0: Vamos girar o tempo e o placar do jogo. 12 minutos de bola rolando no segundo tempo, por enquanto 2 pro Galo. Nada pro Cienciano, Copa Sul-Americana.
2: Estádio Misael Delgado, Copa Sul-Americana, Grupo do Galo, Grupo B, segue Puerto Cabello 1, Juventude também 1.
0: A bola vem chegando agora com o Natanael, ele entrega essa bola com o Cuejo. A bola era ali pro Minda, na hora de tirar um 10 ali, o zagueirão chegou primeiro para antecipar e tirar da confusão. Você ligado pelo 88.7, uma dica para você lidar melhor com seu dinheiro, estão no É da Sua Conta, uma iniciativa PicPay, meus amigos, de segunda a sexta, às 7:30 da manhã aqui na TMC. Posse de bola pertencente à equipe do Galo, as primeiras movimentações, Léo, por enquanto 2-0.
2: O Atlético agora deu aquela relaxada, aquela administrada, inclusive deixou o Cienciano chegar com perigo, né? Então, de certa forma, o Atlético tem que ficar um pouco mais ligado em relação a isso. Vai você, Luiz.
0: O juiz não vai dar nenhum cartão amarelo pra essa entrada, Giovanna, e tá de brincadeira, hein?
1: Ele tá hoje bonzinho, né? 2 cartões distribuídos para o Galo com Maicon e Bernard e um apenas para a equipe do Cienciano com Cláudio Nunes. E agora sim, cartão amarelo para o camisa número 26 da equipe do Cienciano, Rotec Aguilar.
0: Pois é, se não desce, brincadeira, vai ter a substituição aí, não sei para que lado, viu? Porque já tá com a placa ali, mas não tem jogador nenhum posicionado, hein?
1: Tá brincando, o quarto árbitro tá brincando ali com a plaquinha de substituição.
0: Ah, tá certo. Se eu não vi o número 30 ali, não sei se o Galo vai mexer, colocar um VH, mas eu vi que tem um 30 ali, viu, Giovana?
1: Mas assim, não, eu fiz esse mas pra conseguir entender, porque realmente não tem ninguém do Atlético ali neste momento literalmente aquecendo. Tá todo mundo parado. Quem tá por lá é o jovem Pacini, Lianco, Renier e Preciado.
0: Tá certo então, lateral ali pertencente à equipe do Cienciano, que vai sair cobrando. Vamos chegar na 14 minutos. Você ligado na 88.7. O Galo tá vencendo. O Galo vai chegando a 2-0 e vai assumindo a vice-liderança, né? É pelos confrontos diretos, né, ô Léo?
2: Exatamente, porque como tá vencendo o Cienciano por 2-0, jogo de ida lá no Peru ficou 1-0 para o Cienciano. E aí o Atlético vai assumindo a segunda posição. Agora sim, acho que vem aí CC e Vitor Hugo, meus amigos.
1: Justamente, VH com a 30 e CC com a 39 vão entrar daqui a pouquinho aqui na equipe atleticana para dar mais movimentação, né? Para dar mais movimento nesta equipe do Galo. Vai sair então Coelho com a camisa 28 para a entrada do 39 CC. Coelho então saindo com a 38. Ó, 39, e vai saindo também camisa número 11, Bernard, para a entrada do VH.
0: Explica pra gente aí as substituições, né? É pra descansar a galera?
2: É, não, na verdade o Coelho, que tomou o cartão aí nesse último lance por conta de uma solada, né? Já era também previsto um pouco de controle de carga. A volta do VH muito importante para o Atlético. O Bernard também já era um jogador que estava recebendo... estava sentindo muitas dores. Na prática, ele deve trazer o Minda mais pelo lado direito, centralizar o VH ali próximo ao Cacierra e deixar o Cicê fazendo um pouco mais de contenção.
1: Confirmando então o cartão amarelo, desculpa, Luiz.
0: Diga.
1: O cartão amarelo então para o 28, Coelho. Coelho então também amarelado, mas acabou de ser substituído.
0: Olha o lançamento agora do Everson, era ali pro Lodi. Vai tentar brigar lá no alto, VH vai tentar ganhar na sua primeira participação. A bola vai sobrando pela linha lateral, lateral pertencente à equipe do Galo no setor de ataque, você ligado com a gente. Então CC entrando no lugar do Coelho e o VH entrando no lugar do Bernard, são as substituições da equipe do Galo nesse momento, a terceira do jogo. A bola vai chegando com o Natanael, ele domina, ele encontra o Minda. O Minda limpou, tomou um rapa, arbitragem não marca a falta. Marcou ali apenas o lateral para a equipe do Cinciano. Martinite tem pressa. Ele entrega essa bola mais uma vez ali com o Robles. Robles entrega. Volta a bola um pouco mais no meio de campo. Trabalhando, tentando achar ali, porque o resultado não é bom ali para o Cinciano. Agora a bola vai chegando com o Barreto. Barreto domina na qualidade. Tenta ali trazer essa bola. A bola vai chegando mais uma vez um pouco mais atrás. Ali vai chegando, vai saindo, vai avançando. Bola ali com o Alonso. Dominou, entregou lá do outro lado, vai tentando fazer outra passagem. O Galo vai se fechando, vai tentando trocar passes ali no setor de ataque. Entrega a bola ali mais uma vez com camisa de número 7, é o Souza. Vai voltar um pouco mais atrás, o Galo vai se fechando para Becerra. Becerra domina, volta a bola um pouco mais atrás, agora na movimentação. A equipe do Cinciano tentando sair para jogar, não tá precisando de gol. Tá precisando, o lançamento de bola vai chegando para proteger, só acompanha. Posse de bola para a equipe do Galo, tiro de meta, Giovana.
1: Tiro de meta, com muita tranquilidade, já vai chegando ali o Everson para fazer a cobrança. Segue 2-0 para o Galo neste momento aqui do segundo tempo. 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
0: 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Reclama ali o Lodi, uma falta. Um puxão ali, mas a arbitragem quer seguir o jogo. A bola vai chegando para a equipe do Cinciano. A bola dominada com o Robles. Lançamento de bola perigosa. Chegou Natanael ali para a escorada. Aí tentou sair, protegeu ali o Lodi. Limpou dois na marcação. Tentou ganhar o lateral, mas rouba a bola. Vai sobrar para quem? Sobrou no meio de campo. O Cinciano trabalha a bola para Martinite. Martinite dominou com muita qualidade. Vai chegando a bola ali. Metida, protegeu, escondeu, pediu ali com muita calma. A bola vai chegar lá do outro lado, pelo lado esquerdo. Martinite, cruzamento para dentro da área, afasta ali o Anderson. Lateral pro Cinciano, 18 minutos, o lateral já cobrado rapidamente, afasta de novo ali o Anderson, manda de bica,
1: ele,
0: viu?
1: Ele afastou, mas ele mandou ali no, na comissão técnica do Cinciano.
0: É para não arrumar confusão ali, a briga de foice no escuro agora, dá melhor ali pro Cinciano, passou ali do Minda, o Martinite, o cruzamento para dentro da área, passou pelo Garcês, ela vai sobrar lá do outro lado com Souza, é perigoso, vai chamar pro X1, cruzamento de novo, afasta agora o Lodi. Mais um lateral, Ivi Giovana.
1: Mais um lateral, na tentativa do Christian Souza com a camisa número 7. Acabou que não foi tão efetiva, a bola saiu pela linha de lado. Lateral já cobrado, desce o Cinciano, vai fazer a jogada Gerson Barreto.
0: A arbitragem manda seguir ali, ele não dá falta pro Atlético de jeito nenhum. Bola pra dentro da área de cabeça, bandeira! Nas mãos do goleiro Everson. Chegava perigosamente sozinho ali, viu, Giovana?
1: Sem marcação nenhuma. Nery Bandiera saiu ali totalmente da defesa atleticana, mandou de cabeça. Everson teve que fazer uma grande defesa. Inclusive, o goleiro atleticano vai reclamando muito neste momento no sistema defensivo, mandando a galera acordar. Desce a equipe do Cienciano, vai trocando passes agora no sistema defensivo. O camisa número 27, Iovera. Alonso e Iovera.
0: Vamos girar o tempo e o placar do jogo. Copa Sul-Americana, penúltima rodada da chave de grupos. Agora 20 minutos de bola rolando. 2 para o Galo, 0 para o Cienciano, Léo.
2: Copa Libertadores, Estádio Olímpico de La UCV, Independiente e Rivadavia faz o terceiro. Independiente e Rivadavia 3, La Guaira 1.
0: A bola vai chegar. Parabéns, produção. Parabéns, vendendo aqui o narrador, viu?
2: Uma leve travadinha no computador, meus amigos.
0: Tamo junto, viu, Diego? Tá lá nas carrapetas. É, ô Léo, o Atlético deu uma caída no ritmo do jogo aí, né? Normal, né?
2: Exatamente, mas tem que ficar ligado, porque já teve 2 oportunidades a equipe do Cienciano em cruzamentos. O Atlético tem que ficar um pouquinho mais ligado, Luiz.
0: E vem a terceira oportunidade, girou! E a bola nas mãos do goleirão. Era ali o Bandeira de novo, um giro sensacional, viu, Giovana?
1: Mais uma vez, o menino tá querendo, mas a gente não tá querendo que ele faça nada não, Bandeira. Segura seu pagode, irmão. Everson ali agora para retomar o jogo para a equipe alvinegra. Segue 2-0 pro Galo. 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Quem escuta, Luiz?
0: Quem escuta sabe, a arbitragem falando que é bola ao chão ali pro Everson fazer a cobrança. Aparentemente, marcação de impedimento, né, Giovanni?
1: É, ele até levantou a mãozinha assim, ó. O Everson já tava em posição de impedimento. Desce o Galo.
0: Desce o Galo, a bola vai chegar lá pelo alto com o Cacierra. Não consegue, a bola vai sobrando mais uma vez. Chega o Minda para dar uma escorada. Ele domina a bola, tá ali o Cicê também, pede participação. O Cicê dominou. Ele que fez gol, né, no último jogo diante do Mirassol. Minda tenta entregar essa bola agora com o Alexander. Perdeu de novo. Barreto entregou nos pés do Cicê. Vai lançar essa bola. Que bolão do Cicê. Encontrou o Lodi. Lodi limpou, bateu pro gol. Defesaça. Ela vai sobrar VH, dominou, bateu pro gol. Rasteiro. Tira providencialmente. O VH queria o gol 3 do Galo, mas estava lá um tal de camisa 27, o Alonso, para sobrar e salvar debaixo do gol, viu, Giovana?
1: Tava, o homem tava bruto. Desce o Galo novamente com o Alexander.
0: Alexander tenta acelerar essa bola, pede bola Natanael. Natanael fez o giro, pediu ali uma falta. Arbitragem assinalando ali o lateral, viu? Lateral pertencente, mas vai fazer aquela pausa para hidratação, né, Giovana?
1: Beber água, amigos. Aproveita, inclusive, todas as vezes que tem paralisação de hidratação, meu pai para e também bebe água. Falou assim, tem que beber água. Vai se hidratar, garotinho.
0: Então, você ouvinte, ó, aproveita, vai lá na cozinha, pega aquela água. Você gosta da água gelada, você gosta daquela água natural, mas vai lá beber sua água. Ô, Léo Dias, vamos falar, então, 22 minutos, né?
2: Vamos lá, porque o Atlético deu uma desligada, teve até uma grande chance agora. A situação do Cienciano é a seguinte, né? Vai partir para cima do Atlético para tentar fazer pelo menos um golzinho. Só para detalhar as informações aqui, as substituições, que nesse momento o Cienciano tem o 27, o Alonso e o Vera, como um zagueiro ao lado do Becerra, né? O 26, o Aguilar, faz a lateral direita, está avançando bem. O Martin entrou mais pelo lado esquerdo, como um lateral, como um ala pelo lado esquerdo, e fechando o meio de campo, o Robles, que começou o jogo como um ala esquerdo, tá mais deslocado ali como meio campista, e espeta ali tanto o Bandiera quanto o Roberg e o Garcês. Então por isso tem gerado muito jogo para cima do Atlético, né? Porque é muitos jogadores formando superioridade numérica dos lados e os centroavantes um pouco mais com liberdade. O Atlético tem que aproveitar esse contra-ataque, como foi no último lance, o Lodi saindo um pouco mais livre, aproveitar a velocidade no Minda do lado direito, que nesse momento o Atlético tem o Minda bem aberto pelo lado direito. O VH entrou mais centralizado pelo lado esquerdo, mas o desenho do time não mudou muita coisa. Tem que aproveitar essas oportunidades e fazer logo 3-0 para matar o resultado, que deixa o Atlético nesse momento em segundo no grupo, Luiz.
0: Tá certo, então. Tem substituição aí, viu, Giovana, no Cienciano.
1: Tem substituição. Vai entrando o Romagnoli com a 9 para saída do Alejandro Romberg com a 10. E quem também tá saindo é o camisa número 11, Nery Bandeira, para a entrada do camisa número 14, Sebastião Caveiro.
0: Sebastião
1: Caveiro. Caveira neles, filhão.
0: Caveiro. Ó, o Renato Rogério já vai participar e falou, ó, falei 3-0, mas se tiver mais, não ligo não. Acham que o Galo tá relaxando? Um forte abraço pra vocês. O Léo já disse que é normal, né, Léo? Comum.
2: É, não, e até pelas mudanças táticas. Agora, já é mais um lateral. Gente, o que tem de lateral esquerdo nessa equipe do Cienciano é loucura. O Caveiro também é mais um. Que aí, muito provavelmente, o Martinte vai ser avisado. Vai ser avançado, no caso.
0: 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Ô, Léo, então duas substituições na equipe do Cienciano pra fechar as 5 substituições.
2: Acima do Atlético Cienciano, repito, que vai em busca desse gol que colocaria o Cienciano no segundo lugar do grupo, dependendo só de si para ser o líder na última rodada.
0: Tá certo, então, lateral aqui para o Martinite fazer a cobrança. O camisa de número 16, você ligado pelo 88.7. 26 minutos do segundo tempo, 2-0 pro Galo. A bola vai chegando, domina com qualidade. Agora o Alan Franco. Cissé entrega a bola pro Tressoldi. Tressoldi devolve a bola com o Júnior Alonso. Vai tentar o lançamento. Renan Lodi pediu uma bola nas costas. A bola chega pra tirar de a confusão. VH tenta brigar por ela. A bola deu uma quicada. A bola vai chegando com o VH. Tentou limpar o primeiro, o segundo perdeu. A bola volta pra equipe do Galo, que rouba essa bola na tabelinha. O Minda conseguiu, vai tentar acelerar, proteger o Martinite. A bola vai saindo pela linha de fundo, é tiro de meta daí, Giovana.
1: É, tentou, né? Tentou fazer ali a descida um pouco mais profunda a Laminda, mas acabou que não foi tão efetiva por conta do sistema defensivo do time do Cienciano. Já vai se cobrança ali do tiro de meta, vai fazer a descida. A equipe peruana segue 2-0 pro Galo.
0: 2-0 pro Galo, mais uma vez, olha o caminho de número 14, o Caveiro. Ele domina essa bola pelo setor de ataque, procura a bola com o Robles. Robles dominou, vem entregando mais uma vez essa bola num tapa de Martinite. O bolão lá na frente pelo setor esquerdo, de carrinho pra chegar, pra tirar ali o Tressoldi. Mas ela volta com o Cienciano, cruzamento, desvio. Emerson salvou, voltou e salva de novo o Tressoldi. Mais uma vez a bola pra dentro da área, meu Deus do céu. O Galo vai dando chances ali pro Cienciano, pela terceira vez, uma testada livre, outro cruzamento, a bola tá viva, meu Deus do céu, na meia lua da grande área, voltou a bola pra Martinite, cruzamento, Emerson sai de soco, ela tá viva, ainda não desiste a equipe do Cienciano no bico da grande área, a bola chegando com o Sonza pelo setor direito. O Galo não pode dormir assim, viu? Jacaré que dorme, vira a bolsa, no sufoco, vai chegar de novo, ainda prende bola a equipe do Cienciano no campo de ataque, tá querendo o seu gol ali de honra. A bola vai chegar mais uma vez, o Galo tenta ele roubar, roubou, a arbitragem mandou seguir, quem sabe agora no contra-ataque, na trombada lateral ali pro Cienciano. Reclamam de falta ali o Atlético, viu, Giovanni? A arbitragem mandou seguir.
1: Reclama bastante, o árbitro mandou seguir, bola com o Cienciano, desce a equipe peruana.
0: Outro cruzamento agora, quase que pega o Everson de calças curtas, vai chegar ali pra dominar, mas o Léo tá dando vacilo demais aéreo ali, viu?
2: Isso explica, Luiz, porque o Atlético toma tantos gols. Porque numa partida que tá jogando bem, abre um 2-0 e se desliga completamente da partida. E aí o adversário estudou, sabe que o Atlético realmente cede muitas chances em lances de jogada aérea.
0: Pediram um cartão amarelo, mas deu ali a vantagem. A equipe do Galo acelerou, o VH saiu do primeiro, entregou a bola pro Lodi. Vai ser o terceiro gol, Lodi! Pra fora! Inacreditável TMC Futebol Clube, viu, Giovana?
1: Não, total. Renan Lodi pegou ele pela ponta esquerda, ele tirou totalmente da jogada o Kevin Becerra. Falou assim, cara, agora eu vou me consagrar, vou marcar o terceiro. Bola rasteirinha, acabou saindo pela linha de fundo, aí não dá, meus caros. Tiro de meta já cobrada pelo Kevin Becerra ao lado do Ítalo Espinosa, segue 2-0 pro Galo.
0: Olha, não pode perder um gol desse, né?
2: Detalhe, o Cassierra tava sozinho quase na pequena área. Se ele toca no Cassierra, era mais um gol do Galo. Mas, repito, não pode perder essa oportunidade também, Luiz.
0: Meu Deus do céu, eu vou dar uma dica ali pro Atlético também. 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
0: Mais uma vez o Galo vem descendo no contra-ataque, vem VH, acelerou. Quem sabe agora o terceiro gol não era pra ninguém. Mandar um abraço pra o meu grande irmão lá do Rio de Janeiro, alô, Vitor Covarde. Ele tá no Charla Podcast, tá acompanhando a galera aqui também, um grande abraço.
1: Eu chamei ele de quê aquele dia?
0: Se chamou de canalha.
1: É, foi...
2: Que isso, pô.
1: É quase canalha.
0: O Vitor Canalha, o Vitor Covarde, que também é narrador lá no Charla, tá tirando onda aí no Rio de Janeiro. Alô, RJ! Covarde tá tirando onda, viu? Por enquanto aqui, Covarde, 2-0 pro Galo. 31, vamos girar o tempo e placar então, produção, é melhor, né? Copa Sul-Americana, penúltima rodada, Galo 2. O Cienciano não tem nada, viu, Léo?
2: Copa Sul-Americana, grupo do Galo, segue 1-1, Puerto Cabello de Juventude.
0: Transamérica agora é TMC, o Galo vai descer de novo, a bola lançada, vem chegando, que passe, Minda, tentava um toquinho pra tirar do zagueiro, ela volta ali com o Cicê tá confiante, ele dominou, faz o giro, procura, tem um Tressoldi aqui próximo, dando uma de lateral esquerdo, lateral direito, né, na verdade, a bola vem chegando, a bola dominada, vai entregar pra trás com o Natanael, Natanael tocou a bola com o Cicê, Cicê limpou dois, levantou a cabeça, não tem ninguém, ele vai tentar proteger, e aí, ó, chegou no carrinho pra tirar, mas conseguiu. Conseguiu roubar a bola. Ele é ligeiro, ele é salseiro. A bola vai chegar lá do outro lado, pelo setor de esquerda. O Lodi dominou, vai tentar entregar essa bola com o VH. Tem um espaço livre, carrega VH, levanta a cabeça, vai passando. O passe pro Lodi, tá lá na frente. Escanteio, Giovana.
1: Escanteio, escanteio prejudicial ali do Alonso. E o Vera tirou ali pela linha de fundo. É, meu cara, essa dupla ali, Renan Lodi e Cassierra, quase, quase. Mudança, Dudu. Dudu vai entrar agora, tá? 92, Dudu, para a saída do 5, Alexander.
0: É escanteio, 32 minutos. Vai entrar então o Dudu com a camisa de número 92 e o Alexander vai deixando o gramado. E é escanteio. Quem tá lá, Giovana?
1: Quem tá lá é... O Renan Lodi?
0: Não, o Lodi
1: não,
0: tá aqui, ó.
1: Não, o Lodi tá aqui. VH
0: vai lá
1: é
0: pra cobrança.
1: É porque o VH, desde que o Hulk saiu, não entrou, né? Pra fazer também os homens das bolas paradas.
0: Olha o cruzamento pra dentro da área, faça da confusão. A equipe do Cienciano vai tentar roubar a bola ali por baixo. A bola chega pela lateral. Teve ali uma trombada ali na placa de publicidade. E aí o lateral pertencente ao Galo Lodi. O Galo tá querendo seu terceiro gol. Pro Renato Rogério cravar ali o seu placar e o Léo também. Bola dominada com o Cicê. Opa, aí teve uma falta, mas a arbitragem manda seguir. A bola vem chegando com o Cienciano. Um bola com o Martini, dominou com qualidade na intermediária defensiva. Fatiada legal lá pelo setor direito pra ninguém. Pro Fantasminha, camarada. E essa bola vai pela linha lateral. Lateral pertencente à equipe do Galo. 33 minutos de bola rolando. 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A bola vai chegando mais uma vez aqui pelo setor de direita. A bola por elevação, chegou de cabeça. Ali o Martinite vai tentar roubar a bola ali. Tentou um chapéu, Minda, que chapéu sensacional. Maravilhoso o lançamento de bola para entregar um bolão. Dominou Dudu. Ele tenta um passe, ela vai sobrar de novo com o Dudu. Ele vai entregar um bonco aqui mais atrás. Ela vai voltar com camisa número 92. Ele avança, limpou o primeiro. Entregou, livre, leve, solta a batida pro gol. Aí isolou ali o Minda. Bola pela linha de fundo, viu, Giovana?
1: É, na intermediária ofensiva ia fazer a tentativa Lominda, mas a bola foi muito longa e muito forte. Saiu pela linha de fundo, tiro de meta já cobrada pelo goleiro Ítalo Espinosa. Segue 2-0 pro Galo, desce a equipe peruana, vai descendo Romagnoli.
0: Olha a bola lançada, meu Deus do céu, perigosa essa bola pelo setor de direita. Vem chegando ali pro X1, na marcação ali o Lodi, brecou, limpou, trouxe pra perna direita, entregou na linha de fundo, não tem ninguém, vai ter que cruzar essa bola, ganha o tiro de meta. Deixa eu mandar um abraço aqui pra galera lá do Paraná, é o maior do Paraná, é o Paraná, viu, meu amigo? Alô, Gui, tamo junto, Gui também tá acompanhando. João Chorão, torcedor do Santos, tá feliz aí com o Neymar, viu? Aí acompanhando o Israel Rosendo.
1: Será que ele tá feliz mesmo com o Neymar?
0: Tá felizão, ele é santista.
2: Mas tá triste com o Santos, né? Que deu 2-0 ontem e tomou empate.
1: E aí também tem a questão, né? Será que o Neymar vai aguentar, vai conseguir jogar?
0: Feliz com o Neymar, triste com o Santos. Mas o importante é, não tem como ter as duas coisas, né? Um é o Neymar.
1: Eu sou mais a vitória do meu time, jogador passa.
0: Bruno Morelli, o nosso narrador, tá ligado com a gente também, acompanhando a nossa transmissão. Um grande abraço a Bruno Morelli, que tá ligadinho. A bola vem chegando, vamos chegando a 35 minutos de bola rolando, bola pra dentro da área de cabeça. Meu Deus do céu, da confusão! A bola escorada, misericórdia, essa bola, se erra, meu amigo. Se erra, essa bola era perigosa ali para a equipe do Cienciano. A bola pertencente à equipe do Galo no setor de defesa, a bola nas mãos do goleiro Everson, que já dá uma fatiada. Que bolão agora ele pro Lodi, que passe bonito, vai avançar o Lodi, pediu ali o Dudu para avançar, tá em posição de impedimento aparentemente, mandou seguir, Dudu cortou para dentro, chamou ali na liberdade, ele faz o giro e ele tocou para quem?
1: Pro aí eu te pergunto, minha camarada da Cuecuacuela.
0: Ele driblou pra lá, driblou pra cá e na hora de tocar a bola, tava ali o fantasminha,
2: Luiz,
0: camarada. Oi.
2: Aí na zona mista hoje, não, eu quero mais minutos.
1: Como é que preciso de mais minutos.
2: Como é que ganha mais minutos desse jeito? Tem substituição aí, né, Giovana?
1: Tem mudança, vem aí o homem da camisa número 13, Lianco. Daqui a pouquinho não. O André Soldi vai sair no K4 pra entrada então do 13, Lianco. É, a última mudança do técnico Eduardo Domingues.
0: 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Vem de novo Dudu, na ponta, limpou. Não, Dudu, não. Dudu tá emocionado, a bola perdida, ela vai sobrar com o Cienciano, que vai descer no contra-ataque, dominou com muita qualidade. Agora o Garcês levantou a cabeça, mas tinha ali o Cicê, opa! Tinha ali um elemento surpresa chamado a Cicê, falta nele, viu, Giovana?
1: Falta nele, falta ali na descida da equipe atleticana, né? Quem chegou ali marcando o Cicê foi camisa 21, Carlos Garcês. Amigos, soube de uma informação, acho que é muito importante. Vocês sabem por que, que o Cicê tirou os dreads dele?
0: Não.
1: A mãe que mandou. Ele foi lá pra Guiné. Quando ele foi representar a seleção de Guiné, né? Aí a mãe dele falou assim, tão horroroso, tira. É isso, meus caros, tem que respeitar os seus pais.
0: É, não respeita não, se ela não desse o braço em ti. Então, respeitando, ó. Mais uma bola, vamos chegando a 38 minutos. 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A bola vai chegando mais uma vez com o Dudu. Dudu dominou, vai acelerar. Tá passando o Lodi. Dudu entregou dentro da área. Lodi vem de perna esquerda. Ele tentou ali essa bola, não sei pra quem. Mas o goleirão Espinosa antecipou, Giovana.
1: Tantas vezes ali da chegada do Renan Lodi, né? Já tá ficando ali figurinha carimbada. Dessa equipe do Cienciano, vai chegando ali na aproximação, Caveiro.
0: Bola levantada ali pela elevação, dominou. Bonito ali agora o Souza, o camisa número 7. Ele vem pra cima do seu marcador, que é o Júnior Alonso. Ele avança, entrega a bola ali com o Garcês no calcanhar. Chega de bico pra tirar da confusão. Essa bola vai sobrar pra quem ali? É pro Galo, não tem pressa ali o Dudu, lateral pro Galo, Giovana.
1: Nenhuma pressa, né? Porque na verdade o lateral é a favor da equipe peruana. Vai chegando ali agora o camisa número 7, Christian Souza, para fazer a cobrança. Lateral para os peruanos. Na verdade, o Christian Souza está entregando ali para o nosso grande lateral, Renan Lodge.
0: Pois é, porque você ia falar, eu tô ficando doido, que a bandeira apontou pro lado.
1: Eu também, mas o Souza que estava indo para lá, para quê?
0: Pois
1: pra
0: é.
1: Para ir mais rápido, tentar adiantar o Galo.
0: Meu Deus, ele agora errou ali no passe, a bola pela linha lateral, lateral pertencente à equipe do Cienciano, enquanto o torcedor tá feliz ali. Ô, Léo, daqui a pouco você passa como é que fica nessa vitória do Galo parcial. Cruzamento pra dentro da área, de cabeça pra fora de novo! Insiste na bola aérea, mais uma vez, uma bola perigosa, Giovana.
1: Quase, quase, tá? Essa bola aérea do Galo é muito perigosa, sabemos muito bem disso. O Atlético vem sofrendo recorrentemente gols de bola aérea, mas agora conseguiu evitar. Tiro de meta a ser cobrado pelo goleiro Everson, segue 2 para o Galo, nada para o Cienciano. 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
0: Quem escuta sabe, você vai escutar o Giro do Tempo e o Placar. Vamos chegando a 40 minutos de bola rolando, 2 para o Galo. Isso foi no primeiro tempo, nada para o Cienciano.
2: Copa Sul-Americana, estádio Misael Delgado, grupo B, grupo do Atlético Puerto Cabello, 1 Juventude, 1. Daqui a pouco eu passo a situação do grupo.
0: América agora é TMC, quem escuta sabe, a bola vai pro Espinosa, pressiona Galo, vamos lá fazer o 3-0. A bola dominada ali com o Minda, ele tenta ali dominar, a bola saiu da falta, a arbitragem agora marcou, né? Agora marcou uma falta ali, Giovana.
1: É, pegou rapando ali agora o camisa número 16, Marcos Martinite, zarpando ali o Alan Minda com a 27, falta marcada na intermediária ofensiva do Galo. Alan Minda já se levantando, desce a equipe atleticana. Quem vai fazer a cobrança, meu caro Luiz? Sabe quem que é?
0: Quem?
1: Dois, Natanael.
0: Natanael, tá confiante o menino Nata, viu? O menino Nata tá confiante. A bola já cobrada, ele vem descendo ali com
1: público
0: Minda.
1: Público em renda.
0: Diga.
1: Público de 18.245 torcedores para uma renda de R$796.789,27.
0: Posso considerar que eu cravei isso aí, que eu falei 18.300.
1: Parabéns, mano. Brilhou.
0: Tamo aí, né? Tamo aí. Olha a bola com o Cicê, domina aqui pelo meio de campo, a bola entregue aqui com o Natanael, vai avançando as linhas, a bola chegando com o Minda, um tapa de primeira também pro Cicê, levanta a cabeça, cruzamento pra tentar inverter, a bola errada, vai sobrar com o Galo. Olha ali agora o Lodi, briga por ela, ganhou, pediu falta, arbitragem, mandou seguir. A bola vai chegar mais uma vez, tentando ele dominar, e a bola vai sair pela linha lateral, viu?
1: Justamente, saindo ali pela linha de lado, vai pegando ali agora o Romagnoli com a 9, já vai deixando ali agora a passe de bola, né, passando assim que ele percebeu que não ia conseguir chegar até o meio círculo central. Quem vai fazer a cobrança será o Alonso. Segue a equipe do Cienciano, 2-0 pro Galo.
0: 2-0, a bola ali na tentativa, a bola vai saindo pela linha de fundo.
2: E o Leão já tomou cartão, né?
0: Incrível, hein?
1: Sim, cartão amarelo pro Leão, acabou de ser... sofrer ali, né? Que loucura, cara. Leandro não consegue passar um jogo sem receber cartão.
2: Fez uma falta e tomou cartão. O Ortega também parece que tá meio sem paciência com ele, né?
0: A bola ali, a arbitragem não tá deixando cobrar não, Giovana.
1: Tá não, tá dando aquela segurada, né? Agora sim ele permitiu. Bola com a equipe do Cienciano, vai descendo Alonso com a 27.
0: Mais uma vez ali o lançamento de bola, a bola vai chegando mais uma vez ali, dominando essa bola com muita qualidade, saindo do setor defensivo. A bola vai chegando com o Alonso, o lançamento de bola, tentava colocar o Lodi para correr, o Dudu também poderia, mas o Dudu, vamos considerar que até sem ritmo aí, Léo, posso considerar isso?
2: Ah, cara, eu acho que realmente é postura. Postura, o Dudu entrou hoje e mostrou porque que não tem recebido minutos. E aí, o que justifica o Dudu entrar no Brasil?
0: Olha o cruzamento pra dentro.
1: Nossa.
0: Dominou errado, ruim, rude demais, viu? Giovana Oliveira, nem comenta.
1: Ah tá, eu achei que o Léo ia continuar, porque assim, a jogada foi horrorosa. É. Christian Souza saiu com tudo.
2: O Souza que só quis que interromper o meu comentário, mas, prosseguindo aqui, só pra fechar... Com base em que o Dudu merece ganhar minutos no Brasileiro? Realmente, você pega o jogo de hoje, só a decisão errada tomada por ele.
0: A bola vai chegar pro goleirão, Everson. Vai terminar o jogo daqui a pouquinho. Vamos chegando a 44 minutos. Já já tem a placa de acréscimo, viu, Giovana? Eu chutaria 4 minutos, viu?
1: 5.
0: Você Léo. Tá chutando ou confirmou?
1: Eu tô chutando, 5.
2: Tá. É, uns 4 minutos. Acho que tá, não tá pra muito acréscimo hoje, não.
0: 2-0 ali, lateral, sem pressa o Galo também, né, Giovana?
1: Sem pressa nenhuma, com muita tranquilidade, resultado já tá na mão, né, 2-0. Há quanto tempo que estamos aí, o 2-0 não tá perigoso, não. Galo já recebeu 2 ali, contra o Juventude Las Piedras, 5, acertei, de nada.
0: 5 minutos, repetindo o primeiro tempo, vamos até 50 minutos. De bola rolando, afasta ali da confusão Cienciano, o Galo dá uma escorada na bola, ela vai sobrar de novo com o Cienciano, o Galo não pode tomar gol, né, porque se tomar gol, quem assume a vice-liderança ali seria a equipe do Cienciano, né, Léo?
2: Exatamente, com os resultados de momento, o Puerto Verde é o líder do grupo com 8 pontos, o Atlético tá indo a 7, na verdade os 3 estão com 7 pontos, só que o Puerto Cabello leva vantagem sobre o Atlético no momento, por conta do confronto direto, e o Atlético leva vantagem sobre o Cienciano por conta do confronto direto.
0: E aí é bom pro Atlético que pega o Puerto Cabello semana que vem aqui na arena. Olha só, o VH limpou 2, limpou 3, tomou um puxão, continuou, a bola muito forte, era pro Dudu, ele saiu limpando todo mundo, Giovana.
1: Ótima jogada do VH, conseguiu interpretar ali, conseguiu sair da marcação, olhou pela ponta esquerda, na correria do Dudu, mas o camisa 92 foi bem lento, não conseguiu chegar assim tão bem na bola. Vai descendo a equipe do Cienciano, quem tá com a posse? 16, Marcos.
0: A bola vai chegando, avança ali no contra-ataque, vem buscando o Romagnoli. Primeira vez que eu falo o nome do Romagnoli, hein? Primeira participação dele no jogo. Ali no bico da grande área, Souza volta um pouco mais atrás, é perigo de bola, cruzamento pra dentro da área.
1: Espirou, a Laminda tá caindo.
0: Meu Deus do céu, tá caído o menino, tá sentindo cãibra aparentemente, né?
1: Ah, e até tá alongando ali a perna direita, mas já se recompôs, porque sabe, né? Não tem como sair.
0: Vai ter que segurar aí, meu amigo.
2: É que o Minda fazendo um jogo de 90 minutos depois de muito tempo, né?
1: É um milagre, né?
2: Ele que geralmente cansa rápido e tudo, jogando 90 minutos aí. Acho que o Barba fez propositalmente, deixando o Minda e o Cassierra até o fim do jogo.
0: A bola chega ali com o Cissé na meiuca. Domina a bola, Minda entrega um pouco mais atrás, o Galo vai movimentando, vamos chegando a 46. Olha o lançamento de bola ali pro Lodi. Vem ali o Lodi para tentar acelerar. Um bolão pro Cassierra. Dominou, entrega a bola, que bolão, vem, que corte, vai pintar um golaço. A defesa do goleiro. Escanteio! Ele já ia deixando o zagueirão ali, o Robles da saudade, Giovana!
1: Deixou muito, largou ali de todo mundo, deixou depois também o camisa número 27, Alonso e Oveira, mas cara a cara com o goleiro Espinosa. Espinosa cresceu, meu filho, cresceu 3 metros ali na frente do VH para evitar este que seria o terceiro gol atleticano. Tirou pela linha de fundo, escanteio para o Galo pela ponta esquerda. Renan Lodi na cobrança, segue 2-0 pro Galo, vem bola aérea na área da equipe do Cienciano.
0: Vai jogar o bombom lá no Formigueiro, ia ser um golaço agora do VH. A bola lá na esquerda, vem Renan Lodi pro cruzamento, perna esquerda na bola, bola pelo alto de cabeça, afasta, ela sobrou, ele tentou ali apichotar do Alan Franco, vai sobrar com ele de novo, ele domina, entrega pro Cissé, Cissé devolve a bola com o Natanael, Natanael vai entregando essa bola, daqui a pouquinho tem fim de papo. TMC, 48 minutos, faltando 2 para terminar. Faltando 2 para terminar. A bola vai chegando mais uma vez ali com o Natanael. Levantou a cabeça, entregou agora ali com o Minda. Minda vai trocando passes e vai entregando essa bola lá atrás com o goleirão Everson. Daqui a pouco tem fim de papo. TMC, o lançamento de bola agora para encontrar o Lodi no carrinho. A bola vai sobrar com o Dudu. Dudu deixou sair e o torcedor reclama com ele ali, viu, Giovana?
1: É porque o defensor tirou ali a bola pela linha de lado, né? E o Dudu falou, cara, acho que é melhor realmente deixar acabou para a lateral. Aí acabou da equipe da Atleticana. Renan Lodi vai se aproximando, mas temos ali agora o Aguilar caído no chão.
0: Acabou aonde, Léo?
2: Fim de jogo lá no estádio Misael Delgado, Puerto Cabello 1, Juventude 1, resultado que deixa aí o Puerto Cabello na liderança e o Atlético em segundo no grupo.
0: E agora só depende do Atlético para ser o líder do grupo, né, Léo?
2: Exatamente, precisa vencer aqui na Arena MRV na última rodada para se classificar em primeiro.
0: Dá certo, o empate dá a primeira colocação para o Puerto Cabello. E aí vai depender também dos outros estados, né? Não pode empatar, né, Léo? Porque
2: É, não, porque se o Cienciano vencer o Juventud, por exemplo, até o Juventud tem chance de classificar, né? Por resultado de momento.
1: Nossa, que última rodada que vai ser, hein, amigos?
2: Todo mundo chegou vivo, cara. Todo mundo chegou vivo.
1: Até o nosso grande Juventud Las Piedras.
0: Pois é, o Atlético vai pegando o elevador, né? Era o último colocado aí do seu grupo. Vai chegando à segunda colocação e pode terminar, né, na primeira colocação. Poderia até ser sem sustos, né? Poderia. Mas o Atlético não gosta de um jogo tranquilo, né, Giovana?
1: Não, principalmente não gosta de jogar como visitante. Já falei, alergia do aeroporto de Confins. Porque todos os jogos horrorosos foram fora de casa. Perdeu para este Cienciano horroroso, perdeu para o Puerto Cabello e empatou com o Juventud Las Piedras depois de abrir uma vantagem 2-0.
2: O Galo parece um pouco comigo, né? Às vezes minha vida tá tranquila, beleza, eu gosto de arrumar um problema.
1: É, amigo, toma cautela. Que isso?
0: Ali o Alan... O Alan não, né? O Juanan Lodi reclamou ali com a arbitragem alguma coisa. Deve acrescer alguns minutos aí, viu, Giovana, com essa parada aí.
1: É, a ver. Estou aqui de olho na arbitragem. Nem precisa ver.
0: Nem precisa ver. Fim de papo. Vitória do Galo 2-0. Vamos pro fim de papo, TMC.
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0: Estamos chegando pro fim de papo TMC. Penúltima rodada da fase de grupos da Copa Sul-Americana. O Atlético derrotando a equipe do Cienciano. O confronto direto, como o Léo trouxe na jornada esportiva, o Atlético vai assumindo a vice-liderança e agora depende de si mesmo para alcançar a liderança. Tem pela frente o Puerto Cabello, né, da Venezuela, na próxima semana aqui na Arena MRV. Mas antes, fim de jogo, Giovanni Oliveira. O Galo 2-0.
1: Graças a Deus, viu, meu caro Luiz Soares? Eu ia te chamar de Luiz Dias, meu Deus. Graças a Deus, agora aquela tranquilidade, né? Os jogadores do Galo vão ali se cumprimentando, vão agradecendo por este bom resultado. Como vocês disseram, agora só depende de si realmente para conseguir a classificação para a próxima rodada. Daqui a pouco eu vou descer, vou para a zona mista acompanhar realmente as falas, né, dos jogadores, dos atletas da partida. Inclusive agora os atletas do Galo agradecendo a presença dos 18 mil atleticanos que vieram até a Arena MRV. Amanhã, meu caro Luiz, você tá ligado, né? Atividade normal na cidade do Galo, início de preparação para o Campeonato Brasileiro. Domingão, 18h30, o Atlético enfrenta o Corinthians pelo Campeonato Brasileiro como visitante. Como visitante, Luiz, você sabe, né? Dá aquele medo.
0: Pois é, pois é. O Atlético que venceu a equipe do Cienciano, agora vira a chave para o Campeonato Brasileiro. Léo Dias.
2: O Atlético só depende de si. Isso é uma vantagem. Sabe qual que é o problema? Que o Atlético só depende de si. Realmente o Atlético costuma se complicar, mas tem que fazer o dever de casa aí na última rodada.
0: Essa frase é perigosa, né, Léo?
2: Exatamente.
0: Só depende de si mesmo.
2: O Atlético, tem até uns amigos que tem uma figurinha assim. O Atlético só depende de si. Aí tem uma figurinha do Atlético esfregando as mãos. Veremos.
0: Estamos aqui no fim de papo TMC repercutindo, né, aí a vitória do Atlético na penúltima rodada da Copa Sul-Americana. Uma rodada, né, Léo? Poderia definir aí o futuro do Atlético. O Atlético poderia não avançar em caso aí até de um empate, poderia se complicar aí na tabela e principalmente uma derrota, porém o Atlético se impôs diante de casa e fez. Eu vou falar uma frase forte, não sei se você concorda comigo, mas o Atlético fez mais que a obrigação, né, Léo?
2: Ah, não, com certeza. E eu acho que o Atlético demorou demais a conseguir um pouco mais de tranquilidade. Era pra estar... Ô, Luiz, sendo bem sincero, pelo nível do grupo do Atlético, e você olha pro nível do grupo do Atlético, tá todo mundo embolado no grupo, muito por conta disso, porque o nível técnico é baixo para todas as equipes. Estão trocando socos entre si em todas as partidas. O Juventud, que era uma equipe muito abaixo, tem chances claras de se classificar, por exemplo. Mas o Atlético, já pela equipe que tem, pelo investimento, já era time para já estar classificado, para ser bem sincero, tá? Mas é aquilo, né? Aconteça o que acontecer. É o famoso My Way, que eu gosto de citar, né? Do Frank Sinatra. Que não importa o que aconteceu até ali, o que importa é daqui pra frente. Foi o jeito que o Atlético achou de estar, muito provavelmente garantindo aí a sua classificação na última rodada. Não importa como chegou até ali, o que importa é que vai passar. Mas o jogo de hoje deixa algumas impressões positivas, Luiz. Eu acho que o primeiro tempo do Atlético foi sensacional. Foi sensacional. O Atlético realmente fez o que precisava fazer, demonstrou coisas que a gente vinha cobrando, né? O Atlético mais sólido, o Atlético um pouco mais tranquilo na hora de trocar passes. E parece que sempre passava com critério. O que é o passar com critério, Léo? É o famoso bola em direção ao gol. O Atlético foi uma equipe muito agressiva.